0: não se pode desprezar. E a Alemanha entrou ali de, com os bicos de pé. É verdade que marcou primeiro, mas depois ainda sofreu um empate. Um grande abraço para o Jorge Leite, para a Ana Ramos, para o Diogo Pereira Herói e também para a localidade de Picão, concelho de Castro Daire, distrito de Viseu. Um abraço também para o Paulo Rodrigues, aí está, sempre presente, aí está a equipa Gol FM. Vai cada vez mais fazendo, vai cada vez mais estando na sua máxima força, digamos assim. O Jorge Leite que diz: o apuramento do coração só foi possível com o facto no México, Estados Unidos e Canadá terem-se apurado diretamente por serem países organizadores. É verdade sim senhora. O Diogo Pereira Herói que diz que a seleção do coração tinha um jogador a atuar no Boa Vista e pergunta-se, será que ele foi convocado? Esse jogador de coração é o que eu me refiro, ele foi companheiro de equipa do Jonathan do Poroso. O coração tem um jogador que atua no Moreirense também, é o Jeremy Antunes. Tem também um jogador que atuou no Futebol Clube do Porto, o Bazuer, embora sem grande protagonismo. E também tem o Gorre, que eu creio que é esse jogador que o Diogo Pereira se está a referir, o Kenji Gorre, que esteve no Nacional entre 2018 e 2021, pelo meio passou pelo Estoril, um empréstimo, e esteve também duas temporadas na equipa do Boa Vista. Portanto, parece-me que é deste jogador que o Diogo Pereira Herói está a falar. Kenji Gorra, extra-banco de suplentes, avançado, 31 anos de idade. Minuto 5, Equador 0, Curaçao também 0.
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0: Bola para a seleção do Curaçao. Uma cera bombeada lá para a frente. Ganha bem a seleção do Equador. Bola no lado direito. Ali para a zona onde aparece o Yeboá. Ele que enviou a bola ao ferro na partida adiante da seleção da Costa do Marfim. Bola para o Xong. Isto agora deixa para trás ali para Comence. Aperta a bola. Recupera o Equador. Bola agora para Stupinan. Stupinan ali a ser pressionado por Xong, mas não perde a bola. O Equador joga para a baliza norte, atua com o equipamento todo amarelo. O Curaçao a jogar para a baliza sul, joga com o equipamento azul. Bola agora metida entre linhas, bem jogado, lá vai o Equador para a frente. Bola para Gonzalo Plata, a esticar para Enar Valência. Pode ser agora, Valência, já não está enquadrado com a baliza. Enar Valência está dentro da grande área, mete a bola agora para trás, bem jogado. Ali para a zona onde aparece o Yeboá. Este agora deixa para trás, ali para o William Pacho. Bola agora para Incapié. Incapié agora mais à esquerda, ali para Stupinan. Parece-me que foi isto que faltou também na partida da primeira jornada do Equador. É realmente Incapié encaixar ali como defesa central, ao lado do William Pacho e Alan Franco, e Stupinan atuar como lateral, como ala esquerda neste caso, onde Yann Diomandé fez o que quis de Incapié, sem dúvida alguma. Bola agora bombeada, tira a seleção do Curaçao. Agora ali um mal desvio. Bola vai ficar ainda na seleção do Curaçao. Bola ali para Obispo. Obispo agora deixar ali para Comência. Comência tenta passar, dá para Xong, já passou Xong. Até só o Curaçao, 3 para 3. O que é que eles vão fazer? Olha o coração, Xong, o passe e o corte do Irán Pacho. O Xong jogou mal, tinha que jogar ali no lado esquerdo. Estava totalmente sozinho o Bakuna. E agora o Equador vai para a frente. Atenção que este coração não está aqui para brincar. Bola no lado direito. É ali para a zona onde aparece o Yeboá. Lá vai o Yeboá. Ainda Yeboá, camisola número 9. Vai deixar a bola mais para trás. Ali para a zona aparece o Vitor. Faz um grande jogo contra a Costa do Marfim. Bola agora ali a ser metida entre linhas. Recupera bem a seleção do coração. Que agora vai para a frente novamente. Atenção. Atenção ao coração. Bola ali para Bakuna. Vai entrar na grande área. O pontapé ao lado. Aí está a seleção do coração, destemida. Foi a final do Floranos, defesa central do Zwolle, dos Países Baixos. É uma grande arrancada e o pontapé para a bola sair ao lado. Que grande oportunidade agora para o coração. E ouvinte Gol FM, eu gosto desta personalidade destes jogadores do coração, porque para além de desfrutarem em campo, que é isso que estão a fazer, e foi também um bocado isso que vimos na seleção cabo-verdiana, eles querem realmente sair daqui com a vitória, eles querem realmente fazer história. Portanto, não estão aqui para passear. É verdade que o Equador já podia ter feito o primeiro, um autêntico falhanço de Ener Valência, mas não. A verdade é que o coração tenta aqui ser o elemento de surpresa, sem dúvida alguma. E lá vão eles. Bola agora ali para a Bacuna. Este agora a meter mais lá para a frente. Atenção, coração. O Equador está muito desprotegido atrás. Olha o coração. Vai ser golo. Grande corte. É um enorme corte de Incapié. E, meus amigos, em 9 minutos de jogo, o coração já percebeu onde está o ouro. O Equador tem realmente a linha do meio-campo muito junta com o ataque e abre-se ali uma cratera totalmente fatal. Aliás, não posso ser fatal porque ainda não sofreram, mas se continuarem assim, podem muito bem sofrer, porque a defesa está muito desprotegida. É verdade, e o Haiti também, Jorge Leite, é verdade. Está muito desprotegida esta defensiva do Equador. Bola agora para a seleção equatoriana, ali para Incapié. Aí está Incapié. A malta que está ao minuto 10 de jogo. Equador 0, Curaçao também 0.
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0: Miquel Salgado, grande abraço, Miquel, boa noite. Miquel, que pede desculpa por só conseguir chegar agora. Sei que os Países Baixos, despacharam a Suécia e a Alemanha sofreu para vencer a Costa do Marfim, é verdade. Caiu de pé Costa do Marfim, Miquel. Ainda bem que já estás aqui de regresso. Esta partida entre Equador e Curaçao, relembro que esta partida será transmitida novamente, para quem não teve a oportunidade de ouvir, ou porque está a dormir, ou por outro tipo de razões. E às 5 da manhã temos esse Tunísia-Japão. Bola para a seleção do Equador. Ali para Moisés Caicedo. Este agora a deixar ali para trás para William Pacho. Pacho agora para Incapié. Aí, conduzindo a bola Incapié. Este agora devolve novamente ali para William Pacho. Pacho agora a deixar ali para Alan Franco. Está o jogador do Mineiro. Abre agora na direita ali para Yeboah. Yeboah agora a desmarcar muito bem. Atenção ao Equador. O remate e a defesa. A defesa do guarda-redes. Room. Mas muito bem. O Equador também consegue realmente encontrar aqui os seus criativos para criar perigo. Tudo muito bem feito. Está o Bruno Silva. Sempre presente o Bruno Silva. Não falha. Aí está ele. Grande abraço. Para o jogo agora tirado à seleção do Curaçao. Vamos ao pontapé de livre para o Equador. Livre no seu meio campo defensivo. Ener Valencia ainda nem quer acreditar como é que desperdiçou aquela ocasião. Bola para a seleção equatoriana. Bola para Incapié. Aí está Incapié. Vai pedindo ali apoio de algum dos médios. Prefere deixar para trás ali para a zona onde aparece William Pacho. Pacho agora a tocar ali curtinho para o Moisés Caicedo. Caicedo agora para Gonzalo Plata, jogador do Sporting. Bola para Caicedo. Caicedo agora a tocar ali com o Yeboah. Aí está Yeboah, vai encarar o adversário. Ainda Yeboah, vai tentar ganhar a linha de fundo. E a bola quer fazer tudo sozinho, tira o cruzamento, a bola vai sobrar ali para Gonçalo Plata, volta para trás Plata, vira-se agora para a baliza, ainda Plata vai soltar, soltou ali para Incapia, tenta abrir na esquerda, não, na esquerda não estava muita amplitude, verdade seja dita, no Equador, porque o Stupinano veio muito para dentro, agora na direita sim, há Eboé, há Plata que também cai por lá, tudo muito bem feito, atenção, o Equador pode chegar ao primeiro, ao lado! Vite a desperdiçar, tudo muito bem feito, Vite é o que fez um autêntico jogaço contra a seleção da Costa do Marfim, progrediu, entrou na área, remate em arco colocadíssimo, mas a bola a sair ao lado seria um grande gol, sem dúvida alguma, sem qualquer tipo de hipótese para o guarda-redes, Room, a bola sai ao lado, grande oportunidade para a seleção do Equador, que está realmente a colocar esta seleção do Curaçao em sentido, que também já teve uma oportunidade para marcar, a verdade seja dita. Paulo Rodrigues que diz, vamos ver se a Espanha ganha também, a Arábia Saudita joga bem, jogo para acompanhar às 17 horas na Golo FM hoje, portanto aponte bem na sua agenda, contamos com a sua presença, subscreva também o canal do YouTube da Golo FM, se está aqui pela primeira vez, se ainda não é inscrito, subscreva, junte-se à família Golo FM. Bola para a seleção do Equador. Bola no meio ali para Moisés Caicedo. Caicedo agora vai dar mais para trás, mas jogado ali para a zona onde aparece o William Pacho. Pacho agora para Incapié. Incapié pode devolver ali para Pacho, mesmo isso que faz. Um abraço, Sérgio Rodrigues. Obrigado pelo relato, obrigado mais pela tua presença. Estou a tentar dormir que amanhã é dia de Rock in Rio. Mas se o Valença marcar um golo, grita alto que apostei nele. Está combinado. E bom concerto também. Neste caso, hoje, não é? No Rock in Rio. Bola para a seleção. Bom concerto, bom festival, melhor dizendo. Bola agora colocada mais à frente. Tira bem a defensiva do Curaçao. Minuto 15. Equador 0. Curaçao também 0.
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0: De regresso então a esta partida diante entre o Equador e também o Curaçao. Remate de Plata para a defesa fácil de Room. Mas já é um jogo mexido, há que dizer. Estes primeiros 16 minutos de jogo, está de facto interessante esta partida entre o Equador e também o Curaçao. Relembro que a equipa que perder fica fora, a verdade é essa, fica praticamente fora dos 16 avos de final. E ouvintes Golo FM, também aqui em jeito de brincadeira, porque apareceu-me há pouco, se a fase de grupos terminasse hoje, estes eram os 16 avos de final: Alemanha-Escócia, Noruega-Japão, Coreia do Sul-Suíça, Países Baixos-Marrocos, que jogasse, Congo-Gana, Uruguai-Áustria, Estados Unidos-Bósnia, Nova Zelândia, aliás, Austrália-Chequia, Brasil-Suécia, Costa do Marfim-França, México-Espanha, Inglaterra-Portugal, Argentina-Arábia Saudita, Nova Zelândia, agora sim, Irão, Canadá-Bélgica e Colômbia-Paraguai. Isto se a fase de grupos terminasse hoje, atenção. O Miguel Salgado diz que Portugal vai ganhar 3-0 à seleção do Uzbequistão. Bruno Fernandes, Cristiano e Vitinho. Assine já para baixo, Miguel Salgado. Esperemos que isso realmente aconteça. Minuto 18 da partida. Ainda não temos golos aqui no Kansas City. Mas uma partida para já que promete. acredito que vamos ter um golo esta primeira parte. Dá para ver pela forma como o jogo está a desenrolar. Ficaria realmente surpreendido, muito surpreendido mesmo, se não tivéssemos nenhum golo durante este primeiro tempo. Bola para o Alan Franco. Esta agora deixa para trás ali para o William Pacho. Aí está Pacho. Ainda Pacho, deixa agora para Incapié. Está o Equador sempre a construir a 3, sempre a construir com muita cautela. Bola agora para trás ali para Galindez, guarda-redes. Este agora toca curtinho ali para William Pacho. Aí está Pacho. Este agora vai deixar ali para a zona onde aparece o Alquivar. Alquivar agora um pouco mais à frente para Alan Franco. Alan Franco para trás para William Pacho. Aí está William Pacho. Este agora deixa para Incapié. Incapié agora toca curtinho ali para Moisés Caicedo. Moisés Caicedo agora a girar e a colocar a bola para trás. Ali para a zona onde aparece Pacho. Aí está Pacho, avança no terreno. Cai agora ali em Moisés Caicedo. Caicedo novamente para Pacho. O Equador para já com muita paciência a construir. O coração também não se desposiciona imenso. Bola para Yeboé. Este toca agora ali para a zona onde aparece o Ener Valência. Bola para trás para Yeboé. Yeboé agora a colocar a bola no lado esquerdo, bem jogado. E lá vai agora ali o Incapié, cruzamento. A defesa. Grande defesa do Rome, seguro. Ener Valência a tentar, mas ainda não foi desta. Um grande abraço para o Rui Tomelo. Boa noite, de fão. Boa noite, Rui. Jorge Leite diz, agora imaginem os Estados Unidos irão. Bem, isso realmente seria aqui, seria um encontro que, acima de tudo, iria valer muito mais do que uma ida aos oitavos de final. Bola para a seleção do Equador, lado esquerdo. Ali com Gonzalo Plata, este para trás, cai cedo, bem jogado, Estupinan, esticou para Plata, bem visto lado esquerdo. E agora parece ser rasteirado Plata, mas o árbitro diz que não há nada, só bola. Bola agora com a seleção do Equador ali com Incapié. Minuto 20 da partida, Equador 0, Curaçao também 0.
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0: Bola para a seleção do Equador, ali para a zona onde aparece o ala direito, Yeboah, lá vai ele, avançar o terreno, dá para Alan Nunes, Alan Franco aliás, bola para Yeboah, já partiu a espinha do adversário, tira o cruzamento, segundo poste, não chega, a bola para Estupinan, corta o coração, o pontapé, remata ali, acertou nas orelhas da bola, o Incapié e ganha pontapé de baliza, pontapé de baliza, ganha por parte da equipa do Curaçao. Para já vai aguentando a seleção. Pontapé de rede para o guarda-redes Room, ele que atua no Miami FC dos Estados Unidos da América. Livre para a seleção do Equador. 22 minutos de jogo, ainda não temos qualquer gol. 20 gol FM neste momento. Estamos com 14 gostos, vamos aí chegar até aos 20. É essa a primeira meta, 20 gostos. Um grande abraço para toda a gente que nos está a acompanhar também nas rádios parceiras, na rádio MFM em Angola, Luanda, na Bangué FM em Moçambique, na localidade de Nhangal, província de Sofala, na rádio África FM na Guiné-Bissau, Gabu, Bafatá, Bolama, Tombali, Oyo e Biombo. Na Rádio Índico, olha o cruzamento, atenção, tira bem o coração. Na Rádio Índico em Moçambique, Maputo, Beira, Nampula, Chimoio, Tete, Xaixai, Pemba e Lixinga. Também naturalmente na Rádio Jornal do Centro. Grande abraço para todos. Bola para a seleção do Curaçao. Para já vai aguentando muito bem as investidas do Equador. A pressionar ali Incapié, o jogador do Curaçao, a perder depois ali o camisola número 8, o Comência, mas depois despacha lá para a frente, ganha muito bem, depois ali o Locadia, bola agora colocada ali, grande trabalho do Bacuna, e depois é travada em falta, livre, um pontapé de livre para a seleção do Coração, ponta de lança, Locadia, passou pelo PSV, pelo Brighton, e numa altura em que é momento para os jogadores se hidratarem neste Equador Coração, onde mantém-se o empate a 0 no que toca às estatísticas, 0.96 para a seleção do Equador em golos esperados, o Coração com 0.08, 77% de posse de bola para o Equador, 23% para o Coração, total de remates 6 para o Equador, 2 para o Coração, a baliza 4 para o Equador, nenhum para o Coração, duas grandes oportunidades para os equatorianos. Equador, que é a seleção número 23 ranking FIFA, Coração 82. O Equador, que fez uma qualificação notável para o Mundial, ficou no segundo lugar. É verdade que marcou apenas 14 golos, mas, meus amigos, sofreu 5. O Equador sofreu 5 golos em 18 jogos, foi a melhor defesa. Os 5 golos que sofreu durante a qualificação foi diante do Brasil, sofreu também diante da Venezuela, diante do Brasil, da Venezuela e também da Argentina. Situação que realmente tem muita capacidade defensiva, sem dúvida alguma. E atenção que o Equador até venceu a Argentina, depois na segunda volta, 1-0. Gol de Ener Valencia de penalti, isto já na última jornada. Minuto 25, Equador 0, Coração também 0.
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0: Minuto 26, os jogadores ainda na paragem para a hidratação, o técnico do Equador muito interventivo com os seus jogadores, que é natural também. Neste momento está um jogo onde o Equador está perto de marcar, é um facto, mas a seleção não está a conseguir decidir bem, ora na finalização, ora ali no momento do último terço, mas depois lá está. A questão também é que o Coração tem espaço nas costas da defesa. Aí está a Gracinda, está de regresso a Gracinda. Boa noite, passei por cá, deixei o like, boa live, muito obrigado Gracinda pelo apoio, uma das ouvintes assíduas da Gol FM. Está o Miguel Oliveira também, o Diogo Pereira, que diz: Deus queira que a seleção equatoriana fique eliminada, força Coração. E o Diogo Pereira a apoiar o underdog, o outsider, Coração. Agora a ponta piada para a frente, muito bem locada, dá de peito, bola para Chong, vira o jogo, grande corte ali de Yeboah, mas mesmo assim recupera a seleção do Coração. Bola para trás, ali para a zona onde aparece o Fonweil tudo atrás, para agora Redes Room, para já vai sendo o homem do jogo, sem dúvida alguma, este Room. Nestes primeiros 27 minutos, é ele quem está a travar tudo, literalmente tudo. Corta bem a seleção do Equador, a bola agora vai chegar ali até Yeboah, avança no terreno, Yeboah, ainda Yeboah, vem para dentro, joga bem, Ener Valencia, bem tabulado, Yeboah, dá para Plata, Gonzalo Plata! A figura de Room, está o remate de Platita, jogador que atua no Flamengo. Está, mas o Equador vai insistindo, e atenção que agora está caído. Não, já se levantou. Já se levantou. E a bola Zamora. Camisola número 9. Mate de Gonzalo Plata. Esteve perto. Lançamento, aliás, lei da vantagem. Lei da vantagem não, perdão. A bola ao solo, assim aqui é. Bola já para a seleção do Curaçao. Bola no lado esquerdo. Ali para a zona onde aparece agora Yaboa Zamora, mas o árbitro diz que há falta. Paulo Rodrigues diz que Neuer hoje fez um recorde a ser o guarda-redes com mais jogos do Campeonato do Mundo. Uma lenda, Manuel Neuer. Boas, Ringo Nogueira. Aí está o Ringo. Sempre presente nas madrugadas, o Ringo. Não falha. Amanhã conto com todos vocês. Amanhã não, hoje já. Acho que já é 1:30 da manhã. Temos então esse Espanha-Arábia Saudita às 17h. Bélgica-Irão às 20h. E Uruguai-Cabo Verde às 23h. Atenção ao coração, remate, bola, bate ali num jogador do Equador e vai ganhar o quê? Pontapé de baliza. Pontapé de baliza para a seleção do Equador. Ouvindo pela FM hoje, às 22h, ou seja, antes do Uruguai e Cabo Verde. Vamos abrir em uma mega emissão, ou seja, vamos abrir mais cedo para antevermos com calma tudo aquilo que se pode passar neste Uruguai-Cabo Verde. Partida às 23, mas a emissão começa às 22. Atenção ao coração. Muito bem, a passar. Cruzamento em KP para fazer ali o corte. Coração vai tendo espaço para atacar. Agora a bola colocada nas costas. Vai tentar ganhar Gonzalo Plata. Não consegue. Muito bem ali o Breneta a fazer o corte. Sai bem agora o coração, mas recupera bem o Equador. Bola agora para Alquivar. Aí está Alquivar. Este agora a deixar ali para a zona onde aparece o Vite. Vite agora para Yeboa Zamora. Vai não para um Zamora. Ainda Yeboa puxa para dentro, deixa para trás. Bola agora ali para Vite. Vite agora mais no meio ali para Alquivar. Minuto 30 de jogo. Equador 0. Curaçao também 0. Olha o cruzamento disparatado. E vai tirar a seleção do coração lá para a frente. Vamos sim, agora sim vamos ao carimbo. Minuto 30. Equador 0. Curaçao também 0.
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0: 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Bola para a seleção do Equador. Aí está Yaboa Zamora. Sempre muito interventivo este jogador. Bola para seleção equatoriana, a bola fica ali na área. Tira agora a defensiva do coração, pode agora partir para a frente, mas prefere deixar a bola para trás. Ali para o Gary. Agora colocada ali mais à frente. O Jorge Leite diz: o Equador parece uma equipa ansiosa. E isso sente-se na hora da finalização. É verdade. A equipa está a jogar bem. A equipa está a conseguir criar. Atenção que o coração também não está a ser aquela equipa que está somente a defender, obviamente que está maioritariamente a defender, maioritariamente no tempo a defender, certo? Mas é uma seleção que sabe o que fazer com a bola. Gosto de dizer isto das equipas. Uma equipa que quando sabe o que faz com a bola está sempre mais perto de surpreender o adversário. Agora vamos ver. Mas sim, noto isso também, Jorge. Essa ansiedade, como diz o Cristiano Ronaldo. Os golos é como o ketchup, demora a aparecer, é verdade, mas quando aparece, depois, nunca, depois é raro ou difícil de acabar. Bola para a seleção do Equador, muito bem, ali a passar o Fonvel, pode tirar o cruzamento, atenção, grande área, pode marcar o coração e tira bem a defensiva do Equador, agarrar ali o guarda-redes Galindez, agora está caído o Bakuna e o jogo pode ter terminado para Bakuna, não sei. Ele queixa-se ali do joelho, o jogo vai parar, Bakuna também terá que sair do campo e se assim e se por acaso conseguir voltar vai ter que esperar um minuto, são as novas regras. O Diogo Pereira Herói que diz, não sei se é possível isso acontecer, mas eu na próxima fase gostaria muito que o coração seguisse em frente. Lá está, o coração para seguir em frente terá que vencer hoje e depois no limite, mas no limite mesmo, terá também que vencer a seleção da Costa do Marfim, porque 3 pontos com 7 golos sofridos, não sei se pode ser suficiente
3: para esta seleção passar nos 8 melhores terceiros. Eu acho quase impossível. Agora vamos ver. Jorge Leite diz que os Países Baixos passarão a ser a seleção com mais golos em fases finais de campeonatos do mundo. Grandes jogos, Países Baixos, sem dúvida alguma. Uma grande goleada, mas atenção, resultado enganador, porque a Suécia podia facilmente também ter feito mais golos. Foi um bom jogo de futebol, acima de tudo. Uma partida interessante, há que dizer. E parece-me que o jogo acabou, mesmo para o Bakuna. A Maca está a entrar em campo e, portanto, pode ter terminado o jogo para a Bakuna. Contrariedade para a seleção do Curaçao aos 33 minutos de jogo. O Ezequia, que diz, parece que será 0-0 a primeira parte, é bem possível. O Rodrigues diz, o problema do Curaçao tem muitos gols sofridos, exato. Por isso é que o Curaçao eu só vejo mesmo a conseguir passar se vencer o Equador e a Costa do Marfim, onde aí faz 6 pontos e ultrapassa a Costa do Marfim e passa em segundo. Parece-me coração a nível de passar nos melhores terceiros, mesmo que hoje vença, acho muito complicado mesmo assim. Bola para a seleção do Equador, coração está reduzido a 10 elementos, vamos lá ver se o Equador aproveita ou não. Bola agora no lado esquerdo, ali para a zona onde aparece o Estupinan agora mais ao meio, ali para Alquivar agora para Moisés Caicedo, e está para a direita, ali para Alan Franco, e lá Zamora, a bola para Alan Franco, está agora para Moisés Caicedo, está a seleção do Equador, vai trocando a bola, estamos a 10 minutos dos 45, ainda não há golos, bola para Estupinan. Estupinano agora atrasa, deixa ali para a zona, aparece mais das Caicedo. Caicedo agora pode colocar a bola na direita, prefere deixar ali curtinho para a zona, onde aparece William Pacho. Aí está o bicampeão europeu pelo Paris Saint-Germain. Este deixa agora para mais das Caicedo. Abre na esquerda, bem jogado. Pode haver cruzamento em Cápia, não, simula. Deixa no meio, bola para o Moisés Caicedo. Deixa agora para o William Pacho. Ainda Pacho, progride. Bem jogado entre linhas. Bem feito. Plata não consegue passar. Corta a defensiva do Curaçao. Vai tentar recuperar o Equador. E recupera novamente. Minuto 35 e 40 segundos. Equador 0. Curaçao também 0.
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3: Está o Abdoulaye Dabo, grande abraço amigo, 5 ou 4 pontos, já muda o cenário, sem dúvida alguma. Bola para a seleção do Equador, ali para William Pacho. Pacho agora joga por dentro, ali para a zona onde aparece o Vite. Vite agora para Moisés Caicedo. Este agora na direita ali para Alan Franco. Alan Franco para Moisés Caicedo. Moisés Caicedo agora a trocar a bola ali com o Vite. Vite agora para trás ali com o William Pacho. Avança no terreno o William Pacho. Pacho agora a tocar ali curtinho com o Estupinan. Atenção à seleção do Equador. Incapié ainda um lançamento. Corte ali do camisola número 20, Brenet. O lateral direito que atua no Kayserispor da Turquia. Lançamento de linha lateral para Estupinan. Estupinan agora a deixar ali mais ao meio para o Vite. Acaba por perder. Volta a recuperar o Equador. Volta a ganhar o Curaçao. Bola agora bombeada lá para a frente. Era para Locadia. Mas chega fácil. Ali o guarda-redes Galindez. Guarda-redes já de 39 anos de idade. Atua no Huracán. Passou sempre pelo futebol equatoriano, na Universidade Católica, no Aucas, esteve apenas uma época no Chile, na Universidade do Chile, e agora está na Argentina, aliás, no Huracán da Argentina. O Huracán que, no abertura, acabou de ficar no 7º lugar, e na Taça da Argentina, foi eliminado pelo Barraca Central. Minuto 38, ainda não temos golos entre esta seleção do Equador e também a seleção do Curaçao. Amarelo agora para Jordi Alquivar. Pontapé agora batido lá para cima na área do Equador. Bola vai sobrar para a seleção do Coração e agora a perder. E a ganhar Gonzalo Plata. E agora pode explodir no lado esquerdo Plata. Ainda Plata. É travada em falta. Ficam a pedir cartão os jogadores do...

0: Aposta de Ruben Amorim, não se enquadrava no sistema de jogo de Amorim. O que é que faltou a plata? Faltou cabeça também, talvez. Digam-me aí no chat do YouTube, estou de facto muito curioso, porque este jogador plata tem um talento puro que eu por acaso gosto imenso. Agora lá está, falta do resto. Mas o que é que acham que faltou a Gonçalo Plata para ter triunfado em Portugal? Ele que agora está no Flamengo, é campeão da Liberta. Olha agora para a zona onde aparece Estupinano. Estupinano agora mais ao meio, bem jogado. Deixar ali para Vita, é bem jogado. Atenção, Estupinano, grande área, cruzamento. Vai para as mãos de Room. A bola que ainda bateu ali no adversário. Aí está, sou eu. Grande abraço para ti, sou eu. Obrigado por estares presente. Diz cabeça, acho. Pois. Também acho que foi isso, muito sinceramente. Faltou mais mentalidade a Gonçalo Plata. Vamos a falar de um jogador que tem apenas 25 anos de idade, não parece? Ele que estava no Independiente del Valle, esteve duas temporadas no Sporting, onde ainda conseguiu marcar 3 golos no campeonato. Depois seguiu para o Valladolid, para o Al Sadd, e já está há 2 temporadas no Flamengo. Minuto 40 da partida, estamos a 5 dos 45. Equador 0, Curaçao também 0.
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0: Regresso então ao Kansas City, onde estamos a menos de 5 minutos dos 45. Bola para a seleção do Equador. Agora para fora, os adeptos do Equador, que algo ansiosos. O sou eu, disse cabeça, acho. O Bruno Silva disse que faltou plata. O Jorge Leite fala aqui do jogo, diz que está bastante morno, é verdade. O Miquel Salgado diz, acho que faltaram oportunidades e maior estabilidade mental fruto da sua juventude na altura, tal e qual. Porque sim, plata chega ao Sporting, salvo erro, com 18, 19 anos de idade. Paulo Rodrigues diz, era bom jogador, mas perdeu-se um bocado, mas melhorou muito. O Jorge Leite diz, parece bom jogador, mas não teve o tempo necessário para se adaptar ao futebol europeu e as ideias de Ruben Amorim. Nos grandes é necessário ter sucesso de imediato. Sou eu que diz, bom jogador, mas no Sporting tem muita competição. Catamo, Edward, Sarabia, entre outros. E algo não deu certo entre ele e o Amorim. É verdade. Entre Plata e também o Ruben Amorim. Atenção, bola agora, ali para a Ener Valencia. Mas a chegar ali ao guarda-redes do Curaçao. Vamos agora, ponta pegada lá para a frente, recupera bem a seleção do Equador. Bola agora a ser ali mais ao meio, ali a receber Gonzalo Plata. Bola para aí, o Azamora tenta passar, Azamora acaba depois por perder. Tenta ganhar ali a seleção do Equador. Muita confusão. Ganha o Curaçao e não há falta. Atenção. Vai o Curaçao para a frente. E agora é que vão ser elas. 3 para 3. Atenção. Bola para Locadia. Já perdeu algum tempo. Locadia. A verdade é essa. Mas muito obrigado, ouvintes, pelas vossas respostas. Que, na verdade, vão todos de encontro àquilo que pensamos. A verdade é essa. Ou seja, pensamos todos de forma igual em relação à carreira de Plata. Lançamento da linha lateral para a seleção do Curaçao. Bola agora para a seleção do Curaçao. Que a verdade é que se o Curaçao levar este jogo para... Se conseguir levar o 0 a 0 para o intervalo, pode ser benéfico, pode ser realmente
2: muito interessante.

0: Bola agora bombeada lá para a frente, mas vai para as mãos. Vai para as mãos do guarda-redes Room. Para já volto a dizer, está a ser o homem do jogo. Sem dúvida alguma, Room. Já sabem que depois vocês escolhem o homem do jogo a partir do minuto 80. Entra uma nova sondagem. Há sempre uma sondagem que começa o jogo. A sondagem depois do tempo de intervalo, que vai até ao minuto 80. E depois no minuto 80. Vocês acabam por escolher o homem do jogo. Lançamento de linha lateral. Bola agora recuperada por parte da seleção do Equador. Estamos a menos de um minuto. Do minuto 40. E 5, muito bem ali a passar Gonzalo Plata, e lá vai ele a dar espetáculo. Plata deixa agora ali curtinho para Yeboah Zamora. Yeboah Zamora pode colocar mais à frente, não, prefere deixar mais curtinho ainda, ali para Alquivar. Alquivar para Plata, Plata agora para Moisés Caicedo. Aí está Moisés Caicedo, a média do Chelsea, 24 anos de idade, grande médio. Lado esquerdo, bola para Stupinan, está agora a deixar ali para a zona onde aparece o defesa central William Pacho. Minuto 45 no Kansas City Stadium. Ainda não há golos. Equador 0, Curaçao também 0.
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0: Remata ali de Zamora para a defesa do guardião Lume. Mais uma oportunidade para a seleção do Equador. Diogo Pereira escreve aqui, volta, aquilo que eu escrevi foi que na próxima fase podia haver uma Austrália e Nova Zelândia. Não sei como é que está o chaveamento, mas é possível, sim. 4 minutos de compensação, é muito usual, é muito comum neste campeonato do mundo termos 4 minutos de compensação numa primeira parte. Mas vai acontecer nesta partida. Bola agora colocada no meio, pontapé, mas vai para as mãos de Galíndez. Está o Curaçao, vai fazendo o seu jogo. Bola agora no lado esquerdo ali para Stupinan. Stupinan agora para trás. Vou deixar ali para o Vite. Vite agora a colocar mais à direita. Ali para a zona onde aparece o Alan Franco. Alan Franco agora a deixar mais para trás ali para o William Pacho. Pacho agora a deixar ali para Incapia. Incapia novamente para Pacho. Pacho agora vou deixar ali mais à direita. Prefere dar curtinho ali para Alquivar. Alquivar para Moisés Caicedo. Caicedo agora mais à esquerda, ali para Incapie. Sinceramente fico surpreendido se este jogo for empatado a 0 ao intervalo, porque eu próprio tinha dito que estava à espera de um golo, pelo menos na primeira parte. E vai o Equador, vai tricotando, muito bem jogado. Bola agora no lado esquerdo, ali para Stupinan. Stupinan agora mais ao meio, entra ali Incapie. Ganha novamente a defesa do Arsenal, pode tirar o cruzamento e ganha canto, parece-me, ou não? Não ganha. Não ganha canto, o árbitro diz que a bola não saiu. Incapie fica incrédulo. Nem quer acreditar com a decisão do árbitro da partida. Bola agora para a seleção do Equador. E ganha uma falta. Ganha uma falta o Curaçao com Locadia a ganhar falta. E ouvindo o FM, Equador com alguns problemas defensivos. A verdade é essa. Jorge Leite, que diz este empate castiga a ineficácia do Equador. O coração, se tivesse um pouco mais qualidade, já poderia ter surpreendido. Paulo Rodrigues, que diz, jogador mais caro, Moisés Caicedo do Chelsea, custou 100 milhões. Paulo Rodrigues também acha que o Equador deve ganhar. A partida sim, a ver, vamos. Pontapé livre para o Curaçao. O Curaçao é que pode ir a vencer para o intervalo. Pontapé livre. a ser batido ali para a zona do segundo posto, desvio, mas depois ninguém ali na zona de penalti para empurrar, e agora vai o Equador para a frente, e agora há uma falta também, os jogadores do coração não concordam, e agora vai tudo para cima do árbitro, bem, e pode agora haver uma chuva de cartões amarelos, foi tudo para cima do árbitro, e não era falta, não era falta, mas sim um grande corte, limpinho, limpinho, limpinho, do Comência. Está o Eliseu Santos, boas amigo Eliseu. Está de volta o nosso Eliseu Santos, um ouvinte já antigo da Gol FM. Bola para a seleção do Equador, vai terminar a primeira parte no Kansas City. E está, termina. Termina o primeiro tempo, surpreendente. O resultado, a verdade é essa. Equador 0, Curaçao também 0.
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0: 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É tempo de intervalo entre Equador e Curaçao. Empate a zero neste momento. Há ali vários jogadores a tirarem satisfações com o árbitro da partida. Tanto jogadores do Equador como também jogadores do Curaçao. A primeira parte onde o Equador até poderia estar a vencer, o Curaçao também teve as suas oportunidades, é um facto, podíamos ter aqui golos, não tivemos, surpreendo, muito sinceramente, mas uma segunda parte onde eu acredito que o Equador vai entrar com a corda toda, até porque tudo que não seja uma vitória, este jogo complica imenso a vida para o Equador, onde até podem passar, é certo, mas o estado anímico pode depois não ser o melhor para os 16avos final. Vamos agora ouvir as declarações de Diogo Dalot, o que foi o porta-voz do grupo da Seleção Nacional, ontem na conferência de imprensa em Miami.
2: Okay. Estou aqui, estou aqui. Bom dia. Garopa da Lusa, pergunto-te muito diretamente como é que está o ambiente da equipa depois do impacto com o Congo.
3: Ora, bom dia a todos. Eu diria bom, obviamente dias difíceis depois de um resultado que não era aquilo que nós queríamos, mas à medida que os dias vão passando, acho que o foco vai mudando também um pouquinho de volta ao normal, e aquilo que nós queremos que é vencer o próximo jogo, e portanto diria que mais do que normal, focados e com esse grande objetivo de vencer o próximo jogo.
4: Aqui há a Beatriz, faz favor. Marco. Marco.
5: Olá Diogo, Beatriz Marques, estamos em direto na Sport TV+. O Diogo é um dos jogadores, se não o jogador mais próximo do Cristiano Ronaldo. Nos últimos dias tem-se falado muito sobre esta polarização do grupo, os que estão com Cristiano, os que não estão com Cristiano. Pergunto primeiro como é que o Cristiano está a lidar com isto, se sente à margem do grupo, e o próprio Diogo como é que olha para o grupo no geral?
3: Eu acho que já é sabido toda a gente a capacidade que o Cris tem em lidar com a crítica. Já são mais de 20 anos a jogar pela seleção. Penso que aquilo que ele dá ao grupo e aquilo que ele nos tem transmitido, obviamente, essa confiança de que esta crítica faz parte, e principalmente ao grande nível a que nós temos a possibilidade de jogar, estando numa das maiores competições, se não a maior competição do futebol mundial, a crítica estará sempre lá. Agora, a confiança que ele passa, nós para ele e ele para nós, sempre foi a mesma e sempre será. Enquanto ele representar a seleção, eu acho que ele terá essa capacidade e estará sempre pronto para ajudar.
4: Catarina?
6: Olá, Catarina Cardoso, em direto para a CNN Portugal. Queria lhe perguntar também aqui, de um outro ponto de vista, este empate serve para colocar aqui um bocadinho de água na fervura, na narrativa, até vossa, da equipa, de que Portugal quer ir mais além, fazer aquilo que nunca foi feito, pode funcionar também aqui a favor nesse aspecto de baixar as expectativas? Acha que é necessário até?
3: Eu acredito que sim, eu acho que tentamos sempre, principalmente nós jogadores e obviamente staff, tentamos sempre encontrar uma forma positiva de sair também em momentos de dificuldade. Eu acho que isso pode ser um ponto também para nós de não fugir à responsabilidade, mas ao mesmo tempo de ter os pés bem assentes na terra. Eu acho que é importante para nós perceber de que para ganhar uma competição destas é impossível não passar por dificuldades. Não me lembro de nenhuma seleção ganhar um Mundial sem passar por dificuldades e sem passar por momentos onde tem que automaticamente também reinventar-se um pouco durante a competição. e nós tendo um resultado menos positivo é exatamente isso que procuramos, é tentar olhar para esse resultado e para a exibição como uma oportunidade para melhorar agora no jogo de terça-feira e obviamente não tendo o resultado que queríamos, obviamente fazendo uma autocrítica, somos os primeiros a perceber de que tínhamos obviamente coisas que poderíamos melhorar. Agora, é importante para nós também continuar a sentir esse apoio, sentir que os portugueses estão connosco, sentir que temos qualidade para ir longe nesta competição, mas obviamente, como disse e volto a repetir, é impossível ganhar um Mundial sem passar por dificuldades.
7: Bom dia, Diogo. Gaspar Castro para a SIC e para a SIC Notícias. Perguntava-lhe se sente que neste segundo jogo a seleção tem ainda mais a obrigação de vencer e de vencer de forma convincente do que no primeiro, tanto pela questão da pontuação como pelo adversário, e também quais é que são as armas que já conhece deste próximo adversário. Certamente conhece pelo menos um central, o Kuzanov, que é seu adversário em Inglaterra, mas no geral, o que é que conhece deste adversário?
3: Obviamente vencer é sempre o mais importante, convincente ou não, a vitória é sempre uma vitória, é isso que nós vamos procurar, até porque são 3 jogos, são poucos jogos para nós conseguirmos passar à próxima fase, e portanto todos os pontos que nós consigamos arrecadar para passar à próxima fase são sempre importantes. Agora sabemos que vamos ter uma equipa e obviamente daquilo que fomos vendo mais de perto agora no primeiro jogo que eles fizeram no Mundial, uma seleção bastante aguerrida, muito agressiva, próprios jogadores em termos individuais têm qualidade, portanto não podemos esperar que um jogo fácil, obviamente será que vão criar dificuldades como o próprio Congo foi capaz de criar. Agora cabe-nos a nós tentar encontrar soluções e durante o próprio jogo conseguir vencer. Eu acho que isso é o nosso grande foco.
8: RTP.
9: Diogo Dalô, aqui. Bom dia. Olá, Manuel Fernandes Silva, em direto para a RTP. Já falaram da autocrítica no final do jogo, têm trabalhado todos os dias, mas nós sabemos que esta é uma competição muito intensa, com espaço curto entre os jogos. Vocês sentem que é possível, nestes dias, entre o primeiro e o segundo jogo, haver uma certa melhoria da equipa em alguns aspectos? Ou seja, apesar do tempo ser curto, sentem que hoje já estariam mais preparados para o jogo frente ao Congo do que estiveram naquele dia? Que as coisas estão, de facto, a melhorar?
3: Sim, sem dúvida. Concordo que o tempo é curto. Obviamente não temos muito tempo para treinar entre jogos. Mas eu acho que também, da análise que nós fizemos, foi alguns aspectos que foram bastante óbvios para nós. E, portanto, esses ajustes, eu acho que se tivéssemos que jogar o jogo no dia a seguir, conseguiríamos automaticamente retificar esses 2 ou 3 detalhes, que no momento do jogo às vezes é difícil tu te aperceberes. Obviamente quem vê de fora é mais fácil, porque vê o jogo de cima, nós estando dentro do campo é mais difícil de ajustar. E como é lógico, nós temos mais uma oportunidade. O bom do futebol também é isso, é que há sempre aquela oportunidade a seguir no jogo a seguir para poder melhorar. Mas eu acredito muito que mesmo sem grande tempo para treinar nós consigamos retificar algumas coisas que ficaram por fazer.
8: Vou dar aqui ao Record.
10: Eu, bom dia, David Novo do Record. Já respondeu um pouco como é que o Cristiano está a lidar com as críticas, mas o que eu queria perceber é, na sua opinião, são injustas e porquê?
3: Repara, eu não sou comentador. Por muito mais que algumas informações cheguem a nós, eu acho que já tiveram uma conferência bem elucidativa ontem para perceber de que o grupo está completamente blindado. Eu acho que não tem que ser mais um assunto e estarmos sempre a carregar no mesmo assunto, até porque as críticas não vão acabar. Independentemente de ganharmos o próximo jogo ou não, jogarmos bem ou não, as críticas vão surgir. A mensagem que nós gostamos de passar e queremos passar sempre é, obviamente, temos milhões de pessoas que querem que Portugal ganhe, temos algumas pessoas e muitas pessoas que provavelmente não querem que Portugal ganhe. Agora, se quiserem remar connosco, nós vamos remar, o barco não vai parar, estamos todos no mesmo barco e é isso que nós queremos passar como grupo para fora. Agora, eu bem entendo e sei, e já estou há anos suficientes também no futebol para perceber que a crítica vai fazer parte e vai ser sempre parte do processo. Não podemos fugir, nem queremos fugir. Agora, o que nós queremos é perceber, ok, são críticas construtivas, há coisas que nós conseguimos melhorar, vamos acatar sem dúvida alguma, porque nós próprios somos os primeiros, somos nós que estamos no campo, queremos ser os primeiros a fazer a diferença. Agora, volto a repetir, a mensagem é clara, nós como grupo estamos bem, estamos fortes, coesos, sabemos aquilo que temos que fazer no próximo jogo para ganhar, obviamente queremos Portugal connosco e queremos toda a gente connosco, mas também sabemos perfeitamente de que há muita gente que não quer. Agora, focamos-nos principalmente nas pessoas que querem continuar connosco, querem trabalhar connosco, querem apoiar-nos, e é essa a nossa energia para este Mundial.
11: Diogo, bom dia, estamos em direto para o Olá. Canal 11. Queria que falasse um bocadinho de ti. Tu jogas numa posição onde há mais concorrência na seleção. Como é que se gera isso? Portanto, tanta concorrência e esse desejo que acredito que tenhas de jogar. E que características é que tens que não têm os outros laterais e que podem ajudar a seleção?
3: A gestão é feita de uma forma muito natural. Eu acho que a minha carreira foi feita disso mesmo. Felizmente, em todos os contextos que eu tive grande competição. Isso só me faz melhor jogador. Obviamente sou o primeiro a querer jogar, faço tudo para poder jogar e para poder, tanto no clube como na seleção, sempre foi o meu grande objetivo, mas olho para isso de uma forma muito natural. Eu acho que aquilo que eu consigo controlar tento ao máximo fazê-lo e fazê-lo bem. Depois as escolhas serão sempre dos treinadores que eu fui tendo. Eu acho que também fui provando ao longo da minha carreira de que sempre que tive a oportunidade consigo ajudar, tanto no clube como na seleção, e ainda para mais numa competição destas, o desejo é muito grande de poder ajudar e de poder estar lá dentro. Mas eu acho que é comum entre todos perceber de que só podem jogar 11, fazemos ao máximo para poder ser um dos eleitos, mas também tenho consciência de que numa competição destas, e que nós queremos muito chegar até ao fim, é muito difícil não haver oportunidades para toda a gente, e portanto estarei cá ao máximo, prontíssimo para poder ajudar, com o sangue na guerra para poder ir para dentro de campo, e esse é o meu foco e será sempre assim.
12: Viva Diogo, bom dia. João Pimpinha, bola. Mencionou aí que é óbvio, ele sabe que há quem não queira que a seleção vença ou que seja bem sucedida. Gostava que concretizasse um pouco.
3: Concretizasse como assim?
12: Essa ideia.
3: Quem é que não... Amigo, isso é... Não sei, é só... Não te vou dizer uma ou duas pessoas. Como é lógico, há imensas pessoas que não querem ganhar. Ou que não querem que Portugal ganhe. Se eu tiver que nomear muitas pessoas, senão nunca mais saímos daqui. Mas como é lógico, isso faz parte. Nem é minha função estar aqui a nomear pessoas de tanto que querem bem como querem mal. A minha função é ir ali, treinar bem, passar também essa mensagem, por isso é que estou aqui também, para vocês perceberem de que o grupo está forte, está unido. Eu acho que é importante também para vocês sentirem isso, de que apesar das críticas, apesar de não termos tido o resultado que queríamos, o grupo ainda assim procura soluções e quer muito que as coisas mudem. E é esse o nosso foco. Eu não posso estar aqui a tentar nomear ou dizer quem é que disse isto ou aquilo, porque não sou comentador.
4: Vou dar aqui às rádios.
13: Olá, Diogo. Nuno Matos, Antena 1.
3: Olá,
13: bom dia. Em primeiro lugar, queria dar-lhe os parabéns, porque apesar de ter ficado no banco de Portugal no primeiro jogo, você surge aqui na resposta aos jornalistas sem arrogância e com educação. E a educação, como se costuma dizer, não é para quem quer, é para quem pode.
3: Obrigado.
13: Essa é a minha primeira questão. Queria desde já dar-lhe os parabéns pela forma como se apresentou aqui nesta conferência. Agora, a minha questão tem a ver aquela lógica que é aplicada, por exemplo, a Vitinha e João Neves jogarem na seleção, por jogarem juntos no PSG, também se pode aplicar a, por exemplo, Cristiano Ronaldo e João Félix, porque jogam juntos no Al-Nassr. Qual é a sua opinião? Obrigado.
3: Eu acho que se fôssemos para aí, temos muitos jogadores que neste plantel que jogaram juntos e foram jogando juntos ao longo das suas carreiras. Eu acho que isso será sempre, para mim, um ponto positivo, porque cria dinâmicas entre os jogadores. Acabamos por já nos conhecer quase às vezes sem ter que pensar muito durante o jogo, e essa é uma das grandes vantagens de termos um grupo que partilhou muito o balneário e partilhou muitos momentos em campo juntos. Agora, se esta dupla é melhor que a outra dupla, isso não faz grande sentido, na minha opinião, porque o contexto de seleção será sempre um contexto diferente dos clubes, e nós obviamente tentamos comparar muito, e é normal e é natural, porque aquilo que muitos dos jogadores que estão neste plantel têm feito nos clubes foi algo extraordinário, principalmente esta época. Agora temos que perceber de que as dinâmicas são totalmente diferentes, o modelo de jogo é totalmente diferente.
14: para mim, a grande capacidade que um jogador, da qualidade dos jogadores que nós temos é poder chegar aqui e efetivamente encontrar soluções num contexto diferente e em dinâmicas diferentes. Isso sim, para mim, é um grande jogador.
0: Declarações de Diogo Dalot. Vamos regressar novamente então para a segunda parte desta partida entre o Equador e também a seleção do Curaçao. O Equador com uma alteração. Entra Rodrigues. Ainda não consegui perceber quem é que saiu. Mas aí está a seleção equatoriana já a mexer. Rodrigues, ele que é um médio. Kevin Rodrigues fez uma boa temporada no Royal Union Saint-Gilloise. Estamos a falar de 10 golos e 2 assistências em 31 jogos, isto só no campeonato. Vamos então à segunda parte do 20 golo FM. A bola vai começar com a seleção do Curaçao. É atacar para a baliza norte, o Equador para a baliza sul. Tudo aposto então para o início da partida. Para o início da segunda parte, melhor dizendo. Começa o segundo tempo.
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0: Com a segunda parte, o 20 Gol FM no Kansas City. Kansas Stadium. Esta partida entre a seleção do Equador e do Curaçao, aqui no chat do YouTube. O Diogo Pereira Herói diz, quanto ao Plata, acho que ele não ficou no Sporting devido à sua falta de empenho. A Carla Alexandra, aí está ela, presente. Sempre presente, a Carla. O Vinte Assido não falha. Faz parte da família Gol FM, está sempre no 11 inicial. Fala agora para a seleção do Equador. Neste momento, agradecer a toda a gente que está a acompanhar esta transmissão no canal do YouTube da Gol FM e não só. Também quem nos ouve nas nossas rádios parceiras em Moçambique, a Rádio Índico, Maputo, Beira, Nampula, Chimoio, Tete, Xai Xai, Pemba e Lixinga, na Rádio MFM em Angola, Luanda, na Bangué FM em Moçambique, na localidade de Nhangau, província de Sofala, e na Rádio África FM na Guiné-Bissau, Gabo, Bafata, Bolama, Tombali, Oyo e Biombo. Assim como também na Rádio Jornal do Centro, em Viseu, Aveiro, Coimbra, Guarda e Leiria. O Roger Sands que diz que o Coração vai vencer o jogo e vai garantir com isto nos melhores terceiros. Bem, isso era épico. A ver, vamos. No Equador saiu o Alquivar, ele que foi titular hoje. Não foi utilizado diante da Costa do Marfim. Foi hoje titular, mas não encaixou bem, verdade seja dita. Não é que tenha feito um mau jogo, não é por ele também que o Equador não está a vencer, é verdade. Mas realmente é preciso algo mais para a seleção do Equador. E a ver, vamos, se vai conseguir ou não. Coração também, lá está, uma seleção muito competitiva. Vale agora entrar ali no lado direito para Brenet. A verdade é que estas seleções que estão aqui pela primeira vez ou que já não estavam no Campeonato do Mundo há muito tempo, todas elas, e quero também saber a vossa opinião, ouvinte do Gol FM, todas elas, mas literalmente todas elas, foram competitivas. Falo, por exemplo, do Qatar, que é a sua, ok, que pronto, perdeu 6-0 contra o Canadá. Também a expulsão no momento do 2-0 desbloqueou por completo o jogo. Mas na primeira jornada tivemos um Qatar empatar contra a Suíça, tivemos um Haiti que tudo bem que alguém não ganhou, mas volto a reforçar aquilo que já disse ontem, merecia ter levado pontos no jogo com a Escócia, perdeu 1-0, mas merecia ter empatado. Ontem perdeu contra o Brasil, é certo, 3-0, mas mesmo assim foi uma equipa competitiva. Podemos também aqui, lá está, enumerar o Curaçao. Podemos também falar Cabo Verde, como é óbvio, que empatou contra a seleção espanhola. E acredito que amanhã, mesmo que não vença, esperemos que vença ou que empate dentro do Uruguai, tenho a certeza que Cabo Verde vai ser uma seleção altamente competitiva. Mas pronto, vamos aos factos. Foi contra a Espanha. O Iraque, é certo que perdeu 4-1 contra a Noruega, mas faz uma boa primeira parte, tanto que ainda chegou ao gol do empate. Depois, na segunda parte, Não foi uma equipa tão acutilante, mas mesmo assim a Noruega se faz o 3-1 aos 76. Portanto, tivemos um Iraque competente, um Iraque competitivo. República Democrática do Congo foi aquilo que nós vimos. Ok, que Portugal foi incapaz, é certo, mas o Congo faz um bom jogo. O Uzbequistão, é verdade que perdeu por 3-1 contra a Colômbia, mas ainda chegou o gol do empate ao minuto 60. Há que ter isso em conta. E o Panamá, opa, é certo que acabou por perder contra a seleção do Ghana por 1-0, mas também já foi no último minuto praticamente. Portanto, vindos gol FM, se vocês se repararem, as seleções. E agora Caicedo com o Ramat e o Rume na defesa. Bem, seria um grande gol de Caicedo. Muito bem, Rume. Mas foi aquilo que eu vos disse, ouvintes gol FM. As seleções que estão aqui pela primeira vez, ou que estão aqui a cumprir o seu segundo Mundial, não têm muita experiência, todas elas estão altamente competitivas. A verdade é essa. E isto, obviamente, que eleva o Campeonato do Mundo. O Campeonato do Mundo é mesmo isto. Bola para Gonzalo Plata, atira Plata, bola para a bancada, remate de pé esquerdo, tentou Plata surpreender o guarda-redes. Minuto 50, Equador 0, Curaçao também 0.
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0: Bola para Ener Valência, acaba por perder, bola agora a seleção do Curaçao, partir para a frente, corta bem a defensiva do Equador, bola agora vem para o meio ali para a zona onde aparece o Moisés Caicedo, este agora mete na direita, uma jogada ali para o Alan Franco, mete agora na largura ali para Yeboah Zamora, pode tirar o cruzamento Yeboah Zamora, tirou, e depois Plata ainda tentou dominar, mas depois a bola bateu, aliás Rodrigues, Kevin Rodrigues ainda tentou dominar, a bola bateu no jogador do Curaçao. E foi ter com o guarda-redes Room, que para já é ele o homem do jogo, volto a dizer. Eloy Room, 37 anos de idade. Passou pelo Vitesse, pelo Go Ahead Eagles, pelo PSV, pelo Columbus Crew. Está agora no Miami FC. 37 anos de idade. O Vinícius Gola FM, até vos posso fazer um desafio. Obviamente que não é um desafio fácil. No sentido em que, pronto, também já são 2 da manhã. Não é assim uma hora que mora assim muito própria para, e também nem quero fazer com que vocês puxem demasiado pela cabeça a esta hora, mas lanço este desafio neste momento, visto que já completamos a primeira jornada, não completamos a segunda, ainda estamos a meio, mas neste momento, qual seria o vosso, até vou dizer top 5, não vou dizer 11, porque 11 iria-vos obrigar a pensar muito às 2 da manhã, mas qual seria o vosso top 5 de jogadores da primeira jornada deste Campeonato do Mundo? Façam do 5º para o 1º, do 1º para o 5º. Convém é colocarem, por exemplo, primeiro lugar X, segundo lugar X. Lanço-vos esse desafio. Top 5 de jogadores que brilharam neste Campeonato do Mundo na primeira jornada. Escrevam aí nos comentários, escrevam aí no chat. Duque, este desafio também é para ti. Boas, meu amigo. Sempre para chegar em boa hora. Desafio Duque é fazeres o teu top 5 de jogadores da primeira jornada deste Campeonato do Mundo. Obviamente que se podem esquecer de um ou do outro, portanto, aqueles que vocês se lembram. Se esquecerem de algum, não há problema nenhum. Jorge Leite, Diogo Pereira Herói, Ângelo Romeu, Roger Sanz, Miquel Salgado, Carlos Alexandre, Paulo Rodrigues, Eliseu Santos, Abdoulaye Dabo, sou eu, Miguel Oliveira, vosso top 5, vamos lá. Pontapé livre para a seleção do Equador. Bola que vai ser bombeada lá para a área, o Equador também pode, lá está, aproveitar este capítulo das bolas paradas. Pontapé de livre já batido ali para a zona do primeiro posto, vai tentar chegar Gonzalo Plata, mas a bola depois vai para fora e vamos ter pontapé de baliza. para a seleção do Curaçao, para Room. Estamos numa fase muito precoce da segunda parte, é um facto, mas foi aquilo que o Jorge Leite já disse: o Equador está realmente nervoso, ansioso, se quisermos optar por esta palavra. E a verdade é que, à medida que o tempo vai passando e a bola não entra, estão muitos equatorianos no estádio, os jogadores sentem essa ansiedade. Portanto, a ver, vamos. Atenção, cruzamento de Trivela à Quaresma, mas ninguém ali a aparecer no segundo poste. Grande oportunidade agora para o Equador, ainda mexe. Bola para lado direito, ali com Gonzalo Plata. Aí está Plata, já passou Plata, pode tirar o cruzamento, não tira. E a bola vai para fora, mas ganha canto. Ganha canto Gonzalo Plata. O Abdoulaye Dabo diz que os 5 jogadores é difícil, mas gostei muito da performance do avançado do Estugarda, um Dave. Certo, ele fez uma boa época no Estugarda, exatamente, esta temporada. E aí está a regra a funcionar, porque o árbitro marcou o canto, o vídeo-árbitro viu que não era, pontapé de baliza para o Curaçao. Minuto 55, Equador 0, Curaçao também 0.
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0: Vamos então ao pontapé de livre para a seleção do Equador. Teve já batido minuto 56. Ainda não temos golos nesta partida. Deixem o vosso gosto no vídeo. Partilhem também a transmissão com todos aqueles que amam o Desporto Rei. Muito obrigado a toda a gente que está presente, também, como é óbvio. Abdoulaye Dabo diz o avançado do Arsenal que está a jogar na Suécia também. Gyökeres. Penso que é esse que te estás a referir. Victor Gyökeres. Está o treinador do Equador, vai puxando. Atenção que o Equador, se não vencer este jogo, até pode passar na próxima jornada. O que eu acho muito difícil, muito sinceramente. Porque terá que vencer a Alemanha. E não é que seja impossível, naturalmente, mas lá está, a Alemanha é mais forte. Mas o Equador, se não passa esta fase de grupos, é um fracasso total, este Mundial. Há que dizer. Muito obrigado, Duque. Sabia que não ias falhar, Duque. Sabia que não ias falhar. Top 5. Messi, Jonathan Davy, Undav, Oles e Vozinha. Gostei. Gostei desse top 5. Messi, claramente, em primeiro, tinha que estar. Jonathan Davy também a entrar em grande neste Campeonato do Mundo. Undav, igualmente. Oles é atualmente dos melhores jogadores do mundo. E Vozinha, claramente, Vozinha. Depois daquela exibição monumental diante da Espanha. Obrigado, Doug, pelo top 5. Fantástico. Muito bem escolhido. Bola para o Equador. Atenção, Plata. Não tirou o cruzamento. Cortou a defensiva do Curaçao. Vamos ter pontapé de canto para a seleção do Equador. Minuto 58 da partida. Seleção equatoriana a tentar fazer pela vida, a tentar chegar ao golo, a ver, vamos, consegue. Um tapé de canto, vamos à bola parada por parte do Equador. Vai bater Moisés Caicedo. Muita gente lá na área, vão puxando os equatorianos pela sua equipa. Aí está Moisés Caicedo a partir para a bola, a bater o cabeceamento e a defesa de Rome, mais uma, ainda mexe e tira depois o Curaçao. novamente Room, espetáculo, e agora o coração pode ir para a transição e pode ser perigoso, atenção, bola ali para o Bakuna, já passou, depois perdeu o Bakuna, ganha ainda a segunda bola, Bakuna, não há falta, atenção ao coração, bola agora no lado direito, é ali para a zona onde aparece o Locadia, pode encarar o Locadia, não, prefere meter gelo no jogo, Locadia, ainda Locadia, mete agora no meio, bem jogado, ali para a zona onde aparece o Comência, já amarelado Comência, abre agora na esquerda, bem jogado, bola agora entrar ali para a zona onde aparece o Funvile, pode tirar o cruzamento do Funvile, não, prefere deixar para trás, bola agora ali para a zona onde está presente o Fornaus, tabela bem, o remate, a defesa, olha o coração, atenção, pode ir para a recarga, a bola para a Bakuna, já passou a Bakuna, o passo atrasado, pode ser o golo, grande defesa, a recarga e a defesa novamente, incrível, como é que o coração não marca? Impressionante! O coração com tudo para marcar e bem! Grande oportunidade, aliás, duas numa só jogada. Galíndez, o guarda-redes do Equador, a salvar a seleção do Equador. Bem, o coração quando parte para a frente faz tremer o coração dos adeptos equatorianos, isso é certo. Lançamento de linha lateral para a seleção do Curaçao, minuto 60. Equador 0, Curaçao também 0. Esteve muito perto do golo a seleção do Curaçao.
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0: Bola para a defensiva do Curaçao. Para o remate da Valência não está fácil. Para a seleção do Equador. Jorge Lei, o Miguel Salgado lança aqui o top 5 dele. Messi, Jonathan David, McKennie, Broppe e Gyökeres. Gostei também, muito bem. Aqui Broppe e Gyökeres, McKennie. Muito bem, muito bem, muito bem. Jorge Leite que diz Messi, Haaland, Olise, Kane e Gakpo. Muito bem também. Aí está, Messi é unânime. Tem que ser o primeiro, sem dúvida alguma. Depois o Duque justifica aqui a sua escolha. Escolhi pela grande influência que tiveram nos seus jogos. Vozinha teve a 100% debaixo do bombardeamento espanhol. Olise foi o que passou mais da marcação no jogo. Atenção ao coração, vai para a frente novamente. Bola para a Bakuna. Ainda a Bakuna tenta entrar ali na área, mas não consegue durar muito tempo. É verdade, Jorge. A grande oportunidade do jogo é precisamente do coração. Duas na mesma jogada. Mas agora o Equador vai para a frente e pode ser fatal. Atenção, Gonzalo Plata. Grande área, Plata atira. Bola ao lado. Bola ao lado. Afinal foi Rodrigues. Kevin Rodrigues, remate para a esquerda. O Miquel Salgado reformulou. Messi, Jonathan David, Harry Kane, McKennie e Broppe. Penso que foi isso que colocaste. Tiraste o Gyökeres. Ok, certo. Aqui depois temos o Paulo Rodrigues a dizer que o coração vai fazer a história hoje. Não, isso nunca aconteceu. Por acaso nunca aconteceu. O Duque, mas um grande abraço para ti, amigo. Grande abraço. O Duque que disse que se pudesse escolher mais, metia o Gakpo ou o Cornelius, central do Canadá, sim. O Vuskovic da Croácia e Kimmich, grande jogo de Kimmich hoje também. Diogo Pereira Herói, eu acho que as seleções menos sonantes estão mais competitivas. Tem muitos jogadores a atuarem nos principais campeonatos e isso traz evolução às equipas, tal e qual. É isso, reformulaste, só tinha visto há pouco, desculpa lá, Miquel Salgado, sem problema. Mas é isso, concordo com o vosso top 5. Concordo plenamente com o vosso top 5, jogadores que têm estado em grande, sem dúvida alguma. E em relação a este Equador, faço-vos uma pergunta. Está-vos a desiludir ou nem por isso? Ou acham que, obviamente que o adversário também joga, mas faça aquilo que o Equador fez na fase de qualificação. Estamos perante a melhor, fala-se que é a melhor geração da história do Equador. ou ainda é realmente muito cedo para tirarmos ilações do que está a fazer a seleção do Equador. Agora tem um canto. Vai bater ao Gonzalo Plata. A bater. O desvio ali para o segundo poste e não chega por pouco. Não chega por pouco. Moisés Caicedo. Mais uma boa oportunidade para a seleção do Equador. Paulo Rodrigues que diz Messi, Kane, Vozinha. O Dias. É o Luís Dias ou o Brahim Dias, Paulo? E coloca o Cody Gakpo também no seu top 5. Ouvindo pela FM, relembro que vamos transmitir este relato hoje, para quem não esteve presente. Bola agora ali para a seleção do Equador. Vai deixar muito bem ali o William Pacho para o guarda-redes Galíndez. Esteve em grande Galíndez. Aquelas duas defesas foram importantes. O Rume que já vai em 9. 9 defesas, meus amigos. Que jogaço deste guarda-redes do coração. E é realmente, o Mundial é mesmo para isto. Serve para os guarda-redes desconhecidos conseguirem-se mostrar. O Abulai dá a bola, atenção, cruzamento, era Valência, novamente ele. É impressionante. Novamente ele. Vocês sabem quem é que acabou de fazer mais uma defesa. Rum, 10 defesas. É impressionante. O guarda-redes do Equador nem quer acreditar. O Galíndez nem quer acreditar. 10 defesas. Impressionante. Vamos ao pontapé de canto para o Equador. Minuto 65. O Rumo está a defender tudo o que havia para defender. Está a fazer lembrar o Vozinha. Mas Vozinha só há um também. Olha aí o pontapé de canto. Batido. Desvio outra vez. Impressionante. A recarga. Tira o cabeceamento. E o Rumo novamente. Bem, isto aqui só dá para rir. Impressionante. Rumo. Eloy Room. Bem, é a 11ª defesa de Eloy Room. Já evitou 1.74 de golos esperados. 2, foi para 2. Bem, impressionante. Impressionante o que estamos a assistir. Impressionante, Eloy Room. Que guarda-redes. Minuto 66. Equador 0. Coração também 0.
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0: Já são 11 remates à baliza do Equador. 11 defesas do guarda-redes. Atenção, Plata atira. Corta a defensiva do Coração. Bem, que guarda-redes. O Abulai da Abul diz, perder com a Costa Marfim considera natural, porque são mais ou menos do mesmo nível, certo, mas não ganhar ao Coração já é mais complicado, ainda por cima que o último jogo vai ser contra a Alemanha, tal e qual. É que se o Equador não vence aqui, eu acho muito sinceramente que vai tocar a sua qualificação para a próxima fase. E é uma grande surpresa. E é uma grande surpresa porque eu, se há grupo que eu colocava antes de começar o Mundial, que o terceiro classificado também iria passar, era este. Mas o Equador precisa urgentemente de vencer. A verdade é essa. E atenção, porque o Equador também começa a revelar aqui uma incapacidade de finalizar gritante. Porque contra a Costa do Marfim, o Equador fez 12 remates, ainda que apenas um tenha sido enquadrado, porque as bolas aos ferros não contam. 12 remates, não marcou nenhum golo. Hoje já vai em 21 remates, 12 à baliza. Começa a haver essa incapacidade de finalização por parte da seleção do Equador. Miquel Salgado diz, expliquem-me uma coisa, porque é que o Dalot devia pedir desculpa aos portugueses? Alguém comentou aqui no YouTube há pouco que não gostou da conferência de imprensa que ele deu hoje. Porquê? Só essa pessoa pode responder, amigo Miquel. Na minha opinião, o Dalot esteve muito bem, assim como o Ruben Dias. O Jorge Leite diz, esta seleção do Equador vale pelas duas ou três individualidades, mas não tem coletivo. Depois do jogo que fez com a Costa Marfim, esperava-se mais. Mas eu aí, eu até costumo concordar contigo, Jorge. Mas desta vez já não consigo concordar. Porque eu acho que não é por falta de coletivo. Uma seleção que tem 2.50 golos esperados, 74% de posse de bola, 21 remates, 12 enquadrado com a baliza, 4 oportunidades, 4 pontapés de canto. É uma seleção que tem um bom coletivo, é uma seleção que cria oportunidades, é uma seleção que consegue estar por cima em vários momentos do jogo. Agora lá está, há aqui uma incapacidade de finalizar que é gritante e também um guarda-redes do coração, o Lume, que provavelmente pode estar a fazer o jogo da vida dele. Agora não me parece que esta seleção do Equador tenha um mau coletivo, por acaso não me parece mesmo. Porque já contra a Costa do Marfim a seleção esteve melhor na primeira parte, hoje está melhor durante o jogo, é certo também já poder ter sofrido um golo, mas eu volto a repetir os números: 21 remates, 12 à baliza, 2.50 golos esperados, é uma barbaridade. Isto realmente é daqueles jogos com o Equador, se calhar pode estar aqui a noite toda e ela não vai entrar. É que cheira mesmo aí, ou daqueles que o coração vai lá mais uma vez e marca. É que está mesmo a parecer esse tipo de jogo. Paulo Rodrigues, que desde 2 dias fez um grande jogo contra o Uzbequistão, é verdade. O Diogo Pereira Herói diz: é aqueles que dizem que não há jogos fáceis. Eles talvez tenham razão. E é verdade, os outros também jogam. Miquel Salgado diz: o guarda-redes da seleção do Coração vai para o próximo top 5 a continuar assim. É verdade. É verdade, sim senhor. O guarda-redes do Coração vai ser o guarda-redes da segunda jornada. É verdade. Eu vou começar também a fazer isso com vocês. No final de cada jornada vocês fazem o vosso top 5 da jornada, depois da terceira jornada, depois dos 16 avos de final, dos 8 avos, daí em diante. Vou começar a fazer isso com vocês, posso fazer ao longo dos jogos para também várias pessoas terem a oportunidade de fazer esse top 5, portanto podem contar comigo para vos colocar isso e uma espécie de fantasy, digamos assim, mas sem pontos. O Mexias diz: se o coração se mantiver assim, vai conquistar um empate muito bom e pode surpreender em um contra-ataque com Chong ou Bakuna. Muito bem, Mexias. De qualquer forma, o Equador é a equipa mais provável de marcar, tal e qual. O Jorge Leite diz: no jogo de hoje o problema é a finalização. Exato, mas falando de outros jogos, inclusive anteriores a este Mundial, falta um coletivo mais forte. Certo, Jorge, certo. É a tua opinião. De qualquer das formas, nesse sentido, lá está, pode faltar ao Equador ser mais forte em alguns momentos do jogo, mas lá está, volto a dizer, o Equador merecia estar a vencer por mais de 3 golos, fez uma grande qualificação sul-americana, grande trabalho agora ali de Chong, que espetáculo, está ali no meio de dois, com uma qualidade extraordinária, lá vai ele, atenção Chong, ainda Chong, vem para trás, mas corta muito bem a William Pacho. O Duque diz: maior decepção do Mundial. Portugal teve 80% de posse de bola e só um remate à baliza. Alguém é de... Exato, exato. Isso sim é que é ter problemas coletivos. É ter 80% de posse de bola e um remate à baliza. Agora o Equador já vai em 13. Um remate e mais um. É bem, isto é impressionante. Isto é impressionante. Mais uma defesa de Room. 13. Já lá vão 13. Defesas, atenção, bola sobra para o Equador, pode haver cruzamento, bola para trás, pode haver remate a chegar ali para Zamora, entra na grande área, Zamora atirou por cima da baliza. Impressionante, Roma, mais uma defesa. Bem, que espetáculo do guarda-redes, que espetáculo do guarda-redes. A verdade é essa, Roma é o nome dele. Room é o nome dele. Grande. Grande jogador. Grande guarda-redes. Sem dúvida alguma. Vamos ao pontapé de canto para a seleção do Equador. Minuto 73 da partida. O tempo passa. O tempo passa. E o Equador está empatado a 0. E pode complicar imenso as contas para o apuramento. Pontapé de canto vai ser batido ali por Zamora. Vai colocar lá na área. Aí está Zamora. Parte Zamora. Mete na área. Cabeceamento por cima da baliza. Mais uma tentativa de remate. Está muito difícil. está realmente muito difícil. Pontapé de baliza para a seleção do Curaçao, para o homem do jogo. Eu já tinha dito isso ainda na primeira parte. Atenção ao Curaçao. Bacuna, a defesa de Galíndez. E bem, isto já está numa fase que pode cair para qualquer lado. A verdade é essa. Impressionante. E o que está a fazer o Rume, muito sinceramente, eu acho que é a melhor exibição que eu vi de um guarda-redes. E estou-vos a falar a sério. 13 defesas nos 13 remates à baliza do Equador. Para compararmos com a Espanha, Vozinha fez 7 defesas em 7. Este Room já vai em 13. Impressionante. Minuto 75 da partida. Equador 0. Curaçao também 0.
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0: Bola para a seleção do Equador. Tenta tirar qualquer coisa dali. Plata já passou o espetáculo. Bola para trás. Corta a defensiva do Curaçao. O MMU pergunta qual seria o melhor 11 de Portugal para ganhar o Mundial. Atenção, o Equador já te responde a isso. Olha o cruzamento. Segundo poste. Zamora domina. Cai agora no relevado. Fica a pedir penalti. Zamora segue jogo. Bola agora para a seleção do Curaçao. Vai para a frente. Vai destemida. Olha o Curaçao. Atenção. Bola ali para o Margarita. Depois acaba por perder. O Miquel Salgado diz: bem, este guarda-redes até pode nem ser o melhor guarda-redes do mundo. Não será seguramente. Mas dá gosto perceber que me defende o seu país. É verdade. Isto chama-se amor. Bem, eu sou mesmo a falar a sério. É a melhor exibição que eu vi de um guarda-redes. 13 defesas em 13 remates. Isto é impressionante. Isto é impressionante o que se está a passar. É uma autêntica loucura. É o anormal a acontecer no campeonato do mundo. Onde realmente, só mesmo nesta competição é que isto é possível. Eloy Room é o nome dele. Olha o cruzamento, o cabeceamento. Lá está ele. Lá está ele. É muito seguro. É verdade que este cabeceamento não foi com muita força, mas é muito seguro. É muito seguro mesmo. O Duque diz: Diogo Costa, Cancelo, Ruben Dias, Renato Veiga, Nuno Mendes, Samu, Vitinha, João Neves, Félix, Trincão e Gonçalo Ramos. É o 11 do Duque para Portugal. O Diogo Pereira diz: quanto ao top 5, para mim é difícil de o fazer, mas acho que Messi e o Vozinha deviam fazer parte do mesmo. E em relação ao Equador, que está a desiludir. O MMU pergunta: sem o Bruno, por acaso meti o Bruno? O meu 11 era Diogo Costa, Ruben Dias. E muito sinceramente, do que vi do jogo contra o Congo, escolhi o Tomás Araújo, apesar do golo sofrido. Mas gostei do jogo do Tomás Araújo, embora não me choque também jogar o Renato Veiga. Cancelo sobre a direita, Nuno Mendes sobre a esquerda, meio campo. Eu percebo o que o Duque diz, em colocar o Samu, porque a verdade é que nesta forma de jogar de Roberto Martínez, Portugal tem, convém ter um médio defensivo. É tudo muito bonito o nosso meio campo no papel, mas na forma de jogar de Roberto Martínez, obviamente que pode funcionar, não digo que não. Mas parece-me que funciona mais depressa a utilização do médio defensivo com as características de Samu, um jogador combativo, um trinco à moda antiga, e portanto percebo totalmente o porquê do Duque a ter colocado Samu. E ainda hoje falei sobre isso com amigos meus, que o Samu realmente até podia ser um dos jogadores titulares contra o Uzbequistão, porque realmente vai, nesta forma de jogar o Roberto Martínez, é realmente muito importante ter um médio defensivo. Agora lá está, se ele mudar a forma de jogar e privilegiar aqui os três jogadores do meio campo, aí sim, Bruno Fernandes, Vitinha, João Neves. Na frente, João Félix, Cristiano Ronaldo vai jogar, isso é certo. Portanto, se é para potenciar Cristiano Ronaldo, João Félix tem que jogar. E depois, no lado direito, atenção, remate, mais uma vez, grande defesa. Mais uma grande defesa da Eloy Room. Bem, isto é impressionante. Ainda mexe, mais uma.

0: está aqui já o guarda-redes da segunda jornada. Isso é certo. Mas o que eu ia dizer, no lado direito, Trincão ou Francisco Conceição? Pontapé de Canto para o Equador. Vamos para o minuto 80. Canto batido, balão, atenção, cabeceamento. Tira o coração. Bem, que loucura de guarda-redes. 14 defesas. Eloy Room está a fazer um jogaço. Vamos ao pontapé de canto, minuto 80. Aí está, cabeceamento. Tira a defensiva do Curaçao. Bola agora para o Equador, para a Plata. Vai ganhar novo canto. O Duque diz: temos que ter um trinco para soltar os laterais e médios. Com três criativos no miolo, contra adversários mais escutados, vamos ter chatices. É isso. Esta forma de jogar de Martínez. Mais vale ter realmente um 6. A verdade é essa. E se queremos ser campeões do mundo, é abdicar um pouco desse meio campo. Que sem dúvida alguma, que também para mim é o melhor meio campo do mundo, mas uma coisa é no papel, outra coisa depois é em campo. Portanto, percebo perfeitamente a escolha do Duque com o Samu. Mas perfeitamente mesmo. Minuto 80. Equador 0. Curaçao também 0.
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0: Pontapé de baliza para a seleção do Curaçao. Esta partida já é totalmente de Eloy Room. Eu vou colocar aqui a sondagem para vocês escolherem um homem do jogo. Mas muito sinceramente, isto aqui não deixa margem para dúvida. A verdade é essa. É que não deixa realmente margem para qualquer dúvida. Não é que eu também queira interferir na vossa sondagem, naturalmente. Até porque lá está, não foi só Eloy Room, não é só Eloy Room que está a fazer aqui uma grande partida. Há outros. O próprio Gonzalo Plata está a fazer também um bom jogo. Mas a verdade é que é impressionante a quantidade de defesas que tem este guarda-redes. Eu sei, lá está, foi o que eu vos disse. É a melhor exibição que eu vi de um guarda-redes. Muito sinceramente. É de Eloy Room. Já está aí no chat para vocês votarem no homem do jogo. Do que diz, Palhinha podia ter sido convocado. Miquel Salgado diz que concorda plenamente com a análise. O Walter, relativamente ao 11 de Portugal, o Samuel combativo, merece uma oportunidade de Roberto Martins para privilegiar o jogo de contenção no meio campo, tal e qual. O Rubem Neves defensivamente já não nos dá assim tanto. Com bola sim, sem dúvida. O Rubem Neves com bola é dos melhores jogadores da seleção nacional, na capacidade de passe curto, passe longo, do remate, na meia distância, bola parada, na capacidade de aparecer também perto da área. Aí sim, agora defensivamente já não é a praia dele, digamos. Atenção ao Equador, vai para a frente. Enquanto há vida, há esperança. Pode ser o gol, e ao lado Ener Valencia novamente a desperdiçar, mas há canto. Pontapé de canto para o Equador. Vamos ter canto para a seleção equatoriana. Está tudo a voltar no Eloy Room. É verdade. Não podia ser de outra forma. Não podia ser de outra forma. Bola agora para a seleção do Equador. Tudo a voltar no Eloy Room.

0: É verdade. Merece. É ele o homem do jogo. Aconteceu o que acontecer. O coração até pode perder. Acima de tudo, está de parabéns. Competitividade no máximo. E um Eller Room gigantesco. Gigantesco. Cada 15 defesas. 15. Eu repito, 15 defesas. Estratosférico. Eller Room. Que espetáculo. Minuto 85 no Kansas City. Equador 0. Coração. Também 0.
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0: Respondendo aqui à tua questão, MMU, no futebol 7 era ponta de lança, depois no futebol 11 passei a jogar a número 10, com poucas tarefas defensivas, porque nunca gostei muito de defender, confesso. Então gostava, sempre gostei de ver o jogo de frente, ponta de lança, jogas muito costas para a baliza, não é? Atenção, ao Equador, já continua, o cruzamento, corta bem o coração. Continuando então. Como não gostava muito de jogar de costas para a baliza, nem era muito bom de costas para a baliza, verdade seja dita, jogava então como número 10, depois em futebol 11, depois troquei de equipa, e aí o número 10 era mil vezes melhor que eu, tive que ir para outra posição, para a ponta de lança, mas entretanto lesionei-me e depois acabei por não continuar, mas era o número 10, lá está, que não gostava de defender, partia muitas vezes também para as alas, portanto era essa a posição. E qual era a tua, MMU? Qual era a tua posição quando jogavas à bola? Aqui no chat do YouTube, o que é que estão a dizer? O que é que estão aqui a dizer? Muitos comentários a falar do 11 da Seleção Nacional. Muitos comentários mesmo. O Duque diz, Ruben Neves no lugar de Samu, sim, concordo, mas à frente só tem lugar para dois, para ser disputado por Vitinha, João Neves, Bruno Fernandes e Bernardo. Exatamente, Bernardo é um oito, não é um extremo. Falar aqui do Cristiano, o Duque diz que tem lugar cativo, pelo nome, devia ter também chamado Figo. Jogava no 4-4-2, retirava um homem da frente para colocar um médio defensivo. Na frente jogava com João Félix e Cristiano, e com este meio campo o Bruno Fernandes tinha tal liberdade para aparecer no último terço. Não era artista, por acaso não era artista, mas neste momento sim, podia participar facilmente no meio campo da Seleção Nacional. Grande abraço para vocês todos. Muito obrigado pela companhia, pela diversão também ao mesmo tempo. É sempre um prazer narrar para toda a gente que nos acompanha. Bola para a seleção do Equador, minuto 88 da partida. Tic-tac, gol FM, o tempo vai passando. Aí está a seleção equatoriana. Olha lá agora ali no lado esquerdo, ali para ângulo, acaba por perder. O Diogo Pereira Herói diz, neste encontro a questão é que eu acho que a opinião pública diz que equipas como Coração, Haiti ou Cabo Verde, por exemplo, não percebi muito bem aquilo que o Diogo Pereira Herói escreveu, de qualquer das formas parece-me que está a elogiar aqui o Coração, Haiti e Cabo Verde. O Paulo Rodrigues diz que o Walter vai assistir o Ronaldo, vai ficar sempre de lado, não consigo, Ronaldo é Ronaldo, aconteça o que acontecer, não tenho... Eu não tenho essa capacidade para substituir o Cristiano. Gonçalo Ramos, talvez. Bola para a seleção do Equador. Tudo muito bem feito. Atenção, grande área. Pode haver remate de Anera Valência. Abre agora na direita, bem jogado. Ali para apreciado o cruzamento. Bola na barra. A bola na barra. E bem. Está cada vez mais difícil para o Equador. Está cada vez mais difícil para o Equador. Ela não entra. Ela não entra. É impressionante. Ela não entra. Bola na barra. E a partida não tarda nada. Vai terminar. E a Seleção! Doa! Equador! Pode complicar as contas. O Equador, se não vence, está obrigado a vencer a Alemanha para seguir em frente. Ainda há jogo. Plata passou. Plata faz o passe. Corta a defensiva do Coração. Está a jogar muito Gonzalo Plata. Aí agora para o pontapé de canto. Minuto 90. Minuto 90. É o Coração a lutar pelo empate. E o Equador a lutar pela vitória. Olha o pontapé de canto. Mais 5 de compensação. Não perca a partir das 5 da manhã, daqui a 2 horas, Tunísia e Japão. Conto com vocês, digam aí no chat quem é que vai estar presente. Chega de falar da Seleção Nacional, que o jogo é apenas na terça-feira, e digam aí quem é que vai estar presente. Pontapé de canto para a Seleção do Equador, atenção, tira bem a defensiva do Coração, bola agora no lado direito. Ali para Gonzalo Plata, vem para dentro Plata, tira o cruzamento Plata, tira a Seleção do Coração. Minuto 90, Equador 0, Coração também 0.
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0: É verdade, faltam 4 minutos para terminar a partida. Eloy Room já é considerado o homem do jogo. Vamos então ao pontapé de canto, aliás, ao pontapé de livre para a Seleção do Equador. O tempo vai passando, os jogadores olham para o ecrã e o Equador pode complicar imenso as suas contas. Pontapé de livre. Esteve em Portugal, sim senhor. Esteve no Sporting, Duque. Pontapé de livre. Moisés Caicedo bateu muito mal, Caicedo. Atenção, ainda há um desvio. Bem, a bola parecia que é muito... E lá está, foi tão longa que a bola saiu. Parece-me, vai dar canto. Exatamente, a bola saiu. Muito mal este livre. Muito mal batido. E o Coração pode fazer história. O Coração pode fazer história. Pode conquistar aqui o primeiro ponto no Campeonato do Mundo. E atenção, porque se vence a Costa do Marfim, pode ainda passar como melhor terceiro classificado. Pode fazer aqui 4 pontinhos. Atenção ao Coração que vai para a frente. Querem ver? Querem ver? Olha o Coração. Bola metida na área. Não chega a Locadia. A não conseguir chegar. Afinal era Locadia, não. Era a camisola número 19. O suplente Castanier. Bola para a Seleção do Equador. Bola ali no centro. Ali para a zona onde aparece agora o Apreciado. Apreciado deixa para trás para o William Pacho. Tem que fazer qualquer coisa o Equador. Pacho mete a bola na área. Tira o Coração. Tira novamente o Coração. Já só pensa no empate. Ouvintes Gol FM, vocês acham que isto vai terminar empatado? E o Coração vai conquistar um ponto? Ou será que o Equador ainda vai conseguir vencer? Eloy Room. Foram 15 defesas. É o herói nacional, não há margem para dúvidas. Há lançamento para o Coração. E o Equador parece-me que já deixou de acreditar, muito sinceramente. Também, com tanto remate à baliza, 15 remates à baliza, 25 no total, 3.06 golos esperados. É normal que depois deixe de acreditar. Bola para a Seleção do Equador, que ainda acredita. Um minuto para terminar. Olha o cruzamento lá para a área. Tira o Coração. A bola vai sobrar para Caicedo. Deixa na direita. Preciado. Pode tirar o cruzamento. Não, curtinho Caicedo. Bola na área. Atenção. Ninguém para cabecear. Vai sobrar ali para Incapié. Ficam a pedir bola fora, os jogadores do Coração, a bola não saiu, segue o jogo. Atenção, Caicedo, já entrou na área, já passou, caiu e não há penalti. O árbitro diz que não há nada. Segue o jogo, recupera a Seleção do Equador, grande trabalho agora de ângulo. Atenção, ângulo, ainda ângulo, grande jogada individual. Cruzamento, vai ser, não é. A bola vai para fora, cortou. É um corte ali do camisola número 6, o médio Gottfried a fazer o corte. E está aqui o último lance, parece-me, da partida. Pontapé de canto. Aliás, o lance está no vídeo-árbitro, porque há um possível penalti. Há um possível penalti. O lance está no vídeo-árbitro. E não é, não há nada. Vamos ter canto. Vamos ter canto. Último lance. Já o canto batido. Atenção. Cruzamento. Segundo poste. Tira o coração. E agora pode ir para a transição. Coração. Atenção. E acabou. Termina a partida. Os equatorianos nem querem acreditar. O Equador empata a zero diante do Coração. A seleção do Coração faz história. Conquista aqui o seu primeiro ponto de sempre num campeonato do mundo. E o grande herói é o guarda-redes Eloy Rume. Dick Advocaat em lágrimas. É merecido por toda a sua história de vida, por todo o seu passado recente. O Coração empata a zero diante do Equador. E o Equador complicou as contas. Isto porque está obrigado a vencer a seleção da Alemanha para seguir em frente. Vida muito, muito, muito difícil mesmo para a seleção do Equador. É resultado final. Equador 0, Coração também 0.
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0: 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É verdade, ouvindo Gol FM, o futebol também é isto. Muitos remates, mas do outro lado estava um guarda-redes, um super guarda-redes, Eloy Rume, a conseguir defender. As contas são muito simples. A Costa do Marfim. Basta vencer o Coração ou até mesmo empatar para conseguir passar no segundo lugar. O Equador, se quer seguir como terceiro melhor classificado, está obrigado a vencer a seleção da Alemanha. Vai ser muito difícil, vai ser muito complicado. E falou-se muito que o Equador tinha a sua melhor geração da história, mas a verdade é que não está a corresponder. Eloy Rume é o grande homem da noite. Eloy Rume é ele, o herói é ele, quem certamente nunca mais terá esquecido pelo povo do Coração e também por todos os apaixonados por futebol. É resultado final, Equador 0, Coração 0. Conto com todos vocês para o jogo das 5 da manhã entre Tunísia e Japão, o último jogo desta madrugada. Um abraço para todos, um grande obrigado a toda a gente que esteve nesta transmissão. 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Um grande abraço e conto com vocês para o jogo das 5 da manhã entre Tunísia e Japão. 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
2: Atenção, remate, gol!
3: Vai, Trivela, atenção!

0: Seguimos agora nesta emissão com os craques mundiais.
1: Tem uma música que a torcida do Flamengo canta aí, é assim: olele, olala, o Romário vem aí e o bicho vai pegar.
2: Romário de Sousa Faria, mais conhecido apenas como Romário, é um dos maiores atacantes da história do futebol, famoso pela sua incrível capacidade de finalização e instinto goleador. Nascido no Rio de Janeiro, a 29 de janeiro de 1966, Romário iniciou a sua carreira profissional no Vasco da Gama, clube onde rapidamente se destacou pelo seu faro pelo golo. No Vasco, onde estreou em 1985, foi campeão carioca e começou a atrair as atenções internacionais, especialmente pelo seu desempenho no Campeonato Sul-Americano de Sub-20, em 1985. Em 88, transferiu-se para o PSV Eindhoven, nos Países Baixos, onde consolidou a sua fama de goleador. No PSV, Romário foi 3 vezes campeão neerlandês e venceu 2 taças dos Países Baixos, enquanto se tornava no melhor marcador do campeonato em 3 ocasiões. O seu faro de golo, velocidade e agilidade tornaram-no de uma das maiores estrelas do futebol europeu, atraindo o interesse de clubes ainda maiores. Em 1993 foi contratado pelo Barcelona, onde jogou sob o comando de Johan Cruyff, na famosa equipa conhecida como Dream Team. Na sua primeira temporada, Romário marcou 30 golos em La Liga, liderando o Barcelona ao título espanhol e terminando como o melhor marcador da competição. Encantava com a sua técnica, dribles curtos e, claro, com a capacidade quase inata de encontrar o fundo das redes. Durante este período, o atacante firmou-se também como uma das principais figuras da seleção brasileira. A consagração máxima do baixinho vem em 1994, quando foi peça-chave na conquista do Campeonato do Mundo pela seleção do Brasil nos Estados Unidos. Formando uma temível dupla de ataque com Bebeto, Romário foi o melhor jogador do torneio e marcou 5 golos, garantindo o tetracampeonato mundial para o Brasil. Este desempenho valeu-lhe a bola de ouro da FIFA como o melhor jogador do mundo em 1994. Após a glória no Campeonato do Mundo, Romário voltou ao Brasil em várias ocasiões, jogando novamente pelo Flamengo e pelo Vasco da Gama, com passagens também por clubes como o Valência, no qual não conseguiu atingir o mesmo sucesso. Contudo, foi no Vasco que Romário manteve a sua relação mais forte, regressando ao clube por diversas vezes e ajudando a conquistar títulos importantes, como o Campeonato Brasileiro de 2000 e a Taça Mercosul, onde foi figura de destaque. Ao longo da sua longa carreira, alcançou o feito de marcar mais de 1000 golos, somando os golos em partidas oficiais e não oficiais. Este registo fez dele um dos poucos jogadores da história a alcançar tal marca, colocando-o no patamar dos maiores goleadores de sempre. Romário é lembrado pela sua autoconfiança, personalidade forte e pelo seu grande lema.
3: Quando eu nasci, o Papai do Céu apontou o dedo e falou: esse é o cara.
2: Após a sua retirada do futebol, enveredou pela carreira política, tornando-se senador no Brasil, onde continua a exercer grande influência. A sua contribuição para o futebol mundial, especialmente para o Brasil, é inegável, e o seu legado como um dos mais letais atacantes de sempre continua a ser celebrado.

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1: Vamos lá olhar agora para mais um gigante adormecido aqui na primeira rádio de desporto.
2: O Celtic Football Club é um dos clubes de futebol mais importantes e tradicionais da Escócia e do mundo. Fundado em 1887, na cidade de Glasgow, o Celtic construiu uma história repleta de sucessos nacionais e internacionais, consolidando-se como um gigante do futebol europeu, especialmente nas conquistas da década de 1960. Desde a sua fundação, o Celtic destacou-se como uma força dominante no futebol escocês, conquistando o seu primeiro título da Scottish League Championship em 1893, apenas 5 anos após ser criado. O clube rapidamente se tornou um dos mais vencedores do país, ao lado do seu maior rival, o Rangers, com quem protagonizou o famoso Old Firm, um dos derbys mais históricos e intensos do futebol mundial. O maior feito internacional do Celtic ocorreu na temporada de 1966-67, quando a equipa se tornou a primeira do Reino Unido a conquistar a Taça dos Campeões Europeus, a atual Liga dos Campeões. Sob o comando do lendário treinador Jock Stein, o Celtic, apelidado de Lisbon Lions, derrotou o poderoso Inter de Milão na final realizada em Lisboa, no Estádio Nacional, com uma vitória por 2-1. Essa conquista não foi apenas memorável pelo título em si, mas também pela forma como o Celtic jogou. A equipa adotou um estilo ofensivo, em contraste com o futebol defensivo da época. Jimmy Johnson e Bobby Murdoch foram dois dos grandes destaques dessa equipa e o triunfo tornou o Celtic um dos maiores clubes da Europa e um símbolo do orgulho para o futebol escocês. Na mesma temporada, o Celtic conquistou também todos os principais troféus domésticos possíveis: a Liga Escocesa, a Taça da Liga e ainda a Glasgow Cup. Após o título europeu de 1967, o Celtic continuou a ser uma força competitiva na Europa. Voltou a chegar à final da Taça dos Campeões Europeus em 1970, mas foi derrotado aí pelos neerlandeses do Feyenoord por 2-1. Além disso, nas décadas seguintes, o clube fez várias participações dignas de nota nas competições europeias, embora sem repetir o sucesso de 1967. Na década de 2000, o Celtic viveu outro momento importante ao alcançar a final da Taça UEFA, atual Liga Europa, em 2003, sob o comando de Martin O'Neill. Na final realizada em Sevilha, a equipa foi derrotada por 3-2 pelo Futebol Clube do Porto, num jogo intenso que só foi decidido no prolongamento. O Celtic, além dos seus feitos em campo, é um clube com uma rica tradição e identidade cultural. Fundado com o objetivo de ajudar a comunidade irlandesa de Glasgow, o Celtic manteve uma forte ligação com as suas raízes católicas e irlandesas, sendo uma parte integrante da comunidade local. O clube continua a ser uma potência no futebol escocês, regularmente conquistando títulos da Scottish Premiership e mantendo-se competitivo em competições europeias. O Celtic Park, o estádio da equipa, é famoso pela sua atmosfera vibrante e apaixonada. O emblema britânico também possui uma forte base de adeptos a nível global que seguem fielmente o clube, tanto nas competições domésticas como nas europeias, celebrando o legado de conquistas e o espírito do futebol ofensivo e competitivo que sempre os caracterizaram. Em suma, o Celtic Football Club é mais do que apenas um clube de futebol. É um símbolo de orgulho para os seus adeptos e uma das instituições mais veneradas do futebol europeu. A conquista da Taça dos Campeões Europeus de 1967 permanece o ponto mais alto da sua rica história e o legado do clube continua a ser transmitido através das gerações.
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1: E seguimos agora nesta emissão com os grandes feitos históricos.
2: A Juventus de 1980 a 1986 foi uma equipa histórica que dominou tanto a nível nacional como internacional, estabelecendo-se como uma das maiores forças do futebol europeu. Sob a liderança do carismático treinador Giovanni Trapattoni, a Vecchia Signora viveu um período de ouro, combinando uma base sólida de jogadores italianos, muitos deles campeões do mundo, com contratações internacionais de classe mundial. Este esquadrão marcou uma era e é lembrado pela sua capacidade de vencer em várias frentes, estabelecendo uma identidade tática e competitiva e inigualável. Na Série A, a Juventus construiu a sua reputação com um futebol eficaz e defensivamente sólido. Entre 1980 e 1986, a equipa conquistou 4 títulos italianos, dominando o futebol do país com um plantel repleto de estrelas como Gaetano Scirea, António Cabrini, Claudio Gentile e o prolífico goleador Paolo Rossi, herói do Mundial de 1982. Estes jogadores formaram a espinha dorsal de uma seleção italiana que conquistou o Mundial nesse ano, aumentando ainda mais o prestígio prestígio da Juventus durante esse período. O estilo da equipa, com uma defesa sólida e um meio-campo trabalhador, fazia dela um adversário temível, especialmente em competições de longo prazo, como a Série A. Além do poderio defensivo, o clube contava com a criatividade de Michel Platini, talvez o jogador mais emblemático desta era. O francês chegou a Turim em 1982 e rapidamente se transformou no maestro da equipa. Platini venceu por 3 vezes consecutivas a Bola de Ouro em 83, 84 e 85, algo inédito até então, e foi o melhor marcador da Série A em 3 temporadas consecutivas. A sua visão de jogo, precisão nos passes e habilidade em bolas paradas faziam dele o cérebro da equipa, sendo essencial nas conquistas domésticas e internacionais. No cenário europeu, a Juventus também brilhou intensamente. Em 1984, a equipa de Trapattoni venceu a Taça das Taças, superando o Futebol Clube do Porto na final com uma vitória por 2-1. Esta foi uma conquista importante, pois permitiu à Juventus afirmar-se como uma equipa capaz de competir no mais alto nível internacional, algo que seria ainda mais consolidado no ano seguinte. A temporada de 1984-85 culminou na maior conquista da história da Juventus até então, a Taça dos Clubes Campeões Europeus. Após vários anos de tentativas frustradas, a Vecchia Senhora finalmente ergueu o troféu mais prestigiante do futebol de clubes ao derrotar o Liverpool na final de Eisel, em Bruxelas, por 1-0. O jogo, marcado pela tragédia que resultou na morte de 39 adeptos, ficou ensombrado pelos acontecimentos fora do campo, mas em termos desportivos, Platini marcou o golo decisivo de grande penalidade, coroando a Juventus como campeã da Europa. Esta vitória foi o culminar de anos de consistência e qualidade, confirmando o estatuto da Juventus como uma das maiores equipas na década de 1980. Outro feito notável desta geração foi a conquista da Taça Intercontinental em 1985, que consagrou a Juventus como campeã mundial de clubes. Numa final disputada em Tóquio contra o Argentino Júniors, a Juve venceu nos penaltis após um empate a 2, com Platini novamente a ser decisivo, consolidando o seu legado como um dos maiores jogadores da história do clube. No total, entre 1980 e 1986, a Juventus venceu tudo o que havia para vencer, incluindo a Série A, a Taça de Itália, a Taça das Taças, a Supertaça Europeia, a Taça dos Clubes Campeões Europeus e a Taça Intercontinental. Foi o primeiro clube europeu a conquistar os 3 principais troféus continentais, afirmando-se como uma das equipas mais completas e bem-sucedidas da história do futebol. O esquadrão imortal de 1980 a 1986 não era apenas feito de nomes lendários, mas de uma filosofia vencedora que Trapattoni implementou com maestria. Com uma combinação de defesa intransponível, meio-campo criativo e um ataque letal, a Juve definiu o que significa ser uma equipa campeã, deixando um legado que ainda ecoa no futebol mundial.
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1: E seguimos agora nesta emissão com o perfil do jogador.
2: Perfil do jogador. Erling Haaland destaca-se como um dos avançados mais dominantes do futebol atual, com uma combinação rara de potência física e uma habilidade impressionante para finalizar. Com 1,94m de altura, alia a sua imponente presença física à agilidade, algo incomum para jogadores com a sua estatura. A sua capacidade de explosão é um dos traços mais marcantes, fazendo dele uma ameaça constante em transições rápidas e jogadas de contra-ataque, onde utiliza a sua velocidade para desmarcar-se dos defensores com facilidade. Taticamente, Haaland é extremamente eficaz em explorar o espaço entre os centrais, utilizando a sua leitura de jogo para se posicionar de forma ideal na área. O seu movimento sem bola é inteligente e calculado, muitas vezes temporizando as suas corridas para evitar estarem fora de jogo, e surge também no momento exato para finalizar com uma precisão clínica. Seja com o pé direito, esquerdo ou de cabeça, Haaland revela uma versatilidade incomum, o que o torna um dos avançados mais completos da sua geração. No contexto de equipas que jogam em transição, o jogador norueguês é praticamente imparável devido à sua velocidade e força. Porém, mesmo em equipas que preferem manter a posse de bola e enfrentar blocos baixos, o norueguês consegue ser decisivo ao jogar como referência no ataque, segurando a bola e atraindo defesas, o que cria espaço para os seus colegas de equipa. Esta capacidade de se adaptar a diferentes estilos de jogo mostra uma maturidade tática que vai muito além da sua tenra idade. Além disso, o Haaland é também eficaz na pressão alta, utilizando a sua força física para pressionar os defesas adversários e forçar erros, algo que o torna útil não só nas ações ofensivas, mas também na recuperação da posse de bola. Apesar de ser mais conhecido pelos seus golos, a sua ética de trabalho e a intensidade em campo mostram que é um jogador que contribui em várias fases do jogo. Com uma taxa de finalização impressionante e uma mentalidade focada em marcar golos em cada oportunidade, Haaland já se afirmou como uma das principais referências do futebol moderno, sendo sem dúvida um dos avançados mais difíceis de ser neutralizado pelas defesas adversárias.
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1: Os seus prémios, troféus, são apenas uma pequena amostra do impacto que tiveram com o seu legado a ultrapassar as fronteiras do desporto. Está na altura de trazermos mais um craque da Liga Portuguesa aqui à primeira rádio de desporto.
2: Lucho González, também conhecido como El Comandante, é um dos jogadores mais icónicos da história recente do Futebol Clube do Porto. Nascido em Buenos Aires, Argentina, a 19 de janeiro de 1981, Luís Oscar González começou a sua carreira no Huracán antes de se destacar no River Plate, onde conquistou títulos e chamou a atenção do futebol europeu. A sua trajetória foi marcada por uma inteligência tática apurada, qualidade técnica e capacidade de liderança, características que o tornaram uma figura crucial nos clubes por onde passou, em especial no Futebol Clube do Porto. A sua primeira passagem pelos Dragões começou em 2005, quando foi contratado por mais de 7 milhões e meio de euros ao River Plate. Lucho chegou para um clube que um ano antes tinha conquistado a Liga dos Campeões, sob o comando de José Mourinho, e veio para dar continuidade ao sucesso portista. Logo se impôs como uma peça fundamental no meio-campo dos Dragões, destacando-se pela sua visão de jogo, capacidade de passe e presença ofensiva. Com o Adriense como treinador, Lucho fez uma temporada de estreia notável, conquistando o seu primeiro título da Primeira Liga em 2005-2006, além de levantar a Taça de Portugal. Nas quatro temporadas em que vestiu a camisola azul e branca, na sua primeira etapa no clube, Lucho foi parte de uma era de ouro do futebol português. Entre 2005 e 2009, conquistou quatro títulos da Primeira Liga, uma Taça de Portugal e três supertaças Cândido de Oliveira, cimentando o seu estatuto como um dos maiores ídolos da história recente do clube. Além disso, a sua consistência em campo e a sua habilidade para marcar golos em momentos decisivos renderam-lhe o apelido de El Comandante, uma referência à sua liderança natural dentro de campo. Nos seus melhores anos, Lucho não só contribuiu com assistências e golos, como também era uma voz de comando que uniu o balneário portista. Em 2009, após o sucesso no Futebol Clube do Porto, o argentino transferiu-se para o Olympique de Marselha por cerca de 18 milhões de euros, uma das maiores transferências do futebol francês à época. No Marselha continuou a sua senda de sucesso, conquistando a Liga em 2010 e mais dois troféus da Taça da Liga Francesa. A sua influência no meio-campo manteve-se inalterada, mas o carinho pelo Futebol Clube do Porto permaneceu, algo que ficaria evidente anos mais tarde. Em 2012, Lucho González protagonizou um regresso emocionante à cidade invicta, quando já veterano voltou para uma segunda passagem pelos Dragões. Apesar de estar numa fase mais avançada da carreira, o seu impacto na equipa foi imediato. A sua experiência e qualidade técnica mantiveram-no como uma peça fundamental para o clube e na temporada de regresso ajudou o Porto a conquistar mais um título da Primeira Liga na época 2012-2013, sob o comando de Vítor Pereira. No total, Lucho acumulou mais de 240 jogos pelo Futebol Clube do Porto, com 61 golos marcados, e continua a ser lembrado como um dos médios mais talentosos e completos que passaram pelo clube. A sua capacidade de chegar à área adversária, fazer golos e distribuir o jogo com grande inteligência foi crucial para as conquistas portistas, sendo sempre visto como um líder dentro e fora de campo. Não é à toa que continua a ser venerado pelos adeptos, que reconhecem nele um dos capitães mais respeitados da história do emblema. Após sair do Futebol Clube do Porto pela segunda vez, Lucho ainda continuou a sua carreira em clubes como o Al Rayyan, no Qatar, e o Atlético Paranaense, no Brasil, onde se manteve competitivo até aos seus últimos dias como jogador. No Atlético Paranaense, conquistou a Copa Sul-Americana em 2018, acrescentando mais um título internacional ao seu vasto currículo. Encerrou a carreira em 2021, após mais de duas décadas a brilhar nos relvados, deixando uma marca profunda no futebol, especialmente no Futebol Clube do Porto. Lucho González será sempre lembrado como um dos grandes médios do futebol mundial, com destaque para o impacto duradouro que teve no Futebol Clube do Porto. A sua liderança, classe e espírito vencedor fizeram dele uma lenda do clube e uma referência no futebol português.
4: Eu ainda na minha cabeça está que sou jogador. E até falei para a minha mulher, digo, quando acabar o contrato lá no Brasil, vou tentar falar com o presidente e dizer-lhe que eu jogava dois meses de graça aqui só por voltar a pisar o Dragão. Fala dessa tão conhecida mística do Porto, é um pouco isso, é mais na garra, na luta e se disfruta mais também.
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1: E seguimos agora nesta emissão com mais um craque mundial.
2: Kaká, nome pelo qual ficou mundialmente conhecido, Ricardo Isaacson dos Santos Leite, nasceu a 22 de abril de 1982 em Brasília e rapidamente se destacou como uma das maiores promessas do futebol brasileiro. Desde jovem, Kaká mostrou uma técnica refinada e uma inteligência tática que o diferenciava dos demais. A sua carreira começou no São Paulo, onde ingressou nas camadas jovens e se destacou pela sua habilidade com bola nos pés e a visão de jogo que deslumbrava os adeptos. Foi ainda no clube paulista que começou a atrair a atenção de clubes europeus, especialmente após a conquista do torneio Rio-São Paulo em 2001, onde teve uma atuação de destaque. O ano de 2003 marcou a viragem na carreira de Kaká, quando foi contratado pelo AC Milan, um dos clubes mais prestigiados da Europa, por cerca de 8,5 milhões de euros, uma pechincha face ao talento que demonstraria nos anos seguintes. A sua adaptação ao futebol europeu foi imediata. Logo na sua primeira temporada, Kaká ajudou o Milan a conquistar a Série A e rapidamente se tornou uma das principais estrelas da equipa, brilhando ao lado de lendas como Paolo Maldini, Andrea Pirlo e Andriy Shevchenko. O brasileiro desempenhava um papel de maestro no meio-campo, atuando como treco-artista, posicionando-se entre os médios e os avançados, criando inúmeras oportunidades de golo com os seus passos precisos e corridas verticais pelo campo. A sua ascensão ao topo do futebol mundial culminou em 2007, quando viveu o ponto alto da sua carreira. Nesse ano, Kaká liderou o Milan à conquista da Liga dos Campeões da UEFA, com exibições extraordinárias, especialmente nas meias-finais contra o Manchester United, onde marcou dois golos no jogo de ida. Na final contra o Liverpool, Kaká foi crucial na vitória por 2-1, assistindo o segundo golo marcado por Inzaghi. As suas exibições nessa temporada valeram-lhe a Bola de Ouro e o título de melhor jogador do mundo da FIFA, coroando-o como o melhor jogador da sua geração. Além da Liga dos Campeões, Kaká conquistou outros troféus importantes ao serviço do Milan, como a Supertaça Europeia e o Mundial de Clubes da FIFA. Durante os seus anos em Milão, o brasileiro consolidou-se como um dos maiores jogadores do mundo, com o seu estilo elegante e dinâmico que misturava técnica, velocidade e finalização. A sua capacidade de driblar em alta velocidade e a precisão dos seus passos tornavam-no uma ameaça constante para as defesas adversárias. Em 2009, o Real Madrid, na sua busca por construir uma nova geração de galácticos, não hesitou em pagar 67 milhões de euros pelo seu passe, tornando Kaká o jogador mais caro da época. No entanto, a sua passagem pelos merengues não foi tão brilhante quanto se esperava, em grande parte devido às várias lesões que o impediram de manter a regularidade exibida no Milan. Embora tenha tido momentos de grande qualidade, como as exibições na Liga dos Campeões e algumas atuações decisivas na La Liga, Kaká nunca conseguiu assumir o protagonismo absoluto numa equipa onde também estavam estrelas como Cristiano Ronaldo e Karim Benzema. Ainda assim, ao longo das 4 temporadas no Real Madrid, conquistou um título de La Liga, uma Taça do Rei e uma Supertaça de Espanha, deixando a sua marca na história do clube. Em 2013, Kaká fez o seu regresso ao AC Milan, onde foi recebido com grande entusiasmo pelos adeptos. No entanto, já não era o jogador que encantara o mundo nos anos anteriores. Apesar disso, ainda foi capaz de contribuir para o clube com alguns momentos de brilho, mas a sua segunda passagem por Milão não duraria muito. Em 2014, Kaká tomou a decisão de rumar à Major League Soccer, a MLS, assinando com o Orlando City, onde se tornou a estrela principal do novo projeto do clube americano. Na MLS, Kaká trouxe o seu prestígio e talento para um campeonato em crescimento, ajudando a elevar o nível da competição e tornando-se um dos jogadores mais influentes do campeonato. Mesmo numa fase mais avançada da carreira, o brasileiro continuava a demonstrar a sua classe e a marcar golos decisivos. A sua presença em campo atraía multidões e Kaká era admirado não só pelo seu talento, mas também pelo seu caráter e profissionalismo. Ao longo da sua carreira internacional, Kaká também foi uma peça importante para a seleção brasileira, tendo participado em 3 edições do Campeonato do Mundo da FIFA em 2002, 2006 e 2010. Foi parte do plantel que conquistou o Mundial de 2002, embora não tenha tido um papel de destaque nesse torneio. No entanto, nas edições seguintes, Kaká assumiu-se como uma das principais figuras do Brasil, vencendo também a Taça das Confederações em 2005 e 2009. Acabaria por encerrar a carreira em 2017 com o respeito e admiração de todos os que o acompanharam no seu trajeto. Com 29 títulos conquistados entre clubes e seleção, incluindo a glória na Liga dos Campeões e o reconhecimento como o melhor jogador do mundo, Kaká será sempre lembrado como um dos grandes nomes do futebol mundial, tendo em conta que o seu legado vai muito além dos números.

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1: E agora seguimos com os gigantes adormecidos neste produto 100% palavra.
2: O Futebol Clube des Girondins de Bordeaux, fundado em 1881, é um dos clubes mais tradicionais de França, com uma rica história que se estende por mais de um século. O Bordeaux, como é popularmente conhecido, tem uma trajetória marcada por sucessos a nível doméstico e por momentos de crise, sendo uma das equipas mais respeitadas e emblemáticas do futebol gaulês. Localizado na cidade de Bordeaux, no sudoeste de França, o clube teve a sua gênese numa sociedade desportiva que praticava diversas modalidades, mas só em 1936, o departamento de futebol foi criado oficialmente. Os primeiros anos do Bordeaux foram de construção de identidade e crescimento, mas foi após a Segunda Guerra Mundial que o clube começou a destacar-se no cenário nacional. O primeiro grande sucesso aconteceu em 1950, quando o Bordeaux conquistou o seu primeiro título da Ligue 1 sob o comando do técnico André Gérard, marcando o início da sua consolidação como uma força do futebol francês. No entanto, o clube passaria por algumas décadas de menor protagonismo até alcançar o auge entre as décadas de 1980 e 90. A era dourada do Bordeaux começou na década de 80 sob a presidência visionária de Claude B e com o treinador Aimé Jacquet no comando técnico. Durante este período, o clube formou uma das melhores equipas da sua história, com jogadores como Alain Giresse, Jean Tigana e Patrick Battiston, estrelas que marcaram o futebol francês. Entre 1984 e 1987, o Bordeaux venceu 3 títulos da Liga e consolidou-se como uma potência. A conquista da Taça de França em 1986 e 87 completou um ciclo de domínio no futebol doméstico. A nível europeu, a equipa também brilhou, atingindo as meias finais da Taça dos Clubes Campeões Europeus em 1985. Outro momento marcante na história do Bordeaux foi a revelação de Zinedine Zidane, uma das maiores figuras do futebol mundial. Zidane começou a sua carreira no clube no início dos anos 90 e rapidamente se destacou pela sua classe e visão de jogo. Ao lado de outros talentos como o Vincent Lazarazu e Christophe Dugarry, Zidane ajudou o Bordeaux a chegar à final da Taça UEFA em 1986, onde apesar de terem perdido para o Bayern de Munique, o clube consolidou a sua reputação internacional. Mais tarde, no início dos anos 2000, o Bordeaux voltou a conquistar troféus importantes. Em 2009, sob a liderança do treinador Laurent Blanc, o clube voltou ao topo ao vencer a Ligue 1 pela primeira vez em 10 anos, impulsionado pelo talento dos jogadores como Johan Gourcuff e Marouane Chamakh. Esse título foi seguido pela Taça da Liga Francesa e pela Supertaça de França, consolidando o Bordeaux como um dos principais clubes do país naquele momento. Apesar dos sucessos, o clube enfrentou crises financeiras significativas nas últimas décadas. Em 2021, o clube foi colocado em administração judicial devido a problemas financeiros graves, uma situação que culminou na sua despromoção para a 2ª Divisão Francesa em 2022. A queda foi um duro golpe para um clube com tanta história e tradição e o Bordeaux enfrentou uma luta pela sobrevivência, tanto desportivamente como financeiramente, mas tem trabalhado arduamente para reconstruir o seu prestígio e voltar à elite do futebol francês. Ao longo da sua trajetória, o Bordeaux venceu 6 títulos da Ligue 1, 4 taças de França, 3 taças da Liga Francesa e diversas supertaças do país, consolidando-se como um dos clubes mais laureados da França. Além disso, o clube tem um legado significativo na formação de talentos, tendo revelado jogadores que se tornaram referências globais, como Zidane e Lazarazu. A história do Bordeaux é marcada por altos e baixos, desde as glórias nacionais e internacionais até aos desafios financeiros e desportivos mais recentes. No entanto, a capacidade do clube de se reinventar e a paixão dos seus adeptos mantém viva a esperança de que os Girondins de Bordeaux voltarão a brilhar no topo do futebol francês.
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2: A era de Sir Alex Ferguson à frente do Manchester United entre 1986 e 2013 é ainda uma das mais icónicas da história do futebol. Em quase 3 décadas no comando dos Red Devils, Ferguson transformou um clube que vivia de memórias passadas numa verdadeira potência mundial, conquistando um impressionante número de títulos e consolidando a sua posição como um dos maiores treinadores de todos os tempos. Com um total de 38 troféus, incluindo 13 títulos da Premier League, 2 Ligas dos Campeões e 5 Taças de Inglaterra, Ferguson moldou o Manchester United e deixou um legado incomparável. Quando o escocês chegou ao clube em novembro de 1986, o Manchester United estava longe de ser o gigante europeu que conhecemos hoje. Na altura, o clube enfrentava uma seca de títulos da Liga, que durava desde 1967, e tinha dificuldades em competir com rivais como o Liverpool, que dominava o cenário inglês. Os primeiros anos de Ferguson em Old Trafford foram difíceis e até houve especulações sobre uma possível demissão após resultados decepcionantes, porém o treinador escocês manteve a confiança da direção e a vitória na Taça da Inglaterra em 1990, após um dramático replay contra o Crystal Palace, foi o ponto de viragem que iniciou a construção de uma dinastia. Nos anos seguintes, Ferguson começou a estruturar uma equipa vencedora. Foi pioneiro na aposta em jovens talentos da academia, estratégia que ficaria conhecida pela introdução da famosa classe de 92, que incluía jogadores como David Beckham, Ryan Giggs, Paul Scholes, Gary Neville e Nicky Butt. Estes jovens formariam o núcleo de uma equipa que se tornaria dominante, combinando o seu talento com as contratações criteriosas de Eric Cantona, Roy Keane e Peter Schmeichel. O sucesso não tardou a chegar e em 1993 o United venceu a sua primeira Premier League sob o comando de Ferguson, pondo fim a um jejum de 26 anos. A década de 1990 foi marcada pelo domínio doméstico dos Red Devils, com Ferguson a guiar o clube a 6 títulos da Premier League, 4 taças de Inglaterra e, em 1999, a glória europeia com a conquista da Liga dos Campeões. O ano de 99 foi particularmente especial, já que o United conseguiu o inédito treble, vencendo a Premier League, a Taça de Inglaterra e, para além do título de campeão europeu, num feito nunca antes realizado por um clube inglês. A final da Liga dos Campeões em Camp Nou contra o Bayern de Munique foi um dos momentos mais dramáticos da história do futebol. Perdendo por 1-0 até aos 90 minutos, o United virou o jogo nos descontos com golos de Teddy Sheringham e Ole Gunnar Solskjaer, selando uma vitória épica por 2-1. Ferguson continuou a evoluir a equipa ao longo dos anos, mostrando uma capacidade notável para se adaptar às mudanças no futebol. No início dos anos 2000, com a saída de jogadores-chave como Beckham e a reforma de outros veteranos, Ferguson renovou a equipa com contratações que voltariam a colocar o United no topo. Nomes como Cristiano Ronaldo, Wayne Rooney e Nemanja Vidić desempenharam papéis cruciais na segunda era dourada do clube, que culminou em mais uma conquista da Liga dos Campeões em 2008, numa final histórica contra o Chelsea em Moscovo, decidida nos penaltis. O United de Ferguson estabeleceu-se como um dos clubes mais temidos da Europa, ganhando a Premier League repetidamente e acumulando troféus nacionais e internacionais. A capacidade dos escoceses para gerir egos, desenvolver jovens jogadores e tirar o melhor dos seus plantéis, independentemente das mudanças, fez dele uma figura única no desporto. Além disso, a sua rivalidade com treinadores como Arsène Wenger, do Arsenal, e José Mourinho, do Chelsea, adicionou ainda mais drama à Premier League. A longevidade de Ferguson no cargo foi acompanhada por um espírito competitivo inabalável e uma busca constante pela excelência. A vitória na Premier League de 2013, a última da sua carreira, foi um final adequado para uma trajetória de sucesso. Após anunciar a sua retirada no final dessa época, Ferguson deixou o United com 13 títulos da Premier League, um recorde que provavelmente permanecerá por muitos anos. A sua última época foi marcada pela liderança de Robin Van Persie, cuja contratação em 2012 foi um golpe estratégico que garantiu o título com facilidade. Quando Ferguson se despediu em 2013, o futebol inglês perdeu uma das suas figuras mais icónicas e o Manchester United entrou numa nova era sem o líder que os guiara durante quase 3 décadas. O impacto de Ferguson vai muito além dos títulos, moldou a identidade do clube, desenvolveu uma cultura de vitória e foi o arquiteto de algumas das equipas mais emocionantes da história do futebol mundial. O seu legado em Old Trafford permanece intacto e o seu nome será sempre sinónimo de sucesso no Manchester United e no futebol global.
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2: Dusan Vlahovic, nascido a 28 de janeiro de 2000 em Belgrado, na Sérvia, é um avançado reconhecido pela sua imponência física, capacidade de finalização e presença na área. Iniciou a sua carreira profissional no Partizan de Belgrado, onde chamou a atenção pela sua impressionante capacidade de marcar golos desde cedo. Em 2018, Vlahovic transferiu-se para a Fiorentina, na Série A italiana, onde rapidamente se destacou como um dos jovens talentos mais promissores da Liga. Durante a temporada de 2020-2021, teve uma atuação notável, terminando como o segundo melhor marcador da Série A, o que levou a um aumento significativo no seu perfil e interesse de grandes clubes europeus. No início de 2022, Vlahovic transferiu-se para a Juventus, uma das maiores equipas de Itália. Nesse clube, continuou a demonstrar a sua qualidade, contribuindo com golos e assistências em competições nacionais e internacionais. A sua presença física e habilidade para finalizar em situações complicadas tornaram-no uma peça fundamental no ataque da equipa. Além do sucesso a nível de clubes, Vlahovic também é um jogador importante para a seleção sérvia. Fez a sua estreia internacional em 2019 e tem sido uma presença constante na equipa, ajudando a Sérvia em competições como o Campeonato da Europa e as qualificações para o Campeonato do Mundo. Mais recentemente, Vlahovic continua a ser um dos principais avançados da Juventus e um dos talentos mais promissores do futebol europeu, consolidando a sua reputação como um goleador prolífico e um jogador de classe mundial.
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1: E seguimos agora nesta emissão com mais um craque da Liga Portuguesa.
2: Vítor Damas, nascido a 8 de outubro de 1947 em Lisboa, é amplamente considerado um dos maiores guarda-redes da história do futebol português e uma das maiores lendas do Sporting Clube de Portugal. Com uma carreira que se estendeu por mais de duas décadas, Damas é muitas vezes referido como Eusébio das Balizas, um apelido que sublinha a sua relevância e impacto no futebol nacional, semelhante àquele que Eusébio teve como avançado. Damas iniciou a sua ligação ao Sporting nas camadas jovens, tendo ingressado no clube de Alvalade aos 14 anos. A sua estreia pela equipa principal aconteceu em 1966, ainda com apenas 19 anos, e rapidamente se afirmou como titular. Foi o guarda-redes principal da equipa leonina durante grande parte das décadas de 1960 e 70, disputando 332 jogos na sua primeira passagem pelo clube. Damas destacava-se pela sua agilidade e reflexos rápidos, que o tornaram uma referência entre os guarda-redes da sua época, tanto em Portugal como na Europa. Além do seu talento individual, foi fundamental nas conquistas do Sporting durante a sua carreira. Na primeira passagem pelo clube, conquistou dois campeonatos nacionais em 65-66 e 69-70 e uma Taça de Portugal em 70-71. A sua presença na baliza era sinónimo de segurança para a equipa e o seu estilo de jogo foi revolucionário para a posição de guarda-redes em Portugal, onde se destacou por ser um dos primeiros a atuar fora da pequena área, utilizando os pés para ajudar no processo defensivo. Em 1976, Vítor Damas decidiu procurar novos desafios e transferiu-se para o Racing Santander, em Espanha, onde permaneceu por três temporadas. Durante a sua passagem pelo futebol espanhol, o seu nome continuou a ser respeitado, sendo o titular absoluto na equipa espanhola. Após a sua experiência internacional, retornou a Portugal, onde jogou no Vitória Sport Clube e no Portimonense, antes de regressar ao Sporting em 1984 para encerrar a sua carreira. Na segunda passagem por Alvalade, Damas conseguiu manter um nível elevado, mesmo já com mais de 35 anos. Esteve presente em mais de 114 jogos nessa fase final da carreira pelo Sporting e conseguiu o feito de se tornar o jogador com mais partidas oficiais pelo clube, superando a marca de 436 jogos, um recorde que se manteve por vários anos. Apesar de não ter conquistado mais títulos nessa fase, o seu retorno foi celebrado pela massa associativa, que via em Damas não apenas um jogador, mas o símbolo do emblema. A nível de seleção, Damas também teve uma carreira longa e respeitada, somando 29 internacionalizações para Portugal. Esteve presente em momentos importantes, incluindo a campanha de qualificação para o Mundial de 86, já no final do seu percurso. Foi sempre reconhecido pela sua classe e liderança dentro de campo. Mais tarde, retirou-se em 1989, aos 41 anos, e permanece uma figura icónica do futebol português. O Sporting honrou o seu legado ao dar o seu nome a uma das portas do Estádio José Alvalade e a sua memória continua a ser celebrada pelos adeptos leoninos e pelos entusiastas do futebol em Portugal.
1: E está agora na hora de trazer mais um craque mundial à Gol FM.
2: Javier Zanetti, conhecido como El Tractor, é uma das lendas imortais do futebol mundial, especialmente pela sua longa e brilhante carreira no Inter de Milão. Nascido em Buenos Aires, Argentina, a 10 de agosto de 1973, Zanetti começou a sua trajetória no futebol argentino jogando pelo Talleres de Remédios da Escalada e mais tarde pelo Banfield, onde chamou a atenção pela sua capacidade física e técnica, jogando tanto como lateral direito como como médio defensivo. A grande virada na sua carreira ocorreu em 1995, quando o Inter de Milão decidiu contratá-lo. Seria o início de uma ligação de quase duas décadas entre Zanetti e o clube italiano, uma história marcada por lealdade, conquistas e uma liderança incontestável. Ao longo de 19 anos defendendo o Inter, o argentino tornou-se o jogador com mais partidas na história do clube, somando mais de 850 jogos. Um dos momentos mais marcantes da sua carreira foi a temporada de 2009-2010, em que o Inter, comandado por José Mourinho, conquistou a Liga dos Campeões pela primeira vez em 45 anos. Zanetti, capitão e líder inquestionável, foi fundamental na caminhada para a Tríplice Coroa, que incluiu também a Série A italiana e a Copa da Itália. A sua capacidade de jogar em várias posições e o seu profissionalismo fizeram dele um dos jogadores mais versáteis e respeitados do futebol mundial. Além dos títulos pelo Inter, Zanetti também teve uma carreira de sucesso pela seleção argentina, disputando mais de 140 jogos ao longo de 17 anos de serviço. Participou em várias edições do Campeonato do Mundo e da Copa América, embora nunca tenha conquistado um grande título internacional com a seleção. No entanto, a sua importância para o futebol argentino nunca foi questionada, sendo uma referência de longevidade e excelência. A carreira de Zanetti também foi marcada pela sua atitude fora de campo. Conhecido pela sua humildade e carisma, criou a Fundação Pupi, uma organização beneficente que ajuda crianças em situação de vulnerabilidade na Argentina. A sua dedicação a causas sociais reforçou a imagem de um jogador que, além de excelente atleta, sempre se preocupou com o bem-estar das comunidades. Quando se aposentou em 2014, aos 40 anos, Zanetti já era uma verdadeira lenda viva. O Inter de Milão decidiu retirar a camisola 4 em sua homenagem, um gesto raro no futebol que demonstra o impacto imenso que teve no clube. Após encerrar a carreira como jogador, continuou ligado ao Inter, assumindo funções diretivas na equipa. Atualmente é vice-presidente dos Nerazzurri, onde continua a contribuir para o desenvolvimento do clube. Em suma, Javier Zanetti é sinónimo de lealdade, liderança e classe, tanto dentro como fora de campo. A sua carreira é um exemplo de como o profissionalismo e a dedicação podem transformar um jogador numa lenda.
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2: O Aston Villa Football Club é um dos clubes mais antigos e tradicionais da Inglaterra, com uma rica história de conquistas nacionais e internacionais. Fundado em 1874, o clube sediado em Birmingham tornou-se um dos criadores da Football League em 1888 e posteriormente da Premier League em 1992. Os Villans, como são carinhosamente chamados, sempre se destacaram no futebol inglês, especialmente no final do século XIX e início do século XX, período em que o clube conquistou a maioria dos seus títulos domésticos. No entanto, o maior destaque na história do Aston Villa vem das suas conquistas europeias, que colocaram o clube no mapa internacional. O auge dessa trajetória ocorreu na temporada de 1981-82, quando o Aston Villa conquistou a Taça dos Clubes Campeões Europeus, a atual Liga dos Campeões. Sob o comando do técnico Tony Barton, o clube surpreendeu ao derrotar o gigante alemão Bayern de Munique por 1-0 na final disputada em Roterdão, com um golo de Peter Witt. O histórico desempenho do jovem guarda-redes Nigel Spink, que entrou em campo logo no início devido a uma lesão do titular, foi crucial para a vitória histórica. Esta conquista colocou o Aston Villa no seleto grupo de clubes ingleses campeões europeus. No ano seguinte, o clube venceu ainda a Supertaça Europeia ao derrotar o Barcelona em 1983. Nessa disputa em dois jogos, o Aston Villa perdeu a primeira partida por 1-0 em Camp Nou, mas conseguiu uma vitória por 3-0 em Villa Park, assegurando o título no agregado de 3-1. Essas conquistas marcaram o ponto mais alto da história internacional do emblema. Além dos títulos europeus, o Aston Villa tem uma longa tradição de sucesso em competições domésticas, tendo vencido a primeira divisão, agora chamada Premier League, por 7 vezes, e conquistando a FA Cup em outras 7 ocasiões, sendo a mais recente em 1957. Esses títulos fazem do Villa um dos clubes mais laureados da Inglaterra, e o Villa Park, o seu estádio desde 1897, é uma das arenas mais emblemáticas do futebol britânico. O clube passou por altos e baixos nas últimas décadas, incluindo despromoções e retornos à elite do futebol inglês, mas a história e as glórias do Aston Villa, especialmente na Europa, onde está de regresso à Liga dos Campeões, permanecem como momentos icónicos na rica trajetória do emblema.
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0: Real Madrid, a formação lusa não se deixou intimidar por um arranque em falso. O empate em Belgrado frente ao Partizan e a derrota nas Antas contra os madrileiros fez com que os azuis e brancos entrassem para a terceira jornada da fase de grupos obrigados a ganhar em França. Em Marselha, no inferno do Velodrome, Didier Drogba chegou a assustar, contudo, uma reviravolta épica daria um novo fogo à equipa de José Mourinho. Alenichev fez o 3-2 ao minuto 31, dando a primeira de três vitórias consecutivas aos dragões. Um novo triunfo em casa, frente aos franceses, além de mais três pontos conquistados ao Partizan, deram a qualificação garantida para os oitavos de final, embora o empate no Santiago Bernabéu na última jornada tivesse impedido a chegada à primeira posição do grupo. O castigo pelo segundo lugar traduziu-se no sorteio da fase eliminar, onde o Futebol Clube do Porto teve pela frente nada mais nada menos do que o Manchester United de Sir Alex Ferguson. Não obstante, um bis do sul-africano Benny McCarthy deu uma vitória por 2-1 na primeira noite europeia do novo estádio do Dragão, resultado precioso para a deslocação a Old Trafford, que se revelou absolutamente dramática. A perder desde a meia hora, graças a um gol de Paul Scholes, os portugueses tiveram que esperar até ao minuto 90 para verem Costinha, o ministro, a lançar uma festa que terminou com Mourinho a sprintar pelo relvado do Teatro dos Sonhos. Há quem diga que foi esse momento icónico que catapultou os portistas para a sua grande epopeia, que continuaria de vento em popa nos quartos de final. Uma vitória por 2-0 em casa, a somar a um empate em França, fizeram os números do triunfo frente ao campeão francês Olympique de Lyon. Eliminados os pesos pesados, restava uma última pedra no caminho do Futebol Clube do Porto. O surpreendente Deportivo La Coruña, vizinho galego dos dragões, tinha despachado as velhas raposas do Milan e Juventus, partindo com confiança para o embate ibérico. No entanto, o conjunto português revelou uma consistência defensiva extraordinária, mantendo a baliza a zeros nos jogos das duas mãos, algo que fez com que o penalti de Derlei, no Riazor, desse a passagem à final. A 26 de maio de 2004, o Futebol Clube do Porto batia de frente com o AS Mónaco de Didier Deschamps, que contava com figuras como Patrice Evra, Jérôme Roten, Ludovic Gioulli e Fernando Morientes. Na Arena of Schalke, em Gelsenkirchen, os azuis e brancos alinharam com Vítor Baía na baliza, Paulo Ferreira, Jorge Costa, Ricardo Carvalho e Nuno Valente na muralha defensiva, Costinha, Maniche e Pedro Mendes no meio-campo, para além da magia de Deco e do jovem Carlos Alberto no apoio ao ninja Derlei. O que era para ser uma final equilibrada, desde cedo se tornou o inverso, com Carlos Alberto a fazer o primeiro aos 39, seguido dos golos de Deco e Dmitry Alenichev já na segunda parte, aos 71 e 75 minutos. Dos monegastos não chegou qualquer resposta, pelo que o emblema da cidade invicta viria mesmo a tornar-se campeão da Europa pela segunda vez na sua história. Desde aí que a Liga dos Campeões não voltou a ser vencida por uma equipa fora das quatro principais ligas, algo que confere uma importância ainda maior à conquista azul e branca.
1: Foi um sonho tornado realidade e temos que desfrutar disso.
2: Quando fizemos o segundo gol, eu penso que em futebol tudo é possível, não temos que acreditar sempre que as coisas podem mudar, mas com o 2-0 pareceu-me que o jogo estava ganho.
1: É uma sensação boa, acho que é única, né? 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
4: Vamos lá olhar agora para o perfil de mais um jogador aqui na Primeira Rádio Desporto.
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0: Son Heung-min é um dos jogadores mais completos e versáteis da Premier League, conhecido pela sua capacidade de atuar em várias posições no ataque, embora se destaque principalmente como extremo esquerdo. Uma das características mais evidentes no seu jogo é a sua capacidade de finalizar com ambos os pés, tornando-o imprevisível para os defesas. Seja em jogadas rápidas de transição ou em ataques mais organizados, Son demonstrou uma inteligência tática notável ao ler os espaços vazios e saber exatamente quando acelerar o jogo. Taticamente, é um mestre em aproveitar as costas da defesa adversária. A sua velocidade, aliada a um excelente timing nas corridas, permite-lhe quebrar linhas defensivas e criar oportunidades de golo de forma consistente. É particularmente eficaz em sistemas de contra-ataque, onde a sua aceleração e habilidade para finalizar em situações de um contra um são mortais. Além disso, o seu entendimento com colegas de ataque torna-o uma peça vital em jogadas combinadas e trocas rápidas de posição. O sul-coreano também é altamente eficaz na pressão sem bola, algo essencial em sistemas de jogo que privilegiam a pressão alta. Son não só pressiona os defesas com intensidade, mas também tem a capacidade para se reposicionar rapidamente para bloquear linhas de passe, demonstrando um excelente sentido de jogo defensivo e compromisso com o trabalho em equipa. Este aspecto tático é frequentemente subvalorizado, mas é crucial para manter a

0: consistência defensiva do seu conjunto. Outro ponto forte do seu jogo é a movimentação inteligente ao cortar da ala para o centro. Não fica apenas à espera de cruzamentos, mas é muito proativo ao movimentar-se para zonas mais centrais, o que lhe permite ter uma posição privilegiada para rematar de longe ou até combinar com os médios ofensivos. O seu remate de média e longa distância é outra arma letal no seu arsenal, com capacidade de golos de fora da área que muitas vezes decidem jogos. Com uma qualidade técnica refinada, velocidade e inteligência tática, Son é um jogador que pode atuar em múltiplos sistemas e é extremamente difícil de anular. A sua versatilidade, quer como criador de jogo, quer como finalizador, faz dele um dos jogadores mais decisivos e completos no futebol mundial.
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3: E está agora na hora de trazer mais um craque da Liga Portuguesa, aqui à Golo FM.
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0: Eusébio da Silva Ferreira, um nome incontornável do futebol mundial, com especial destaque na Liga Portuguesa, onde passou grande parte da sua carreira. Difícil é ficar indiferente ao Pantera Negra, nascido em Lourenço Marques, atual Maputo, a capital da antiga colónia portuguesa de Moçambique. Foi muito cedo que se descobriu o talento para o futebol, que era algo intrínseco a este jovem que cresceu no bairro da Mafala, uma das zonas mais pobres da cidade e que chamou a atenção do Sporting de Lourenço Marques, equipa onde nasceu para o Desporto Rei. Com apenas 15 anos, Eusébio destacou-se na equipa principal, apontando 9 golos nos primeiros 4 jogos ao serviço do clube. Rapidamente aumentou a sua soma de forma inacreditável na época, chegando à marca de 77 golos em 42 partidas, imagine-se, que realizou no seu país natal. Também a façanha não passou despercebida aos gigantes portugueses, que imediatamente entraram em guerra para o trazer para os seus quadros. O primeiro a tentar a sorte foi mesmo o Futebol Clube do Porto, seguido de Sporting e Benfica, que apoiados pelos apelos que recorrentemente fariam ao Estado português, lutaram até ao fim pelo avançado. Contudo, a palavra da mãe de Eusébio foi dada aos responsáveis encarnados, que tiveram inclusive de o reter no Algarve na sua chegada a Portugal, com receio que o jogador fosse aliciado pelos leões para rumar a Alvalade. Apenas quando a Federação Portuguesa de Futebol decretou que as águias teriam razão na disputa pela contratação, é que foi possível a Eusébio viajar para Lisboa, onde finalmente envergou a camisola da sua vida. O resto, como em grande parte deste conto, é história. 472 golos em 440 jogos é a marca registada do seu pontapé canhão pelo Benfica, onde foi o principal responsável pelos anos mais gloriosos da existência do clube. O seu primeiro ano traduziu-se na vitória da Taça dos Clubes Campeões Europeus, ainda sem a sua participação, porém, na época seguinte, com 29 golos apontados, Eusébio foi o diamante benfiquista na revalidação do maior título do velho continente. Em 62-63, o Pantera Negra ainda levou as águias a mais uma final, perdida para o Milan, assim como em 64-65 e 67-68, anos em que se sagrou o melhor marcador da competição, perdendo, contudo, os jogos decisivos frente ao Inter e Manchester United. Em praticamente 15 temporadas com o manto do Benfica, Eusébio venceu 11 campeonatos nacionais, aos quais juntou 5 taças de Portugal. Contribuiu de forma incomensurável para uma das maiores hegemonias da história do futebol português, tornando-se uma figura global do país, numa altura em que dividia o trono mundial com Pelé. Foi o melhor marcador do campeonato por 7 ocasiões, registros que lhe permitiram, por 2 vezes, receber o prémio da Bota de Ouro, oferecido ao goleador máximo do futebol europeu. A essa distinção juntou-se a Bola de Ouro da France Football, que eternizou o nome do português como o melhor jogador do mundo em 1965. Aos 33 anos, no ano da Revolução de Abril, o ponta-de-lança decidiu abraçar uma nova aventura, rumando aos Estados Unidos da América para ser uma das estrelas do campeonato. Por aí, foi atleta dos Boston Minutemen, para além dos Las Vegas Quicksilvers e dos New Jersey Americans, emblema onde se retirou do futebol em 1978. Pelo meio, teve ainda passagens pelos canadianos do Toronto Metro Croatia, assim como do Beira-Mar e União de Tomar, equipas portuguesas que tiveram o privilégio curto, diga-se, de receber um dos maiores nomes que já pisou os relvados nacionais. Ao serviço da seleção portuguesa, foi o melhor marcador do Mundial de Inglaterra 1966, ainda hoje a maior performance da equipa das esquinas num campeonato do mundo com o 3º lugar. Durante muito tempo, Eusébio da Silva Ferreira foi sinónimo de futebol português, preservando a sua memória e estatuto de rei para lá da sua morte, em 2014, sentida e chorada por todo o país. Até ao final dos tempos, poucos serão o que se aproximarão da lenda do Pantera Negra, que deixou uma marca inabalável em todos aqueles que viram ou recordaram a sua história com a bola no pé.
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0: Frank Lampard, nascido a 20 de junho de 1978, é amplamente reconhecido como um dos maiores médios da história do futebol inglês e uma lenda do Chelsea. Criado numa família com forte herança futebolística, Lampard começou a sua carreira no West Ham United, o clube onde o seu pai havia jogado. Subiu às camadas principais do West Ham em 1995 e rapidamente se destacou pelas suas habilidades no meio-campo, marcando golos importantes e mostrando uma capacidade técnica notável. No entanto, foi a sua transferência para o Chelsea em 2001 que transformou a sua carreira. Lampard custou cerca de 11 milhões de libras ao clube londrino e rapidamente se tornou um pilar no meio-campo dos Blues. Durante a sua passagem pelo Chelsea, que durou até 2014, Lampard conquistou uma série impressionante de títulos, incluindo três Premier Leagues em 2004, 2005, 2005, 2006 e 2009, 2010, quatro FA Cups, duas Taças da Liga e, claro, a tão sonhada Liga dos Campeões em 2012. Uma das marcas mais impressionantes de Lampard é a sua capacidade de marcar golos. Não foi apenas um jogador-chave na criação de jogadas, mas também se destacou pela sua impressionante veia goleadora. Lampard terminou a sua carreira no Chelsea como o maior goleador da história do clube, com 211 golos em 648 jogos, algo notável para um médio. Conhecido pela sua precisão nos remates de longa distância, especialmente com o pé direito, tornou-se conhecido pelos seus golos em momentos cruciais, além da sua consistência nas bolas paradas. A sua temporada de 2009-2010 foi particularmente impressionante, quando Lampard marcou 27 golos em todas as competições e ajudou o Chelsea a vencer a Premier League e a FA Cup, fazendo história com um double. A sua combinação de talento ofensivo, ética de trabalho incansável e inteligência tática fez dele um dos melhores jogadores da sua geração. Além do sucesso a nível do clube, Lampard teve uma carreira internacional notável, representando a seleção inglesa em diversas competições, incluindo 3 campeonatos do mundo e 2 campeonatos de Europa. Embora a Inglaterra não tenha alcançado o sucesso esperado durante essas competições, Lampard foi sempre um dos pilares da equipa e é amplamente respeitado pelos seus 66 jogos pela seleção. Após deixar o Chelsea em 2014, teve uma curta passagem pelo Manchester City, antes de terminar a sua carreira nos New York City, da MLS, onde jogou até 2016. Após a sua retirada dos relvados, o ex-atleta rapidamente se lançou na carreira de treinador e em 2018 assumiu o comando do Derby County, onde teve uma boa temporada na segunda divisão inglesa, levando o clube à final do play-off de promoção. No ano seguinte, Lampard assumiu o cargo de treinador do Chelsea, voltando ao clube onde teve os seus maiores sucessos como jogador. Durante a sua passagem por Stamford Bridge, focou-se em dar oportunidades a jovens jogadores da academia e conseguiu uma qualificação para a Liga dos Campeões na sua primeira temporada. Contudo, foi demitido em janeiro de 2021 após uma série de maus resultados e por aí prosseguiu a sua carreira como técnico por outras paragens.
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3: 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É para ouvir também aqui na Primeira Rádio Desporto, neste produto 100% palavra, gigantes adormecidos todos os dias com o Hugo Taveira.
0: O FC Kaiserslautern é um dos clubes mais respeitados do futebol alemão, com uma história rica e momentos marcantes, tanto a nível nacional como europeu. Fundado em 1900, o clube é sediado na cidade com o mesmo nome, no estado da Renânia-Palatinado, e tem uma tradição profunda no futebol germânico, sendo especialmente conhecido pelos títulos conquistados e pela apaixonada base de adeptos. O Kaiserslautern ganhou destaque pela primeira vez nos anos de 1950, quando conquistou 4 títulos da Bundesliga num período de grande sucesso. sucesso. O clube alcançou a sua primeira grande glória em 1951, com a conquista do campeonato alemão, e o sucesso continuou na década seguinte, com títulos em 53, 54 e 55, estabelecendo-se como um dos clubes mais dominantes da Alemanha Ocidental. O período mais notável da história recente do Kaiserslautern foi na década de 1990, quando a equipa alcançou uma série de feitos notáveis que deixaram uma marca indelével no futebol alemão. Sob o comando do treinador Otto Rehagel, o Kaiserslautern conquistou a Bundesliga em 91-92, apenas um ano após a promoção para a primeira divisão. Este feito é amplamente reconhecido como um dos maiores na história do futebol germânico, dado que o clube havia sido promovido da segunda divisão apenas uma temporada antes. O trabalho de Rehagel na promoção e subsequente conquista da Liga é amplamente celebrado como um exemplo notável de gestão e desenvolvimento da equipa. Em 1996, o Kaiserslautern continuou a brilhar ao vencer a Taça da Alemanha, completando uma dupla de títulos impressionante. O sucesso na Taça veio após uma vitória por 1-0 sobre o Borussia Mönchengladbach na final, consolidando o status do clube como uma força respeitada no futebol do país. Outro momento notável da história do clube foi a conquista da Supertaça da Alemanha em 1991, onde derrotaram o Hamburgo por 2-1. Além dos sucessos domésticos, o Kaiserslautern também fez algumas aparições notáveis nas competições europeias, com o clube a ter a oportunidade de competir na Taça dos Clubes Campeões Europeus e na Taça UEFA durante os anos 90, embora não tenha conseguido conquistar os principais troféus europeus. No entanto, a participação em tais competições foi um reconhecimento da qualidade da equipa e da sua capacidade de competir em nível internacional. Nos anos seguintes, o Kaiserslautern enfrentou desafios e períodos de declínio. A equipa teve dificuldades em manter a sua posição na Bundesliga e experimentou descidas à segunda divisão. A gestão do clube e a estabilidade financeira foram questões que afetaram o desempenho da equipa nas décadas seguintes, mas apesar destes desafios, o Kaiserslautern continuou a ser uma peça importante no futebol alemão e manteve uma base de adeptos apaixonados que apoiaram o clube durante os altos e baixos. Em termos de infraestruturas, o clube joga os seus jogos no Stadion der Betzenberg, conhecido por ser um dos estádios mais intimidantes da Alemanha devido ao ambiente vibrante e apaixonado. O estádio tem capacidade para cerca de 49 mil espectadores e é um dos locais mais icónicos do futebol germânico. O Kaiserslautern também é conhecido pela sua contribuição para o desenvolvimento de talentos no futebol alemão, já que o clube teve vários jogadores notáveis ao longo dos anos, incluindo Klaus Toppmöller, Rainer Bonhoff e mais recentemente Omar Gaber e Clemens Fritz. A história do Kaiserslautern é uma mistura de sucessos e desafios, marcada por uma grande época nos anos 90 e por uma reputação de ser um clube que sabe como competir no mais alto nível. O sucesso do emblema durante a era de Rehagel é particularmente memorável e o Kaiserslautern continua a ser, por isso, uma parte importante do panorama do futebol alemão, com uma base de adeptos leal e um legado de conquistas que define a sua rica história.
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0: A 31 de maio de 1961, o Benfica escreveu uma das páginas mais gloriosas da sua história ao tornar-se a primeira equipa portuguesa a conquistar a Taça dos Campeões Europeus. O palco dessa histórica vitória foi o Andorf Stadion, em Berna, na Suíça, e o adversário a derrotar era o poderoso Barcelona, numa final que terminou com um resultado de 3-2 a favor das Águias. Esta conquista foi o culminar de uma campanha europeia memorável, liderada pelo carismático treinador húngaro Béla Gutmann, que com a sua visão tática e liderança transformou o Benfica numa potência do futebol europeu. Para compreender a dimensão deste feito, é importante recordar que o Barcelona era, na altura, uma das equipas mais fortes do continente, tendo eliminado o Real Madrid, vencedor das 5 edições anteriores da competição. O Benfica, por sua vez, chegou à final pela primeira vez, mas a campanha que o levou a Berna foi repleta de exibições sólidas e de uma determinação inabalável. O caminho até à final começou com uma vitória por 4-1 sobre o Hearts, da Escócia, seguida de uma eliminatória renhida contra o Újpest Tosa, da Hungria, que o Benfica superou com um total de 7-4. Nos quartos de final, as Águias defrontaram o Aarhus, da Dinamarca, vencendo por um convincente 7-2 no conjunto das duas mãos. Já nas meias finais, o Benfica encontrou pela frente o Rapid de Viena, conseguindo garantir um lugar na final com um resultado agregado de 4-1. Chegados à grande decisão, poucos apostariam numa vitória fácil para os encarnados, dado o favoritismo do Barcelona. A equipa catalã, que contava com jogadores de renome como Dalizdao, Kubala e Luís Soares, vinha de um percurso notável na competição, incluindo a eliminação do Real Madrid, que dominara a Europa nos 5 anos anteriores. Contudo, o Benfica, motivado pela crença e estratégia de Béla Gutmann, estava determinado a mostrar que também merecia estar entre os grandes da Europa. O jogo em Berna começou de forma complicada para os portugueses. O Barcelona adiantou-se no marcador aos 20 minutos com um golo de Sandor Coxis, após uma jogada bem construída pelo ataque catalão. O Benfica, no entanto, não se deixou abater e respondeu com enorme eficácia. Apenas 7 minutos depois, José Águas, capitão de equipa, igualou a partida com um cabeceamento preciso, aproveitando uma confusão na área contrária. O golo deu um novo ânimo à equipa de Gutmann, que aproveitou o momento de instabilidade do Barcelona para virar o jogo a seu favor. Aos 32 minutos, numa jogada rápida de ataque, o lateral esquerdo Ângelo Martins fez um cruzamento tenso que desviou no defesa Antoni Ramalets, do Barcelona, acabando por introduzir a bola na própria baliza. Com 2-1 a favor, o Benfica começava a acreditar que o impossível estava ao seu alcance. No início da segunda parte, o Benfica voltou a entrar forte e ampliou a vantagem aos 55 minutos. Mário Coluna, o monstro sagrado, um dos jogadores mais influentes daquela equipa, rematou de fora de área, colocando a bola fora do alcance do guarda-redes adversário. O 3-1 parecia encaminhar as águias para a glória, mas o Barcelona não desistiu. Com uma equipa recheada de talento e experiência, os catalães pressionaram durante a maior parte da segunda metade do encontro e aos 75 minutos, Coxis marcou o seu segundo golo, reduzindo a diferença e trazendo novamente incerteza ao desfecho da partida. Nos últimos minutos, o Benfica teve de recorrer a uma defesa heroica para segurar a vantagem. O guarda-redes Costa Pereira teve uma exibição brilhante, com várias defesas decisivas que impediram o empate e, apesar da pressão intensa do Barça, o Benfica conseguiu manter o resultado até ao apito final, garantindo assim a vitória por 3-2. Quando o árbitro suíço Gottfried Dentz apitou para o final do encontro, os jogadores das Águias caíram de joelhos no relvado, cientes de que tinham acabado de alcançar a maior façanha da história do futebol português até àquela data. Esta vitória marcou o início de uma nova era para o futebol europeu, especialmente para o Benfica. Com este triunfo, o clube de Lisboa juntava-se à elite do futebol mundial, tornando-se o segundo emblema a erguer o troféu da Taça dos Campeões Europeus, após o domínio absoluto do Real Madrid nas 5 primeiras edições. Além disso, esta conquista foi apenas o início de uma era dourada para o Benfica, que no ano seguinte voltaria a conquistar o título europeu, desta vez derrotando o Real Madrid na final de 62 por 5-3. O legado desta vitória em 1961 vai muito além do troféu conquistado. O feito do Benfica inspirou uma geração de jogadores e treinadores portugueses e consolidou o clube como um dos gigantes do futebol europeu. Bela Gutmann, com a sua mentalidade vencedora, e jogadores como José Águas, Coluna, Costa Pereira e Eusébio, que emergiria pouco tempo depois, tornaram-se símbolos de um período glorioso que ainda hoje é recordado com enorme orgulho pelos adeptos. Mais de 6 décadas depois, a final de Berna permanece num dos momentos mais icónicos da história do Benfica. O caminho para essa vitória, contra todas as probabilidades, exemplifica o espírito de luta e a qualidade que a equipa demonstra mostrou ao longo da competição. Este título europeu não apenas colocou o Benfica no mapa do futebol mundial, mas também abriu as portas para o sucesso contínuo do clube, que continua a ser um dos mais respeitados e bem-sucedidos da Europa.

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5: Por causa das declarações que o senhor proferiu após o último jogo, quer fazer algum comentário em relação a isso?
6: Posso tratar por tu, posso tratar por tu. És o único que me trata por senhor, faz-me sentir velho, trata-me por mim, está
5: por respeito.
6: Agradeço.
5: Não quer dizer que os outros não o respeitem, mas...
6: Agradeço. Trata-me por mister, que eu fico contente, não precisas de ir à especificidade do senhor, eu agradeço-te, obviamente. É mais fácil assim.

0: E agora seguimos com o perfil do jogador neste produto 100% palavra.
1: 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Mohamed Salah, nascido a 15 de junho de 1992 em Nagrig, Egito, é um avançado amplamente reconhecido pela sua velocidade, habilidade e capacidade de finalização. Iniciou a sua carreira profissional no Elmo Calgun, antes de se transferir para o Basileia em 2012, onde rapidamente se destacou na Suíça. O sucesso no Basileia levou Salah a uma transferência para o Chelsea em 2014, mas encontrou mais destaque na Fiorentina e, subsequentemente, na Roma, na Série A italiana. Em Itália, Salah solidificou a sua reputação como um dos melhores extremos da Europa, o que lhe valeu uma transferência para o Liverpool em 2017. Nos Reds, o jogador teve um impacto imediato. Na sua primeira temporada, marcou 32 golos na Premier League, estabelecendo um novo recorde de golos numa única temporada. Salah desempenhou um papel crucial na conquista da Liga dos Campeões em 2019 e da Premier League em 2020, sendo um dos principais marcadores e assistentes da equipa. A sua capacidade de marcar golos em momentos decisivos e a sua consistência ao longo das temporadas foram fundamentais para o sucesso do Liverpool. Além da sua carreira a nível de clubes, Salah é um pilar na seleção egípcia, representando o seu país em competições internacionais como o CAN e o Campeonato do Mundo. Atualmente continua a ser um dos jogadores mais influentes da formação inglesa e um dos melhores avançados do mundo, mantendo a sua forma impressionante e contribuindo significativamente para a equipa.
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1: Óscar Cardoso, mais conhecido como Taquara, é um dos maiores goleadores da história recente do futebol sul-americano e europeu. Nascido a 20 de maio de 1983 em Juan Eulogio Estigarribia, no Paraguai, Cardoso começou a sua carreira futebolística no modesto clube 3 de Fevereiro, onde rapidamente se destacou pelo seu instinto goleador e capacidade física. Com 1,93m de altura e uma presença imponente na área, o avançado tinha todas as características para ser um sucesso como ponta de lança e rapidamente chamou a atenção de clubes maiores no seu país. A ascensão de Cardoso ao cenário internacional começou verdadeiramente em 2006, quando foi contratado pelo Newell's Old Boys da Argentina. No clube de Rosário, Cardoso tornou-se rapidamente uma referência ofensiva, marcando 21 golos em 33 jogos, um registro impressionante que despertou o interesse de clubes europeus. Foi então que em 2007, o Benfica, à procura de um avançado com capacidade para resolver jogos, apostou 9 milhões de euros na contratação do paraguaio, um valor elevado na época, mas que viria a ser amplamente justificado pelos feitos que se seguiriam. Cardoso chegou ao Benfica com grande expectativa e não demorou a justificar o investimento. Na sua primeira época, marcou 22 golos em todas as competições, destacando-se pelo seu potente pé esquerdo, capaz de remates fulminantes de qualquer zona do campo. O paraguaio rapidamente ganhou o carinho dos adeptos benfiquistas, que o apelidaram de Taquara, uma referência à sua estatura e à sua capacidade de desferir remates potentes, tal como uma lança. Com a sua presença na área, Cardoso trouxe ao Benfica uma nova dimensão ofensiva. No entanto, foi na época de 2009-2010 que Óscar Cardoso viu o seu auge ao serviço do clube encarnado. Sob o comando de Jorge Jesus, o Benfica conquistou o título de campeão nacional e Cardoso sagrou-se o melhor marcador da Primeira Liga com 26 golos, números que reforçaram o seu estatuto como um dos mais letais avançados da Europa. Além disso, contribuiu para a vitória na Taça da Liga, demonstrando ser decisivo nos momentos mais importantes da época. A sua parceria com jogadores como Angel Di Maria e Pablo Aimar foi fundamental para o sucesso ofensivo da equipa e Cardoso tornou-se o goleador de referência no Clube da Luz. Nas competições europeias, também foi protagonista, destacando-se pela sua capacidade de marcar em momentos decisivos. Em 2013, durante a campanha que levou o Benfica à final da Liga Europa, o avançado paraguaio marcou 2 golos na vitória sobre o Fenerbahçe nas meias finais, carimbando o passaporte do clube encarnado para a final contra o Chelsea. Embora o Benfica não tenha conseguido vencer o troféu, Cardoso deixou uma marca indelével, terminando como o melhor marcador da competição com 7 golos. Ao longo das suas 7 temporadas no Benfica, estabeleceu-se como uma lenda do clube, marcando o total de 172 golos em 293 jogos, o que o coloca entre os melhores goleadores da história do clube e o melhor não nascido em Portugal. O seu pé esquerdo era temido por defesas e guarda-redes e a sua capacidade de converter livres diretos e grandes penalidades tornou uma arma letal em qualquer situação de bola parada. Além dos dois campeonatos nacionais conquistados, venceu também 5 taças da Liga e uma Taça de Portugal, sendo uma peça fundamental em todas estas conquistas. Em 2014, após uma longa e bem-sucedida carreira no Benfica, Cardoso transferiu-se para o Trabzonspor, da Turquia, onde continuou a mostrar a sua veia goleadora. Apesar de já não estar no seu auge físico, Cardoso manteve uma impressionante média de golos, marcando 25 em 66 jogos durante as duas épocas em que representou o clube turco. A sua experiência e faro pelo golo ainda o tornavam um avançado respeitado, tanto no campeonato como nas competições europeias. Após a sua passagem pela Turquia, Cardoso ainda regressou à América do Sul, onde jogou pelo Libertad no Paraguai, consolidando-se como um ícone no futebol do seu país. A sua longevidade como jogador de topo e a consistência ao longo de uma carreira recheada de golos tornaram-no numa referência para várias gerações. Além disso, foi também um nome habitual na seleção paraguaia, tendo representado o seu país em várias edições da Copa América e nas eliminatórias para os mundiais, somando mais de 50 internacionalizações. Com uma carreira marcada por golos, títulos e momentos decisivos, Óscar Cardoso será sempre lembrado como um dos grandes avançados da sua geração. No Benfica, o Taquara eternizou-se como um dos maiores goleadores da história do clube e a sua carreira é um testemunho de como o talento, aliado à capacidade de se reinventar, pode prolongar uma carreira ao mais alto nível durante muitos anos. Embora os tempos de glória tenham ficado para trás, Cardoso deixou uma marca indelével no futebol, especialmente em Portugal, onde o seu nome será para sempre sinónimo de golos e sucesso com a camisola das Águias.

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1: Ronaldo Luís Nazário de Lima, ou simplesmente Ronaldo, é amplamente considerado um dos maiores avançados da história do futebol. Nascido a 18 de setembro de 1976, no Rio de Janeiro, o brasileiro iniciou a sua carreira ainda adolescente, com apenas 16 anos no Cruzeiro. As suas exibições espetaculares no clube mineiro logo chamaram a atenção do futebol mundial e em 1994, após participar no Mundial dos Estados Unidos, embora sem atuar, foi contratado pelo PSV Eindhoven, dos Países Baixos. Lá, Ronaldo mostrou toda a sua capacidade de explosão e finalização, marcando 54 golos em 57 jogos ao longo de duas temporadas, uma média impressionante que o transformou numa das jovens promessas mais cobiçadas do futebol europeu. O seu talento levou-o rapidamente a um dos maiores clubes do continente, o Barcelona, onde jogou durante a temporada de 1996-97. No Barça, Ronaldo elevou o seu jogo a novos patamares, marcando 47 golos em 49 partidas e ajudando o clube a vencer a Taça das Taças da UEFA e a Taça do Rei. Foi durante este período que ganhou o apelido de fenómeno, graças à sua velocidade devastadora, poder físico e capacidade para driblar com uma facilidade espantosa. Ainda com apenas 20 anos, foi eleito pela primeira vez o melhor jogador do mundo pela FIFA, título que viria a conquistar noutras duas ocasiões. Em 1997, Ronaldo fez uma transferência recorde para o Inter de Milão, onde continuou a brilhar no início da sua carreira, ganhando a Taça UEFA em 1998. Contudo, foram também os anos em que a sua sorte começou a mudar em termos físicos. Durante o seu tempo no Inter, sofreu a primeira de várias lesões graves no joelho que o afastariam dos relvados por longos períodos. O seu regresso em 2002 foi nada menos do que milagroso. Após 2 anos de recuperação, Ronaldo voltou aos grandes palcos no Mundial de 2002, onde foi a estrela maior da seleção brasileira, conduzindo o Brasil à vitória com 8 golos, 2 dos quais na final contra a Alemanha. Esta conquista garantiu-lhe o 3º título de melhor jogador do mundo e marcou o seu renascimento como um dos melhores jogadores da sua geração. Após o Mundial, Ronaldo transferiu-se para o Real Madrid como parte dos famosos Galácticos, onde jogou de 2002 a 2007. Durante esse período, conquistou 2 campeonatos espanhóis e manteve o seu estatuto de um dos melhores avançados do mundo, marcando 104 golos em 177 jogos. O seu estilo de jogo, marcado por uma combinação única de velocidade, técnica e poder de finalização, continuava a encantar os adeptos, apesar das lesões persistentes que o limitaram ao longo da sua carreira. Em Madrid, Ronaldo formou uma parceria letal com estrelas como Zidane, Figo e Beckham, que consolidaram ainda mais o seu legado no futebol europeu. Já na reta final da sua carreira, em 2007, voltou à Itália, desta vez para jogar no AC Milan, rival direto do Inter. Embora o seu desempenho tenha sido afetado pelas constantes lesões, ainda mostrou flashes de brilhantismo, marcando 9 golos em 20 jogos. Porém, o seu tempo no Milan também foi marcado por mais uma grave lesão no joelho, que acelerou o fim da sua trajetória na Europa. Ronaldo decidiu então regressar ao Brasil, assinando pelo Corinthians em 2009. Surpreendentemente, teve uma passagem de grande sucesso pelo clube paulista, onde ajudou o Corinthians a conquistar o Campeonato Paulista e a Copa do Brasil em 2009, numa demonstração de que, mesmo longe do seu auge físico, o seu talento era inquestionável. No entanto, após mais alguns problemas físicos, decidiu terminar a sua carreira em 2011, aos 34 anos. Ronaldo deixa um legado incontestável como um dos maiores avançados da história do futebol. Os seus números são impressionantes, já que ao longo da carreira marcou mais de 400 golos em clubes e seleções e venceu 2 bolas de ouro em 1997 e 2002. O fenómeno sempre foi lembrado e terá revolucionado a posição de avançado, combinando uma capacidade física invulgar com uma técnica requintada e um instinto goleador incomparável. Ronaldo foi também um dos grandes responsáveis por popularizar o futebol brasileiro no exterior e inspirou gerações de jogadores pelo mundo. Mesmo com as inúmeras lesões que enfrentou, a sua resiliência e capacidade de se reinventar em momentos cruciais da carreira fazem dele uma lenda viva do desporto, sendo reconhecido tanto por adeptos quanto por críticos como um dos mais completos jogadores que o futebol já viu.
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1: O Steaua de Bucareste, um dos clubes mais icónicos da Roménia, tem uma história rica e marcada por grandes feitos no futebol europeu. Fundado a 7 de junho de 1947 como ASA Bucareste, o clube nasceu vinculado ao exército romeno, refletindo a forte ligação entre o desporto e o regime militar da época. Inicialmente, a equipa disputava competições nacionais com algum sucesso, mas foi em 1961 que o clube adotou o nome pelo qual ficaria famoso, Steaua, que significa estrela em romeno, e começou a cimentar a sua identidade vitoriosa. Nas décadas seguintes, o Steaua tornou-se uma força dominante no futebol romeno, mas foi nos anos 80 que o clube atingiu o apogeu da sua glória. Durante esse período, sob o comando do carismático treinador Emerich Janay, a equipa conquistou uma série de títulos nacionais e internacionais que catapultaram o clube para o estatuto de gigante europeu. O ponto culminante da sua história aconteceu na temporada de 1985-86, quando o Steaua surpreendeu o mundo do futebol ao conquistar a Taça dos Clubes Campeões Europeus, o equivalente à atual Liga dos Campeões. A caminhada histórica na competição europeia começou de forma modesta, mas à medida que o Steaua superava adversários poderosos, a confiança e o espírito de luta da equipa tornaram-se evidentes. A grande final, disputada a 7 de maio de 1986, no estádio Ramón Sánchez Pizjuán, em Sevilha, colocou o Steaua à frente ao poderoso Barcelona, favorito, claro, à vitória. Num jogo tenso e de poucas oportunidades, o empate a zero manteve-se durante os 120 minutos de jogo, levando a decisão para as grandes penalidades. Foi então que a figura do guarda-redes Helmut do Kadam emergiu de forma heroica. Numa das exibições mais memoráveis de sempre em finais europeias, do Kadam defendeu 4 penaltis consecutivos, um feito inédito e ainda hoje lembrado com espanto pelos amantes do futebol. O Steaua venceu por 2-0 nas penalidades, tornando-se o primeiro clube da Europa de Leste a erguer o mais prestigiado troféu do futebol europeu. Esta conquista, além de colocar o clube nos anéis da história, representou um momento de enorme orgulho para a Roménia, então sob o regime comunista de Nicolae Ceaușescu. Após a vitória na Taça dos Campeões, o Steaua de Bucareste consolidou-se como uma das potências do futebol europeu. O clube voltou a brilhar em 1987, quando venceu a Supertaça Europeia, ao derrotar o poderoso Dinamo de Kiev por 1-0. Este período de ouro do Steaua, que se estendeu até 1989, ficou marcado pela presença de jogadores lendários como Marios Lacatos, um dos mais carismáticos avançados do futebol romeno, e ainda Victor Piturca, um avançado letal. Estes e outros craques faziam parte dos chamados Esquadrão Imortal, uma equipa que dominava tanto a nível interno como nas competições internacionais. A equipa chegou ainda à outra final da Taça dos Campeões em 1989, mas foi derrotada pelo AC Milan, numa das melhores equipas da época. No plano doméstico, o Steaua continuou a acumular títulos. Durante a década de 1980, venceu várias edições da Divisia A, o Campeonato Romeno e Taças Nacionais. A hegemonia do clube era incontestável e o domínio no futebol romeno refletia a força de uma equipa que contava com uma geração de ouro dos jogadores. No entanto, a transição política e social na Roménia, com a queda do regime comunista em 1989, trouxe desafios para o Steaua. A separação do clube em relação ao exército em 2003 resultou em disputas legais, principalmente em torno do uso do nome e do emblema do clube. A equipa foi então renomeada para FCSB em 2017, após um processo judicial, mas apesar dessas complicações, o Steaua mantém-se como um dos clubes mais populares e vitoriosos da Roménia. A vitória na Taça dos Campeões de 1986 permanece o ponto alto da história do clube e um dos momentos mais gloriosos do futebol europeu. Até hoje, o Steaua de Bucareste é lembrado como o primeiro clube da Europa de Leste a conquistar este título, numa altura em que o futebol mundial era dominado pelas potências ocidentais. A resiliência e capacidade de superação demonstradas naquela época ainda ecoam entre os apaixonados pelo futebol.
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1: A conquista do Futebol Clube do Porto da Liga Europa em 2011 é uma das páginas mais gloriosas da história do clube e do futebol português. Sob o comando do jovem treinador André Villas-Boas, que na altura tinha apenas 33 anos, o Porto realizou uma temporada memorável, demonstrando um futebol ofensivo e dinâmico que culminou na vitória europeia. A campanha portista na competição foi marcada por um domínio claro, coroando uma equipa recheada de talento com jogadores como Radamel Falcão, Hulk, João Moutinho e Fernando, que se destacaram ao longo do torneio. A época de 2010-2011 começou com uma grande expectativa no Estádio do Dragão, após a nomeação de Vilas Boas, um antigo adjunto de José Mourinho, que assumiu o comando técnico pela primeira vez num grande clube. Desde cedo, o Futebol Clube do Porto mostrou a sua força, tanto a nível interno como nas competições europeias, e na Liga Europa os Dragões foram implacáveis desde a fase de grupos até à final. No percurso até esse jogo decisivo, o Futebol Clube do Porto venceu equipas como o CSKA e o Spartak Moscovo e, de forma memorável, o Villarreal nas meias-finais, onde brilharam com uma vitória expressiva por 5-1 no Dragão, com 4 golos de Falcão. Radamel Falcão foi, de facto, a grande estrela da campanha, com o avançado colombiano a terminar como o melhor marcador da competição, estabelecendo um recorde de 17 golos numa só edição da Liga Europa. O seu faro goleador e capacidade de decisão em jogos grandes foram decisivos para o sucesso da equipa. Além de Falcão, o poder físico de Hulk, a qualidade técnica de João Moutinho no meio-campo e a solidez defensiva dos jogadores como Rolando e Otamendi fizeram do Futebol Clube do Porto uma equipa temida em toda a Europa. A grande final da Liga Europa de 2011 foi um duelo totalmente português, realizado em Dublin, na República da Irlanda, a 18 de maio de 2011, frente ao Sporting de Braga, treinado por Domingos Paciência. O jogo foi tenso e equilibrado, com ambas as equipas a mostrar respeito mútuo e uma abordagem cautelosa. O Futebol Clube do Porto partia como favorito, é certo, mas o Braga, que também tinha feito uma campanha brilhante, estava determinado a surpreender. A final foi decidida com um único golo e, mais uma vez, Falcão foi o herói ao marcar de cabeça aos 44 minutos após um cruzamento perfeito do compatriota Guarín.
3: Aproxima-se da grande área, drible sobre Paulo César, cruzamento para Falcão, vai ser de cabeça, já está!
1: Esse gol solitário foi suficiente para garantir o título aos Dragões, selando uma das conquistas mais importantes da história do clube. Com a vitória em Dublin, o Futebol Clube do Porto ergueu o seu segundo troféu da Liga Europa, depois de já ter vencido a competição em 2003, na altura denominada da UEFA, sob o comando de José Mourinho. Esta nova conquista de 2011 reafirmou a posição do clube como uma das grandes potências do futebol europeu. Além disso, Vilas Boas, que tinha conquistado um triplete com a Liga Portuguesa, Taça de Portugal e Liga Europa, tornou-se o treinador mais jovem de sempre a vencer uma competição europeia de clubes, cimentando o seu nome na história. Ao longo da temporada, o Futebol Clube do Porto não se limitou a dominar na Europa. A equipa também brilhou no campeonato português, terminando a Primeira Liga de forma invicta, algo raro e impressionante. A equipa conquistou o título nacional com uma larga vantagem sobre os adversários, somando 84 pontos e um ataque avassalador que marcou 73 golos em 30 jogos. Para além do título de campeão nacional, os Dragões conquistaram também a Taça de Portugal, vencendo o Vitória Sport Clube por 6-2 na final e a Supertaça Cândido de Oliveira, selando uma época absolutamente perfeita. A vitória na Liga Europa de 2011 foi a cereja no topo do bolo de uma das temporadas mais dominantes do Futebol Clube do Porto na sua história. André Vilas Boas consolidou o seu nome como um dos treinadores mais promissores da época, enquanto jogadores como Falcão e Hulk se tornaram alvos de grandes clubes europeus, dadas as suas prestações de classe mundial. Esta conquista reforçou a reputação do Futebol Clube do Porto como um clube de excelência na Europa, capaz de competir e vencer ao mais alto nível, não apenas no futebol português, mas também internacionalmente. A campanha de 2010-2011 é até hoje lembrada como uma das mais impressionantes da história do futebol moderno, tanto pela qualidade do futebol apresentado como pela aura de invencibilidade que a equipa transmitiu ao longo de toda a temporada. Alguns anos mais tarde, quis o destino que André Vilas Boas regressasse à sua cadeira de sonho, não no papel de técnico, mas sim como presidente do Futebol Clube do Porto.
4: André Vilas Boas celebrates, but Falcao has been the star for Porto this season.
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7: 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Já é sabido toda a gente a capacidade que o Cris tem em lidar com a crítica. Já são mais de 20 anos a jogar pela seleção. Penso que aquilo que ele dá ao grupo e aquilo que ele nos tem transmitido, obviamente, essa confiança de que esta crítica faz parte e principalmente ao grande nível a que nós temos a possibilidade de jogar, estando numa das maiores competições, se não a maior competição do futebol mundial, a crítica estará sempre lá.
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9: A versatilidade é uma marca dos melhores, que podem jogar em várias posições e adaptar-se a diferentes sistemas de jogo. É o perfil do jogador que destacamos agora na primeira Rádio Desporto.
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1: Luís Dias é um extremo com uma abordagem eletrizante ao jogo, destacando-se pela sua capacidade de romper defesas com uma mistura de drible preciso e aceleração fulminante. Nascido na Colômbia, atua preferencialmente pela ala esquerda, onde utiliza a sua velocidade e agilidade para desafiar os laterais adversários, criando constantes situações de um para um. O seu estilo agressivo e direto em direção à baliza faz dele uma ameaça constante, não só em jogadas de transição rápida, mas também em situações de ataque posicional, onde é capaz de desequilibrar defesas organizadas. Taticamente, Dias é um jogador dinâmico que se destaca pela capacidade de jogar tanto nas linhas quanto ao cortar para dentro, buscando o remate com o pé direito. Essa versatilidade tática torna-o imprevisível para os adversários. A sua visão de jogo e leitura das movimentações ao redor permitem-lhe combinar bem com os colegas em espaços curtos, mas o seu maior impacto reside na capacidade de alongar o jogo e criar espaço para os médios e avançados. Quando em posse, Dias é habilidoso em explorar os flancos, muitas vezes obrigando os defesas a recuar com receio da sua aceleração explosiva. Defensivamente, Luís Dias também traz valor com uma ética de trabalho assinalável. Participa ativamente no processo de recuperação de bola, aplicando pressão alta e utilizando a sua velocidade para fechar linhas de passe ou obrigar o adversário a erros. Este compromisso defensivo encaixa perfeitamente em sistemas táticos que exigem dos extremos um envolvimento ativo na pressão pós-perda. A sua capacidade de finalização também tem evoluído, mostrando uma precisão notável em remates de meia distância e uma inteligência ao se posicionar dentro da área para finalizar cruzamentos. Além do mais, o colombiano oferece ainda uma ameaça constante, tanto no jogo aéreo, apesar da sua estatura relativamente baixa, quanto em remates de fora da área. Luís Dias é um jogador que personifica o futebol moderno com uma combinação equilibrada de atributos técnicos, táticos e físicos. O seu impacto vai muito além dos dribles e assistências, sendo também uma peça fundamental em transições rápidas e fases defensivas de pressão, o que o torna indispensável em equipas que priorizam o ritmo e a intensidade.
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12: São 4 da manhã e 30 minutos.
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16: Diogo Dalot foi este sábado o porta-voz da Seleção Nacional em Miami e reconheceu que o empate diante da República Democrática do Congo deixou marcas no grupo. Admitiu que o dia seguinte ao encontro foi difícil para todos os jogadores. Apesar da desilusão pelo resultado na estreia, o lateral português garantiu que a equipa já virou atenções para o próximo compromisso e está totalmente concentrada na preparação do duelo frente ao Uzbequistão.
7: Ora, bom dia a todos. Eu diria bom, obviamente dias difíceis depois de um resultado que não era aquilo que nós queríamos, mas à medida que os dias vão passando, acho que o foco vai mudando também um pouquinho de volta ao normal e aquilo que nós queremos que é vencer o próximo jogo e, portanto, diria que mais do que normal, focados e com esse grande objetivo de vencer o próximo jogo.
16: Dalot abordou também o momento de Cristiano Ronaldo, destacou a importância do capitão dentro e fora de campo e a experiência que continua a transmitir aos restantes elementos da equipa. O internacional português considerou ainda que este momento menos positivo pode ter utilidade para o crescimento da seleção, defendendo que situações de dificuldade ajudam o grupo a manter os pés bem assentes na terra e a perceber que todos os jogos de um campeonato do mundo exigem máxima concentração. Já sobre o Uzbequistão, próximo adversário de Portugal, Diogo Dalot deixou elogios à organização da equipa asiática e alertou para as dificuldades que a seleção nacional pode encontrar no encontro da segunda jornada.
7: Eu acho que já é sabido toda a gente a capacidade que o Cristiano tem em lidar com a crítica. Já são mais de 20 anos a jogar pela seleção. Penso que aquilo que ele dá ao grupo e aquilo que ele nos tem transmitido, obviamente, essa confiança de que esta crítica faz parte e principalmente ao grande nível a que nós temos a possibilidade de jogar, estando numa das maiores competições, se não a maior competição do futebol mundial, a crítica estará sempre lá. Agora, a confiança que ele passa, nós para ele e ele para nós, sempre foi a mesma e sempre será. Enquanto ele representar a seleção, eu acho que ele terá essa capacidade e estará sempre pronto para ajudar. Eu acredito que sim, eu acho que tentamos sempre, principalmente nós jogadores e obviamente o staff, tentamos sempre encontrar uma forma positiva de sair também em momentos de dificuldade. Eu acho que isso pode ser um ponto também para nós de não fugir à responsabilidade, mas ao mesmo tempo de ter os pés bem assentes na terra. Eu acho que é importante para nós perceber de que para ganhar uma competição destas é impossível não passar por dificuldades. Não me lembro de nenhuma seleção ganhar um Mundial sem passar por dificuldades e sem passar por momentos onde tem que automaticamente também reinventar-se um pouco durante a competição. E nós, tendo um resultado menos positivo, é exatamente isso que procuramos, é tentar olhar para esse resultado e para a exibição como uma oportunidade para melhorar agora no jogo de terça-feira e, obviamente, não tendo o resultado que queríamos, obviamente, fazendo uma autocrítica, somos os primeiros a perceber de que tínhamos, obviamente, coisas que podíamos melhorar. Agora, é importante para nós também continuar a sentir esse apoio, sentir que os portugueses estão connosco, sentir que temos qualidade para ir longe nesta competição, mas obviamente, como disse e volto a repetir, é impossível ganhar um Mundial sem passar por dificuldades. Obviamente vencer é sempre o mais importante, convincente ou não, a vitória é sempre uma vitória, é isso que nós vamos procurar, até porque são 3 jogos, são poucos jogos para nós conseguirmos passar à próxima fase e, portanto, todos os pontos que nós consigamos arrecadar para passar à próxima fase são sempre importantes. Agora sabemos que vamos ter uma equipa e obviamente, daquilo que fomos vendo mais de perto agora no primeiro jogo que eles fizeram no Mundial, uma seleção bastante aguerrida, muito agressiva, próprios jogadores em termos individuais têm qualidade, portanto, não podemos esperar que um jogo fácil, obviamente será que vão criar dificuldades como o próprio Congo foi capaz de criar. Agora cabe-nos a nós tentar encontrar soluções e durante o próprio jogo conseguir vencer. Eu acho que isso é o nosso grande foco.
16: Portugal continua assim a preparar em Miami o jogo frente ao Uzbequistão numa partida importante para as contas do Grupo K. A Seleção Nacional volta a marcar presença numa conferência de imprensa este domingo às 15 horas de Portugal, com transmissão no canal do YouTube da Gol FM.
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0: E agora seguimos com os craques da Liga Portuguesa, neste produto 100% palavra.
1: Liedson da Silva Muniz, ou simplesmente Liedson, deixou uma marca indelével no futebol português, especialmente no Sporting Clube de Portugal, clube que representou durante grande parte da sua carreira europeia. Nascido a 17 de dezembro de 1977 em Cairo, no Brasil, o avançado começou tarde a sua trajetória no futebol profissional. Após passar por diversos trabalhos fora do desporto, incluindo o de empacotador, ingressou nas divisões inferiores do futebol brasileiro, onde chamou a atenção pela sua capacidade de finalização e mobilidade. A primeira grande oportunidade surgiu em 2002, quando foi contratado pelo Flamengo. No entanto, o verdadeiro salto na carreira aconteceu com a transferência para o Corinthians, onde as suas atuações despertaram o interesse do futebol europeu. Foi o Sporting Clube de Portugal que em 2003 decidiu apostar no avançado de 25 anos, que rapidamente se tornaria um ícone do clube. Na sua chegada a Portugal, Liedson enfrentava o desafio de adaptar-se a um novo futebol com uma dinâmica distinta daquela do Brasil. No entanto, a sua adaptação foi rápida e notável. Liedson destacou-se imediato pelo seu faro para o golo e pela agilidade, características que lhe valeram o apelido de Levezinho. A sua capacidade de movimentação inteligente no ataque, aliada a uma frieza notável nas finalizações, tornaram-no numa peça fundamental na equipa do Sporting. Entre 2013 e 2011, Liedson jogou 313 partidas pelo Sporting, onde marcou 173 golos, sendo 125 na Primeira Liga. Esta marca coloca-o entre os maiores goleadores da história do clube e também da competição. Mais do que apenas um finalizador, Liedson era um jogador que se destacava pela entrega em campo. A sua capacidade de pressionar os defesas adversários e de estar no lugar certo à hora certa faziam dele um avançado completo, capaz de mudar o rumo de um jogo a qualquer momento. Ao longo da sua passagem pelo Sporting, o Levezinho colecionou momentos inesquecíveis. Um dos seus maiores feitos foi o desempenho em clássicos, especialmente contra o Benfica, rival histórico dos Leões. Liedson ganhou a reputação de carrasco dos encarnados, tendo marcado 15 golos em 22 encontros contra o Benfica, número que o eternizou na memória dos adeptos sportinguistas e gerou um misto de respeito e temor nos rivais. A sua importância para o Sporting foi evidente nos títulos conquistados durante a sua estadia. Embora a tão desejada Primeira Liga tenha escapado, Liedson ajudou o clube a conquistar duas taças de Portugal em 2006-2007 e 2007-2008 e duas supertaças Cândido de Oliveira em 2007 e 2008 também. Além disso, foi peça-chave na caminhada do Sporting até à final da Taça UEFA de 2005, onde os Leões acabaram por ser derrotados pelo CSKA de Moscovo num jogo disputado em Alvalade. O sucesso e popularidade de Liedson em Portugal foram de tal forma notórios que em 2009 o jogador foi naturalizado português e passou a representar a seleção nacional. Com a camisola de Portugal, disputou 15 partidas e marcou 4 golos, incluindo um importante dento contra a Dinamarca nas eliminatórias para o Mundial de 2010. Liedson foi convocado para o torneio realizado na África do Sul, onde ajudou Portugal a atingir os oitavos de final. Apesar do seu peso histórico no Sporting, Liedson despediu-se do clube em 2011, regressando ao Brasil para representar o Corinthians, onde ainda venceu o Campeonato Brasileiro e a Taça Libertadores. Mesmo com o regresso à sua terra natal, o

0: Gjetsen terminou a temporada com a conquista de um título da Primeira Liga, tendo feito inclusive a assistência para o histórico golo de Kelvin no clássico frente ao Sport Lisboa e Benfica, em que os Dragões conquistaram o Campeonato Nacional. Pouco depois, decidiu pendurar as chuteiras, encerrando uma carreira repleta de sucessos e golos memoráveis.
1: Tudo começou na minha volta para o Corinthians, 2011, né? A seleção portuguesa, eu tive a honra e o privilégio de disputar a Copa do Mundo e ter representado essa camisa com muito orgulho, muito carinho, ter feito um gol na Copa do Mundo contra a Coreia do Norte em 2010, então marcou muito.
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3: Olhamos agora nesta emissão para os craques mundiais. Apesar da sua ausência no campo, o legado destes jogadores continua a inspirar novas gerações que procuram também alcançar a mesma grandeza. É para ouvir também aqui na primeira Rádio Desporto, os craques mundiais com o Hugo Taveira.
0: Paolo Maldini, nascido a 26 de junho de 1968, é amplamente considerado um dos maiores jogadores de futebol de todos os tempos. A sua carreira foi inteiramente dedicada ao AC Milan, onde jogou durante 25 anos, tornando-se um ícone de longevidade e consistência. Filho de Cesare Maldini, uma lenda do futebol italiano, Paolo fez a sua estreia no AC Milan em 1985 com apenas 16 anos. Rapidamente se destacou pela sua maturidade e habilidade técnica, jogando inicialmente como lateral direito antes de se afirmar como lateral esquerdo, a posição pela qual ficaria famoso. Desde cedo, Maldini demonstrou uma grande capacidade defensiva, combinando velocidade, inteligência tática e uma leitura de jogo extraordinária. Durante as décadas de 1980 e 90, Maldini foi peça fundamental em algumas das equipas mais dominantes da história do futebol. Sob o comando de treinadores como Arrigo Sacchi e Fabio Capello, Maldini integrou uma defesa lendária ao lado de jogadores como Franco Baresi, Alessandro Costacurta e Mauro Tassotti. A solidez defensiva deste quarteto ajudou o Milan a conquistar inúmeros títulos, incluindo 7 da Série A e 5 Ligas dos Campeões. Entre 1988 e 1994, o Milan dominou o futebol europeu e Maldini foi um dos líderes dessa hegemonia. Na segunda metade da sua carreira, fez uma transição gradual para a posição de defesa central, onde continuou a exibir o mesmo nível de excelência. Mesmo com a idade avançada, manteve-se como uma das grandes figuras do futebol mundial, ele que já era conhecido pela sua incrível capacidade de manter a forma física, o que lhe permitiu jogar até aos 41 anos de idade. Apesar do sucesso a nível de clubes, a carreira internacional de Maldini não foi tão frutífera em termos de títulos. Representou a seleção italiana em 126 partidas, disputando 4 campeonatos do mundo e 3 campeonatos da Europa. Esteve perto de levantar troféus em várias ocasiões, destacando-se as finais perdidas no Mundial de 1994 e no Euro 2000. Mesmo sem um título internacional, Maldini foi sempre um líder exemplar na defesa da Itália, sendo o capitão durante muitos anos. Retirou-se em 2009, depois de uma carreira extraordinária, na qual somou mais de 1000 partidas como profissional, a maioria do Milan. A sua camisola número 3 foi retirada em sua homenagem, como reconhecimento pelo contributo incomparável ao clube. É visto como um dos jogadores mais leais da história, tendo rejeitado várias ofertas milionárias para continuar a representar os rossoneri ao longo da carreira. Maldini ficou também conhecido pelo seu comportamento ético e pela sua liderança silenciosa, sendo respeitado por colegas e adversários. Em 2018, regressou ao Milan para integrar a estrutura diretiva do clube, ajudando a orientar uma nova geração de jogadores. Com uma carreira repleta de conquistas, Paolo Maldini é sinónimo de dedicação, lealdade e excelência, com poucos jogadores a marcarem tanto a história de um único clube como ele fez no AC Milan. O seu nome será eternamente ligado ao sucesso dos rossoneri e ao legado do futebol mundial.
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3: E está agora na hora de trazer mais um gigante adormecido à Golo FM.
0: O Stade de Reims, fundado em 1931, é um dos clubes mais emblemáticos da história do futebol francês. Durante as décadas de 1940 e 1950, a equipa dominou o cenário nacional e europeu, estabelecendo-se como uma potência que rivalizava com os maiores clubes do continente. Sob a liderança do carismático treinador Albert Batteux, o Reims viveu a sua era dourada, marcada por um futebol elegante e ofensivo e por um elenco que contava com alguns dos maiores talentos da história do futebol francês, como Raymond Kopa e Just Fontaine. A ascensão do Stade Reims começou após a Segunda Guerra Mundial, quando o clube conseguiu conquistar o seu primeiro título da Liga em 1949. Este foi o primeiro de 6 títulos que o clube arrecadaria nas

0: décadas seguintes, consolidando a sua supremacia no futebol francês. Com um estilo de jogo fluido, apoiado com uma sólida organização tática, o Rennes rapidamente se tornou uma força dominante. Durante os anos de ouro do clube, não foram apenas os títulos nacionais que se acumularam. A instituição foi também pioneira no cenário europeu, alcançando a final da primeira Taça dos Clubes Campeões Europeus, em 1956. Essa mesma final de 1956, jogada contra o poderoso Real Madrid, foi uma das mais emocionantes da história do futebol. O Stade Rennes começou de forma brilhante, marcando 2 golos cedo, mas acabou por ser derrotado por 4-3 num jogo memorável. Apesar do desfecho, essa campanha europeia foi um marco para o clube e uma prova da sua qualidade no contexto internacional. Raymond Kopa, a estrela da equipa, destacou-se tanto que após essa final foi contratado pelo próprio Real Madrid, onde se tornaria um dos maiores ícones do futebol mundial. Sem Kopa, o Rennes não desmoreceu e voltou a atingir a final da Taça dos Campeões em 1959, mas novamente o Real Madrid seria o carrasco, vencendo por 2-0. No entanto, essa era do Stade Rennes não foi apenas marcada por derrotas nas finais europeias. A equipa conseguiu conquistar inúmeros títulos nacionais e estabelecer um estilo de jogo admirado em toda a Europa. O sistema ofensivo, baseado na criatividade e velocidade, era algo revolucionário para a época e muitos dos jogadores da equipa acabaram por brilhar também ao serviço da seleção francesa. Just Fontaine, por exemplo, tornou-se um dos maiores avançados da história do futebol, imortalizando-se ao marcar 13 golos no Mundial de 1958, um recorde que ainda hoje permanece. O sucesso do Stade Rennes na década de 1950 deve-se em grande parte à visão de Albert Batte, que conseguiu criar uma equipa altamente competitiva e atrativa. O clube era uma fábrica de talentos, fornecendo jogadores de classe mundial tanto para a seleção francesa como para os principais clubes europeus. Contudo, o declínio começou a fazer-se sentir no início dos anos 1960, à medida em que os principais jogadores se foram retirando ou transferindo para outras equipas. Sem a força das suas estrelas e com a crescente competição, o Stade Rennes começou a perder a sua influência tanto no plano nacional como internacional. Nos anos 70, o clube já não conseguia competir ao mais alto nível e acabou por descer de divisão. A queda foi abrupta e o Stade Rennes, que outrora dominara o futebol francês, passou por longos períodos de obscuridade, navegando entre as divisões inferiores do futebol gaulês. Mesmo assim, o legado da equipa imortal dos anos 50 e 60 nunca foi esquecido e o nome Stade Rennes continuou a ser sinónimo de glória e história. Foi apenas no século XXI que o clube começou a reerguer-se. Depois de longos anos afastados da Ligue 1, o Stade Rennes começou a primeira divisão do futebol francês em 2012, com uma nova geração de jogadores e a ambição de recuperar algum do prestígio perdido. Embora longe dos dias de glória das décadas de 50 e 60, o clube tem-se estabelecido como uma presença regular na Liga Francesa, procurando recuperar a sua identidade histórica e reconquistar o respeito que outrora tinha.
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4: Não tendo o resultado que queríamos, obviamente fazendo uma autocrítica, somos os primeiros a perceber de que tínhamos, obviamente, coisas que poderíamos melhorar. Agora, é importante para nós também continuar a sentir esse apoio, sentir que os portugueses estão connosco, sentir que temos qualidade para ir longe nesta competição. Mas, obviamente, como disse e volto a repetir, é impossível ganhar um Mundial sem passar por dificuldades.
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6: Sem dúvida que certos feitos tornaram-se lendários pela sua dramatização, como golos no último minuto que garantiram troféus e escreveram a história do futebol com tinta de ouro. 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
0: Entre 2015 e 2018, o Real Madrid viveu um dos períodos mais dominantes da sua história, consagrando-se como uma verdadeira potência do futebol europeu, mais uma vez. Sob o comando de Zinedine Zidane, os merengues conseguiram um feito inédito na era da Liga dos Campeões: vencer o torneio três vezes consecutivas em 2016, 2017 e 2018. A espinha dorsal da equipa era formada por jogadores de classe mundial, como Cristiano Ronaldo, Sérgio Ramos, Luka Modric, Toni Kroos e Marcelo. A equipa combinava uma defesa sólida com um meio-campo criativo e uma frente de ataque letal liderada pelo implacável Ronaldo. Na época de 2015-2016, o Real Madrid conquistou a 11ª Liga dos Campeões da sua história, derrotando o Atlético numa dramática final decidida nos penaltis. Com Zidane a assumir o comando da equipa em janeiro desse mesmo ano, o Real Madrid encontrou estabilidade e sucesso imediato. Nessa campanha europeia, jogadores como Gareth Bale e Karim Benzema também desempenharam papéis cruciais e a defesa, liderada por Ramos e Keylor Navas, foi impenetrável nos momentos mais importantes. Essa vitória foi o prelúdio para uma série histórica de conquistas. A temporada seguinte, de 2016-2017, foi ainda mais especial para os madridistas. Além de vencer novamente a Liga dos Campeões, desta vez ao derrotar a Juventus por 4-1 na final, o Real Madrid também quebrou uma seca de 5 anos sem vencer a La Liga, conquistando o título espanhol sob a liderança de Zidane. A equipa jogou um futebol fluido, equilibrando a posse de bola com rápidas transições ofensivas, e Cristiano Ronaldo, que foi o grande destaque da campanha europeia, especialmente na fase eliminar, marcou golos decisivos em todas as rondas. O meio-campo, composto por Kroos, Modric e Casemiro, consolidou-se como o motor do jogo da equipa. A consagração da hegemonia europeia veio em 2017-2018, quando os merengues venceram a sua 13ª Liga dos Campeões, novamente derrotando o Liverpool por 3-1 na final. Essa vitória tornou Los Blancos a primeira equipa a vencer 3 edições consecutivas do torneio no formato moderno da competição. Cristiano Ronaldo terminou a campanha como o melhor marcador, uma constante ao longo desses anos de ouro. Sérgio Ramos, com o seu espírito de liderança e capacidade de aparecer em momentos decisivos, também consolidou o seu lugar como um dos grandes capitães da história do clube. Este período é visto como uma das eras mais gloriosas do Real Madrid, não só pelos troféus conquistados, mas pela forma como a equipa soube dominar e adaptar-se aos desafios do futebol moderno. Ao todo, entre 2015 e 2018, a equipa ergueu 3 Ligas dos Campeões, 2 Supertaças Europeias, 2 Mundiais de Clubes e 1 título de La Liga, para além da Supertaça de Espanha. Esse domínio reafirmou o clube como a maior força da história do futebol mundial.
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Atenção, com o esquerdo, levantou para a área, remate, gol!

0: Seja bem-vindo, ouvinte Golo FM, a mais uma partida do Campeonato do Mundo de 2026. O último jogo desta madrugada. Há instantes tivemos então a acompanhar esse empate histórico do Curaçao sobre a seleção do Equador, que deixou o Equador em maus lençóis. Supostamente a melhor geração da história do Equador pode nem sequer garantir o lugar nos 16avos de final. Agora, centramos então as atenções neste Tunísia-Japão, jogo que depois vai ter transmissão ainda hoje, para quem não conseguiu acompanhar devido ao horário ou por outro motivo. Mas portanto, estamos então neste Tunísia-Japão, no estádio BBVA, uma das mais modernas catedrais do futebol mexicano, inaugurado em 2015, com capacidade para cerca de 53 mil espectadores. O estádio é a casa do Monterrey e rapidamente se afirmou como um dos recintos mais impressionantes da América, na América Central, neste caso, com as montanhas da Serra Madre como pano de fundo. O BBVA tornou-se uma referência arquitetónica e uma das joias deste Mundial. Mas esta noite há um detalhe que torna este encontro ainda mais especial. Tunísia e Japão disputam o jogo número 1000 da história dos campeonatos do mundo. 1000 jogos, 1000 histórias, 1000 emoções, 1000 capítulos que ajudam a transformar o Mundial no maior evento desportivo do planeta. E são os tunisinos e japoneses que têm a honra de protagonizar este momento simbólico. Mais do que o simbolismo histórico, este é também um encontro com um enorme peso competitivo. Estamos perante duas seleções que continuam a lutar pelos 16avos de final e que sabem que uma vitória pode deixar numa posição extremamente favorável. Olhando até para as contas do grupo, a Holanda, neste caso, hoje em dia, então, Países Baixos, está então com 4 pontos. O Japão, se vence hoje a Tunísia, elimina os tunisinos, faz 4 pontos. O Japão ultrapassa a Suécia. Na última jornada temos um Suécia-Japão e Países Baixos-Tunísia. Atenção que a Tunísia mudou de treinador. O técnico tunisino, aliás, o técnico francês Lamouchi, acabou por ser despedido. Quem segue então para... quem está então no comando técnico da Tunísia é o francês Renard. Atenção a este treinador, já vamos falar dele com mais calma, mas é nada mais nada menos do que o selecionador que no último Mundial conseguiu bater a Argentina na Arábia Saudita, nesse Mundial do Qatar. A Tunísia, que é uma das seleções africanas com mais presença em campeonatos do mundo, ainda assim tem apenas 3 vitórias em todos os campeonatos do mundo que participou. A primeira vitória aconteceu em 78, precisamente aqui no México. Depois seguiram-se triunfos sobre o Panamá em 2018 e sobre a França em 2022. Taticamente, a Tunísia acaba por ser uma seleção disciplinada, organizada e muito compacta. Agora lá está. Creio que também é injusto estar a analisar esta Tunísia quando tem um novo selecionador. Obviamente que ele ainda não conseguiu impor a sua ideia de jogo. Sem dúvida alguma que mexeu foi sim com o estado emocional dos jogadores. A tão famosa chicotada psicológica. Vamos ver se realmente faz ou não sentido. Já o Japão, há muito que deixou de ser uma seleção simpática, digamos assim. Hoje é uma verdadeira potência do futebol asiático, uma seleção respeitada por qualquer adversário, uma seleção que evoluiu de forma extraordinária e que chega a este Mundial com ambições legítimas de atingir novamente as fases mais adiantadas da competição. A geração atual talvez seja uma das mais fortes da história japonesa. São dezenas de jogadores espalhados pelos principais campeonatos europeus. Inglaterra, Espanha, França, Itália, Países Baixos. O futebol japonês conseguiu aquilo que muitos países sonhavam alcançar. Criou uma estrutura sustentável, formou talento, exportou jogadores e tornou-se numa referência mundial. Vai começar a partida, já lá vamos também aos 11 iniciais, ouvinte Golo FM, tudo aposto então para esta partida em Monterrey, no México. É sempre um gosto também fazer jogos neste estádio, aliás, nos estádios mexicanos, porque estão sempre cheios. Começa o espetáculo!
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0: Arrancou o espetáculo, ouvinte, o Gol FM em Monterrey. Estava então eu a dizer que os estádios mexicanos têm estado sempre cheio. Atenção com os Estados Unidos também. Não estou aqui a ser injusto. Realmente, se há algo que tem que ser dito e que muito se falou, muito se colocou em equação, que os estádios iam estar vazios por ser um Mundial nos Estados Unidos, eu próprio também coloquei isso em equação. A verdade é que os estádios estão sempre cheios. Sempre cheios, literalmente cheios, e sem dúvida alguma que dá um colorido diferente àquilo que é o Desporto Rei. Antes de olharmos para os 11 iniciais, atenção que agora há um jogador japonês que cai na área e não sei não, ouvinte Gol FM, se não vamos ter aqui já uma grande penalidade ao primeiro minuto de jogo para o Japão. A ver, vamos. Mas enquanto o árbitro ainda está ali em comunicação com o vídeo-árbitro, e vendo também agora aqui a repetição, vai ser penalti. Há o toque. O capitão Sikiri toca no adversário. Mas afinal não. Afinal não é penalti. Provavelmente não houve intensidade suficiente. Portanto segue o jogo. Antes de irmos para os 11, existe aqui uma estatística particularmente curiosa que acompanha o Japão para este encontro. Os japoneses chegam a esta partida depois de sofrerem 10 golos. Aliás, 10 jogos, o Japão sofre golos em 10 jogos consecutivos para o Campeonato do Mundo. É uma sequência surpreendente para uma equipa tradicionalmente muito organizada. Para encontrar o último jogo em que o Japão conseguiu manter a baliza inviolada no Mundial, é preciso recuar ao empate sem golos frente à Grécia no Mundial 2014 no Brasil. Desde então, os japoneses marcaram muitos golos, é verdade, conquistaram resultados importantes, chegaram várias vezes aos oitavos de final, mas nunca conseguiram terminar um jogo do Mundial sem sofrer. Vamos ver se é hoje que a seleção do Japão lá consegue um triunfo ou até mesmo um empate sem sofrer golos. A ver, vamos. Boa noite aqui para os meus amigos Jorge Leite e Ângelo Romeu, sempre presentes. O que é que vocês esperam desta partida, Jorge Leite, Ângelo Romeu? Agradecer também a toda a gente que está acompanhando esta transmissão. Deixem o vosso gosto no vídeo. Está também presente aqui o Carlos Almeida. Grande abraço também para ti, Carlos Almeida. E o MMU. Grande abraço também para ti, meu amigo. Agradecer aqui aos meus companheiros da madrugada. Espero também que, e acredito que vai chegar naturalmente mais gente à medida que o tempo vai passando. Muito obrigado a todos vocês. Mas pergunto-vos, o que é que esperam então deste Tunísia-Japão? Uma Tunísia que, se perder, está fora. E um Japão que, se vencer, dá aqui um passo importante rumo à qualificação para os 16º de final, quanto mais não seja nos melhores terceiros classificados. Atenção à seleção japonesa, bola no lado esquerdo, é para Nakamura, já passou, pode tirar o cruzamento, tirou, pode ser o golo e já está! É o primeiro para a seleção nipónica! Tudo muito fácil! Tudo muito fácil para a seleção do Japão! O futebol é tão simples, o futebol é tão atrativo quando se joga com muita simplicidade, e o Japão sabe fazer isso. Aí está o primeiro para a seleção japonesa, autoria de Kamada.
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0: Golo! Dos samurais, marca o Japão. Bola colocada ali perto da meia-lua. Bola ali no ponta de lança. Ueda, este deu para Nakamura. Nakamura tirou o cruzamento de pé esquerdo e depois apareceu ali na pequena área. Kamada, aí está ele, da Aishi. Kamada, jogador do Crystal Palace, vencedor da Liga Conferência, a fazer o primeiro. O jogo ainda é uma criança e o Japão já está a vencer a Tunísia por 1-0. Tudo muito fácil, tudo muito simples, e o Japão, com o seu futebol espetáculo, já está na frente do marcador. Mas o técnico japonês Moriyasu pede cabeça, e com razão, porque ainda há muito jogo pela frente. Minuto 5 de jogo em Nuevo León, em Monterrey, no estádio BBVA, no México. Tunísia 0, Japão 1.
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0: Agora sim, vamos olhar para os 11s. A Tunísia que atua com Dame na baliza, depois de um tridente defensivo composto por Bron, Talbi e Rekik. Meio campo com Slimane, também com Skiri. Na ala direita, Abdi. Na ala esquerda, aliás, Abdi. Na ala direita, Valeri. No meio campo com Saad e Mesbri. Ou melhor dizendo, no apoio. Saad, Mesbri no apoio. Ao ponta de lança, Tonekti. É uma Tunísia que atua num 3-5-2-1 contra a Suécia. A Tunísia atuou num 5-3-2, portanto há aqui uma mudança de sistema do técnico francês Renard, que para já não entrou com o pé direito, verdade seja dita. Já a seleção do Japão atua com Suzuki na baliza, depois Ito, Itakura e Tomiyasu na defesa. Ala direita com Doan, ala esquerda com Nakamura, grande craque. Meio campo com Tanaka e Sano, depois Kamada, o autor do golo, e Ito no apoio a Ueda. É então a seleção, o 11 da seleção do Japão para esta partida. No banco de suplentes, a Tunísia conta com Achouri, Aros, Ayari, Beladj, Ben Amida, também Ben Owens, Shoa, Shikaui, Eloi, Garbi, Kedira, Masturi, Nefati e os guarda-redes alternativos Ben Hassan e Shamak. Já a seleção do Japão com Goto, Maeda, Nagatomo, grande lenda, Ogawa, Seko, Shiogai, Sugawara, Suzuki, também outro Suzuki, este o Yuito Suzuki do Friburgo, também Taniguchi, Watanabe e os guarda-redes suplentes com Wayakawa e também Osako. Está ouvindo o Gol FM, Japão? Já está a vencer? Chat no YouTube, não há reações então a esse gol do Japão? Não estavam à espera que fosse tão cedo? Aí está, já está lá dentro, marca a seleção japonesa. O Jorge Leite que diz favoritismo dos nipónicos, mas vamos ver como a Tunísia reage na mudança do selecionador. O MMU para já acerta. Japão vence. Está na frente a seleção japonesa. Vamos ver agora como é que a Tunísia vai reagir. Lembro que a Tunísia, se perder, que está fora deste campeonato do mundo de 2026. Tunísia que também lá está. Já sabia que não estava num grupo fácil. Já sabia que acabava por ser a seleção teoricamente mais acessível. E agora, muito sinceramente, se o Japão vencer, entre Países Baixos, Japão e a própria Suécia, não sei não. Obviamente que os Países Baixos têm aqui um duelo facilitado, porque a última jornada é contra... Atenção, o Japão pode ir para o segundo e vai! E não! Afinal não vai, bem! Peço desculpa pela minha antecipação. É um grande corte de Brome quando Kamada já tinha a baliza totalmente aberta para fazer o golo. Grande corte de Brome, mas atenção porque está tudo muito fácil para a seleção do Japão. Tudo muito fácil mesmo para a seleção nipónica. Vamos ter pontapé de canto para o Japão no lado esquerdo. Avançam o Japão, que até nem é uma seleção com jogadores muito altos, mas que marcou um gol de bola parada. Pontapé de canto, curiosamente, aos Países Baixos. Olha o canto batido para o segundo poste. Sai o guarda-redes da Tunísia. Ainda mexe ali com o pontapé e a defesa. E depois vai para canto. Bem, que oportunidade, mais uma para o Japão. Entrou com a corda toda a seleção japonesa. E é uma grande defesa de Damen. É uma grande intervenção de Damen. A bola parecia que ia literalmente lá para dentro. E atenção à linha de golo. Mas penso que não, porque senão também o árbitro tinha logo a indicação. É uma grande defesa. Que espetáculo. Grande intervenção. Deixou os japoneses de mão na cabeça. As mãos na cabeça, aliás. Minuto 10 de jogo, vamos ao pontapé de canto. para a seleção. Mas parece-me que o árbitro ainda continua à espera. Pois, o lance afinal ainda não foi avaliado pela linha de golo. A ver, vamos. Será que temos aqui o segundo golo? É que as imagens também ainda não foram elucidativas para percebermos se é golo ou não para a seleção do Japão. Mas fazem o 2-0 em 10 minutos. A Tunísia... É, não há nada, não há nada. Não é golo. Portanto, vamos ao pontapé de canto. Rogério Silvador. Boas, meu amigo. Rogério, Supersónicos. Rogério, o que é que achas desta seleção do Japão? Até onde pode ir este Japão? Pontapé de canto para a seleção japonesa. Cruzamento tirado. Corta bem a defensiva da Tunísia. Bola agora vai chegar ali mais para a frente, mas... acaba depois por cometer falta o jogador tunisino, o Slim, o Saad, camisola número 8. Pontapé de livre para a seleção japonesa. Vamos ao carimbo, minuto 10, Tunísia 0, Japão 1.
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0: Eu vim de Gol FM, a bola não entra por milímetros. A bola há pouco não entrou toda por milímetros mesmo. Azar para a seleção japonesa, sem dúvida alguma. Que entra muito bem na partida, entra forte. Depois lá está, o Japão também sabe que esta Tunísia não está... não está bem, a verdade é essa. No... o estádio emocional dos tunisinos não está bem. A mudança de treinador, a goleada sofrida por 5-1 no primeiro jogo contra a Suécia. Agora entram praticamente a perder. O golo do Japão é aos 4 minutos, no intermédio de Kamada. E naturalmente que o Japão também vai jogar com esse estado emocional dos tunisinos. Lançamento de linha lateral para a seleção japonesa. Valendo o golo de Kamada. Lançamento à direita, já efetuado. No entanto, agora há uma falta ali sobre o Talbi, defesa central que atua no Lorient da Ligue 1. Lorient que esta temporada ficou no décimo lugar. Talbi, defesa central de 28 anos. Que ainda fez mais 30 jogos esta época pelo Lorient, um dos totalistas. Bola para a Tunísia, bola para Bron. Estou agora a deixar ali mais à frente para a zona onde aparece Valéry. Tenta passar Valéry sobre o adversário. Consegue, ainda Valéry, lá vai ele. Ainda pelo corredor direito Valéry. Bola agora ali para Mesbri. Acaba depois por ganhar um lançamento de linha lateral. A seleção da Tunísia. Bola para trás, agora ali para a zona onde aparece Talbi. Talbi agora pode deixar ali mais à esquerda para o Rekik. Não, para Talbi, deixa agora ali para Bron. Bron pode deixar mais à frente, aí está a esticar na frente Bron, muito bem jogado, boa movimentação também ali do Tonetti, ponta de lança, jogador do Celtic, mas no entanto corta muito bem ali a seleção japonesa pelo intermédio do capitão Itakura, defesa central do Ajax, primeira temporada em Amsterdão. Vamos então agora ao pontapé de canto para a seleção da Tunísia. Vai à procura do golo a Tunísia, o golo do empate. Pontapé de canto batido por Saad, mas o árbitro diz o quê? Que é uma falta ou mandou repetir? Diz que vai mandar repetir, exatamente. Vai mandar repetir. Vamos ter agora um pontapé de canto, assim é que é, para a seleção da Tunísia. Vai ser Saad Vai colocar a bola lá em cima. Aí está Sada a bater o pontapé de canto, desvio, mas totalmente por cima. A bola sai para fora das quatro linhas, mas o lançamento ainda pertence à Tunísia, exatamente. Já lá vamos ao carimbo do minuto 15. Lançamento para a Tunísia, bola para Sada. Este agora a combinar ali com Tonekti. Bola para trás, ali para Slimane. Minuto 15, Tunísia 0, Japão 1.
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0: Bola para a seleção japonesa, ali para o centro do terreno com Tanaka. Tanaka deixa agora ali para Ito. Ito mais à frente a deixar ali para Nakamura. Nakamura para trás a deixar ali para Ito. Ito agora para Tanaka. Tanaka dá mais ao meio ali para Sano. Está ao médio do main. Sano agora a ligar ali no lado direito com o camisola número 10, Doan. Ainda Doan. Este deixa para trás para Itakura, capitão de equipa. Itakura agora dá curtinho ali para Tanaka. Tanaka pode meter mais à esquerda ali para a zona onde aparece o Ito. Aí está o Ito, é um defesa central que sobe sempre mais um pouco em relação aos outros dois, em relação a Itakura e Tomiyasu. Bola para Tanaka. Tanaka agora mais ao meio ali para Sano. Sano deixa ali para a zona onde aparece o Doan. Doan agora a combinar muito bem, mas a cortar a defensiva da Tunísia. Mesmo assim dá lançamento de linha lateral para a seleção do Japão. Japão que ataca para a baliza norte, joga com o equipamento principal, todo de azul. Seleção da Tunísia, que também ataca para a baliza sul, joga com o equipamento principal, todo de branco. Bola agora cortada pela linha defensiva da Tunísia. Bola vai sobrar ainda para os tunisinos, pode agora arrancar ali pelo lado esquerdo o Abdi. Deixa agora mais à frente, mas há uma falta antes, parece-me. A favor da Tunísia. O Jorge Leite que diz: as minhas lembranças do futebol tunisino em Portugal são dois jogadores que jogaram no Vitória Sport Clube, o Ziad e o Toafic. O MMU que diz: antigamente havia o povo que adivinhava os resultados, agora há a Chica. MMU nos shorts do YouTube da Gol FM, é só passares por lá, que é uma mascote da Gol FM, vai tentando acertar os resultados. O meu amigo Tomás Caetano, sempre presente, grande abraço, Tomás, como é que estás? O Tomás que diz: o Martínez tem até quarta-feira para consertar a nossa equipa, não há tempo a perder. É verdade, Tomás, é verdade, sim senhora, mas no entanto não é até quarta, amigo. Na verdade ele tem até terça-feira, porque terça-feira às 18 vamos então esse jogo Portugal-Uzbequistão para seguir da Gol FM. Bola para a seleção da Tunísia. Bom corte do Kamada. Agora a deixar ali para Tanaka. Tanaka agora mais à frente. A deixar ali para Sano. Sano agora a colocar ali em Nakamura. Nakamura para trás. Deixar ali para Ito. Ito agora mais ao meio para Itakura. Avança no terreno Itakura. Pode deixar ali mais à direita Itakura. Não. Prefere esperar. Temporizou. Deixou agora no meio. Ali para Doan. Doan agora para Itakura. Itakura agora a colocar ali para a zona onde aparece Tomiyasu. Tomiyasu agora a deixar para a zona onde aparece o Ito. Ito agora aponta a bola lá para a frente. Futebol longo, futebol direto. Mas há falta sobre o guarda-redes Damen. O Rogério Salvador que diz: Japão é uma equipa para oitavos, quartos no máximo. É verdade. É verdade, sim senhora. Atenção, porque a seleção do Japão nos últimos campeonatos do mundo, por exemplo, no último campeonato do mundo, o Japão é eliminado nos oitavos de final nos penaltis pela Croácia, 3-1. Em 2018, o Japão é eliminado nos oitavos de final pela Bélgica, 3-2. Em 2014, o Japão aí não passou da fase de grupos. Foi também o fim de uma geração. porque em 2010 o Japão, nos oitavos de final, foi eliminado pelo Paraguai, ou seja, uma seleção que chega praticamente sempre aos oitavos de final. Minuto 20 da partida, Tunísia 0, Japão 1.
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0: Olá, sou Álvaro Santos, ele querido, o Japão vai ganhar 3-1. Já minuto 20. 1-0, faça-vos agora aqui uma questão, ouvintes Golo FM, mundiais mais recentes, porque também lá está, quer dizer, até pode ser todos os mundiais, que vocês viram naturalmente, façam primeiramente, um top 5, para escreverem no chat naturalmente, faço-vos este desafio, de um top 5 dos mundiais que vocês mais gostaram. Façam aí esse top 5, escrevam no chat. Depois também tenho outro desafio para vos fazer em relação a campeonatos do mundo. Portanto, top 5 ou top 3, vejam como é que vos dá mais jeito e digam quais foram os campeonatos do mundo que vocês mais gostaram no que toca ao futebol produzido, à quantidade de craques kits que havia, à espetacularidade, ao ambiente festivo, ou seja, tudo somado, façam o vosso top 5 de campeonatos do mundo. Bola para a seleção da Tunísia. Bola para o pé lá para a frente. Ganha muito bem Itakura de cabeça. Bola agora vai sobrar para a seleção tunisina. Ali no último terço. Acaba por perder o ponta de lança Tonekti. Bola para a seleção do Japão. Ali para o guarda-redes Suzuki. Está o número 1, todo equipado amarelo. Suzuki. Está agora mais ao meio. A deixar ali para Itakura. Itakura agora a deixar para Ito. Está Ito. Vai avançando no terreno, dá para Itakura. Itakura agora para Ito. Ito dá na direção de Tomiyasu. Defesa central. Passou pelo Arsenal, pelo Bolonha, pelo Santriden. Bola para o Itakura. Itakura agora mais ao meio. Deixar ali para Doan. Doan agora para trás, para Tomiyasu. Japão vai controlando muito bem a posse de bola diante da Tunísia. São muito bons tecnicamente os japoneses. Rogério Silvador, para além do desafio que te lancei a ti, ao Álvaro Galaio, ao MMU, ao Thomas, ao Jorge Leite, a toda a gente que está aí a acompanhar a transmissão do YouTube da Gol FM, digam o vosso top 5 campeonatos do mundo que vocês gostaram. Mas Rogério Silvador, faço-te outra pergunta. Ficaste surpreendido pelo facto de Maurita não estar entre os eleitos do Japão neste campeonato do mundo? Ou já estavas à espera que Maurita não estivesse? Porque Maurita foi praticamente sempre convocado Para os jogos de qualificação e para os jogos amigáveis que o Japão foi tendo. Eu sinceramente fiquei surpreendido Maurita não estar presente, mas atenção, o Japão mantém, mesmo sem Maurita, tem uma grande equipa. Tempo de hidratação no estádio BBVA no México, onde para já só vai dentro do Japão, a verdade é essa. No que toca às estatísticas, golos esperados para o Japão 0.01, aliás, perdão, para a Tunísia 0.01, para o Japão 1.24, posse de bola 32% para a Tunísia, 68% para o Japão, total de remates 1 para a Tunísia, 4 para o Japão, remates à baliza 0 para a Tunísia, 1 para o Japão, grandes oportunidades 0 para a Tunísia e 2 para o Japão. O Rogério Salvador disse que ficou surpreendido, exatamente, também Rogério. Ao menos estava a contar que Idemasa Amorita estivesse entre os convocados. Aí está, temos aqui o primeiro top 5. Muito obrigado, Jorge Leite. E com a espera do top 5 do Rogério, do MMU, do Álvaro Santos, do Thomas, toda a gente que estiver por aí, naturalmente. O Jorge Leite que diz, em primeiro lugar, México 86, em segundo, Estados Unidos 94, depois Coreia-Japão 2002, Itália 90 e 2006, Alemanha. É o top 5 do Jorge Leite. Um abraço para o Togba 5447. Ele que diz ouvir o relato em português em Oklahoma. Estados Unidos da América, um abraço para ti, Togba. O MMU, que diz em primeiro o Mundial de 98, depois o Mundial do Zidane. Do Zidane, mas qual? 2006 ou de 98, que ele faz um dos gols na final? Não acredito que seja o 2006. E depois o do Messi. Seja o 2022, provavelmente o último. Rogério Salvador, estou curioso também para saber o teu top 5 de campeonatos do mundo. Neste momento, pausa para hidratação. Seleção do Japão. Lá está, uma seleção extremamente organizada, muito disciplinada, muito inteligente taticamente. Também com muita dinâmica. O Japão gosta de circular rapidamente a bola, procura constantemente movimentações sem posse. Valoriza o jogo coletivo acima das individualidades. Lá está, o Japão é uma seleção que tem identidade, sem dúvida alguma. Os jogadores trocam frequentemente de posição, criam superioridades numéricas, pressionam alto, recuperam rapidamente a posse e conseguem acelerar o jogo com enorme facilidade. O Rogério Salvador disse que não consegue fazer o top 5, mas o que mais o marcou foi o México 86. Muito obrigado na mesma, Rogério. E agora lanço-vos outro desafio. Qual foi o jogador que mais vos encantou que viram num campeonato do mundo? A disputar um campeonato do mundo. Qual foi o que mais gostaram de ver? Já não vos exijo um top 5. Escolham só um, façam um top 3, não há problema nenhum. Mas qual foi o jogador que vocês mais gostaram de ver no Mundial? Lançamento de linha lateral. Agora cortada para a frente. Vai recuperar a seleção da Tunísia. Bruno a tirar ali de cabeça, a bola vai agora para fora das quatro linhas. Carlos Macedo, muito obrigado, Carlos Macedo, pelo top 5, um grande abraço também para ti, meu amigo. Ele que diz México 70, México 86, 82 Espanha, 2006 Alemanha, 98 França. Aí está o Duque, sempre apresenta o Duque, chega sempre em boa hora, meu amigo Duque. Duque, bem-vindo, já és da casa também, obviamente, mas... Pergunta aqui que te faço é o teu top 5, o teu top 5 de campeonatos do mundo que tu gostaste, no que toca à espetacularidade do futebol, no que toca aos grandes jogos, no que toca ao ambiente. Qual é o teu top 5 de campeonatos do mundo? Ou top 3? Se já for demasiado tarde para estares a pensar num top 5. Se bem que aí, Duque, ainda é meia-noite, não é? De qualquer das formas, deixa ao teu critério. O Ringo Nogueira que diz, acho que o Japão ganha. O Rogério Salvador já me respondeu, o jogador que mais o impressionou em mundiais foi Diego Armando Maradona, El Pibe. O Togba faz aqui um apelo. Peço por favor aos portugueses que não digam mal do Cristiano Ronaldo, porque jogou mal contra o Congo. Eu até acho que ele nem jogou mal, muito sinceramente. Muito sinceramente, Cristiano já ouvia fazer jogos bem piores na seleção nacional, por exemplo no Europeu 2024. Por acaso contra o Congo, até dos jogos que o Cristiano nem jogou mal, muito sinceramente. Típico do ser humano, diz o Togba, típico do ser humano, mas muito em particular do português. Hoje somos bons, amanhã menos bons. Calma e fé, não vamos ganhar isto. Mesmo esse o espírito, o Togba. Jorge Leite que diz, o meu preferido foi o México 86. Foi o Mundial que consagrou Diego Armando Maradona. Foi absolutamente notável. Bola para a seleção da Tunísia. Tenta partir para a frente, mas muito bem o México. Aliás, o Japão, assim é que é. Está sempre muito bem posicionado. A seleção japonesa. A verdade é essa. Bola para a seleção da Tunísia, bola para Rekik. Isto agora deixar ali mais à frente para a zona onde aparece o Abdi. Abdi agora para trás ali para Rekik. Rekik agora mais ao meio a deixar ali para Slimane. Slimane agora mais atrás ainda. Ali para o guarda-redes Damen. Tunísia vai tendo um pouco mais de bola, mas sem assustar a seleção do Japão. Bola para Talbi. Avança no terreno Talbi. Pontapé agora a bola lá para a frente. Ganha bem a seleção do Japão. Bola agora colocada ali para a zona onde aparece o Eda. Atenção ao Japão. O Eda. Ainda o Eda. Demora muito tempo no passo. Faz o remate. O Eda. Grande golo. Grande golo do Japão! Que golaço! Que espetáculo! É o futebol no seu estado mais puro! E o futebol nipónico é uma coisa tão bonita de se ver! Ueda! Gol!
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0: Dos samurais, dos nipónicos, do ponta de lança serviço do Feyenoord, Ayase Ueda, grande golo do meio da rua, fora da área, disparo sem qualquer tipo de hipótese para o guarda-redes da Tunísia, Damen, muito bem Ueda, não fez o passo logo para o lado direito, para a desmarcação do Doan, esperou, fuzilou a baliza do guarda-redes da Amen. 2-0 em 31 minutos e o Japão vai construindo o seu caminho rumo aos 3 pontos e rumo também aos 16avos de final. Minuto 31, Tunísia 0, Japão 2.
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0: Aí está o 2-0 para a seleção do Japão. Em 32 minutos, o Ueda a fazer o golo. É um grande ponta de lança, atenção. Este Ueda na Liga Neerlandesa, em 31 jogos, marcou 25 golos e fez uma assistência. O Duque, que diz aqui o top 5 dele. Muito obrigado, amigo Duque. O que diz meu top é a Itália 90, porque foi quando comecei a ver futebol. Depois França 98, porque teve jogos espetaculares. Alemanha 2006, com a famosa cabeçada do Zinedine Zidane ao Materazzi. Estados Unidos 94 e Brasil 2014. É verdade, esse Mundial do Brasil 2014. Pouca gente fala nele. Até se fala mais no Mundial da África do Sul 2010, que também foi um bom Mundial, atenção. Mas para mim, a nível de espetacularidade, esse Mundial do Brasil 2014 também achei muito interessante, sem dúvida alguma, onde temos uma final totalmente emocionante que vai até ao prolongamento, a vitória da Alemanha sobre a Argentina. Temos também uma Colômbia que deu espetáculo, James Rodríguez, que foi para mim o melhor jogador desse campeonato do mundo. Tivemos um Brasil que até aos 7-1, ou melhor dizendo, até à lesão de Neymar, esteve muito bem. Por falar em Neymar, Neymar jogou imenso também nesse Mundial. Tivemos uma Argentina também carregada por Messi, vai à final. Tivemos também uma Bélgica muito interessante. Felizmente Portugal não passou da fase de grupos nesse campeonato do mundo, mas foi um Mundial. Tivemos a Costa Rica, por exemplo, que foi a grande surpresa desse Mundial, onde Keylor Navas deu-se a conhecer, Joe Campbell, Brian Ruiz, Rogério Salvador, Brian Ruiz. Digo Rogério Salvador porque sei que é um sportingista assumido, o nosso amigo Rogério Salvador. Portanto, esse Mundial 2014 do Brasil, ainda para mais no país do futebol, o Brasil, foi também muito interessante, também gostei realmente. Também o Tim Krul, o guarda-redes dos penaltis dos Países Baixos, que entrava de propósito para defender os penaltis. Não sei se me estou a esquecer aqui mais de alguma seleção que marcou esse Mundial 2014, mas foi um Mundial muito interessante, sem dúvida alguma. Que terminou com a Alemanha como vencedora. Ah, o Chile também, que deixou para trás a Espanha. A Espanha caiu na fase de grupos. O Uruguai também fez um grande campeonato do mundo. Aliás, é verdade, porque nesse campeonato do mundo 2014, o grupo D era Costa Rica, Uruguai, Itália e Inglaterra. E a Itália e a Inglaterra é que ficaram de fora. É verdade. Realmente o Duque toca aqui no Mundial 2014... que foi um Mundial muito interessante, sem dúvida alguma. onde nos oitavos de final o Brasil eliminou o Chile nos penaltis. Foi um jogo muito emocionante. A Costa Rica eliminou a Grécia nos penaltis. Costa Rica que depois viria a cair nos quartos de final com os Países Baixos nos penaltis. E a Argentina que eliminou os Países Baixos nos penaltis. Minuto 35 da partida, 10:45, Tunísia 0, Japão 2.
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0: O Togba diz: os nipónicos são umas máquinas. Por isso é que as minhas motas são Honda e não Harley. Grande abraço, amigo Togba. Agradecer também a toda a gente que está então a acompanhar esta transmissão no canal do YouTube da Golo FM e não só. Também nas nossas rádios parceiras. Um grande abraço para a Rádio Jordão do Centro, para quem nos ouve em Portugal, Viseu, Aveiro, Coimbra, Guarda, Leiria. Rádio Índico em Moçambique, Maputo, Beira, Nampula, Chimoio, Tete, Xaixai, Pemba e Lixinga. Na Rádio MFM em Angola, Luanda, na Bangué FM em Moçambique, na localidade de Nhangau, província de Sofala. E na Rádio África FM, na Guiné-Bissau, Gabu, Bafata, Bolama, Tombali, Oyo e Biombo. O Duque desde 2014 foi muito bom, correu tudo bem, com os estádios bem lutados, houve grandes jogos e surpresas. É verdade, Duque, é verdade. Esse Mundial de 2014 foi realmente um bom Mundial. Sem dúvida alguma. Bola para a seleção do Japão. Ali para o Itakura. Avança agora no terreno ali o Tomiyasu. Bola agora colocada mais à direita ali para Ito. Ito deixa agora mais para trás. Ali para o Doan. O Japão agora vai controlando a partida. A sua bola para Zer. Estamos muito perto também do tempo de intervalo. Aqui no México, em Monterrey, atenção, já passou Doan, espetáculo, pode ser o terceiro Doan, acabou por se embrulhar nas fintas, acabou por se embrulhar nas fintas o Doan. Pinho Nogueira diz que tem 24 anos, mas para mim o Mundial número 1 foi 2014, sem dúvida, bom Mundial, terminou com a Alemanha, campeã do mundo com o golo de Mario Götze, Mundial que não correu nada bem para Portugal. Portugal nem passou da fase de grupos, um grupo com a Alemanha, Gana e Estados Unidos. Portugal ficou no terceiro lugar, atrás de Alemanha e dos Estados Unidos. A seleção que na altura tinha Rui Patrício, Pepe, Bruno Alves, João Pereira, Fábio Coentrão, João Moutinho, Raul Meireles, Miguel Veloso, salvo erro, creio que Miguel Veloso ainda estava presente. Tinha também Cristiano Ronaldo, lá está. Nani, Postiga, Éder. Era mais ou menos essa a seleção. Também já tinha William Carvalho. Bola para a seleção da Tunísia. Tunísia que se perderam hoje está fora do Campeonato do Mundo. Vai cumprir calendário contra os Países Baixos, porque já não vai ter qualquer tipo de hipótese para assegurar, até porque este score é muito mau. São 7 golos sofridos, 1 marcado. Agora vamos ver se a Tunísia vai manter este treino, este técnico, que eu sinceramente aprecio muito, este técnico da Tunísia, o Renard. Acho um treinador muito interessante, acho um treinador que consegue potenciar qualquer seleção onde ele esteja. Obviamente que agora não há milagres. Se começasse desde o início do Mundial, pela Suíça, pela Tunísia, aliás, aí podia ser diferente. Agora já põe a equipa a meio, mas por exemplo estamos a falar de um treinador que no seu currículo, se olharmos, atenção ao Japão, domínio ali de Kamada, mas o que eu estava a dizer, se olharmos para o currículo deste técnico, ele tem duas taças das nações africanas a conquistadas. Uma pela Zâmbia. Zâmbia que era um autêntico outsider. Venceu uma taça das nações africanas com o Hervé Renard, técnico da Tunísia. Ele que também venceu com a Costa do Marfim em 2015. Tem duas canas conquistadas. Tem uma taça COSAVA tem um campeonato das Nações Africanas, o CHAN. Depois nem é só isso, tem uma grande experiência, já esteve como treinador adjunto no Cambridge United, esteve 3 anos na Zâmbia, 1 ano na seleção de Angola, aliás meio ano, depois foi para o Alger da Argélia, voltou à seleção da Zâmbia para ganhar a CAN, totalmente histórico. Zâmbia, que num panorama europeu, a nível futebolístico, se calhar era o equivalente

0: Zambia na altura. Zambia realmente das equipas que ninguém dava nada por ela, portanto mesmo a Áustria, até nem é o melhor exemplo que eu dou. Se calhar a Islândia, uma Islândia a ganhar no Campeonato da Europa, como por exemplo em 2016, onde fez o Campeonato da Europa muito interessante, que até empatou contra Portugal na fase de grupos. Pronto, o que este técnico fez, o Reinhard, ter conquistado essa Taça das Nações Africanas com a Zâmbia, era o equivalente a uma Islândia ser campeã de Europa. Passou pelo Sochaux, passou pela Costa Marfim, onde voltou a ganhar, passou pelo Lille, Marrocos, Arábia Saudita, onde bateu a Argentina na primeira jornada do Mundial de 2022. Portanto, é um técnico muito interessante, é um técnico que, se realmente a Tunísia quiser manter este treinador, pode ter aqui um futuro muito interessante, até mesmo para conquistar uma Taça das Nações Africanas. Minuto 42, Tunísia 0, Japão 2.
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0: O Duque que diz, gostei do Mundial 2022, aliás, perdão, gostei do Mundial 2010, onde a Espanha apresentou-se no seu melhor. Grande equipa, Duque. O único senão para mim foram o barulho intenso das vuvuzelas. Fiquei com os ouvidos a buzinar 3 meses. Famosas vuvuzelas. Jorge Leite que diz, em 94 também foi fantástico, as surpresas da Bulgária, Suécia e Roménia. Para já vamos ter pontapé de livre para a seleção do Japão. Ouvinte Gol FM, não perca hoje, ou seja, este domingo, temos a conferência de imprensa em direto no canal do YouTube da Gol FM, conferência de imprensa de Portugal, a partir das 15 horas da tarde. Depois às 17, Espanha, Arábia Saudita. Às 20 horas, Bélgica, Irão. E às 23 horas, vamos ter essa partida entre Uruguai e Cabo Verde. Mas atenção, vindo Gol FM, porque abrimos a emissão a partir das 22. Com uma antevisão, onde vamos fazer um direto com imagem a abordar este Uruguai-Cabo Verde. Também vamos ter a participação do locutor e analista da Rádio Morabeza em Cabo Verde, o Flávio Fernandes. Portanto, uma mega emissão para este Uruguai-Cabo Verde, onde também no fim do jogo vamos abordar esta partida entre Uruguai e Cabo Verde, também num direto com imagem e também com a participação de Flávio Fernandes. Portanto, amanhã é um domingo de muito futebol para acompanhar na Golo FM, e contamos naturalmente, amanhã não, hoje, um domingo de muito futebol para acompanhar aqui na sua primeira rádio de desporto na Golo FM. Portanto, contamos consigo. 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Vocês sim são os verdadeiros campeões do mundo, como eu costumo dizer. O Duque diz, e não esquecer a Nigéria no 94, pois é, tinha uma super equipa, com Iaquini, Okocha, Amunike, Amokashi, West, Rufai, Filho e George. Na verdade, essa Nigéria de 94, uma grande equipa também, sem dúvida alguma, as equipas lendárias, lá está, aquilo que eu falei no Alemanha Costa do Marfim. Há sempre uma seleção africana que consegue realmente causar muito impacto em campeonatos do mundo. Minuto 45, Tunísia 0, Japão 2.
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0: Boas, amigo Cláudio Costa, desejo-te as melhores. Cláudio Costa diz que está um pouco adoentado, mas aqui deste lado, grande guerreiro Cláudio, as melhores, amigo, espero que fiques bem o mais depressa possível e que não seja nada de grave também, obviamente. Um grande abraço. mais 4 minutos.

0: Minutos de compensação é o que nos espera para o fim desta primeira parte. O Vitória FM, pergunto-lhe se acha que este jogo já está resolvido. Obviamente que o 2-0 não é um resultado, não é, acaba sempre sendo um resultado perigoso, mas se acha que a Tunísia vai ter capacidade para realmente na segunda parte entrar de forma diferente e no mínimo empatar o jogo, ainda que um empate seja um resultado perigoso, sem dúvida alguma, para a Tunísia. Mas a ver, vamos. Minuto 42. Bola para a seleção do Japão. Ali com Ito. Aí está Ito, defesa central. Vai avançando em pezinhos de lã. Ainda Ito. Este agora deixa para Itakura. Agora claramente a seleção do Japão já procura a espera do tempo de intervalo. Japão que na próxima jornada joga diante da Suécia, 26 de junho, meia-noite. Esse Japão-Suécia, jogo importante para ver quem passa diretamente. Só uma pode passar, a verdade é essa. Países Baixos 4 pontos, mesmo que os Países Baixos percam, mesmo que os Países Baixos percam e a Suécia empate, são as duas equipas que ficam com 4 pontos, é certo, mas os Países Baixos têm vantagem no confronto direto. Portanto, mesmo os Países Baixos têm que vencer a Tunísia, porque não é garantido que os Países Baixos passam em primeiro lugar. Porque se os Países Baixos não vencem a Tunísia e o Japão vence a Suécia, atenção, porque a seleção do Japão passa em primeiro lugar. Portanto, a ver, vamos, nada está decidido. Está muito bom este campeonato do mundo, sem dúvida alguma. Grandes surpresas. Ainda há umas horas o Curaçao conquistou o primeiro ponto da história, de toda a sua história em mundiais. E o guarda-redes do Curaçao, o Room, Eloy Room, 37 anos de idade, conquistou um novo recorde no mundial. O guarda-redes com mais defesas completas das histórias do campeonato do mundo, 15, impressionante. Vai terminar a primeira parte em Monterrey, aí está, termina o primeiro tempo, Tunísia 0, Japão 2.
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0: FM. É verdade, ouvinte, Gol FM. Termina então o primeiro tempo. O Japão em vantagem por 2-0. Tudo muito fácil para o Japão. A verdade é essa. A seleção japonesa entrou no jogo praticamente a vencer com um gol de Kamada. Depois foi controlando a partida. A Tunísia não assusta. E o Eda com um belo remate fora da área a fazer o 2-0. Dentro de momentos já voltamos para a segunda parte deste Tunísia-Japão. 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Fique agora com a conferência de imprensa de ontem de Diogo Dalot, ele que foi o porta-voz da Seleção Nacional.
2: Diretamente, como é que está o ambiente da equipa depois do empate com o Congo?
3: Ora, bom dia a todos. Eu diria bom, obviamente dias difíceis depois de um resultado que não era aquilo que nós queríamos, mas à medida que os dias vão passando, acho que o foco vai mudando também um pouquinho de volta ao normal e aquilo que nós queremos, que é vencer o próximo jogo, e portanto diria que mais do que normal, focados e com esse grande objetivo de vencer o próximo jogo.
4: Aqui há a Beatriz, faz favor. Marco.
5: Olá, Diogo. Beatriz Marques, estamos em direto na Sport TV+. O Diogo é um dos jogadores, se não o jogador mais próximo do Cristiano Ronaldo. Nos últimos dias tem-se falado muito sobre esta polarização do grupo, os que estão com Cristiano, os que não estão com Cristiano. Pergunto primeiro como é que o Cristiano está a lidar com isto, se sente à margem do grupo, e o próprio Diogo, como é que olha para o grupo no geral?
3: eu acho que já é sabido toda a gente a capacidade que o Cristo tem em lidar com a crítica. Já são mais de 20 anos a jogar pela seleção. Penso que aquilo que ele dá ao grupo e aquilo que ele nos tem transmitido, obviamente, essa confiança de que esta crítica faz parte e principalmente ao grande nível a que nós temos a possibilidade de jogar, estando numa das maiores competições, se não a maior competição do futebol mundial, a crítica estará sempre lá. Agora, a confiança que ele passa, nós para ele e ele para nós, sempre foi a mesma e sempre será. Enquanto ele representar a seleção, eu acho que ele terá essa capacidade e estará sempre pronto para ajudar.
4: Catarina?
6: Olá, Catarina Cardoso, em direto para a CNN Portugal. Queria-lhe perguntar também aqui, de um outro ponto de vista, este empate serve para colocar aqui um bocadinho de água na fervura, na narrativa, até vossa, da equipa, de que Portugal quer ir mais além, fazer aquilo que nunca foi feito. Pode funcionar também aqui a favor nesse aspecto de baixar as expectativas? Acha que é necessário até?
3: Eu acredito que sim. Eu acho que tentamos sempre, principalmente nós jogadores e obviamente staff, tentamos sempre encontrar uma forma positiva de sair também em momentos de dificuldade. Eu acho que isso pode ser um ponto também para nós de não fugir à responsabilidade, mas ao mesmo tempo de ter os pés bem assentes na terra. Eu acho que é importante para nós perceber de que para ganhar uma competição destas é impossível não passar por dificuldades. Não me lembro de nenhuma seleção ganhar um Mundial sem passar por dificuldades e sem passar por momentos onde tem que automaticamente também reinventar-se um pouco durante a competição. E nós, tendo um resultado menos positivo, é exatamente isso que procuramos, é tentar olhar para esse resultado e para a exibição como uma oportunidade para melhorar agora no jogo de terça-feira e, obviamente, não tendo o resultado que queríamos, obviamente, fazendo uma autocrítica, somos os primeiros a perceber de que tínhamos, obviamente, coisas que poderíamos melhorar. Agora, é importante para nós também continuar a sentir esse apoio, sentir que os portugueses estão connosco, sentir que temos qualidade para ir longe nesta competição, mas obviamente, como disse e volto a repetir, é impossível ganhar um Mundial sem passar por dificuldades.
7: Bom dia, Diogo. Gaspar Castro para a SIC e para a SIC Notícias. Perguntava-lhe se sente que neste segundo jogo a seleção tem ainda mais a obrigação de vencer e de vencer de forma convincente do que no primeiro, tanto pela questão da pontuação como pelo adversário, e também quais é que são as armas que já conhece deste próximo adversário. Certamente conhece pelo menos um central, o Kuzanov, que é seu adversário em Inglaterra, mas no geral, o que é que conhece deste adversário?
3: Obviamente vencer é sempre o mais importante, convincente ou não, a vitória é sempre uma vitória, é isso que nós vamos procurar, até porque são 3 jogos, são poucos jogos para nós conseguirmos passar à próxima fase, e portanto todos os pontos que nós consigamos arrecadar para passar à próxima fase são sempre importantes. Agora sabemos que vamos ter uma equipa e obviamente daquilo que fomos vendo mais de perto agora no primeiro jogo que eles fizeram no Mundial, uma seleção bastante aguerrida, muito agressiva, próprios jogadores em termos individuais têm qualidade, portanto não podemos esperar que um jogo fácil, obviamente será que vão criar dificuldades como o próprio Congo foi capaz de criar. Agora cabe-nos a nós tentar encontrar soluções e durante o próprio jogo conseguir vencer. Eu acho que isso é o nosso grande foco.
4: RTP.
8: Diogo Dalô, aqui. Bom dia. Olá, Manuel Fernandes Silva, em direto para a RTP. Já falaram da autocrítica no final do jogo, têm trabalhado todos os dias, mas nós sabemos que esta é uma competição muito intensa, com um espaço curto entre os jogos. Vocês sentem que é possível, nestes dias, entre o primeiro e o segundo jogo, haver uma certa melhoria da equipa em alguns aspectos, ou seja, apesar do tempo ser curto, sentem que hoje já estariam mais preparados para o jogo frente ao Congo do que estiveram naquele dia, que as coisas estão de facto a melhorar?
3: Sim, sem dúvida. Concordo que o tempo é curto, obviamente não temos muito tempo para treinar entre jogos, mas eu acho que também da análise que nós fizemos foi alguns aspectos que foram bastante óbvios para nós e portanto esses ajustes, eu acho que se tivéssemos que jogar o jogo no dia a seguir, conseguiríamos automaticamente retificar esses 2 ou 3 detalhes, que no momento do jogo às vezes é difícil tu te aperceberes. Obviamente quem vê de fora é mais fácil, porque vê o jogo de cima, nós estando dentro do campo é mais difícil de ajustar. E como é lógico, nós temos mais uma oportunidade. O bom do futebol também é isso, é que há sempre aquela oportunidade a seguir no jogo a seguir para poder melhorar. Mas eu acredito muito que mesmo sem grande tempo para treinar, nós consigamos retificar algumas coisas que ficaram por fazer.
4: Vou dar aqui ao Record.
9: Diogo, bom dia. David Novo do Record. Já respondeu um pouco como é que o Cristiano está a lidar com as críticas, mas o que eu queria perceber é, na sua opinião, são injustas e porquê?
3: Repara, eu não sou comentador. Por muito mais que algumas informações cheguem a nós, eu acho que já tiveram uma conferência bem elucidativa ontem para perceber de que o grupo está completamente blindado. Eu acho que não tem que ser mais um assunto e estarmos sempre a carregar no mesmo assunto, até porque as críticas não vão acabar. Independentemente de ganharmos o próximo jogo ou não, jogarmos bem ou não, as críticas vão surgir. A mensagem que nós gostamos de passar e queremos passar sempre é, obviamente, temos milhões de pessoas que querem que Portugal ganhe, temos algumas pessoas e muitas pessoas que provavelmente não querem que Portugal ganhe. Agora, se quiserem remar connosco, nós vamos remar, o barco não vai parar, estamos todos no mesmo barco e é isso que nós queremos passar como grupo para fora. Agora, eu bem entendo e sei, e já estou há anos suficientes também no futebol para perceber que a crítica é parte e vai ser sempre parte do processo. Não podemos fugir, nem queremos fugir. Agora, o que nós queremos é perceber, ok, são críticas construtivas, há coisas que nós conseguimos melhorar. Vamos acatar sem dúvida alguma, porque nós próprios somos os primeiros, somos nós que estamos no campo, queremos ser os primeiros a fazer a diferença. Agora, volto a repetir, a mensagem é clara, nós como grupo estamos bem, estamos fortes, coesos, sabemos aquilo que temos que fazer no próximo jogo para ganhar. Obviamente queremos Portugal connosco e queremos toda a gente connosco, mas também sabemos perfeitamente de que há muita gente que não quer. Agora, focamos-nos principalmente nas pessoas que querem continuar connosco, que querem trabalhar connosco, querem apoiar-nos, e é essa a nossa energia para este Mundial.
10: Diogo, bom dia, estamos em direto para o Olá. Canal 11. Queria que falasse um bocadinho de ti. Tu jogas numa posição onde há mais concorrência na seleção. Como é que se gera isso? Portanto, tanta concorrência e esse desejo que acredito que tenhas de jogar, e que características é que tens que não têm os outros laterais e que podem ajudar a seleção?
3: A gestão é feita de uma forma muito natural. Eu acho que a minha carreira foi feita disso mesmo. Felizmente, em todos os contextos que eu tive grande competição. Isso só me faz melhor jogador. Obviamente sou o primeiro a querer jogar. Faço tudo para poder jogar e para poder, tanto no clube como na seleção, sempre foi o meu grande objetivo. Mas olho para isso de uma forma muito natural. Eu acho que aquilo que eu consigo controlar, tento ao máximo fazê-lo e fazê-lo bem. Depois as escolhas serão sempre dos treinadores que eu fui tendo. Eu acho que também fui provando ao longo da minha carreira de que sempre que tive a oportunidade consigo ajudar, tanto no clube como na seleção, e ainda para mais numa competição destas, o desejo é muito grande de poder ajudar e de poder estar lá dentro. Mas eu acho que é comum entre todos perceber de que só podem jogar 11. Fazemos ao máximo para poder ser um dos eleitos, mas também tenho consciência de que numa competição destas, e que nós queremos muito chegar até ao fim, é muito difícil não haver oportunidades para toda a gente, e portanto estarei cá ao máximo, prontíssimo para poder ajudar, com o sangue na guerra para poder ir para dentro de campo, e esse é o meu foco e será sempre assim.
4: Bola.
11: Viva Diogo, bom dia. João Pimpinha, bola. Mencionou aí que é óbvio, ele sabe que há quem não queira que a seleção vença ou que seja bem sucedida. Gostava que concretizasse um pouco.
3: Concretizasse como assim?
11: Essa ideia.
3: Quem é que não... Amigo, isso é... Não sei, é só... Não te vou dizer uma ou duas pessoas. Como é lógico, há imensas pessoas que não querem ganhar ou que não querem que Portugal ganhe. Se eu tiver que nomear muitas pessoas, senão nunca mais saímos daqui. Mas como é lógico que isso faz parte, nem é minha função estar aqui a nomear pessoas de tanto que querem bem como querem mal. A minha função é ir ali, treinar bem, passar também essa mensagem, por isso é que estou aqui também, para vocês perceberem de que o grupo está forte, está unido. Eu acho que é importante também para vocês sentirem isso, de que apesar das críticas, apesar de não termos tido o resultado que queríamos, o grupo ainda assim procura soluções e quer muito que as coisas mudem. E é esse o nosso foco. Eu não posso estar aqui a tentar nomear ou dizer quem é que disse isto ou aquilo, porque não sou comentador.
4: Vou dar aqui às rádios.
12: Olá, Diogo, Nuno Matos, Antena 1. Em primeiro lugar, queria dar-lhe os parabéns, porque apesar de ter ficado no banco da Portugal no primeiro jogo, você surge aqui na resposta aos jornalistas sem arrogância e com educação. E a educação, como se costuma dizer, não é para quem quer, é para quem pode.
3: Obrigado.
12: Essa é a minha primeira questão. Queria desde já dar-lhe os parabéns pela forma como se apresentou aqui nesta conferência. Agora, a minha questão tem a ver aquela lógica que é aplicada, por exemplo, a Vitinha e João Neves jogarem na seleção, jogarem juntos no PSG, também se pode aplicar, por exemplo, Cristiano Ronaldo e João Félix, porque jogam juntos no Al-Nassr. Qual é a sua opinião? Obrigado.
3: Eu acho que se fôssemos por aí, temos muitos jogadores que neste plantel que jogaram juntos e foram jogando juntos ao longo das suas carreiras. Eu acho que isso será sempre, para mim, um ponto positivo, porque cria dinâmicas entre os jogadores. Acabamos por já nos conhecer quase às vezes sem ter que pensar muito durante o jogo, e essa é uma das grandes vantagens de termos um grupo que partilhou muito o balneário e partilhou muitos momentos em campo juntos. Agora, se esta dupla é melhor que a outra dupla, isso não faz grande sentido, na minha opinião, porque o contexto de seleção será sempre um contexto diferente dos clubes.
0: Declarações de Diogo Daló ontem, foi então porta-voz da Seleção Nacional. Tempo para voltarmos para a segunda parte, para este Tunísia-Japão, onde a seleção japonesa está então em vantagem por 2 golos, até podia ter uma vantagem bem mais confortável, verdade seja dita. E já lá vamos também às estatísticas que exemplificam o porquê do Japão poder ter uma vantagem bem mais confortável. O Rogério Salvador diz o Flash Score deu um rating de 9.4 ao Alloy Room, o que é impressionante. Rogério, foi uma partida do outro mundo. Eu confessei já no jogo e volto a confessar, foi a melhor exibição que eu vi de um guarda-redes a fazer num jogo de futebol. O Duque diz, com Alloy Room na baliza não há room para a bola passar. Um grande abraço para toda a gente que nos acompanha nesta madrugada de domingo. Domingo que vai ser de muito futebol, domingo que é dia de Cabo Verde, Uruguai-Cabo Verde. Relembro que o jogo é às 23, mas vamos iniciar a transmissão às 22 horas com uma antevisão com imagem, e vamos ter também a presença de Flávio Fernandes, locutor e analista também da Rádio Morabeza, Rádio Cabo Verdeana. Por falar em Rádio Cabo Verdeana, um grande abraço para quem nos ouve em Angola, em Cabo Verde, na Guiné-Bissau, em Moçambique, em São Tomé e Príncipe, em Timor-Leste, também no Brasil. Brasil que está bem pertinho desses 16avos de final. A Tunísia vai fazer uma alteração. Uma não, duas. Vai entrar Garbi, a jogador do Sporting Clube de Braga. Vai a jogo. Entrada de Garbi e também do camisola número 20. E um, parece-me, exatamente, o Ben Amida. Saída de Bron e Sad, sai um defesa e um médio para a entrada de Ben Mida e também Garbi. São então essas duas alterações da seleção da Tunísia para este segundo tempo. E não tem nada a perder, a verdade é essa. A verdade é que a Tunísia não tem nada a perder, portanto, tem naturalmente que arriscar. Vai começar a segunda parte, o 20 golo FM. No estádio Monterrey, no México, começa o segundo tempo.
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0: Arrancou então o segundo tempo em Monterrey, Tunísia-Japão. Japão a vencer por 2-0. Muito obrigado a toda a gente que está então a acompanhar esta transmissão no canal do YouTube da Golo FM. Dizer também que, no que toca às estatísticas da primeira parte, Tunísia 0.01 golos esperados, Japão 1.15. A Tunísia termina com 35% de posse de bola, Japão 65, Tunísia 1 remate, Japão 5, Tunísia com 0 remates à baliza, Japão 3. Japão com 2 grandes oportunidades, Tunísia com 1 canto, Japão com 2. A Tunísia que terminou com 75% de eficácia no passe, em 161 passes, concretizou 121, o que dá uma percentagem de 65% de munição em instantes. O Japão de 90%, em 307 passes, concretizou 276. O futebol muito autoritário desta seleção do Japão, que rapidamente, que está na verdade a ferir a Suíça na velocidade da circulação. Esta Tunísia lá está, tenta defender em bloco, gostam de fechar espaços, gostam de reduzir o ritmo dos adversários, mas o Japão tem precisamente as ferramentas necessárias para desmontar esse tipo de organização. A verdade é essa. Ouvintes Gol FM, acham que isto ainda pode mudar ou nem por isso? Acham que a seleção nipónica tem um jogo controlado para vencer esta partida? Acham que ainda podemos ter mais um golo? Será que podemos? Quase, remate agora ao lado do Tanaka, e a seleção do Japão ia começar a segunda parte como começou a primeira, a marcar. A verdade é essa. Japão que já teve várias lendas do futebol internacional. Para os amantes, para os apaixonados do futebol, claramente que se lembram dos jogadores como Miura, o Rei Kazu, de também Nakamura, o mestre das bolas paradas, canhoto refinado, Honda, o homem dos mundiais, marcou em 3 mundiais consecutivos, 2010, 2014 e 2018. Foi decisivo em várias campanhas japonesas, jogador carismático, líder, personalidade forte, o próprio Kagawa, o próprio Endo, Okazaki. Agora há uma nova geração e também de muita qualidade, Kubo, Kamada, Endo, Ito, Ueda, Nakamura. Ou seja, uma seleção, o Japão sempre teve grandes jogadores, a verdade é essa. Jogadores sempre muito talentosos. Atenção à Tunísia, que por pouco que não consegue marcar ali por Mesbre. Se olharmos agora para os jogadores japoneses que jogaram em Portugal, também temos alguns. É certo que não foram muitos que fizeram a diferença. À cabeça, Morita, jogador que conquistou 3 campeonatos pelo... 2, aliás, campeonatos pelo Sporting. E dá mais a Morita. Havia um jogador, que eu não sei a vossa opinião, mas vou-vos pedir, ouvintes Gol FM, que escrevam no chat do YouTube. Mas o Shoya Nakajima, muito sinceramente, foi dos jogadores que mais prazer me deu ver jogar fora das principais equipas portuguesas. Ou seja, no Portimonense, o que ele fez no Portimonense, o seu talento puro foi de facto diferenciador. Depois no Futebol Clube do Porto as coisas já não deram certo, mas digam aí no chat o que é que vocês achavam de jogar na KGM. Não estou a dizer com isto que era um jogador que tinha nível para a seleção do Japão, mas a nível de talento puro, reforço, talvez tenha sido dos jogadores que mais impacto teve fora das, diria, dos 4 grandes do futebol português. Minuto 50, Tunísia 0, Japão 2.
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14: Festa dos japoneses, estão então em vantagem. Estão a vencer por 2-0. Cláudio Costa que diz na Kajima calçava bem no Portimonense, mas era muito fraco para uma equipa como o Porto. Sim, Porto, pois lá está. E principalmente uma equipa treinada por Sérgio Conceição, já exigiu muito de Nakajima. E Nakajima nunca foi um jogador de tarefas defensivas, nunca foi um jogador para pressionar. No Porto já teria que fazer isso e não o fez, por isso é que não deu certo. Mas no Portimonense, aquilo realmente foi algo muito, muito interessante de se ver. Eu até posso ver aqui os números dele no Portimonense, que se calhar até nem foram grandes números, muito sinceramente, mas como se costuma dizer, quem viu, viu. Realmente tinha muita qualidade na Kajima no Portimonense. Aí está, no Portimonense, primeira temporada, 33 jogos, 10 golos, 11 assistências. 33 jogos, 10 golos, 11 assistências. Isto num jogador do Portimonense. Depois ele ainda faz a segunda temporada, mas sai a meio, sai em janeiro, para o Al-Duail. E mesmo assim, em metade da temporada, 14 jogos, 5 golos, 5 assistências. Portanto, em um ano e meio de Portimonense, o Nakajima em 47 jogos marcou 15 golos e fez 16 assistências. Isto num jogador do Portimonense. Pá, números muito interessantes, a verdade é essa. Isto é, como o Duque diz, Nakajima é bom jogador, teve pouca sorte com o momento tático do Porto, é mesmo isso. O Nakajima, aquilo que fez no Portimonense, cabia facilmente em qualquer um dos grandes. Agora lá está, depois faltava esse próximo passo, não é? Que é o que diferencia os bons jogadores dos grandes jogadores, dos craques e dos top mundiais. Cá, é essas escadas. E a verdade é que o Nakajima ficou no bom jogador, mas aquilo que ele fez realmente no Portimonense foi extraordinário. Repito, primeira temporada, 33 jogos, 10 golos, 11 assistências. Marcou 2 golos ao Feirense, marcou 1 ao Porto, marcou 1 ao Vitória Sport Clube, 2 ao Tondela, 1 ao Passos, 1 ao Rio Ave, voltou a marcar ao Feirense e marcou também ao Belenenses. Isto na primeira passagem. Na segunda passagem, no segundo ano, que nem completou, marcou ao Vitória, bisou contra o Vitória, bisou contra o Sporting. Portanto, lá está, destinado a marcar aos grandes, Porto e Sporting. E é como diz o Rogério Salvador, tal e qual, são números bons, sem dúvida alguma. Um dos bons japoneses que passou pelo campeonato português, o Jorge Leite, que diz: ele tinha um grande potencial, muita qualidade, o problema é que era muito indisciplinado e não gostava de treinar. Pois, falhou nesse capítulo na Nakajima, sem dúvida alguma. Ele depois nunca mais se encontrou. O Fujimoto, muito bem lembrado, Duque. Muito bem lembrado, Duque. Olha, e o Fujimoto, agora que tocas nele, o Duque, o Fujimoto até era daqueles jogadores... E se compararmos aqui com o Nakajima, podia até nem ter números superiores ao Nakajima, mas a nível tático, muito mais evoluído do que Nakajima. E já lá vamos falar de Fujimoto. Muito bem lembrado, Duque. Minuto 55, Tunísia 0, Japão 2.
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14: Minuto 56, Tunísia 0, Japão 2. E o Duque relembrou aqui o Fujimoto. E agora aqui com os números à minha frente, o Fujimoto, curiosamente, também veio da equipa de onde o Nakajima veio. Curiosamente também de onde o Hulk veio, o Tóquio Verde. O Tóquio Verde é aqui uma mina de grandes jogadores. O Fujimoto na primeira temporada no Gil Vicente, em 2020-2021, 31 jogos, 1 gol, 2 assistências. Na segunda temporada, 35 jogos, 3 golos, 3 assistências. Na terceira temporada, 44 jogos, 1 golo, 4 assistências. Na quarta temporada, 38 jogos, 5 golos, 8 assistências. E na última temporada, ou seja, na temporada passada, 33 jogos, 5 golos, 5 assistências. O que é que nós podemos ver de Fujimoto? Para já, um jogador totalmente fiável. Fez sempre mais de 30 jogos na temporada. Ia jogar bem. A nível de números, foi aquilo que eu disse há instantes. Podia até não ter números tão impactantes como teve Nakajima em um ano e meio no futebol português, mas a verdade é que este Fujimoto era um jogador muito disciplinado taticamente, um jogador com muita capacidade, era um médio ofensivo de natureza, mas jogava facilmente como 8. Foi considerado por duas vezes o melhor médio do mês da Liga Portuguesa. Um autêntico craque, sem dúvida alguma, Fujimoto, e o Duque que diz, e muito bem, que os olhos em Portugal não o viram. E atenção, Duque, porque eu tenho a impressão, mas posso estar enganado, mas também confirma-se já, exatamente, o Fujimoto sai do Gil Vicente a custo zero. Terminou o contrato com o Gil Vicente no final da temporada 24-25 e nenhum clube grande exerceu a opção de compra. E era um jogador que, indo aqui na linha do Maurita, podia facilmente caber no Sporting. Muito bem lembrado, Duque, Fujimoto, é verdade. O Cláudio Costa que diz, exatamente, está no Birmingham, o Fujimoto. Cláudio Costa que diz que entende a minha opinião sobre o Nakajima, toca aqui no Marega, é verdade, Marega esteve muito bem no Porto. O Cláudio Costa que também diz que a pandemia afastou o Nakajima do Porto, é verdade. Os problemas surgiram mesmo aí. O Duque que diz, já me ofereci para ser olheiro do Benfica, porque acho que os que estão lá sofrendo das vistas ou usam óculos do fundo da garrafa. Paulo José Gomes Delgado faz aqui o top mundiais dele, o de 86, 82 e 2010. É verdade, Fujimoto, Kanya Fujimoto, grande jogador sem dúvida alguma. Fujimoto que a nível de seleção do Japão nunca se estreou pela equipa principal. E isto diz muito também da qualidade que os japoneses têm, sem dúvida alguma. Canhoto Fujimoto, muito craque mesmo, grande jogador. E o Duque faz aqui outra pergunta, e sabes quem vai sair do Gil? E, por exemplo, o Benfica precisa de um lateral esquerdo, o Conan do Gil. Depois deste Mundial ainda vai para a Bundesliga. Oh, Duque, eu acabei não, porque o jogo já foi umas boas horas. Mas disse isso também no Alemanha Costa do Marfim. Falei também do Conan. Aliás, eu sempre que faço jogos do Conan, já no Gil Vicente, e também já tive o prazer de fazer dois jogos da Costa Marfim neste Mundial, é de facto um lateral esquerdo. E disse isso no Alemanha Costa Marfim. É um lateral esquerdo que também cabia facilmente como... Epá, eu até no limite digo segunda opção de um clube grande. E aqui até posso incluir o Sporting Clube de Braga, naturalmente. É de facto um lateral muito fiável. É um lateral que vai pela certa, defende bem. Não é um primor a atacar, não é. Mas também a minha visão para o futebol é que um lateral, primeiramente, tem que defender bem. O atacar, depois é outra questão. Mas acima de tudo, defender bem. E o Conan é esse tipo de jogador. E depois lá está, já está numa fase de idade de muita maturidade, 30 anos de idade. Ele esta temporada no Gil Vicente até nem teve números, não fez nenhum gol nem fez nenhuma assistência, mas lá está, o Conan aprecia, quem aprecia o estilo de jogo de Conan é quem realmente vê futebol, porque é sem dúvida alguma um lateral esquerdo muito competente, um lateral esquerdo de jogador de plantel, e para sem dúvida alguma ajudar o clube a atingir um bom nível, e como ajudou o Gil Vicente. Minuto 60, Tunísia 0, Japão 2.
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14: O Duque diz, no meu clube temos o Dal, que é inferior, e o Obrador, de obras tem zero, Conan é melhor que os dois juntos, na minha ótica. Em relação ao Dal, Duque, percebo o que dizes, o Dal não teve uma boa temporada, não sei agora se está relacionado com o contexto coletivo do Benfica, que não foi favorável, ou tem mesmo a ver com algumas debilidades do jogador. Eu gostei do Dal no ano passado, ou seja, se calhar o facto de não ter a pressão de ser um titular e ter o Carreras à frente dele fez do Dal um jogador leve. Na altura, quando soube que o Benfica ia acionar a compra do Dal dos 10 milhões, disse que fazia todo sentido, não só pela saída do Carreras, mas também por aquilo que o Dal ofereceu durante a parte final da temporada. A verdade é que sim, estava à espera de um Dal diferente. Neste momento não olho para o Dal como um titular do Benfica, uma segunda opção, mas titular não. Não sei qual é a tua opinião, Duque, também em relação a isto, mas já agora, Duque, conto contigo para quando começar a época desportiva do Benfica, conto contigo também para estares aqui ires comentando no chat os jogos do Benfica. Olha o pontapé de canto para o Japão, tira a seleção da Tunísia. O Duque que diz, titular de uma boa seleção, a Costa Marfim, país que forma grandes jogadores, é verdade. É verdade, sim senhor. E o Conan já merecia sem dúvida alguma também dar esse salto. Vamos ter mais uma alteração na seleção da Tunísia. Vai entrar o camisola número 19, Ogal, aliás, perdão. O camisola número 19, sim, mas é o Firas. 30 anos de idade, vai a jogo. Para já o Japão vai controlando com muita tranquilidade. É verdade, Paulo. E também do que o Obrador já saiu do Benfica. Já não é jogador do Benfica, o Obrador. Carreras também é uma herança pesada, tal e qual. Tal e qual. Sem dúvida alguma. Se bem que parece-me que o Carreras... E deixo-vos esta pergunta... Sem dúvida alguma que brilhou imenso no Benfica, mas pergunto-vos se vocês acham se o Carreras tem realmente nível de Real Madrid ou não. O Duque diz, não pode ser titular, é bom rapaz, mas isso não basta. A defender é mole e às vezes o sentido posicional tem falhas graves. Exato. Lá está. Acho que Dal, se fosse um suplente a crescer na sombra de um grande lateral, como aconteceu com Carreras, podia ser bastante útil ao Benfica. Saída de Tonekti na Tunísia, para a entrada de Firas. Trocas de ponta de lança. Bola para a seleção da Tunísia. Tunísia que está prestes a cair neste Campeonato do Mundo de 2026. Tunísia que no último Mundial, em 2022, também não passou da fase de grupos, fez 4 pontos. Menos 2 do que Austrália e França. Em 2018, a Tunísia também não passou da fase de grupos, fez 3 pontos, menos 3 que a Inglaterra, menos 6 do que a Bélgica. Minuto 65 da partida, Tunísia 0, Japão 2.
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14: O Japão agora tenta partir para o ataque, mas corta muito bem a Tunísia, volta a recuperar o Japão, atenção, pode ser perigoso, bola para Nakamura, aí está Nakamura, mete agora ali para o Eda, tenta o remate, corta a defensiva da Tunísia, bola agora com a seleção tunisina ali com Firas, muito bem Firas, agora ganhar uma falta, jogador tunisino, vamos ter pontapé de livre para a seleção da Tunísia. Posso-vos deixar também aqui já com o cardápio dos próximos jogos do Campeonato do Mundo. No Gol FM, hoje, 17 horas, Espanha, Arábia Saudita, 20 horas, Bélgica, Irão, 23 horas, Uruguai, Cabo Verde, uma emissão que vamos começar a partir das 22 horas, hora portuguesa, 2 da manhã, Nova Zelândia, Egito, isto na segunda-feira, mesma segunda-feira, 18 horas, Argentina, Áustria, 22 horas, França, aliás, não é Argentina, Áustria, peço desculpa pelo erro. Não é Argentina-Áustria. Aliás, é Argentina-Áustria, sim. Perdão. Mas é França-Iraque. Sim, é que é. Argentina-Áustria, França-Iraque. Às 22 horas. Na madrugada, 1 da manhã, Noruega-Senegal. Jordânia-Argélia. Isto terça-feira, 18 horas. Portugal-Uzbequistão. Numa transmissão que vamos começar bem cedo, a partir das 4 da tarde, a começar a analisar esse Portugal-Uzbequistão. Inglaterra-Gana, às 21 horas. Também na madrugada, esse Panamá-Croácia, à meia-noite. E às 3 da manhã, Colômbia-República Democrática do Congo. Dizer também que depois, quarta-feira, começa então a terceira e última jornada da fase de grupos do Campeonato do Mundo de 2026. Bola para a seleção do Japão, tudo muito bem feito, pode ser o terceiro, vai marcar o Japão, já está, tudo muito fácil, tudo muito simples. Este Japão dá gosto ver jogar. 3-0. Marca a seleção nipónica. Tudo muito fácil. Johnny Aito, jogadora do Genk, a fazer o golo. O terceiro para o Japão. Checkmate da partida. 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
14: Golo! Japão! Juni Aito! Avançado de 33 anos de idade. A chegar ao golo. Marca Aito! O terceiro para a seleção japonesa. Tudo muito bem feito. Bom passe de Ueda. Um golo e uma assistência. E depois, na cara do golo, Aito não vacilou, bola por debaixo, sim, bola por debaixo da asa do guarda-redes e a entrar, aí está o golo do Japão, checkmate na partida, o Japão vai somar 4 pontos a bater a Tunísia por 3-0, a Tunísia vai cair neste campeonato do mundo e vai se juntar ao Haiti e também à seleção da Turquia. Minuto 69 da partida, já a roçar o minuto 70 em Monterrey, no México, num dos países do futebol. O Japão faz o 3-0 a dar futebol espetáculo. A verdade é essa. Tic-tac, golo, FM, minuto 70. Tunísia 0, Japão 3.
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14: Do que diz, heranças pesadas, o Várias, Grimaldo, Eliseu, Siqueira, Coentrão, Schwartz, Léo, Dimas, o Cláudio Costa que diz, por acaso até discordo um pouco, acho, mesmo isso, o debate é mesmo assim, do que fui vendo durante a época, não acho o Dal o melhor lateral do mundo, mas também não acho que tenha estado assim tão mal globalmente, é aquilo que eu digo, Cláudio, eu acho o Dal, lá está, para titular do Benfica, curto, mas daria um bom suplente, um suplente várias vezes utilizado. Agora lá está a crescer na sombra de alguém, claramente. Também, a verdade é que não nos podemos esquecer que Dal tem apenas 23 anos de idade. E Dal não tem assim tantos jogos como sénior na Europa, ou melhor, nos grandes campeonatos europeus. A verdade é que ele começou no Vasteras, da Suécia, curiosamente um clube que também formou o Lindelof, depois esteve no Örebro, no Djurgården, foi muito cedo para a Roma e na Roma fez 2 jogos, ou seja, nós quisermos ser, não quero dizer ser sérios na análise, mas se olharmos para isto de uma outra perspectiva, o Dal começou realmente a jogar futebol num campeonato competitivo há cerca de 2 anos e, portanto, acaba por ter, ok, que se calhar há jogadores que com este número de jogos já atingem um grande patamar, é verdade, mas lá está, como eu digo, acho que daria um bom suplente, mas percebo naturalmente aquilo que o Duque diz. Capo da Vilha, 2011-2012, é verdade, chega como campeão do mundo ao Benfica. Duque diz, Japão em alta. Gabriel Oliveira, grande abraço, amigo Gabriel Oliveira e Benji. Realmente joga muito este Japão. Joga mesmo muito. Espetáculo esta seleção japonesa. 3-0 perante uma Tunísia. Sem argumentos. Sem dúvida alguma. O Japão na última jornada vai defrontar a Suécia. Um empate chega para o Japão passar nos 2 primeiros. E ainda pode ser primeiro classificado. Se bater a Suécia e os Países Baixos estão a vencer a Tunísia. Minuto 73 da partida. 3-0 para o Japão. Tudo muito fácil, tudo muito simples para a seleção japonesa. Uma grande seleção, sem dúvida alguma. E com alterações também. Com alterações agora ao Japão. Já lá vamos analisar isso também. O Duque diz, sim, penso que o Dal é jogador de plantel e tem margem de progressão, mas titular em quem luta por títulos e boas prestações na Champions é curto. Concordo em absoluto, Duque. E acho que nesse aspecto Samuel Dal acaba por ser curto. Saída de Camada para a entrada de Junosuke Suzuki, defesa do Copenhaga de 22 anos de idade. E sai também Ritsu Doan para a entrada de Yukinari Sugawara, jogador do Werder Bremen, outra defesa. Portanto, é o Japão aqui a colocar 2 defesas, a optar pela segurança. Lá está, também é perfeitamente normal. Pontapé de canto para a seleção da Tunísia. À procura aqui de tentar um golo de honra. A Tunísia já está fora, a não ser que agora neste jogo iremos ter uma hecatombe em que a Tunísia realmente consegue marcar 4 golos, porque mesmo um ponto, aliás um ponto até pode ser suficiente, sim. Depois tem que vencer os Países Baixos para fazer 4. Atenção à Tunísia, bola para Garbi, já passou Garbi, ainda Garbi, o remate, corta a defensiva do Japão. Minuto 75 da partida em Monterrey, Tunísia 0, Japão 3.
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14: O Cláudio Costa faz-me aqui uma pergunta, Walter. Qual achas que é o jogo mais aleatório nesta fase de grupos? Para mim, o Congo, Uzbequistão ou Equador Curaçao? É verdade, Congo, Uzbequistão realmente é aqui um jogo aleatório. Sem dúvida alguma. Lá está, são duas seleções que não costumam estar em campeonato do mundo. Aliás, o Uzbequistão foi a primeira vez, o Congo até foi a segunda, mas enquanto o Congo foi a primeira, atenção, Japão, Cláudio, para o quarto. Olá! Ali, agora, atrasada por Ito, no entanto está fora de jogo, mas há vários, em relação a isso, há vários, a própria partida entre a seleção do Canadá e do Qatar, com todo o respeito, meu amigo Duque, pelo Qatar, pelo Canadá, que está a fazer uma grande prestação neste campeonato do mundo, e que está com uma boa geração também, mas a própria Arábia Saudita, Cabo Verde, lá está isto. Isto agora vai ser o novo normal dos campeonatos do mundo. Com este aumento de seleções, vai ser natural termos mais este tipo de jogos aleatórios. Mas eu, sinceramente, gosto. Gosto porque dá para conhecer novos jogadores, dá para conhecer também novas dinâmicas, novas seleções. É futebol, no seu estado mais puro. O Jorge Leite que diz, no ano que Dalo vem emprestado pela Roma, ele praticamente jogou no meio campo, poucas foram as vezes que jogou lateral esquerdo, mais ou menos, Jorge, mais ou menos. Jogava à frente do Carreras, sim, é um facto, mas jogou também muitas vezes a lateral esquerdo, mas sim, percebo. Duque diz, já tivemos piores, Sepsi, Miguelito, Cortés, Melgarejo, um desastre em campo. O tapete de canto batido agora para parte do Japão. Jorge Leite diz na época seguinte que jogou sempre a lateral esquerdo, deixou muito a desejar, bem, fica preciso de um lateral esquerdo com outro nível. Verdade. Em relação também a isso do mercado, a Gol FM depois também vai ter uma rubrica para vocês, onde iremos abordar todos os dias o mercado de transferências mais para o fim do campeonato do mundo. Aliás, ainda antes do fim do Campeonato do Mundo. A questão é que o mercado também está muito parado nesta altura, é normal, com o Campeonato do Mundo. Não há assim grandes notícias. Cláudio Costa que diz que também vê com bons olhos estas seleções com menos argumentos a chegar ao torneio final e a poder mostrar o futebol que de outra forma não veríamos. É que é mesmo isso, e depois lá está, é um Campeonato do Mundo. É, de facto, a melhor competição do futebol mundial e que, sinceramente, eu não desgosto do facto de existirem mais seleções, porque este Mundial está a ser realmente a prova de que não é só colocarem mais seleções. Essas seleções que estão lá estão realmente muito bem, sem dúvida alguma. Por exemplo, muito se falou que o Canadá, como anfitrião, iria fazer muito pouco, mas a verdade é que em dois jogos tem 7 golos marcados, 1 sofrido, 4 pontos, está a um empate de garantir a permanência nos 16avos de final, e acredito que irá lá, e acredito que vai estar. O Duque diz, atenção, que aqui no Canadá temos duas estrelas conhecidas no mundo, Alfonso Davies, Jonathan David. Portugal precisava de um Jonathan David, era titular de caras, mas facilmente, porque o David era titular de caras na seleção de Portugal, facilmente. E gosto, sinceramente, gosto da forma como está o Canadá a levar este campeonato do mundo. E atenção, porque vi agora nas minhas cábulas, a última derrota do Canadá foi no dia 11 de outubro de 2025, perante a Austrália, uma amigável. De lá para cá, o Canadá empatou a 0 contra a Colômbia, empatou a 0 contra o Equador, venceu a Venezuela por 2-0, a Guatemala por 1-0, empatou contra a Islândia 2-2, contra a Tunísia, curiosamente 0-0, venceu o Uzbequistão por 2-0, empatou contra a Irlanda 1-1 e depois dois jogos do Mundial. Bósnia 1-1, Qatar 6-0, portanto. A seleção do Canadá já não sabe o que é perder um jogo desde o dia 11 de outubro de 2025. Portanto, isto está, acaba por dizer muito da qualidade e do trabalho que está a ser produzido. Minuto 80, Tunísia 0, Japão 3.
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0: Pois, há jogos pré-época também, há a Supertaça Cândido Oliveira, há a Supertaça Europeia, há campeonato, há Liga dos Campeões, há Liga Europa. Não vamos parar, ainda há muito, muito mesmo, para levar até si, e também muitos conteúdos. O Vitgol FM vai agora entrar no chat do YouTube, a sondagem para o homem do jogo, onde você já sabe, você é que escolhe quem realmente é o homem do jogo. Se bem que muita gente jogou bem neste Japão, muito sinceramente. Jogo muito completo do Japão. Joga muito o Japão. A verdade é essa. Joga mesmo muito. Vai então entrar aí a sondagem, ouvinte Gol FM. Portanto, agora é com vocês. Escolham então o homem do jogo deste Tunísia-Japão. Jorge Lito diz boa, adoro o mercado. E atenção que é o golo! É o golo do Japão! É o 4-0, bem! Está a ficar feio! Está a ficar feio! Marca Ueda a bizar na partida! Golo da seleção do Japão! 4-0! Goleada dos nipónicos, e a Tunísia cai com todo o estrondo do mundo, e o Japão continua a dar espetáculo.
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0: É do Japão, é dos nipónicos. 4-0, cruzamento vindo da direita de Sano, de Kaisho Sano, e de cabeça Ueda a bizar. 4-0, 4 golos sem resposta. Para a Tunísia está muito feio, para o Japão está muito lindo. Minuto 84, Tunísia 0, Japão 4.
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0: E atenção que o Japão ainda pode ir para o quinto. Atenção, lado esquerdo. Olha ali para o Ito. Já passou, pode tirar o cruzamento. Deixa para trás. Olha o Japão, remate. Corta a defensiva da Tunísia. E volta a cortar a segunda. Votem aí na sondagem, que está aí no chat também do jogo, é verdade. Do que eu também, na altura, quando estava aqui a escrever os jogadores, não conseguia dizer de forma taxativa Quem é que seria o homem do jogo? Mas sim, o Ueda, claramente, dois golos, uma assistência. Crack! Este Ueda, olha, está aqui um bom jogador para os grandes realmente olharem. Este Ueda, acredito que seja caro. O valor de mercado dele é de 16 milhões de euros. Talvez possa custar aqui o dobro, com esta valorização no Campeonato do Mundo. O Ueda. O Jorge Leite diz, boa, adoro o mercado. É isso, Jorge, é estares atento, porque o Gol FM não tarda nada, vai começar também com esses conteúdos. Olhar já para o mercado de transferências, os rumores, com conteúdos diários, também com diretos. Portanto, estares atento, amigo Jorge, vamos olhar para isso. O Duque que diz, jogos para todos os gostos, é isso mesmo, Duque. Este campeonato também traz isso. O Jair Salvador diz, entretanto, algumas europeias de fora, como Itália, Dinamarca, Grécia, Polónia, é verdade. É verdade, é factual, mas lá está, tem que dar da perna na próxima qualificação. O Jorge Leite que diz, a brincar, o recorde de um guarda-redes com mais defesas efetuadas, perdeu-se ao coração. Lá está, e é por isto que eu digo que é bom ter este tipo de seleções no Campeonato do Mundo. 4-0 para o Japão, minuto 86, seleção japonesa cada vez mais perto de chegar aos 16 avos de final. O Japão com esta vitória vai somar 4 pontos, 6 golos marcados, 2 sofridos. Atenção que tem menos um golo do que os Países Baixos e já igualou em golos a Suécia.

0: Suécia com 6 marcados, 6 sofridos. Tunísia, muito mal. 1 marcado, 9 sofridos. Eu sabia que a Tunísia iria ter muitas dificuldades em passar o grupo, mas não estava à espera que estes fossem os resultados. E vocês, ouvintes com o FM, estavam à espera que a Tunísia tivesse estas dificuldades? Japão que na próxima jornada vai defrontar então a Suécia. Japão que, se vencer, passa nos dois primeiros. Pode até passar em primeiro se os Países Baixos não vencer. Se perder, o Japão pode passar no terceiro lugar, porque a Suécia tem menos um ponto e, portanto, a Suécia vencendo, portanto, pode passar também em segundo como em primeiro, dependendo do que os Países Baixos fizer. Os Países Baixos só dependem de si para passar em primeiro, basta uma vitória, ou até nem é preciso. Se os Países Baixos perder, aliás, é preciso, sim, sim, é preciso. Não é preciso, é se os Países Baixos empatarem e o Japão e a Suécia também empatarem. Aí não é preciso. Mas este grupo, de facto, está muito bom. Este grupo está quentinho. Países Baixos 4 pontos, Japão 4 pontos, Suécia 3 pontos. A própria Suécia ainda pode passar no primeiro lugar. Bom grupo, sem dúvida alguma. E acredito que vão passar as três seleções para os 16 avos de final. Muito bem, o Japão, seleção número 18 no ranking. 4 a 0. O Duque disse que esperava o Japão ganhar, mas não goleado. Eu igual, Duque. Esperava ver aqui uma Tunísia de orgulho ferido, mas lá está. É difícil. Trocar um selecionador a meio de um campeonato do mundo, para mim é uma coisa que não faz sentido. A não ser que o cordão realmente rebente, como naquele escândalo de França em 2010, e que mesmo aí o treinador não saiu, ficou até ao fim. Mas aí havia motivos realmente para sair. Aí, ok, faz sentido. Lá está, Tunísia que provavelmente vai passar por uma reformulação nos próximos anos. O guarda-redes Daman, 29 anos de idade. O defesa central Bron, 31. O Talbi, 28. O Rekik, 24, ainda é jovem. O Slimane, 25, também ainda é jovem. O Shikiri, 31. O Abdi, 32. O Valeri, 27. O Saad, 26, o Mesbri, a grande estrela, de 23, o Tonekti, 23, ou seja, diria que esta Tunísia provavelmente vai mudar aqui uns 3, 4, 5 jogadores no máximo e começar essa renovação. O Duque diz, a Suécia tem bom ataque, mas pés de barro atrás. Aquela defesa tem dias que mete um bocado largo, é verdade, porque é o mal da Suécia. É o mal da Suécia e o Japão é claramente favorito contra a Suécia. Agora lá está, uma seleção que tem Gyökeres e Isaac, como tu disseste, está sempre perto de vencer, mas vai ser um belo jogo Suécia-Japão. Realmente estou curioso, mas mais uma vez o Japão a mostrar que é uma seleção para estar nas eliminatórias dos campeonatos do mundo. Minuto 90, Tunísia 0, Japão 4.
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0: Bola para a seleção da Tunísia. 6 minutos de compensação. Bom, da seleção tunisina. Está então a perder e está, quer dizer, não se está a despedir do Mundial, que ainda vai fazer mais um jogo, mas já não tem qualquer tipo de hipótese de lá chegar. Ouvinte do FM, quero saber aí quem é que vai estar presente já a partir das 17 horas nesse Espanha-Arábia Saudita. Atenção que se a Espanha não ganhar começa a complicar também as suas contas no Mundial. E o mesmo para nós, Portugal também. Mas é apenas termos o freio. Relembro que a partir das 15 temos a conferência de imprensa do jogador da Seleção Nacional. Vai falar à comunicação social. Pontapé livre agora para a Tunísia, Aníbal. A bater e para as mãos de Suzuki. Muito fácil, Suzuki. A partida está prestes a terminar, minuto 92. Corta bem agora a seleção da Tunísia. Espanha, Arábia, 17 horas. Bélgica, Irão, 20 horas. E depois estarei com vocês no Uruguai, Cabo Verde, às 23, numa emissão que começa às 22. E no Nova Zelândia, Egito, às 2 horas da manhã. 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Portanto, ainda há muito para viver. Estamos também em simultâneo nas nossas rádios parceiras. A quem deixo já aqui um grande abraço. Quem nos ouve, Rádio MFM em Angola, Luanda. Na Bangué FM em Moçambique, na localidade de Nhangal, província de Sofala. Na Rádio África FM, na Guiné-Bissau, Gabu, Bafata, Bolama, Tombali, Oyo e Biombo. Na Rádio Índico. Aliás, na Rádio Índico, já disse, perdão. Na Rádio África FM, assim é que é. E na Bangué FM. Também na Rádio Jornal do Centro, na Rádio Beira Litoral, na Rádio Central FM, na Rádio TDS. Um grande abraço. Toda a gente que nos ouve. Jorge Leite diz: para mim a Tunísia era a equipa mais fraca, no entanto não esperava resultados tão pesados. Exatamente, é como eu. E é que a Tunísia faz um campeonato do mundo catastrófico. Tunísia, Turquia, sinceramente eram seleções que eu estava à espera. A Turquia até estava à espera que passasse o grupo em primeiro lugar, algo que não aconteceu. Equador também desiludiu. Equador também desiludiu este campeonato do mundo. Para já são essas as desilusões. Agora a maior desilusão, sem dúvida, a Turquia. E ontem a Turquia, o Denis Ruf fez um festival de falhanças descomunal. Cláudio Costa diz que vai estar ligado sempre com a Espanha. Muito obrigado, amigo Cláudio. Vamos estar também nesse Bélgica-Irão às 20 horas e 23 horas, Uruguai-Cabo Verde. Começamos a emissão às 22 horas. Nós também queremos que vocês participem nessa emissão das 22 horas. Façam perguntas, falem sobre o jogo. Vocês também entram em campo connosco. Vocês também fazem parte da equipa Golo FM. Jorge Leite que diz: não sabemos o que se passava no interior do grupo para terem mudado treinador, pois alguma não se passava de certeza. E esta seleção está completamente despedaçada. E atenção, este treinador que a Tunísia tem é um bom treinador, como já disse. Só que o próprio, quando chegou, disse que não é feiticeiro, não há milagres. Mas o Japão tem aqui uma grande seleção. O Japão tem uma grande seleção. Empatou contra os Países Baixos e goleia a Tunísia por 4-0. Togba, Oklahoma, grande abraço para ti, meu amigo. Estamos juntos. Estamos a um minuto também do fim da partida deste último jogo da madrugada entre Tunísia e Japão. Depois voltamos aos diretos com a repetição dos jogos, onde o primeiro jogo será repetido a partir das 11 da manhã, o Equador Curaçao, e depois às 13 teremos então essa repetição do encontro entre a Tunísia e o Japão. Termina a partida, a vitória é do Japão, sem espinhas, 4-0, resultado pesado para a Tunísia, mas resultado totalmente merecido para a seleção nipónica. É resultado final, Tunísia 0, Japão 4.
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0: É resultado final. A seleção do Japão vence então por 4-0, 4 golos sem resposta. O Japão está cada vez mais perto dos 16avos de final. Aliás, está praticamente nos 16avos de final. Estes 4 pontos, 6 golos marcados e 2 sofridos, podem ser facilmente suficientes para a seleção estar entre os 8 melhores terceiros, mas para já está no segundo lugar e ainda pode passar em primeiro lugar. Um grande abraço para toda a gente que acompanhou esta transmissão. Um abraço para o Togba, para o Jorge Leite, para o Cláudio Costa, para o Duque, para o Rogério Silvador, para o Gabriel Oliveira, para literalmente toda a gente que acompanhou esta transmissão. Ouvintes Gol FM, amanhã, aliás, hoje ainda teremos a repetição desta transmissão, vai ser então repetida, lá está, e ouvinte Gol FM, teremos também a conferência de imprensa do porta-voz da Seleção Nacional a partir das 15 horas no canal do YouTube da Gol FM, e depois começamos então a nossa maratona de futebol. Espanha, Arábia Saudita às 17 horas, Bélgica, Irão às 20 horas, Uruguai, Cabo Verde às 23 horas e depois fechamos às 2 da manhã com a Nova Zelândia e Egito. Atenção que o Uruguai, Cabo Verde, começamos a emissão a partir das 22 horas. Fazes bem, meu amigo Duque, eu também vou fazer o mesmo. Já está na horinha de descansarmos, daqui a pouco há mais. Muito obrigado por estarem desse lado. Um grande abraço a todos. 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

0: Está na altura dos craques mundiais. Muitos destes ícones do futebol mantêm-se ligados ao desporto, seja como comentadores, treinadores ou embaixadores de clubes e marcas. Outros, inclusive, já não estão entre nós. Mas fazemos questão de os recordar aqui na Primeira Rádio Desporto.
1: Javier Zanetti, conhecido como El Tractor, é uma das lendas imortais do futebol mundial, especialmente pela sua longa e brilhante carreira no Inter de Milão. Nascido em Buenos Aires, Argentina, a 10 de agosto de 1973, Zanetti começou a sua trajetória no futebol argentino, jogando pelo Talleres de Remédios da Escalada e mais tarde pelo Banfield, onde chamou a atenção pela sua capacidade física e técnica, jogando tanto como lateral direito como como médio defensivo. A grande virada na sua carreira ocorreu em 1995, quando o Inter de Milão decidiu contratá-lo. Seria o início de uma ligação de quase duas décadas entre Zanetti e o clube italiano, uma história marcada por lealdade, conquistas e uma liderança incontestável. Ao longo de 19 anos defendendo o Inter, o argentino tornou-se o jogador com mais partidas na história do clube, somando mais de 850 jogos. Um dos momentos mais marcantes da sua carreira foi a temporada de 2009-2010, em que o Inter, comandado por José Mourinho, conquistou a Liga dos Campeões pela primeira vez em 45 anos. Zanetti, capitão e líder inquestionável, foi fundamental na caminhada para a Tríplice Coroa, que incluiu também a Série A italiana e a Copa da Itália. A sua capacidade de jogar em várias posições e o seu profissionalismo fizeram dele um dos jogadores mais versáteis e respeitados do futebol mundial. Além dos títulos pelo Inter, Zanetti também teve uma carreira de sucesso pela seleção argentina, disputando mais de 140 jogos ao longo de 17 anos de serviço. Participou em várias edições do Campeonato do Mundo e da Copa América, embora nunca tenha conquistado um grande título internacional com a seleção. No entanto, a sua importância para o futebol argentino nunca foi questionada, sendo uma referência de longevidade e excelência. A carreira de Zanetti também foi marcada pela sua atitude fora de campo. Conhecido pela sua humildade e carisma, criou a Fundação Pupi, uma organização beneficente que ajuda crianças em situação de vulnerabilidade na Argentina. A sua dedicação a causas sociais reforçou a imagem de um jogador que, além de excelente atleta, sempre se preocupou com o bem-estar das comunidades. Quando se aposentou em 2014, aos 40 anos, Zanetti já era uma verdadeira lenda viva. O Inter de Milão decidiu retirar a camisola 4 em sua homenagem, um gesto raro no futebol que demonstra o impacto imenso que teve no clube. Após encerrar a carreira como jogador, continuou ligado ao Inter, assumindo funções diretivas na equipa. Atualmente é vice-presidente dos Nerazzurri, onde continua a contribuir para o desenvolvimento do clube. Em suma, Javier Zanetti é sinónimo de lealdade, liderança e classe, tanto dentro como fora de campo. A sua carreira é um exemplo de como o profissionalismo e a dedicação podem transformar um jogador numa lenda.
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6: Goleixões, ou uma interpretação errada da hora de jogo. Não me rindo. E então, o jogo, imagino que era às 4 e era às 2, e era às 3, e então a malta chegou em cima da hora de jogo, e inclusive dois ou três jogadores me imitaram durante o jogo. Foi uma coisa assim um bocado anormal.

0: Vamos lá olhar agora para mais um gigante adormecido aqui na primeira Rádio Desporto.
1: O FC Kaiserslautern é um dos clubes mais respeitados do futebol alemão, com uma história rica e momentos marcantes, tanto a nível nacional como europeu. Fundado em 1900, o clube é sediado na cidade com o mesmo nome, no estado da Renânia-Palatinado, e tem uma tradição profunda no futebol germânico, sendo especialmente conhecido pelos títulos conquistados e pela apaixonada base de adeptos. O Kaiserslautern ganhou destaque pela primeira vez nos anos de 1950, quando conquistou 4 títulos da Bundesliga num período de grande sucesso. O clube alcançou a sua primeira grande glória em 1951, com a conquista do campeonato alemão, e o sucesso continuou na década seguinte, com títulos em 53, 54 e 55, estabelecendo-se como um dos clubes mais dominantes da Alemanha Ocidental. O período mais notável da história recente do Kaiserslautern foi na década de 1990, quando a equipa alcançou uma série de feitos notáveis que deixaram uma marca indelével no futebol alemão. Sob o comando do treinador Otto Rehagel, o Kaiserslautern conquistou a Bundesliga em 91-92, apenas um ano após a promoção para a primeira divisão. Este feito é amplamente reconhecido como um dos maiores na história do futebol germânico, dado que o clube havia sido promovido da segunda divisão apenas uma temporada antes. O trabalho de Rehagel na promoção e subsequente conquista da Liga é amplamente celebrado como um exemplo notável de gestão e desenvolvimento da equipa. Em 1996, o Kaiserslautern continuou a brilhar ao vencer a Taça da Alemanha, completando uma dupla de títulos impressionante. O sucesso na Taça veio após uma vitória por 1-0 sobre o Borussia Mönchengladbach na final, consolidando o status do clube como uma força respeitada no futebol do país. Outro momento notável da história do clube foi a conquista da Supertaça da Alemanha em 1991, onde derrotaram o Hamburgo por 2-1. Além dos sucessos domésticos, o Kaiserslautern também fez algumas aparições notáveis nas competições europeias, com o clube a ter a oportunidade de competir na Taça dos Clubes Campeões Europeus e na Taça UEFA durante os anos 90, embora não tenha conseguido conquistar os principais troféus europeus. No entanto, a participação em tais competições foi um reconhecimento da qualidade da equipa e da sua capacidade de competir em nível internacional. Nos anos seguintes, o Kaiserslautern enfrentou desafios e períodos de declínio. A equipa teve dificuldades em manter a sua posição na Bundesliga e experimentou descidas à segunda divisão. A gestão do clube e a estabilidade financeira foram questões que afetaram o desempenho da equipa nas décadas seguintes, mas apesar destes desafios, o Kaiserslautern continuou a ser uma peça importante no futebol alemão e manteve uma base de adeptos apaixonados que apoiaram o clube durante os altos e baixos. Em termos de infraestruturas, o clube joga os seus jogos no Stadion der Betzenberg, conhecido por ser um dos estádios mais intimidantes da Alemanha devido ao ambiente vibrante e apaixonado. O estádio tem capacidade para cerca de 49 mil espectadores e é um dos locais mais icónicos do futebol germânico. O Kaiserslautern também é conhecido pela sua contribuição para o desenvolvimento de talentos no futebol alemão, já que o clube teve vários jogadores notáveis ao longo dos anos, incluindo Klaus Toppmöller, Rainer Bonhoff e mais recentemente Omar Gaber e Clemens Fritz. A história do Kaiserslautern é uma mistura de sucessos e desafios, marcada por uma grande época nos anos 90 e por uma reputação de ser um clube que sabe como competir no mais alto nível. O sucesso do emblema durante a era de Rehagel é particularmente memorável e o Kaiserslautern continua a ser, por isso, uma parte importante do panorama do futebol alemão, com uma base de adeptos leal e um legado de conquistas que define a sua rica história.
0: 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Muitas equipas entraram para a história ao vencer competições de forma invicta, desafiando todas as probabilidades e demonstrando resiliência inigualável. É mais um feito histórico para ouvir aqui na primeira rádio de esporto, 100% palavra.
1: A temporada de 1963-64 ficou marcada como um dos momentos mais icónicos da história do Sporting Clube de Portugal. O clube leonino, já uma referência no panorama desportivo nacional, alcançou uma glória inédita ao vencer a Taça dos Vencedores das Taças, conhecida como Taça das Taças, um dos mais prestigiados troféus europeus da época. O Sporting tornou-se assim o primeiro clube português a conquistar esta competição internacional, consolidando o seu nome no futebol europeu. A caminhada dos Leões na competição não foi fácil e esteve repleta de desafios. Tudo começou na primeira eliminatória, onde os verde e brancos defrontaram os italianos da Atalanta. Depois de uma primeira mão complicada, em que perderam por 2-0, o Sporting conseguiu virar o resultado em Alvalade com uma vitória por 3-1, forçando um terceiro jogo de desempate que venceria por 3-1. Este início dramático foi um presságio do que seria uma campanha marcada por grandes emoções. Nos quartos de final, o Sporting encontrou o Manchester United, uma das equipas mais temidas da Europa na época. Após um resultado desfavorável de 4-1 em Old Trafford, os Leões protagonizaram uma das maiores reviravoltas da história das competições europeias, ao golear a equipa inglesa por 5-0 em Lisboa, numa exibição exibição memorável que ficou para sempre na memória dos adeptos leoninos. O jogo foi uma demonstração do espírito ofensivo de uma equipa liderada pelo avançado João Moraes e pelo lendário Fernando Mendes, que foram fundamentais ao longo de toda a campanha. Após esta façanha, os Leões continuaram a sua caminhada rumo à final, eliminando o Lyon nas meias-finais. A equipa francesa apresentou alguma resistência, mas a formação lusa conseguiu ultrapassar os franceses com uma vitória confortável por 2-1 no total das duas mãos, carimbando assim o passaporte para a grande final. O palco estava montado para um dos momentos mais altos da história do clube. A final da Taça das Taças de 1964 teve um desfecho dramático e incomum. O Sporting defrontou o MTK Budapeste, uma equipa húngara de grande qualidade, num confronto que viria a ter dois atos. O primeiro jogo, realizado no estádio Eisel, em Bruxelas, terminou empatado a 3 após prolongamento, forçando um jogo de desempate. Esse segundo embate foi realizado no mesmo estádio, 4 dias depois, e é aí que surge o herói improvável da história, João Moraes. Aos 19 minutos, o jogador leonino marcou o famoso canto direto, um golo olímpico marcado diretamente de pontapé de canto, que garantiu ao Sporting uma vitória por 1-0 e o título de campeão. Este feito foi recebido com enorme euforia em Portugal, colocando o Sporting no mapa do futebol europeu e elevando a moral do clube numa época em que o futebol português começava a dar os primeiros passos no cenário internacional. O triunfo na Taça das Taças foi um marco histórico não só para o Sporting, mas também para o desporto nacional, sendo uma das primeiras grandes conquistas europeias de um clube português. A equipa de 1964, liderada pelo treinador Anselmo Fernandes, tornou-se um símbolo de garra, determinação e qualidade técnica, valores que continuam a ser associados ao clube. Entre os protagonistas desta campanha gloriosa, destacam-se nomes como o guarda-redes Carvalho, o capitão Fernando Mendes, o avançado Osvaldo Silva e, claro, João Moraes, cujo golo decisivo ficou gravado para sempre na história leonina. Esta equipa é ainda hoje recordada com grande carinho pelos adeptos, sendo frequentemente homenageada como uma das melhores formações da história do clube. A vitória na Taça das Taças em 1964 continua a ser uma das primeiras conquistas mais importantes do palmarés do Sporting. Este título reforçou o estatuto internacional do clube e abriu portas para futuras participações em competições europeias. Foi um triunfo que simbolizou o espírito combativo do Sporting Clube de Portugal, a sua capacidade de superação e a força do coletivo. Na história do futebol europeu, o nome do Sporting ficou assim gravado com letras douradas.

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1: O jogador ideal sabe equilibrar disciplina e criatividade, sendo imprevisível nos momentos decisivos. É para ouvir também todos os dias, aqui na Primeira Rádio Desporto, o perfil do jogador.
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3: Wenderson Galeno, nascido a 22 de outubro de 1997 em Barra da Corda, Brasil, é um avançado conhecido pela sua velocidade e capacidade técnica. Começou a carreira nas camadas jovens do Trindade, antes de se transferir para o Grêmio Anápolis. Em 2016, chamou a atenção do Futebol Clube do Porto, que o integrou na sua equipa B. Após impressionar pela equipa secundária, Galeno teve uma breve passagem pela equipa principal dos Dragões, sendo depois emprestado ao Portimonense e ao Rio Ave, onde se destacou especialmente na temporada de 2018-2019. As suas atuações consistentes levaram o Braga a contratá-lo nesse mesmo ano e aí Galeno consolidou-se como um dos melhores extremos do campeonato português, ajudando o clube a conquistar a Taça de Portugal em 2021. Em 2022 regressou ao Futebol Clube do Porto, onde continuou a evoluir, tornando-se uma peça importante nas competições nacionais e europeias. Galeno também tem sido um elemento-chave na conquista de títulos recentes pelo clube, incluindo o Campeonato Nacional e a Taça de Portugal.
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1: Agora nesta emissão seguimos com os craques da Liga Portuguesa, aqueles que mais se destacaram. O talento desses craques imortalizou-os, mas a vida pós-carreira nem sempre é fácil e alguns enfrentam também desafios em manter a mesma relevância. É para ouvirmos também aqui nestas emissões da primeira rádio de desporto esses craques que mais se destacaram na Liga Portuguesa.
4: Fari Faye, conhecido simplesmente como Fari, é um dos jogadores mais icónicos que passaram pelo Boa Vista, tornando-se uma figura querida entre os adeptos do clube do Bessa. Natural do Senegal, Fari chegou a Portugal no final dos anos 90, começando a sua carreira na Académica de Coimbra e depois no Beira-Mar. No entanto, foi no Boa Vista que o avançado deixou uma marca especial, tanto pela sua garra em campo como pela longevidade no clube, onde se tornou um símbolo de dedicação e amor à camisola. O avançado ingressou no Boa Vista em 2013 e permaneceu durante várias épocas, vivendo momentos de altos e baixos que incluíram a queda do clube para divisões inferiores devido a problemas financeiros e administrativos. Em campo, o senegalês destacava-se pela sua força física, velocidade e espírito de luta, características que faziam dele um jogador incansável e uma constante ameaça para as defesas adversárias. Apesar de não ser um goleador prolífico, a sua entrega e trabalho árduo tornaram-no numa peça fundamental na equipa, tanto nas competições nacionais como nas europeias. A relação de Fari com os adeptos boavisteiros foi um dos pontos altos da sua carreira. O avançado senegalês conquistou o respeito dos fãs, não apenas pelo seu desempenho em campo, mas também pela lealdade demonstrada ao clube, mesmo nos momentos mais difíceis. A sua ligação ao Boa Vista manteve-se sólida, mesmo nas épocas de crise, com Fari a assumir uma postura de líder e de exemplo para os colegas, sendo visto como um verdadeiro capitão dentro e fora das quatro linhas. Ao longo da sua carreira no Bessa, Fari jogou quase 200 de jogos com a camisola xadrezada, apontando 48 golos dos 163 que registou durante o seu percurso no futebol. Mesmo após pendurar as chuteiras, a sua ligação ao Boa Vista permaneceu viva, com Fari a ser lembrado como um símbolo de resiliência e dedicação ao emblema xadrezado. A sua trajetória nos boavisteiros é uma história de superação e lealdade que reflete o espírito batalhador do clube, fazendo de Fari uma figura inesquecível na história recente do futebol português.
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1: Seguimos agora nesta emissão com os craques mundiais.
3: Franz Beckenbauer, nascido em Munique a 11 de setembro de 1945, é uma lenda incontestável do futebol. A sua carreira, tanto a nível de clubes como internacional, fez dele um dos maiores jogadores da história. Começou a sua trajetória no Bayern de Munique, onde se destacou rapidamente pela sua elegância e habilidade. Beckenbauer fez a sua estreia na equipa principal do Bayern em 1964 e rapidamente se estabeleceu como uma figura central. Sob a sua liderança, o Bayern conquistou 3 títulos da Bundesliga em 69, 72 e 73 e 3 taças dos clubes campeões europeus em 1974, 75 e 76. A posição de líbero, que Beckenbauer redefiniu, permitiu-lhe não apenas atuar na defesa, mas também contribuir ofensivamente. A sua visão de jogo e a habilidade em avançar com bola mudaram a forma como a posição era jogada. Foi ainda premiado com o Ballon d'Or, ou o melhor jogador da Europa, em 1972 e 76, refletindo o seu impacto no futebol europeu. Na seleção da Alemanha Ocidental, Beckenbauer também deixou a sua marca. Foi o capitão de equipa que venceu o Campeonato do Mundo em 1974 e na final, realizada no Estádio Olímpico de Munique, a Alemanha Ocidental derrotou os Países Baixos por 2-1. O jogador alinhou com o ombro deslocado, demonstrando uma coragem e uma liderança notáveis que se tornaram lendárias. Além disso, foi fundamental na vitória no Euro de 1972, onde a Alemanha Ocidental derrotou a União Soviética na final. Após o sucesso no Bayern de Munique, Beckenbauer transferiu-se para o New York Cosmos em 1977. Lá continuou a influenciar o futebol, ajudando a promover o desporto nos Estados Unidos. Com a sua presença, o Cosmos conquistou o campeonato em 1977 e 78 e a sua estadia acabou por ser crucial para popularizar o futebol no país, oferecendo uma nova visibilidade à modalidade. Após a sua aposentadoria como jogador, Beckenbauer continuou a deixar a sua marca como treinador. Em 1990, levou a seleção da Alemanha Ocidental à vitória no Campeonato do Mundo da Itália, tornando-se no único a ganhar o Mundial, tanto como jogador quanto como treinador. Sob a sua liderança, a Alemanha derrotou a Argentina por 1-0 na final, com um golo de penalti de Andreas Brehme. Beckenbauer também teve um papel significativo na administração do futebol. Em 2006, foi um dos principais organizadores do Campeonato do Mundo da Alemanha, ajudando a garantir o sucesso do torneio. A sua influência estendeu-se à administração da FIFA, onde contribuiu também para a formulação de políticas globais para o futebol. O legado de Franz Beckenbauer é marcado pela sua inovação tática, conquistas impressionantes e impacto duradouro no futebol. O Kaiser continua a ser uma referência para muitos, sendo para sempre lembrado como um dos maiores defesas e jogadores de todos os tempos.

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1: E agora seguimos com os gigantes adormecidos neste produto 100% palavra.
2: O Saint-Étienne, também conhecido como Le Vert, é uma das equipas mais lendárias do futebol francês. Fundado em 1919, o clube construiu uma história notável, especialmente nas décadas de 60 e 70, quando se tornou a principal potência do futebol em França. Com um total de 10 títulos da Ligue 1, o Saint-Étienne deteve o recorde de campeonatos durante várias décadas, uma marca que sublinha a sua importância no cenário desportivo nacional e que ainda assim foi perdida para o PSG, que agora soma 12. O caminho para a glória começou a ser traçado nos anos 50, mas foi na década de 60 que o clube realmente se afirmou como uma força dominante. Liderado por figuras icónicas como Aimé Jacquet e Robert Herbon, o Saint-Étienne conquistou 4 títulos da Ligue 1 entre 1964 e 1970, além de várias taças de França. Nos anos 70, já sob o comando de Robert Herbon, que assumiu o cargo de treinador após brilhar como jogador, o clube solidificou a sua hegemonia com mais de 5 campeonatos até 1976. A época de ouro do Saint-Étienne culminou nesse mesmo ano, quando a equipa chegou à final da Taça dos Clubes Campeões Europeus. Numa campanha memorável, eliminaram equipas de grande qualidade, como o Dinamo Kiev e o PSV Eindhoven, antes de enfrentar o Bayern Munique na final disputada em Glasgow. Apesar do esforço e de uma exibição combativa, o Saint-Étienne perdeu por 1-0 com o golo de Franz Roth. As bolas que embateram nos postos durante o jogo tornaram-se lendárias, levando os adeptos a acreditar que com balizas diferentes o resultado teria sido outro. Apesar da derrota, o impacto da campanha europeia foi enorme. O Saint-Étienne tornou-se um símbolo de orgulho para o futebol francês e a equipa era idolatrada pelos seus adeptos. O Stade Geoffroy Guichard, apelidado de Le Chaudron, o Caldeirão em português, era um dos estádios mais intimidantes da Europa, onde a paixão dos adeptos criava um ambiente único. Nos anos 70, o clube contou com jogadores extraordinários como Dominique Rocheteau, Jacques Santini e Michel Platini, que mais tarde se tornaria uma das maiores figuras do futebol mundial. Platini foi o destaque do início da época de 80, altura em que o Saint-Étienne conquistou o seu 10º e último título da Ligue 1 em 1981, consolidando o seu estatuto como um dos clubes mais titulados de França. Contudo, os anos que se seguiram foram difíceis. A saída de Platini para a Juventus em 1982 marcou o fim de uma era e problemas financeiros e de gestão desportiva colocaram o clube em declínio. Durante grande parte das décadas de 90 e 2000, o Saint-Étienne lutou para se manter na Ligue 1, alternando entre a primeira e a segunda divisão. Apesar de estar longe dos tempos áureos, o Saint-Étienne continua a ter uma legião de adeptos apaixonados e uma herança que faz dele um dos clubes mais respeitados de França. Nas últimas décadas, o Saint-Étienne tem lutado para recuperar a glória do passado, alternando temporadas na Liga Francesa com períodos de dificuldades desportivas e financeiras. Entre os anos 2000 e 2020, o clube teve alguns momentos de destaque, incluindo a conquista da Taça da Liga em 2013, que foi o seu primeiro troféu importante em mais de 3 décadas. Essa vitória deu aos adeptos alguma esperança de um regresso ao topo do futebol francês. No entanto, nos anos ainda mais próximos, o clube voltou a enfrentar desafios. Em 2022, o Saint-Étienne foi relegado para a Ligue 2, a segunda divisão, após perder o play-off de despromoção contra o Auxerre. A descida foi um golpe duro para um clube com tanta história, que se viu obrigado a reestruturar-se para tentar regressar à elite do futebol francês. Apesar do momento difícil, o apoio incondicional dos adeptos e a herança histórica mantiveram viva a chama da equipa, que acabou por regressar à primeira divisão. O Saint-Étienne continua a ser um gigante adormecido no panorama do futebol francês. A sua história rica e os sucessos do passado são uma inspiração constante para os clubes e os seus adeptos, que acreditam que com uma gestão mais sólida e um plantel competitivo, o clube poderá voltar a ser uma força relevante no futebol local. O gigante verde sonha em recuperar o seu lugar entre os grandes, com os olhos postos num futuro mais brilhante.
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5: Já é sabido toda a gente a capacidade que o Cris tem em lidar com a crítica. Já são mais de 20 anos a jogar pela seleção. Penso que aquilo que ele dá ao grupo e aquilo que ele nos tem transmitido, obviamente, essa confiança de que esta crítica faz parte e principalmente ao grande nível a que nós temos a possibilidade de jogar, estando numa das maiores competições, se não a maior competição do futebol mundial, a crítica estará sempre lá.
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1: Equipas que renasceram das cinzas para conquistar ligas, competições europeias, reacendendo a paixão dos seus adeptos. Está na altura de mais um grande feito histórico aqui na Golo FM.
2: A equipa do AC Milan, entre 1988 e 1994, é considerada uma das mais icónicas da história do futebol. Sob a direção do treinador Arrigo Sacchi, a equipa revolucionou a forma de jogar, implementando um estilo de jogo baseado na pressão alta e na coesão tática. Esse modelo não apenas trouxe sucesso imediato, mas também influenciou gerações futuras de treinadores e equipas ao redor do mundo. A formação mais emblemática do Milan deste período contou com jogadores como Franco Baresi, Paolo Maldini, Marco Van Basten e Ruud Gullit. Baresi, como capitão e defesa central, era a âncora da defesa, enquanto Maldini, um jovem lateral na época, já mostrava o seu imenso potencial. Gullit e Van Basten formavam uma dupla ofensiva letal, combinando força física e habilidade técnica, e tornaram-se assim símbolos do ataque milanês. Durante a temporada de 1988-89, o Milan conquistou a Taça dos Clubes Campeões Europeus ao vencer o Steaua de Bucareste por 4-0 na final, um triunfo que consolidou a equipa como uma potência no cenário europeu. A formação foi elogiada não apenas pela qualidade dos seus jogadores, mas também pela sua capacidade de trabalhar em equipa e pela intensidade do seu jogo. Esse título foi o primeiro de muitos que viriam, pois o Milan tornaria-se uma força dominante na Europa e em Itália. Na temporada seguinte, a equipa repetiu o feito ao vencer novamente a Liga dos Campeões, agora superando o Olympique de Marselha. Este triunfo foi especialmente significativo, pois solidificou a reputação da equipa como uma das melhores da história do futebol. Durante esse tempo, a formação também conquistou o campeonato italiano, o que fez do Milan um dos clubes mais vitoriosos da época. O sucesso dos Rossoneri não se limitou apenas ao campo de jogo, já que a equipa também se destacou pelo seu impacto fora das quatro linhas. O clube tornou-se um modelo de profissionalismo e gestão no futebol e o seu legado permanece influente. O trabalho de Sacchi e a filosofia que implementou no Milan inspiraram muitos treinadores que vieram depois, estabelecendo um novo padrão para o jogo. O período de 1988 a 1994 é, sem dúvida, um dos mais gloriosos na história do AC Milan. A combinação de talento, tática e trabalho em a equipa não apenas rendeu troféus, mas também deixou uma marca inolvidável no futebol mundial, fazendo do Milan uma referência em excelência e inovação no desporto.
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3: São 7 da manhã e 28 minutos.
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7: Diogo Dalot foi este sábado o porta-voz da Seleção Nacional em Miami e reconheceu que o empate diante da República Democrática do Congo deixou marcas no grupo. Admitiu que o dia seguinte ao encontro foi difícil para todos os jogadores. Apesar da desilusão pelo resultado na estreia, o lateral português garantiu que a equipa já virou atenções para o próximo compromisso e está totalmente concentrada na preparação do duelo frente ao Uzbequistão.
5: Ora, bom dia a todos. Eu diria bom, obviamente dias difíceis depois de um resultado que não era aquilo que nós queríamos, mas à medida que os dias vão passando, acho que o foco vai mudando também um pouquinho de volta ao normal, e aquilo que nós queremos que é vencer o próximo jogo, e portanto diria que mais do que normal, focados e com esse grande objetivo de vencer o próximo jogo.
7: Dalot abordou também o momento de Cristiano Ronaldo, destacou a importância do capitão dentro e fora de campo e a experiência que continua a transmitir aos restantes elementos da equipa. O internacional português considerou ainda que este momento menos positivo pode ter utilidade para o crescimento da seleção, defendendo que situações de dificuldade ajudam o grupo a manter os pés bem assentes na terra e a perceber que todos os jogos de um campeonato do mundo exigem máxima concentração. Já sobre o Uzbequistão, próximo adversário de Portugal, Diogo Dalot deixou elogios à organização da equipa asiática e alertou para as dificuldades que a Seleção Nacional pode encontrar no encontro da segunda jornada.
5: Eu acho que já é sabido toda a gente a capacidade que o Cris tem em lidar com a crítica. Já são mais de 20 anos a jogar pela seleção. Penso que aquilo que ele dá ao grupo e aquilo que ele nos tem transmitido, obviamente, essa confiança de que esta crítica faz parte e principalmente ao grande nível a que nós temos a possibilidade de jogar, estando numa das maiores competições, se não a maior competição do futebol mundial, a crítica estará sempre lá. Agora, a confiança que ele passa, nós para ele e ele para nós, sempre foi a mesma e sempre será. Enquanto ele representar a seleção, eu acho que ele terá essa capacidade e estará sempre pronto para ajudar. Eu acredito que sim, eu acho que tentamos sempre, principalmente nós jogadores e obviamente o staff, tentamos sempre encontrar uma forma positiva de sair também em momentos de dificuldade. Eu acho que isso pode ser um ponto também para nós de não fugir à responsabilidade, mas ao mesmo tempo de ter os pés bem assentes na terra. Eu acho que é importante para nós perceber que para ganhar uma competição destas é impossível não passar por dificuldades. Não me lembro de nenhuma de seleção ganhar um Mundial sem passar por dificuldades e sem passar por momentos onde tem que automaticamente também reinventar-se um pouco durante a competição. E nós, tendo um resultado menos positivo, é exatamente isso que procuramos, é tentar olhar para esse resultado e para a exibição como uma oportunidade para melhorar agora no jogo de terça-feira e, obviamente, não tendo o resultado que queríamos, obviamente fazendo uma autocrítica, somos os primeiros a perceber de que tínhamos, obviamente, coisas que poderíamos melhorar. Agora, é importante para nós também continuar a sentir esse apoio, sentir que os portugueses estão connosco, sentir que temos qualidade para ir longe nesta competição, mas obviamente, como disse e volto a repetir, é impossível ganhar um Mundial sem passar por dificuldades. Obviamente vencer é sempre o mais importante, convincente ou não, a vitória é sempre uma vitória, é isso que nós vamos procurar, até porque são 3 jogos, são poucos jogos para nós conseguirmos passar à próxima fase e, portanto, todos os pontos que nós consigamos arrecadar para passar à próxima fase são sempre importantes. Agora sabemos que vamos ter uma equipa e obviamente, daquilo que fomos vendo mais de perto agora no primeiro jogo que eles fizeram no Mundial, uma seleção bastante aguerrida, muito agressiva, próprios jogadores em termos individuais têm qualidade, portanto, não podemos esperar que um jogo fácil, obviamente será que vão criar dificuldades como o próprio Congo foi capaz de criar. Agora cabe-nos a nós tentar encontrar soluções e durante o próprio jogo conseguir vencer. Eu acho que isso é o nosso grande foco.
7: Portugal continua assim a preparar em Miami o jogo frente ao Uzbequistão, numa partida importante para as contas do Grupo K. A Seleção Nacional volta a marcar presença numa conferência de imprensa este domingo às 15 horas de Portugal, com transmissão no canal do YouTube da Gol FM.
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1: Seguimos agora nesta emissão com o perfil do jogador.
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2: Amin Harit, nascido a 18 de junho de 1997 em Pontoise, França, é um futebolista internacional marroquino que joga como médio ofensivo no Olympique de Marselha. Conhecido pela sua habilidade técnica, criatividade e capacidade de drible, Harit tem-se destacado pela sua versatilidade em campo, conseguindo atuar tanto no centro como nas alas. Harit começou a sua formação no Nantes, clube onde fez a sua estreia profissional em 2016. As suas exibições impressionaram desde cedo, o que lhe valeu uma transferência para o Schalke 04 em 2017, onde rapidamente se afirmou como uma das principais figuras da equipa na Bundesliga. Durante o seu tempo na Alemanha, destacou-se pela sua capacidade de quebrar linhas defensivas e pela inteligência no último passe. Em 2021 foi emprestado ao Marselha, onde encontrou um novo impulso na sua carreira, tornando-se uma peça-chave no esquema da equipa. Internacionalmente, Harit escolheu representar Marrocos, país de origem dos seus pais, e participou em várias competições importantes, incluindo a Taça das Nações Africanas.
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1: 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Os seus prémios, troféus, são apenas uma pequena amostra do impacto que tiveram com o seu legado a ultrapassar as fronteiras do desporto. Está na altura de trazermos mais um craque da Liga Portuguesa aqui à Primeira Rádio Desporto.
2: Ricardo Quaresma é uma das figuras mais icónicas do futebol português, conhecido pela sua habilidade técnica e capacidade de improviso em campo. Nascido em Lisboa, a 26 de setembro de 1983, Quaresma começou a sua carreira nas camadas jovens do Sporting, onde rapidamente se destacou pela sua velocidade, dribles desconcertantes e, claro, o uso magistral da sua trivela, um movimento que se tornou a sua marca registada. Em 2001, estreou-se na equipa principal do Sporting, contribuindo para a conquista da Liga e Taça de Portugal em 2002. O talento de Quaresma chamou a atenção do Barcelona, que o contratou em 2003. No entanto, a sua passagem pelo clube catalão não foi bem sucedida. Problemas de adaptação e desentendimentos com o treinador Frank Rijkaard limitaram o seu tempo de jogo. Essa realidade levou ao seu regresso a Portugal, desta vez para o Futebol Clube do Porto, onde viveu alguns dos melhores momentos da sua carreira. Nos Dragões, Quaresma voltou a brilhar, ajudando o clube a conquistar 3 campeonatos nacionais, 2 taças de Portugal e 2 supertaças Cândido de Oliveira entre 2004 e 2008. Foi também no Futebol Clube do Porto que aperfeiçoou o seu estilo de jogo irreverente, tornando-se uma referência no futebol europeu. Em 2008, Quaresma mudou-se para o Inter Milão numa nova transferência que prometia muito, mas que acabou por não corresponder às expectativas. Tal como em Barcelona, a sua estadia em Itália foi marcada pela irregularidade e por dificuldades em manter-se na equipa titular, o que resultou numa saída para o Chelsea, onde teve uma breve passagem. Contudo, foi no Beşiktaş da Turquia que Quaresma encontrou estabilidade. Lá viveu 2 fases distintas, primeiro entre 2010 e 2012 e depois de 2015 e 2019, depois de uma nova passagem pelos Dragões. Na Turquia foi adorado pelos adeptos e conquistou títulos, incluindo 2 campeonatos turcos, além de protagonizar momentos de magia em campo. Na seleção nacional, Quaresma foi parte importante da conquista do Campeonato da Europa de 2016, onde desempenhou um papel crucial, marcando o golo decisivo nos quartos de final contra a Croácia. Ao longo da sua carreira internacional, somou mais de 80 internacionalizações e destacou-se pela sua entrega e capacidade de desequilibrar com a sua técnica individual. Ricardo Quaresma foi ao longo da carreira um jogador que dividiu opiniões, mas não há dúvida que deixou uma marca profunda no futebol português e mundial, graças ao seu talento único e à capacidade de criar momentos de pura magia.
15: Desde muito novo, de miúdo, que eu tinha um problema que me metia muito os pés por dentro. E na altura tinha que ter dinheiro para andar nos médicos para me tratar. E esse dinheiro não havia. Então fui-me habituando, chutava sempre na bola, sempre com a parte fora do pé.
1: E seguimos agora nesta emissão com mais um craque mundial.
2: Paolo Maldini, nascido a 26 de junho de 1968, é amplamente considerado um dos maiores jogadores de futebol de todos os tempos. A sua carreira foi inteiramente dedicada ao AC Milan, onde jogou durante 25 anos, tornando-se um ícone de longevidade e consistência. Filho de Cesare Maldini, uma lenda do futebol italiano, Paolo fez a sua estreia no AC Milan em 1985, com apenas 16 anos. Rapidamente se destacou pela sua maturidade e habilidade técnica, jogando inicialmente como lateral direito antes de se afirmar como lateral esquerdo, a posição pela qual ficaria famoso. Desde cedo, Maldini demonstrou uma grande capacidade defensiva, combinando velocidade, inteligência tática e uma leitura de jogo extraordinária. Durante as décadas de 1980 e 90, Maldini foi peça fundamental em algumas das equipas mais dominantes da história do futebol. Sob o comando de treinadores como Arrigo Sacchi e Fábio Capello, Maldini integrou uma defesa lendária ao lado de jogadores como Franco Baresi, Alessandro Costacurta e Mauro Tassotti. A solidez defensiva deste quarteto ajudou o Milan a conquistar inúmeros títulos, incluindo 7 da Série A e 5 Ligas dos Campeões. Entre 1988 e 1994, o Milan dominou o futebol europeu e Maldini foi um dos líderes dessa hegemonia. Na segunda metade da sua carreira, fez uma transição gradual para a posição de defesa central, onde continuou a exibir o mesmo nível de excelência. Mesmo com a idade avançada, manteve-se como uma das grandes figuras do futebol mundial, ele que já era conhecido pela sua incrível capacidade de manter a forma física, o que lhe permitiu jogar até aos 41 anos de idade. Apesar do sucesso a nível de clubes, a carreira internacional de Maldini não foi tão frutífera em termos de títulos. Representou a seleção italiana em 126 partidas, disputando 4 campeonatos do mundo e 3 campeonatos da Europa. Esteve perto de levantar troféus em várias ocasiões, destacando-se as finais perdidas no Mundial de 1994 e no Euro 2000. Mesmo sem um título internacional, Maldini foi sempre um líder exemplar na defesa da Itália, sendo o capitão durante muitos anos. Retirou-se em 2009, depois de uma carreira extraordinária, na qual somou mais de 1000 partidas como profissional, a maioria no Milan. A sua camisola número 3 foi retirada em sua homenagem, como reconhecimento pelo contributo incomparável ao clube. É visto como um dos jogadores mais leais da história, tendo rejeitado várias ofertas milionárias para continuar a representar os rossoneri ao longo da carreira. Maldini ficou também conhecido pelo seu comportamento ético e pela sua liderança silenciosa, sendo respeitado por colegas e adversários. Em 2018, regressou ao Milan para integrar a estrutura diretiva do clube, ajudando a orientar uma nova geração de jogadores. Com uma carreira repleta de conquistas, Paolo Maldini é sinónimo de dedicação, lealdade e excelência, com poucos jogadores a marcarem tanto a história de um único clube como ele

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1: O Leeds United, fundado em 1919, é um dos clubes mais importantes do futebol inglês, com uma história de grandes conquistas e quedas dramáticas. O seu período áureo começou nos anos 1960 e 70, sob a liderança do treinador Don Revie, que transformou o Leeds numa das equipas mais fortes do país. Foi nessa época que o clube alcançou alguns dos seus feitos mais memoráveis. Dois títulos da primeira divisão inglesa em 68-69 e 73-74, uma FA Cup em 1972 e duas Taças das Cidades com Feiras, uma competição precursora da atual Liga Europa, em 1968 e 1971. Conhecido pelo estilo combativo e altamente disciplinado, o Leeds de Revie tornou-se uma referência de resiliência e combatividade, marcando a história do clube e do futebol britânico. Esta era dourada foi protagonizada por jogadores emblemáticos como Billy Bremner, Norman Hunter e Jack Charlton, que não só contribuíram para os sucessos dentro de campo, mas também personificaram o espírito destemido do clube. A saída de Revie, contudo, trouxe uma fase de instabilidade e o Leeds entrou em declínio, culminando na sua despromoção para a 2ª Divisão em 1982. O clube lutou anos para se reerguer, mas só na década de 1990 voltou a emergir no topo do futebol inglês. O renascimento do Leeds veio com o treinador Howard Wilkinson, que liderou o clube ao título da 2ª Divisão em 1990, garantindo a subida à primeira. Apenas duas épocas depois, em 1991-92, o Leeds surpreendeu ao vencer a última edição da 1ª Divisão antes da criação da Premier League. Com jogadores como Eric Cantona, Gary Speed e Gordon Strachan, o Leeds dominou a liga e conquistou o seu terceiro título de inglês, trazendo nova glória aos adeptos e reforçando a imagem de uma equipa resiliente e vencedora. A mudança de milénio trouxe ao clube ambições renovadas, com investimentos em grandes nomes como Rio Ferdinand e Robbie Keane, que em 2001 o clube protagonizou uma campanha europeia inesquecível, alcançando as meias finais da Liga dos Campeões. No entanto, os gastos elevados e a gestão financeira arriscada levaram o clube a uma crise profunda. Em 2004, o Leeds acabou despromovido para o Championship, a 2ª Divisão, e em 2007 caiu ainda para a League One, a 3ª, marcando um período de sofrimento e dificuldades para os seus adeptos. Nos anos recentes, o Leeds United reencontrou o caminho de volta à elite, conseguindo finalmente a promoção à Premier League em 2020, sob o comando do carismático treinador Marcelo Bielsa. Esta recuperação fez renascer a esperança entre os seus adeptos, apesar de uma nova despromoção ao Championship, que ainda hoje carregam com orgulho a história do clube, sonhando em reviver os tempos de glória que marcaram o Leeds United como uma força do futebol inglês.
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1: A conquista da Taça dos Clubes Campeões Europeus de 1961-62 pelo Benfica consolidou o clube português como uma das grandes potências do futebol europeu. Naquele ano, os encarnados, liderados por Pelle Gutmann, repetiram o feito histórico da temporada anterior, em que também haviam vencido a competição. Este bicampeonato, alcançado numa era em que o Real Madrid dominava o futebol continental, foi o marco que imortalizou o Benfica no cenário mundial. O caminho para a glória começou com uma equipa sólida e talentosa, composta por jogadores como José Águas, Mário Coluna, Germano, Cavém e um jovem prodígio chamado Eusébio, que emergia como uma das maiores promessas do futebol mundial. O Benfica entrou na competição como campeão europeu e defendeu o título com autoridade. Nas eliminatórias de prestígio, como a Áustria de Viena, o Nuremberg e o Tottenham, este último nas meias finais, com uma vitória total de 4-3 no agregado. O momento culminante da temporada chegou a 2 de maio de 1962, na final contra o poderoso Real Madrid, que já havia conquistado 5 títulos europeus consecutivos entre 56 e 60. O jogo, disputado no Estádio Olímpico de Amsterdão, reuniu duas das melhores equipas da época e prometia um espetáculo memorável, o que de facto aconteceu. O Real Madrid contava com a sua estrela máxima, Alfredo Di Stéfano, além de Ferenc Puskás, ambos figuras lendárias do futebol. Puskás, em particular, demonstrou toda a sua qualidade ao marcar 3 golos na final. No entanto, a resposta do Benfica foi incrível. Mesmo começando a perder por 2-0, o clube português não se deixou abater e, com uma exibição cheia de coragem, conseguiu equilibrar o jogo rapidamente. José Águas e Cavém marcaram para o Benfica, igualando o marcador a 2, com Puskás a voltar a colocar o Real Madrid em vantagem, mas com o Benfica ainda a ter mais para dar. Aos 34 minutos, Mário Coluna empatou novamente, deixando o resultado em 3-3 ao intervalo.

0: Na segunda parte, brilhou a estrela de Eusébio, que aos 20 anos mostrou ao mundo a razão pela qual seria uma das maiores figuras da história do futebol. Eusébio marcou 2 golos em apenas 5 minutos, um de penalti e outro com um remate poderoso, completando a reviravolta e selando a vitória por 5-3. O jovem avançado era oficialmente uma nova estrela no firmamento do futebol, enquanto o Benfica se coroava pela segunda vez consecutiva campeão europeu. Este título, além de consolidar o prestígio internacional do clube, marcou o início de uma nova era para o futebol português, colocando o país no mapa das grandes competições. Eusébio, que mais tarde ganharia a Bola de Ouro e seria o melhor marcador do Mundial de 1966, começou ali a sua jornada para a imortalidade no desporto. Para o Benfica, esta foi a confirmação de que a equipa de Gutmann era capaz de competir com os gigantes do futebol mundial numa época em que o Real Madrid era visto como quase imbatível. A vitória na final de 1962 também reforçou o legado de Béla Gutmann, o mítico treinador que, após conquistar o bicampeonato europeu, proferiu a famosa maldição que, supostamente, impediria o Benfica de vencer outra Taça dos Campeões Europeus nos 100 anos seguintes. Até hoje, o Benfica chegou a mais de 5 finais da competição, mas nunca voltou a erguer o troféu, alimentando o mito em torno das palavras de Gutmann. No total, a campanha europeia de 1961-62 do Benfica foi um exemplo de resiliência, talento e ambição. Os encarnados tornaram-se apenas a segunda equipa na história a conquistar o bicampeonato europeu, com o Eusébio a emergir como a sua grande figura. O feito permanece como um dos maiores da história do clube, eternizando o Benfica entre as lendas do futebol mundial.
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4: Não tendo o resultado que queríamos, obviamente fazendo uma autocrítica, somos os primeiros a perceber de que tínhamos, obviamente, coisas que poderíamos melhorar. Agora, é importante para nós também continuar a sentir esse apoio, sentir que os portugueses estão connosco, sentir que temos qualidade para ir longe nesta competição. Mas obviamente, como disse e volto a repetir, é impossível ganhar um Mundial sem passar por dificuldades.
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5: E está agora na hora de trazer o perfil de mais um jogador à Golo FM.
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0: Federico Di Marco, nascido a 10 de novembro de 1997 em Milão, na Itália, é um lateral esquerdo conhecido pela sua velocidade, habilidades ofensivas e versatilidade. Iniciou a sua formação no Inter, onde fez a sua estreia profissional em 2016. Apesar de começar a carreira no clube do coração, Di Marco teve várias cedências por empréstimo para ganhar experiência. Passou por equipas como o Empoli e o Parma, onde se destacou pela sua capacidade de cruzamento e dinamismo. No Parma, jogou uma temporada importante, ajudando o clube a alcançar a estabilidade na Série A. Já em 2019, regressou ao Inter de Milão, onde começou a estabelecer-se como um jogador fundamental. Di Marco tornou-se uma peça-chave no esquema do treinador Simone Inzaghi, destacando-se pela sua capacidade de atacar pelas alas e de contribuir com assistências e golos. A sua habilidade para jogar tanto como lateral como como ala permitiu-lhe ser uma adição valiosa para o Inter, que conquistou o campeonato italiano em 2020-2021 e ainda em 2023-2024. Nos últimos anos, continuou a ser uma presença importante na equipa, demonstrando consistência e contribuindo para as campanhas do Inter em várias competições. Além do seu sucesso a nível de clubes, Di Marco também começou a representar a seleção italiana, fazendo a sua estreia em 2021. A sua versatilidade e a qualidade do seu jogo foram amplamente reconhecidas, consolidando-o como um dos elementos da espinha dorsal da squadra azzurra.
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5: E seguimos agora nesta emissão com mais um craque da Liga Portuguesa.
0: Luizão, o ex-defesa central brasileiro, é uma lenda do Benfica com grande destaque pela sua passagem na Liga Portuguesa, onde se tornou um dos jogadores mais icónicos da história do clube. Ao longo de uma carreira marcada por consistência, liderança e inúmeras conquistas, Luizão acumulou mais de 500 jogos com a camisola do clube lisboeta, sendo um dos maiores capitães da história do futebol português. Nascido em Amparo, São Paulo, iniciou a sua trajetória no Juventude, clube da sua cidade natal. O seu talento defensivo rapidamente chamou a atenção de clubes maiores, levando-o a transferir-se para o Cruzeiro de Belo Horizonte em 2001, onde ganhou maior notoriedade no futebol brasileiro. As suas exibições na Raposa, especialmente na Copa Libertadores, chamaram a atenção de clubes europeus e foi o Benfica que o contratou em 2003. Ao chegar às Águias nesse mesmo ano, Luizão encontrou um clube sedento de conquistas após um período de domínio dos seus rivais. Desde o início, o brasileiro destacou-se pelo seu físico imponente, com 1,92m, e pelo seu forte sentido de posicionamento. A sua adaptação ao futebol europeu foi rápida e na temporada de 2004-2005, sob o comando de Giovanni Trapattoni, ajudou o Benfica a conquistar o tão desejado título de campeão nacional, quebrando um jejum de 11 anos sem conquistar o campeonato. Com o passar dos anos, Luizão foi se tornando pilar da defesa benfiquista e uma referência no balneário. A sua liderança natural e capacidade de leitura de jogo fizeram dele o capitão da equipa durante várias épocas e a sua longevidade no clube é notável. Entre 2003 e 2018, Luizão venceu 6 campeonatos nacionais, 3 taças de Portugal e foi crucial na revalorização do Benfica no futebol europeu. Foi também uma peça importante nas campanhas europeias do Benfica, tendo ajudado o clube a chegar a 2 finais da Liga Europa, em 2013 e 2014, ambas perdidas de forma dramática para Chelsea e Sevilha, respectivamente. Embora os títulos internacionais não tenham vindo, a sua liderança nestas campanhas reforçou o seu estatuto de lenda no clube. Paralelamente, Luizão foi um jogador frequentemente convocado para a seleção brasileira, tendo representado o Brasil em várias competições importantes. O ponto alto da sua carreira internacional foi a conquista da Copa América em 2004 e da Taça das Confederações em 2005 e 2009, destacando-se sempre pelo seu papel defensivo sólido e pela sua capacidade de liderança dentro de campo. A longevidade de Luizão no Benfica é um dos seus traços mais marcantes. Jogou durante 15 temporadas pelo clube, acumulando 538 jogos oficiais. Este número coloca-o entre os jogadores com mais partidas na história do Benfica e a sua regularidade foi fundamental para o domínio doméstico da equipa na década de 2010. Durante este período, o Benfica reconquistou a sua hegemonia no futebol português, com Luizão como a sua principal referência defensiva e de liderança. Além das conquistas nacionais, foi homenageado inúmeras vezes pelo Benfica e pelos seus adeptos, sendo reconhecido pelo seu compromisso, profissionalismo e amor à camisola. A sua figura imponente e o respeito que impunha dentro e fora de campo valeram-lhe o apelido de girafa, mas também o carinho eterno da sua massa associativa benfiquista. Luizão anunciou a sua retirada do futebol profissional em 2018, aos 37 anos, encerrando uma carreira de sucesso marcada pela sua lealdade ao Benfica e pelos seus feitos dentro de campo. Após a retirada, manteve-se ligado ao clube, assumindo funções diretivas e mantendo o seu contributo para o crescimento e evolução do Benfica fora das quatro linhas. O legado de Luizão é inquestionável. Como um dos capitães mais icónicos da história do clube, foi fundamental no renascimento do Benfica como uma força dominante em Portugal e deixou uma marca indelével no futebol europeu. A sua longevidade, profissionalismo e liderança fazem dele uma referência não só para os adeptos dos encarnados, mas também para o futebol mundial.
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5: Está agora na hora de trazer mais um craque mundial à Golo FM.
0: Frank Lampard, nascido a 20 de junho de 1978, é amplamente reconhecido como um dos maiores médios da história do futebol inglês e uma lenda do Chelsea. Criado numa família com forte herança futebolística, Lampard começou a sua carreira no West Ham United, o clube onde o seu pai havia jogado. Subiu às camadas principais do West Ham em 1995 e rapidamente se destacou pelas suas habilidades no meio-campo, marcando golos importantes e mostrando uma capacidade técnica notável. No entanto, foi a sua transferência para o Chelsea em 2001 que transformou a sua carreira. Lampard custou cerca de 11 milhões de libras ao clube londrino e rapidamente se tornou um pilar no meio-campo dos Blues. Durante a sua passagem pelo Chelsea, que durou até 2014, Lampard conquistou uma série impressionante de títulos, incluindo 3 Premier Leagues em 2004, 2005, 2005-2006 e 2009-2010, 4 FA Cups, 2 taças da Liga e, claro, a tão sonhada Liga dos Campeões em 2012. Uma das marcas mais impressionantes de Lampard é a sua capacidade de marcar golos. Não foi apenas um jogador-chave na criação de jogadas, mas também se destacou pela sua impressionante veia goleadora. Lampard terminou a sua carreira no Chelsea como o maior goleador da história do clube, com 211 golos em 648 jogos, algo notável para um médio. Conhecido pela sua precisão nos remates de longa distância, especialmente com o pé direito, tornou-se conhecido pelos seus golos em momentos cruciais, além da sua consistência nas bolas paradas. A sua temporada de 2009-2010 foi particularmente impressionante, quando Lampard marcou 27 golos em todas as competições e ajudou o Chelsea a vencer a Premier League e a FA Cup, fazendo história com um double. A sua combinação de talento ofensivo, ética de trabalho incansável e inteligência tática fez dele um dos melhores jogadores da sua geração. Além do sucesso a nível do clube, Lampard teve uma carreira internacional notável, representando a seleção inglesa em diversas competições, incluindo 3 campeonatos do mundo e 2 campeonatos da Europa. Embora a Inglaterra não tenha alcançado o sucesso esperado durante essas competições, Lampard foi sempre um dos pilares da equipa e é amplamente respeitado pelos seus 66 jogos pela seleção. Após deixar o Chelsea em 2014, teve uma curta passagem pelo Manchester City, antes de terminar a sua carreira nos New York City, da MLS, onde jogou até 2016. Após a sua retirada dos relvados, o ex-atleta rapidamente se lançou na carreira de treinador e em 2018 assumiu o comando do Derby County, onde teve uma boa temporada na segunda divisão inglesa, levando o clube à final do play-off de promoção. No ano seguinte, Lampard assumiu o cargo de treinador do Chelsea, voltando ao clube onde teve os seus maiores sucessos como jogador. Durante a sua passagem por Stamford Bridge, focou-se em dar oportunidades a jovens jogadores da academia e conseguiu uma qualificação para a Liga dos Campeões na sua primeira temporada. Contudo, foi demitido em janeiro de 2021 após uma série de maus resultados e por aí prosseguiu a sua carreira como técnico por outras paragens.
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9: São 8 da manhã.
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13: Diogo Dalot foi este sábado o porta-voz da Seleção Nacional em Miami e reconheceu que o empate diante da República Democrática do Congo deixou marcas no grupo. Admitiu que o dia seguinte ao encontro foi difícil para todos os jogadores. Apesar da desilusão pelo resultado na estreia, o lateral português garantiu que a equipa já virou atenções para o próximo compromisso e está totalmente concentrada na preparação do duelo frente ao Uzbequistão.
4: Ora, bom dia a todos. Eu diria bom, obviamente dias difíceis depois de um resultado que não era aquilo que nós queríamos, mas à medida que os dias vão passando, acho que o foco vai mudando também um pouquinho de volta ao normal, e aquilo que nós queremos que é vencer o próximo jogo, e portanto diria que mais do que normal, focados e com esse grande objetivo de vencer o próximo jogo.
13: Dalot abordou também o momento de Cristiano Ronaldo, destacou a importância do capitão dentro e fora de campo e a experiência que continua a transmitir aos restantes elementos da equipa. O internacional português considerou ainda que este momento menos positivo pode ter utilidade para o crescimento da seleção, defendendo que situações de dificuldade ajudam o grupo a manter os pés bem assentes na terra e a perceber que todos os jogos de um campeonato do mundo exigem máxima concentração. Já sobre o Uzbequistão, próximo adversário de Portugal, Diogo Dalot deixou elogios à organização da equipa asiática e alertou para as dificuldades que a Seleção Nacional pode encontrar no encontro da segunda jornada.
4: Eu acho que já já é sabido toda a gente a capacidade que o Cristo tem em lidar com a crítica. Já são mais de 20 anos a jogar pela seleção. Penso que aquilo que ele dá ao grupo e aquilo que ele nos tem transmitido, obviamente, essa confiança de que esta crítica faz parte e principalmente ao grande nível a que nós temos a possibilidade de jogar, estando numa das maiores competições, se não a maior competição do futebol mundial, a crítica estará sempre lá. Agora, a confiança que ele passa, nós para ele e ele para nós, sempre foi a mesma e sempre será, enquanto ele representar a seleção. Eu acho que ele terá essa capacidade e estará sempre pronto para ajudar. Eu acredito que sim. Eu acho que tentamos sempre, principalmente nós jogadores e obviamente o staff, tentamos sempre encontrar uma forma positiva de sair também em momentos de dificuldade. Eu acho que isso pode ser um ponto também para nós de não fugir à responsabilidade, mas ao mesmo tempo de ter os pés bem assentes na terra. Eu acho que é importante para nós perceber de que para ganhar uma competição destas é impossível não passar por dificuldades. Não me lembro nenhuma de seleção ganhar um Mundial sem passar por dificuldades e sem passar por momentos onde tem que automaticamente também reinventar-se um pouco durante a competição. E nós, tendo um resultado menos positivo, é exatamente isso que procuramos, é tentar olhar para esse resultado e para a exibição como uma oportunidade para melhorar agora no jogo de terça-feira e, obviamente, não tendo o resultado que queríamos, obviamente, fazendo uma autocrítica, somos os primeiros a perceber de que tínhamos, obviamente, coisas que poderíamos melhorar. Agora, é importante para nós também continuar a sentir esse apoio, sentir que os portugueses estão connosco, sentir que temos qualidade para ir longe nesta competição. Mas, obviamente, como disse e volto a repetir, é impossível ganhar um Mundial sem passar por dificuldades. Obviamente, vencer é sempre o mais importante. Convincente ou não, a vitória é sempre uma vitória. É isso que nós vamos procurar, até porque são 3 jogos, são poucos jogos para nós conseguirmos passar à próxima fase e, portanto, todos os pontos que nós consigamos arrecadar para passar à próxima fase são sempre importantes. Agora sabemos que vamos ter uma equipa e obviamente daquilo que fomos vendo mais de perto agora no primeiro jogo que eles fizeram no Mundial, uma seleção bastante aguerrida, muito agressiva, próprios jogadores em termos individuais têm qualidade, portanto não podemos esperar que um jogo fácil, obviamente será que vão criar dificuldades como o próprio Congo foi capaz de criar. Agora cabe-nos a nós tentar encontrar soluções e durante o próprio jogo conseguir vencer. Eu acho que isso é o nosso grande foco.
13: Portugal continua assim a preparar em Miami o jogo frente ao Uzbequistão, numa partida importante para as contas do Grupo K. A Seleção Nacional volta a marcar presença numa conferência de imprensa este domingo às 15 horas de Portugal, com transmissão no canal do YouTube da Gol FM.
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0: Muitos clubes que já foram gigantes na Europa agora encontram-se longe dos holofotes, adormecidos após décadas de domínio. 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
1: O Hamburger Sportwaren, ou Hamburgo na língua portuguesa, é um dos maiores gigantes adormecidos do futebol mundial. Fundado em 1887, o emblema da cidade hanseática, com o mesmo nome, é descendente do antigo Sport Club Germania, equipa que acabou por fundir-se com o Hamburger FC e com o Falke Eppendorf. Conhecido também por HSV, o clube foi se tornando uma potência regional nos primeiros anos de existência. Devido ao crescimento nas competições do norte da Alemanha, a equipa foi-se começando a destacar também nas provas nacionais, alcançando o primeiro título de campeão nacional na longínqua temporada de 1923. Nesse ano, venceram a final do campeonato por 3-0 sobre o União Nova Chanovaira, juntando-lhe mais um título em 1928, dessa vez frente ao Victoria Köln. Durante o Terceiro Reich, que coincidiu com a Segunda Guerra Mundial, o clube perdeu alguma força a nível nacional, conquistando acima de tudo vários troféus regionais. Situado na zona de ocupação britânica após o fim do conflito, foi aí que o Hamburgo tentou reerguer-se, somando dois campeonatos locais, embora tenha tardado até 1960 para voltar a tornar-se dominador ao nível nacional. Foi nesse mesmo ano que se tornou campeão alemão pela terceira vez, vencendo o Colónia na final, para além de se ter estreado na Taça dos Clubes Campeões Europeus. A campanha inaugural terminou apenas nas meias-finais, onde caiu aos pés do Barcelona, lançando os dados para uma década que viria a trazer a sua primeira Taça da Alemanha, 3 anos mais tarde conquistada sobre o Borussia Dortmund. Os feitos alcançados até então valeram ao clube o convite da Federação Alemã para participar na primeira Bundesliga, disputada na época seguinte, em que o seu avançado, Uwe Seeler, se sagrou o melhor marcador com 30 golos. Os anos 70 foram ainda mais risonhos para os Die Rothosen, agraciados pelas conquistas de mais uma Taça da Alemanha em 1976 e de uma Taça das Taças em 1977. Após eliminar o Atlético Madrid nas meias-finais, um resultado de 2-0 frente ao Anderlecht em Amsterdão deu o primeiro título europeu ao Hamburgo. Aproveitando o entusiasmo com os resultados recentes, a equipa germânica assegurou, 2 anos mais tarde, o primeiro de 3 campeonatos da Bundesliga em 4 temporadas. Esse foi, sem dúvida, o momento mais glorioso da história do HSV, que chegou inclusive à final da Taça dos Clubes Campeões Europeus, perdida para o Nottingham Forest em 1980, no estádio Santiago Bernabéu. No início dos anos 80, a equipa era uma das maiores potências continentais, estatuto que se confirmou com a maior conquista registada em 1983, quando levantou o troféu de campeão de Europa em Atenas. A vitória frente à Juventus por 1-0 foi conseguida com o golo de Félix Magath, um dos maiores nomes da história do clube, que eternizou o Hamburgo na elite restrita de emblemas que subiram ao trono europeu. Na década não terminaria sem mais um título da Taça da Alemanha em 1986, o último antes de um período mais pobre na chegada à virada do século. O regresso à Liga dos Campeões aconteceu em 2000-2001, assim como em 2006-2007, ainda assim sem conseguir ultrapassar a fase de grupos. A equipa ainda lutou pelo título alemão em 2006, perdendo-o para o Bayern de Munique, porém a partir daí não mais conseguiu ser competitivo dessa forma, entrando numa espiral decrescente até ao ponto mais negro da sua existência. Em 2018, o clube acabou despromovido ao segundo escalão pela primeira vez, de onde não saiu até ao momento, apesar das várias tentativas de subida de divisão. Uma história curiosa acerca desse momento é que no Volkspark Stadion, casa do emblema hanseático, estava colocado um relógio que contava o tempo exato da equipa na Bundesliga, exibido de forma orgulhosa por ser o único conjunto que participou em todas as edições desde a sua formação. Agora, o relógio foi removido do recinto, deixando no seu lugar as coordenadas da localização do mesmo. Com um percurso riquíssimo no futebol da Alemanha, o Hamburgo protagoniza um dos derbys mais apaixonantes do país, com o St. Pauli, outra equipa da cidade. A rivalidade com o Werder Bremen é também assinalável, com as equipas que ficam a 100 km de distância a formarem o conhecido Nordderby, ou Clássico do Norte. Durante muitos anos, os confrontos com o Bayern de Munique foram vistos como um conflito entre o norte e o sul do país, embora atualmente essa animosidade tenha esfriado por motivos competitivos. A viver uma das fases mais discretas desde a fundação há 137 anos, o Dinossauro, como é conhecido no seu país, é um dos gigantes adormecidos com maior contribuição para o futebol germânico e continental.
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0: A invencibilidade de algumas equipas em ligas nacionais ou europeias permanece como uma marca histórica, imortalizando os seus nomes nos livros do futebol. Está na altura de mais um grande feito histórico aqui na Gol FM.
1: A equipa do Torino dos anos 40, imortalizada como Il Grande Torino, permanece até hoje como uma das maiores lendas do futebol italiano e mundial. Dominadora, praticamente invencível e formada por jogadores de uma qualidade técnica e tática ímpar, esta equipa transformou o Torino num verdadeiro colosso do futebol, conquistando 5 títulos consecutivos da Série A entre 1942 e 1949. Contudo, a sua história não é apenas de glória dentro das quatro linhas, mas também de uma tragédia imensa que chocou o mundo desportivo e deixou uma marca eterna no futebol. O desfecho trágico da equipa no desastre aéreo de Superga em 1949 selou o fim de uma era brilhante de forma abrupta e dolorosa. A equipa começou a tomar forma durante os primeiros anos da década de 1940 sob a presidência de Ferruccio Novo. Novo, um visionário que ambicionava transformar o Torino num clube de topo, investiu pesadamente em jogadores talentosos e trouxe métodos modernos de treino que eram inovadores para a época. O resultado foi uma equipa de futebol que não só jogava um futebol técnico e de ataque, mas também se destacava pela disciplina tática e pelo trabalho coletivo. Entre as estrelas que faziam parte deste esquadrão lendário estavam Valentino Mazzola, capitão e líder incontestável, e jogadores como Ezio Loic, Franco Ossola e Virgilio Maroso. Mazzola, em particular, era visto como o coração e a alma da formação, um médio ofensivo que combinava habilidade técnica com uma capacidade de liderança inspiradora. O Torino começou a dominar o futebol italiano em 1942, ao conquistar o primeiro de 5 Scudetti consecutivos. Naquela época, a Série A estava repleta de equipas fortes, mas nenhuma conseguia rivalizar com o grande Torino. A equipa jogava com uma intensidade e fluidez que poucos adversários conseguiam igualar e nos jogos em casa, no estádio Filadélfia, o Torino era praticamente imbatível. A sua técnica ofensiva, onde a equipa atacava constantemente com todos os seus jogadores, era revolucionária para a época e esta abordagem garantiu-lhes vitórias avassaladoras e espetáculos inesquecíveis. Na temporada de 1947-48, por exemplo, o Torino marcou 125 golos em 40 jogos, algo absolutamente notável e que demonstra o poder ofensivo desta formação. Um dos segredos do sucesso do grande Torino residia no entrosamento entre os seus jogadores, muitos dos quais que representavam também a seleção nacional italiana. Em determinado momento, a equipa titular da Itália era composta por 9 jogadores do Torino, um feito que nunca mais foi igualado na história do futebol mundial. A influência do grande Torino na seleção foi tal que, na década de 40, a equipa nacional italiana dependia quase exclusivamente da qualidade e da organização desta geração dourada de jogadores. Sob a liderança de Mazzola, o Torino combinava uma defesa sólida com um ataque brilhante e incansável. A versatilidade tática da equipa e a sua capacidade de alternar entre diferentes estilos de jogo tornaram-na uma máquina de vitórias. No entanto, a história gloriosa do grande Torino seria interrompida tragicamente a 4 de maio de 1949. Naquele dia fatídico, o avião que transportava a equipa de regresso a Turim, após um jogo amigável contra o Benfica, despenhou-se na colina de Superga, perto da cidade. O desastre matou todos os 31 ocupantes a bordo, incluindo os 18 jogadores da equipa. A tragédia abalou profundamente o mundo do futebol e a Itália entrou num estado de luto nacional. O desastre da Superga não foi apenas uma perda para o Torino, mas para todo o futebol italiano, que viu desaparecer uma geração inteira de jogadores talentosos e promissores num único e devastador momento. A perda do grande Torino foi um golpe para o qual o clube demoraria décadas a recuperar. Mesmo após o desastre, o Torino foi declarado campeão da Série A de 1948-49, em sinal de respeito pela sua supremacia durante toda a temporada. As equipas adversárias jogaram os últimos jogos da época com as equipas de júniores, em homenagem aos falecidos jogadores. No entanto, o vazio deixado por este acidente foi incomensurável, tanto para os adeptos do Torino como para o futebol em geral. O legado desta equipa, no entanto, nunca foi esquecido e a formação é recordada anualmente, com milhares de adeptos a subirem até à Basílica de Superga para prestar homenagem àqueles que perderam a vida. O impacto desta tragédia perdura até hoje, não apenas na memória coletiva do clube, mas também na história do futebol. O grande Torino foi mais do que uma equipa vencedora. Representava a esperança e a alegria de um país que ainda estava a recuperar das feridas da Segunda Guerra Mundial. No campo, era uma equipa que jogava com elegância e uma sede insaciável de vitória. Fora dele, era símbolo de união e trabalho em equipa. A sua trágica morte imortalizou-os como lendas e a sua história continua a inspirar gerações de adeptos e jogadores, sendo contada com um misto de admiração e tristeza. A memória do grande Torino é um lembrete positivo poderoso de como o futebol pode ser, ao mesmo tempo, uma fonte de alegria e uma arena de tragédia, onde os sonhos podem ser destruídos num instante. Mesmo passados mais de 70 anos, a figura do grande Torino permanece inalterada. Para muitos, aquela equipa foi a melhor de sempre em Itália, uma equipa que poderia ter alcançado ainda mais feitos se não tivesse sido tragicamente interrompida. Até hoje, o clube e os seus adeptos celebram a herança deixada por essa geração e a grandeza do Torino, tal como o nome indica, continuará a ecoar na história do futebol para sempre.
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0: Vamos lá olhar agora para o perfil de mais um jogador aqui na Primeira Rádio Desporto.
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1: Theo Hernandez, nascido a 6 de outubro de 1997 em Marselha, França, é um lateral esquerdo conhecido pela sua velocidade, potência e habilidades ofensivas. Filho do ex-futebolista Jean-François Hernandez e irmão de Lucas Hernandez, Theo começou a sua carreira nas camadas jovens do Olympique de Marselha, mas fez a sua estreia profissional no Atlético de Madrid. A sua passagem pelo emblema espanhol foi breve, mas notável, e levou uma transferência para o Alavés em 2016, onde teve uma temporada de destaque na La Liga. O bom desempenho na equipa basca levou uma transferência para o Real Madrid em 2017 e, embora tenha tido menos tempo de jogo na equipa madrilena, contribuiu para a conquista da Liga dos Campeões e de La Liga durante o seu tempo no clube. Em 2019, Theo Hernandez transferiu-se para o AC Milan e aí o lateral esquerdo rapidamente se afirmou como um dos melhores da sua posição na Série A, destacando-se pela sua capacidade de atacar e criar oportunidades de golo. Na temporada de 2020-2021 foi fundamental na conquista do campeonato italiano, contribuindo significativamente com assistências e golos. Theo também tem sido um membro regular da seleção francesa, onde começou a representar o país nas competições internacionais, incluindo o Campeonato da Europa e do Mundo. A sua capacidade de desempenhar um papel crucial, tanto na defesa como no ataque, consolidou-o como um dos laterais esquerdos mais promissores da sua geração. Nos últimos anos, manteve o seu alto nível de desempenho no AC Milan, solidificando a sua posição como uma peça-chave na equipa rossoneri, assim como na seleção gaulesa.
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1: Radamel Falcão, o avançado colombiano nascido em 1986, tornou-se uma das maiores referências ofensivas do Futebol Clube do Porto e do futebol europeu na década de 2010. Chegou ao clube português em 2009, vindo do River Plate, com o desafio de substituir Lisandro López, um avançado que tinha deixado uma marca forte no Porto. No entanto, Falcão rapidamente mostrou que estava à altura da responsabilidade, revelando uma capacidade goleadora e um instinto de finalização que o destacaram desde o início. Na sua primeira época com os Dragões, marcou 25 golos no campeonato, estabelecendo-se como uma das estrelas da equipa e conquistando o coração dos adeptos. A temporada seguinte, em 2010-2011, foi ainda mais memorável para Falcão e para o clube. Sob o comando de André Villas-Boas, o Futebol Clube do Porto alcançou uma campanha histórica, conquistando a Liga Europa, o campeonato, a Taça de Portugal e a Supertaça. Falcão foi absolutamente decisivo na campanha europeia, terminando a Liga Europa como o melhor marcador com 17 golos em 14 jogos, um recorde até hoje na competição. Na final contra o Braga, foi ele quem marcou o golo solitário que garantiu o título europeu aos Dragões, selando um dos momentos mais icónicos da sua carreira. O colombiano era conhecido pela sua presença constante na área e capacidade de decisão em jogos cruciais, sendo capaz de marcar tanto com os pés como com a cabeça, uma qualidade que o tornou um dos avançados mais temidos na Europa. Além dos golos, Falcão impressionava pela intensidade e dedicação em campo, características que fizeram dele um ídolo imediato para os adeptos portistas. A sua média de golos e a consistência nas exibições elevaram-no ao estatuto de uma das grandes figuras do clube na era moderna. No final da época de 2010-2011, depois de conquistar todos os títulos possíveis em Portugal, Falcão transferiu-se para o Atlético de Madrid por uma quantia recorde para o clube espanhol na época. No entanto, o legado que deixou no Porto é inegável. Em apenas duas temporadas, o colombiano somou 72 golos em 87 jogos, um registro impressionante que o coloca entre os grandes avançados
4: avançados da história do clube. Ainda hoje é lembrado como um dos jogadores mais letais e talentosos que passaram pelo Futebol Clube do Porto, e a sua mística como goleador permanece viva entre os adeptos. A passagem de Falcão pelos Dragões foi curta, mas profundamente marcante. A sua determinação, aliada a uma capacidade única de finalização, não só lhe renderam um lugar especial na história do clube, como também lançaram a sua carreira internacional. Em Portugal, Falcão é sinónimo de sucesso e conquista, sendo uma figura inesquecível para os portistas e para o futebol nacional.
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8: Já é sabido toda a gente a capacidade que o Cristo tem em lidar com a crítica. Já são mais de 20 anos a jogar pela seleção. Penso que aquilo que ele dá ao grupo e aquilo que ele nos tem transmitido, obviamente, essa confiança de que esta crítica faz parte e principalmente ao grande nível a que nós temos a possibilidade de jogar, e estando numa das maiores competições, se não a maior competição do futebol mundial, a crítica estará sempre lá.
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0: São agora 8h24.
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0: Vamos lá olhar agora para mais um craque mundial aqui na primeira Rádio Desporto.
4: Johan Cruyff não foi apenas um dos maiores jogadores da história do futebol, mas também uma das mentes mais revolucionárias que o desporto já conheceu. Nascido a 25 de abril de 1947, em Amsterdão, Cruyff cresceu num ambiente que respirava futebol e foi ainda muito jovem que começou a desenvolver a sua ligação ao Ajax, o clube que o viu nascer e onde deixaria uma marca inapagável. Desde cedo, o jogador revelou uma visão de jogo e uma técnica acima da média, características que o tornariam uma lenda não só nos Países Baixos, mas em todo o mundo. A ascensão de Cruyff no Ajax foi meteórica. Com apenas 17 anos, estreou-se pela equipa principal em 1964 e na década que seguiu foi o grande maestro da equipa que revolucionou o futebol europeu. Sob a liderança do visionário treinador Rinus Michels, Cruyff foi a principal peça de uma equipa que implementou o futebol total, um sistema de jogo fluido em que os jogadores trocavam de posições constantemente, confundindo os adversários. Este estilo de jogo inovador levou o Ajax ao domínio do futebol europeu nos inícios dos anos 70, com a conquista de 3 taças dos clubes campeões europeus consecutivas em 1971, 72 e 73. Durante este período, Cruyff foi reconhecido como o melhor jogador da Europa, vencendo por 3 vezes a Bola de Ouro. A sua habilidade única para ler o jogo, a sua rapidez de pensamento e a sua capacidade de executar passes milimétricos tornaram-no um jogador completo. Mas o que diferenciava verdadeiramente era a sua inteligência futebolística. Cruyff jogava com uma compreensão do jogo que poucos possuíam, o que lhe permitia antecipar movimentos a criar espaços onde parecia não haver nenhum. não era apenas um jogador, mas um estratega dentro do campo. Em 1973, deu um dos passos mais importantes da sua carreira ao transferir-se para o Barcelona. A sua chegada ao clube catalão mudou para sempre o destino da equipa. Numa época em que o Barcelona estava longe dos seus dias de glória, Cruyff trouxe uma nova mentalidade vencedora. Em 1974, liderou o Barcelona à conquista do título de campeão espanhol, o primeiro em 14 anos, com um estilo de jogo que encantava os adeptos. A vitória por 5-0 sobre o Real Madrid no Santiago Bernabéu ficou para sempre gravada na memória dos colegas como um dos maiores feitos da história do clube. Para além do impacto desportivo, Cruyff transformou-se também num símbolo de resistência à ditadura franquista que ainda dominava a Espanha na época, reforçando a sua ligação emocional com a Catalunha. Na seleção dos Países Baixos, Cruyff também deixou uma marca indelével e a sua participação no Mundial de 74 foi memorável, levando a equipa até à final, onde perderam para a Alemanha Ocidental. No entanto, o desempenho da seleção neerlandesa durante esse torneio, com Cruyff como principal figura, tornou-se icónico. O futebol total encantou o mundo e, apesar da derrota, os Países Baixos ficaram para a história como uma das equipas mais inovadoras de sempre. O famoso Cruyff Turn, um drible inventado por ele, tornou-se um símbolo da sua genialidade e criatividade em campo. Após deixar o Barcelona em 1978, o Cruyff passou por algumas experiências fora da Europa, jogando nos Estados Unidos, onde continuou a encantar os adeptos, desta vez na North American Soccer League. Posteriormente, regressou à Europa, onde teve passagens por clubes como o Levante e o Ajax, clube que voltou a representar, ajudando a equipa a vencer mais dois campeonatos neerlandeses, antes de terminar a carreira no Feyenoord em 1984, com a conquista de uma surpreendente dobradinha. Esta conquista foi particularmente marcante, pois mostrou que mesmo no fim da sua carreira, Cruyff ainda era capaz de fazer a diferença em campo. Após o fim da sua carreira como jogador, iniciou uma das carreiras de treinador mais influentes de sempre. De volta ao Ajax e mais tarde no Barcelona, Cruyff levou as suas ideias inovadoras para o banco, implementando um estilo de jogo ofensivo e de posse de bola que seria a base de sucesso do clube catalão nas décadas seguintes. O Dream Team de Cruyff nos Blaugrana conquistou 4 campeonatos espanhóis consecutivos e venceu a sua primeira Taça dos Clubes Campeões Europeus em 1992. Mais que isso, Cruyff plantou as sementes para o estilo de jogo que definiria o Barcelona e a seleção espanhola nos anos 2000, conhecido como Tiki-Taka. Não foi apenas um grande jogador e treinador, foi um pensador do futebol. Alguém que acreditava que o jogo devia ser jogado de forma bonita, com inteligência e estilo. As suas ideias influenciaram gerações de treinadores e jogadores e o seu legado vive através de clubes como o seu Barça e o Ajax, que continuam a praticar um futebol que segue as suas filosofias. Cruyff redefiniu o futebol moderno e, mais do que isso, transformou-se numa lenda do desporto.

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1: São 8:30 da manhã.
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5: Diogo Dalot foi este sábado o porta-voz da Seleção Nacional em Miami e reconheceu que o empate diante da República Democrática do Congo deixou marcas no grupo. Admitiu que o dia seguinte ao encontro foi difícil para todos os jogadores. Apesar da desilusão pelo resultado na estreia, o lateral português garantiu que a equipa já virou atenções para o próximo compromisso e está totalmente concentrada na preparação do duelo frente ao Uzbequistão.
6: Ora, bom dia a todos. Eu diria bom, obviamente dias difíceis depois de um resultado que não era aquilo que nós queríamos, mas à medida que os dias vão passando, acho que o foco vai mudando também um pouquinho de volta ao normal e aquilo que nós queremos que é vencer o próximo jogo e, portanto, diria que mais do que normal, focados e com esse grande objetivo de vencer o próximo jogo.
5: Dalot abordou também o momento de Cristiano Ronaldo, destacou a importância do capitão dentro e fora de campo e a experiência que continua a transmitir aos restantes elementos da equipa. O internacional português considerou ainda que este momento menos positivo pode ter utilidade para o crescimento da seleção, defendendo que situações de dificuldade ajudam o grupo a manter os pés bem assentes na terra e a perceber que todos os jogos de um campeonato do mundo exigem máxima concentração. Já sobre o Uzbequistão, próximo adversário de Portugal, Diogo Dalot deixou elogios à organização da equipa asiática e alertou para as dificuldades que a seleção nacional pode encontrar no encontro da segunda jornada.
6: Eu acho que já é sabido toda a gente a capacidade que o Cris tem em lidar com a crítica. Já são mais de 20 anos a jogar pela seleção. Penso que aquilo que ele dá ao grupo e aquilo que ele nos tem transmitido, obviamente, essa confiança de que esta crítica faz parte e principalmente ao grande nível a que nós temos a possibilidade de jogar, estando numa das maiores competições, se não a maior competição do futebol mundial, a crítica estará sempre lá. Agora, a confiança que ele passa, nós para ele e ele para nós, sempre foi a mesma e sempre será. Enquanto ele representar a seleção, eu acho que ele terá essa capacidade e estará sempre pronto para ajudar. Eu acredito que sim, eu acho que tentamos sempre, principalmente nós jogadores e obviamente o staff, tentamos sempre encontrar uma forma positiva de sair também em momentos de dificuldade. Eu acho que isso pode ser um ponto também para nós de não fugir à responsabilidade, mas ao mesmo tempo de ter os pés bem assentes na terra. Eu acho que é importante para nós perceber que para ganhar uma competição destas é impossível não passar por dificuldades. Não me lembro de nenhuma de seleção ganhar um Mundial sem passar por dificuldades e sem passar por momentos onde tem que automaticamente também reinventar-se um pouco durante a competição. E nós, tendo um resultado menos positivo, é exatamente isso que procuramos, é tentar olhar para esse resultado e para a exibição como uma oportunidade para melhorar agora no jogo de terça-feira e, obviamente, não tendo o resultado que queríamos, obviamente fazendo uma autocrítica, somos os primeiros a perceber de que tínhamos, obviamente, coisas que poderíamos melhorar. Agora, é importante para nós também continuar a sentir esse apoio, sentir que os portugueses estão connosco, sentir que temos qualidade para ir longe nesta competição, mas obviamente, como disse e volto a repetir, é impossível ganhar um Mundial sem passar por dificuldades. Então, obviamente vencer é sempre o mais importante, convincente ou não, a vitória é sempre uma vitória, é isso que nós vamos procurar, até porque são 3 jogos, são poucos jogos para nós conseguirmos passar à próxima fase e, portanto, todos os pontos que nós consigamos arrecadar para passar à próxima fase são sempre importantes. Agora sabemos que vamos ter uma equipa e obviamente daquilo que fomos vendo mais de perto agora no primeiro jogo que eles fizeram no Mundial, uma seleção bastante aguerrida, muito agressiva, próprios jogadores em termos individuais têm qualidade, portanto não podemos esperar que um jogo fácil, obviamente será que vão criar dificuldades como o próprio Congo foi capaz de criar. Agora cabe-nos a nós tentar encontrar soluções e durante o próprio jogo conseguir vencer. Eu acho que isso é o nosso grande foco.
5: Portugal continua assim a preparar em Miami o jogo frente ao Uzbequistão, numa partida importante para as contas do Grupo K. A Seleção Nacional volta a marcar presença numa conferência de imprensa este domingo às 15 horas de Portugal, com transmissão no canal do YouTube da Gol FM.
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13: Seguimos agora nesta emissão com os Gigantes Adormecidos.
14: Fundado a 4 de março de 1945, no rescaldo da Segunda Guerra Mundial, o Estrela Vermelha de Belgrado, ou Crvena Zvezda, em sérvio, rapidamente se consolidou como um dos clubes mais emblemáticos da antiga Jugoslávia e da atual Sérvia. Desde os seus primeiros dias, o clube destacou-se como uma força dominante no futebol jugoslavo, não só devido ao seu desempenho dentro de campo, mas também pelo seu simbolismo e ligação com o espírito nacionalista da Sérvia. Situado em Belgrado, a capital do país, o Estrela Vermelha representa muito mais do que uma simples equipa de futebol. Para os seus adeptos é um símbolo de orgulho, resistência e, acima de tudo, de grandeza. Logo após a sua fundação, o Estrela Vermelha começou a construir um legado de sucesso que o acompanharia ao longo das décadas. O primeiro grande troféu nacional chegou em 1948 com a conquista da Taça da Jugoslávia e o clube rapidamente se estabeleceu como uma potência do campeonato jugoslavo. Ao longo das décadas de 1950 e 1960, o Estrela Vermelha consolidou a sua posição como um dos clubes mais fortes do país, ganhando vários títulos nacionais e criando uma base de adeptos apaixonada e fiel. Este período foi marcado pela rivalidade feroz com o Partizan de Belgrado, outra potência do futebol jugoslavo. Conhecido como o Eterno Derby, este confronto transformou-se num dos jogos mais intensos do futebol europeu, envolvendo paixões que muitas vezes ultrapassavam o desporto. No entanto, foi na década de 1980 que o Estrela Vermelha começou a preparar-se para aquilo que seria o momento mais glorioso da sua história. Sob a liderança de uma geração de jogadores talentosos e com o apoio incondicional dos seus adeptos, o clube construiu uma equipa de classe mundial que atingiria o auge no início dos anos 90. Jogadores como Dragan Stojković, Dejan Savicevic, Robert Prozinecki e Vladimir Jugovic emergiram como estrelas e a equipa tornou-se conhecida pelo seu estilo de jogo técnico, habilidoso e ofensivo, que cativava tanto os seus adeptos como os críticos do futebol europeu. A grande conquista do Estrela Vermelha chegou na temporada de 1990-1991, quando o clube venceu a Taça dos Clubes Campeões Europeus, o troféu mais prestigiado do futebol de clubes. Numa campanha épica, a equipa de Belgrado derrotou alguns dos gigantes do velho continente, culminando na final disputada a 29 de maio de 1991 no estádio San Nicola, em Bari, na Itália. Frente ao poderoso Olympique de Marselha, o Estrela Vermelha jogou de forma calculista e estratégica, resistindo aos ataques franceses e levando o jogo a uma decisão por penaltis após um empate a zero no tempo regulamentar. Na dramática lotaria das grandes penalidades, o Estrela Vermelha foi mais eficaz, vencendo por 5-3 e garantindo o primeiro título europeu da sua história. Este triunfo fez do clube o primeiro dos Balcãs a conquistar um título europeu, um feito histórico que elevou o nome do emblema ao patamar dos grandes do futebol. Além da Taça dos Campeões Europeus, o Estrela Vermelha conquistou ainda a Taça Intercontinental de 1991, ao derrotar o Colo-Colo do Chile por 3-0 no Japão. Com este título, o clube confirmou o seu estatuto como a melhor equipa do mundo naquele ano, um feito que solidificou o seu lugar entre as maiores potências do futebol global. A equipa de 1991 é até hoje considerada uma das melhores formações da história do futebol jugoslavo e um orgulho eterno para os seus adeptos. Contudo, após este sucesso estrondoso, o clube enfrentaria desafios significativos nos anos que se seguiriam. A desintegração da Jugoslávia e a guerra civil que assolou os Balcãs nos anos 90 tiveram um impacto profundo no futebol da região. O Estrela Vermelha, tal como outros clubes da antiga Jugoslávia, viu-se afetado pelas dificuldades económicas e políticas resultantes do conflito e muitos dos seus melhores jogadores acabaram por se transferir para equipas estrangeiras, enfraquecendo a qualidade competitiva da equipa. A transição para o futebol sérvio após a independência do país não foi fácil e o clube passou por um período de reconstrução. Apesar desses desafios, o Estrela Vermelha continuou a ser uma força dominante no campeonato sérvio, conquistando inúmeros títulos nacionais e mantendo uma forte presença nas competições europeias. Nos anos recentes, o clube tem procurado reviver os seus dias de glória, conseguindo importantes qualificações para a fase de grupos da Liga dos Campeões, onde tem enfrentado algumas das melhores equipas da Europa, demonstrando a resiliência e a tradição de uma instituição histórica. O Estrela Vermelha continua a ser o clube mais bem-sucedido da Sérvia, com dezenas de títulos nacionais, incluindo campeonatos e taças. O Maracanã, o icónico estádio do clube, com capacidade para mais de 50 mil espectadores, é conhecido pelo ambiente eletrizante criado pelos fervorosos adeptos, conhecidos como Delia. Este apoio incondicional tornou o Estrela Vermelha um dos clubes mais temidos para qualquer adversário que se atreva a passar pelo túnel para pisar o seu relvado. Em suma, trata-se de um clube com uma história rica e complexa, feita de momentos de glória inigualáveis e desafios profundos. A sua vitória na Taça dos Campeões Europeus em 1991 permanece como o maior feito de um clube dos Balcãs e uma referência de excelência no futebol mundial. Hoje, o Estrela Vermelha continua a ser um símbolo de resistência e paixão, representando não só a cidade de Belgrado, mas também o espírito de um clube que, independentemente das adversidades, mantém vivo o sonho de voltar a dominar o futebol europeu.

0: considerada uma das maiores da história do futebol mundial. Durante esta década, o clube brasileiro, liderado pela lenda Pelé, conquistou títulos nacionais e internacionais, enquanto encantava adeptos com o seu futebol ofensivo e dinâmico. O Santos revolucionou a maneira como o futebol era jogado no Brasil, estabelecendo um padrão que seria lembrado por gerações. Esta equipa foi a responsável por transformar o Santos num dos clubes mais respeitados e temidos do planeta. A história de ouro do emblema paulista começou em 1960, quando o clube já contava com Pelé, um jovem prodígio que aos 17 anos havia sido campeão mundial com o Brasil no Mundial de 58. Além dele, a equipa contava com outros grandes jogadores, como Coutinho, Pepe e Zito. O trio Pelé, Coutinho e Pepe formavam um dos ataques mais mortíferos da história, que aliado ao talento no meio-campo e à solidez defensiva, proporcionou ao Santos uma combinação perfeita para o domínio total do futebol. Em 1961, o Santos conquistou o Campeonato Paulista, marcando o início de uma era de supremacia no futebol brasileiro. Entre os maiores feitos desta equipa está a conquista da Taça Libertadores da América em 1962 e 63, sendo que naquela época poucos clubes sul-americanos tinham alcançado sucesso tão consistente a nível internacional. O Santos não só ganhou estas duas edições da competição mais importante da América do Sul, como também venceu a Taça Intercontinental nesses mesmos anos, ao derrotar o Benfica e o AC Milan, respectivamente. Ao bater o campeão europeu, o Santos provou ser a melhor equipa do mundo, com Pelé a brilhar em ambos os duelos. O jogo de 1962 contra o Benfica ficou marcado pela grande exibição de Pelé em Lisboa, onde o Santos venceu por 5-2 numa exibição de gala. A era dourada do emblema paulista foi também recheada de títulos domésticos. O clube conquistou o Campeonato Brasileiro, então conhecido como Taça do Brasil, por 5 vezes consecutivas entre 1961 e 65, além de somar mais 2 títulos no torneio Roberto Gomes Pedrosa, precursor do atual Campeonato Brasileiro, em 1968. O domínio santista no Brasil foi avassalador, com a equipa a ganhar praticamente todos os títulos possíveis e a criar uma aura de invencibilidade. Além dos títulos e conquistas, a equipa do Santos ficou marcada pelo seu estilo de jogo, que combinava talento individual, jogadas espetaculares e uma visão ofensiva constante. O Santos era sinónimo de espetáculo, com os seus jogadores a atraírem multidões por onde quer que passassem. Pelé, o grande maestro da equipa, combinava velocidade, técnica e um poder de finalização ímpar, e ao seu lado, Coutinho e Pepe completavam um trio letal que aterrorizava as defesas adversárias. Pelé não só se tornaria o maior artilheiro da história do clube, como também o maior goleador da história do futebol, com mais de 1000 golos na carreira. A década de 60 foi um período em que o Santos transcendeu as fronteiras do Brasil. A equipa fazia excursões por todo o mundo, jogando partidas amigáveis em locais como a Europa, a África e a Ásia. Este fenómeno internacional levou o nome do Santos e de Pelé para todos os cantos do planeta, consolidando o clube como um emblema global. Estas digressões também representavam uma fonte significativa de receitas para o clube, que aproveitava a enorme popularidade da sua equipa e do seu principal astro. Mesmo com o sucesso internacional, a equipa do Santos não perdeu o foco no cenário doméstico, continuando a dominar o futebol brasileiro. Para além dos títulos, o impacto que o Santos teve na cultura do futebol foi profundo. O clube influenciou o estilo de jogo de várias gerações, com a sua mentalidade ofensiva e habilidade técnica a tornarem-se referências para outros emblemas e seleções. No entanto, com o fim da década de 60, a equipa começou a perder algumas das suas peças-chave. Coutinho e Zito deixaram o clube e Pelé, embora ainda fosse um dos melhores jogadores do mundo, começou a entrar na fase final da sua carreira. O declínio natural da equipa foi inevitável, mas o legado que o Santos deixou durante esse período é inegável. Esta equipa revolucionou o futebol e é lembrada como uma dos melhores de todos os tempos. A era de ouro do Santos, na década de 1960, permanece viva na memória dos adeptos e na história do futebol nacional. Pelé, considerado um dos maiores jogadores de todos os tempos, consolidou o seu estatuto como o rei do futebol durante esse período, enquanto o Santos se firmou como um dos maiores clubes do mundo. Este foi um dos momentos mais brilhantes da história do desporto e uma fase inesquecível para todos os adeptos do Santos e todos os apreciadores de futebol.
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2: E agora seguimos com o perfil do jogador neste produto 100% palavra.
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0: Bruno Fernandes, nascido a 8 de setembro de 1994 na Maia, é um médio ofensivo conhecido pela sua visão de jogo, capacidade de passe e precisão nos remates. Iniciou a sua carreira profissional no Boa Vista e rapidamente se destacou no futebol português. Em 2012, ainda nas camadas jovens, transferiu-se para o Novara, da Série B italiana, onde continuou a demonstrar o seu talento. A sua performance chamou a atenção de clubes maiores e em 2016, Bruno Fernandes assinou pela Udinese. No entanto, foi no Sporting, onde chegou em 2017, que se tornou uma estrela internacional. Na temporada de 2018-2019, foi o melhor marcador da Liga Portuguesa e ajudou o Sporting a conquistar a Taça de Portugal.

0: Em janeiro de 2020, Bruno Fernandes viria a transferir-se para o Manchester United, onde no clube inglês rapidamente se estabeleceu como um dos jogadores-chave, contribuindo com golos e assistências cruciais e ajudando a equipa a alcançar a final da Liga Europa em 2021. A sua capacidade de influenciar o jogo e a sua versatilidade no meio-campo foram amplamente reconhecidas, tornando-o um dos melhores médios ofensivos da Premier League. Além do sucesso a nível de clubes, Bruno Fernandes também é uma peça fundamental na seleção portuguesa. Fez a sua estreia internacional em 2017 e tem sido uma presença constante, contribuindo para a equipa em competições importantes, incluindo o Campeonato de Europa e a Liga das Nações. Nesta altura, continua a ser um jogador influente no Manchester United e na seleção, solidificando a sua reputação como um dos melhores médios da sua geração.
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5: Não tendo o resultado que queríamos, obviamente fazendo uma autocrítica, somos os primeiros a perceber de que tínhamos, obviamente, coisas que poderíamos melhorar. Agora, é importante para nós também continuar a sentir esse apoio, sentir que os portugueses estão connosco, sentir que temos qualidade para ir longe nesta competição. Mas obviamente, como disse e volto a repetir, é impossível ganhar um Mundial sem passar por dificuldades.
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7: São 8h50.
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9: Vamos lá olhar agora para mais um craque da Liga Portuguesa, aqui na primeira Rádio Desporto.
0: Givanildo Vieira de Sousa, mais conhecido como Hulk, é um dos grandes nomes do futebol brasileiro. Com uma carreira que se destaca pela sua força física, habilidade e precisão nos remates, Hulk teve passagens memoráveis por clubes como o Futebol Clube do Porto, Zenit de São Petersburgo e, claro, também pela seleção brasileira. Hulk começou a sua carreira no Brasil, mas foi no futebol asiático que deu os primeiros passos em termos internacionais, quando foi contratado pelo Kawasaki Frontale do Japão. Depois de passar por empréstimos no Consadole Sapporo e no Tokyo Verde, onde chamou a atenção pelos muitos golos marcados, Hulk começou a ganhar notoriedade e atraiu o interesse de clubes europeus. Em 2008, chegou a Portugal para representar o Futebol Clube do Porto, clube onde viveria uma das fases mais marcantes da sua carreira. Na sua primeira temporada, em 2008-2009, já mostrou o seu valor, contribuindo com 8 golos no campeonato e ajudando o Porto a conquistar o título da Primeira Liga. Rapidamente se tornou uma peça fundamental na equipa portista, destacando-se pela sua força, velocidade e capacidade de finalização. O auge da passagem de Hulk pelo Futebol Clube do Porto ocorreu na temporada de 2010-2011, quando o clube, comandado por André Villas-Boas, venceu a Liga Europa e dominou o cenário nacional, conquistando o Campeonato Português de forma invicta. Hulk foi crucial para essa campanha, terminando como o melhor marcador do campeonato com 23 golos e contribuindo também nas competições europeias. Ao todo, durante as 4 temporadas que passou no Dragão, o jogador brasileiro ajudou o clube a conquistar 4 títulos da Primeira Liga, 3 Taças de Portugal, 3 Supertaças Cândido de Oliveira e a já mencionada Liga Europa. O seu poderio físico transformou-o num dos jogadores mais temidos e admirados da Liga Portuguesa. A sua presença em campo era avassaladora e a sua capacidade de jogar tanto como extremo como avançado deu uma versatilidade tática ao Porto. Durante o tempo que passou em Portugal, Hulk marcou centenas de golos em competições domésticas e internacionais, consolidando-se como um dos melhores estrangeiros que já passaram pelo clube. Em 2012, após o sucesso em Portugal, o atleta foi vendido ao Zenit de São Petersburgo, da Rússia, por um valor recorde na altura. A transferência avaliada em cerca de 60 milhões de euros foi uma das maiores da história do futebol português. No Zenit, Hulk continuou a brilhar, ajudando a equipa russa a conquistar o campeonato da Premier League do país e diversas outras taças nacionais. No entanto, mesmo com o sucesso na Rússia, o impacto que teve no Futebol Clube do Porto será sempre lembrado como um dos pontos mais altos da sua carreira. Hulk também teve uma carreira internacional de sucesso, já que foi convocado regularmente para a seleção brasileira, tendo disputado torneios importantes como o Campeonato do Mundo de 2014, realizado no próprio país, e os Jogos Olímpicos de Londres em 2012, onde conquistou a medalha de prata. Embora tenha enfrentado algumas críticas ao longo do tempo na seleção, principalmente pelo seu estilo de jogo físico, Hulk contribuiu com momentos importantes e jogou ao lado de grandes estrelas como Neymar e Oscar. Depois de deixar o Zenit, aventurou-se no futebol chinês, defendendo o Shanghai Sipg, onde continuou a exibir a sua potência e talento, conquistando títulos nacionais. Em 2021, regressou ao Brasil para jogar pelo Atlético Mineiro, onde rapidamente se tornou uma das referências da equipa, ajudando o clube a conquistar o Brasileirão e a Copa do Brasil, somando assim mais alguns títulos para a sua já vitoriosa carreira. Em resumo, o Hulk deixou uma marca indelével no futebol mundial, especialmente em Portugal, onde se tornou um ídolo do Futebol Clube do Porto. A sua força, habilidade e capacidade de decisão transformaram-no numa das figuras mais icónicas a vestir a camisola azul e branca, sendo sempre lembrado no clube como o legado do incrível Hulk.
1: Me preocupo muito chegar pela porta da frente, sair pela porta da frente, sair valorizado, sair respeitado, então isso não tem preço. Então procuro estar com a cabeça boa para jogar. E graças a Deus, quando eu cheguei, eu saí pela porta da frente. Quando eu tiro a camisa que faço a pose do Hulk, assim, a galera vai à loucura, então foi especial.
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0: Éric Cantona, também conhecido como Le Roi, ou o Rei em português, é uma figura marcante e controversa no futebol, com uma carreira que influenciou não só dentro de campo, mas também fora dele. Nascido em Marselha, França, em 1966, Cantona começou a sua carreira em clubes menores no país, mas foi no Manchester United que realmente se destacou, transformando-se num ícone da Premier League. Cantona começou a sua trajetória no futebol no Auxerre, clube pelo qual fez a sua estreia profissional em 1983. Durante os primeiros anos da sua carreira, mostrou grande talento, mas também uma personalidade forte e um temperamento imprevisível. Passou por alguns clubes franceses, como o Marselha, o Bordeaux, o Montpellier e o Nîmes, conquistando títulos nacionais, mas sempre com problemas disciplinares. A sua passagem por Marselha foi marcada pela vitória no Campeonato Francês em 1989, mas Cantona não se adaptou completamente ao clube, que culminou na sua transferência para o Nîmes, onde um incidente com o árbitro quase resultou na sua reforma precoce. Após essa fase turbulenta, decidiu buscar uma nova oportunidade em Inglaterra, onde a sua carreira descolaria de forma irreversível. A carreira de Cantona mudou drasticamente ao transferir-se para o Leeds United em 1992. Rapidamente ajudou o clube a conquistar o título da primeira divisão inglesa, mas foi depois da sua transferência para o Manchester United que se tornaria uma verdadeira lenda. Chegando ao Old Trafford em novembro de 1992, Cantona teve um impacto imediato. Os Red Devils, que não conquistavam o título inglês há mais de 25 anos, venceram a Premier League na sua primeira temporada com o francês. Com o seu estilo arrojado, passos precisos e golos decisivos, ajudou a transformar o United numa potência do futebol inglês. Entre 1992 e 97, sob sua liderança, o clube conquistou 4 títulos da Premier League, além de 2 taças da Inglaterra. Cantona sempre foi conhecido tanto pelas suas habilidades com bola quanto pelo seu temperamento explosivo. O episódio mais famoso da sua carreira ocorreu em 1995, quando durante uma partida frente ao Crystal Palace deu um pontapé num adepto adversário que o insultou da bancada. Esse incidente resultou numa suspensão de 8 meses, um dos momentos mais controversos da história do futebol inglês. Apesar disso, quando retornou da suspensão, Cantona rapidamente recuperou a sua forma e liderou o Manchester United em mais uma conquista da Premier League, em 1996. Esse foi um dos momentos que cimentou o seu status de rei, tanto pelo seu carisma quanto pela sua importância dentro de campo. Surpreendentemente, Cantona anunciou a sua retirada em 1997, aos 30 anos, no auge da sua carreira. Decidiu então seguir outros caminhos, incluindo uma carreira como ator e envolvimento com o cinema e arte. Fora dos campos, o francês sempre foi conhecido pela sua personalidade forte, pensamentos filosóficos e declarações marcantes que alimentaram a sua aura de enigma e fascínio. O avançado deixou um legado profundo no Manchester United e no futebol mundial. Foi nomeado em 1994 como jogador do ano para a Associação de Jogadores Profissionais Ingleses e em 2001 foi eleito o jogador do século pelos adeptos do United. A sua influência no renascimento do clube e na Premier League é inegável, sendo lembrado como um dos maiores jogadores da história do futebol inglês. A carreira de Eric Cantona foi marcada tanto pelo brilhantismo dentro de campo como pela sua irreverência fora dele. Ícone do Manchester United e da Premier League, Cantona não só ajudou a transformar o clube numa potência global, como também redefiniu o papel de uma estrela do futebol, combinando talento, liderança e uma personalidade única. Mesmo após a sua retirada, continua a ser uma figura reverenciada e uma das personalidades mais influentes da história do futebol.
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12: São 8 da manhã e 59 minutos.
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17: Diogo Dalot foi este sábado o porta-voz da Seleção Nacional em Miami e reconheceu que o empate diante da República Democrática do Congo deixou marcas no grupo. Admitiu que o dia seguinte ao encontro foi difícil para todos os jogadores. Apesar da desilusão pelo resultado na estreia, o lateral português garantiu que a equipa já virou atenções para o próximo compromisso e está totalmente concentrada na preparação do duelo frente ao Uzbequistão.
5: Ora, bom dia a todos. Eu diria bom, obviamente dias difíceis depois de um resultado que não era aquilo que nós queríamos, mas à medida que os dias vão passando, acho que o foco vai mudando também um pouquinho de volta ao normal e aquilo que nós queremos que é vencer o próximo jogo e, portanto, diria que mais do que normal, focados e com esse grande objetivo de vencer o próximo jogo.
17: Dalot abordou também o momento de Cristiano Ronaldo, destacou a importância do capitão dentro e fora de campo e a experiência que continua a transmitir aos restantes elementos da equipa. O internacional português considerou ainda que este momento menos positivo pode ter utilidade para o crescimento da seleção, defendendo que situações de dificuldade ajudam o grupo a manter os pés bem assentes na terra e a perceber que todos os jogos de um campeonato do mundo exigem máxima concentração. Já sobre o Uzbequistão, próximo adversário de Portugal, Diogo Dalot deixou elogios à organização da equipa asiática e alertou para as dificuldades que a seleção nacional pode encontrar no encontro da segunda jornada.
5: Eu acho que já é sabido toda a gente a capacidade que o Cris tem em lidar com a crítica. Já são mais de 20 anos a jogar pela seleção. Penso que aquilo que ele dá ao grupo e aquilo que ele nos tem transmitido, obviamente, essa confiança de que esta crítica faz parte e principalmente ao grande nível a que nós temos a possibilidade de jogar, estando numa das maiores competições, se não a maior competição do futebol mundial, a crítica estará sempre lá. Agora, a confiança que ele passa, nós para ele e ele para nós, sempre foi a mesma e sempre será, enquanto ele representar a seleção. Eu acho que ele terá essa capacidade e estará sempre pronto para ajudar. Eu acredito que sim, eu acho que tentamos sempre, principalmente nós jogadores e obviamente o staff, tentamos sempre encontrar uma forma positiva de sair também em momentos de dificuldade. Eu acho que isso pode ser um ponto também para nós de não fugir à responsabilidade, mas ao mesmo tempo de ter os pés bem assentes na terra. Eu acho que é importante para nós perceber que para ganhar uma competição destas é impossível não passar por dificuldades. Não me lembro de nenhuma seleção ganhar um Mundial sem passar por dificuldades e sem passar por momentos onde tem que automaticamente também reinventar-se um pouco durante a competição. E nós, tendo um resultado menos positivo, é exatamente isso que procuramos, é tentar olhar para esse resultado e para a exibição como uma oportunidade para melhorar agora no jogo de terça-feira e, obviamente, não tendo o resultado que queríamos, obviamente fazendo uma autocrítica, somos os primeiros a perceber de que tínhamos obviamente coisas que poderíamos melhorar. Agora, é importante para nós também continuar a sentir esse apoio, sentir que os portugueses estão connosco, sentir que temos qualidade para ir longe nesta competição. Mas obviamente, como disse e volto a repetir, é impossível ganhar um Mundial sem passar por dificuldades. Obviamente vencer é sempre o mais importante, convincente ou não, a vitória é sempre uma vitória, é isso que nós vamos procurar, até porque são 3 jogos, são poucos jogos para nós conseguirmos passar à próxima fase e portanto todos os pontos que nós consigamos arrecadar para passar à próxima fase são sempre importantes. Agora sabemos que vamos ter uma equipa e obviamente daquilo que fomos vendo mais de perto agora no primeiro jogo que eles fizeram no Mundial, uma seleção bastante aguerrida, muito agressiva, próprios jogadores em termos individuais têm qualidade, portanto não podemos esperar que um jogo fácil, obviamente será que vão criar dificuldades como o próprio Congo foi capaz de criar. Agora cabe-nos a nós tentar encontrar soluções e durante o próprio jogo conseguir vencer. Eu acho que isso é o nosso grande foco.
17: Portugal continua assim a preparar em Miami o jogo frente ao Uzbequistão, numa partida importante para as contas do Grupo K. A Seleção Nacional volta a marcar presença numa conferência de imprensa este domingo às 15 horas de Portugal, com transmissão no canal do YouTube da Gol FM.
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22: Essa é uma faca de 2 legumes, como diz um amigo meu. Essa é uma faca de 2 legumes, não é? O treinador é sempre burro nestas situações.
23: Burro.
22: É sempre um grande burro, o treinador. O treinador é burro porquê? O treinador é burro porquê? Mete os mesmos jogadores e não consegue o resultado, é um grande burro. É um grande burro. O treinador muda 5 ou 6 jogadores, não consegue o resultado, é um nabo.

0: Está agora na hora de trazer mais um gigante adormecido à Gol FM.
1: O Notts County, fundado em 1862 em Nottingham, na Inglaterra, é amplamente reconhecido como o clube de futebol profissional mais antigo do mundo. A sua longevidade e o seu papel pioneiro fazem do Notts County uma verdadeira relíquia do desporto, com uma história cheia de curiosidades e momentos marcantes. Este clube foi uma das 12 equipas fundadoras da Football League em 1888, uma competição que ajudou a moldar o futebol inglês e internacional, e até hoje os seus adeptos orgulham-se do contributo histórico que o clube deu ao desporto. O Notts County joga no estádio Meadow Lane, localizado junto ao rio Trent, que é um dos mais antigos recintos da Inglaterra, com capacidade para cerca de 19 mil pessoas. O estádio é conhecido pela proximidade ao City Ground, casa do rival Nottingham Forest, com quem o Notts County mantém uma rivalidade amigável e peculiar. O derby de Nottingham, embora atualmente menos frequente devido às diferentes divisões em que as equipas jogam, permanece especial para os adeptos de ambas as equipas. Em várias ocasiões, os adeptos dos dois clubes têm até partilhado o mesmo estádio, fortalecendo uma relação única que raramente se vê em rivalidades locais. Uma das curiosidades mais marcantes sobre o Notts County é a sua ligação com a Juventus. Nos primórdios do clube italiano, em 1903, a equipa de Turim adotou as cores preto e branco do Notts como homenagem. Um jogador inglês que tinha um amigo no clube italiano enviou equipamentos listrados à Juventus, criando um elo que permanece até hoje. Em 2011, quando a Juve inaugurou o seu novo estádio, o Notts County foi convidado para o jogo especial contra a equipe italiana, simbolizando essa ligação histórica e rara entre clubes de países diferentes. Ao longo da sua história, o emblema experienciou altos e baixos, oscilando entre divisões e atravessando várias crises financeiras. Em 1894, o Notts County alcançou um dos seus maiores feitos ao vencer a FA Cup, derrotando o Bolton Wanderers por 4-1 e tornando-se a primeira equipa fora da primeira divisão a conquistar a famosa taça. No entanto, as décadas seguintes foram desafiantes, com o clube a descer às divisões inferiores, onde permaneceu por grande parte da sua existência. Em 2019, o Notts County enfrentou um dos momentos mais difíceis da sua história ao ser despromovido da Football League para a National League, já não profissional, o quinto escalão do futebol inglês pela primeira vez em 157 anos. No entanto, mesmo nos tempos mais sombrios, a lealdade dos seus adeptos manteve-se firme e ajudou a equipa a regressar a esse mesmo futebol profissional, ocupando atualmente um lugar na League 2, a quarta divisão do futebol inglês. Conhecidos pela sua dedicação, os adeptos do Notts County continuaram a apoiar o clube em massa, orgulhosos do seu estatuto de pioneiros do futebol e determinados em devolvê-lo às grandes conquistas. A paixão pelo Notts County transcende as suas vitórias e derrotas, com a sua base de adeptos a valorizar o peso histórico e o papel único do clube no futebol mundial. Hoje o Notts County continua a lutar para voltar ao topo, mas permanece, antes de tudo, uma verdadeira instituição do futebol.
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0: O futebol celebra não apenas a glória de quem venceu, mas também os percursos incríveis e inesquecíveis daqueles que desafiaram todas as lógicas e deixaram uma marca eterna. Está na altura de mais um feito histórico aqui na Golo FM.
1: A conquista do Mundial Sub-20 de 1991 pela seleção de Portugal é um dos momentos mais marcantes da história do futebol português. Este triunfo, ocorrido apenas 2 anos após a primeira vitória em 1939, solidificou o país como uma das grandes potências no futebol jovem a nível mundial. A competição foi realizada em Portugal entre os dias 14 e 30 de junho de 1991, o que aumentou ainda mais a responsabilidade e expectativa sobre a equipa portuguesa. Disputado em cidades como Lisboa, Porto e Braga, entre outras, o torneio reuniu as melhores seleções sub-20 mundiais. Portugal, já com o peso de ser o atual campeão, tinha no seu plantel jogadores talentosos que seriam determinantes para repetir o feito de 89. A campanha portuguesa no Mundial de Sub-20 começou com uma fase de grupos onde o país enfrentou equipas como a Argentina, a Coreia do Sul e a Irlanda do Norte. Portugal terminou esta fase no segundo lugar do grupo, que garantiu a passagem para a fase a eliminar. Desde logo, a solidez defensiva e a coesão do grupo de jogadores começaram a destacar-se como pilares fundamentais da equipa, que era orientada à altura por Carlos Queiroz. Nos quartos de final, Portugal enfrentou o México e conseguiu uma vitória convincente por 2-1, assegurando a passagem às semifinais. O desafio seguinte foi contra a Austrália, num jogo extremamente equilibrado e emocionante, que terminou com uma vitória de 1-0 para Portugal, graças a um golo decisivo do avançado Tony, levando assim os jovens portugueses à final do torneio. A grande final foi disputada a 30 de junho de 1991, no Estádio da Luz, em Lisboa, diante de uma enchente de adeptos que aguardavam ansiosamente por mais um título mundial. O adversário foi o Brasil, uma das potências tradicionais do futebol, o que aumentava o grau de dificuldade da partida. O jogo foi extremamente estático e disputado, terminando empatado 0-0 após o tempo regulamentar e o prolongamento. A decisão seguiu-se então para grandes penalidades, onde o guarda-redes português Sérgio Leite se destacou, defendendo dois penaltis e ajudando Portugal a vencer por 4-2. Este momento ficou marcado na memória de todos os adeptos e Portugal sagrou-se bicampeão mundial de sub-20. Este torneio destacou-se não apenas pelo título, mas também pelo surgimento dos jogadores que viriam a ter carreiras notáveis no futebol profissional. Entre os nomes mais proeminentes da equipa está Jorge Costa, que viria a ser uma lenda no futebol do Porto, João Pinto, que brilhou no Benfica e Sporting, e Emílio Peixe, que foi eleito o melhor jogador do torneio, recebendo a bola de ouro da competição. A vitória no Mundial de Sub-20 de 1991 consolidou a reputação de Carlos Queiroz como um dos principais responsáveis pelo desenvolvimento das camadas jovens do futebol português. Este triunfo ajudou também a criar uma base sólida de jogadores que mais tarde formariam a espinha dorsal da seleção nacional principal. Portugal, com esta vitória, tornou-se apenas o quarto país a vencer dois títulos consecutivos do Mundial de Sub-20, um título que até hoje continua a ser celebrado como um dos maiores êxitos da história do futebol português. Essa geração de ouro trouxe um novo fôlego para o futebol em Portugal e inspirou as futuras gerações, preparando o caminho para o sucesso que a seleção principal alcançaria nas décadas seguintes.
3: Portuguesa marca de grande qualidade após um 0-0 no final dos 90 minutos e do prolongamento. Portugal a revalidar o seu título de campeão do mundo. E está o capitão João Vieira Pinto e agora Carlos Queiroz também, que merece ganhar este troféu.
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0: A versatilidade é uma marca dos melhores, que podem jogar em várias posições e adaptar-se a diferentes sistemas de jogo. É o perfil do jogador que destacamos agora na primeira rádio de desporto.
1: 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Luka Modric, nascido a 9 de setembro de 1985 em Zadar, na Croácia, é um médio conhecido pela sua visão de jogo e controle no meio-campo. Começou a sua carreira profissional no Dinamo Zagreb, onde se destacou rapidamente e ajudou o clube a ganhar vários títulos nacionais. O seu desempenho chamou a atenção do Tottenham Hotspur, que o contratou em 2008. No Tottenham, Modric consolidou-se como um dos melhores médios da Premier League, o que levou à sua transferência para o Real Madrid em 2012. Na capital espanhola, o croata tornou-se uma peça-chave na equipa, contribuindo para a conquista de múltiplos títulos, incluindo 6 Ligas dos Campeões. Na temporada de 2017-2018, Modric foi premiado com o Ballon d'Or, tornando-se o primeiro médio a ganhar o prémio desde 2007. Na seleção croata, Modric tem sido uma figura central, liderando a equipa até à final do Campeonato do Mundo de 2018, onde a Croácia terminou como vice-campeã. A sua capacidade de liderança e o seu estilo de jogo refinado continuaram a ser fundamentais para a seleção e para o Real Madrid, sendo que Modric se mantém uma das principais figuras do futebol mundial, conhecido pela sua habilidade técnica e inteligência tática.
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0: E agora seguimos com os craques da Liga Portuguesa, neste produto 100% palavra.
1: Fernando Peiroteu é um nome lendário na história do futebol português e mundial, especialmente pelos seus feitos incríveis com a camisola do Sporting Clube de Portugal. Natural de Umpata, Angola, Peiroteu nasceu a 10 de março de 1918, na então colónia portuguesa. O seu talento precoce começou a chamar a atenção ainda nas terras africanas, onde jogou pelo Sporting de Luanda e em 1937, aos 19 anos, deu o grande passo na sua carreira ao transferir-se para o Sporting em Portugal. Na capital portuguesa, Peruteu tornou-se imortal no mundo do futebol. A sua estreia pelos Leões ocorreu em setembro de 1937 e desde o início ficou claro que estava ali um jogador especial. Com uma combinação imparável de força, velocidade e instinto para o golo, Peruteu rapidamente começou a colecionar tentos. Apenas na sua primeira época marcou 34 golos, dando sinais do que viria a ser uma das mais prolíficas carreiras da história do futebol português. Durante 12 anos no Sporting, Peruteu foi uma máquina de golos. Marcou 544 em 334 jogos oficiais, uma média impressionante de 1,62 golos por jogo, um recorde que ainda hoje não foi igualado por nenhum outro jogador. Nos cinco violinos, o célebre quinteto ofensivo do Sporting na década de 1940, Peruteu desempenhou um papel fulcral. Juntamente com outros craques como Travassos, Vasques, Albano e Jesus Correia, o avançado luso-angolano foi a peça mais letal desse ataque demolidor que proporcionou ao clube uma das suas épocas mais gloriosas. As façanhas de Peruteu em campo levaram o Sporting a conquistar 5 campeonatos nacionais e várias taças de Portugal. Ele foi o principal responsável por catapultar os Leões para a ribalta do futebol português e o seu poder goleador era tal que, por exemplo, numa só partida frente ao Leça, marcou 9 golos, uma das maiores marcas de sempre num único jogo. O seu nome é inseparável da história do futebol em Portugal, não apenas pelos títulos coletivos, mas também pelas conquistas individuais. Peruteu foi o melhor marcador do campeonato em 6 ocasiões, uma clara demonstração da sua consistência ao longo dos anos. Em 1949, após uma carreira repleta de sucessos, surpreendeu o mundo ao anunciar a sua retirada com apenas 31 anos. A decisão foi inesperada, especialmente para alguém ainda no auge das suas capacidades físicas e técnicas. A explicação? Peruteu queria dedicar-se à sua família e aos negócios pessoais, numa altura em que o futebol ainda não proporcionava as condições financeiras de hoje. Apesar de se retirar jovem, Fernando Peruteu nunca foi esquecido. O seu legado como um dos maiores goleadores de todos os tempos perdura até hoje. Depois da carreira como jogador, ainda teve uma breve passagem como treinador, incluindo uma curta, mas marcante experiência como selecionador nacional em 1961. No entanto, foram os seus feitos como jogador que imortalizaram o seu nome no panteão dos grandes do futebol mundial. Fernando Peruteu não foi apenas um goleador extraordinário, foi o símbolo de uma era de ouro do futebol português. Os seus números falam por si e o seu impacto transcendeu gerações, inspirando avançados por todo o mundo.

0: Olhamos agora nesta emissão para os craques mundiais. Apesar da sua ausência no campo, o legado destes jogadores continua a inspirar novas gerações que procuram também alcançar a mesma grandeza. É para ouvir também aqui na primeira Rádio Desporto os craques mundiais com o Hugo Taveira.
1: Lothar Matthaus é uma das maiores lendas do futebol mundial, conhecido pela sua versatilidade, liderança e longevidade em campo. Nascido a 21 de março de 1961 em Erlangen, na Alemanha, Matthaus teve uma carreira que atravessou mais de duas décadas, acumulando títulos tanto a nível de clubes como de seleções. Ao longo da sua carreira, destacou-se pela sua capacidade de jogar em várias posições, desde médio centro a líbero, sempre com uma entrega impressionante e uma visão de jogo apurada. Matthaus é o jogador com mais internacionalizações pela seleção alemã, com 150, e é reconhecido como um dos jogadores mais completos da sua geração. O seu percurso começou no Borussia de Mönchengladbach, onde rapidamente deu nas vistas. Após destacar-se na Bundesliga, Matthaus foi convocado para a seleção alemã, ainda jovem, integrando o plantel no Campeonato Europeu de 1980, onde a Alemanha Ocidental se sagrou campeã. No entanto, foi com a transferência para o Bayern de Munique em 1984 que Matthaus se tornou uma estrela mundial. Nos seus primeiros anos no Bayern, conquistou três títulos da Bundesliga, afirmando-se como um dos melhores médios do futebol europeu. O seu futebol dinâmico, capaz de atacar e defender com a mesma eficiência, e o seu poderoso remate tornaram-no uma peça essencial no meio-campo bávaro. A nível internacional, Matthaus foi protagonista em diversas competições, mas os mundiais foram o palco onde mais brilhou. Esteve presente em 5 campeonatos do mundo, um recorde para a época, e em 1986, na final contra a Argentina, Matthaus teve a tarefa ingrata de marcar Diego Maradona, um confronto icónico que ajudou a definir a rivalidade entre ambos. Embora a Alemanha Ocidental tenha perdido a final, o talento de Matthaus já era amplamente reconhecido. Em 1988, o jogador fez uma mudança para o futebol italiano, assinando pelo Inter de Milão, onde jogaria um papel fundamental. Sob o comando de Giovanni Trapattoni, Matthaus levou o Inter à conquista da Série A em 1988-89, quebrando um jejum de 9 anos. Essa equipa do Inter é lembrada como uma das mais fortes da história do clube e Matthaus foi a principal estrela, ajudando também a conquistar a Supertaça de Itália e a Taça UEFA em 91. A sua passagem por Itália solidificou o seu estatuto de um dos melhores jogadores do mundo. Mas foi no Mundial de 1990 que Matthaus viveu o seu maior momento. Capitaneando a seleção da Alemanha Ocidental, liderou a equipa até à vitória, conquistando o troféu em Itália. Matthaus foi o grande maestro do meio-campo, com exibições de encher o olho, marcando 4 golos no torneio, incluindo um dos mais belos da sua carreira, frente à Jugoslávia. Na final, a Alemanha Ocidental derrotou a Argentina de Maradona por 1-0, vingando a derrota de 1986 e coroando Matthaus como campeão do mundo. Após este feito, foi premiado com a Bola de Ouro em 1990, consolidando o seu lugar na elite do futebol global. Matthaus regressou ao Bayern em 1992, já como uma lenda viva. Na sua segunda passagem pelo clube, continuou a brilhar e já numa fase mais tardia da carreira, foi recuado para a posição de líbero, onde demonstrou a sua inteligência tática. Nos anos seguintes, ajudou o Bayern a vencer mais 4 títulos da Bundesliga e a Taça UEFA em 1996, tendo ainda um último grande momento internacional no Euro de 1996, onde a Alemanha, já unificada, voltou a conquistar o título europeu. Embora já não fosse a figura central da equipa, o seu papel de líder foi decisivo. Aos 39 anos, Matthaus deu mais uma prova de longevidade, participando no Mundial de 1998, tornando-se o primeiro jogador a disputar 5 campeonatos do mundo. Encerrou a sua carreira internacional após o Euro 2000, mantendo o recorde de mais internacionalizações pela Alemanha. Continuou a jogar pelo Bayern até esse mesmo ano, antes de se despedir definitivamente do futebol no Metro Stars dos Estados Unidos. Lothar Matthaus é um nome que ressoa na história do futebol, não apenas pelas suas conquistas, mas também pelo espírito competitivo e capacidade de se reinventar ao longo de uma carreira tão longa. Com um impressionante total de 25 títulos conquistados, é uma verdadeira lenda do desporto.
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4: Já é sabido toda a gente a capacidade que o Cris tem em lidar com a crítica. Já são mais de 20 anos a jogar pela seleção. Penso que aquilo que ele dá ao grupo e aquilo que ele nos tem transmitido, obviamente, essa confiança de que esta crítica faz parte e principalmente ao grande nível a que nós temos a possibilidade de jogar, estando numa das maiores competições, se não a maior competição do futebol mundial, a crítica estará sempre lá.
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0: 5 minutos para as 9:30.
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0: 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Vá olhar agora para mais um gigante adormecido aqui na Primeira Rádio Desporto.
1: O Ajax, fundado em 1900 em Amsterdão, é um dos clubes mais vencedores e respeitados da Europa, conhecido pelo estilo ofensivo e por uma academia que revelou grandes talentos para o futebol mundial. O emblema neerlandês começou a consolidar-se na década de 1960 com o revolucionário estilo de jogo do futebol total, implementado pelo treinador Rinus Michels e protagonizado pelo lendário Johan Cruyff. Este sistema, onde todos os jogadores podiam ocupar várias posições, mudou a forma de jogar e tornou o Ajax uma referência global. Na década de 1970, o clube dominou a Europa ao vencer a Taça dos Campeões Europeus 3 vezes consecutivas, em 1971, 72 e 73, com Cruyff como o principal astro e Michels como o grande estratega. Este período de ouro solidificou o Ajax como um dos gigantes do futebol e a filosofia do jogo do futebol total influenciou gerações de treinadores e jogadores em todo o mundo. Além das conquistas europeias, o Ajax dominava também no cenário doméstico, colecionando títulos do campeonato neerlandês e tornando-se sinónimo de futebol espetáculo. Após alguns anos sem grandes títulos europeus, a equipa voltou ao topo na década de 1990 com uma geração de ouro formada nas suas academias, incluindo jogadores como Edgar Davids, Clarence Seedorf, Patrick Kluivert e Marco Overmars. Com Louis van Gaal como treinador, o clube conquistou a Liga dos Campeões em 1995 ao vencer o Milan, consolidando-se novamente como uma força europeia. Este sucesso deveu-se mais uma vez ao compromisso com a formação de talentos, uma das marcas do Ajax ao longo da sua história. O início dos anos 2000 trouxe desafios financeiros ao clube, o que os obrigou a vender muitos dos seus talentos jovens para clubes maiores. Apesar das dificuldades em manter os principais jogadores, o Ajax continuou a dominar o futebol neerlandês e a formar talentos que viriam a brilhar internacionalmente. Esta política de formação rendeu frutos ao longo das décadas e é uma das principais razões pela qual o Ajax permanece competitivo no cenário europeu. Nos últimos anos, o clube voltou a ser destaque na Liga dos Campeões, em particular na temporada de 2018-2019, quando eliminou gigantes como o Real Madrid e a Juventus, chegando até às meias finais. Essa campanha memorável, com jovens talentos como Frankie de Jong e Matthijs de Ligt, reacendeu o entusiasmo em torno do clube e destacou a excelência da sua academia. Mesmo num cenário de recursos limitados em comparação aos grandes clubes europeus, o Ajax continua a ser admirado pelo seu futebol atrativo e pela aposta nos jovens, preservando a herança do futebol total, que transformou o clube numa lenda viva do futebol mundial. Hoje, o emblema permanece um dos maiores símbolos do futebol ofensivo e da formação de talentos, mantendo viva a sua tradição e a sua identidade, características que o tornam um dos clubes mais fascinantes do futebol mundial.
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6: São 9 da manhã e 28 minutos. 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
10: Diogo Dalot foi este sábado o porta-voz da Seleção Nacional em Miami e reconheceu que o empate diante da República Democrática do Congo deixou marcas no grupo, admitiu que o dia seguinte ao encontro foi difícil para todos os jogadores. Apesar da desilusão pelo resultado na estreia, o lateral português garantiu que a equipa já virou atenções para o próximo compromisso e está totalmente concentrada na preparação do duelo frente ao Uzbequistão.
4: Ora, bom dia a todos. Eu diria bom, obviamente dias difíceis depois de um resultado que não era aquilo que nós queríamos, mas à medida que os dias vão passando, acho que o foco vai mudando também um pouquinho de volta ao normal e aquilo que nós queremos que é vencer o próximo jogo e, portanto, diria que mais do que normal, focados e com esse grande objetivo de vencer o próximo jogo.
10: Dalot abordou também o momento de Cristiano Ronaldo, destacou a importância do capitão dentro e fora de campo e a experiência que continua a transmitir aos restantes elementos da equipa. O internacional português considerou ainda que este momento menos positivo pode ter utilidade para o crescimento da seleção, defendendo que situações de dificuldade ajudam o grupo a manter os pés bem assentes na terra e a perceber que todos os jogos de um campeonato do mundo exigem máxima concentração. Já sobre o Uzbequistão, próximo adversário de Portugal, Diogo Dalot deixou elogios à organização da equipa asiática e alertou para as dificuldades que a Seleção Nacional pode encontrar no encontro da segunda jornada.
4: Eu acho que já é sabido toda a gente a capacidade que o Cristiano tem em lidar com a crítica. Já são mais de 20 anos a jogar pela seleção. Penso que aquilo que ele dá ao grupo e aquilo que ele nos tem transmitido, obviamente, essa confiança de que esta crítica faz parte e principalmente ao grande nível a que nós temos a possibilidade de jogar, estando numa das maiores competições, se não a maior competição do futebol mundial, a crítica estará sempre lá. Agora, a confiança que ele passa, nós para ele e ele para nós, sempre foi a mesma e sempre será. Enquanto ele representar a seleção, eu acho que ele terá essa capacidade e estará sempre pronto para ajudar. Eu acredito que sim, eu acho que tentamos sempre, principalmente nós jogadores e obviamente o staff, tentamos sempre encontrar uma forma positiva de sair também em momentos de dificuldade. Eu acho que isso pode ser um ponto também para nós de não fugir à responsabilidade, mas ao mesmo tempo de ter os pés bem assentes na terra. Eu acho que é importante para nós perceber de que para ganhar uma competição destas é impossível não passar por dificuldades. Não me lembro de nenhuma de seleção ganhar um Mundial sem passar por dificuldades e sem passar por momentos onde tem que automaticamente também reinventar-se um pouco durante a competição. E nós, tendo um resultado menos positivo, é exatamente isso que procuramos, é tentar olhar para esse resultado e para a exibição como uma oportunidade para melhorar agora no jogo de terça-feira e, obviamente, não tendo o resultado que queríamos, obviamente fazendo uma autocrítica, somos os primeiros a perceber de que tínhamos, obviamente, coisas que poderíamos melhorar. Agora, é importante para nós também continuar a sentir esse apoio, sentir que os portugueses estão connosco, sentir que temos qualidade para ir longe nesta competição, mas obviamente, como disse e volto a repetir, é impossível ganhar um Mundial sem passar por dificuldades. Obviamente vencer é sempre o mais importante, convincente ou não, a vitória é sempre uma vitória, é isso que nós vamos procurar, até porque são 3 jogos, são poucos jogos para nós conseguirmos passar à próxima fase e, portanto, todos os pontos que nós consigamos arrecadar para passar à próxima fase são sempre importantes. Agora sabemos que vamos ter uma equipa e obviamente, daquilo que fomos vendo mais de perto agora no primeiro jogo que eles fizeram no Mundial, uma seleção bastante aguerrida, muito agressiva, próprios jogadores em termos individuais têm qualidade, portanto, não podemos esperar que seja um jogo fácil, obviamente será que vão criar dificuldades como o próprio Congo foi capaz de criar. Agora cabe-nos a nós tentar encontrar soluções e durante o próprio jogo conseguir vencer. Eu acho que isso é o nosso grande foco.
10: Portugal continua assim a preparar em Miami o jogo frente ao Uzbequistão, numa partida importante para as contas do Grupo K. A Seleção Nacional volta a marcar presença numa conferência de imprensa este domingo às 15 horas de Portugal, com transmissão no canal do YouTube da Gol FM.
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0: E seguimos agora nesta emissão com os grandes feitos históricos.
14: A época de 1986-87 será sempre lembrada como um dos momentos mais gloriosos da história do futebol do Porto. O clube português, que havia conquistado o seu espaço no panorama nacional, lançou-se à conquista da Europa e do mundo sob a liderança do treinador Artur Jorge e de uma geração de jogadores que eternizou o seu nome nos anéis do futebol. Foi a temporada em que o Futebol Clube do Porto conquistou pela primeira vez a Taça dos Clubes Campeões Europeus, vencendo o poderoso Bayern de Munique na final e mais tarde ergueu a Taça Intercontinental, solidificando o estatuto dos dragões no topo do futebol mundial. A caminhada até à final da Taça dos Clubes Campeões Europeus começou com a eliminação do Rabat Ajax, de Malta, e do Vítkovice, da então Checoslováquia, em rondas relativamente tranquilas. Nos quartos de final, o desafio foi mais exigente, com o Futebol Clube do Porto a defrontar o Brøndby da Dinamarca. Depois de uma vitória por 1-0 na primeira mão, os dragões sofreram em Copenhaga, mas conseguiram arrancar um empate a um golo, garantindo a passagem às meias finais. Aí, a equipa de Artur Jorge encontrou o Dinamo de Kiev, uma das formações mais fortes da altura, liderada pelo carismático Valery Lobanovsky. O Porto impôs-se com uma vitória por 2-1 no Estádio das Antas e um triunfo com os mesmos números na Ucrânia, carimbando a passagem à final. A grande final, disputada a 27 de maio de 1987 no Estádio Prater, em Viena, colocou o Futebol Clube do Porto frente ao poderoso Bayern Munique, uma das equipas mais temidas da Europa. A formação alemã, recheada de estrelas como Jean-Marie Pfaff e Lothar Matthäus, partiu como favorita. O jogo começou da pior maneira para os portugueses, com Ludwig Kogl a marcar para o Bayern logo aos 25 minutos. Contudo, a história deste encontro seria escrita com uma reviravolta épica. Aos 77 minutos, Rabah Madje protagonizou um dos momentos mais icónicos da história do futebol, com o famoso calcanhar de Viena a empatar a partida.
15: Frasco para Juari, Madje com espaço vai marcar, golo! Jogo.
14: Apenas 3 minutos depois, Juari, após assistência de Madjer, fez o 2-1, selando a vitória e colocando o Futebol Clube do Porto campeão europeu pela primeira vez.
15: 1 para 1 com Winkelhofer, já passou Madjer, o cruzamento, Juari, golo!
14: A conquista da Taça dos Campeões Europeus foi recebida com enorme euforia em Portugal, mas os dragões não ficaram por aí. No final do ano, o Futebol Clube do Porto viajou até Tóquio para disputar a Taça Intercontinental frente ao Peñarol, do Uruguai, campeão da Taça Libertadores. Este era o derradeiro teste para os dragões se afirmarem como uma verdadeira potência mundial, e o jogo foi disputado sob condições difíceis, com o campo molhado e a chuva a cair incessantemente. O duelo terminou empatado a 1 no tempo regulamentar, com o gol dos portistas a ser marcado novamente por Madjer, um herói improvável que se tornou o símbolo desta geração. A decisão foi então levada ao prolongamento, onde o Futebol Clube do Porto, num jogo extremamente equilibrado, conseguiu o gol da vitória já perto do final, com uma jogada concluída por Juari. O resultado final de 2-1 deu aos dragões o título de campeão do mundo, solidificando a sua presença entre as melhores equipas do planeta. Este conjunto de feitos consagrou uma geração de jogadores que incluiu nomes como Fernando Gomes, João Pinto, Celso e Paulo Futre, que foi um dos principais responsáveis pelo sucesso da equipa ao longo daquela época. A liderança calma e estratégica de Artur Jorge foi também crucial para que o Futebol Clube do Porto atingisse estes patamares de sucesso. A vitória na Taça dos Campeões Europeus e na Taça Intercontinental em 1987 marcou uma viragem na história do Futebol Clube do Porto e do futebol português. O clube azul e branco, que até então se afirmava sobretudo no contexto doméstico, conseguiu abrir as portas da glória europeia e mundial, sendo a primeira equipa portuguesa a conquistar a Taça Intercontinental. O sucesso desta época foi o catalisador para as futuras conquistas internacionais do Futebol Clube do Porto, que anos mais tarde voltaria a dominar na Europa sob a orientação de José Mourinho. Mas 1987 permanece como o ano que deu início a essa era de sucesso internacional.
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0: O jogador ideal sabe equilibrar disciplina e criatividade, sendo imprevisível nos momentos decisivos. É para ouvir também todos os dias, aqui na primeira rádio de esporto, o perfil do jogador.
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14: Victor Gyökeres, nascido a 24 de agosto de 1998 em Jönköping, Suécia, é um avançado reconhecido pela sua capacidade de finalização e mobilidade. Começou a sua carreira profissional precisamente no Jönköping Södra em 2015 e, após se transferir para o Brighton em 2016, teve várias experiências de empréstimo, incluindo passagens pelo Cardiff City e pelo St. Pauli. Em 2020, Gyökeres assinou pelo Coventry City, onde se destacou pela sua capacidade de marcar golos. Na temporada de 2021-2022, foi um dos artilheiros do Championship, ajudando o Coventry a alcançar os playoffs de promoção à Premier League. A sua excelente forma continuou na temporada seguinte, solidificando a sua reputação no futebol inglês. Em agosto de 2023, Gyökeres transferiu-se para o Sporting, onde teve um impacto imediato. Na sua primeira temporada com os Leões, destacou-se pela sua contribuição ofensiva, marcando golos importantes e ajudando a equipa a competir nas principais competições nacionais e europeias. A sua capacidade de finalização e a sua presença em campo foram cruciais para as ambições do Sporting, que venceu a Liga Portuguesa e fez uma boa campanha nas competições europeias.
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0: Agora nesta emissão seguimos com os craques da Liga Portuguesa, aqueles que mais se destacaram. O talento desses craques imortalizou-os, mas a vida pós-carreira nem sempre é fácil e alguns enfrentam também desafios em manter a mesma relevância. É para ouvirmos também aqui nestas emissões da primeira rádio de esporto esses craques que mais se destacaram na Liga Portuguesa.
14: Ricardo José Vaz Alves Monteiro, mais conhecido como Tarantini, é uma figura emblemática do Rio Ave e um exemplo raro de longevidade e lealdade no futebol português. Nascido em 1983 em Gestaçou, Baião, Tarantini começou a carreira em clubes de divisões inferiores e só aos 24 anos chegou ao futebol profissional, quando assinou pelo Rio Ave em 2008. Desde então construiu uma ligação histórica com o clube vilacondense, onde passou toda a carreira na primeira divisão, tornando-se capitão e referência dentro e fora de campo. Como médio de forte resistência e excelente leitura de jogo, Tarantini sempre se destacou pela entrega e inteligência tática. O seu espírito de liderança e profissionalismo rapidamente o tornaram um dos jogadores mais importantes da equipa. Ao longo dos anos, o médio contribuiu para alguns dos momentos mais memoráveis do Rio Ave, incluindo a histórica qualificação para a Liga Europa e a chegada à final da Taça de Portugal e da Taça da Liga em 2014. Esse ano foi especialmente marcante para o clube, que sob a liderança de Tarantini atingiu um nível de protagonismo inédito, enfrentando equipas europeias e elevando o nome do Rio Ave a uma dimensão internacional. Além do desempenho dentro das quatro linhas, Tarantini sempre foi admirado pela sua visão de futuro e preocupação com a carreira pós-futebol. Com um mestrado em Educação Física e em Desporto, destacou-se pela

0: clube e na vida dos colegas da profissão. O seu exemplo de compromisso, lealdade e inteligência fazem dele uma referência no desporto nacional, um atleta que valorizou a educação e a formação contínua, elevando o conceito de ser jogador profissional.
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2: Está na altura dos craques mundiais. Muitos destes ícones do futebol mantêm-se ligados ao desporto, seja como comentadores, treinadores ou embaixadores de clubes e marcas. Outros, inclusive, já não estão entre nós. Mas fazemos questão de os recordar aqui na Primeira Rádio Desporto.
0: Andriy Shevchenko, ou simplesmente Sheva, é uma das maiores lendas do futebol mundial. Nascido a 29 de setembro de 1976 em Dvirkishnia, na Ucrânia, Shevchenko destacou-se desde cedo como um talento raro. Iniciou a sua carreira no Dinamo de Kiev, onde rapidamente impressionou pelo seu poderio físico, velocidade e capacidade de finalização, características que o tornariam um dos melhores avançados da sua geração. Foi sob a orientação do lendário treinador Valery Lobanovsky que Shevchenko desenvolveu a sua técnica apurada e instinto de matador. Nos anos 90, o Dinamo de Kiev era uma das principais potências do futebol da Europa de Leste e Shevchenko desempenhou um papel fundamental na equipa, ajudando-a a dominar o campeonato ucraniano e a ter presenças marcantes nas competições europeias. Na Liga dos Campeões de 1997-98, Sheva ganhou projeção internacional ao marcar um hat-trick frente ao Barcelona no Camp Nou, numa vitória por 4-0 que espantou o mundo do futebol. Esta exibição cativou os olhares dos grandes clubes europeus, mas foi o AC Milan que garantiria a sua contratação em 1999. A chegada de Shevchenko a Milão foi um dos momentos mais decisivos da sua carreira. Logo na sua primeira época, o avançado ucraniano mostrou ao mundo a sua capacidade letal, tornando-se o melhor marcador da Série A, com 24 golos. Shevchenko formou uma parceria ofensiva impressionante com nomes como Rui Costa e Kaká, ajudando o AC Milan a reconquistar o estatuto de potência europeia. Com a camisola rossonera, conquistou a Liga dos Campeões em 2003, quando o Milan venceu a Juventus na final, nas grandes penalidades. Shevchenko marcou o penalti decisivo e levou o clube de volta ao topo do futebol europeu. Entre os títulos que conquistou no Milan, destacam-se ainda um Scudetto em 2004, uma Supertaça italiana e uma Supertaça europeia. No entanto, foi o seu desempenho individual que marcou uma era no futebol europeu. Em 2004, Shevchenko venceu a tão cobiçada Bola de Ouro, sendo coroado o melhor jogador da Europa, um feito que colocou definitivamente o seu nome entre os grandes do futebol. Ao longo das suas 7 temporadas nos rossoneri, Shevchenko marcou 175 golos em 322 jogos, tornando-se o segundo melhor marcador da história do clube, apenas atrás do sueco Gunnar Nordahl. Em 2006, Shevchenko trocou o Milan pelo Chelsea, numa das transferências mais caras da história do futebol à época. No entanto, a sua passagem por Londres foi marcada por lesões e dificuldades de adaptação ao estilo de jogo mais físico e intenso da Premier League, e apesar de momentos de brilho, Shevchenko nunca conseguiu replicar o sucesso que tivera em Itália e após 2 temporadas regressou ao Milan por empréstimo, mas os anos dourados já estavam para trás. Eventualmente voltou ao Dinamo de Kiev, onde jogou até ao final da sua carreira em 2012, fechando o ciclo no clube que o viu nascer para o futebol. A nível de seleções, Shevchenko foi a grande figura da Ucrânia durante quase 2 décadas. O ponto alto da sua carreira internacional foi a qualificação da Ucrânia para o Mundial de 2006, a primeira vez que o país conseguiu tal feito desde a sua independência. Shevchenko, como capitão e líder, conduziu a equipa até aos quartos de final da competição, onde foram eliminados pela Itália. A sua contribuição para o futebol ucraniano vai muito além dos golos que marcou. Sheva continua a ser um símbolo nacional, sendo visto como o embaixador do futebol ucraniano no mundo. Após pendurar as botas, Shevchenko seguiu uma carreira como treinador, tendo assumido o comando da seleção ucraniana em 2016. Sob a sua liderança, a Ucrânia alcançou um feito notável no Euro 2020, chegando pela primeira vez aos quartos de final do torneio. Shevchenko provou que a sua visão de jogo não se limitava a ser um dos melhores avançados de sempre, mas também um estratega competente fora das quatro linhas. Com uma carreira recheada de títulos, golos e momentos históricos, Andriy Shevchenko é sem dúvida um dos jogadores mais icónicos do futebol mundial. O seu legado no AC Milan e na seleção ucraniana permanecerá por muito tempo e o seu nome estará sempre associado à excelência, classe e capacidade de superação, tanto dentro como fora dos relvados.

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1: Não tendo o resultado que queríamos, obviamente fazendo uma autocrítica, somos os primeiros a perceber de que tínhamos, obviamente, coisas que poderíamos melhorar. Agora, é importante para nós também continuar a sentir esse apoio, sentir que os portugueses estão connosco, sentir que temos qualidade para ir longe nesta competição. Mas, obviamente, como disse e volto a repetir, é impossível ganhar um Mundial sem passar por dificuldades.
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2: Estamos a 10 minutos das 10 da manhã.
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4: O Futebol Clube des Girondins de Bordeaux, fundado em 1881, é um dos clubes mais tradicionais de França, com uma rica história que se estende por mais de um século. O Bordeaux, como é popularmente conhecido, tem uma trajetória marcada por sucessos a nível doméstico e por momentos de crise, sendo uma das equipas mais respeitadas e emblemáticas do futebol gaulês. Localizado na cidade de Bordeaux, no sudoeste da França, o clube teve a sua gênese numa sociedade desportiva que praticava diversas modalidades, mas só em 1936 o departamento de futebol foi criado oficialmente. Os primeiros anos do Bordeaux foram de construção de identidade e crescimento, mas foi após a Segunda Guerra Mundial que o clube começou a destacar-se no cenário nacional. O primeiro grande sucesso aconteceu em 1950, quando o Bordeaux conquistou o seu primeiro título da Ligue 1 sob o comando do técnico André Gérard, marcando o início da sua consolidação como uma força do futebol francês. No entanto, o clube passaria por algumas décadas de menor protagonismo até alcançar o auge entre as décadas de 1980 e 90. A era dourada do Bordeaux começou na década de 80 sob a presidência visionária de Claude B e com o treinador Aimé Jacquet no comando técnico. Durante este período, o clube formou uma das melhores equipas da sua história, com jogadores como Alain Giresse, Jean Tigana e Patrick Battiston, estrelas que marcaram o futebol francês. Entre 1984 e 1987, o Bordeaux venceu 3 títulos da Liga e consolidou-se como uma potência. A conquista da Taça de França em 1986 e 87 completou um ciclo de domínio no futebol doméstico. A nível europeu, a equipa também brilhou, atingindo as meias finais da Taça dos Clubes Campeões Europeus em 1985. Outro momento marcante na história do Bordeaux foi a revelação de Zinedine Zidane, uma das maiores figuras do futebol mundial. Zidane começou a sua carreira no clube no início dos anos 90 e rapidamente se destacou pela sua classe e visão de jogo. Ao lado de outros talentos como o Vicente Lazarazu e Christophe Dugarry, Zidane ajudou o Bordeaux a chegar à final da Taça UEFA em 1986, onde, apesar de terem perdido para o Bayern de Munique, o clube consolidou a sua reputação internacional. Mais tarde, no início dos anos 2000, o Bordeaux voltou a conquistar troféus importantes. Em 2009, sob a liderança do treinador Laurent Blanc, o clube voltou ao topo ao vencer a Ligue 1 pela primeira vez em 10 anos, impulsionado pelo talento dos jogadores como Johan Gourcuff e Marouane Chamakh. Esse título foi seguido pela Taça da Liga Francesa e pela Supertaça de França, consolidando o Bordeaux como um dos principais clubes do país naquele momento. Apesar dos sucessos, o clube enfrentou crises financeiras significativas nas últimas décadas. Em 2021, o clube foi colocado em administração judicial devido a problemas financeiros graves, uma situação que culminou na sua despromoção para a 2ª Divisão Francesa em 2022. A queda foi um duro golpe para um clube com tanta história e tradição e o Bordeaux enfrentou uma luta pela sobrevivência, tanto desportivamente como financeiramente, mas tem trabalhado arduamente para reconstruir o seu prestígio e voltar à elite do futebol francês. Ao longo da sua trajetória, o Bordeaux venceu 6 títulos da Ligue 1, 4 taças de França, 3 taças da Liga Francesa e diversas supertaças do país, consolidando-se como um dos clubes mais laureados da França. Além disso, o clube tem um legado significativo na formação de talentos, tendo revelado jogadores que se tornaram referências globais, como Zidane e Lizarazu. A história do Bordeaux é marcada por altos e baixos, desde as glórias nacionais e internacionais até aos desafios financeiros e desportivos mais recentes. No entanto, a capacidade do clube de se reinventar e a paixão dos seus adeptos mantém viva a esperança de que os Girondins de Bordeaux voltarão a brilhar no topo do futebol francês.
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2: E está agora na hora de trazer mais um grande feito histórico à Golo FM.
4: Entre 1975 e 1984, o Liverpool construiu uma das maiores dinastias da história do futebol, dominando não só o cenário inglês, mas também a Europa. Sob o comando de dois dos mais icónicos treinadores do futebol britânico, Bob Paisley e Joe Fagan, os Reds tornaram-se uma verdadeira máquina de vitórias, marcando uma era de hegemonia que definiu o futebol da época. Tudo começou em 1975, quando Bob Paisley assumiu o comando da equipa, sucedendo ao lendário Bill Shankly. Paisley herdou uma base sólida, mas rapidamente implementou o seu próprio estilo, focado num jogo mais equilibrado e eficiente. Sob a sua liderança, o Liverpool conquistou o campeonato inglês em 6 ocasiões, em 76, 77, 79, 80, 82 e 83, cimentando a sua posição como o clube mais dominante em Inglaterra. Mas foi na Europa que o Liverpool alcançou a verdadeira glória. Em 1977, apenas 2 anos após a chegada de Paisley, os Reds venceram a sua primeira Taça dos Clubes Campeões Europeus, derrotando o Borussia Mönchengladbach por 3-1 na final realizada em Roma. Este triunfo foi o primeiro de uma série de sucessos europeus. O Liverpool voltou a conquistar o troféu em 1978 ao vencer o Clube Brugge e em 1981 numa final épica contra o Real Madrid em Paris. Sob o comando de Paisley, o clube tornou-se uma presença regular nas fases decisivas das competições europeias, impondo-se como uma das equipas mais temidas do continente. Paisley retirou-se em 1983, deixando um legado impressionante de 20 troféus em 9 anos, incluindo 3 taças dos campeões, 6 campeonatos ingleses e 3 taças da Liga. A equipa de Paisley era marcada por um equilíbrio notável entre solidez defensiva e criatividade no ataque. Jogadores como Kenny Dalglish, Graham Souness e Alan Hansen tornaram-se referências incontornáveis do futebol mundial. Dalglish, contratado ao Celtic em 1977, substituiu Kevin Keegan e rapidamente se tornou o motor ofensivo da equipa, destacando-se pela sua técnica apurada e visão de jogo. No meio-campo, Graham Souness, um jogador combativo e tecnicamente evoluído, dava equilíbrio e liderança à equipa. Na defesa, Alan Hansen e Phil Thompson formaram uma dupla praticamente impenetrável, enquanto Ray Clemens, um dos melhores guarda-redes da sua geração, protegia as redes. Com a saída de Paisley, o Liverpool passou a ser orientado por Joe Fagan, um treinador que manteve a continuidade do sucesso. Fagan herdou uma equipa ainda no auge e em 1984 escreveu uma das páginas mais gloriosas da história do clube. Nessa temporada, o Liverpool conquistou o inédito triplete, vencendo a Liga Inglesa, a Taça da Liga e a Taça dos Campeões Europeus. Este último título europeu foi especialmente dramático, com os Reds a derrotarem a Roma na final, no Estádio Olímpico, através da marcação das grandes penalidades num jogo que se tornou lendário. A imagem de Bruce Grobbelaar, guarda-redes do Liverpool, a fazer caretas para desconcentrar os adversários, ficou gravada na história do futebol. Durante este período de domínio, o Liverpool não só acumulou títulos, mas também mudou a forma como o futebol era jogado. A equipa caracterizava-se por uma disciplina tática excepcional, com uma abordagem pragmática ao jogo. A solidez defensiva, aliada à capacidade de controlar a posse de bola e o dinamismo ofensivo, fazia do Liverpool uma equipa quase imbatível. O clube também se destacou por uma gestão exemplar do plantel, conseguindo substituir lendas como Kevin Keegan por jogadores do calibre de Kenny Dalglish, sem que o rendimento da equipa fosse afetado. A era dourada do Liverpool de 1975 a 1984 marcou uma época de total supremacia, tanto a nível interno como no futebol europeu. O legado desta equipa foi tal que ainda hoje é lembrada como uma das maiores da história do futebol. Além dos títulos e conquistas, o Liverpool desta era deixou um impacto profundo no desporto, mostrando como a organização, disciplina e trabalho coletivo podiam levar uma equipa ao topo do futebol mundial. Foi um período que moldou o futuro do clube e cimentou a sua posição entre os gigantes eternos do futebol europeu.
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0: São 9:59.
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8: Diogo Dalot foi este sábado o porta-voz da Seleção Nacional em Miami e reconheceu que o empate diante da República Democrática do Congo deixou marcas no grupo. Admitiu que o dia seguinte ao encontro foi difícil para todos os jogadores. Apesar da desilusão pelo resultado na estreia, o lateral português garantiu que a equipa já virou atenções para o próximo compromisso e está totalmente concentrada na preparação do duelo frente ao Uzbequistão.
1: Ora, bom dia a todos. Eu diria bom, obviamente dias difíceis depois de um resultado que não era aquilo que nós queríamos, mas à medida que os dias vão passando, acho que o foco vai mudando também um pouquinho de volta ao normal e aquilo que nós queremos que é vencer o próximo jogo e, portanto, diria que mais do que normal, focados e com esse grande objetivo de vencer o próximo jogo.
8: Dalot abordou também o momento de Cristiano Ronaldo, destacou a importância do capitão dentro e fora de campo e a experiência que continua a transmitir aos restantes elementos da equipa. O internacional português considerou ainda que este momento menos positivo pode ter utilidade para o crescimento da seleção, defendendo que situações de dificuldade ajudam o grupo a manter os pés bem assentes na terra e a perceber que todos os jogos de um campeonato do mundo exigem máxima concentração. Já sobre o Uzbequistão, próximo adversário de Portugal, Diogo Dalot deixou elogios à organização da equipa asiática e alertou para as dificuldades que a Seleção Nacional pode encontrar no encontro da segunda jornada.
1: Eu acho que já é sabido toda a gente a capacidade que o Cris tem em lidar com a crítica. Já são mais de 20 anos a jogar pela seleção. Penso que aquilo que ele dá ao grupo e aquilo que ele nos tem transmitido, obviamente, essa confiança de que esta crítica faz parte e principalmente ao grande nível a que nós temos a possibilidade de jogar, estando numa das maiores competições, se não a maior competição do futebol mundial, a crítica estará sempre lá. Agora, a confiança que ele passa, nós para ele e ele para nós, sempre foi a mesma e sempre será, enquanto ele representar a seleção. Eu acho que ele terá essa capacidade e estará sempre pronto para ajudar. Eu acredito que sim, eu acho que tentamos sempre, principalmente nós jogadores e obviamente o staff, tentamos sempre encontrar uma forma positiva de sair também em momentos de dificuldade. Eu acho que isso pode ser um ponto também para nós de não fugir à responsabilidade, mas ao mesmo tempo de ter os pés bem assentes na terra. Eu acho que é importante para nós perceber de que para ganhar uma competição destas é impossível não passar por dificuldades. Não me lembro de nenhuma seleção ganhar um Mundial sem passar por dificuldades e sem passar por momentos onde tem que automaticamente também reinventar-se um pouco durante a competição. E nós, tendo um resultado menos positivo, é exatamente isso que procuramos, é tentar olhar para esse resultado e para a exibição como uma oportunidade para melhorar agora no jogo de terça-feira e, obviamente, não tendo o resultado que queríamos, obviamente, fazendo uma autocrítica, somos os primeiros a perceber de que tínhamos, obviamente, coisas que poderíamos melhorar. Agora, é importante para nós também continuar a sentir esse apoio, sentir que os portugueses estão connosco, sentir que temos qualidade para ir longe nesta competição, mas obviamente, como disse e volto a repetir, é impossível ganhar um Mundial sem passar por dificuldades. Obviamente vencer é sempre o mais importante, convincente ou não, a vitória é sempre uma vitória, é isso que nós vamos procurar, até porque são 3 jogos, são poucos jogos para nós conseguirmos passar à próxima fase e, portanto, todos os pontos que nós consigamos arrecadar para passar à próxima fase são sempre importantes. Agora sabemos que vamos ter uma equipa e obviamente, daquilo que fomos vendo mais de perto agora no primeiro jogo que eles fizeram no Mundial, uma seleção bastante aguerrida, muito agressiva, próprios jogadores em termos individuais têm qualidade, portanto, não podemos esperar que um jogo fácil, obviamente será que vão criar dificuldades como o próprio Congo foi capaz de criar. Agora cabe-nos a nós tentar encontrar soluções e durante o próprio jogo conseguir vencer. Eu acho que isso é o nosso grande foco.
8: Portugal continua assim a preparar em Miami o jogo frente ao Uzbequistão, numa partida importante para as contas do Grupo K. A Seleção Nacional volta a marcar presença numa conferência de imprensa este domingo às 15 horas de Portugal, com transmissão no canal do YouTube da Gol FM.
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15: Porque tem pelo na venta, isso também é bom, é o lado da irreverência da juventude. Saiu muito do cabedal dos jogadores, saiu muito dos nossos neurónios também.

0: Seguimos agora nesta emissão com o perfil do jogador.
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2: Benjamin Šeško, nascido a 31 de maio de 2013 em Rogoza, Eslovénia, é um avançado de destaque conhecido pela sua imponência física, velocidade e capacidade de finalização. Iniciou a sua carreira profissional no Red Bull Salzburg, na Áustria, onde rapidamente se destacou como um dos jovens mais promissores do futebol europeu. Šeško fez a sua estreia no Salzburg em 2019 e ao longo das temporadas seguintes demonstrou um crescimento significativo. A sua habilidade para marcar golos e a sua presença física no ataque tornaram-no uma peça fundamental para a equipa austríaca. A sua performance na Bundesliga e nas competições europeias chamou a atenção de clubes maiores e em 2022 Benjamin Šeško transferiu-se para o Leipzig, um dos clubes do campeonato alemão, onde continuou a desenvolver o seu potencial. No Leipzig manteve-se uma figura importante no ataque, contribuindo com golos e assistências e mostrando a sua capacidade de se adaptar a um nível competitivo mais alto. Além do sucesso a nível de clubes, Šeško é também um membro regular da seleção eslovena. Fez a sua estreia internacional em 2021 e tem sido uma adição valiosa ao ataque da seleção, trazendo a sua habilidade e presença para as competições internacionais. Mais recentemente, Šeško continuou a destacar-se pelo Leipzig, mostrando uma combinação de habilidade técnica e potência física que o tornam um avançado promissor e uma figura emergente no futebol europeu. A sua evolução contínua e o impacto em campo reforçam a sua reputação como um dos talentos mais excitantes da sua geração.
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0: Os seus prémios, troféus, são apenas uma pequena amostra do impacto que tiveram com o seu legado a ultrapassar as fronteiras do desporto. Está na altura de trazermos mais um craque da Liga Portuguesa aqui à Primeira Rádio Desporto.
2: Jorge Manuel Rebelo Fernandes, mais conhecido como Silas, nasceu a 1 de setembro de 1976 em Lisboa. Ao longo da sua carreira, destacou-se como jogador, construindo um percurso notável no futebol português e internacional. Silas iniciou a sua carreira nas camadas jovens do futebol Benfica, mais conhecido como Fofó, e posteriormente no Sporting Clube de Portugal, mas foi no Atlético Clube de Portugal que se estreou como sénior em 1996. Após uma breve passagem pelo clube, Silas transferiu-se para a União de Montemor e foi aí que as suas qualidades chamaram a atenção de clubes de maior renome em Portugal. A grande oportunidade de Silas surgiu quando assinou pela União de Leiria, clube onde permaneceu entre 1999 e 2003. Sob o comando de José Mourinho, o médio ofensivo destacou-se pela sua visão de jogo e capacidade técnica, ajudando o clube a obter resultados impressionantes na Primeira Liga. O sucesso no Leiria catapultou Silas para o futebol espanhol, onde assinou pelo Celta de Vigo em 2003. No entanto, apesar de ter disputado a La Liga com o clube galego, a sua passagem por Espanha não foi tão marcante quanto o esperado. Silas passou ainda pelo Wolverhampton Wanderers, em Inglaterra, na temporada de 2008-2009, onde teve a oportunidade de jogar no competitivo futebol inglês. Apesar de não ter deixado um impacto tão duradouro, a experiência em diferentes ligas ajudou-o a amadurecer como jogador e a preparar-se para os próximos desafios. Após a sua aventura internacional, Silas voltou a Portugal, desta vez para representar o Bolonenses. No emblema do Restelo, reencontrou-se com o futebol português e teve um papel importante na equipa, sendo um dos pilares do clube até ao final da sua carreira. Depois de encerrar o seu percurso como jogador, em 2016, Silas rapidamente fez a transição para o cargo de treinador. Assumiu o comando técnico da BSAD, onde começou a demonstrar o seu potencial como treinador, e o seu estilo de jogo ofensivo e a capacidade de extrair o melhor dos seus jogadores fizeram dele uma figura respeitada no futebol português. Posteriormente, assumiu o cargo de técnico do Sporting na temporada de 2019-2020, num período conturbado para o clube. Apesar das dificuldades, Silas conseguiu estabilizar a equipa e deixar a sua marca. A carreira de Silas como jogador e treinador reflete um percurso de resiliência, talento e adaptação a diferentes realidades do futebol. Tanto em Portugal como no estrangeiro, mostrou sempre a sua capacidade de ultrapassar desafios, deixando um legado no futebol português que transcende os seus anos como jogador.
0: Seguimos agora nesta emissão com os craques mundiais.
2: Marco Van Basten é considerado um dos maiores avançados da história do futebol mundial, tanto pelo seu talento técnico como pela sua capacidade de marcar golos decisivos em momentos cruciais. Nascido a 31 de outubro de 1964, em Utrecht, nos Países Baixos, desde cedo demonstrou um talento inato para o futebol, seguindo os passos do pai, Joop Van Basten, que também jogara profissionalmente. O jovem Marco começou a jogar no clube local, o Utrecht, mas rapidamente atraiu a atenção do Ajax, um dos gigantes do futebol neerlandês, onde ingressou aos 16 anos. Foi no Ajax que Van Basten começou a destacar-se no cenário do futebol internacional. Fez a sua estreia na equipa principal em 1982, substituindo ninguém menos que o Johan Cruyff, uma das maiores lendas do clube. A transição não poderia ter sido melhor. Van Basten não só mostrou que estava à altura do desafio, como rapidamente se tornou o novo talismã da equipa. Na sua primeira temporada completa, em 1983-84, conquistou a sua primeira bota de ouro como o melhor marcador da Eredivisie, com 28 golos, um feito que repetiria várias vezes. A sua capacidade de finalização era extraordinária, combinando técnica refinada, inteligência tática e uma incrível habilidade acrobática que lhe permitia marcar golos de todos os ângulos e em todas as circunstâncias. Pelo Ajax, Van Basten conquistou 3 campeonatos neerlandeses, 3 taças dos Países Baixos e, em 1987, a Taça das Taças, onde marcou o único gol na final contra o Lokomotiv Leipzig em Atenas. A sua carreira nos Países Baixos terminou com um impressionante registro de 128 golos em 133 jogos pelo clube de Amsterdão. Em 1987, Van Basten transferiu-se para o AC Milan, um dos maiores clubes da Europa, que já contava com outros dois dos maiores talentos neerlandeses, Ruud Gullit e Frank Rijkaard. Sob o comando do lendário treinador Arrigo Sacchi, o Milan formou uma das melhores equipas de todos os tempos, com Van Basten como o principal goleador. A sua chegada ao futebol italiano foi inicialmente marcada por dificuldades devido a uma grave lesão no tornozelo, mas após a recuperação, Van Basten mostrou porque era considerado um dos melhores da sua geração. Nos anos seguintes, ajudou o Milan a conquistar 2 títulos da Taça dos Campeões Europeus, em 1989 e 1990, além de 4 campeonatos italianos. Na final de 1989, Van Basten marcou 2 golos na vitória por 4-0 sobre o Steaua de Bucareste, numa das exibições mais dominantes de uma equipa na história do futebol europeu. O avançado continuava a impressionar com a sua técnica, visão de jogo e, claro, com a sua capacidade de concretização. Um dos momentos mais memoráveis da sua carreira aconteceu ao serviço da seleção neerlandesa no Campeonato Europeu de 1988, na Alemanha. Van Basten foi o herói da competição, terminando como melhor marcador com 5 golos, incluindo o golo decisivo na final contra a União Soviética, um remate de primeira quase sem ângulo que é considerado um dos melhores golos da história das grandes competições. A sua exibição nesse torneio valeu-lhe a primeira das suas 3 bolas de ouro em 1988, 89 e 1992, reafirmando o seu estatuto como o melhor jogador do mundo naquela época. Infelizmente, a carreira de Van Basten foi encurtada devido a sucessivas lesões no tornozelo, culminando na sua reforma precoce aos 30 anos em 1995. O último jogo oficial aconteceu na final da Liga dos Campeões de 1993, onde o Milan foi derrotado pelo Marselha. Apesar das tentativas de recuperação, as lesões impediram de continuar a jogar ao mais alto nível, encerrando a carreira de um dos maiores talentos que o futebol já viu. Apesar de um percurso abreviado, Marco Van Basten deixou uma marca indelével no futebol mundial. A sua combinação de elegância, poder e precisão fizeram dele uma verdadeira gazela nos relvados. Tanto no Ajax como no Milan, Van Basten construiu um legado que perdura até hoje e os seus feitos pela seleção dos Países Baixos consolidaram o seu lugar na história. Mais tarde, após encerrar a carreira como jogador, ainda teve passagens como treinador, incluindo a seleção neerlandesa, mas será sempre lembrado pelos seus feitos dentro das quatro linhas.

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1: A história do futebol europeu está repleta de equipas que brilharam intensamente, mas que hoje enfrentam dificuldades para recuperar a antiga glória. São os gigantes adormecidos, para ouvir aqui na primeira rádio de esporto, todos os dias também com o Hugo Taveira.
2: O FC Nürnberg, conhecido simplesmente como Nuremberg, é um dos clubes mais históricos do futebol alemão. Fundado em 1900, o clube teve um papel determinante no desenvolvimento do futebol na Alemanha, especialmente durante as primeiras décadas do século XX. O clube bávaro, sediado na cidade de Nuremberg, cedo se destacou pela sua capacidade competitiva, acumulando vários títulos e tornando-se uma referência no futebol germânico. Nos anos 1920, o Nuremberg viveu a sua primeira era de ouro. Foi durante este período que o clube se estabeleceu e à sua hegemonia no futebol alemão, conquistando 5 campeonatos nacionais em apenas uma década, em 1920, 21, 24, 25 e 27. Sob o comando do treinador e ex-jogador Heiner Stuhlfoth, o Nuremberg era uma equipa temida pela sua organização e qualidade técnica. Stuhlfoth, uma lenda do clube, foi um dos guarda-redes mais icónicos da Alemanha na época e foi fundamental nas conquistas dessa década de ouro. Com 9 campeonatos alemães no total, o Nuremberg é ainda hoje o clube que mais títulos conquistou antes da criação da Bundesliga, em 1963. No entanto, o início da era profissional do futebol alemão marcou uma viragem para o clube. Embora continuasse a ser competitivo, o Nuremberg não conseguiu manter a mesma regularidade de sucessos no novo formato. Ainda assim, em 1968, o clube voltou a conquistar o campeonato alemão, a sua primeira e única vitória na Bundesliga até hoje. Essa conquista, liderada pelo treinador Max Merkel, foi vista como um renascimento do clube, mas paradoxalmente o Nuremberg acabaria por descer de divisão logo na temporada seguinte, num dos episódios mais surpreendentes da história do futebol alemão. Após esse declínio inesperado, o Nuremberg passou por décadas de altos e baixos. O clube oscilou entre a primeira e a segunda divisões do futebol germânico, nunca mais conseguindo repetir o brilho do seu passado glorioso. Embora tenha vencido a Taça da Alemanha em 2007, o clube continuou a lutar para se estabelecer de forma consistente na Bundesliga, onde os desafios financeiros e a crescente competitividade tornaram mais difícil um regresso ao topo. O Nuremberg, no entanto, continua a ser um clube respeitado e com uma base de adeptos leal. A sua história rica e o seu legado no futebol alemão fazem dele um símbolo do futebol tradicional na Baviera. O estádio do clube, o Max Morlock Stadion, é um local onde as memórias de grandes conquistas e de alguns dos maiores jogadores da história do futebol alemão ainda ressoam. Jogadores como o já mencionado Heiner Stuhlfoth, além de Andreas Köpke, campeão mundial em 1990, ajudaram a cimentar a reputação do clube como um formador de grandes talentos. Apesar das últimas décadas não terem sido tão prolíficas em termos de títulos, o Nuremberg mantém o seu lugar no coração do futebol alemão. A paixão dos seus adeptos e o respeito que o clube ainda comanda no país fazem dele uma instituição do desporto. A sua rica história é uma lembrança constante de que o Nuremberg representou e pode voltar a representar no futuro à medida que o clube procura reconstruir-se e regressar aos principais palcos do futebol alemão.
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1: Vamos lá olhar agora para mais um grande feito histórico aqui na primeira Rádio Desporto.
2: Não só de títulos se fazem as maiores equipas da história do futebol, porém as conquistas ajudam a eternizar os feitos de vários conjuntos que deixaram a sua marca. Olhando para um dos mais recentes dos quais, o Barcelona de Pep Guardiola estabeleceu um novo parâmetro no que a domínio diz respeito. Apoiado por uma filosofia desenhada por Johan Cruyff, o técnico espanhol colocou em prática o que de melhor aprendeu do mestre neerlandês, trucidando por completo todo e qualquer adversário que encontrou pela frente. Numa altura em que os galácticos do Real Madrid ajudavam a formar uma rivalidade estratosférica, as vitórias do tiki-taka catalão são ainda mais valorizadas, especialmente tendo em conta o facto de ter conquistado, no mínimo, 3 competições em cada um dos 4 anos desse período de 2008 a 2012. Desde logo na sua época de estreia, Guardiola arrecadou um quarteto de títulos que assustou o mundo do futebol. Para além da Liga Espanhola e da Taça do Rei, o Barcelona sagrou-se vencedor da Liga dos Campeões. Terminando à frente de Sporting, Shakhtar Donetsk e Basileia na fase de grupos, os blaugrana foram despachando oponentes de peso no seu caminho para a final. Destacam-se as goleadas aplicadas ao Lyon por 5-2 nos oitavos da competição, a par do 4-0 sobre o Bayern nos quartos, marcando o embate com o Chelsea na eliminatória de acesso à grande decisão. Aí, a antiga regra dos golos marcados fora de casa deu a passagem para Roma, onde os culés protagonizariam um confronto de titãs com o Manchester United de Alex Ferguson e do Bolo de ouro Cristiano Ronaldo. Os Red Devils eram inclusive os atuais campeões europeus, mas o que se viu no relvado do Olímpico foi uma das maiores demonstrações de superioridade alguma vez registadas contra aquela equipa. De pé para pé, a bola ia deslizando no tapete verde, trocando os olhos aos ingleses que de forma inglória tentavam controlar um fenómeno chamado Lionel Messi. Desde cedo que a vantagem da formação espanhola se fez mostrar pelo letal Samuel Eto'o, abrindo espaço para que o astro argentino aparecesse na segunda parte a fazer aquilo que lhe valeria o primeiro prémio de melhor do mundo da sua carreira. Foi Leo quem apontou o segundo do Barcelona, que levantaria a orelhuda sem qualquer contestação. O Mundial de Clubes viria a fechar o ano de sonho do tiqui-taca catalão, com um triunfo sobre os Estudiantes de La Plata após prolongamento, consagrando aquela como a melhor temporada da história do clube. Diz-se por aí que o mais difícil não será chegar ao topo, mas sim manter-se por lá. Ora, para o Barça de Guardiola, essa foi uma premissa fundamental. O bicampeonato de La Liga chegou no ano seguinte, com 99 pontos conquistados, assim como as supertaças europeia e espanhola. 2 anos envolvidos desde o início do trabalho, chegariam ainda mais troféus, mas dessa vez com um gosto especial. A goleada de 5-0 ao Real Madrid gravou uma humilhação difícil de ultrapassar para os merengues, abrindo o livro para um capítulo dourado favorável aos Blaugrana. Além da supertaça espanhola, nem os 40 golos de CR7 tiraram o tricampeonato espanhol ao Barcelona, ao qual se juntou mais uma Liga dos Campeões. Depois de deixar Arsenal e Shakhtar Donetsk pelo caminho, os culés tiveram uma nova chance para calcar os eternos rivais, que claramente não desperdiçaram. Vencendo o Real Madrid por 2-0 no Santiago Bernabéu, as meias finais ficaram resolvidas com um empate a um golo em Camp Nou, que ditou um novo encontro com o Manchester United na grande final. A jogar em território inglês, no imponente estádio do Wembley, o perfume do tiki-taka fez-se sentir igualmente, com Pedro Rodrigues, Lionel Messi e David Villa a pintarem o marcador de azul-graná. O tento de honra do Wayne Rooney foi insuficiente para evitar nova derrota dos Red Devils, que se curvaram perante o domínio de um adversário inigualável. Antes da despedida, Guardiola viria a conquistar mais uma supertaça espanhola contra o Real Madrid, uma Taça do Rei, eliminando os madrileiros pelo meio, um Mundial de Clubes goleando o Santos de Neymar, para além de uma supertaça europeia, vencida sobre o Futebol Clube do Porto, no Mónaco. Juntando beleza à funcionalidade, a brilhante geração dos catalães alimentou as vitórias da Espanha no Euro 2008, Mundial 2010 e Euro 2012, ajudando a construir a história de lendas como Carles Puyol, Gerard Piqué, Xavi Hernández e André Iniesta, ao qual se juntou nomes como Sergio Busquets, Víctor Valdés, Javier Mascherano e, claro, Lionel Messi. Fábricas, Villa, Thierry Henry e Samuel Eto'o são algumas das menções honrosas que cabem na memória dessa equipa maravilha, que mostrou a todo mundo uma nova forma de olhar para o Desporto Rei.
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6: Já é sabido toda a gente a capacidade que o Cris tem em lidar com a crítica. Já são mais de 20 anos a jogar pela seleção. Penso que aquilo que ele dá ao grupo e aquilo que ele nos tem transmitido, obviamente, essa confiança de que esta crítica faz parte e principalmente ao grande nível a que nós temos a possibilidade de jogar, estando numa das maiores competições, se não a maior competição do futebol mundial, a crítica estará sempre lá.
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1: Ficamos a 5 minutos das 10:30.
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1: Está agora na hora de trazer o perfil de mais um jogador à Gol FM.
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2: Marquinhos, de nome completo Marcos Auaz Correia, é um futebolista brasileiro nascido a 14 de maio de 1994 em São Paulo. Atualmente joga como defesa central no Paris Saint-Germain e é também uma peça-chave na seleção brasileira. Conhecido pela sua liderança em campo, capacidade de leitura de jogo e versatilidade, Marquinhos tem-se estabelecido como um dos melhores defesas do futebol mundial. Iniciou a sua carreira no Corinthians, onde subiu nas camadas jovens até estrear-se pela equipa principal em 2012. Rapidamente chamou a atenção de clubes europeus e ainda nesse ano transferiu-se para a Roma na Série A italiana. A sua passagem pelo futebol italiano foi curta, mas impactante, tendo apenas jogado uma época no clube romano. O seu desempenho sólido despertou o interesse de grandes clubes europeus e em 2013 foi contratado pelo PSG. No Paris Saint-Germain, Marquinhos consolidou-se como um dos pilares defensivos da equipa. Desde a sua chegada tem sido uma figura constante no eixo da defesa parisiense, adaptando-se a diferentes sistemas táticos e jogando também como lateral direito ou médio defensivo, quando necessário. Com o PSG, conquistou múltiplos títulos da Liga, Taças de França e Taças da Liga, além de ter desempenhado um papel crucial nas campanhas europeias do clube, incluindo a chegada à final da Liga dos Campeões em 2020. Além da sua carreira de sucesso ao nível de clubes, Marquinhos tem sido uma presença regular na seleção brasileira desde 2013. Representou o Brasil em diversas competições internacionais, incluindo a Copa América e o Campeonato do Mundo. A sua capacidade de liderança dentro de campo valeu-lhe a braçadeira de capitão em várias ocasiões. Nos últimos anos, Marquinhos tem sido amplamente reconhecido pela sua consistência, inteligência tática e caráter, qualidades que o tornam não só num líder natural no PSG, onde passou grande parte da sua carreira, mas também uma figura fundamental na defesa da seleção brasileira.
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8: São 10 da manhã e 28 minutos.
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12: Diogo Dalot foi este sábado o porta-voz da Seleção Nacional em Miami e reconheceu que o empate diante da República Democrática do Congo deixou marcas no grupo. Admitiu que o dia seguinte ao encontro foi difícil para todos os jogadores. Apesar da desilusão pelo resultado na estreia, o lateral português garantiu que a equipa já virou atenções para o próximo compromisso e está totalmente concentrada na preparação do duelo frente ao Uzbequistão.
13: Ora, bom dia a todos. Eu diria bom, obviamente dias difíceis depois de um resultado que não era aquilo que nós queríamos, mas à medida que os dias vão passando, acho que o foco vai mudando também um pouquinho de volta ao normal e aquilo que nós queremos que é vencer o próximo jogo e, portanto, diria que mais do que normal, focados e com esse grande objetivo de vencer o próximo jogo.
12: Dalot abordou também o momento de Cristiano Ronaldo, destacou a importância do capitão dentro e fora de campo e a experiência que continua a transmitir aos restantes elementos da equipa. O internacional português considerou ainda que este momento menos positivo pode ter utilidade para o crescimento da seleção, defendendo que situações de dificuldade ajudam o grupo a manter os pés bem assentes na terra e a perceber que todos os jogos de um campeonato do mundo exigem máxima concentração. Já sobre o Uzbequistão, próximo adversário de Portugal, Diogo Dalot deixou elogios à organização da equipa asiática e alertou para as dificuldades que a seleção nacional pode encontrar no encontro da segunda jornada.
13: Eu acho que já é sabido toda a gente a capacidade que o Cris tem em lidar com a crítica. Já são mais de 20 anos a jogar pela seleção. Penso que aquilo que ele dá ao grupo e aquilo que ele nos tem transmitido, obviamente, essa confiança de que esta crítica faz parte e principalmente ao grande nível a que nós temos a possibilidade de jogar, estando numa das maiores competições, se não a maior competição do futebol mundial, a crítica estará sempre lá. Agora, a confiança que ele passa, nós para ele e ele para nós, sempre foi a mesma e sempre será. Enquanto ele representar a seleção, eu acho que ele terá essa capacidade e estará sempre pronto para ajudar. Eu acredito que sim, eu acho que tentamos sempre, principalmente nós jogadores e obviamente o staff, tentamos sempre encontrar uma forma positiva de sair também em momentos de dificuldade. Eu acho que isso pode ser um ponto também para nós de não fugir à responsabilidade, mas ao mesmo tempo de ter os pés bem assentes na terra. Eu acho que é importante para nós perceber de que para ganhar uma competição destas é impossível não passar por dificuldades. Não me lembro de nenhuma seleção ganhar um Mundial sem passar por dificuldades e sem passar por momentos onde tem que automaticamente também reinventar-se um pouco durante a competição. E nós, tendo um resultado menos positivo, é exatamente isso que procuramos, é tentar olhar para esse resultado e para a exibição como uma oportunidade para melhorar agora no jogo de terça-feira e, obviamente, não tendo o resultado que queríamos, obviamente, fazendo uma autocrítica, somos os primeiros a perceber de que tínhamos, obviamente, coisas que poderíamos melhorar. Agora, é importante para nós também continuar a sentir esse apoio, sentir que os portugueses estão connosco, sentir que temos qualidade para ir longe nesta competição, mas obviamente, como disse e volto a repetir, é impossível ganhar um Mundial sem passar por dificuldades. Obviamente vencer é sempre o mais importante, convincente ou não, a vitória é sempre uma vitória, é isso que nós vamos procurar, até porque são 3 jogos, são poucos jogos para nós conseguirmos passar à próxima fase e, portanto, todos os pontos que nós consigamos arrecadar para passar à próxima fase são sempre importantes. Agora sabemos que vamos ter uma equipa e obviamente, daquilo que fomos vendo mais de perto agora no primeiro jogo que eles fizeram no Mundial, uma seleção bastante aguerrida, muito agressiva, próprios jogadores em termos individuais têm qualidade, portanto, não podemos esperar que um jogo fácil, obviamente será que vão criar dificuldades como o próprio Congo foi capaz de criar. Agora cabe-nos a nós tentar encontrar soluções e durante o próprio jogo conseguir vencer. Eu acho que isso é o nosso grande foco.
12: Portugal continua assim a preparar em Miami o jogo frente ao Uzbequistão, numa partida importante para as contas do Grupo K. A Seleção Nacional volta a marcar presença numa conferência de imprensa este domingo às 15 horas de Portugal, com transmissão no canal do YouTube da Gol FM.
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17: Ainda sobre para o Vitória, no pontapé pode sair, já está!
18: Zapa Costa picou, vai ser golo, já está!

0: para Vitinha. Está a grande diagonal do jogador do PSG para João Félix. Desmarca-se na frente. Vai se isolar Félix. Vai para o golo. Remate de pé esquerdo. Golo!
1: É gol de Portugal!
0: João Félix!
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4: E seguimos agora nesta emissão com mais um craque da Liga Portuguesa.
5: Vítor Damas, nascido a 8 de outubro de 1947 em Lisboa, é amplamente considerado um dos maiores guarda-redes da história do futebol português e uma das maiores lendas do Sporting Clube de Portugal. Com uma carreira que se estendeu por mais de duas décadas, Damas é muitas vezes referido como Eusébio das Balizas, um apelido que sublinha a sua relevância e impacto no futebol nacional, semelhante àquele que Eusébio teve como avançado. Damas iniciou a sua ligação ao Sporting nas camadas jovens, tendo ingressado no clube de Alvalade aos 14 anos. A sua estreia pela equipa principal aconteceu em 1966, ainda com apenas 19 anos, e rapidamente se afirmou como titular. Foi o guarda-redes principal da equipa leonina durante grande parte das décadas de 1960 e 70, disputando 332 jogos na sua primeira passagem pelo clube. Damas destacava-se pela sua agilidade e reflexos rápidos, que o tornaram uma referência entre os guarda-redes da sua época, tanto em Portugal como na Europa. Além do seu talento individual, foi fundamental nas conquistas do Sporting durante a sua carreira. Na primeira passagem pelo clube, conquistou dois campeonatos nacionais em 65-66 e 69-70 e uma Taça de Portugal em 70-71. A sua presença na baliza era sinónimo de segurança para a equipa e o seu estilo de jogo foi revolucionário para a posição de guarda-redes em Portugal, onde se destacou por ser um dos primeiros a atuar fora da pequena área, utilizando os pés para ajudar no processo defensivo. Em 1976, Vítor Damas decidiu procurar novos desafios e transferiu-se para o Racing Santander, em Espanha, onde permaneceu por três temporadas. Durante a sua passagem pelo futebol espanhol, o seu nome continuou a ser respeitado, sendo o titular absoluto na equipa espanhola. Após a sua experiência internacional, retornou a Portugal, onde jogou no Vitória Sport Clube e no Portimonense, antes de regressar ao Sporting em 1984 para encerrar a sua carreira. Na segunda passagem por Alvalade, Damas conseguiu manter um nível elevado, mesmo já com mais de 35 anos. Esteve presente em mais de 114 jogos nessa fase final da carreira pelo Sporting e conseguiu o feito de se tornar o jogador com mais partidas oficiais pelo clube, superando a marca de 436 jogos, um recorde que se manteve por vários anos. Apesar de não ter conquistado mais títulos nessa fase, o seu retorno foi celebrado pela massa associativa, que via em Damas não apenas um jogador, mas o símbolo do emblema. A nível de seleção, Damas também teve uma carreira longa e respeitada, somando 29 internacionalizações para Portugal. Esteve presente em momentos importantes, incluindo a campanha de qualificação para o Mundial de 86, já no final do seu percurso. Foi sempre reconhecido pela sua classe e liderança dentro de campo. Mais tarde, retirou-se em 1989, aos 41 anos, e permanece uma figura icónica do futebol português. O Sporting honrou o seu legado ao dar o seu nome a uma das portas do estádio José Alvalade e a sua memória continua a ser celebrada pelos adeptos leoninos e pelos entusiastas do futebol em Portugal.
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4: E seguimos agora nesta emissão com mais um craque mundial.
5: Ronaldo Luís Nazário de Lima, ou simplesmente Ronaldo, é amplamente considerado um dos maiores avançados da história do futebol. Nascido a 18 de setembro de 1976, no Rio de Janeiro, o brasileiro iniciou a sua carreira ainda adolescente, com apenas 16 anos no Cruzeiro. As suas exibições espetaculares no clube mineiro logo chamaram a atenção do futebol mundial e em 1994, após participar no Mundial dos Estados Unidos, embora sem atuar, foi contratado pelo PSV Eindhoven, nos Países Baixos. Lá, Ronaldo mostrou toda a sua capacidade de explosão e finalização, marcando 54 golos em 57 jogos ao longo de duas temporadas, uma média impressionante que o transformou numa das jovens promessas mais cobiçadas do futebol europeu. O seu talento levou-o rapidamente a um dos maiores clubes do continente, o Barcelona, onde jogou durante a temporada de 1996-97. No Barça, Ronaldo elevou o seu jogo a novos patamares, marcando 47 golos em 49 partidas e ajudando o clube a vencer a Taça das Taças da UEFA e a Taça do Rei. Foi durante este período que ganhou o apelido de fenómeno, graças à sua velocidade devastadora, poder físico e capacidade para driblar com uma facilidade espantosa. Ainda com apenas 20 anos, foi eleito pela primeira vez o melhor jogador do mundo pela FIFA, título que viria a conquistar noutras duas ocasiões. Em 1997, Ronaldo fez uma transferência recorde para o Inter de Milão, onde continuou a brilhar no início da sua carreira, ganhando a Taça UEFA em 1998. Contudo, foram também os anos em que a sua sorte começou a mudar em termos físicos. Durante o seu tempo no Inter, sofreu a primeira de várias lesões graves no joelho que o afastariam dos relvados por longos períodos. O seu regresso em 2002 foi nada menos do que milagroso. Após 2 anos de recuperação, Ronaldo voltou aos grandes palcos no Mundial de 2002, onde foi a estrela maior da seleção brasileira, conduzindo o Brasil à vitória com 8 golos, 2 dos quais na final contra a Alemanha. Esta conquista garantiu-lhe o 3º título de melhor jogador do mundo e marcou o seu renascimento como um dos melhores jogadores da sua geração. Após o Mundial, Ronaldo transferiu-se para o Real Madrid como parte dos famosos Galácticos, onde jogou de 2002 a 2007. Durante esse período, conquistou 2 campeonatos espanhóis e manteve-se o estatuto de um dos melhores avançados do mundo, marcando 104 golos em 177 jogos. O seu estilo de jogo, marcado por uma combinação única de velocidade, técnica e poder de finalização, continuava a encantar os adeptos, apesar das lesões persistentes que o limitaram ao longo da sua carreira. Em Madrid, Ronaldo formou uma parceria letal com estrelas como Zidane, Figo e Beckham, que consolidaram ainda mais o seu legado no futebol europeu. Já na reta final da sua carreira, em 2007, voltou à Itália, desta vez para jogar no AC Milan, rival direto do Inter. Embora o seu desempenho tenha sido afetado pelas constantes lesões, ainda mostrou flashes de brilhantismo, marcando 9 golos em 20 jogos. Porém, o seu tempo no Milan também foi marcado por mais uma grave lesão no joelho, que acelerou o fim da sua trajetória na Europa. Ronaldo decidiu então regressar ao Brasil, assinando pelo Corinthians em 2009. Surpreendentemente, teve uma passagem de grande sucesso pelo clube paulista, onde ajudou o Corinthians a conquistar o Campeonato Paulista e a Copa do Brasil em 2009, numa demonstração de que, mesmo longe do seu auge físico, o seu talento era inquestionável. No entanto, após mais alguns problemas físicos, decidiu terminar a sua carreira em 2011, aos 34 anos. Ronaldo deixa um legado incontestável como um dos maiores avançados da história do futebol. Os seus números são impressionantes, já que ao longo da carreira marcou mais de 400 golos em clubes e seleções e venceu 2 bolas de ouro em 1997 e 2002. O fenómeno sempre foi lembrado e terá revolucionado a posição de avançado, combinando uma capacidade física invulgar com uma técnica requintada e um instinto goleador incomparável. Ronaldo foi também um dos grandes responsáveis por popularizar o futebol brasileiro no exterior e inspirou gerações de jogadores pelo mundo. Mesmo com as inúmeras lesões que enfrentou, a sua resiliência e capacidade de se reinventar em momentos cruciais da carreira fazem dele uma lenda viva do desporto, sendo reconhecido tanto por adeptos quanto por críticos como um dos mais completos jogadores que o futebol já viu.
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4: Muitos clubes que já foram gigantes na Europa agora encontram-se longe dos holofotes, adormecidos após décadas de domínio. 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
5: O IFK Gotemburgo, fundado em 1904, é um dos clubes mais bem-sucedidos e tradicionais da Suécia. Com sede em Gotemburgo, a equipa faz parte da elite do futebol sueco e possui uma rica história de conquistas, tanto no plano doméstico como no internacional. Nos primeiros anos, o Gotemburgo rapidamente se destacou no futebol do país. Em 1908, apenas 4 anos após a sua fundação, o clube conquistou o seu primeiro título da Svenska Mästerkuppen, o título do campeonato sueco da época. Ao longo das décadas seguintes, o clube continuou a ser uma força dominante, conquistando vários títulos nacionais e consolidando-se como uma referência no futebol do país. A década de 1980 é considerada a era de ouro do IFK.

0: A sueca venceu o Dundee United da Escócia na final com um resultado global de 2-1. Esta dupla conquista internacional, somada ao sucesso doméstico, fez com que o clube se tornasse uma referência no futebol europeu durante a década de 1980. Além do sucesso nas competições europeias, o Gotemburgo manteve a sua hegemonia no futebol sueco ao longo dos anos. Com mais de 18 títulos da Allsvenskan, o clube é um dos maiores vencedores do campeonato do país. Entre 1990 e 1996, o Gotemburgo venceu o campeonato por 6 vezes, reforçando o seu estatuto como uma das equipas mais dominantes do futebol da Escandinávia, e durante esse período o clube também participou em várias edições da Liga dos Campeões, alcançando os quartos de final em 1995. Apesar do seu sucesso histórico, o Gotemburgo enfrentou dificuldades nas décadas seguintes, com uma crise financeira e uma queda de rendimento desportivo. Contudo, conseguiu reerguer-se e em 2007 voltou a conquistar o campeonato sueco, pondo fim a um jejum de 11 anos sem títulos. Nos últimos anos, o Gotemburgo tem lutado para retomar o seu lugar entre as melhores equipas da Suécia, mas o seu legado de conquistas e a sua tradição continuam a fazer do clube um dos maiores do futebol. O Gotemburgo é o único clube sueco a ter conquistado duas taças UEFA, um feito que o coloca entre os grandes clubes europeus. A sua capacidade de competir de igual para igual com equipas das principais ligas europeias, especialmente durante a década de 80, faz do clube um dos nomes mais respeitados do futebol sueco e escandinavo.
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2: E agora seguimos com os grandes feitos históricos neste produto 100% palavra.
0: A conquista da Taça UEFA pelo Futebol Clube do Porto em 2013 é um marco histórico não só para o clube, mas também para o futebol português. Sob a liderança de José Mourinho, o Porto viveu uma temporada memorável, culminando com a vitória na final em Sevilha, 21 de maio de 2003, frente ao Celtic de Glasgow. Esse triunfo foi o prenúncio de uma era de ouro para os Dragões e colocou Mourinho no mapa do futebol mundial como um dos melhores treinadores da sua geração. A caminhada do Porto até à final foi notável, começando com uma fase de grupos sólida e consistentes prestações nas eliminatórias. A equipa portista despachou adversários de renome, como o Panathinaikos, o Lan e a Lazio, que então contava com várias estrelas do futebol europeu. O estilo de jogo do Futebol Clube do Porto, caracterizado por uma defesa sólida e um ataque dinâmico e eficiente, rapidamente chamou a atenção. Jogadores como Deco, Ricardo Carvalho, Maniche e Derlei assumiram papéis fulcrais na equipa e tornaram-se figuras essenciais para o sucesso dos Dragões. Na final, disputada no Estádio Olímpico de Sevilha, o Futebol Clube do Porto enfrentou um Celtic aguerrido, liderado por Martin O'Neill e com um dos avançados mais temidos da época, Henrik Larsson. O jogo foi intenso e cheio de emoções, como se esperava numa final europeia. O Futebol Clube do Porto abriu o marcador aos 32 minutos, com um gol de Derlei, mas a resposta do Celtic não demorou, com Larsson a empatar o jogo logo no início da segunda parte. Deco, o maestro da equipa portista, conduzia as jogadas ofensivas com maestria e foi dos seus pés que surgiu a jogada que resultaria no segundo golo, apontado por Dmitry Alenichev aos 54 minutos. Contudo, o Celtic voltou a igualar, novamente por intermédio de Larsson, mostrando uma resiliência impressionante. O empate a 2 golos levou o jogo para prolongamento e foi aí que os Dragões demonstraram a sua força mental e a superioridade técnica. Derlei, que já tinha marcado na primeira parte, voltou a brilhar ao fazer o 3-2 aos 115 minutos, no momento que viria a selar a primeira vitória do Futebol Clube do Porto numa competição europeia desde a Taça dos Clubes Campeões Europeus em 1987. Além dos heróis em campo, José Mourinho foi uma das figuras da conquista. A sua capacidade de leitura de jogo e de motivação dos jogadores foi crucial para o sucesso da equipa. Ao longo da temporada, Mourinho demonstrou ser um mestre tático, sabendo adaptar a equipa conforme o adversário e explorando ao máximo as qualidades individuais dos seus jogadores. Para muitos, esta vitória foi apenas o início do que se seguiria na época seguinte, quando o Porto se consagraria campeão europeu na Liga dos Campeões de 2004. A vitória do Futebol Clube do Porto na Taça UEFA de 2003 foi vista como um triunfo histórico para o futebol português. Não só reforçou o estatuto do clube como uma potência europeia, como também elevou a figura de Mourinho, que seria cobiçado por grandes emblemas europeus. Além disso, o desempenho de jogadores como Deco, que ganhou o prémio de melhor jogador em campo na final, colocou-os na mira dos maiores clubes do continente. Deco, em particular, seria transferido para o Barcelona um ano mais tarde, onde continuaria a sua carreira de sucesso. Este título marcou o início de uma era de hegemonia do Futebol Clube do Porto, tanto a nível interno como europeu. Após a conquista da Taça UEFA, o clube dominaria o futebol português nos anos seguintes e continuaria a brilhar no cenário internacional. O triunfo em Sevilha não só significou a primeira vitória do futebol Futebol Clube do Porto na Taça UEFA, mas também uma mudança no paradigma do futebol português, mostrando que era possível competir e vencer ao mais alto nível na Europa. Esta campanha gloriosa não será apenas recordada pelos adeptos dos Dragões, mas por todos os que apreciam o futebol. A forma como a equipa construiu o seu caminho até ao troféu, enfrentando adversários complicados e mantendo sempre um nível elevado de rendimento, foi um exemplo claro de como a equipa bem estruturada e liderada pode

0: alcançar o sucesso. Esta conquista continua a ser celebrada como uma das maiores noites do futebol português e a Taça UEFA de 2013 é uma peça importante no legado do Futebol Clube do Porto, presente também no Museu do Estádio do Dragão.
1: A solicitar Marco Ferreira, Douglas, Derlei a ficar com a bola, pode marcar!
2: E vai ser gol!
1: O árbitro eslovaco acaba agora o jogo, o Porto é vencedor da Taça UEFA 2013.
2: Isso de Mourinho e a taça nas mãos de Jorge Costa
1: e também Vítor Bahia.
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7: Não tendo o resultado que queríamos, obviamente fazendo uma autocrítica, somos os primeiros a perceber de que tínhamos, obviamente, coisas que poderíamos melhorar. Agora, é importante para nós também continuar a sentir esse apoio, sentir que os portugueses estão connosco, sentir que temos qualidade para ir longe nesta competição. Mas, obviamente, como disse e volto a repetir, é impossível ganhar um Mundial sem passar por dificuldades.
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9: Ficamos a 8 minutos das 11 da manhã.
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9: Vamos lá olhar agora para o perfil de mais um jogador aqui na primeira Rádio Desporto.
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0: Rodri Hernández, nascido a 22 de junho de 1996 em Madrid, em Espanha, é o médio defensivo conhecido pela sua capacidade de recuperar bolas e distribuir jogo. Iniciou a sua carreira no Atlético Madrid, onde começou a sua formação juvenil antes de se destacar na equipa B. A sua performance chamou a atenção da primeira equipa do Atlético, onde fez a sua estreia em 2015. Já em 2018, Rodri transferiu-se para o Villarreal, onde se destacou na La Liga pela sua habilidade em controlar o meio-campo e a sua leitura de jogo. A sua excelente temporada no Villarreal levou-o ao Manchester City em 2019 e por aí tornou-se uma peça fundamental no esquema tático do treinador Pep Guardiola, contribuindo para a conquista de vários títulos, incluindo a Premier League e a Liga dos Campeões em 2023. Além da sua carreira em clubes, Rodri também representa a seleção espanhola. Fez a sua estreia internacional em 2018 e tem sido uma presença constante no meio-campo de La Roja, ajudando a equipa em competições internacionais e qualificações. Em 2024 foi uma das principais figuras que conquistou o Euro 2024 na Alemanha sob o comando de Luís de la Fuente.
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9: E está agora na hora de trazer mais um craque da Liga Portuguesa aqui à Golo FM.
0: Jonas Gonçalves Oliveira, conhecido simplesmente como Jonas, chegou ao Benfica em 2014 e rapidamente conquistou os adeptos pela sua técnica apurada, inteligência em campo e habilidade letal na finalização. Vindo do Valência, onde enfrentou dificuldades com lesões e irregularidade, Jonas encontrou uma nova vida no futebol português, transformando-se num dos avançados mais marcantes da história recente do clube lisboeta e da Primeira Liga. Na sua primeira época em Portugal, impressionou de imediato ao marcar 20 golos no campeonato, mostrando
12: mostrando uma capacidade de adaptação notável e formando uma dupla memorável com Lima. Este impacto inicial foi apenas o começo de uma série de temporadas brilhantes, onde o avançado brasileiro se tornou a principal referência ofensiva do Benfica. Em 2015-2016, Jonas viveu um dos melhores momentos da carreira, marcando 32 golos no campeonato e sagrando-se o melhor marcador da Liga, ao mesmo tempo que ajudava os encarnados a conquistar o tricampeonato e mais tarde o tetra. Com o seu estilo elegante e precisão nas finalizações, Jonas conquistou a alcunha de pistolas entre os adeptos benfiquistas. Não era apenas um avançado goleador, mas também um jogador de equipa, capaz de criar jogadas e assistir os companheiros. A sua visão de jogo e inteligência permitiram-lhe resolver partidas decisivas com facilidade aparente e foi várias vezes determinante em jogos de alta pressão. Os seus golos de qualidade e a sua consistência renderam-lhe o prémio de melhor jogador da Liga Portuguesa em 2015-2016, reafirmando o seu estatuto como um dos maiores craques da competição. Apesar das lesões que começaram a surgir nas suas épocas finais, Jonas continuou a ser crucial para as Águias. Em 2018-2019, na sua última temporada como jogador, ainda contribuiu para o título de campeão, ajudando o clube a recuperar a hegemonia do futebol português. Terminou a carreira em 2019 como o segundo melhor marcador estrangeiro da história do Benfica, com 137 golos em 183 jogos, uma média impressionante que solidifica o seu legado entre os melhores avançados que passaram pelo clube. Jonas é recordado pelos adeptos encarnados com enorme carinho e admiração. A sua postura profissional, aliada ao talento incomum, deixaram uma marca duradoura no Benfica e na Primeira Liga. A figura de Jonas vai além dos números, é sinónimo de classe e dedicação, um jogador que transformou o ataque benfiquista e inspirou uma geração de adeptos com a sua simplicidade e eficácia dentro de campo.
9: E está agora na hora de trazer mais um craque mundial à Gol FM.
12: Javier Zanetti, conhecido como El Tractor, é uma das lendas imortais do futebol mundial, especialmente pela sua longa e brilhante carreira no Inter de Milão. Nascido em Buenos Aires, Argentina, a 10 de agosto de 1973, Zanetti começou a sua trajetória no futebol argentino jogando pelo Talleres de Remédios da Escalada e mais tarde pelo Banfield, onde chamou a atenção pela sua capacidade física e técnica, jogando tanto como lateral direito como como médio defensivo. A grande virada na sua carreira ocorreu em 1995, quando o Inter de Milão decidiu contratá-lo. Seria o início de uma ligação de quase duas décadas entre Zanetti e o clube italiano, uma história marcada por lealdade, conquistas e uma liderança incontestável. Ao longo de 19 anos defendendo o Inter, o argentino tornou-se o jogador com mais partidas na história do clube, somando mais de 850 jogos. Um dos momentos mais marcantes da sua carreira foi a temporada de 2009-2010, em que o Inter, comandado por José Mourinho, conquistou a Liga dos Campeões pela primeira vez em 45 anos. Zanetti, capitão e líder inquestionável, foi fundamental na caminhada para a Tríplice Coroa, que incluiu também a Série A italiana e a Copa da Itália. A sua capacidade de jogar em várias posições e o seu profissionalismo fizeram dele um dos jogadores mais versáteis e respeitados do futebol mundial. Além dos títulos pelo Inter, Zanetti também teve uma carreira de sucesso pela seleção argentina, disputando mais de 140 jogos ao longo de 17 anos de serviço. Participou em várias edições do Campeonato do Mundo e da Copa América, embora nunca tenha conquistado um grande título internacional com a seleção. No entanto, a sua importância para o futebol argentino nunca foi questionada, sendo uma referência de longevidade e excelência. A carreira de Zanetti também foi marcada pela sua atitude fora de campo. Conhecido pela sua humildade e carisma, criou a Fundação Pupi, uma organização beneficente que ajuda crianças em situação de vulnerabilidade na Argentina. A sua dedicação a causas sociais reforçou a imagem de um jogador que, além de excelente atleta, sempre se preocupou com o bem-estar das comunidades. Quando se aposentou em 2014, aos 40 anos, Zanetti já era uma verdadeira lenda viva. O Inter de Milão decidiu retirar a camisola 4 em sua homenagem, um gesto raro no futebol que demonstra o impacto imenso que teve no clube. Após encerrar a carreira como jogador, continuou ligado ao Inter, assumindo funções diretivas na equipa. Atualmente é vice-presidente dos Nerazzurri, onde continua a contribuir para o desenvolvimento do clube. Em suma, Javier Zanetti é sinónimo de lealdade, liderança e classe, tanto dentro como fora de campo. A sua carreira é um exemplo de como o profissionalismo e a dedicação podem transformar um jogador numa lenda.
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14: São 10 da manhã e 59 minutos.
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18: Diogo Dalot foi este sábado o porta-voz da Seleção Nacional em Miami e reconheceu que o empate diante da República Democrática do Congo deixou marcas no grupo. Admitiu que o dia seguinte ao encontro foi difícil para todos os jogadores. Apesar da desilusão pelo resultado na estreia, o lateral português garantiu que a equipa já virou atenções para o próximo compromisso e está totalmente concentrada na preparação do duelo frente ao Uzbequistão.
7: Ora, bom dia a todos. Eu diria bom, obviamente dias difíceis depois de um resultado que não era aquilo que nós queríamos, mas à medida que os dias vão passando, acho que o foco vai mudando também um pouquinho de volta ao normal e aquilo que nós queremos que é vencer o próximo jogo e, portanto, diria que mais do que normal, focados e com esse grande objetivo de vencer o próximo jogo.
18: Dalot abordou também o momento de Cristiano Ronaldo, destacou a importância do capitão dentro e fora de campo e a experiência que continua a transmitir aos restantes elementos da equipa. O internacional português considerou ainda que este momento menos positivo pode ter utilidade para o crescimento da seleção, defendendo que situações de dificuldade ajudam o grupo a manter os pés bem assentes na terra e a perceber que todos os jogos de um campeonato do mundo exigem máxima concentração. Já sobre o Uzbequistão, próximo adversário de Portugal, Diogo Dalot deixou elogios à organização da equipa asiática e alertou para as dificuldades que a Seleção Nacional pode encontrar no encontro da segunda jornada.
7: Eu acho que já é sabido toda a gente a capacidade que o Cris tem em lidar com a crítica. Já são mais de 20 anos a jogar pela seleção. Penso que aquilo que ele dá ao grupo e aquilo que ele nos tem transmitido, obviamente, essa confiança de que esta crítica faz parte e principalmente ao grande nível a que nós temos a possibilidade de jogar, estando numa das maiores competições, se não a maior competição do futebol mundial, a crítica estará sempre lá. Agora, a confiança que ele passa, nós para ele e ele para nós, sempre foi a mesma e sempre será. Enquanto ele representar a seleção, eu acho que ele terá essa capacidade e estará sempre pronto para ajudar. Eu acredito que sim, eu acho que tentamos sempre, principalmente nós jogadores e obviamente o staff, tentamos sempre encontrar uma forma positiva de sair também em momentos de dificuldade. Eu acho que isso pode ser um ponto também para nós de não fugir à responsabilidade, mas ao mesmo tempo de ter os pés bem assentes na terra. Eu acho que é importante para nós perceber de que para ganhar uma competição destas é impossível não passar por dificuldades. Não me lembro nenhuma de seleção ganhar um Mundial sem passar por dificuldades e sem passar por momentos onde tem que automaticamente também reinventar-se um pouco durante a competição. E nós, tendo um resultado menos positivo, é exatamente isso que procuramos, é tentar olhar para esse resultado e para a exibição como uma oportunidade para melhorar agora no jogo de terça-feira e, obviamente, não tendo o resultado que queríamos, obviamente, fazendo uma autocrítica, somos os primeiros a perceber de que tínhamos, obviamente, coisas que poderíamos melhorar. Agora, é importante para nós também continuar a sentir esse apoio, sentir que os portugueses estão connosco, sentir que temos qualidade para ir longe nesta competição, mas obviamente, como disse e volto a repetir, é impossível ganhar um Mundial sem passar por dificuldades. Obviamente vencer é sempre o mais importante, convincente ou não, a vitória é sempre uma vitória, é isso que nós vamos procurar, até porque são 3 jogos, são poucos jogos para nós conseguirmos passar à próxima fase e, portanto, todos os pontos que nós consigamos arrecadar para passar à próxima fase são sempre importantes. Agora sabemos que vamos ter uma equipa e obviamente, daquilo que fomos vendo mais de perto agora no primeiro jogo que eles fizeram no Mundial, uma seleção bastante aguerrida, muito agressiva, próprios jogadores em termos individuais têm qualidade, portanto não podemos esperar que um jogo fácil, obviamente será que vão criar dificuldades como o próprio Congo foi capaz de criar. Agora cabe-nos a nós tentar encontrar soluções e durante o próprio jogo conseguir vencer. Eu acho que isso é o nosso grande foco.
18: Portugal continua assim a preparar em Miami o jogo frente ao Uzbequistão, numa partida importante para as contas do Grupo K. A Seleção Nacional volta a marcar presença numa conferência de imprensa este domingo às 15 horas de Portugal, com transmissão no canal do YouTube da Gol FM.
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23: Pois, que eu ganho pouco é isto. Eu não posso dizer mais nada, que eu ganho pouco e tenho pouco dinheiro para gastar em multas, portanto não vou dizer absolutamente mais nada. Pontuamos mais uma vez. Estou frustrado, estou triste. Não posso dizer a palavra que estou. Portanto, não vou dizer absolutamente mais nada. Estou triste, porque estão crianças a ver em casa. É mais do que aziado. Estou triste. Triste porque o jogo estava controlado. De repente parece que vem aqui alguma coisa por baixo do ralado e isto fica um bocado diferente.
24: Por isso,
23: como é que é alguma coisa? Por baixo do ralado e isto fica um bocado diferente.

0: Seguimos agora nesta emissão com os gigantes adormecidos.
1: O Celtic Football Club é um dos clubes de futebol mais importantes e tradicionais da Escócia e do mundo. Fundado em 1887, na cidade de Glasgow, o Celtic construiu uma história repleta de sucessos nacionais e internacionais, consolidando-se como um gigante do futebol europeu, especialmente nas conquistas da década de 1960. Desde a sua fundação, o Celtic destacou-se como uma força dominante no futebol escocês, conquistando o seu primeiro título da Scottish League Championship em 1893, apenas 5 anos após ser criado. O clube rapidamente se tornou um dos mais vencedores do país, ao lado do seu maior rival, o Rangers, com quem protagonizou o famoso Old Firm, um dos derbys mais históricos e intensos do futebol mundial. O maior feito internacional do Celtic ocorreu na temporada de 1966-67, quando a equipa se tornou a primeira do Reino Unido a conquistar a Taça dos Campeões Europeus, a atual Liga dos Campeões. Sob o comando do lendário treinador Jock Stein, o Celtic, apelidado de Lisbon Lions, derrotou o poderoso Inter de Milão na final realizada em Lisboa, no Estádio Nacional, com uma vitória por 2-1. Essa conquista não foi apenas memorável pelo título em si, mas também pela forma como o Celtic jogou. A equipa adotou um estilo ofensivo, em contraste com o futebol defensivo da época. Jimmy Johnson e Bobby Murdoch foram dois dos grandes destaques dessa equipa e o triunfo tornou o Celtic um dos maiores clubes da Europa e um símbolo do orgulho para o futebol escocês. Na mesma temporada, o Celtic conquistou também todos os principais troféus domésticos possíveis: a Liga Escocesa, a Taça da Liga e ainda a Glasgow Cup. Após o título europeu de 1967, o Celtic continuou a ser uma força competitiva na Europa. Voltou a chegar à final da Taça dos Campeões Europeus em 1970, mas foi derrotado aí pelos neerlandeses do Feyenoord por 2-1. Além disso, nas décadas seguintes, o clube fez várias participações dignas de nota nas competições europeias, embora sem repetir o sucesso de 1967. Na década de 2000, o Celtic viveu outro momento importante ao alcançar a final da Taça UEFA, atual Liga Europa, em 2003, sob o comando de Martin O'Neill. Na final realizada em Sevilha, a equipa foi derrotada por 3-2 pelo Futebol Clube do Porto, num jogo intenso que só foi decidido no prolongamento. O Celtic, além dos seus feitos em campo, é um clube com uma rica tradição e identidade cultural. Fundado com o objetivo de ajudar a comunidade irlandesa de Glasgow, o Celtic manteve uma forte ligação com as suas raízes católicas e irlandesas, sendo uma parte integrante da comunidade local. O clube continua a ser uma potência no futebol escocês, regularmente conquistando títulos da Scottish Premiership e mantendo-se competitivo em competições europeias. O Celtic Park, o estádio da equipa, é famoso pela sua atmosfera vibrante e apaixonada. O emblema britânico também possui uma forte base de adeptos a nível global que seguem fielmente o clube tanto nas competições domésticas como nas europeias, celebrando o legado de conquistas e o espírito do futebol ofensivo e competitivo que sempre os caracterizaram. Em suma, o Celtic Football Club é mais do que apenas um clube de futebol. É um símbolo de orgulho para os seus adeptos e uma das instituições mais veneradas do futebol europeu. A conquista da Taça dos Campeões Europeus de 1967 permanece o ponto mais alto da sua rica história e o legado do clube continua a ser transmitido através das gerações.
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0: O futebol está repleto de grandes feitos históricos, onde clubes e seleções superaram todas as expectativas para marcar eras inesquecíveis. É o momento de mais um grande feito histórico aqui na Primeira Rádio Desporto.
1: A seleção da Hungria entre 1950 e 1954, conhecida como a Equipa de Ouro ou Magiares Mágicos, marcou uma era de glória no futebol mundial, sendo considerada uma das maiores seleções de todos os tempos. Liderada pelo técnico Gustav Sebes e capitaneada por Ferenc Puskás, a equipa destacou-se pela inovação tática com um estilo de jogo ofensivo e envolvente que deixou uma marca indelével no futebol. A fase de ouro começou com uma série de vitórias avassaladoras. Entre 1950 e 1954, a Hungria manteve uma sequência de 31 jogos invicta, sendo conhecida pelo seu sistema tático revolucionário, o 4-2-4, que incluía movimentações ofensivas rápidas e uma troca constante de posições entre os jogadores. Além de Puskás, a equipa contava com talentos como Sandor Kocsis, Zoltán Sibor e Jozef Bozsik, jogadores que formaram uma das linhas ofensivas mais temidas da época. O ponto alto da campanha húngara foi a conquista da medalha de ouro nos Jogos Olímpicos de 1952, em Helsínquia, onde a Hungria venceu a Jugoslávia por 2-0. 2-0 na final, mostrando ao mundo o seu poderio. Além disso, a seleção também ficou célebre pela histórica goleada de 6-3 sobre a Inglaterra em 1953 no lendário estádio de Wembley, um feito inédito, já que os ingleses nunca haviam perdido em casa para uma equipa fora do Reino Unido. Este resultado consolidou a Hungria como favorita ao título mundial de 1954. Nesse mesmo campeonato do mundo, disputado na Suíça, a Hungria era amplamente favorita. Durante a competição, os húngaros aplicaram uma impressionante goleada de 8-3 sobre a Alemanha Ocidental na fase de grupos. No entanto, na final, enfrentando novamente os alemães, a Hungria sofreu uma inesperada derrota por 3-2, numa virada que ficou conhecida como o Milagre de Berna. Apesar de ter aberto 2-0 nos primeiros minutos, a equipa não conseguiu segurar a vantagem, perdendo a sua invencibilidade num dos momentos mais surpreendentes da história do futebol. Mesmo sem o título mundial, a Hungria de 1950 a 1954 é lembrada pelo seu legado tático e futebolístico, que influenciou profundamente gerações futuras de jogadores e treinadores. A combinação técnica, disciplina tática e criatividade ofensiva deixaram uma marca profunda no desporto, com Ferenc Puskás e seus companheiros eternizados como lendas do futebol mundial.
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0: E agora seguimos com o perfil do jogador neste produto 100% palavra.
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1: Julian Brandt, nascido a 2 de maio de 1996 em Bremen, na Alemanha, é um médio ofensivo conhecido pela sua criatividade, visão de jogo e capacidade de driblar adversários. Iniciou a sua carreira no Werder Bremen, mas foi no Bayer Leverkusen que ganhou reconhecimento como um jovem talento promissor. Brandt fez a sua estreia profissional pelo Leverkusen em 2014 e rapidamente se destacou pela sua habilidade técnica e versatilidade ofensiva. A sua capacidade de criar oportunidades e marcar golos levou a uma série de boas performances que chamaram a atenção de clubes maiores. Em 2019, Brandt transferiu-se para o Borussia Dortmund, onde continuou a mostrar a sua qualidade em campo. No Dortmund, tornou-se uma peça importante na equipa, oferecendo assistências, golos e contribuindo para o ataque com a sua visão de jogo e técnica refinada. A sua capacidade de atuar tanto no centro do meio-campo como nas alas, deu ao Dortmund uma flexibilidade tática adicional. Além do sucesso a nível de clubes, Brandt é também um membro regular da seleção alemã. Fez a sua estreia internacional em 2016 e tem sido convocado para competições importantes, como o Campeonato da Europa e do Mundo, trazendo a sua criatividade e dinamismo para o meio-campo da seleção. Nas últimas temporadas, manteve-se uma figura-chave na equipa do Dortmund, destacando-se pela sua habilidade de influenciar jogos e desempenhar um papel vital no esquema ofensivo da equipa. A sua contínua evolução e impacto em campo reforçam a sua reputação como uma das principais figuras da Bundesliga.
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0: Vamos lá olhar agora para mais um craque da Liga Portuguesa, aqui na primeira rádio de desporto.
1: Rui Barros, nascido em Lordelo, Paredes, em 1965, é uma das figuras mais queridas e emblemáticas do futebol português, conhecido pelo seu talento e pela impressionante agilidade, apesar da baixa estatura de 1,59m, que lhe valeu o apelido de Formiga Atómica. Começou a carreira no Paços de Ferreira e no Covilhã, mas foi no Futebol Clube do Porto que encontrou o seu grande impulso. Chegou ao clube em 1987, depois de ter impressionado com a sua técnica e velocidade em campo. Em pouco tempo conquistou a confiança de Tomislav Ivic e destacou-se como um dos motores do meio-campo portista. A temporada de estreia de Rui Barros nos Dragões foi notável. Em 1987-88, o médio ofensivo marcou 12 golos no campeonato e rapidamente chamou a atenção de clubes internacionais. O seu estilo de jogo enérgico e incansável tornou-o indispensável na equipa e o seu impacto foi tão forte que no final da época assinou com a Juventus. Em Turim, Rui Barros conquistou de imediato o coração dos adeptos italianos. Logo na primeira temporada, ajudou a equipa a vencer a Taça de Itália e a Taça UEFA em 1990, marcando golos decisivos e mostrando uma capacidade única de romper defesas adversárias. Depois da passagem pela Juve, o médio continuou a sua carreira em clubes de topo, incluindo o Mónaco e o Olympique de Marselha. Apesar de não possuir a estatura física de muitos dos seus adversários, Rui Barros compensava com uma técnica apurada e uma leitura de jogo excepcional. Em França, continuou a mostrar o seu valor, mantendo a sua posição de destaque e reafirmando-se como um dos jogadores portugueses mais talentosos da sua geração. Em 1994, regressou ao Futebol Clube do Porto, onde contribuiu para o domínio do clube no cenário nacional, ajudando a equipa a conquistar múltiplos títulos, incluindo campeonatos e taças. Ao longo da sua carreira, Rui Barros representou Portugal com orgulho e dedicação, sendo chamada à seleção nacional em várias ocasiões, onde deixou a sua marca com exibições cheias de garra e técnica. Após pendurar as chuteiras, permaneceu ligado ao seu Futebol Clube do Porto, assumindo papéis de treinador adjunto e interino, sempre com o espírito de lealdade ao clube que marcou a sua vida. Hoje, Rui Barros é lembrado como um dos jogadores mais icónicos e queridos dos Dragões, símbolo de determinação e talento cuja carreira inspirou e continua a inspirar gerações de adeptos e jovens jogadores.
4: Este é o primeiro golo do Futebol Clube do Porto, Rui Barros. Continua a sete gol e atirou a golo! Gol do Futebol Clube do Porto, 4 minutos e 3 segundos de jogo.
5: Como era muito rápido, pronto, há um lance logo a 5 minutos de jogo, em que corri quase meio campo, saí guarda-redes, consegui driblar, depois parece uma defesa, quase caí naquele lance, mas quando consegui fazer o gol, foi importante para mim, principalmente para o clube.
6: Barros, i pallonetti sono la sua specialità. Ma come fa, come si muove la gamba di Barros nel pallonetto? Me la fa vedere, com'è il movimento?
7: No, tanto dipende da fare così, come di lato è la stessa.
6: Nel gol come l'ha messa?
7: Il gol foi di piatto che ha fatto il pallonetto.
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0: Vamos lá olhar agora para mais um craque mundial aqui na primeira Rádio Desporto.
1: Paolo Maldini, nascido a 26 de junho de 1968, é amplamente considerado um dos maiores jogadores de futebol de todos os tempos. A sua carreira foi inteiramente dedicada ao AC Milan, onde jogou durante 25 anos, tornando-se um ícone de longevidade e consistência. Filho de Cesare Maldini, uma lenda do futebol italiano, Paolo fez a sua estreia no AC Milan em 1985, com apenas 16 anos. Rapidamente se destacou pela sua maturidade e habilidade técnica, jogando inicialmente como lateral direito antes de se afirmar como lateral esquerdo, a posição pela qual ficaria famoso. Desde cedo, Maldini demonstrou uma grande capacidade defensiva, combinando velocidade, inteligência tática e uma leitura de jogo extraordinária. Durante as décadas de 1980 e 90, Maldini foi peça fundamental em algumas das equipas mais dominantes da história do futebol. Sob o comando de treinadores como Arrigo Sacchi e Fábio Capello, Maldini integrou uma defesa lendária ao lado de jogadores como Franco Baresi, Alessandro Costacurta e Mauro Tassotti. A solidez defensiva deste quarteto ajudou o Milan a conquistar inúmeros títulos, incluindo 7 da Série A e 5 Ligas dos Campeões. Entre 1988 e 1994, o Milan dominou o futebol europeu e Maldini foi um dos líderes dessa hegemonia. Na segunda metade da sua carreira, fez uma transição gradual para a posição de defesa central, onde continuou a exibir o mesmo nível de excelência. Mesmo com a idade avançada, manteve-se como uma das grandes figuras do futebol mundial, ele que já era conhecido pela sua incrível capacidade de manter a forma física, o que lhe permitiu jogar até aos 41 anos de idade. Apesar do sucesso a nível de clubes, a carreira internacional de Maldini não foi tão frutífera em termos de títulos. Representou a seleção italiana em 126 partidas, disputando 4 campeonatos do mundo e 3 campeonatos da Europa. Esteve perto de levantar troféus em várias ocasiões, destacando-se as finais perdidas no Mundial de 1994 e no Euro 2000. Mesmo sem um título internacional, Maldini foi sempre um líder exemplar na defesa da Itália, sendo o capitão durante muitos anos. Retirou-se em 2009, depois de uma carreira extraordinária, na qual somou mais de 1000 partidas como profissional, a maioria no Milan. A sua camisola número 3 foi retirada em sua homenagem, como reconhecimento pelo contributo incomparável ao clube. É visto como um dos jogadores mais leais da história, tendo rejeitado várias ofertas milionárias para continuar a representar os Rossoneri ao longo da carreira. Maldini ficou também conhecido pelo seu comportamento ético e pela sua liderança silenciosa, sendo respeitado por colegas e adversários. Em 2018, regressou ao Milan para integrar a estrutura diretiva do clube, ajudando a orientar uma nova geração de jogadores. Com uma carreira repleta de conquistas, Paolo Maldini é sinónimo de dedicação, lealdade e excelência, com poucos jogadores a marcarem tanto a história de um único clube como ele fez no AC Milan. O seu nome será eternamente ligado ao sucesso dos Rossoneri e ao legado do futebol mundial.
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0: E está agora na hora de trazer mais um gigante adormecido à Golo FM.
1: O Aston Villa Football Club é um dos clubes mais antigos e tradicionais de Inglaterra, com uma rica história de conquistas nacionais e internacionais. Fundado em 1874, o clube sediado em Birmingham tornou-se um dos criadores da Football League em 1888 e posteriormente da Premier League em 1992. Os Villans, como são carinhosamente chamados, sempre se destacaram no futebol inglês, especialmente no final do século XIX e início do século XX, período em que o clube conquistou a maioria dos seus títulos domésticos. No entanto, o maior destaque na história do Aston Villa vem das suas conquistas europeias, que colocaram o clube no mapa internacional. O auge dessa trajetória ocorreu na temporada de 1981-82, quando o Aston Villa conquistou a Taça dos Clubes Campeões Europeus, a atual Liga dos Campeões. Sob o comando do técnico Tony Barton, o clube surpreendeu ao derrotar o gigante alemão Bayern de Munique por 1-0 na final disputada em Roterdão, com um golo de Peter Witt. O histórico desempenho do jovem guarda-redes Nigel Spink, que entrou em campo logo no início devido a uma lesão do titular, foi crucial para a vitória histórica. Esta conquista colocou o Aston Villa no seleto grupo de clubes ingleses campeões europeus. No ano seguinte, o clube venceu ainda a Supertaça Europeia ao derrotar o Barcelona em 1983. Nessa disputa em dois jogos, o Aston Villa perdeu a primeira partida por 1-0 em Camp Nou, mas conseguiu uma vitória por 3-0 em Villa Park, assegurando o título no agregado de 3-1. Essas conquistas marcaram o ponto mais alto da história internacional do emblema. Além dos títulos europeus, o Aston Villa tem uma longa tradição de sucesso em competições domésticas, tendo vencido a primeira divisão, agora chamada Premier League, por 7 vezes, e conquistando a FA Cup em outras 7 ocasiões, sendo a mais recente em 1957. Esses títulos fazem do Villa um dos clubes mais laureados da Inglaterra, e o Villa Park, o seu estádio desde 1897, é uma das arenas mais emblemáticas do futebol britânico. O clube passou por altos e baixos nas últimas décadas, incluindo despromoções e retornos à elite do futebol inglês, mas a história e as glórias do Aston Villa, especialmente na Europa, onde está de regresso à Liga dos Campeões, permanecem como momentos icónicos na rica trajetória do emblema.
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8: Já é sabido toda a gente a capacidade que o Cris tem em lidar com a crítica. Já são mais de 20 anos a jogar pela seleção. Penso que aquilo que ele dá ao grupo e aquilo que ele nos tem transmitido, obviamente, essa confiança de que esta crítica faz parte e principalmente ao grande nível a que nós temos a possibilidade de jogar e estando numa das maiores competições, se não a maior competição do futebol mundial, a crítica estará sempre lá.
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0: São 11h25.
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0: 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Sem dúvida que certos feitos tornaram-se lendários pela sua dramatização, como golos no último minuto que garantiram troféus e escreveram a história do futebol com tinta de ouro. É mais um grande feito histórico aqui na Primeira Rádio Desporto.
1: A história do Bayern de Munique entre 1972 e 1976 é marcada por um dos períodos mais gloriosos do clube bávaro, consagrando-se como uma das melhores equipas da história do futebol. Essa era foi liderada por um núcleo de jogadores excepcionais e carismáticos que não apenas dominaram a Alemanha, como também conquistaram a Europa. A base dessa equipa foi construída ao longo da década de 1960, com a chegada de jovens talentos como Franz Beckenbauer, Gerd Müller e Sepp Maier, mas o verdadeiro ponto de virada veio em 1972, quando o Bayern conquistou o primeiro título da Bundesliga na década sob o comando do treinador Udo Lattek. Essa temporada de 1971-72 é considerada um marco inicial, pois o Bayern não só conquistou o campeonato, mas o fez com um estilo avassalador, estabelecendo recordes de golos e de pontos. Gerd Müller, artilheiro implacável, marcou 40 golos numa só época, recorde que perdurou por décadas na Liga Alemã. O Bayern ainda venceria a Bundesliga outras duas vezes consecutivas, em 72-73 e 73-74, consolidando a sua hegemonia no futebol germânico. A supremacia do Bayern, no entanto, não ficou limitada à Alemanha. O grande sonho europeu começou a realizar-se em 1974, quando a equipa conquistou a sua primeira Taça dos Clubes Campeões Europeus, a atual Liga dos Campeões. Na final, enfrentaram o Atlético Madrid e, após um empate dramático no primeiro jogo a um golo, o Bayern arrasou na repetição da partida, vencendo por 4-0, com destaque para a dupla letal de Gerd Müller e Uli Hoeneß. O título de 1974 foi apenas o início de um tricampeonato europeu consecutivo. O Bayern repetiu o feito em 1975 ao derrotar o Leeds United por 2-0 e em 1976 ao vencer o Saint-Étienne pelo mesmo placar, tornando-se apenas a terceira equipa a conquistar a Taça dos Campeões três vezes seguidas, igualando os feitos do Real Madrid e do Ajax. O Bayern de Munique dessa era era conhecido pelo seu estilo de jogo extremamente eficiente e por contar com jogadores de grande qualidade técnica e tática. O capitão Franz Beckenbauer, o Kaiser, foi líder dentro e fora de campo, desempenhando o papel de líbero com maestria, revolucionando a posição e tornando-se um dos maiores jogadores da história do futebol. Sepp Maier, por sua vez, foi um dos melhores guarda-redes da sua geração, enquanto Gerd Müller, o bombardeiro da nação, foi o grande responsável pelos golos, estabelecendo-se como um dos maiores goleadores da história do futebol. Outros nomes importantes dessa era incluem o versátil Paul Breitner e o atacante Uli Hoeneß, que também contribuíram imensamente para o sucesso do clube. A equipa dos bávaros coroou o seu domínio internacional ao conquistar a Taça Intercontinental em 1976, ao derrotar o Cruzeiro do Brasil com um resultado agregado de 2-0. Essa vitória foi fundamental para afirmar o Bayern como a melhor equipa do mundo nessa época. A formação de 1972 a 1976 entrou para a história como uma das maiores equipas de todos os tempos, não só pelo seu sucesso em campo, mas também pela maneira como revolucionou o futebol com o seu estilo moderno, técnico e coletivo. Jogadores como Beckenbauer, Bauer, Müller e Maier tornaram-se ícones do futebol mundial e o clube consolidou a sua posição entre as maiores potências do futebol europeu e global. Essa era de ouro estabeleceu as bases para o Bayern se tornar um gigante permanente do futebol europeu, reconhecido não apenas pelos títulos conquistados, mas também pelo impacto cultural e desportivo que gerou para o futuro do desporto.
2: 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São 11:30 da manhã.
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12: Diogo Dalot foi este sábado o porta-voz da Seleção Nacional em Miami e reconheceu que o empate diante da República Democrática do Congo deixou marcas no grupo. Admitiu que o dia seguinte ao encontro foi difícil para todos, os jogadores. Apesar da desilusão pelo resultado na estreia, o lateral português garantiu que a equipa já virou atenções para o próximo compromisso e está totalmente concentrada na preparação do duelo frente ao Uzbequistão.
8: Ora, bom dia a todos. Eu diria bom, obviamente dias difíceis depois de um resultado que não era aquilo que nós queríamos, mas à medida que os dias vão passando, acho que o foco vai mudando também um pouquinho de volta ao normal e aquilo que nós queremos que é vencer o próximo jogo e, portanto, diria que mais do que normal, focados e com esse grande objetivo de vencer o próximo jogo.
12: Dalot abordou também o momento de Cristiano Ronaldo, destacou a importância do capitão dentro e fora de campo e a experiência que continua a transmitir aos restantes elementos da equipa. O internacional português considerou ainda que este momento menos positivo pode ter utilidade para o crescimento da seleção, defendendo que situações de dificuldade ajudam o grupo a manter os pés bem assentes na terra e a perceber que todos os jogos de um campeonato do mundo exigem máxima concentração. Já sobre o Uzbequistão, próximo adversário de Portugal, Diogo Dalot deixou elogios à organização da equipa asiática e alertou para as dificuldades que a seleção nacional pode encontrar no encontro da segunda jornada.
8: Eu acho que já é sabido toda a gente a capacidade que o Cris tem em lidar com a crítica. Já são mais de 20 anos a jogar pela seleção. Penso que aquilo que ele dá ao grupo e aquilo que ele nos tem transmitido, obviamente, essa confiança de que esta crítica faz parte e principalmente ao grande nível a que nós temos a possibilidade de jogar, estando numa das maiores competições, se não a maior competição do futebol mundial, a crítica estará sempre lá. Agora, a confiança que ele passa, nós para ele e ele para nós, sempre foi a mesma e sempre será. Enquanto ele representar a seleção, eu acho que ele terá essa capacidade e estará sempre pronto para ajudar. Eu acredito que sim, eu acho que tentamos sempre, principalmente nós jogadores e obviamente o staff, tentamos sempre encontrar uma forma positiva de sair também em momentos de dificuldade. Eu acho que isso pode ser um ponto também para nós de não fugir à responsabilidade, mas ao mesmo tempo de ter os pés bem assentes na terra. Eu acho que é importante para nós perceber que para ganhar uma competição destas é impossível não passar por dificuldades. Não me lembro de nenhuma de seleção ganhar um Mundial sem passar por dificuldades e sem passar por momentos onde tem que automaticamente também reinventar-se um pouco durante a competição. E nós, tendo um resultado menos positivo, é exatamente isso que procuramos, é tentar olhar para esse resultado e para a exibição como uma oportunidade para melhorar agora no jogo de terça-feira e, obviamente, não tendo o resultado que queríamos, obviamente fazendo uma autocrítica, somos os primeiros a perceber de que tínhamos, obviamente, coisas que poderíamos melhorar. Agora, é importante para nós também continuar a sentir esse apoio, sentir que os portugueses estão connosco, sentir que temos qualidade para ir longe nesta competição, mas obviamente, como disse e volto a repetir, é impossível ganhar um Mundial sem passar por dificuldades. Então, obviamente vencer é sempre o mais importante, convincente ou não, a vitória é sempre uma vitória, é isso que nós vamos procurar, até porque são 3 jogos, são poucos jogos para nós conseguirmos passar à próxima fase e, portanto, todos os pontos que nós consigamos arrecadar para passar à próxima fase são sempre importantes. Agora sabemos que vamos ter uma equipa e obviamente, daquilo que fomos vendo mais de perto agora no primeiro jogo que eles fizeram no Mundial, uma seleção bastante aguerrida, muito agressiva, próprios jogadores em termos individuais têm qualidade, portanto, não podemos esperar que um jogo fácil, obviamente será que vão criar dificuldades como o próprio Congo foi capaz de criar. Agora cabe-nos a nós tentar encontrar soluções e durante o próprio jogo conseguir vencer. Eu acho que isso é o nosso grande foco.
12: Portugal continua assim a preparar em Miami o jogo frente ao Uzbequistão, numa partida importante para as contas do Grupo K. A Seleção Nacional volta a marcar presença numa conferência de imprensa este domingo às 15 horas de Portugal, com transmissão no canal do YouTube da Gol FM.
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0: A versatilidade é uma marca dos melhores, que podem jogar em várias posições e adaptar-se a diferentes sistemas de jogo. É o perfil do jogador que destacamos agora na primeira rádio de desporto.
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1: Marc-André Ter Stegen, nascido a 30 de abril de 1992 em Mönchengladbach, na Alemanha, é um guarda-redes altamente valorizado, conhecido pela sua agilidade e capacidade de jogo com os pés. Iniciou a sua carreira profissional no Borussia Mönchengladbach, onde fez a sua estreia na Bundesliga em 2011. Durante a sua estadia no Borussia, destacou-se como um dos melhores guarda-redes jovens da Liga Alemã. Em 2014, Ter Stegen transferiu-se para o Barcelona, onde rapidamente se estabeleceu como um dos melhores guarda-redes do mundo. No Barça, teve um impacto significativo, ajudando o clube a conquistar vários títulos, incluindo a Liga dos Campeões em 2015. A sua habilidade em jogos de passes, bem como a sua destreza em defender penaltis, foram amplamente elogiadas. Nas últimas temporadas, Ter Stegen continuou a ser uma peça fundamental para os catalães, mantendo uma alta performance na La Liga e nas competições europeias. A sua liderança e consistência na baliza ajudaram o clube a competir ao mais alto nível, ainda que passe por um momento mais delicado, e a garantir posições de destaque. Além da sua carreira em clubes, também é um membro regular da seleção alemã, contribuindo com a sua experiência e habilidade nas competições internacionais.
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0: E agora seguimos com os craques da Liga Portuguesa, neste produto 100% palavra.
1: Mário Jardel, conhecido por Super Mário, é um dos maiores avançados que o futebol mundial já viu. Nascido em Fortaleza, no Brasil, no dia 18 de setembro de 1973, Jardel começou a sua carreira no Grêmio, onde rapidamente demonstrou as suas habilidades de goleador. Com uma combinação de instinto apurado e presença física imponente, o avançado destacou-se como um dos mais temíveis cabeceadores do futebol. A sua capacidade de se posicionar e finalizar, especialmente de cabeça, tornava-o uma ameaça constante para as defesas adversárias. Após se destacar no Grêmio, ajudando o clube a conquistar a Taça Libertadores em 1995, Jardel chamou a atenção dos clubes europeus. O Futebol Clube do Porto foi o destino escolhido e foi em Portugal que o brasileiro se afirmou definitivamente como uma lenda do futebol. Entre 1996 e 2000, Jardel foi simplesmente imparável na Liga Portuguesa. Vestindo a camisola dos Dragões, o avançado conquistou 4 campeonatos nacionais e foi o melhor marcador da Liga em todas as épocas em que jogou. Algo notável. As suas estatísticas impressionantes falam por si. Em 125 jogos pelo Porto, marcou 130 golos, uma média que o coloca entre os maiores artilheiros de sempre do clube. Jardel venceu também a Bota de Ouro em 1999 como o melhor marcador da Europa, um feito que cimentou ainda mais o seu estatuto. O sucesso no Porto levou Jardel a uma transferência para o Galatasaray, onde continuou a brilhar. Na Turquia, o Super Mario ajudou o clube a vencer a Supertaça Europeia em 2000, ao marcar 2 golos frente ao Real Madrid. A sua passagem pelo futebol turco foi curta, mas marcante, antes de regressar a Portugal, desta vez para o Sporting. No clube de Alvalade, Jardel voltou a mostrar o seu fardo goleador e na época de 2001-2002 levou os Leões à conquista do título nacional, sendo decisivo com 42 golos em 30 jogos. Mais uma vez venceu a Bota de Ouro, tornando-se num dos poucos jogadores a vencer este prémio em 2 ocasiões. Apesar do sucesso em 2 das maiores equipas portuguesas, a carreira de Jardel não foi isenta de dificuldades. Depois do Sporting, a sua trajetória começou a perder o fulgor e problemas pessoais e lesões afetaram o seu rendimento, pelo que o avançado passou por vários clubes sem conseguir repetir o impacto que tivera no início da sua carreira europeia. Jogou em clubes como Bolton, em Inglaterra, no Ancona, em Itália, e passou por várias equipas menores no Brasil, até na Austrália, mas sem nunca voltar a atingir os números estratosféricos que marcaram a sua carreira anterior. Mesmo com este declínio, Jardel será sempre recordado como um dos maiores goleadores que passaram pelos relevados portugueses. A sua capacidade única de marcar golos em qualquer tipo de situação, com uma técnica apurada no cabeceamento e um instinto quase infalível dentro da área, fizeram dele uma lenda viva. Jardel conquistou ao longo da sua carreira a admiração de adeptos de todo o mundo e o seu nome estará para sempre associado a uma das épocas mais dominantes de um ponta-de-lança na história do futebol moderno. Além dos números impressionantes, Jardel ficará também na memória como um jogador carismático que fazia do seu estilo aparentemente simples uma fórmula devastadora para qualquer defesa. No Futebol Clube do Porto e no Sporting, em particular, o seu nome é sinónimo de golos e de títulos, sendo uma referência incontornável na história do futebol português.

0: agora seguimos com os craques mundiais neste produto 100% palavra.
1: Frank Lampard, nascido a 20 de junho de 1978, é amplamente reconhecido como um dos maiores médios da história do futebol inglês e uma lenda do Chelsea. Criado numa família com forte herança futebolística, Lampard começou a sua carreira no West Ham United, o clube onde o seu pai havia jogado. Subiu às camadas principais do West Ham em 1995 e rapidamente se destacou pelas suas habilidades no meio-campo, marcando golos importantes e mostrando uma capacidade técnica notável. No entanto, foi a sua transferência para o Chelsea em 2001 que transformou a sua carreira. Lampard custou cerca de 11 milhões de libras ao clube londrino e rapidamente se tornou um pilar no meio-campo dos Blues. Durante a sua passagem pelo Chelsea, que durou até 2014, Lampard conquistou uma série impressionante de títulos, incluindo três Premier Leagues em 2004, 2005, 2005, 2006 e 2009, 2010, quatro FA Cups, duas taças da Liga e, claro, a tão sonhada Liga dos Campeões em 2012. Uma das marcas mais impressionantes de Lampard é a sua capacidade de marcar golos. Não foi apenas um jogador-chave na criação de jogadas, mas também se destacou pela sua impressionante veia goleadora. Lampard terminou a sua carreira no Chelsea como o maior goleador da história do clube, com 211 golos em 648 jogos, algo notável para um médio. Conhecido pela sua precisão nos remates de longa distância, especialmente com o pé direito, tornou-se conhecido pelos seus golos em momentos cruciais, além da sua consistência nas bolas paradas. A sua temporada de 2009-2010 foi particularmente impressionante, quando Lampard marcou 27 golos em todas as competições e ajudou o Chelsea a vencer a Premier League e a FA Cup, fazendo história com um double. A sua combinação de talento ofensivo, ética de trabalho incansável e inteligência tática fez dele um dos melhores jogadores da sua geração. Além do sucesso a nível do clube, Lampard teve uma carreira internacional notável, representando a seleção inglesa em diversas competições, incluindo 3 campeonatos do mundo e 2 campeonatos da Europa. Embora a Inglaterra não tenha alcançado o sucesso esperado durante essas competições, Lampard foi sempre um dos pilares da equipa e é amplamente respeitado pelos seus 66 jogos pela seleção. Após deixar o Chelsea em 2014, teve uma curta passagem pelo Manchester City, antes de terminar a sua carreira nos New York City, da MLS, onde

0: uma qualificação para a Liga dos Campeões na sua primeira temporada. Contudo, foi demitido em janeiro de 2021 após uma série de maus resultados e por aí prosseguiu a sua carreira como técnico por outras paragens.
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2: Vamos lá olhar agora para mais um gigante adormecido aqui na Primeira Rádio Desporto.
0: A história do Nottingham Forest é uma das mais ricas e fascinantes do futebol inglês, marcada por momentos de glória e desafios. Fundado em 1865, o Nottingham Forest Football Club é um dos clubes mais antigos do mundo. A sua origem está intimamente ligada ao crescimento do futebol organizado em Inglaterra no final do século XIX, numa época em que o desporto se tornava mais estruturado e popular. O primeiro grande momento de sucesso do Forest aconteceu em 1898, quando o clube conquistou a FA Cup ao vencer o Derby County por 3-1 na final, tornando-se um dos primeiros clubes a erguer este prestigiado troféu. No entanto, após este triunfo, a equipa passou longos períodos longe do topo do futebol inglês, alternando entre as divisões e sem conseguir afirmar-se de forma consistente na elite. O verdadeiro renascimento do clube começou na época de 1970, com a chegada de Brian Clough como treinador em 1975. Clough, uma figura carismática e controversa, conseguiu transformar o Nottingham Forest numa potência do futebol europeu. Juntamente com o seu adjunto Peter Taylor, Clough trouxe uma mentalidade vencedora e reformulou a equipa, levando o clube a uma das eras mais gloriosas da sua história. Sob o comando deste técnico, o Nottingham Forest alcançou feitos incríveis. Em 1977-78, o clube venceu a primeira divisão inglesa, a atual Premier League, pela primeira vez, um feito notável para uma equipa recém-promovida. Esse título abriu as portas para a participação na Taça dos Clubes Campeões Europeus, onde o Nottingham Forest fez história ao conquistar o troféu europeu em duas ocasiões consecutivas, em 1979 e 1980. Em 79, o Forest venceu o Malmo por 1-0 numa final realizada em Munique, com um golo de Trevor Francis, tornando-se assim campeão da Europa. No ano seguinte, o clube repetiu o feito ao derrotar o Hamburgo por 1-0 em Madrid, com um golo de John Robertson. Estas conquistas colocaram o Nottingham Forest no mapa do futebol mundial, ao tornarem-se uma das poucas equipas a conquistar o título europeu mais de uma vez. A consistência e o espírito de equipa foram as marcas desta era de sucesso, com jogadores como Peter Shilton, Viv Anderson e Martin O'Neill a desempenharem papéis fundamentais. Além dos sucessos europeus, o Forest também teve sucesso em competições internas durante esta era dourada, vencendo 4 taças da Liga Inglesa entre 1978 e 1989. Ryan Clough continuou a treinar o clube até 93, deixando um legado incomparável no futebol inglês. Sob a sua orientação, o clube passou de uma equipa modesta para uma das maiores forças do futebol europeu, sempre com um estilo de jogo ousado e competitivo. Após a saída de Clough, o clube enfrentou dificuldades para manter o mesmo nível de desempenho. Durante os anos de 1990 e 2000, o Forest sofreu várias descidas de divisão, passando longos períodos fora da Premier League. No entanto, o clube nunca perdeu a sua identidade e a sua rica história, continuando a ser um símbolo de resiliência no futebol inglês. A temporada de 2021-2022 marcou o regresso do Nottingham Forest à Premier League após 23 anos de ausência. A equipa, comandada por Steve Cooper, garantiu a promoção ao vencer o play-off do Championship, devolvendo o clube ao mais alto escalão do futebol inglês e reacendendo as esperanças dos seus adeptos para um novo capítulo de sucesso. Esse regresso simboliza o espírito de luta do emblema, que apesar das adversidades, continua a ser um dos mais respeitados e venerados no futebol mundial. Atualmente, o Nottingham Forest continua a atrair a atenção de adeptos de todo o mundo, sendo um clube cuja história inspira respeito e admiração. O seu legado europeu e a sua ligação com figuras como Brian Clough mantêm-no como um nome icónico no desporto, lembrado como um dos gigantes do futebol do século XX.
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1: Não tendo o resultado que queríamos, obviamente fazendo uma autocrítica, somos os primeiros a perceber de que tínhamos obviamente coisas que poderíamos melhorar. Agora, é importante para nós também continuar a sentir esse apoio, sentir que os portugueses estão connosco, sentir que temos qualidade para ir longe nesta competição. Mas obviamente, como disse e volto a repetir, é impossível ganhar um Mundial sem passar por dificuldades.
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2: São agora 11h51.
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2: Gorafia. Muitas equipas entraram para a história ao vencer competições de forma invicta, desafiando todas as probabilidades e demonstrando resiliência inigualável. É mais um feito histórico para ouvir aqui na primeira Rádio Desporto, 100% palavra.
4: A temporada de 2000-2001 ficará para sempre marcada na história do futebol português como o ano em que o Boa Vista desafiou todas as probabilidades e conquistou o título de campeão nacional. O feito, até hoje, é visto como um dos maiores marcos do futebol nacional, tornando o clube da cidade do Porto o segundo clube fora dos três grandes a conquistar o campeonato após o Bolonense em 1946. Sob a orientação de Jaime Pacheco, uma equipa disciplinada e aguerrida, conhecida pela sua entrega incansável, transformou-se num exemplo de união, estratégia e resiliência. Jaime Pacheco, ele próprio um símbolo da raça e determinação enquanto jogador, construiu uma equipa com base nesses mesmos valores. O Boa Vista não era um conjunto de estrelas, mas sim uma máquina coletiva onde cada jogador sabia exatamente o seu papel. A solidez defensiva e a capacidade de superar adversidades foram as marcas registadas deste grupo. Em vez de depender de uma figura individual, o Boa Vista de Pacheco focou-se num futebol de combate, com uma defesa implacável e uma mentalidade tática intransigente. A equipa foi uma verdadeira muralha defensiva, sofrendo apenas 22 golos ao longo das 34 jornadas do campeonato. A espinha dorsal do Boa Vistão era composta por jogadores que se tornaram lendas no Bessa. Ricardo, o guarda-redes, foi uma peça-chave, protagonizando exibições seguras ao longo da temporada. À frente deles, jogadores como Litos e Petit formaram uma linha defensiva e de meio-campo quase impenetrável, com Petit, em particular, a ser o símbolo de entrega e de luta da equipa, combinando qualidade técnica com uma agressividade que intimidava os adversários. No ataque, Elpidio Silva, conhecido como Super Elpidio, foi decisivo, oferecendo à equipa a capacidade de transformar as raras oportunidades ofensivas em golos. Além disso, Martelinho e Duda, jogadores rápidos e criativos, eram responsáveis por criar desequilíbrios nos flancos. A trajetória do Boa Vista nessa época foi notável por mais do que apenas os resultados obtidos. A equipa venceu 23 dos 34 jogos, incluindo importantes triunfos frente aos gigantes do futebol português. A vitória sobre o Futebol Clube do Porto por 1-0 no estádio do Bessa foi um dos momentos-chave da época, consolidando o Boa Vista como um verdadeiro candidato ao título. A força da equipa em casa foi impressionante, mas também nos jogos fora de portas o Boa Vista se mostrou imbatível, conseguindo pontos essenciais que lhes permitiam manter-se no topo da tabela. Ao longo da época, a equipa foi construindo uma vantagem sólida sobre os rivais, mas a reta final foi particularmente intensa. A equipa entrou na fase decisiva do campeonato com o Sporting a pressionar, mas o Boa Vista manteve-se firme. Nos momentos de maior pressão, a equipa de Jaime Pacheco mostrou o seu caráter resiliente, conseguindo vitórias cruciais. Um dos jogos mais memoráveis foi a vitória por 3-0 sobre o Salgueiros, na penúltima jornada, que deixou o Boa Vista a um pequeno passo de fazer história. Na última jornada, o empate a uma bola frente ao Desportivo das Aves foi suficiente para garantir o título de campeão nacional, com 2 pontos de vantagem sobre o rival da cidade, o Futebol Clube do Porto. A conquista do Boa Vista em 2000-2001 foi um verdadeiro conto de fadas no futebol português. A equipa do Bessa, longe de ter os recursos e o poderio dos rivais tradicionais, mostrou que a disciplina, a organização e uma forte mentalidade coletiva podiam derrubar gigantes. O Boa Vista terminou a temporada com 77 pontos, fruto de 23 vitórias, 8 empates e apenas 3 derrotas, num campeonato onde os achadrezados provaram ser a equipa mais consistente e determinada. Este título não só marcou a história do Boa Vista, mas também teve um impacto profundo no futebol português. A vitória de um outsider num campeonato dominado por Benfica, Porto e Sporting Mourinho trouxe esperança a muitos clubes de menor dimensão e mostrou que com uma boa estratégia e uma equipa unida tudo é possível. Jaime Pacheco tornou-se uma figura lendária e até hoje a equipa de 2000-2001 é recordada com enorme carinho pelos adeptos das Panteras Negras e admirada por todos os amantes do futebol em Portugal. Após essa temporada de sonho, o Boa Vista manteve uma presença respeitável no futebol português e europeu, chegando mesmo às meias finais da Taça UEFA em 2003, mas nunca mais repetiu o feito de 2001. No entanto, a epopeia desse ano ficou gravada como um dos maiores momentos da história do futebol nacional, tornando o Boavistão imortal.

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1: O jogador ideal sabe equilibrar disciplina e criatividade, sendo imprevisível nos momentos decisivos. É para ouvir também todos os dias, aqui na primeira rádio de esportes, o perfil do jogador.
2: Perfil do jogador. Jonathan David, nascido a 14 de janeiro de 2000 em Brooklyn, Nova York, é um avançado internacional canadiano que atualmente joga pelo Lille na Liga Francesa. Com uma grande capacidade de finalização e mobilidade, David tem-se afirmado como uma das grandes promessas do futebol europeu. Começou a sua carreira profissional no Gent, da Bélgica, em 2018, onde rapidamente chamou a atenção devido à sua impressionante capacidade goleadora. Em 2020, o Lille adquiriu o avançado por uma quantia recorde no clube e David desempenhou um papel crucial na conquista do título da Liga na temporada de 2020-2021. A nível internacional, decidiu representar a seleção do Canadá porque foi para esse país que os seus pais haitianos se mudaram quando ainda era criança. Tendo a possibilidade de representar o Haiti e os Estados Unidos, David preferiu vestir a camisola da nação onde se desenvolveu pessoalmente e onde cresceu no futebol.
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5: São 11 da manhã e 58 minutos.
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9: Diogo Dalot foi este sábado o porta-voz da Seleção Nacional em Miami e reconheceu que o empate diante da República Democrática do Congo deixou marcas no grupo. Admitiu que o dia seguinte ao encontro foi difícil para todos os jogadores. Apesar da desilusão pelo resultado na estreia, o lateral português garantiu que a equipa já virou atenções para o próximo compromisso e está totalmente concentrada na preparação do duelo frente ao Uzbequistão.
10: Ora, bom dia a todos. Eu diria bom, obviamente dias difíceis depois de um resultado que não era aquilo que nós queríamos, mas à medida que os dias vão passando, acho que o foco vai mudando também um pouquinho de volta ao normal e aquilo que nós queremos que é vencer o próximo jogo e, portanto, diria que mais do que normal, focados e com esse grande objetivo de vencer o próximo jogo.
9: Dalot abordou também o momento de Cristiano Ronaldo, destacou a importância do capitão dentro e fora de campo e a experiência que continua a transmitir aos restantes elementos da equipa. O internacional português considerou ainda que este momento menos positivo pode ter utilidade para o crescimento da seleção, defendendo que situações de dificuldade ajudam o grupo a manter os pés bem assentes na terra e a perceber que todos os jogos de um campeonato do mundo exigem máxima concentração. Já sobre o Uzbequistão, próximo adversário de Portugal, Diogo Dalot deixou elogios à organização da equipa asiática e alertou para as dificuldades que a Seleção Nacional pode encontrar no encontro da segunda jornada.
10: Eu acho que já é sabido toda a gente a capacidade que o Cris tem em lidar com a crítica. Já são mais de 20 anos a jogar pela seleção. Penso que aquilo que ele dá ao grupo e aquilo que ele nos tem transmitido, obviamente, essa confiança de que esta crítica faz parte e principalmente ao grande nível a que nós temos a possibilidade de jogar, estando numa das maiores competições, se não a maior competição do futebol mundial, a crítica estará sempre lá. Agora, a confiança que ele passa, nós para ele e ele para nós, sempre foi a mesma e sempre será. Enquanto ele representar a seleção, eu acho que ele terá essa capacidade e estará sempre pronto para ajudar. Eu acredito que sim, eu acho Eu acho que tentamos sempre, principalmente nós jogadores e obviamente o staff, tentamos sempre encontrar uma forma positiva de sair também em momentos de dificuldade. Eu acho que isso pode ser um ponto também para nós de não fugir à responsabilidade, mas ao mesmo tempo de ter os pés bem assentes na terra. Eu acho que é importante para nós perceber de que para ganhar uma competição destas é impossível não passar por dificuldades. Não me lembro de nenhuma de seleção ganhar um Mundial sem passar por dificuldades e sem passar por momentos onde tem que automaticamente também reinventar-se um pouco durante a competição. E nós, tendo um resultado menos positivo, é exatamente isso que procuramos, é tentar olhar para esse resultado e para a exibição como uma oportunidade para melhorar agora no jogo de terça-feira e, obviamente, não tendo o resultado que queríamos, obviamente fazendo uma autocrítica, somos os primeiros a perceber de que tínhamos, obviamente, coisas que podíamos melhorar. Agora, é importante para nós também continuar a sentir esse apoio, sentir que os portugueses estão connosco, sentir que temos qualidade para ir longe nesta competição, mas obviamente, como disse e volto a repetir, é impossível ganhar um Mundial sem passar por dificuldades. Então, obviamente vencer é sempre o mais importante, convincente ou não, a vitória é sempre uma vitória, é isso que nós vamos procurar, até porque são 3 jogos, são poucos jogos para nós conseguirmos passar à próxima fase e, portanto, todos os pontos que nós consigamos arrecadar para passar à próxima fase são sempre importantes. Agora sabemos que vamos ter uma equipa e obviamente, daquilo que fomos vendo mais de perto agora no primeiro jogo que eles fizeram no Mundial, uma seleção bastante aguerrida, muito agressiva, próprios jogadores em termos individuais têm qualidade, portanto, não podemos esperar que um jogo fácil, obviamente será que vão criar dificuldades como o próprio Congo foi capaz de criar. Agora cabe-nos a nós tentar encontrar soluções e durante o próprio jogo conseguir vencer. Eu acho que isso é o nosso grande foco.
9: Portugal continua assim a preparar em Miami o jogo frente ao Uzbequistão, numa partida importante para as contas do Grupo K. A Seleção Nacional volta a marcar presença numa conferência de imprensa este domingo às 15 horas de Portugal, com transmissão no canal do YouTube da Gol FM.
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0: Agora nesta emissão seguimos com os craques da Liga Portuguesa, aqueles que mais se destacaram. O talento desses craques imortalizou-os, mas a vida pós-carreira nem sempre é fácil e alguns enfrentam também desafios em manter a mesma relevância. É para ouvirmos também aqui nestas emissões da Primeira Rádio Desporto esses craques que mais se destacaram na Liga Portuguesa.
1: Luizão, o ex-defesa central brasileiro, é uma lenda do Benfica com grande destaque pela sua passagem na Liga Portuguesa, onde se tornou um dos jogadores mais icónicos da história do clube. Ao longo de uma carreira marcada por consistência, liderança e inúmeras conquistas, Luizão acumulou mais de 500 jogos com a camisola do clube lisboeta, sendo um dos maiores capitães da história do futebol português. Nascido em Amparo, São Paulo, iniciou a sua trajetória no Juventude, clube da sua cidade natal. O seu talento defensivo rapidamente chamou a atenção de clubes maiores, levando-o a transferir-se para o Cruzeiro de Belo Horizonte em 2001, onde ganhou maior notoriedade no futebol brasileiro. As suas exibições na Raposa, especialmente na Copa Libertadores, chamaram a atenção de clubes europeus e foi o Benfica que o contratou em 2003. Ao chegar às Águias nesse mesmo ano, Luizão encontrou um clube sedento de conquistas após um período de domínio dos seus rivais. Desde o início, o brasileiro destacou-se pelo seu físico imponente, com 1,92m, e pelo seu forte sentido de posicionamento. A sua adaptação ao futebol europeu foi rápida e na temporada de 2004-2005, sob o comando de Giovanni Trapattoni, ajudou o Benfica a conquistar o tão desejado título de campeão nacional, quebrando um jejum de 11 anos sem conquistar o campeonato. Com o passar dos anos, Luizão foi se tornando pilar da defesa benfiquista e uma referência no balneário. A sua liderança natural e capacidade de leitura de jogo fizeram dele o capitão de equipa durante várias épocas e a sua longevidade no clube é notável. Entre 2003 e 2018, Luizão venceu 6 campeonatos nacionais, 3 taças de Portugal e foi crucial na revalorização do Benfica no futebol europeu. Foi também uma peça importante nas campanhas europeias do Benfica, tendo ajudado o clube a chegar a 2 finais da Liga Europa, em 2013 e 2014, ambas perdidas de forma dramática para Chelsea e Sevilha, respectivamente. Embora os títulos internacionais não tenham vindo, a sua liderança nestas campanhas reforçou o seu estatuto de lenda no clube. Paralelamente, Luizão foi um jogador frequentemente convocado para a seleção brasileira, tendo representado o Brasil em várias competições importantes. O ponto alto da sua carreira internacional foi a conquista da Copa América em 2004, e da Taça das Confederações em 2005 e 2009, destacando-se sempre pelo seu papel defensivo sólido e pela sua capacidade de liderança dentro de campo. A longevidade de Luizão no Benfica é um dos seus traços mais marcantes. Jogou durante 15 temporadas pelo clube, acumulando 538 jogos oficiais. Este número coloca-o entre os jogadores com mais partidas na história do Benfica e a sua regularidade foi fundamental para o domínio doméstico da equipa na década de 2010. Durante este período, o Benfica reconquistou a sua hegemonia no futebol português, com Luizão como a sua principal referência defensiva e de liderança. Além das conquistas nacionais, foi homenageado inúmeras vezes pelo Benfica e pelos seus adeptos, sendo reconhecido pelo seu compromisso, profissionalismo e amor à camisola. A sua figura imponente e o respeito que impunha dentro e fora de campo valeram-lhe o apelido de Girafa, mas também o carinho eterno da sua massa associativa benfiquista. Luizão anunciou a sua retirada do futebol profissional em 2018, aos 37 anos, encerrando uma carreira de sucesso marcada pela sua lealdade ao Benfica e pelos seus feitos dentro de campo. Após a retirada, manteve-se ligado ao clube, assumindo funções diretivas e mantendo o seu contributo para o crescimento e evolução do Benfica fora das quatro linhas. O legado de Luizão é inquestionável. Como um dos capitães mais icónicos da história do clube, foi fundamental no renascimento do Benfica como uma força dominante em Portugal e deixou uma marca indelével no futebol europeu. A sua longevidade, profissionalismo e liderança fazem dele uma referência não só para os adeptos dos encarnados, mas também para o futebol mundial.
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0: Olhamos agora nesta emissão para os craques mundiais. Apesar da sua ausência no campo, o legado destes jogadores continua a inspirar novas gerações que procuram também alcançar a mesma grandeza. É para ouvir também aqui na Primeira Rádio Desporto os craques mundiais com o Hugo Taveira.
3: Eu creio que é um gol sonhado.
1: Diego Armando Maradona é um dos nomes que salta à vista em cada pergunta sobre os melhores jogadores de sempre. El Pibe confunde-se com a história do futebol e foi no Argentino Júniors que vestiu a sua primeira camisola, iniciando uma carreira que viria a ter contornos de um bom filme dramático. Golos e mais golos conquistaram de imediato a opinião pública argentina, que percebeu instantaneamente que ali poderia estar um diamante transgeracional. E não se enganaram. Maradona marcou uma era ao serviço do seu clube de formação, o suficiente para merecer a chegada ao Boca Juniors, o gigante de La Bombonera, onde se estreou após 116 golos em 5 épocas. O registro inigualável para um médio ofensivo teve continuidade pelos chineses, onde esteve por apenas uma temporada antes de viajar para a Europa. A primeira paragem foi em Barcelona, lugar onde se afirmou após uma campanha desastrosa da Argentina no Mundial de 82. 2 anos na Catalunha valeram-lhe o estatuto de um dos melhores jogadores do mundo, para além de 3 títulos nacionais, embora também tenha começado uma série de episódios extra-campo que deixaram uma mancha no seu percurso enquanto jogador. A dureza dos adversários por Espanha valeu-lhe várias quesilhas com rivais e com a sociedade espanhola, polémicas essas que precipitaram a saída para a Itália. Em Nápoles, no sul subdesenvolvido do país, o astro argentino foi elevado ao estatuto de Deus. Historicamente incapaz de rivalizar com os gigantes do Norte, o Napoli investiu esforços para montar uma equipa competitiva, oferecendo condições para que o seu novo número 10 brilhasse como nunca. 7 temporadas foi o tempo que passou no estádio São Paulo, entretanto rebatizado com o seu nome, muito devido às conquistas de 2 campeonatos italianos, os únicos da história do clube até o ano de 2023. Para além desses feitos, Diego Maradona conduziu o Spartanopei à vitória na Taça UEFA de 89, numa altura em que tinha uma alegada relação estreita com a poderosa máfia da cidade. De resto, a vida social de El Pibe ficou conhecida pela ligação às drogas e outros delitos, com histórias intermináveis que ainda hoje são guardadas em cada canto da cidade. Foi também durante o seu tempo no Napoli que o argentino escreveu o capítulo mais bonito da sua carreira, quando em 1986, com a autoproclamada Mão de Deus, levou a sua seleção à conquista do Mundial do México. 5 golos e 5 assistências foram decisivos para o título mais desejado, que culminou com a atribuição do prémio de melhor jogador do mundo à grande estrela da Albiceleste. Diego viria a regressar à Espanha em 1992, vestindo a camisola do Sevilha, antes de voltar ao seu país natal, numa fase descendente da carreira, para se despedir ao serviço do Newell's Old Boys e, claro, do seu Boca Juniors. Não há futebol sem Maradona, nem Maradona sem futebol. O seu pé esquerdo abençoado tornou-se maior que a sua personalidade excêntrica, com amor e ódio a caminharem lado a lado nas opiniões espalhadas por todo o mundo. O seu estilo inconfundível influenciou fornadas inteiras de futebolistas, preservando uma verdadeira religião em volta da sua memória, ainda hoje praticada por milhões de crentes em El Diego.
3: 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Creo que Gilto sale así todo el arco me tapaba. 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
4: Pisa la pelota Maradona. 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
0: E agora seguimos com os gigantes adormecidos neste produto 100% palavra.
1: O FC Kaiserslautern é um dos clubes mais respeitados do futebol alemão, com uma história rica e momentos marcantes, tanto a nível nacional como europeu. Fundado em 1900, o clube é sediado na cidade com o mesmo nome, no estado da Renânia-Palatinado, e tem uma tradição profunda no futebol germânico, sendo especialmente conhecido pelos títulos conquistados e pela apaixonada base de adeptos. O Kaiserslautern ganhou destaque pela primeira vez nos anos de 1950, quando conquistou 4 títulos da Bundesliga num período de grande sucesso. O clube alcançou a sua primeira grande glória em 1951 com a conquista do campeonato alemão e o sucesso continuou na década seguinte com títulos em 53, 54 e 55, estabelecendo-se como um dos clubes mais dominantes da Alemanha Ocidental. O período mais notável da história recente do Kaiserslautern foi na década de 1990, quando a equipa alcançou uma série de feitos notáveis que deixaram uma marca indelével no futebol alemão. Sob o comando do treinador Otto Rehagel, o Kaiserslautern conquistou a Bundesliga em 91-92, apenas apenas um ano após a promoção para a primeira divisão. Este feito é amplamente reconhecido como um dos maiores na história do futebol germânico, dado que o clube havia sido promovido da segunda divisão apenas uma temporada antes. O trabalho de Rehagel na promoção e subsequente conquista da Liga é amplamente celebrado como um exemplo notável de gestão e desenvolvimento da equipa. Em 1996, o Kaiserslautern continuou a brilhar ao vencer a Taça da Alemanha, completando uma dupla de títulos impressionante. O sucesso na Taça veio após uma vitória por 1-0 sobre o Borussia Mönchengladbach na final, consolidando o status do clube como uma força respeitada no futebol do país. Outro momento notável da história do clube foi a conquista da Supertaça da Alemanha em 1991, onde derrotaram o Hamburgo por 2-1. Além dos sucessos domésticos, o Kaiserslautern também fez algumas aparições notáveis nas competições europeias, com o clube a ter a oportunidade de competir na Taça dos Clubes Campeões Europeus e na Taça UEFA durante os anos 90, embora não tenha conseguido conquistar os principais troféus europeus. No entanto, a participação em tais competições foi um reconhecimento da qualidade da equipa e da sua capacidade de competir em nível internacional. Nos anos seguintes, o Kaiserslautern enfrentou desafios e períodos de declínio. A equipa teve dificuldades em manter a sua posição na Bundesliga e experimentou descidas à segunda divisão. A gestão do clube e a estabilidade financeira foram questões que afetaram o desempenho da equipa nas décadas seguintes, mas apesar destes desafios, o Kaiserslautern continuou a ser uma peça importante no futebol alemão e manteve uma base de adeptos apaixonados que apoiaram o clube durante os altos e baixos. Em termos de infraestruturas, o clube joga os seus jogos no Stadion der Betzenberg, conhecido por ser um dos estádios mais intimidantes da Alemanha devido ao ambiente vibrante e apaixonado. O estádio tem capacidade para cerca de 49 mil espectadores e é um dos locais mais icónicos do futebol germânico. O Kaiserslautern também é conhecido pela sua contribuição para o desenvolvimento de talentos no futebol alemão, já que o clube teve vários jogadores notáveis ao longo dos anos, incluindo Klaus Toppmöller, Rainer Bonhoff e mais recentemente Omar Gaber e Clemens Fritz. A história do Kaiserslautern é uma mistura de sucessos e desafios, marcada por uma grande época nos anos 90 e por uma reputação de ser um clube que sabe como competir no mais alto nível. O sucesso do emblema durante a era de Rehagel é particularmente memorável e o Kaiserslautern continua a ser, por isso, uma parte importante do panorama do futebol alemão, com uma base de adeptos leal e um legado de conquistas que define a sua rica história.
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0: Equipas que renasceram das cinzas para conquistar ligas, competições europeias, reacendendo a paixão dos seus adeptos. 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
1: A 31 de maio de 1961, o Benfica escreveu uma das páginas mais gloriosas da sua história ao tornar-se a primeira equipa portuguesa a conquistar a Taça dos Campeões Europeus. O palco dessa histórica vitória foi o Andorf Stadion, em Berna, na Suíça, e o adversário a derrotar era o poderoso Barcelona, numa final que terminou com o resultado de 3-2 a favor das Águias. Esta conquista foi o culminar de uma campanha europeia memorável, liderada pelo carismático treinador húngaro Béla Gutmann, que com a sua visão tática e liderança transformou o Benfica numa potência do futebol europeu. Para compreender a dimensão deste feito, é importante recordar que o Barcelona era, na altura, uma das equipas mais fortes do continente, tendo eliminado o Real Madrid, vencedor das 5 edições anteriores da competição. O Benfica, por sua vez, chegou à final pela primeira vez, mas a campanha que o levou a Berna foi repleta de exibições sólidas e de uma determinação inabalável. O caminho até à final começou com uma vitória por 4-1 sobre o Hearts, da Escócia, seguida de uma eliminatória renhida contra o Újpest Tosa, da Hungria, que o Benfica superou com um total de 7-4. Nos quartos de final, as Águias defrontaram o Aarhus, da Dinamarca, vencendo por um convincente 7-2 no conjunto das duas mãos. Já nas meias finais, o Benfica encontrou pela frente o Rapid Viena, conseguindo garantir um lugar na final, com um resultado agregado de 4-1. Chegados à grande decisão, poucos apostariam numa vitória fácil para os encarnados, dado o favoritismo do Barcelona. A equipa catalã, que contava com jogadores de renome como Dalisdao, Kubala e Luís Soares, vinha de um percurso notável na competição, incluindo a eliminação do Real Madrid, que dominara a Europa nos 5 anos anteriores. Contudo, o Benfica, motivado pela crença e estratégia de Béla Gutmann, estava determinado a mostrar que também merecia estar entre os grandes da Europa. O jogo em Berna começou de forma complicada para os portugueses. O Barcelona adiantou-se no marcador aos 20 minutos com um golo de Sandor Coxis, após uma jogada bem construída pelo ataque catalão. O Benfica, no entanto, não se deixou abater e respondeu com enorme eficácia. Apenas 7 minutos depois, José Águas, capitão de equipa, igualou a partida com um cabeceamento preciso aproveitando uma confusão na área contrária. O golo deu um novo ânimo à equipa de Gutmann, que aproveitou o momento de instabilidade do Barcelona para virar o jogo a seu favor. Aos 32 minutos, numa jogada rápida de ataque, o lateral esquerdo Ângelo Martins fez um cruzamento tenso que desviou no defesa Anthony Ramalets, do Barcelona, acabando por introduzir a bola na própria baliza. Com 2-1 a favor, o Benfica começava a acreditar que o impossível estava ao seu alcance. No início da segunda parte, o Benfica voltou a entrar forte e ampliou a vantagem aos 55 minutos. Mário Coluna, o monstro sagrado, um dos jogadores mais influentes daquela equipa, rematou de fora de área, colocando a bola fora do alcance do guarda-redes adversário. O 3-1 parecia encaminhar as águias para a glória, mas o Barcelona não desistiu. Com uma equipa recheada de talento e experiência, os catalães pressionaram durante a maior parte da segunda metade do encontro e aos 75 minutos, Coxis marcou o seu segundo golo, reduzindo a diferença e trazendo novamente incerteza ao desfecho da partida. Nos últimos minutos, o Benfica teve de recorrer a uma defesa heroica para segurar a vantagem. O guarda-redes Costa Pereira teve uma exibição brilhante, com várias defesas decisivas que impediram o empate, e apesar da pressão intensa do Barça, o Benfica conseguiu manter o resultado até ao apito final, garantindo assim a vitória por 3-2. Quando o árbitro suíço Gottfried Dentz apitou para o final do encontro, os jogadores das Águias caíram de joelhos no relvado, cientes de que tinham acabado de alcançar a maior façanha da história do futebol português até àquela data. Esta vitória marcou o início de uma nova era para o futebol europeu, especialmente para o Benfica. Com este triunfo, o clube de Lisboa juntava-se à elite do futebol mundial, tornando-se o segundo emblema a erguer o troféu da Taça dos Campeões Europeus após o domínio absoluto do Real Madrid nas 5 primeiras edições. Além disso, esta conquista foi apenas o início de uma era dourada para o Benfica, que no ano seguinte voltaria a conquistar o título europeu, desta vez derrotando o Real Madrid na final de 62 por 5-3. O legado desta vitória em 1961 vai muito além do troféu conquistado. O feito do Benfica inspirou uma geração de jogadores e treinadores portugueses e consolidou o clube como um dos gigantes do futebol europeu. Bela Gutmann, com a sua mentalidade vencedora, e jogadores como José Águas, Coluna, Costa Pereira e Eusébio, que emergiria pouco tempo depois, tornaram-se símbolos de um período glorioso que ainda hoje é recordado com enorme orgulho pelos adeptos. Mais de 6 décadas depois, a final de Berna permanece num dos momentos mais icónicos da história do Benfica. O caminho para essa vitória, contra todas as probabilidades, exemplifica o espírito de luta e a qualidade que a equipa de mostrou ao longo da competição. Este título europeu não apenas colocou o Benfica no mapa do futebol mundial, mas também abriu as portas para o sucesso contínuo do clube, que continua a ser um dos mais respeitados e bem-sucedidos da Europa.

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3: Já é sabido toda a gente a capacidade que o Cris tem em lidar com a crítica. Já são mais de 20 anos a jogar pela seleção. Penso que aquilo que ele dá ao grupo e aquilo que ele nos tem transmitido, obviamente, essa confiança de que esta crítica faz parte e principalmente ao grande nível a que nós temos a possibilidade de jogar, estando numa das maiores competições, se não a maior competição do futebol mundial, a crítica estará sempre lá.
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4: Ficamos a 6 minutos do meio-dia e meia hora.
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4: E seguimos agora nesta emissão com o perfil do jogador.
5: 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Dusan Vlahovic, nascido a 28 de janeiro de 2000 em Belgrado, na Sérvia, é um avançado reconhecido pela sua imponência física, capacidade de finalização e presença na área. Iniciou a sua carreira profissional no Partizan de Belgrado, onde chamou a atenção pela sua impressionante capacidade de marcar golos desde cedo. Em 2018, Vlahovic transferiu-se para a Fiorentina, na Série A italiana, onde rapidamente se destacou como um dos jovens talentos mais promissores da liga. Durante a temporada de 2020-2021, teve uma atuação notável, terminando como o segundo melhor marcador da Série A, o que levou a um aumento significativo no seu perfil e interesse de grandes clubes europeus. No início de 2022, Vlahovic transferiu-se para a Juventus, uma das maiores equipas de Itália. Nesse clube, continuou a demonstrar a sua qualidade, contribuindo com golos e assistências em competições nacionais e internacionais. A sua presença física e habilidade para finalizar em situações complicadas tornaram-no uma peça fundamental no ataque da equipa. Além do sucesso a nível de clubes, Vlahovic também é um jogador importante para a seleção sérvia. Fez a sua estreia internacional em 2019 e tem sido uma presença constante na equipa, ajudando a Sérvia em competições como o Campeonato da Europa e as qualificações para o Campeonato do Mundo. Mais recentemente, Vlahovic continua a ser um dos principais avançados da Juventus e um dos talentos mais promissores do futebol europeu, consolidando a sua reputação como um goleador prolífico e um jogador de classe mundial.
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4: Os seus prémios, troféus, são apenas uma pequena amostra do impacto que tiveram com o seu legado a ultrapassar as fronteiras do desporto. Está na altura de trazermos mais um craque da Liga Portuguesa aqui à primeira Rádio Desporto.
5: Anderson Luiz de Sousa, mais conhecido como Deco, é um nome indelével na história do futebol, especialmente na Liga Portuguesa. Nascido no Brasil a 27 de agosto de 1977, Deco começou a sua trajetória no futebol brasileiro antes de destacar na Europa. Embora tenha começado a sua carreira profissional no Benfica, foi no Futebol Clube do Porto que realmente emergiu como um dos melhores médios da sua geração. Deco chegou ao Benfica em 1997, mas foi emprestado ao Alverca e aos Salgueiros, onde mostrou o seu talento. Em 1999, a sua transferência para o Futebol Clube do Porto marcou o início de uma era dourada. Sob a liderança de Fernando Santos e, posteriormente, a José Mourinho, Deco tornou-se o cérebro do meio-campo portista. A sua visão de jogo e capacidade de criar oportunidades fizeram dele uma peça-chave na equipa. Durante a sua estadia no Dragão, Deco ajudou o clube a conquistar 3 títulos da Liga Portuguesa, em 2001, 2002 e 2003, e ainda a Taça de Portugal. O auge da sua passagem pelos Dragões foi a conquista da Liga dos Campeões em 2004. Na final contra o AS Mónaco, Deco foi eleito o melhor jogador em campo, destacando-se com uma exibição magistral. Esse desempenho catapultou-o para o reconhecimento internacional e solidificou a sua reputação como um dos melhores médios do mundo. Em 2002, obteve a nacionalidade portuguesa, permitindo-lhe representar a seleção nacional. O seu impacto foi imediato, contribuindo para uma geração doravante de grandes talentos no futebol português. Participou em 2 grandes competições, o Euro 2004, onde Portugal chegou à final, e o Mundial de 2006, onde a seleção nacional chegou às meias-finais. A sua habilidade em controlar o jogo e fornecer passos decisivos foi crucial para o sucesso da equipa. Depois desse mesmo sucesso no Futebol Clube do Porto, Deco transferiu-se para o Barcelona em 2004, onde continuou a brilhar. No Camp Nou, foi parte integrante de uma equipa que conquistou a Liga dos Campeões em 2006, além de vários títulos da Liga Espanhola. Com jogadores como Ronaldinho, Samuel Eto'o e um jovem Lionel Messi, o Barça alcançou novas alturas e Deco foi fundamental para o sucesso da equipa. Após a sua passagem pela Catalunha, Deco mudou-se para o Chelsea em 2008. No clube inglês conquistou a Premier League e a Taça de Inglaterra, apesar de estar numa fase mais descendente da sua carreira. Em 2010, regressou ao Brasil para jogar pelo Fluminense, onde terminou a sua passagem pelo futebol em 2013, ainda mostrando a sua qualidade e visão em campo. Deco deixou um legado duradouro no futebol europeu e português. A sua passagem pela Liga Portuguesa, especialmente no Futebol Clube do Porto, foi marcada por conquistas significativas e exibições memoráveis que elevaram a sua reputação a nível global. Não apenas brilhou nos clubes que representou, mas também desempenhou um papel vital na seleção portuguesa, sendo lembrado como um dos grandes mágicos do futebol. Depois de terminar a carreira como jogador, continuou ligado ao futebol como treinador e em várias funções administrativas. Em 2014, assumiu o cargo de diretor desportivo no Fluminense, o seu último clube enquanto jogador, e com sua vasta experiência e conhecimento do jogo, tem contribuído para o desenvolvimento dos jovens talentos e para a gestão desportiva, mantendo-se uma figura influente.

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1: É meio-dia e 31 minutos.
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5: Diogo Dalot foi este sábado o porta-voz da Seleção Nacional em Miami e reconheceu que o empate diante da República Democrática do Congo deixou marcas no grupo. Admitiu que o dia seguinte ao encontro foi difícil para todos os jogadores. Apesar da desilusão pelo resultado na estreia, o lateral português garantiu que a equipa já virou atenções para o próximo compromisso e está totalmente concentrada na preparação do duelo frente ao Uzbequistão.
6: Ora, bom dia a todos. Eu diria bom, obviamente dias difíceis depois de um resultado que não era aquilo que nós queríamos, mas à medida que os dias vão passando, acho que o foco vai mudando também um pouquinho de volta ao normal e aquilo que nós queremos que é vencer o próximo jogo e, portanto, diria que mais do que normal, focados e com esse grande objetivo de vencer o próximo jogo.
5: Dalot abordou também o momento de Cristiano Ronaldo, destacou a importância do capitão dentro e fora de campo e a experiência que continua a transmitir aos restantes elementos da equipa. O internacional português considerou ainda que este momento menos positivo pode ter utilidade para o crescimento da seleção, defendendo que situações de dificuldade ajudam o grupo a manter os pés bem assentes na terra e a perceber que todos os jogos de um campeonato do mundo exigem máxima concentração. Já sobre o Uzbequistão, próximo adversário de Portugal, Diogo Dalot deixou elogios à organização da equipa asiática e alertou para as dificuldades que a seleção nacional pode encontrar no encontro da segunda jornada.
6: Eu acho que já é sabido toda a gente a capacidade que o Cris tem em lidar com a crítica. Já são mais de 20 anos a jogar pela seleção. Penso que aquilo que ele dá ao grupo e aquilo que ele nos tem transmitido, obviamente, essa confiança de que esta crítica faz parte e principalmente ao grande nível a que nós temos a possibilidade de jogar, estando numa das maiores competições, se não a maior competição do futebol mundial, a crítica estará sempre lá. Agora, a confiança que ele passa, nós para ele e ele para nós, sempre foi a mesma e sempre será, enquanto ele representar a seleção. Eu acho que ele terá essa capacidade e estará sempre pronto para ajudar. Eu acredito que sim, eu acho que tentamos sempre, principalmente nós jogadores e obviamente o staff, tentamos sempre encontrar uma forma positiva de sair também em momentos de dificuldade. Eu acho que isso pode ser um ponto também para nós de não fugir à responsabilidade, mas ao mesmo tempo de ter os pés bem assentes na terra. Eu acho que é importante para nós perceber de que para ganhar uma competição destas é impossível não passar por dificuldades. Não me lembro de nenhuma seleção ganhar um Mundial sem passar por dificuldades e sem passar por momentos onde tem que automaticamente também reinventar-se um pouco durante a competição. E nós, tendo um resultado menos positivo, é exatamente isso que procuramos, é tentar olhar para esse resultado e para a exibição como uma oportunidade para melhorar agora no jogo de terça-feira e, obviamente, não tendo o resultado que queríamos, obviamente fazendo uma autocrítica, somos os primeiros a perceber de que tínhamos, obviamente, coisas que poderíamos melhorar. Agora, é importante para nós também continuar a sentir esse apoio, sentir que os portugueses estão connosco, sentir que temos qualidade para ir longe nesta competição, mas obviamente, como disse e volto a repetir, é impossível ganhar um Mundial sem passar por dificuldades. Obviamente vencer é sempre o mais importante, convincente ou não, a vitória é sempre uma vitória, é isso que nós vamos procurar, até porque São três jogos, são poucos jogos para nós conseguirmos passar à próxima fase e, portanto, todos os pontos que nós consigamos arrecadar para passar à próxima fase são sempre importantes. Agora sabemos que vamos ter uma equipa e obviamente, daquilo que fomos vendo mais de perto agora no primeiro jogo que eles fizeram no Mundial, uma seleção bastante aguerrida, muito agressiva, próprios jogadores em termos individuais têm qualidade, portanto, não podemos esperar que um jogo fácil, obviamente será que vão criar dificuldades como o próprio Congo foi capaz de criar. Agora cabe-nos a nós tentar encontrar soluções e durante o próprio jogo conseguir vencer. Eu acho que isso é o nosso grande foco.
5: Portugal continua assim a preparar em Miami o jogo frente ao Uzbequistão, numa partida importante para as contas do Grupo K. A Seleção Nacional volta a marcar presença numa conferência de imprensa este domingo às 15 horas de Portugal, com transmissão no canal do YouTube da Gol FM.
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12: Está na altura dos craques mundiais, muitos destes ícones do futebol mantêm-se ligados ao desporto, seja como comentadores, treinadores ou embaixadores de clubes e marcas, outros inclusive já não estão entre nós, mas fazemos questão de os recordar aqui na primeira Rádio Desporto.
13: Tem uma música, a torcida Flamengo canta aí, é assim, olele, olá lá, o Romário vem aí e o bicho vai pegar.
14: Romário de Sousa Faria, mais conhecido apenas como Romário, é um dos maiores atacantes da história do futebol, famoso pela sua incrível capacidade de finalização e instinto goleador. Nascido no Rio de Janeiro, a 29 de janeiro de 1966, Romário iniciou a sua carreira profissional no Vasco da Gama, clube onde rapidamente se destacou pelo seu faro pelo golo. No Vasco, onde estreou em 1985, foi campeão carioca e começou a atrair as atenções internacionais, especialmente pelo seu desempenho no Campeonato Sul-Americano de Sub-20, em 1985. Em 88, transferiu-se para o PSV Eindhoven, nos Países Baixos, onde consolidou a sua fama de goleador. No PSV, Romário foi três vezes campeão neerlandês e venceu duas taças dos Países Baixos, enquanto se tornava no melhor marcador do campeonato em três ocasiões. O seu faro de golo, velocidade e agilidade tornaram-no de uma das maiores estrelas do futebol europeu, atraindo o interesse de clubes ainda maiores. Em 1993 foi contratado pelo Barcelona, onde jogou sob o comando de Johan Cruyff, na famosa equipa conhecida como Dream Team. Na sua primeira temporada, Romário marcou 30 golos em La Liga, liderando o Barcelona ao título espanhol e terminando como o melhor marcador da competição. Encantava com a sua técnica, dribles curtos e, claro, com a capacidade quase inata de encontrar o fundo das redes. Durante este período, o atacante firmou-se também como uma das principais figuras da seleção brasileira. A consagração máxima do baixinho vem em 1994, quando foi peça-chave na conquista do Campeonato do Mundo pela seleção do Brasil, nos Estados Unidos. Formando uma temível dupla de ataque com Bebeto, Romário Romário foi o melhor jogador do torneio e marcou 5 golos, garantindo o tetracampeonato mundial para o Brasil. Este desempenho valeu-lhe a bola de ouro da FIFA como o melhor jogador do mundo em 1994. Após a glória no Campeonato do Mundo, Romário voltou ao Brasil em várias ocasiões, jogando novamente pelo Flamengo e pelo Vasco da Gama, com passagens também por clubes como o Valência, no qual não conseguiu atingir o mesmo sucesso. Contudo, foi no Vasco que Romário manteve a sua relação mais forte, regressando ao clube por diversas vezes e ajudando a conquistar títulos importantes, como o Campeonato Brasileiro de 2000 e a Taça Mercosul, onde foi figura de destaque. Ao longo da sua longa carreira, alcançou o feito de marcar mais de 1000 golos, somando os golos em partidas oficiais e não oficiais. Este registo fez dele um dos poucos jogadores da história a alcançar tal marca, colocando-o no patamar dos maiores goleadores de sempre. Romário é lembrado pela sua autoconfiança, personalidade forte e pelo seu grande lema.
15: Quando eu nasci, o Papai do Céu apontou o dedo e falou: esse é o cara.
14: Após a sua retirada do futebol, enveredou pela carreira política, tornando-se senador no Brasil, onde continua a exercer grande influência. A sua contribuição para o futebol mundial, especialmente para o Brasil, é inegável, e o seu legado como um dos mais letais atacantes de sempre continua a ser celebrado.

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1: A história do futebol europeu está repleta de equipas que brilharam intensamente, mas que hoje enfrentam dificuldades para recuperar a antiga glória. São os gigantes adormecidos, para ouvir aqui na Primeira Rádio Desporto, todos os dias também com o Hugo Taveira.
2: O Steaua de Bucareste, um dos clubes mais icónicos da Roménia, tem uma história rica e marcada por grandes feitos no futebol europeu. Fundado a 7 de junho de 1947 como ASA Bucareste, o clube nasceu vinculado ao exército romeno, refletindo a forte ligação entre o desporto e o regime militar da época. Inicialmente, a equipa disputava competições nacionais com algum sucesso, mas foi em 1961 que o clube adotou o nome pelo qual ficaria famoso, Steaua, que significa estrela em romeno, e começou a cimentar a sua identidade vitoriosa. Nas décadas seguintes, o Steaua tornou-se uma força dominante no futebol romeno, mas foi nos anos 80 que o clube atingiu o apogeu da sua glória. Durante esse período, sob o comando do carismático treinador Emerich Janay, a equipa conquistou uma série de títulos nacionais e internacionais que catapultaram o clube para o estatuto de gigante europeu. O ponto culminante da sua história aconteceu na temporada de 1985-86, quando o Steaua surpreendeu o mundo do futebol ao conquistar a Taça dos Clubes Campeões Europeus, o equivalente à atual Liga dos Campeões. A caminhada histórica na competição europeia começou de forma modesta, mas à medida que o Steaua superava adversários poderosos, a confiança e o espírito de luta da equipa tornaram-se evidentes. A grande final, disputada a 7 de maio de 1986, no estádio Ramon Sánchez Pizjuán, em Sevilha, colocou o Steaua frente ao poderoso Barcelona, favorito, claro, à vitória. Num jogo tenso e de poucas oportunidades, o empate a zero manteve-se durante os 120 minutos de jogo, levando a decisão para as grandes penalidades. Foi então que a figura do guarda-redes Helmut do Kadam emergiu de forma heroica. Numa das exibições mais memoráveis de sempre em finais europeias, do Kadam defendeu 4 penaltis consecutivos, um feito inédito e ainda hoje lembrado com espanto pelos amantes do futebol. O Steaua venceu por 2-0 nas penalidades, tornando-se o primeiro clube da Europa de Leste a erguer o mais prestigiado troféu do futebol europeu. Esta conquista, além de colocar o clube nos anéis da história, representou um momento de enorme orgulho para a Roménia, então sob o regime comunista de Nicolae Ceaușescu. Após a vitória na Taça dos Campeões, o Steaua de Bucareste consolidou-se como uma das potências do futebol europeu. O clube voltou a brilhar em 1987, quando venceu a Supertaça Europeia, ao derrotar o poderoso Dinamo de Kiev por 1-0. Este período de ouro do Steaua, que se estendeu até 1989, ficou marcado pela presença de jogadores lendários como Marios Lacatos, um dos mais carismáticos avançados do futebol romeno, e ainda Victor Piturca, um avançado letal. Estes e outros craques faziam parte dos chamados Quadrão Imortal, uma equipa que dominava tanto a nível interno como nas competições internacionais. A equipa chegou ainda à outra final da Taça dos Campeões em 1989, mas foi derrotada pelo AC Milan, numa das melhores equipas da época. No plano doméstico, o Steaua continuou a acumular títulos. Durante a década de 1980, venceu várias edições da Divisia A, o Campeonato Romeno e Taças Nacionais. A hegemonia do clube era incontestável e o domínio no futebol romeno refletia a força de uma equipa que contava com uma geração de ouro dos jogadores. No entanto, a transição política e social na Roménia, com a queda do regime comunista em 1989, trouxe desafios para o Steaua. A separação do clube em relação ao exército em 2003 resultou em disputas legais, principalmente em torno do uso do nome e do emblema do clube. A equipa foi então renomeada para FCSB em 2017, após um processo judicial, mas apesar dessas complicações, o Steaua mantém-se como um dos clubes mais populares e vitoriosos da Roménia. A vitória na Taça dos Campeões de 1986

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1: Seleções, equipas mais pequenas que surpreenderam os gigantes em grandes torneios, que provaram que no futebol nada é impossível e que a história se escreve muitas vezes com o coração. Está na altura de mais um grande feito histórico aqui na primeira Rádio Desporto, 100% palavra.
2: Entre 1998 e 2013, o Boca Juniors viveu um dos períodos mais gloriosos da sua história. Sob a liderança do treinador Carlos Bianchi, o clube argentino consolidou-se como uma potência do futebol sul-americano e mundial, alcançando sucessos que se tornaram lendários. Esta fase não foi apenas um capítulo de vitórias, mas uma redefinição de como o clube, que já contava com um legado forte, passou a dominar o cenário internacional com uma equipa imbatível, repleta de grandes talentos e um espírito coletivo exemplar. Carlos Bianchi chegou ao Boca Juniors em 1998, após ter triunfado no Vélez Sarsfield, com quem conquistou a Taça Libertadores. A sua contratação marcou o início de uma transformação no clube. Bianchi trouxe consigo uma mentalidade vencedora e um rigor tático que rapidamente se refletiram no campo. A sua primeira grande conquista veio em 2000, com a vitória na Taça Libertadores. Esse título foi praticamente marcante, porque pôs fim a um jejum de 22 anos sem que o clube vencesse a principal competição sul-americana, com a equipa de Bianchi a superar o Palmeiras na final após um empate no agregado e uma emocionante disputa de penaltis que imortalizou a qualidade e o sangue frio do plantel. Uma das grandes forças do Boca Juniors dessa época foi a qualidade dos seus jogadores. Entre eles destacava-se Juan Román Riquelme, o maestro da equipa, cujo talento com a bola e capacidade de decidir jogos o tornaram um dos maiores ídolos da história do clube. Riquelme era o coração da equipa, capaz de controlar o ritmo de jogo e de criar oportunidades de golo com uma visão de jogo fora do comum. Ao seu lado, jogadores como Martín Palermo, um dos melhores avançados da história do Boca, e Óscar Córdoba, o fiável guarda-redes, complementavam uma equipa que parecia imbatível. Entre 1998 e 2013, o Boca conquistou 4 campeonatos argentinos, demonstrando o seu domínio em casa, mas foi nas competições internacionais que a equipa de Bianchi se imortalizou. O Boca Juniors venceu a Taça Libertadores em 2000, 2001 e 2003, confirmando-se como a melhor equipa da América do Sul nesse período. Cada uma dessas conquistas teve a sua própria narrativa heroica, desde as vitórias nos penaltis até às goleadas que mostravam a força ofensiva e defensiva do plantel. A Libertadores de 2001, por exemplo, foi conquistada com mais uma vitória épica nos penaltis, desta vez contra o Cruz Azul do México, após a equipa argentina ter vencido fora de casa na primeira mão. No entanto, o auge internacional do Boca Juniors aconteceu em 2000 e 2003, quando venceram a Taça Intercontinental, a competição que colocava frente a frente o campeão da Libertadores e o campeão da Liga dos Campeões. Em 2000, o Boca enfrentou o Real Madrid, uma equipa repleta de estrelas, e venceu por 2-1 numa exibição memorável de Martín Palermo, que marcou os 2 golos da vitória. Este triunfo solidificou o Boca como uma das equipas mais temidas do mundo e deu a Bianchi um estatuto de lenda. Em 2003, a equipa voltou a brilhar, desta vez contra o AC Milan, numa final decidida nos penaltis após um empate a 1 golo. O Boca mostrou mais uma vez a sua capacidade de lutar até ao fim, levando para a Argentina mais um título mundial. A chave do sucesso dessa equipa residia na sua capacidade de se adaptar a diferentes estilos de jogo e de responder a situações de pressão com uma serenidade incrível. Bianchi era um mestre em explorar o melhor de cada jogador, enquanto mantinha uma estrutura tática disciplinada, mas suficientemente flexível para se ajustar aos adversários. O Boca dessa era não se destacava apenas pelos craques individuais, mas pelo seu jogo coletivo, pela solidez defensiva e, acima de tudo, pelo espírito de sacrifício. Além das vitórias em campo, o Boca Juniors entre 1998 e 2003 representou uma era de renascimento para o clube em termos de prestígio e influência no futebol mundial. O clube tornou-se uma referência de excelência na América do Sul e conseguiu competir de igual para igual com os gigantes europeus. As conquistas internacionais dessa fase permitiram ao Boca exportar a sua marca e a Bombonera, o mítico estádio do clube, tornou-se sinónimo de ambiente infernal para os adversários, um verdadeiro caldeirão onde a pressão dos adeptos parecia aumentar ao nível da equipa. A era Bianchi terminou em 2004, mas o legado deixado por essa equipa continua vivo na memória dos adeptos e no próprio ADN do Boca Juniors. As vitórias e títulos conquistados entre esses anos estabeleceram um novo padrão de sucesso, não só no futebol argentino, mas em todo o continente. Carlos Bianchi, com o seu estilo pragmático e focado no coletivo, conseguiu criar uma equipa que não só vencia, mas também sabia lidar com a pressão e com as expectativas dos seus fãs num dos ambientes mais fervorosos do futebol mundial. Os jogadores desse período, especialmente Riquelme e Palermo, tornaram-se ícones do clube. Palermo, com a sua capacidade de marcar golos decisivos, muitas vezes com golos improváveis e em momentos-chave, e Riquelme, com a sua elegância e genialidade em campo, eram a personificação de uma equipa que sabia controlar os jogos e editar o ritmo. Ambos, junto com outros protagonistas,

0: artistas como Óscar Córdoba, Hugo Ibarra e Jorge Bermúdez ajudaram a cimentar o status de lendas no clube, sempre debaixo da liderança serena e inteligente de Bianchi. Essa equipa do Boca Juniors, além dos seus títulos e da glória internacional, representou também a paixão do futebol sul-americano, onde o talento individual se fundia com o trabalho em equipa. O Boca de 98 a 2013 é ainda hoje recordado como um dos esquadrões mais fortes e vitoriosos da história do futebol, sendo uma referência para futuras gerações do clube.
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4: Não tendo o resultado que queríamos, obviamente fazendo uma autocrítica, somos os primeiros a perceber de que tínhamos, obviamente, coisas que poderíamos melhorar. Agora, é importante para nós também continuar a sentir esse apoio, sentir que os portugueses estão connosco, sentir que temos qualidade para ir longe nesta competição. Mas, obviamente, como disse e volto a repetir, é impossível ganhar um Mundial sem passar por dificuldades.
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2: Meio-dia e 53.
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2: Está agora na hora de trazer o perfil de mais um jogador à Golo FM.
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0: Joshua Kimmich, nascido a 8 de fevereiro de 1995 em Rottweil, na Alemanha, é um médio defensivo e lateral direito amplamente reconhecido pela sua versatilidade, inteligência tática e habilidades técnicas. Iniciou a sua carreira no Stuttgart, mas foi no Leipzig que começou a chamar a atenção pelo seu desempenho consistente. Em 2015, Kimmich transferiu-se para o Bayern de Munique, onde rapidamente se estabeleceu como um dos jogadores mais importantes da equipa. Inicialmente jogando como lateral direito, o impressionou pela sua capacidade de contribuir defensivamente e ofensivamente. Com o tempo, a sua versatilidade levou-o a assumir uma posição mais central no meio-campo, onde se destacou como médio defensivo. Kimmich tem sido uma peça-chave no sucesso contínuo do Bayern de Munique e durante a sua passagem pelos bávaros ajudou a equipa a conquistar múltiplos títulos da Bundesliga, Taças da Alemanha e a Liga dos Campeões em 2020. A sua habilidade para ler o jogo, passar com precisão e controlar o ritmo do meio-campo tornaram-no indispensável para o Bayern. Além do sucesso a nível de clubes, Kimmich também é um membro importante da seleção alemã. Fez a sua estreia internacional em 2016 e tem sido um jogador regular em competições internacionais, incluindo o Campeonato da Europa e o Campeonato do Mundo. Nas últimas temporadas, continuou a ser uma das figuras centrais do Bayern de Munique e da seleção da Mannschaft, mantendo o seu status como um dos melhores médios defensivos do futebol europeu. A sua consistência e a capacidade de impactar jogos em várias fases continuam a consolidar a sua reputação como um dos jogadores mais completos da sua geração.
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2: E seguimos agora nesta emissão com mais um craque da Liga Portuguesa.
0: Lucho González, também conhecido como El Comandante, é um dos jogadores mais icónicos da história recente do Futebol Clube do Porto. Nascido em Buenos Aires, Argentina, a 19 de janeiro de 1981, Luís Oscar González começou a sua carreira no Huracán antes de se destacar no River Plate, onde conquistou títulos e chamou a atenção do futebol europeu. A sua trajetória foi marcada por uma inteligência tática apurada, qualidade técnica e capacidade de liderança, características que o tornaram uma figura crucial nos clubes por onde passou, em especial no Futebol Clube do Porto. A sua primeira passagem pelos Dragões começou em 2005, quando foi contratado por mais de 7 milhões e meio de euros ao River Plate. Lucho chegou para um clube que um ano antes tinha conquistado a Liga dos Campeões, sob o comando de José Mourinho, e veio para dar continuidade ao sucesso portista. Logo se impôs como uma peça fundamental no meio-campo dos Dragões, destacando-se pela sua visão de jogo, capacidade de passe e presença ofensiva. Com o Adriense como treinador, Lucho fez uma temporada de estreia notável, conquistando o seu primeiro título da Primeira Liga em 2005-2006, além de levantar a Taça de Portugal. Nas quatro temporadas em que vestiu a camisola azul e branca, na sua primeira etapa no clube, Lucho foi parte de uma era de ouro do futebol português. Entre 2005 e 2009, conquistou quatro títulos da Primeira Liga, uma Taça de Portugal e três supertaças Cândido de Oliveira, cimentando o seu estatuto como um dos maiores ídolos da história recente do clube. Além disso, a sua consistência em campo e a sua habilidade para marcar golos em momentos decisivos renderam-lhe o apelido de El Comandante, uma referência à sua liderança natural dentro de campo. Nos seus melhores anos, Lucho não só contribuiu com assistências e golos, como também era uma voz de comando que uniu o balneário portista. Em 2009, após o sucesso no Futebol Clube do Porto, o argentino transferiu-se para o Olympique de Marselha por cerca de 18 milhões de euros, uma das maiores transferências do futebol francês à época. No Marselha continuou a sua senda de sucesso, conquistando a Liga em 2010 e mais dois troféus da Taça da Liga Francesa. A sua influência no meio-campo manteve-se inalterada, mas o carinho pelo Futebol Clube do Porto permaneceu, algo que ficaria evidente anos mais tarde. Em 2012, Lucho González protagonizou um regresso emocionante à cidade invicta, quando já veterano voltou para uma segunda passagem pelos Dragões. Apesar de estar numa fase mais avançada da carreira, o seu impacto na equipa foi imediato. A sua experiência e qualidade técnica mantiveram-no como uma peça fundamental para o clube e na temporada de regresso ajudou o Porto a conquistar mais um título da Primeira Liga na época 2012-2013, sob o comando de Vítor Pereira. No total, Lucho acumulou mais de 240 jogos pelo Futebol Clube do Porto, com 61 golos marcados e continua a ser lembrado como um dos médios mais talentosos e completos que passaram pelo clube. A sua capacidade de chegar à área adversária, fazer golos e distribuir o jogo com grande inteligência foi crucial para as conquistas portistas, sendo sempre visto como um líder dentro e fora de campo. Não é à toa que continua a ser venerado pelos adeptos, que reconhecem nele um dos capitães mais respeitados da história do emblema. Após sair do Futebol Clube do Porto pela segunda vez, Lucho ainda continuou a sua carreira em clubes como o Al Rayyan, no Qatar, e o Atlético Paranaense, no Brasil, onde se manteve competitivo até aos seus últimos dias como jogador. No Atlético Paranaense, conquistou a Copa Sul-Americana em 2018, acrescentando mais um título internacional ao seu vasto currículo. Encerrou a carreira em 2021, após mais de duas décadas a brilhar nos relvados, deixando uma marca profunda no futebol, especialmente no Futebol Clube do Porto. Lucho González será sempre lembrado como um dos grandes médios do futebol mundial, com destaque para o impacto duradouro que teve no Futebol Clube do Porto. A sua liderança, classe e espírito vencedor fizeram dele uma lenda do clube e uma referência no futebol português.
5: Eu ainda na minha cabeça está que sou jogador. E até falei para a minha mulher, digo, quando acabar o contrato lá no Brasil, vou tentar falar com o presidente e dizer-lhe que eu jogava dois meses de graça aqui só por voltar a pisar o Dragão. Fala dessa tão conhecida mística do Porto, é um pouco isso, é mais na garra, na luta e se disfruta mais também.
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7: É uma da tarde.
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11: Diogo Dalot foi este sábado o porta-voz da Seleção Nacional em Miami e reconheceu que o empate diante da República Democrática do Congo deixou marcas no grupo. Admitiu que o dia seguinte ao encontro foi difícil para todos os jogadores. Apesar da desilusão pelo resultado na estreia, o lateral português garantiu que a equipa já virou atenções para o próximo compromisso e está totalmente concentrada na preparação do duelo frente ao Uzbequistão.
4: Ora, bom dia a todos. Eu diria bom, obviamente dias difíceis depois de um resultado que não era aquilo que nós queríamos, mas à medida que os dias vão passando, acho que o foco vai mudando também um pouquinho de volta ao normal e aquilo que nós queremos que é vencer o próximo jogo e, portanto, diria que mais do que normal, focados e com esse grande objetivo de vencer o próximo jogo.
11: Dalot abordou também o momento de Cristiano Ronaldo, destacou a importância do capitão dentro e fora de campo e a experiência que continua a transmitir aos restantes elementos da equipa. O internacional português considerou ainda que este momento menos positivo pode ter utilidade para o crescimento da seleção, defendendo que situações de dificuldade ajudam o grupo a manter os pés bem assentes na terra e a perceber que todos os jogos de um campeonato do mundo exigem máxima concentração. Já sobre o Uzbequistão, próximo adversário de Portugal, Diogo Dalot deixou elogios à organização da equipa asiática e alertou para as dificuldades que a Seleção Nacional pode encontrar no encontro da segunda jornada.
4: Eu acho que já é sabido toda a gente a capacidade que o Cris tem em lidar com a crítica. Já são mais de 20 anos a jogar pela seleção. Penso que aquilo que ele dá ao grupo e aquilo que ele nos tem transmitido, obviamente, essa confiança de que esta crítica faz parte e principalmente ao grande nível a que nós temos a possibilidade de jogar, estando numa das maiores competições, se não a maior competição do futebol mundial, a crítica estará sempre lá. Agora, a confiança que ele passa, nós para ele e ele para nós, sempre foi a mesma e sempre será, enquanto ele representar a seleção. Eu acho que ele terá essa capacidade e estará sempre pronto para ajudar. Eu acredito que sim. Eu acho que tentamos sempre, principalmente nós jogadores e obviamente o staff, tentamos sempre encontrar uma forma positiva de sair também em momentos de dificuldade. Eu acho que isso pode ser um ponto também para nós de não fugir à responsabilidade, mas ao mesmo tempo de ter os pés bem assentes na terra. Eu acho que é importante para nós perceber de que para ganhar uma competição destas é impossível não passar por dificuldades. Não me lembro de nenhuma de seleção ganhar um Mundial sem passar por dificuldades e sem passar por momentos onde tem que automaticamente também reinventar-se um pouco durante a competição. E nós, tendo um resultado menos positivo, é exatamente isso que procuramos, é tentar olhar para esse resultado e para a exibição como uma oportunidade para melhorar agora no jogo de terça-feira e, obviamente, não tendo o resultado que queríamos, obviamente, fazendo uma autocrítica, somos os primeiros a perceber de que tínhamos, obviamente, coisas que poderíamos melhorar. Agora, é importante para nós também continuar a sentir esse apoio, sentir que os portugueses estão connosco, sentir que temos qualidade para ir longe nesta competição. Mas, obviamente, como disse e volto a repetir, é impossível ganhar um Mundial sem passar por dificuldades. Obviamente, vencer é sempre o mais importante. Convincente ou não, a vitória é sempre uma vitória. É isso que nós vamos procurar, até porque são 3 jogos, são poucos jogos para nós conseguirmos passar à próxima fase e, portanto, todos os pontos que nós consigamos arrecadar para passar à próxima fase são sempre importantes. Agora sabemos que vamos ter uma equipa e obviamente daquilo que fomos vendo mais de perto agora no primeiro jogo que eles fizeram no Mundial, uma seleção bastante aguerrida, muito agressiva, próprios jogadores em termos individuais têm qualidade, portanto não podemos esperar que um jogo fácil, obviamente será que vão criar dificuldades como o próprio Congo foi capaz de criar. Agora cabe-nos a nós tentar encontrar soluções e durante o próprio jogo conseguir vencer. Eu acho que isso é o nosso grande foco.
11: Portugal continua assim a preparar em Miami o jogo frente ao Uzbequistão, numa partida importante para as contas do Grupo K. A Seleção Nacional volta a marcar presença numa conferência de imprensa este domingo às 15 horas de Portugal, com transmissão no canal do YouTube da Gol FM.
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16: Já está no campo, já ouvi a saltitar no campo ontem, portanto estará também a bater à porta. Eu diria quase uma picada de mosquito, mas as picadas de mosquitos têm que ser que transmitem alguma dor e é preciso tratar delas, mas é assim, coisas mini, picada de mosquito, coisas mini, picada de mosquito.

0: seguimos agora nesta emissão com os craques mundiais.
1: Pelé, nascido Edson Arantes do Nascimento em 1940 em Três Corações, no estado de Minas Gerais, é amplamente considerado o maior jogador de futebol de todos os tempos. Criado numa família humilde, começou desde cedo a demonstrar o seu talento para o desporto, jogando nas ruas com bolas feitas de meias e trapos. O futebol era uma paixão que o acompanhava desde pequeno, algo que não passou despercebido ao pai, Dondinho, ele próprio um jogador de futebol, que incentivou o filho a perseguir o sonho de ser atleta profissional. Aos 15 anos, Pelé assinou pelo Santos Futebol Clube, iniciando ali uma carreira que marcaria para sempre a história do desporto rei. Estreou-se pela equipa principal em 1956 e rapidamente começou a chamar a atenção de todo o Brasil com a sua habilidade técnica, velocidade e faro pelo golo. Com apenas 16 anos, já era o melhor marcador da Liga Brasileira, demonstrando que o seu talento transcenderia fronteiras. Mas foi em 1958, com apenas 17 anos, que Pelé se apresentou ao mundo ao ser uma das estrelas da seleção brasileira que venceu o Mundial de Futebol, na Suécia. O jovem prodígio marcou 6 golos na competição, incluindo 2 na final contra a Suécia, e tornou-se desde então um ícone global. Ao longo de uma carreira de quase 2 décadas, Pelé tornou-se sinónimo de sucesso. Com o Santos, clube onde jogou até 1974, conquistou múltiplos títulos, incluindo 2 da Taça dos Libertadores e 2 taças intercontinentais, estabelecendo a equipa como uma das mais dominantes do mundo na época. Além disso, Pelé ajudou o Santos a vencer inúmeros campeonatos brasileiros e a ganhar prestígio internacional, sendo o clube mais temido da América do Sul e um dos mais respeitados no cenário mundial. Mas não foi só no Santos que Pelé deixou a sua marca indelével. Na seleção canarinha, conquistou 3 campeonatos do mundo em 1958, 1962 e 1970, um feito inigualável até aos dias de hoje. Na edição de 70, no México, Pelé brilhou novamente ao liderar uma das seleções mais talentosas de todos os tempos, sendo eleito o melhor jogador do torneio. Foi a consagração do rei do futebol, que aos 29 anos já era considerado um mito. Ao todo, Pelé disputou 4 mundiais, tornando-se o único jogador na história a vencer o torneio em 3 ocasiões. Além disso, destacou-se também pela sua versatilidade em campo, porque para além de ser um goleador nato, com um total de 1.283 golos em 1.366 jogos, era um jogador completo que podia atuar em várias posições ofensivas graças à sua inteligência tática, visão de jogo e habilidade em criar oportunidades para os companheiros de equipa. Com um físico impressionante, Pelé era capaz de superar adversários com dribles curtos e rápidos, ao mesmo tempo que exibia uma capacidade ímpar para finalizar com ambos os pés e a cabeça. Em 1975, decidiu levar o seu talento para os Estados Unidos, assinando com o New York Cosmos, onde ajudou a popularizar o futebol num país onde o desporto não era, até então, muito apreciado. Mesmo no final da sua carreira, o impacto nos relvados americanos foi gigantesco e conseguiu atrair grandes multidões, contribuindo para o crescimento do futebol no país. Pelé não foi apenas um fenómeno dentro de campo. Fora dos relvados, tornou-se uma figura global, usando a sua influência para promover o futebol e causas humanitárias ao redor do mundo. Durante toda a sua vida, recebeu inúmeros prémios e distinções, sendo nomeado o atleta do século pelo Comitê Olímpico Internacional e pela FIFA. O legado de Pelé vai muito além dos títulos e dos golos. Transformou o futebol num espetáculo mundial, encantando gerações com o seu talento e carisma, sendo que a história, marcada por conquistas inigualáveis, faz dele uma lenda imortal do desporto, cuja influência perdurará para sempre no futebol e na cultura popular. Pelé é e sempre será o rei do futebol.
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0: Muitos clubes que já foram gigantes na Europa agora encontram-se longe dos holofotes, adormecidos após décadas de domínio. É para ouvir também aqui na primeira Rádio Desporto, neste produto 100% palavra, gigantes adormecidos todos os dias com o Hugo Taveira.
1: O Saint-Étienne, também conhecido como Le Vert, é uma das equipas mais lendárias do futebol francês. Fundado em 1919, o clube construiu uma história notável, especialmente nas décadas de 60 e 70, quando se tornou a principal potência do futebol em França. Com um total de 10 títulos da Ligue 1, o Saint-Étienne deteve o recorde de campeonatos durante várias décadas, uma marca que sublinha a sua importância no cenário desportivo nacional e que ainda assim foi perdida para o PSG, que agora soma 12. O caminho para a glória começou a ser traçado nos anos 50, mas foi na década de 60 que o clube realmente se afirmou como uma força dominante. Liderado por figuras icónicas como Aimé Jacquet e Robert Herbon, o Saint-Étienne conquistou 4 títulos da Ligue 1 entre 1964 e 1970, além de várias taças de França. Nos anos 70, já sob o comando de Robert Herbin, que assumiu o cargo de treinador após brilhar como jogador, o clube solidificou a sua hegemonia com mais de 5 campeonatos até 1976. A época de ouro do Saint-Étienne culminou nesse mesmo ano, quando a equipa chegou à final da Taça dos Clubes Campeões Europeus. Numa campanha memorável, eliminaram equipas de grande qualidade, como o Dinamo Kiev e o PSV Eindhoven, antes de enfrentar o Bayern Munique na final disputada em Glasgow. Apesar do esforço e de uma exibição combativa, o Saint-Étienne perdeu por 1-0 com o golo de Franz Rott. As bolas que embateram nos postos durante o jogo tornaram-se lendárias, levando os adeptos a acreditar que com balizas diferentes o resultado teria sido outro. Apesar da derrota, o impacto da campanha europeia foi enorme. O Saint-Étienne tornou-se um símbolo de orgulho para o futebol francês e a equipa era idolatrada pelos seus adeptos. O Stade Geoffroy Guichard, apelidado de Le Chaudron, o Caldeirão em português, era um dos estádios mais intimidantes da Europa, onde a paixão dos adeptos criava um ambiente único. Nos anos 70, o clube contou com jogadores extraordinários como Dominique Rocheteau, Jacques Santini e Michel Platini, que mais tarde se tornaria uma das maiores figuras do futebol mundial. Platini foi o destaque do início da época de 80, altura em que o Saint-Étienne conquistou o seu 10º e último título da Ligue 1 em 1981, consolidando o seu estatuto como um dos clubes mais titulados de França. Contudo, os anos que se seguiram foram difíceis. A saída de Platini para a Juventus em 1982 marcou o fim de uma era e problemas financeiros e de gestão desportiva colocaram o clube em declínio. Durante grande parte das décadas de 90 e 2000, o Saint-Étienne lutou para se manter na Ligue 1, alternando entre a primeira e a segunda divisão. Apesar de estar longe dos tempos áureos, o Saint-Étienne continua a ter uma legião de adeptos apaixonados e uma herança que faz dele um dos clubes mais respeitados de França. Nas últimas décadas, o Saint-Étienne tem lutado para recuperar a glória do passado, alternando temporadas na Liga Francesa com períodos de dificuldades desportivas e financeiras. Entre os anos 2000 e 2020, o clube teve alguns momentos de destaque, incluindo a conquista da Taça da Liga em 2013, que foi o seu primeiro troféu importante em mais de 3 décadas. Essa vitória deu aos adeptos alguma esperança de um regresso ao topo do futebol francês. No entanto, nos anos ainda mais próximos, o clube voltou a enfrentar desafios. Em 2022, o Saint-Étienne foi relegado para a Ligue 1, a segunda divisão, após perder o play-off de despromoção contra o Auxerre. A descida foi um golpe duro para um clube com tanta história, que se viu obrigado a reestruturar-se para tentar regressar à elite do futebol francês. Apesar do momento difícil, o apoio incondicional dos adeptos e a herança histórica mantiveram viva a chama da equipa, que acabou por regressar à primeira divisão. O Saint-Étienne continua a ser um gigante adormecido no panorama do futebol francês. A sua história rica e os sucessos do passado são uma inspiração constante para os clubes e os seus adeptos, que acreditam que com uma gestão mais sólida e um plantel competitivo, o clube poderá voltar a ser uma força relevante no futebol local. O gigante verde sonha em recuperar o seu lugar entre os grandes, com os olhos postos num futuro mais brilhante.
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0: A invencibilidade de algumas equipas em ligas nacionais ou europeias permanece como uma marca histórica, imortalizando os seus nomes nos livros do futebol. Está na altura de mais um grande feito histórico aqui na Gol FM.
1: A conquista do Mundial de Sub-20 pela seleção portuguesa em 1989, realizado na Arábia Saudita, foi um dos momentos mais marcantes da história do futebol português. Este torneio, que decorreu entre fevereiro e março de 1989, culminou com a vitória de Portugal na final contra a Nigéria por 2-0 em Riad. Esta vitória significou o primeiro grande título internacional para as seleções jovens de Portugal e serviu de prelúdio para o bicampeonato com a conquista também do Mundial Sub-20 em 1991. O caminho até à final foi repleto desafios. Sob o comando de Carlos Queiroz, a equipa portuguesa destacou-se pela coesão e pelo talento individual dos seus jogadores, que mais tarde se tornariam referências do futebol europeu. Entre os nomes mais destacados estavam Fernando Couto, João Pinto, Paulo Sousa e Abel Silva. A fase de grupos foi superada com alguma dificuldade, mas Portugal mostrou uma defesa sólida e uma linha ofensiva criativa que foi capaz de lidar com a pressão nos momentos decisivos. No total, a equipa disputou 6 jogos até à final, demonstrando uma evolução ao longo do torneio, tanto no aspecto tático Olímpico como na mentalidade competitiva. Na final disputada no King Fahd International Stadium, Portugal enfrentou uma talentosa Nigéria, que também chegava ao jogo decisivo com grande moral. A partida foi equilibrada, com ambas as equipas a terem oportunidades, mas foi no prolongamento que a seleção portuguesa conseguiu destravar o jogo. O primeiro golo surgiu dos pés de Abel Silva, que abriu o marcador para Portugal, aproveitando um cruzamento vindo da direita. Pouco depois, Jorge Couto selou o resultado ao marcar o segundo golo, garantindo a vitória por 2-0 e a consagração de Portugal como campeão mundial de sub-20. A vitória da seleção nacional não apenas deu ao país o seu primeiro título internacional no futebol, mas também revelou uma geração de jogadores que deixaria uma marca profunda no futebol português e mundial. Muitos dos atletas dessa equipa juvenil integraram a seleção principal e tiveram carreiras de sucesso, tanto em clubes nacionais como internacionais. Fernando Couto, Paulo Sousa e João Pinto, por exemplo, seriam figuras essenciais em várias campanhas da seleção portuguesa nos anos seguintes. O título de 1989 foi também um catalisador para a evolução do futebol jovem em Portugal, destacando a capacidade do país em formar talentos de nível mundial. Esta geração de ouro, liderada por Carlos Queiroz, colocaria Portugal no mapa do futebol juvenil e o sucesso seria repetido 2 anos depois, em 1991, com a conquista do Mundial de Sub-20, novamente, agora em Lisboa. Esses sucessos cimentaram a reputação portuguesa como uma potência emergente do futebol de formação e abriram as portas para futuros triunfos nas categorias principais.
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0: Vamos lá olhar agora para o perfil de mais um jogador aqui na Primeira Rádio Desporto.
1: Perfil do jogador. Nicolás Otamendi, defesa central argentino de grande destaque, nasceu a 12 de fevereiro de 1988 em Buenos Aires. Começou a sua carreira no Vélez Sarsfield, onde fez a estreia profissional em 2007. Em 2010, transferiu-se para o Futebol Clube do Porto, onde venceu a Liga Europa no ano seguinte e se afirmou como um dos melhores defesas do futebol português. Depois de uma breve passagem pelo Atlético Mineiro e Valência, em 2014 ingressou no Manchester City, onde conquistou 2 Premier Leagues e outros títulos nacionais, permanecendo no clube até 2020. Nesse ano, Otamendi transferiu-se para o Benfica, onde se tornou uma peça fundamental na defesa da equipa. Capitão das Águias, foi parte integrante da conquista do Campeonato Nacional na época de 22-23. Ao nível internacional, Otamendi é a presença regular na seleção argentina, com a qual conquistou a Copa América em 2021 e 2024 e ainda o Campeonato do Mundo de 2022, consolidando uma carreira de enorme sucesso, tanto a nível de clubes como de seleções.
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0: E está agora na hora de trazer mais um craque da Liga Portuguesa. Aqui há Golo FM.
1: Fary Faye, conhecido simplesmente como Fary, é um dos jogadores mais icónicos que passaram pelo Boa Vista, tornando-se uma figura querida entre os adeptos do clube do Bessa. Natural do Senegal, Fary chegou a Portugal no final dos anos 90, começando a sua carreira na Académica de Coimbra e depois no Beira-Mar. No entanto, foi no Boa Vista que o avançado deixou uma marca especial, tanto pela sua garra em campo como pela longevidade no clube, onde se tornou um símbolo de dedicação e amor à camisola. O avançado ingressou no Boa Vista em 2013 e permaneceu durante várias épocas, vivendo momentos de altos e baixos que incluíram a queda do clube para divisões inferiores devido a problemas financeiros e administrativos. Em campo, o senegalês destacava-se pela sua força física, velocidade e espírito de luta, características que faziam dele um jogador incansável e uma constante ameaça para as defesas adversárias. Apesar de não ser um goleador prolífico, a sua entrega e trabalho árduo tornaram-no numa peça fundamental na equipa, tanto nas competições nacionais como nas europeias. A relação de Fary com os adeptos boavisteiros foi um dos pontos altos da sua carreira. O avançado senegalês conquistou o respeito dos fãs, não apenas pelo seu desempenho em campo, mas também pela lealdade demonstrada ao clube, mesmo nos momentos mais difíceis. A sua ligação ao Boa Vista manteve-se sólida, mesmo nas épocas de crise, com Fary a assumir uma postura de líder e de exemplo para os colegas, sendo visto como um verdadeiro capitão dentro e fora das quatro linhas. Ao longo da sua carreira no Bessa, Fary jogou quase 200 de jogos com a camisola achatrezada, apontando 48 golos dos 163 que registrou durante o seu percurso no futebol. Mesmo após pendurar as chuteiras, a sua ligação ao Boa Vista permaneceu viva, com Fary a ser lembrado como um símbolo de resiliência e dedicação ao emblema achatrezado. A sua trajetória nos boavisteiros é uma história de superação e lealdade que reflete o espírito batalhador do clube, fazendo de Fary uma figura inesquecível na história recente do futebol português.
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5: Já é sabido toda a gente a capacidade que o Cris tem em lidar com a crítica. Já são mais de 20 anos a jogar pela seleção. Penso que aquilo que ele dá ao grupo e aquilo que ele nos tem transmitido, obviamente, essa confiança de que esta crítica faz parte e principalmente ao grande nível a que nós temos a possibilidade de jogar, estando numa das maiores competições, se não a maior competição do futebol mundial, a crítica estará sempre lá.
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0: 6 minutos para a 1:30.
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0: E seguimos agora nesta emissão com mais um craque mundial.
1: Johan Cruyff não foi apenas um dos maiores jogadores da história do futebol, mas também uma das mentes mais revolucionárias que o desporto já conheceu. Nascido a 25 de abril de 1947, em Amsterdão, Cruyff cresceu num ambiente que respirava futebol e foi ainda muito jovem que começou a desenvolver a sua ligação ao Ajax, o clube que o viu nascer e onde deixaria uma marca inapagável. Desde cedo, o jogador revelou uma visão de jogo e uma técnica acima da média, características que o tornariam uma lenda não só nos Países Baixos, mas em todo o mundo. A ascensão de Cruyff no Ajax foi meteórica. Com apenas 17 anos, estreou-se pela equipa principal em 1964 e na década que seguiu foi o grande maestro da equipa que revolucionou o futebol europeu. Sob a liderança do visionário treinador Rinus Michels, Cruyff foi a principal peça de uma equipa que implementou o futebol total, um sistema de jogo fluido em que os jogadores trocavam de posições constantemente, confundindo os adversários. Este estilo de jogo inovador levou o Ajax ao domínio do futebol europeu nos inícios dos anos 70, com a conquista de 3 taças dos clubes campeões europeus consecutivas em 1971, 72 e 73. Durante este período, Cruyff foi reconhecido como o melhor jogador da Europa, vencendo por 3 vezes a Bola de Ouro. A sua habilidade única para ler o jogo, a sua rapidez de pensamento e a sua capacidade de executar passes milimétricos tornaram-no um jogador completo. Mas o que diferenciava verdadeiramente era a sua inteligência futebolística. Cruyff jogava com uma compreensão do jogo que poucos possuíam, o que lhe permitia antecipar movimentos a criar espaços onde parecia não haver nenhum. Não era apenas um jogador, mas um estratega dentro do campo. Em 1973, deu um dos passos mais importantes da sua carreira ao transferir-se para o Barcelona. A sua chegada ao clube catalão mudou para sempre o destino da equipa. Numa época em que o Barcelona estava longe dos seus dias de glória, Cruyff trouxe uma nova mentalidade vencedora. Em 1974, liderou o Barcelona à conquista do título de campeão espanhol, o primeiro em 14 anos, com um estilo de jogo que encantava os adeptos. A vitória por 5-0 sobre o Real Madrid no Santiago Bernabéu ficou para sempre gravada na memória dos colegas como um dos maiores feitos da história do clube. Para além do impacto desportivo, Cruyff transformou-se também num símbolo de resistência à ditadura franquista, que ainda dominava a Espanha na época, reforçando a sua ligação emocional com a Catalunha. Na seleção dos Países Baixos, Cruyff também deixou uma marca indelével e a sua participação no Mundial de 74 foi memorável, levando a equipa até à final, onde perderam para a Alemanha Ocidental. No entanto, o desempenho da seleção neerlandesa durante esse torneio, com Cruyff como principal figura, tornou-se icónico. O futebol total encantou o mundo e, apesar da derrota, os Países Baixos ficaram para a história como uma das equipas mais inovadoras de sempre. O famoso Cruyff Turn, um drible inventado por ele, tornou-se um símbolo da sua genialidade e criatividade em campo. Após deixar o Barcelona em 1978, o Cruyff passou por algumas experiências fora da Europa, jogando nos Estados Unidos, onde continuou a encantar os adeptos, desta vez na North American Soccer League. Posteriormente regressou à Europa, onde teve passagens por clubes como o Levante e o Ajax, clube que voltou a representar, ajudando a equipa a vencer mais dois campeonatos neerlandeses, antes de terminar a carreira no Feyenoord em 1984, com a conquista de uma surpreendente dobradinha. Esta conquista foi particularmente marcante, pois mostrou que mesmo no fim da sua carreira, Cruyff ainda era capaz de fazer a diferença em campo. Após o fim da sua carreira como jogador, iniciou uma das carreiras de treinador mais influentes de sempre. De volta ao Ajax e mais tarde no Barcelona, Cruyff levou as suas ideias inovadoras para o banco, implementando um estilo de jogo ofensivo e de posse de bola que seria a base do sucesso do clube catalão nas décadas seguintes. O Dream Team de Cruyff nos Blaugrana conquistou 4 campeonatos espanhóis consecutivos e venceu a sua primeira Taça dos Clubes Campeões Europeus em 1992. Mais que isso, Cruyff plantou as sementes para o estilo de jogo que definiria o Barcelona e a seleção espanhola nos anos 2000, conhecido como Tiki-Taka. Não foi apenas um grande jogador e treinador, foi um pensador do futebol, alguém que acreditava que o jogo devia ser jogado de forma bonita, com inteligência e estilo. As suas ideias influenciaram gerações de treinadores e jogadores e o seu legado vive através de clubes como o seu Barça e o Ajax, que continuam a praticar um futebol que segue as suas filosofias. Cruyff redefiniu o futebol moderno e, mais do que isso, transformou-se numa lenda do desporto.

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1: É 1:30 PM.
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5: Diogo Dalot foi este sábado o porta-voz da Seleção Nacional em Miami e reconheceu que o empate diante da República Democrática do Congo deixou marcas no grupo. Admitiu que o dia seguinte ao encontro foi difícil para todos os jogadores. Apesar da desilusão pelo resultado na estreia, o lateral português garantiu que a equipa já virou atenções para o próximo compromisso e está totalmente concentrada na preparação do duelo frente ao Uzbequistão.
6: Ora, bom dia a todos. Eu diria bom, obviamente dias difíceis depois de um resultado que não era aquilo que nós queríamos, mas à medida que os dias vão passando, acho que o foco vai mudando também um pouquinho de volta ao normal e aquilo que nós queremos que é vencer o próximo jogo e, portanto, diria que mais do que normal, focados e com esse grande objetivo de vencer o próximo jogo.
5: Dalot abordou também o momento de Cristiano Ronaldo, destacou a importância do capitão dentro e fora de campo e a experiência que continua a transmitir aos restantes elementos da equipa. O internacional português considerou ainda que este momento menos positivo pode ter utilidade para o crescimento da seleção, defendendo que situações de dificuldade ajudam o grupo a manter os pés bem assentes na terra e a perceber que todos os jogos de um campeonato do mundo exigem máxima concentração. Já sobre o Uzbequistão, próximo adversário de Portugal, Diogo Dalot deixou elogios à organização da equipa asiática e alertou para as dificuldades que a Seleção Nacional pode encontrar no encontro da segunda jornada.
6: Eu acho que já é sabido toda a gente a capacidade que o Cris tem em lidar com a crítica. Já são mais de 20 anos a jogar pela seleção. Penso que aquilo que ele dá ao grupo e aquilo que ele nos tem transmitido, obviamente, essa confiança de que esta crítica faz parte e principalmente ao grande nível a que nós temos a possibilidade de jogar, estando numa das maiores competições, se não a maior competição do futebol mundial, a crítica estará sempre lá. Agora, a confiança que ele passa, nós para ele e ele para nós, sempre foi a mesma e sempre será. Enquanto ele representar a seleção, eu acho que ele terá essa capacidade e estará sempre pronto para ajudar. Eu acredito que sim, eu acho que tentamos sempre, principalmente nós jogadores e obviamente o staff, tentamos sempre encontrar uma forma positiva de sair também em momentos de dificuldade. Eu acho que isso pode ser um ponto também para nós de não fugir à responsabilidade, mas ao mesmo tempo de ter os pés bem assentes na terra. Eu acho que é importante para nós perceber que para ganhar uma competição destas é impossível não passar por dificuldades. Não me lembro de nenhuma de seleção ganhar um Mundial sem passar por dificuldades e sem passar por momentos onde tem que automaticamente também reinventar-se um pouco durante a competição. E nós, tendo um resultado menos positivo, é exatamente isso que procuramos, é tentar olhar para esse resultado e para a exibição como uma oportunidade para melhorar agora no jogo de terça-feira e, obviamente, não tendo o resultado que queríamos, obviamente fazendo uma autocrítica, somos os primeiros a perceber de que tínhamos, obviamente, coisas que poderíamos melhorar. Agora, é importante para nós também continuar a sentir esse apoio, sentir que os portugueses estão connosco, sentir que temos qualidade para ir longe nesta competição, mas obviamente, como disse e volto a repetir, é impossível ganhar um Mundial sem passar por dificuldades. Então, obviamente vencer é sempre o mais importante, convincente ou não, a vitória é sempre uma vitória, é isso que nós vamos procurar, até porque são 3 jogos, são poucos jogos para nós conseguirmos passar à próxima fase e, portanto, todos os pontos que nós consigamos arrecadar para passar à próxima fase são sempre importantes. Agora sabemos que vamos ter uma equipa e obviamente, daquilo que fomos vendo mais de perto agora no primeiro jogo que eles fizeram no Mundial, uma seleção bastante aguerrida, muito agressiva, próprios jogadores em termos individuais têm qualidade, portanto, não podemos esperar que um jogo fácil, obviamente será que vão criar dificuldades como o próprio Congo foi capaz de criar. Agora cabe-nos a nós tentar encontrar soluções e durante o próprio jogo conseguir vencer. Eu acho que isso é o nosso grande foco.
5: Portugal continua assim a preparar em Miami o jogo frente ao Uzbequistão, numa partida importante para as contas do Grupo K. A Seleção Nacional volta a marcar presença numa conferência de imprensa este domingo às 15 horas de Portugal, com transmissão no canal do YouTube da Gol FM.
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4: Seguimos agora nesta emissão com os gigantes adormecidos.
5: O Leeds United, fundado em 1919, é um dos clubes mais importantes do futebol inglês, com uma história de grandes conquistas e quedas dramáticas. O seu período áureo começou nos anos 1960 e 70, sob a liderança do treinador Don Revie, que transformou o Leeds numa das equipas mais fortes do país. Foi nessa época que o clube alcançou alguns dos seus feitos mais memoráveis. Dois títulos da primeira divisão inglesa em 68-69 e 73-74, uma FA Cup em 1972 e duas Taças das Cidades com Feiras, uma competição precursora da atual Liga Europa, em 1968 e 1971. Conhecido pelo estilo combativo e altamente disciplinado, o Leeds de Revie tornou-se uma referência de resiliência e combatividade, marcando a história do clube e do futebol britânico. Esta era dourada foi protagonizada por jogadores emblemáticos como Billy Bremner, Norman Hunter e Jack Charlton, que não só contribuíram para os sucessos dentro de campo, mas também personificaram o espírito destemido do clube. A saída de Revie, contudo, trouxe uma fase de instabilidade e o Leeds entrou em declínio, culminando na sua despromoção para a 2ª Divisão em 1982. O clube lutou anos para se reerguer, mas só na década de 1990 voltou a emergir no topo do futebol inglês. O renascimento do Leeds veio com o treinador Howard Wilkinson, que liderou o clube ao título da 2ª Divisão em 1990, garantindo a subida à primeira. Apenas duas épocas depois, em 1991-92, o Leeds surpreendeu ao vencer a última edição da 1ª Divisão antes da criação da Premier League. Com jogadores como Eric Cantona, Gary Speed e Gordon Strachan, o Leeds dominou a liga e conquistou o seu terceiro título de inglês, trazendo nova glória aos adeptos e reforçando a imagem de uma equipa resiliente e vencedora. A mudança de milénio trouxe ao clube ambições renovadas, com investimentos em grandes nomes como Rio Ferdinand e Robbie Keane, e em 2001 o clube protagonizou uma campanha europeia inesquecível, alcançando as meias finais da Liga dos Campeões. No entanto, os gastos elevados e a gestão financeira arriscada levaram o clube a uma crise profunda. Em 2004, o Leeds acabou despromovido para o Championship, a 2ª Divisão, e em 2007 caiu ainda para a League One, a 3ª, marcando um período de sofrimento e dificuldades para os seus adeptos. Nos anos recentes, o Leeds United reencontrou o caminho de volta à elite, conseguindo finalmente a promoção à Premier League em 2020, sob o comando do carismático treinador Marcelo Bielsa. Esta recuperação fez renascer a esperança entre os seus adeptos, apesar de uma nova despromoção ao Championship, que ainda hoje carregam com orgulho a história do clube, sonhando em reviver os tempos de glória que marcaram o Leeds United como uma força do futebol inglês.
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4: Grandes feitos também se destacaram em reviravoltas épicas, onde clubes e seleções reverteram desvantagens quase impossíveis para conquistar vitórias memoráveis. Está na altura de mais um grande feito histórico aqui na primeira rádio de desporto.
5: A equipa do Independiente, entre 1971 e 1975, ficou marcada como uma das maiores da história do futebol sul-americano, com um domínio impressionante na Copa Libertadores da América. Este período glorioso é muitas vezes lembrado pela forma como o clube argentino conquistou nada menos do que 4 títulos consecutivos da Libertadores, tornando-se um símbolo do futebol argentino e continental. O sucesso começou a desenhar-se em 1971, quando o clube se reorganizou sob a liderança de Pedro Tellacha, um ex-jogador do clube que assumiu como treinador. Tellacha montou uma equipa que misturava força física e habilidade técnica, destacando-se jogadores como Miguel Ángel Santoro, um dos melhores guarda-redes da Argentina, e o talentoso avançado Ricardo Bocchini, que rapidamente se tornou uma lenda do clube. Apesar de não conseguir o título em 1971, a equipa mostrou o seu potencial e iniciou a caminhada para um período de supremacia na Libertadores. Em 1972, o Independiente conquistou o seu primeiro de 4 títulos consecutivos na competição, vencendo o Universitário do Peru na final.
6: Este foi o momento que marcou o início de uma hegemonia, com o clube a afirmar-se como uma das equipas mais temidas da América do Sul. Com a sua combinação de solidez defensiva e um ataque mortífero, o Independiente dominou a Libertadores de forma quase inquestionável. Entre 1972 e 1975, o clube venceu a competição em todas as edições, fazendo história como o primeiro clube a alcançar tal feito. As vitórias sobre o Colo-Colo em 73, São Paulo em 74 e União Espanhola em 1975 foram os pontos altos desta fase de glória. O Colo-Colo foi um adversário especialmente difícil em 1973, com a final a ser decidida num jogo de desempates em Montevideo, onde o Independiente venceu por 2-1. A final de 1974 contra o São Paulo foi mais uma vez dura, mas a equipa argentina conseguiu sagrar-se campeã após duas mãos equilibradas e outro jogo de desempate. Por fim, em 1975, o triunfo sobre a União Espanhola solidificou a reputação do clube como o rei de copas. Durante este período, o Independiente contou com jogadores de elevado calibre. Para além de Santoro e Bocchini, outros nomes como Francisco Sá, um líder na defesa, e o médio Rubén Galván destacaram-se como peças fundamentais para o sucesso. A equipa era conhecida pela sua capacidade de se adaptar ao jogo, variando entre uma postura defensiva sólida e momentos de brilhantismo ofensivos, muitas vezes orquestrados pelo mago Ricardo Bocchini. Este último, em particular, tornou-se sinónimo de Independiente. A sua criatividade no meio-campo e capacidade de resolver jogos com passes geniais fizeram dele um dos maiores ícones da história do futebol sul-americano, sendo também um dos principais responsáveis por criar jogadas que culminavam em golos decisivos nas várias finais da Libertadores. O Independiente de 1971 a 75 destacou-se pelo seu pragmatismo. A equipa sabia fechar-se defensivamente e controlar o ritmo dos jogos, especialmente nas competições a eliminar como a Libertadores. Sabia sofrer, mas também aproveitava ao máximo os contra-ataques, tendo em Bocchini o maestro que sabia orquestrar as jogadas com inteligência e precisão. Esta abordagem permitiu ao clube ser eficaz nas finais, onde cada erro podia custar caro. A garra e a mentalidade vencedora eram características cruciais desta equipa, que enfrentava cada adversário com a certeza de que poderia vencer. O gigante argentino continua a ser uma referência no futebol mundial devido aos seus feitos de 1971 a 75, com o seu domínio na Libertadores a servir de exemplo para outras gerações. Até hoje, o clube é conhecido como o maior vencedor da Copa Libertadores, com um total de 7 títulos, 4 dos quais conquistados durante esta era dourada. O legado deixado por Bocchini, Santoro e companhia perdura, com os seus feitos a serem celebrados por adeptos e historiadores do futebol. Este período consolidou o Independiente como um dos clubes mais importantes da Argentina e da América do Sul, e a sua supremacia na Libertadores é algo que dificilmente será igualado. A história desta equipa é um testemunho de como o futebol pode ser jogado com inteligência, talento e, acima de tudo, com uma mentalidade vencedora e inabalável.
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4: E agora seguimos com o perfil do jogador neste produto 100% palavra.
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6: Nico Williams, nascido a 12 de julho de 2002 em Pamplona, Espanha, é um avançado conhecido pela sua velocidade e habilidade técnica. Iniciou a sua carreira no Athletic Club Bilbao, ingressando nas suas camadas jovens ainda na infância. Fez a sua estreia profissional pela equipa principal do Athletic em 2020, tornando-se rapidamente uma das promessas mais empolgantes do futebol espanhol. Na temporada de 2020-2021, Nico Williams destacou-se pela sua capacidade de desequilibrar defesas e criar oportunidades de golo. A sua velocidade e técnica atraíram a atenção de adeptos e analistas, consolidando-o como um dos jovens talentos em ascensão na La Liga. A sua performance impressionante continuou nas temporadas seguintes, mantendo-se como uma peça fundamental para o Athletic Club. Além da sua carreira em clubes, Nico Williams também começou a representar a seleção espanhola. Fez a sua estreia internacional em 2022 e rapidamente se afirmou como uma adição valiosa ao plantel de La Roja, contribuindo com a sua energia e criatividade ofensiva. Em 2023, continuou a impressionar tanto a nível de clubes como internacional, destacando-se como uma das jovens estrelas mais promissoras do futebol europeu, percurso esse que culminou com a vitória no Euro 2024, conquistado na Alemanha, ao serviço da seleção do seu país.
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4: Vamos lá olhar agora para mais um craque da Liga Portuguesa, aqui na primeira Rádio Desporto.
6: Vítor Damas, nascido a 8 de outubro de 1940,

0: No clube de Alvalade aos 14 anos. A sua estreia pela equipa principal aconteceu em 1966, ainda com apenas 19 anos, e rapidamente se afirmou como titular. Foi o guarda-redes principal da equipa leonina durante grande parte das décadas de 1960 e 70, disputando 332 jogos na sua primeira passagem pelo clube. Damas destacava-se pela sua agilidade e reflexos rápidos, que o tornaram uma referência entre os guarda-redes da sua época, tanto em Portugal como na Europa. Além do seu talento individual, foi fundamental nas conquistas do Sporting durante a sua carreira. Na primeira passagem pelo clube, conquistou dois campeonatos nacionais em 65-66 e 69-70 e uma Taça de Portugal em 70-71. A sua presença na baliza era sinónimo de segurança para a equipa e o seu estilo de jogo foi revolucionário para a posição de guarda-redes em Portugal, onde se destacou por ser um dos primeiros a atuar fora da pequena área, utilizando os pés para ajudar no processo defensivo. Em 1976, Vítor Damas decidiu procurar novos desafios e transferiu-se para o Racing Santander, em Espanha, onde permaneceu por três temporadas. Durante a sua passagem pelo futebol espanhol, o seu nome continuou a ser respeitado, sendo titular absoluto na equipa espanhola. Após a sua experiência internacional, retornou a Portugal, onde jogou no Vitória Sport Clube e no Portimonense, antes de regressar ao Sporting em 1984 para encerrar a sua carreira. Na segunda passagem por Alvalade, Damas conseguiu manter um nível elevado, mesmo já com mais de 35 anos. Esteve presente em mais de 114 jogos nessa fase final da carreira pelo Sporting e conseguiu o feito de se tornar o jogador com mais partidas oficiais pelo clube, superando a marca de 436 jogos, um recorde que se manteve por vários anos. Apesar de não ter conquistado mais títulos nessa fase, o seu retorno foi celebrado pela massa associativa, que via em Damas não apenas um jogador, mas o símbolo do emblema. A nível de seleção, Damas também teve uma carreira longa e respeitada, somando 29 internacionalizações por Portugal. Esteve presente em momentos importantes, incluindo a campanha de qualificação para o Mundial de 86, já no final do seu percurso. Foi sempre reconhecido pela sua classe e liderança dentro de campo. Mais tarde, retirou-se em 1989, aos 41 anos, e permanece uma figura icónica do futebol português. O Sporting honrou o seu legado ao dar o seu nome a uma das portas do estádio José Alvalade e a sua memória continua a ser celebrada pelos adeptos leoninos e pelos entusiastas do futebol em Portugal.
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5: Não tendo o resultado que queríamos, obviamente fazendo uma autocrítica, somos os primeiros a perceber de que tínhamos, obviamente, coisas que poderíamos melhorar. Agora, é importante para nós também continuar a sentir esse apoio, sentir que os portugueses estão connosco, sentir que temos qualidade para ir longe nesta competição. Mas obviamente, como disse e volto a repetir, é impossível ganhar um Mundial sem passar por dificuldades.
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6: São agora 3h50.
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0: Éric Cantona, também conhecido como Le Roi, ou o Rei em português, é uma figura marcante e controversa no futebol, com uma carreira que influenciou não só dentro de campo, mas também fora dele. Nascido em Marseille,

0: Marselha, França, em 1966. Cantona começou a sua carreira em clubes menores no país, mas foi no Manchester United que realmente se destacou, transformando-se num ícone da Premier League. Cantona começou a sua trajetória no futebol no Auxerre, clube pelo qual fez a sua estreia profissional em 1983. Durante os primeiros anos da sua carreira, mostrou grande talento, mas também uma personalidade forte e um temperamento imprevisível. Passou por alguns clubes franceses, como o Marselha, o Bordeaux, o Montpellier e o Nîmes, conquistando títulos nacionais, mas sempre com problemas disciplinares. A sua passagem por Marselha foi marcada pela vitória no Campeonato Francês em 1989, mas Cantona não se adaptou completamente ao clube, que culminou na sua transferência para o Nîmes, onde um incidente com o árbitro quase resultou na sua reforma precoce. Após essa fase turbulenta, decidiu buscar uma nova oportunidade em Inglaterra, onde a sua carreira descolaria de forma irreversível. A carreira de Cantona mudou drasticamente ao transferir-se para o Leeds United em 1992. Rapidamente ajudou o clube a conquistar o título da primeira divisão inglesa, mas foi depois da sua transferência para o Manchester United que se tornaria uma verdadeira lenda. Chegando a Old Trafford em novembro de 1992, Cantona teve um impacto imediato. Os Red Devils, que não conquistavam o título inglês há mais de 25 anos, venceram a Premier League na sua primeira temporada com o francês. Com o seu estilo arrojado, passos precisos e golos decisivos, ajudou a transformar o United numa potência do futebol inglês. Entre 1992 e 97, sob sua liderança, o clube conquistou 4 títulos da Premier League, além de 2 taças de Inglaterra. Cantona sempre foi conhecido tanto pelas suas habilidades com bola quanto pelo seu temperamento explosivo. O episódio mais famoso da sua carreira ocorreu em 1995, quando durante uma partida frente ao Crystal Palace deu um pontapé num adepto adversário que o insultou da bancada. Esse incidente resultou numa suspensão de 8 meses, um dos momentos mais controversos da história do futebol inglês. Apesar disso, quando retornou da suspensão, Cantona rapidamente recuperou a sua forma e liderou o Manchester United em mais uma conquista da Premier League, em 1996. Esse foi um dos momentos que cimentou o seu status de rei, tanto pelo seu carisma quanto pela sua importância dentro de campo. Surpreendentemente, Cantona anunciou a sua retirada em 1997, aos 30 anos, no auge da sua carreira. Decidiu então seguir outros caminhos, incluindo uma carreira como ator e envolvimento com o cinema e arte. Fora dos campos, o francês sempre foi conhecido pela sua personalidade forte, pensamentos filosóficos e declarações marcantes que alimentaram a sua aura de enigma e fascínio. O avançado deixou um legado profundo no Manchester United e no futebol mundial. Foi nomeado em 1994 como jogador do ano para a Associação de Jogadores Profissionais Ingleses e em 2001 foi eleito o jogador do século pelos adeptos do United. A sua influência no renascimento do clube e na Premier League é inegável, sendo lembrado como um dos maiores jogadores da história do futebol inglês. A carreira de Eric Cantona foi marcada tanto pelo brilhantismo dentro de campo como pela sua irreverência fora dele. Ícone do Manchester United e da Premier League, Cantona não só ajudou a transformar o clube numa potência global, como também redefiniu o papel de uma estrela do futebol, combinando talento, liderança e uma personalidade única. Mesmo após a sua retirada, continua a ser uma figura reverenciada e uma das personalidades mais influentes da história do futebol.
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0: O Futebol Clube des Girondins de Bordeaux, fundado em 1881, é um dos clubes mais tradicionais de França, com uma rica história que se estende por mais de um século. O Bordeaux, como é popularmente conhecido, tem uma trajetória marcada por sucessos a nível doméstico e por momentos de crise, sendo uma das equipas mais respeitadas e emblemáticas do futebol gaulês. Localizado na cidade de Bordeaux, no sudoeste da França, o clube teve a sua gênese numa sociedade desportiva que praticava diversas modalidades, mas só em 1936, o departamento de futebol foi criado oficialmente. Os primeiros anos do Bordeaux foram de construção de identidade e crescimento, mas foi após a Segunda Guerra Mundial que o clube começou a destacar-se no cenário nacional. O primeiro grande sucesso aconteceu em 1950, quando o Bordeaux conquistou o seu primeiro título da Ligue 1 sob o comando do técnico André Gérard, marcando o início da sua consolidação como uma força do futebol francês. No entanto, o clube passaria por algumas décadas de menor protagonismo até alcançar o auge entre as décadas de 1980 e 90. A era dourada do Bordeaux começou na década de 80 sob a presidência visionária de Claude B e com o treinador Aimé Jacquet no comando técnico. Durante este período, o clube formou uma das melhores equipas da sua história, com jogadores como Alain Giresse, Jean Tigana e Patrick Battiston, estrelas que marcaram o futebol francês. Entre 1984 e 1987, o Bordeaux venceu 3 títulos da Liga Saint-Germain e consolidou-se como uma potência. A conquista da Taça de França em 1986 e 87 completou um ciclo de domínio no futebol doméstico. A nível europeu, a equipa também brilhou, atingindo as meias-finais da Taça dos Clubes Campeões Europeus em 1985. Outro momento marcante na história do Bordeaux foi a revelação de Zinedine Zidane, uma das maiores figuras do futebol mundial. Zidane começou a sua carreira no clube no início dos anos 90 e rapidamente se destacou pela sua classe e visão de jogo. Ao lado de outros talentos como o Big Saint, Lazare Azul e Christophe Dugarry, Zidane ajudou o Bordeaux a chegar à final da Taça UEFA em 1986, onde apesar de terem perdido para o Bayern de Munique, o clube consolidou a sua reputação internacional. Mais tarde, no início dos anos 2000, o Bordeaux voltou a conquistar troféus importantes. Em 2009, sob a liderança do treinador Laurent Blanc, o clube voltou ao topo ao vencer a Ligue 1 pela primeira vez em 10 anos, impulsionado pelo talento dos jogadores como Johan Gourcuff e Marouane Chamakh. Esse título foi seguido pela Taça da Liga Francesa e pela Supertaça de França, consolidando o Bordeaux como um dos principais clubes do país naquele momento. Apesar dos sucessos, o clube enfrentou crises financeiras significativas nas últimas décadas. Em 2021, o clube foi colocado em administração judicial devido a problemas financeiros graves, uma situação que culminou na sua despromoção para a 2ª Divisão Francesa em 2022. A queda foi um duro golpe para um clube com tanta história e tradição e o Bordeaux enfrentou uma luta pela sobrevivência, tanto desportivamente como financeiramente, mas tem trabalhado arduamente para reconstruir o seu prestígio e voltar à elite do futebol francês. Ao longo da sua trajetória, o Bordeaux venceu 6 títulos da Ligue 1, 4 taças de França, 3 taças da Liga Francesa e diversas supertaças do país, consolidando-se como um dos clubes mais laureados da França. Além disso, o clube tem um legado significativo na formação de talentos, tendo revelado jogadores que se tornaram referências globais, como Zidane e Lazare Azul. A história do Bordeaux é marcada por altos e baixos, desde as glórias nacionais e internacionais até aos desafios financeiros e desportivos mais recentes. No entanto, a capacidade do clube de se reinventar e a paixão dos seus adeptos mantém viva a esperança de que os Girondins de Bordeaux voltarão a brilhar no topo do futebol francês.
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3: É 1:59.
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7: Diogo Dalot foi este sábado o porta-voz da Seleção Nacional em Miami e reconheceu que o empate diante da República Democrática do Congo deixou marcas no grupo. Admitiu que o dia seguinte ao encontro foi difícil para todos os jogadores. Apesar da desilusão pelo resultado na estreia, o lateral português garantiu que a equipa já virou atenções para o próximo compromisso e está totalmente concentrada na preparação do duelo frente ao Uzbequistão.
8: Ora, bom dia a todos. Eu diria bom, obviamente dias difíceis depois de um resultado que não era aquilo que nós queríamos, mas à medida que os dias vão passando, acho que o foco vai mudando também um pouquinho de volta ao normal e aquilo que nós queremos que é vencer o próximo jogo e, portanto, diria que mais do que normal, focados e com esse grande objetivo de vencer o próximo jogo.
7: Dalot abordou também o momento de Cristiano Ronaldo, destacou a importância do capitão dentro e fora de campo e a experiência que continua a transmitir aos restantes elementos da equipa. O internacional português considerou ainda que este momento menos positivo pode ter utilidade para o crescimento da seleção, defendendo que situações de dificuldade ajudam o grupo a manter os pés bem assentes na terra e a perceber que todos os jogos de um campeonato do mundo exigem máxima concentração. Já sobre o Uzbequistão, próximo adversário de Portugal, Diogo Dalot deixou elogios à organização da equipa asiática e alertou para as dificuldades que a seleção nacional pode encontrar no encontro da segunda jornada.
8: Eu acho que já é sabido toda a gente a capacidade que o Cris tem em lidar com a crítica. Já são mais de 20 anos a jogar pela seleção. Penso que aquilo que ele dá ao grupo e aquilo que ele nos tem transmitido, obviamente, essa confiança de que esta crítica faz parte e principalmente ao grande nível a que nós temos a possibilidade de jogar, estando numa das maiores competições, se não a maior competição do futebol mundial, a crítica estará sempre lá. Agora, a confiança que ele passa, nós para ele e ele para nós, sempre foi a mesma e sempre será. Enquanto ele representar a seleção, eu acho que ele terá essa capacidade e estará sempre pronto para ajudar. Eu acredito que sim, eu acho que tentamos sempre, principalmente nós jogadores e obviamente o staff, tentamos sempre encontrar uma forma positiva de sair também em momentos de dificuldade. Eu acho que isso pode ser um ponto também para nós de não fugir à responsabilidade, mas ao mesmo tempo de ter os pés bem assentes na terra. Eu acho que é importante para nós perceber de que para ganhar uma competição destas é impossível não passar por dificuldades. Não me lembro de nenhuma seleção ganhar um Mundial sem passar por dificuldades e sem passar por momentos onde tem que automaticamente também reinventar-se um pouco durante a competição. E nós, tendo um resultado menos positivo, é exatamente isso que procuramos, é tentar olhar para esse resultado e para a exibição como uma oportunidade para melhorar agora no jogo de terça-feira e, obviamente, não tendo o resultado que queríamos, obviamente, fazendo uma autocrítica, somos os primeiros a perceber de que tínhamos, obviamente, coisas que poderíamos melhorar. Agora, é importante para nós também continuar a sentir esse apoio, sentir que os portugueses estão connosco, sentir que temos qualidade para ir longe nesta competição, mas obviamente, como disse e volto a repetir, é impossível ganhar um Mundial sem passar por dificuldades. Obviamente vencer é sempre o mais importante, convincente ou não, a vitória é sempre uma vitória, é isso que nós vamos procurar, até porque são 3 jogos, são poucos jogos para nós conseguirmos passar à próxima fase e, portanto, todos os pontos que nós consigamos arrecadar para passar à próxima fase são sempre importantes. Agora sabemos que vamos ter uma equipa e obviamente, daquilo que fomos vendo mais de perto agora no primeiro jogo que eles fizeram no Mundial, uma seleção bastante aguerrida, muito agressiva, próprios jogadores em termos individuais têm qualidade, portanto, não podemos esperar que um jogo fácil, obviamente será que vão criar dificuldades como o próprio Congo foi capaz de criar. Agora cabe-nos a nós tentar encontrar soluções e durante o próprio jogo conseguir vencer. Eu acho que isso é o nosso grande foco.
7: Portugal continua assim a preparar em Miami o jogo frente ao Uzbequistão, numa partida importante para as contas do Grupo K. A Seleção Nacional volta a marcar presença numa conferência de imprensa este domingo às 15 horas de Portugal, com transmissão no canal do YouTube da Gol FM.
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1: O Campeonato da Europa de 2016 ficará para sempre gravado na memória de Portugal como o momento mais glorioso da sua história desportiva. Realizado em França, este torneio trouxe à nação lusa o seu primeiro grande título internacional, conquistado de forma épica e inesperada. Para a equipa portuguesa, liderada por Fernando Santos, a caminhada até à vitória foi marcada por uma narrativa única, onde o espírito de resiliência e união prevaleceu sobre todas as probabilidades. Portugal começou o Euro 2016 com a expectativa de chegar às fases mais avançadas, mas poucos poderiam prever o percurso invulgar que acabaria por seguir. Inserida no Grupo F, juntamente com Islândia, Áustria e Hungria, a nossa seleção não conseguiu vencer nenhum dos três jogos da fase de grupos. Empates contra a Islândia, um golo, contra a Áustria, zeros, e contra a Hungria, a três, deixaram a equipa no terceiro lugar do grupo, passando à fase seguinte como uma das melhores terceiras classificadas. Apesar de não encantar no início, Fernando Santos tinha uma confiança inabalável.
2: Eu já disse à minha família, só vou dia 11 para Portugal. E vou lá e vou ser recebido em festa.
1: A partida dos oitavos de final, Portugal começou a construir o seu caminho rumo à história, mantendo o padrão de jogos equilibrados. Frente à Croácia, um dos adversários mais fortes do torneio, a seleção portuguesa venceu por 1-0 no prolongamento, graças a um golo de Ricardo Quaresma. Nos quartos de final, a Polónia foi o adversário, num jogo que terminou empatado a um golo após 120 minutos. A decisão seguiu para as grandes penalidades, onde Rui Patrício brilhou, garantindo a passagem às meias finais. Já nessa mesma partida, Portugal finalmente conseguiu uma vitória mais expressiva, derrotando o país de Gales por 2-0. Cristiano Ronaldo e Nani foram os autores dos golos que levaram a seleção à segunda final do Europeu, depois da dolorosa derrota em 2004. Desta vez o adversário era a anfitriã França, com o apoio da sua fervorosa claque e jogadores de grande qualidade, como Antoine Griezmann, o melhor marcador da competição. A grande final disputada no Stade de França, 10 de julho de 2016, começou de forma dramática para Portugal. Aos 25 minutos, Cristiano Ronaldo, capitão de equipa, foi forçado a sair lesionado após um choque com Dimitri Payet. As esperanças de Portugal pareciam desvanecer-se, mas foi neste momento que a verdadeira força do grupo se revelou. Liderada em campo por jogadores como o Pepe, Rui Patrício e um inspirado Éder, a seleção portuguesa resistiu aos ataques franceses que encontraram em Rui Patrício um intransponível. O tempo regulamentar terminou sem golos e o jogo seguiu para prolongamento. No minuto 109, o momento histórico chegou. Éder, muitas vezes criticado e subvalorizado, recebeu a bola fora da área, resistiu à marcação de Koscielny e disparou um remate potente e colocado, batendo o Hugo Lloris.
3: Quem vale gritar mais alto somos nós, somos Portugal! A bola está na seleção portuguesa, só dá Portugal nesta segunda parte do
4: programa. Para João Rodrigo, atenção, olha para o Gala, turas até o Éder, já ajeitou o Éder, já ajeitou, já passou a área, vai a gente matar o
1: Portugal estava na frente. O golo de Éder Zito, inesperado mas glorioso, foi suficiente para dar a Portugal a vitória por 1-0 e garantir o tão desejado título europeu. Pela primeira vez, a seleção lusa erguia um troféu internacional, um momento que ficará para sempre na história do futebol, com Cristiano Ronaldo e Fernando Santos a levantarem o troféu em conjunto, com lágrimas de felicidade. O Euro 2016 provou que no futebol o caminho até à glória nem sempre é linear. Mais importante do que a forma como se começa é a capacidade de superar obstáculos e acreditar até o final. Com esta vitória, o nosso país consolidou-se como uma das grandes potências do futebol europeu e a conquista de 2016 será sempre lembrada como um símbolo de coragem e determinação, bem à homenagem aos contos lusitanos. 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
1: A versatilidade é uma marca dos melhores, que podem jogar em várias posições e adaptar-se a diferentes sistemas de jogo. É o perfil do jogador que destacamos agora na primeira Rádio Desporto.
2: Perfil do jogador. Erling Haaland destaca-se como um dos avançados mais dominantes do futebol atual, com uma combinação rara de potência física e uma habilidade impressionante para finalizar. Com 1,94m de altura, alia a sua imponente presença física à agilidade, algo incomum para jogadores com a sua estatura. A sua capacidade de explosão é um dos traços mais marcantes, fazendo dele uma ameaça constante em transições rápidas e jogadas de contra-ataque, onde utiliza a sua velocidade para desmarcar-se dos defensores com facilidade. Taticamente, Haaland é extremamente eficaz em explorar o espaço entre os centrais, utilizando a sua leitura de jogo para se posicionar de forma ideal na área. O seu movimento sem bola é inteligente e calculado, muitas vezes temporizando as suas corridas para evitar estarem fora de jogo, e surge também no momento exato para finalizar com uma precisão clínica. Seja com o pé direito, esquerdo ou de cabeça, Haaland revela uma versatilidade incomum, o que o torna um dos avançados mais completos da sua geração. No contexto de equipas que jogam em transição, o jogador norueguês é praticamente imparável devido à sua velocidade e força. Porém, mesmo em equipas que preferem manter a posse de bola e enfrentar blocos baixos, o norueguês consegue ser decisivo ao jogar como referência no ataque, segurando a bola e atraindo defesas, o que cria espaço para os seus colegas de equipa. Esta capacidade de se adaptar a diferentes estilos de jogo mostra uma maturidade tática que vai muito além da sua tenra idade. Além disso, o Haaland é também eficaz na pressão alta, utilizando a sua força física para pressionar os defesas adversários e forçar erros, algo que o torna útil não só nas ações ofensivas, mas também na recuperação da posse de bola. Apesar de ser mais conhecido pelos seus golos, a sua ética de trabalho e a intensidade em campo mostram que é um jogador que contribui em várias fases do jogo. Com uma taxa de finalização impressionante e uma mentalidade focada em marcar golos em cada oportunidade, Haaland já se afirmou como uma das principais referências do futebol moderno, sendo sem dúvida um dos avançados mais difíceis de ser neutralizado pelas defesas adversárias.
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4: E agora seguimos com os craques da Liga Portuguesa, neste produto 100% palavra.
2: Manuel Fernandes é uma das figuras mais icónicas do futebol português e, em particular, da história do Sporting Clube de Portugal. Nascido a 5 de junho de 1951 em Sarilhos Grandes, Manuel Fernandes começou a dar os seus primeiros passos no futebol, nas equipas de formação da sua terra natal, antes de chamar a atenção de clubes maiores pela sua habilidade técnica, garra e forte capacidade de finalização. Sua carreira profissional iniciou-se no Montijo, onde ainda muito jovem impressionou pela sua capacidade goleadora. A sua performance no clube alentejano chamou a atenção do Sporting, que o contratou em 1975, numa transferência que viria a marcar o início de uma longa e gloriosa ligação ao clube leonino. No Sporting, Manuel Fernandes tornou-se rapidamente um dos avançados mais temidos do futebol português, destacando-se pela sua eficácia no ataque e a sua liderança natural em campo. Durante as 12 temporadas em que vestiu a camisola dos Leões, Manuel Fernandes assumiu-se como uma verdadeira referência. O seu instinto goleador era notável, conseguindo atingir a incrível marca de 386 golos em 433 jogos. O seu momento mais memorável aconteceu em 1986, quando num jogo contra o Benfica marcou 4 golos na histórica vitória por 7-1, uma das maiores humilhações sofridas pelo rival lisboeta. Este feito consolidou mais ainda o seu estatuto de lenda no clube. Além das suas qualidades de finalização, Fernandes era conhecido pela sua entrega total ao jogo. Capitão durante várias temporadas, encarnava o espírito de luta e determinação que os adeptos do Sporting tanto apreciavam. Ao longo da sua carreira, venceu por 2 vezes o Campeonato Nacional, em 79-80 e 81-82, além de ter conquistado 2 Taças de Portugal e uma Supertaça Cândido de Oliveira. Estes títulos ajudaram a fortalecer o Sporting durante um período de forte concorrência com o Benfica e o Futebol Clube do Porto. Apesar do sucesso na formação verde e branca, Manuel Fernandes também teve passagem pela seleção nacional. Representou Portugal em 31 ocasiões, marcando 7 golos. No entanto, nunca teve a oportunidade de disputar grandes competições internacionais, uma vez que a seleção portuguesa viveu momentos de dificuldade durante grande parte da sua carreira. Mesmo assim, Manuel Fernandes era reconhecido como um dos grandes talentos do futebol nacional da sua geração. Depois de pendurar as chuteiras, manteve-se ligado ao futebol e, em especial, ao Sporting. Desempenhou várias funções no clube, incluindo a de treinador, diretor desportivo e olheiro, reforçando sempre a sua ligação emocional com os Leões. Apesar de algumas passagens por outros clubes como treinador, o seu coração sempre esteve no Sporting, onde é visto como um dos maiores ícones da história do clube. Até aos dias de hoje, Manuel Fernandes continua a ser uma figura respeitada no futebol português, com um legado inegável. A sua carreira, marcada pelo seu talento e lealdade ao Sporting, faz dele uma verdadeira lenda leonina, sendo sempre lembrado pelos adeptos como o Leão de Sarilhos, um símbolo de paixão e dedicação ao clube que representou durante grande parte da sua vida.
5: Chegar um dia ao Sporting, nem que fosse um jogo, eu ficaria feliz. Para o miúdo que queria, de Sarilhos pequeno, uma aldeia, que queria jogar nem que fosse uma vez no Sporting, cheguei mais de 500 jogos no Sporting.
6: Com muita naturalidade, uma vez que eu fui sempre um jogador de seleção.
7: E o Sporting conseguiu, através de um brilho profissional que me orgulha bastante, dos meus colegas e da direção do clube, do posto clínico, da magnífica massa associativa que temos.
5: Fiz aquilo que mais gostava, que era jogar futebol.
8: Os meus filhos, os meus netos, os meus bisnetos vão saber que o pai, o avô, teve nesse 61 e que marcou 4 gols.
5: Eu me sinto realizado, sinto mais que realizado.
4: Vamos lá olhar agora para mais um craque mundial aqui na Primeira Rádio Desporto.
2: Ronaldo Luís Nazário de Lima, ou simplesmente Ronaldo, é amplamente considerado um dos maiores avançados da história do futebol. Nascido a 18 de setembro de 1976, no Rio de Janeiro, o brasileiro iniciou a sua carreira ainda adolescente, com apenas 16 anos no Cruzeiro. As suas exibições espetaculares no clube mineiro logo chamaram a atenção do futebol mundial e em 1994, após participar no Mundial dos Estados Unidos, embora sem atuar, foi contratado pelo PSV Eindhoven, dos Países Baixos. Lá, Ronaldo mostrou toda a sua capacidade de explosão e finalização, marcando 54 golos em 57 jogos ao longo de duas temporadas, uma média impressionante que o transformou numa das jovens promessas mais cobiçadas do futebol europeu. O seu talento levou-o rapidamente a um dos maiores clubes do continente, o Barcelona, onde jogou durante a temporada de 1996-97. No Barça, Ronaldo elevou o seu jogo a novos patamares, marcando 47 golos em 49 partidas e ajudando o clube a vencer a Taça das Taças da UEFA e a Taça do Rei. Foi durante este período que ganhou o apelido de fenómeno, graças à sua velocidade devastadora, poder físico e capacidade para driblar com uma facilidade espantosa. Ainda com apenas 20 anos, foi eleito pela primeira vez o melhor jogador do mundo pela FIFA, título que viria a conquistar noutras duas ocasiões. Em 1997, Ronaldo fez uma transferência recorde para o Inter de Milão, onde continuou a brilhar no início da sua carreira, ganhando a Taça UEFA em 1998. Contudo, foram também os anos em que a sua sorte começou a mudar em termos físicos. Durante o seu tempo no Inter, sofreu a primeira de várias lesões graves no joelho que o afastariam dos relvados por longos períodos. O seu regresso em 2002 foi nada menos do que milagroso. Após 2 anos de recuperação, Ronaldo voltou aos grandes palcos no Mundial de 2002, onde foi a estrela maior da seleção brasileira, conduzindo o Brasil à vitória com 8 golos, 2 dos quais na final contra a Alemanha. Esta conquista garantiu-lhe o 3º título de melhor jogador do mundo e marcou o seu renascimento como um dos melhores jogadores da sua geração. Após o Mundial, Ronaldo transferiu-se para o Real Madrid como parte dos famosos Galácticos, onde jogou de 2002 a 2007. Durante esse período, conquistou 2 campeonatos espanhóis e manteve o seu estatuto de um dos melhores avançados do mundo, marcando 104 golos em 177 jogos. O seu estilo de jogo, marcado por uma combinação única de velocidade, técnica e poder de finalização, continuava a encantar os adeptos, apesar das lesões persistentes que o limitaram ao longo da sua carreira. Em Madrid, Ronaldo formou uma parceria letal com estrelas como Zidane, Figo e Beckham, que consolidaram ainda mais o seu legado no futebol europeu. Já na reta final da sua carreira, em 2007, voltou à Itália, desta vez para jogar no AC Milan, rival direto do Inter. Embora o seu desempenho tenha sido afetado pelas constantes lesões, ainda mostrou flashes de brilhantismo, marcando 9 golos em 20 jogos. Porém, o seu tempo no Milan também foi marcado por mais uma grave lesão no joelho, que acelerou o fim da sua trajetória na Europa. Ronaldo decidiu então regressar ao Brasil, assinando pelo Corinthians em 2009. Surpreendentemente, teve uma passagem de grande sucesso pelo clube paulista, onde ajudou o Corinthians a conquistar o Campeonato Paulista e a Copa do Brasil em 2009, numa demonstração de que, mesmo longe do seu auge físico, o seu talento era inquestionável. No entanto, após mais alguns problemas físicos, decidiu terminar a sua carreira em 2011, aos 34 anos. Ronaldo deixa um legado incontestável como um dos maiores avançados da história do futebol. Os seus números são impressionantes, já que ao longo da carreira marcou mais de 400 golos em clubes e seleções e venceu duas bolas de ouro em 1997 e 2002. O fenómeno sempre foi lembrado e terá revolucionado a posição de avançado, combinando uma capacidade física invulgar com uma técnica requintada e um instinto goleador incomparável. Ronaldo foi também um dos grandes responsáveis por popularizar o futebol brasileiro no exterior e inspirou gerações de jogadores pelo mundo. Mesmo com as inúmeras lesões que enfrentou, a sua resiliência e capacidade de se reinventar em momentos cruciais da carreira fazem dele uma lenda viva do desporto, sendo reconhecido tanto por adeptos quanto por críticos como um dos mais completos jogadores que o futebol já viu.
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10: Já é sabido toda a gente a capacidade que o Cris tem em lidar com a crítica. Já são mais de 20 anos a jogar pela seleção. Penso que aquilo que ele dá ao grupo e aquilo que ele nos tem transmitido, obviamente, essa confiança de que esta crítica faz parte e principalmente ao grande nível a que nós temos a possibilidade de jogar, estando numa das maiores competições, se não a maior competição do futebol mundial, a crítica estará sempre lá.
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1: 14:23.
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4: Vamos lá olhar agora para mais um gigante adormecido aqui na primeira Rádio Desporto.
2: O Notts County, fundado em 1862 em Nottingham, na Inglaterra, é amplamente reconhecido como o clube de futebol profissional mais antigo do mundo. A sua longevidade e o seu papel pioneiro fazem do Notts County uma verdadeira relíquia do desporto, com uma história cheia de curiosidades e momentos marcantes. Este clube foi uma das 12 equipas fundadoras da Football League em 1888, uma competição que ajudou a moldar o futebol inglês e internacional, e até hoje os seus adeptos orgulham-se do contributo histórico que o clube deu ao desporto. O Notts County joga no estádio Meadow Lane, localizado junto ao rio Trent, que é um dos mais antigos recintos da Inglaterra, com capacidade para cerca de 19 mil pessoas. O estádio é conhecido pela proximidade ao City Ground, casa do rival Nottingham Forest, com quem o Notts County mantém uma rivalidade amigável e peculiar. O derby de Nottingham, embora atualmente menos frequente devido às diferentes divisões em que as equipas jogam, permanece especial para os adeptos de ambas as equipas. Em várias ocasiões, os adeptos dos dois clubes têm até partilhado o mesmo estádio, fortalecendo uma relação única que raramente se vê em rivalidades locais. Uma das curiosidades mais marcantes sobre o Notts County é a sua ligação com a Juventus. Nos primórdios do clube italiano, em 1903, a equipa de Turim adotou as cores preto e branco do Notts como homenagem. Um jogador inglês que tinha um amigo no clube italiano enviou equipamentos listrados à Juventus, criando um elo que permanece até hoje. Em 2011, quando a Juve inaugurou o seu novo estádio, o Notts County foi convidado para o jogo especial contra a equipe italiana, simbolizando essa ligação histórica e rara entre clubes de países diferentes. Ao longo da sua história, o emblema experienciou altos e baixos, oscilando entre divisões e atravessando várias crises financeiras. Em 1894, o Notts County alcançou um dos seus maiores feitos ao vencer a FA FA Cup, derrotando o Bolton Wanderers por 4-1 e tornando-se a primeira equipa fora da primeira divisão a conquistar a famosa taça. No entanto, as décadas seguintes foram desafiantes, com o clube a descer às divisões inferiores, onde permaneceu por grande parte da sua existência. Em 2019, o Notts County enfrentou um dos momentos mais difíceis da sua história ao ser despromovido da Football League para a National League, já não profissional, o quinto escalão do futebol inglês pela primeira vez em 157 anos. No entanto, mesmo nos tempos mais sombrios, a lealdade dos seus adeptos manteve-se firme e ajudou a equipa a regressar a esse mesmo futebol profissional, ocupando atualmente um lugar na League 2, a quarta divisão do futebol inglês. Conhecidos pela sua dedicação, os adeptos do Notts County continuaram a apoiar o clube em massa, orgulhosos do seu estatuto de pioneiros do futebol e determinados em devolvê-lo às grandes conquistas. A paixão pelo Notts County transcende as suas vitórias e derrotas, com a sua base de adeptos a valorizar o peso histórico e o papel único do clube no futebol mundial. Hoje o Notts County continua a lutar para voltar ao topo, mas permanece, antes de tudo, uma verdadeira instituição do futebol.
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4: E seguimos agora nesta emissão com os grandes feitos históricos.
2: Entre 1965 e 1973, o Ajax de Amsterdão emergiu como uma das maiores equipas da história do futebol mundial. Sob a liderança de Rinus Michels, o clube holandês não só dominou a cena europeia, como revolucionou a forma como o desporto era jogado, introduzindo o conceito de futebol total. Esta era gloriosa culminou em 3 títulos consecutivos da Taça dos Clubes Campeões Europeus e estabeleceu uma nova forma de encarar o jogo, onde a fluidez e a troca constante de posições transformaram o Ajax numa equipa imbatível. O renascimento da equipa de Amsterdão começou em 1965, quando Michels, um ex-jogador do clube, assumiu o cargo de treinador. Na altura, o Ajax estava longe de ser uma potência europeia, que se tornaria, mas Michels, com uma abordagem inovadora e uma visão clara, começou a moldar uma equipa que viria a ser a mais temida do continente. O futebol total, defendido por Michels, consistia na ideia de que todos os jogadores em campo, independentemente da posição, tinham a capacidade de atacar e defender. Esta abordagem exigia não só um alto nível de competência técnica, mas também uma inteligência tática acima da média. Foi nesse sistema que o Ajax floresceu. O grande maestro dessa transformação foi Johan Cruyff, considerado o maior jogador da história do futebol neerlandês e um dos mais influentes de sempre. Cruyff, que começou a sua carreira no Ajax, personificava o espírito do futebol total com a sua versatilidade, inteligência e criatividade sem igual. Sob a orientação de Michels, Cruyff tornou-se o líder indiscutível de uma geração de talentos como Ruud Krol, Johan Neeskens e Piet Keizer, todos eles peças-chave da engrenagem perfeita que o Ajax se tornara. O sucesso começou a chegar no final da década de 1960. A equipa venceu vários campeonatos neerlandeses e em 1969 chegou à final da Taça dos Campeões Europeus, onde foi derrotada pelo AC Milan. Contudo, essa derrota apenas serviu para fortalecer o grupo. Nos anos seguintes, o Ajax consolidou-se como uma força dominante na Europa, conquistando 3 Taças dos Campeões consecutivas em 1971, 72 e 73, um feito que apenas um punhado de equipas conseguiria igualar. Este período marcou o auge da filosofia de Michels, que deixou a sua marca no futebol mundial. Em 1971, sob o comando do técnico, o Ajax conquistou a sua primeira Taça dos Campeões ao derrotar o Panathinaikos por 2-0 na final, realizada em Wembley. Esse título foi o prenúncio de uma era dourada e no ano seguinte, já sob o comando de Stefan Kovacs, o clube manteve a sua hegemonia. A final de 72, frente ao Inter de Milão, foi um exemplo perfeito do futebol total em ação. O Ajax dominou o jogo com uma exibição de superioridade tática e técnica, vencendo por 2-0, com 2 golos de Johan Cruyff. O ano de 1972 foi particularmente especial para a equipa neerlandesa. Além do bicampeonato europeu, a equipa conquistou a tríplice coroa, vencendo também o campeonato neerlandês e a Taça dos Países Baixos. Foi nesse ano que a equipa se consolidou como a melhor do mundo, conquistando ainda o Mundial de Clubes ao derrotar o Independiente da Argentina. Em 1973, o Ajax completaria o seu tricampeonato europeu ao bater a Juventus por 1-0 na final com um golo de Johnny Rep. Esta geração não apenas venceu, mas mudou a forma como o futebol era entendido. O futebol total tornava as posições rígidas obsoletas, promovendo um jogo fluido com qualquer jogador a poder ocupar qualquer espaço em campo. Além disso, a filosofia de Michels, aprimorada por Kovacs, inspiraria gerações de treinadores e jogadores, deixando um legado que seria replicado por clubes como o Barcelona e a seleção neerlandesa na década seguinte. O impacto de Johan Cruyff como jogador e mais tarde como técnico viria a solidificar ainda mais este legado, particularmente no Barcelona, onde implementou o mesmo modelo de jogo. Embora a equipa de 1973 tenha marcado o fim desta era dourada, com a saída de Cruyff para o Barcelona e a saída de outros pilares, o impacto do Ajax de 65 a 73 continua a ser sentido no futebol moderno. Esta equipa não foi só vencedora, mas transformadora, deixando um legado imortal que transcende o tempo. O Ajax de 65 a 73 será sempre recordado como um epítome do futebol total e como uma das maiores equipas que o Desporto Rei já viu.
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12: São 2:32.
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16: Diogo Dalot foi este sábado o porta-voz da Seleção Nacional em Miami e reconheceu que o empate diante da República Democrática do Congo deixou marcas no grupo. Admitiu que o dia seguinte ao encontro foi difícil para todos os jogadores. Apesar da desilusão pelo resultado na estreia, o lateral português garantiu que a equipa já virou atenções para o próximo compromisso e está totalmente concentrada na preparação do duelo frente ao Uzbequistão.
10: Ora, bom dia a todos. Eu diria bom, obviamente dias difíceis depois de um resultado que não era aquilo que nós queríamos, mas à medida que os dias vão passando, acho que o foco vai mudando também um pouquinho de volta ao normal e aquilo que nós queremos que é vencer o próximo jogo e, portanto, diria que mais do que normal, focados e com esse grande objetivo de vencer o próximo jogo.
16: Dalot abordou também o momento de Cristiano Ronaldo, destacou a importância do capitão dentro e fora de campo e a experiência que continua a transmitir aos restantes elementos da equipa. O internacional português considerou ainda que este momento menos positivo pode ter utilidade para o crescimento da seleção, defendendo que situações de dificuldade ajudam o grupo a manter os pés bem assentes na terra e a perceber que todos os jogos de um campeonato do mundo exigem máxima concentração. Já sobre o Uzbequistão, próximo adversário de Portugal, Diogo Dalot deixou elogios à organização da equipa asiática e alertou para as dificuldades que a seleção nacional pode encontrar no encontro da segunda jornada.
10: Eu acho que já é sabido toda a gente a capacidade que o Cris tem em lidar com a crítica. Já são mais de 20 anos a jogar pela seleção. Penso que aquilo que ele dá ao grupo e aquilo que ele nos tem transmitido, obviamente, essa confiança de que esta crítica faz parte e principalmente ao grande nível a que nós temos a possibilidade de jogar, estando numa das maiores competições, se não a maior competição do futebol mundial, a crítica estará sempre lá. Agora, a confiança que ele passa, nós para ele e ele para nós, sempre foi a mesma e sempre será. Enquanto ele representar a seleção, eu acho que ele terá essa capacidade e estará sempre pronto para ajudar. Eu acredito que sim, eu acho que tentamos sempre, principalmente nós jogadores e obviamente o staff, tentamos sempre encontrar uma forma positiva de sair também em momentos de dificuldade. Eu acho que isso pode ser um ponto também para nós de não fugir à responsabilidade, mas ao mesmo tempo de ter os pés bem assentes na terra. Eu acho que é importante para nós perceber de que para ganhar uma competição destas é impossível não passar por dificuldades. Não me lembro de nenhuma seleção ganhar um Mundial sem passar por dificuldades e sem passar por momentos onde tem que automaticamente também reinventar-se um pouco durante a competição. E nós, tendo um resultado menos positivo, é exatamente isso que procuramos, é tentar olhar para esse resultado e para a exibição como uma oportunidade para melhorar agora no jogo de terça-feira e, obviamente, não tendo o resultado que queríamos, obviamente fazendo uma autocrítica, somos os primeiros a perceber de que tínhamos obviamente coisas que poderíamos melhorar. Agora, é importante para nós também continuar a sentir esse apoio, sentir que os portugueses estão connosco, sentir que temos qualidade para ir longe nesta competição. Mas obviamente, como disse e volto a repetir, é impossível ganhar um Mundial sem passar por dificuldades. Então, obviamente vencer é sempre o mais importante, convincente ou não, a vitória é sempre uma vitória, é isso que nós vamos procurar, até porque são 3 jogos, são poucos jogos para nós conseguirmos passar à próxima fase e portanto todos os pontos que nós consigamos arrecadar para passar à próxima fase são sempre importantes. Agora sabemos que vamos ter uma equipa e obviamente daquilo que fomos vendo mais de perto agora no primeiro jogo que eles fizeram no Mundial, uma seleção bastante aguerrida, muito agressiva, próprios jogadores em termos individuais têm qualidade, portanto não podemos esperar que um jogo fácil, obviamente será que vão criar dificuldades como o próprio Congo foi capaz de criar. Agora cabe-nos a nós tentar encontrar soluções e durante o próprio jogo conseguir vencer. Eu acho que isso é o nosso grande foco.
16: Portugal continua assim a preparar em Miami o jogo frente ao Uzbequistão, numa partida importante para as contas do Grupo K. A Seleção Nacional volta a marcar presença numa conferência de imprensa este domingo às 15 horas de Portugal, com transmissão no canal do YouTube da Gol FM.
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1: O jogador ideal sabe equilibrar disciplina e criatividade, sendo imprevisível nos momentos decisivos. É para ouvir também todos os dias, aqui na primeira rádio de desporto, o perfil do jogador.
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2: Son Heung-min é um dos jogadores mais completos e versáteis da Premier League, conhecido pela sua capacidade de atuar em várias posições no ataque, embora se destaque principalmente como extremo esquerdo. Uma das características mais evidentes no seu jogo é a sua capacidade de finalizar com ambos os pés, tornando-o imprevisível para os defesas. Seja em jogadas rápidas de transição ou em ataques mais organizados, Son demonstra uma inteligência tática notável ao ler os espaços vazios e saber exatamente quando acelerar o jogo. Taticamente, é um mestre em aproveitar as costas da defesa adversária. A sua velocidade, aliada a um excelente timing nas corridas, permite-lhe quebrar linhas defensivas e criar oportunidades de golo de forma consistente. É particularmente eficaz em sistemas de contra-ataque, onde a sua aceleração e habilidade para finalizar em situações de um contra um são mortais. Além disso, o seu entendimento com colegas de ataque torna-o uma peça vital em jogadas combinadas e trocas rápidas de posição. O sul-coreano também é altamente eficaz na pressão sem bola, algo essencial em sistemas de jogo que privilegiam a pressão alta. Son não só pressiona as defesas com intensidade, mas também tem a capacidade para se reposicionar rapidamente para bloquear linhas de passe, demonstrando um excelente sentido de jogo defensivo e compromisso com o trabalho em equipa. Este aspecto tático é frequentemente subvalorizado, mas é crucial para manter a consistência defensiva do seu conjunto. Outro ponto forte do seu jogo é a movimentação inteligente ao cortar da ala para o centro. Não fica apenas à espera de cruzamentos, mas é muito proativo ao movimentar-se para zonas mais centrais, o que lhe permite ter uma posição privilegiada para rematar de longe ou até combinar com os médios ofensivos. O seu remate de média e longa distância é outra arma letal no seu arsenal, com capacidade de golos de fora da área que muitas vezes decidem jogos. Com uma qualidade técnica refinada, velocidade e inteligência tática, Son é um jogador que pode atuar em múltiplos sistemas e é extremamente difícil de anular. A sua versatilidade, quer como criador de jogo, quer como finalizador, faz dele um dos jogadores mais decisivos e completos no futebol mundial.
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1: Agora nesta emissão seguimos com os craques da Liga Portuguesa, aqueles que mais se destacaram. O talento desses craques imortalizou-os, mas a vida pós-carreira nem sempre é fácil e alguns enfrentam também desafios em manter a mesma relevância. É para ouvirmos também aqui nestas emissões da primeira rádio de esporto esses craques que mais se destacaram na Liga Portuguesa.
6: Sempre gostei de jogar a bola.
2: Eusébio da Silva Ferreira, um nome incontornável do futebol mundial, com especial destaque na Liga Portuguesa, onde passou grande parte da sua carreira. Difícil é ficar indiferente ao Pantera Negra, nascido em Lourenço Marques, atual Maputo, a capital da antiga colónia portuguesa de Moçambique. Foi muito cedo que se descobriu o talento para o futebol, que era algo intrínseco a este jovem que cresceu no bairro da Mafala, uma das zonas mais pobres da cidade e que chamou a atenção do Sporting de Lourenço Marques, equipa onde nasceu para o Desporto Rei. Com apenas 15 anos, Eusébio destacou-se na equipa principal, apontando 9 golos nos primeiros 4 jogos ao serviço do clube. Rapidamente aumentou a sua soma de forma inacreditável na época, chegando à marca de 77 golos em 42 partidas, imagine-se, que realizou no seu país natal. Também a façanha não passou despercebida aos gigantes portugueses, que imediatamente entraram em guerra para o trazer para os seus quadros. O primeiro a tentar a sorte foi mesmo o Futebol Clube do Porto, seguido de Sporting e Benfica, que apoiados pelos apelos que recorrentemente fariam ao Estado português, lutaram até ao fim pelo avançado. Contudo, a palavra da mãe de Eusébio foi dada aos responsáveis encarnados, que tiveram inclusive de o reter no Algarve na sua chegada a Portugal, com receio que o jogador fosse aliciado pelos leões para rumar a Alvalade. Apenas quando a Federação Portuguesa de Futebol decretou que as águias teriam razão na disputa pela contratação, é que foi possível a Eusébio viajar para Lisboa, onde finalmente envergou a camisola da sua vida. O resto, como em grande parte deste conto, é história. 472 golos em 440 jogos é a marca registada do seu pontapé canhão pelo Benfica, onde foi o principal responsável pelos anos mais gloriosos da existência do clube. O seu primeiro ano traduziu-se na vitória da Taça dos Clubes Campeões Europeus, ainda sem a sua participação, porém, na época seguinte, com 29 golos apontados, Eusébio foi o diamante benfiquista na revalidação do maior título do velho continente. Em 62-63, o Pantera Negra ainda levou as águias a mais uma final, perdida para o Milan, assim como em 64-65 e 67-68, anos em que se sagrou o melhor marcador da competição, perdendo, contudo, os jogos decisivos frente ao Inter e Manchester United. Em praticamente 15 temporadas com o manto do Benfica, Eusébio venceu 11 campeonatos nacionais, aos quais juntou 5 taças de Portugal. Contribuiu de forma incomensurável para uma das maiores hegemonias da história do futebol português, tornando-se uma figura global do país, numa altura em que dividia o trono mundial com Pelé. Foi o melhor marcador do campeonato por 7 ocasiões, registros que lhe permitiram, por 2 vezes, receber o prémio da Bota de Ouro, oferecido ao goleador máximo do futebol europeu. A essa distinção juntou-se a Bola de Ouro da France Football, que eternizou o nome do português como o melhor jogador do mundo em 1965. Aos 33 anos, no ano da Revolução de Abril, o ponta-de-lança decidiu abraçar uma nova aventura, rumando aos Estados Unidos da América para ser uma das estrelas do campeonato. Por aí, foi atleta dos Boston Minutemen, para além dos Las Vegas Quicksilvers e dos New Jersey Americans, emblema onde se retirou do futebol em 1978. Pelo meio, teve ainda passagens pelos canadianos do Toronto Metros Croatia, assim como do Beira-Mar e União de Tomar, equipas portuguesas que tiveram o privilégio curto, diga-se, de receber um dos maiores nomes que já pisou os relvados nacionais. Ao serviço da seleção portuguesa, foi o melhor marcador do Mundial de Inglaterra 1966, ainda hoje a maior performance da equipa das esquinas num campeonato do mundo com um 3º lugar. Durante muito tempo, Eusébio da Silva Ferreira foi sinónimo de futebol português, preservando a sua memória e estatuto de rei rei para lá da sua morte, em 2014, sentida e chorada por todo o país. Até ao final dos tempos, poucos serão o que se aproximarão da lenda do Pantera Negra, que deixou uma marca inabalável em todos aqueles que viram ou recordaram a sua história com a bola no pé.
7: Grande gol que eu marquei.
8: Em primeiro lugar, eu me trago este jogo muito difícil, mas eu fazer os possíveis para fazer uma boa exibição e para honrar o futebol português.
22: Sempre gostei de jogar a bola, mas não esquecer uma coisa, isso é muito importante, estudar, e nós podemos conseguirmos sermos alguém no futebol.
23: Em todo lado onde é que eu vou, sempre muito respeito pelos adeptos do clube, mas é sempre bom marcar porque fica na história.
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4: E agora seguimos com os craques mundiais neste produto 100% palavra.
2: Paolo Maldini, nascido a 26 de junho de 1960.

0: como lateral direito antes de se afirmar como lateral esquerdo, a posição pela qual ficaria famoso. Desde cedo, Maldini demonstrou uma grande capacidade defensiva, combinando velocidade, inteligência tática e uma leitura de jogo extraordinária. Durante as décadas de 1980 e 90, Maldini foi peça fundamental em algumas das equipas mais dominantes da história do futebol. Sob o comando de treinadores como Arrigo Sacchi e Fábio Capello, Maldini integrou uma defesa lendária ao lado de jogadores como Franco Baresi, Alessandro Costacurta e Mauro Tassotti. A solidez defensiva deste quarteto ajudou o Milan a conquistar inúmeros títulos, incluindo 7 da Série A e 5 Ligas dos Campeões. Entre 1988 e 1994, o Milan dominou o futebol europeu e Maldini foi um dos líderes dessa hegemonia. Na segunda metade da sua carreira, fez uma transição gradual para a posição de defesa central, onde continuou a exibir o mesmo nível de excelência. Mesmo com a idade avançada, manteve-se como uma das grandes figuras do futebol mundial, ele que já era conhecido pela sua incrível capacidade de manter a forma física, o que lhe permitiu jogar até aos 41 anos de idade. Apesar do sucesso a nível de clubes, a carreira internacional de Maldini não foi tão frutífera em termos de títulos. Representou a seleção italiana em 126 partidas, disputando 4 campeonatos do mundo e 3 campeonatos da Europa. Esteve perto de levantar troféus em várias ocasiões, destacando-se as finais perdidas no Mundial de 1994 e no Euro 2000. Mesmo sem um título internacional, Maldini foi sempre um líder exemplar na defesa da Itália, sendo o capitão durante muitos anos. Retirou-se em 2009, depois de uma carreira extraordinária, na qual somou mais de 1000 partidas como profissional, a maioria do Milan. A sua camisola número 3 foi retirada em sua homenagem, como reconhecimento pelo contributo incomparável ao clube. É visto como um dos jogadores mais leais da história, tendo rejeitado várias ofertas milionárias para continuar a representar os rossoneri ao longo da carreira. Maldini ficou também conhecido pelo seu comportamento ético e pela sua liderança silenciosa, sendo respeitado por colegas e adversários. Em 2018, regressou ao Milan para integrar a estrutura diretiva do clube, ajudando a orientar uma nova geração de jogadores. Com uma carreira repleta de conquistas, Paolo Maldini é sinónimo de dedicação, lealdade e excelência, com poucos jogadores a marcarem tanto a história de um único clube como ele fez no AC Milan. O seu nome será eternamente ligado ao sucesso dos rossoneri e ao legado do futebol mundial.
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5: Não tendo o resultado que queríamos, obviamente fazendo uma autocrítica, somos os primeiros a perceber de que tínhamos, obviamente, coisas que poderíamos melhorar. Agora, é importante para nós também continuar a sentir esse apoio, sentir que os portugueses estão connosco, sentir que temos qualidade para ir longe nesta competição. Mas obviamente, como disse e volto a repetir, é impossível ganhar um Mundial sem passar por dificuldades.
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6: 14:51.
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6: E agora seguimos com os gigantes adormecidos neste produto 100% palavra.
0: O Stade de Reims, fundado em 1931, é um dos clubes mais emblemáticos.

0: emblemáticos da história do futebol francês. Durante as décadas de 1940 e 1950, a equipa dominou o cenário nacional e europeu, estabelecendo-se como uma potência que rivalizava com os maiores clubes do continente. Sob a liderança do carismático treinador Albert Batteu, o Rennes viveu a sua era dourada, marcada por um futebol elegante e ofensivo e por um elenco que contava com alguns dos maiores talentos da história do futebol francês, como Raymond Kopa e Just Fontaine. A ascensão do Stade Rennes começou após a Segunda Guerra Mundial, quando o clube conseguiu conquistar o seu primeiro título da Liga em 1949. Este foi o primeiro de 6 títulos que o clube arrecadaria nas décadas seguintes, consolidando a sua supremacia no futebol francês. Com um estilo de jogo fluido, apoiado com uma sólida organização tática, o Rennes rapidamente se tornou uma força dominante. Durante os anos de ouro do clube, não foram apenas os títulos nacionais que se acumularam. A instituição foi também pioneira no cenário europeu, alcançando a final da primeira Taça dos Clubes Campeões Europeus, em 1956. Essa mesma final de 1956, jogada contra o poderoso Real Madrid, foi uma das mais emocionantes da história do futebol. O Stade Rennes começou de forma brilhante, marcando 2 golos cedo, mas acabou por ser derrotado por 4-3 num jogo memorável. Apesar do desfecho, essa campanha europeia foi um marco para o clube e uma prova da sua qualidade no contexto internacional. Raymond Kopa, a estrela da equipa, destacou-se tanto que após essa final foi contratado pelo próprio Real Madrid, onde se tornaria um dos maiores ícones do futebol mundial. Sem Kopa, o Rennes não desmoreceu e voltou a atingir a final da Taça dos Campeões em 1959, mas novamente o Real Madrid seria o carrasco, vencendo por 2-0. No entanto, essa era do Stade Rennes não foi apenas marcada por derrotas nas finais europeias. A equipa conseguiu conquistar inúmeros títulos nacionais e estabelecer um estilo de jogo admirado em toda a Europa. O sistema ofensivo, baseado na criatividade e velocidade, era algo revolucionário para a época e muitos dos jogadores da equipa acabaram por brilhar também ao serviço de seleção francesa. Just Fontaine, por exemplo, tornou-se um dos maiores avançados da história do futebol, imortalizando-se ao marcar 13 golos no Mundial de 1958, um recorde que ainda hoje permanece. O sucesso do Stade Rennes na década de 1950 deve-se em grande parte à visão de Albert Batteu, que conseguiu criar uma equipa altamente competitiva e atrativa. O clube era uma fábrica de talentos, fornecendo jogadores de classe mundial tanto para a seleção francesa como para os principais clubes europeus. Contudo, o declínio começou a fazer-se sentir no início dos anos 1960, à medida em que os principais jogadores se foram retirando ou transferindo para outras equipas. Sem a força das suas estrelas e com a crescente competição, o Stade Rennes começou a perder a sua influência tanto no plano nacional como internacional. Nos anos 70, o clube já não conseguia competir ao mais alto nível e acabou por descer de divisão. A queda foi abrupta e o Stade Rennes, que outrora dominara o futebol francês, passou por longos períodos de obscuridade, navegando entre as divisões inferiores do futebol gaulês. Mesmo assim, o legado da equipa imortal dos anos 50 e 60 nunca foi esquecido e o nome Stade Rennes continuou a ser sinónimo de glória e história. Foi apenas no século XXI que o clube começou a reerguer-se. Depois de longos anos afastados da Ligue 1, o Stade Rennes começou a primeira divisão do futebol francês em 2012, com uma nova geração de jogadores e a ambição de recuperar algum do prestígio perdido. Embora longe dos dias de glória das décadas de 50 e 60, o clube tem-se estabelecido como uma presença regular na Liga Francesa, procurando recuperar a sua identidade histórica e reconquistar o respeito que outrora tinha.
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0: A temporada de 2003-2004 do Arsenal ficará para sempre gravada na história do futebol inglês com uma campanha em que os Invincibles se tornaram imortais. Sob o comando de Arsène Wenger, o Arsenal protagonizou uma das mais impressionantes épocas da Premier League, terminando o campeonato de forma invicta, algo que não acontecia há mais de 100 anos no futebol inglês. Com o futebol vistoso, ofensivo e implacável, os Gunners conquistaram o título com 26 vitórias e 12 empates, somando um total de 90 pontos e inscrevendo os seus nomes nos anéis do desporto. A solidez defensiva foi um dos pilares desta equipa lendária. No centro da defesa, Sol Campbell e Colo Touré formaram uma dupla intransponível, protegendo a baliza defendida por Jens Lehmann. Nas laterais, Ashley Cole e Lauren acrescentavam equilíbrio e capacidade ofensiva, enquanto à frente da defesa, Patrick Vieira e Gilberto Silva impunham respeito e organizavam o jogo, formando uma barreira que permitia aos setores mais adiantados atuassem com liberdade. Do meio-campo para a frente, o talento abundava. A criatividade e a magia eram lideradas de Robert Pires e Freddy Ljungberg nas alas, que não só assistiam os avançados, como também contribuíam com golos importantes. No entanto, foi no ataque que o Arsenal mais se destacou. Thierry Henry, no auge da sua carreira, foi o grande símbolo desta equipa. O avançado francês marcou 30 golos na Premier League, combinando técnica, velocidade e frieza na finalização. Henry estava num plano à parte, sendo muitas vezes imparável e fazendo a diferença em momentos decisivos. Ao seu lado, Dennis Bergkamp, com a sua visão de jogo e inteligência tática, orquestrava as jogadas ofensivas, criando oportunidades com passes milimétricos. O Arsenal começou a época com uma clara declaração de intenções, vencendo os primeiros 4 jogos e mostrando desde cedo que seriam sérios candidatos ao título. Ao longo da temporada, os Gunners enfrentaram momentos de pressão, mas sempre encontraram soluções para evitar a derrota. A vitória por 5-3 contra o Middlesbrough ou a reviravolta em Stamford Bridge contra o Chelsea são exemplos de resiliência desta equipa, que nunca deixou que os adversários lhe tirassem o controle da campanha. Um dos momentos mais marcantes da temporada foi o empate a 0-0 contra o Manchester United em Old Trafford, num jogo que ficou conhecido como a Batalha do Teatro dos Sonhos. Foi um encontro intenso, onde o Arsenal lutou com unhas e dentes para manter a invencibilidade e Jens Lehmann, com defesas cruciais, em conjunto com Sol Campbell, com a sua consistência, foram fundamentais para garantir o empate. Outro marco da campanha foi a vitória por 2-1 sobre o Liverpool, em Anfield, numa demonstração de força contra um dos rivais mais perigosos. O título da Premier League foi garantido a 4 jornadas do fim, com um empate a 2 contra o Tottenham, em White Hart Lane. Não poderia haver cenário mais dramático para os Gunners do que conquistar o título no terreno do seu maior rival, já que o Arsenal tinha demonstrado a superioridade ao longo da época, mas esse jogo selou o destino de uma campanha histórica. A temporada terminou a 15 de maio de 2004 com uma vitória por 2-1 sobre o Leicester no Highbury. Foi o desfecho perfeito para uma época perfeita, com os Gunners celebrando a sua invencibilidade frente aos seus adeptos. Este feito tornou o Arsenal apenas a segunda equipa na história do futebol inglês a conquistar o título sem qualquer derrota, repetindo o feito do Preston North End em 1888-1889. A equipa de 2003-2004 do Arsenal, apelidada The Invincibles, é considerada uma das melhores formações de sempre no futebol mundial. O equilíbrio entre defesa e ataque, a qualidade técnica dos seus jogadores e a mentalidade vencedora foram fatores determinantes para o sucesso. Arsène Wenger, com a sua visão estratégica, transformou o Arsenal numa máquina invencível que não só dominava os adversários, como também encantava os adeptos com o seu estilo de jogo fluido e ofensivo. No final da temporada, o Arsenal não conseguiu repetir o sucesso nas competições europeias, tendo sido eliminado na fase dos quartos de final da Liga dos Campeões pelo Chelsea. Ainda assim, a campanha histórica doméstica continua a ser o grande legado desta equipa, elevando o clube londrino a um novo patamar de reconhecimento internacional.
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1: E seguimos agora nesta emissão com o perfil do jogador.
0: Perfil do jogador. Mohamed Salah, nascido a 15 de junho de 1992 em Nagrig, Egito, é um avançado amplamente reconhecido pela sua velocidade, habilidade e capacidade de finalização. Iniciou a sua carreira profissional no Elmo Kaubun, antes de se transferir para o Basileia em 2012, onde rapidamente se destacou na Suíça. O sucesso no Basileia levou Salah a uma transferência para o Chelsea em 2014, mas encontrou mais destaque na Fiorentina e, subsequentemente, na Roma, na Série A italiana. Em Itália, Salah solidificou a sua reputação como um dos melhores extremos da Europa, o que lhe valeu uma transferência para o Liverpool em 2017. Nos Reds, o jogador teve um impacto imediato. Na sua primeira temporada, marcou 32 golos na Premier League, estabelecendo um novo recorde de golos numa única temporada. Salah desempenhou um papel crucial na conquista da Liga dos Campeões em 2019 e da Premier League em 2020, sendo um dos principais marcadores e assistentes da equipa. A sua capacidade de marcar golos em momentos decisivos e a sua consistência ao longo das temporadas foram fundamentais para o sucesso do Liverpool. Além da sua carreira a nível de clubes, Salah é um pilar na seleção egípcia, representando o seu país em competições internacionais como o CAN e o Campeonato do Mundo. Atualmente continua a ser um dos jogadores mais influentes da formação inglesa e um dos melhores avançados do mundo, mantendo a sua forma impressionante e contribuindo significativamente para a equipa.
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1: Os seus prémios, troféus, são apenas uma pequena amostra do impacto que tiveram com o seu legado a ultrapassar as fronteiras do desporto. Está na altura de trazermos mais um craque da Liga Portuguesa aqui à primeira rádio de esporto.
0: Óscar Cardoso, mais conhecido como Taquara, é um dos maiores goleadores da história recente do futebol sul-americano e europeu. Nascido a 20 de maio de 1983 em Juan Eulogio Estigarribia, no Paraguai, Cardoso começou a sua carreira futebolística no modesto clube 3 de Fevereiro, onde rapidamente se destacou pelo seu instinto goleador e capacidade física. Com 1,93m de altura e uma presença imponente na área, o avançado tinha todas as características para ser um sucesso como ponta de lança e rapidamente chamou a atenção de clubes maiores no seu país. A ascensão de Cardoso ao cenário internacional começou verdadeiramente em 2006, quando foi contratado pelo Newell's Old Boys da Argentina. No clube de Rosário, Cardoso tornou-se rapidamente uma referência ofensiva, marcando 21 golos em 33 jogos, um registro impressionante que despertou o interesse de clubes europeus. Foi então que em 2007, o Benfica, à procura de um avançado com capacidade para resolver jogos, apostou 9 milhões de euros na contratação do paraguaio, um valor elevado na época, mas que viria a ser amplamente justificado pelos feitos que se seguiriam. Cardoso chegou ao Benfica com grande expectativa e não demorou a justificar o investimento. Na sua primeira época, marcou 22 golos em todas as competições, destacando-se pelo seu potente pé esquerdo, capaz de remates fulminantes de qualquer zona do campo. O paraguaio rapidamente ganhou o carinho dos adeptos benfiquistas, que o apelidaram de Taquara, uma referência à sua estatura e à sua capacidade de desferir remates potentes, tal como uma lança. Com a sua presença na área, Cardoso trouxe ao Benfica uma nova dimensão ofensiva. No entanto, foi na época de 2009-2010 que Óscar Cardoso viu o seu auge ao serviço do clube encarnado. Sob o comando de Jorge Jesus, o Benfica conquistou o título de campeão nacional e Cardoso sagrou-se o melhor marcador da Primeira Liga com 26 golos, números que reforçaram o seu estatuto como um dos mais letais avançados da Europa. Além disso, contribuiu para a vitória na Taça da Liga, demonstrando ser decisivo nos momentos mais importantes da época. A sua parceria com jogadores como Ángel Di María e Pablo Aimar foi fundamental para o sucesso ofensivo da equipa e Cardoso tornou-se o goleador de referência no Clube da Luz. Nas competições europeias, também foi protagonista, destacando-se pela sua capacidade de marcar em momentos decisivos. Em 2013, durante a campanha que levou o Benfica à final da Liga Europa, o avançado paraguaio marcou 2 golos na vitória sobre o Fenerbahçe nas meias finais, carimbando o passaporte do clube encarnado para a final contra o Chelsea. Embora o Benfica não tenha conseguido vencer o troféu, Cardoso deixou uma marca indelével, terminando como o melhor marcador da competição com 7 golos. Ao longo das suas 7 temporadas no Benfica, estabeleceu-se como uma lenda do clube, marcando um total de 172 golos em 293 jogos, o que o coloca entre os melhores goleadores da história do clube e o melhor não nascido em Portugal. O seu pé esquerdo era temido por defesas e guarda-redes e a sua capacidade de converter livres diretos e grandes penalidades tornou uma arma letal em qualquer situação de bola parada. Além dos 2 campeonatos nacionais conquistados, venceu também 5 taças da Liga e 1 taça de Portugal, sendo uma peça fundamental em todas estas conquistas. Em 2014, após uma longa e bem-sucedida carreira no Benfica, Cardoso transferiu-se para o Trabzonspor, da Turquia, onde continuou a mostrar a sua veia goleadora. Apesar de já não estar no seu auge físico, Cardoso manteve uma impressionante média de golos, marcando 25 em 66 jogos durante as 2 épocas em que representou o clube turco. A sua experiência e faro pelo golo ainda o tornavam um avançado respeitado, tanto no campeonato como nas competições europeias. Após a sua passagem pela Turquia, Cardoso ainda regressou à América do Sul, onde jogou pelo Libertad no Paraguai, consolidando-se como um ícone no futebol do seu país. A sua longevidade como jogador de topo e a consistência ao longo de uma carreira recheada de golos tornaram-no numa referência para várias gerações. Além disso, foi também um nome habitual na seleção paraguaia, tendo representado o seu país em várias edições da Copa América e nas eliminatórias para os Mundiais, somando mais de 50 internacionalizações. Com uma carreira marcada por golos, títulos e momentos decisivos, Óscar Cardoso será sempre lembrado como um dos grandes avançados da sua geração. No Benfica, o Taquara eternizou-se como um dos maiores goleadores da história do clube e a sua carreira é um testemunho de como o talento, aliado à capacidade de se reinventar, pode prolongar uma carreira ao mais alto nível durante muitos anos. Embora os tempos de glória tenham ficado para trás, Cardoso deixou uma marca indelével no futebol, especialmente em Portugal, onde o seu nome será para sempre sinónimo de golos e sucesso com a camisola das Águias.

0: Olhamos agora nesta emissão para os craques mundiais. Apesar da sua ausência no campo, o legado destes jogadores continua a inspirar novas gerações que procuram também alcançar a mesma grandeza. É para ouvir também aqui na primeira Rádio Desporto os craques mundiais com o Hugo Taveira.
1: Lothar Matthaus é uma das maiores lendas do futebol mundial, conhecido pela sua versatilidade, liderança e longevidade em campo. Nascido a 21 de março de 1961 em Erlangen, na Alemanha, Matthaus teve uma carreira que atravessou mais de duas décadas, acumulando títulos tanto a nível de clubes como de seleções. Ao longo da sua carreira, destacou-se pela sua capacidade de jogar em várias posições, desde médio centro a líbero, sempre com uma entrega impressionante e uma visão de jogo apurada. Matthaus é o jogador com mais internacionalizações pela seleção alemã, com 150, e é reconhecido como um dos jogadores mais completos da sua geração. O seu percurso começou no Borussia de Mönchengladbach, onde rapidamente deu nas vistas. Após destacar-se na Bundesliga, Matthaus foi convocado para a seleção alemã, ainda jovem, integrando o plantel no Campeonato Europeu de 1980, onde a Alemanha Ocidental se sagrou campeã. No entanto, foi com a transferência para o Bayern de Munique em 1984 que Matthaus se tornou uma estrela mundial. Nos seus primeiros anos no Bayern, conquistou 3 títulos da Bundesliga, afirmando-se como um dos melhores médios do futebol europeu. O seu futebol dinâmico, capaz de atacar e defender com a mesma eficiência, e o seu poderoso remate tornaram-no uma peça essencial no meio-campo bávaro. A nível internacional, Matthaus foi protagonista em diversas competições, mas os mundiais foram o palco onde mais brilhou. Esteve presente em 5 campeonatos do mundo, um recorde para a época, e em 1986, na final contra a Argentina, Matthaus teve a tarefa ingrata de marcar Diego Maradona, um confronto icónico que ajudou a definir a rivalidade entre ambos. Embora a Alemanha Ocidental tenha perdido a final, o talento de Matthaus já era amplamente reconhecido. Em 1988, o jogador fez uma mudança para o futebol italiano, assinando pelo Inter de Milão, onde jogaria um papel fundamental. Sob o comando de Giovanni Trapattoni, Matthaus levou o Inter à conquista da Série A em 1988-89, quebrando um jejum de 9 anos. Essa equipa do Inter é lembrada como uma das mais fortes da história do clube e Matthaus foi a principal estrela, ajudando também a conquistar a Supertaça de Itália e a Taça UEFA em 91. A sua passagem por Itália solidificou o seu estatuto de um dos melhores jogadores do mundo. Mas foi no Mundial de 1990 que Matthaus viveu o seu maior momento. Capitaneando a seleção da Alemanha Ocidental, liderou a equipa até à vitória, conquistando o troféu em Itália. Matthaus foi o grande maestro do meio-campo, com exibições de encher o olho, marcando 4 golos no torneio, incluindo um dos mais belos da sua carreira, frente à Jugoslávia. Na final, a Alemanha Ocidental derrotou a Argentina de Maradona por 1-0, ligando a derrota de 1986 e coroando Matthaus como campeão do mundo. Após este feito, foi premiado com a Bola de Ouro em 1990, consolidando o seu lugar na elite do futebol global. Matthaus regressou ao Bayern em 1992, já como uma lenda viva. Na sua segunda passagem pelo clube, continuou a brilhar e já numa fase mais tardia da carreira, foi recuado para a posição de líbero, onde demonstrou a sua inteligência tática. Nos anos seguintes, ajudou o Bayern a vencer mais 4 títulos da Bundesliga e a Taça UEFA em 1996, tendo ainda um último grande momento internacional no Euro de 1996, onde a Alemanha, já unificada, voltou a conquistar o título europeu. Embora já não fosse a figura central da equipa, o seu papel de líder foi decisivo. Aos 39 anos, Matthaus deu mais uma prova de longevidade, participando no Mundial de 1998, tornando-se o primeiro jogador a disputar 5 campeonatos do mundo. Encerrou a sua carreira internacional após o Euro 2000, mantendo o recorde de mais internacionalizações pela Alemanha. Continuou a jogar pelo Bayern até esse mesmo ano, antes de se despedir definitivamente do futebol no Metro Stars dos Estados Unidos. Lothar Matthaus é um nome que ressoa na história do futebol, não apenas pelas suas conquistas, mas também pelo espírito competitivo e capacidade de se reinventar ao longo de uma carreira tão longa. Com um impressionante total de 25 títulos conquistados, é uma verdadeira lenda do desporto.
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3: E abrimos o pano para mais uma conferência de imprensa da Seleção Portuguesa de Futebol, na divisão, e esse segundo embate relativamente à fase de grupos deste Mundial 2026. Já depois desse resultado, o empate a uma bola que acabou por ficar aquém das expectativas relativamente àquilo que poderia ser a entrada vitoriosa da Seleção Portuguesa relativamente a este Campeonato do Mundo. Na Portugal tem agora uma segunda oportunidade, depois de uma semana recheada de críticas para os jogadores e com o alvo principal Cristiano Ronaldo e também a nas opções escolhidas por Roberto Martínez. Portugal irá então discutir esse segundo jogo já na próxima terça-feira, pelas 6 da tarde, à mesma hora que principiou também na semana passada nesse embate diante da República Democrática do Congo. E já daqui a poucos instantes vamos seguir a par e passo a essa conferência de imprensa de Francisco Conceição. É o porta-voz escolhido pela seleção para fazer a divisão esse duelo que coloca frente a frente a seleção de Portugal diante da seleção do Uzbequistão. Recordar que nas contas deste grupo onde está Portugal, temos para já nesse primeiro posto do grupo K, no grupo da seleção portuguesa, a seleção da Colômbia, que acabou por vencer por 3-1 a seleção do Uzbequistão nessa primeira jornada, enquanto Portugal acabou por empatar uma bola diante da República Democrática do Congo. Por isso mesmo, temos então essa necessidade de vencer para a seleção portuguesa, no que diz respeito às contas deste Mundial 2026 e, sobretudo, para, de facto, invalidar um resultado que ficou claramente aquém das expectativas nesse primeiro jogo, na primeira jornada deste Grupo K. E agora segue-se então nesse embate diante da seleção do Uzbequistão. Daqui a poucos instantes, com imagem, iremos acompanhar essa conferência de imprensa de Francisco Conceição. Recordar que durante o dia de hoje temos mais jogos para acompanhar. Acompanhamos durante a madrugada nesse embate entre Equador e Curaçao, que terminou com um empate sem golos. Já na Tunísia foi cilindrada por 4-0 diante da turma do Japão, e a partir das 5 da tarde vamos acompanhar esse duelo que coloca frente a frente a seleção de Espanha diante da Arábia Saudita. Depois disso, às 8 da noite, a Bélgica irá defrontar a seleção do Irão para nas contas do grupo E. No Espanha, Arábia Saudita é referente ao grupo H, e para nas contas do grupo H vamos acompanhar também a partir das 11 da noite esse duelo que coloca frente a frente a seleção do Uruguai diante da seleção de Cabo Verde. Motivos, claro está, para ficar connosco e para seguir de bem perto aquilo que são as emoções relativamente a este Mundial de Seleções. O principal foco para na seleção portuguesa, depois de uma semana difícil para na seleção lusa, que acabou por ser bombardeada por muitas críticas depois desse empate a uma bola diante da República Democrática do Congo. Obviamente que Portugal quer, de facto, espelhar o seu valor, que todos reconhecem, nesse segundo embate diante da seleção do Uzbequistão. E daqui a poucos instantes será mesmo Francisco Conceição a fazer essa espécie de antevisão ao embate que coloca frente a frente Portugal diante da seleção uzbeca. Destaque também para aquilo que se irá seguir na madrugada desta segunda-feira, até porque para além desses três jogos que vamos acompanhar entre Espanha, Arábia Saudita, Bélgica, Irão e Uruguai, Cabo Verde, ainda durante este dia de domingo, na madrugada de segunda-feira temos embate que coloca frente a frente às 2 da manhã a seleção da Nova Zelândia diante da turma do Egito. Também durante esta segunda-feira temos mais dois jogos, com início marcado para as 6 da tarde. A Argentina de Lionel Messi irá defrontar a seleção da Áustria para nas contas do Grupo J, enquanto que a seleção de França tem pela frente nas contas do Grupo I, na segunda jornada, a seleção do Iraque. São partidas todas elas, claro está, para acompanhar com relato na primeira Rádio Desporto. 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Subscreva no canal do YouTube da Globo FM, e se já subscreveu, partilhe a mensagem com os seus amigos e também com todos aqueles que querem seguir bem de perto as emoções fortes deste Mundial 2026. Acompanhamos os 104 jogos numa caminhada que vai fechar e vai terminar apenas no dia 19, onde temos essa grande final no dia 19 de julho deste grande Mundial 2026. Mas já sabe, todas as emoções deste grande Mundial para, claro está, acompanhar de perto na primeira Rádio Desporto. Pode também, através do chat da Gol FM, deixar a sua opinião em relação àquilo que têm sido as exibições da seleção portuguesa. Para já centramos então foco nessa conferência de imprensa de Portugal, e já com Francisco Conceição na sala de conferência de imprensa para ver esse embate entre Portugal e Uzbequistão. Vamos ouvir.
4: Cumprindo a minha palavra, dando aqui a primeira palavra às rádios.
5: Olá, Francisco. André Maia para a Renascença. Bom dia, bem-vindo. Gostava de perguntar-lhe sobre aquilo que vimos contra o Congo. Vimos muitos passos para trás e até temos o top 3 dos jogadores com mais passos feitos para trás. Portugal faz 783 passos para trás nesse jogo. Gostava de lhe perguntar, sendo Francisco um jogador que gosta de receber a bola, de estar a espalhar as brasas como é habitual. Se esta estratégia da seleção se prejudica no fundo o futebol ofensivo da seleção e o seu futebol, e se concorda com essa estratégia? Obrigado.
6: Sim, eu acho que essa não era a estratégia que nós tínhamos preparadas para este jogo. Acho que o nosso futebol é sempre muito ofensivo, aliás, acho que temos jogadores para fazer esse tipo de futebol. Acho que não executámos bem o plano que tínhamos para o jogo e cabe-nos a nós saber que lá está, da forma que jogámos não foi a melhor, já sabemos o que erramos e tentar corrigir isso para o próximo jogo.
4: Aqui, que não falou ontem.
7: Bom dia, Francisco Conceição, Miguel Cordeiro, do Observador. Temos um presidente de um clube que já representou, André Villas-Boas, a falar da seleção, a elogiar alguns aspectos, mas também a deixar algumas críticas e dizer que se calhar é preciso repensar ir menos à praia. Não são palavras nossas, são palavras de André Villas-Boas neste caso. Queria perceber, por também já ter representado este clube, como é que vê o presidente do Futebol Clube Porto a deixar palavras destas durante uma grande competição. Obrigado.
6: Não tenho que comentar aquilo que é as palavras do presidente do Futebol Clube Porto. Lá está, é a opinião dele, não cabe a mim comentar isso.
4: Aqui vou dar aqui à RTP. Ai não.
8: Bom dia, Francisco Conceição, João Miguel Nunes para a RTP. Sentem que depois do jogo que tiveram e do empate, e até um pouco também em função das críticas que foram recebendo, que esta equipa está neste momento sem qualquer margem de erro? Obrigado.
6: Sim, claro, acho que no Mundial o erro tem de ser mínimo. Não conseguimos ganhar o primeiro jogo. Claro que não estamos com... Acho que estamos com a faca nos dentes porque temos que ganhar este segundo jogo obrigatoriamente. Também para fazer jus àquilo que é a nossa qualidade. Temos qualidade para ganhar o próximo jogo, vamos tentar demonstrar isso dentro de campo, melhorar o que temos a melhorar, que não correu tão bem no primeiro jogo, e se tivermos todos com a atitude que tivemos no primeiro jogo e melhorar a qualidade, acho que conseguimos ganhar.
4: Vamos passar a palavra à Márcia da Live Mode.
9: Francisco, olá, Márcia Pacheco para a Live Mode TV. O Uzbequistão foi, na primeira jornada do Mundial, a equipa que não teve um único toque dentro da área adversária na primeira parte, mas é uma equipa que defende muito baixa, muito coesa, e Portugal aparece muito bem na área, mas tem dificuldade em criar mais situações. É uma situação que têm trabalhado agora nos treinos, essa presença mais constante e com mais elementos dentro da área adversária?
6: Sim, sem dúvida, isso é um dos aspectos que temos vindo a trabalhar, chegada à área, criar oportunidades de golo que não conseguimos, como normalmente costumamos fazer neste primeiro jogo. E o Uzbequistão é uma equipa que, com uma linha de 5, com um treinador italiano que eu também conheço, acho que fazem da parte defensiva o seu elo mais forte. E a nós cabe-nos criar oportunidades, chegar à área, rematar a baliza, tentar fazer o máximo possível para destabilizar aquilo que é a defesa do Uzbequistão.
4: É o jogo.
10: Boa tarde, Chico. Bom dia. Bom dia. Ia-te perguntar aqui sobre a questão da tua leitura sobre o teu momento de forma, os indícios que deixaste neste jogo, e também por outro lado, perceber como é que tu gostavas o que é que gostavas de ler sobre a participação de Portugal neste Mundial, tanto referente a ti, como referente a esta campanha de Portugal, que tem tido algum ruído, mas como é que ainda pode sair, como é que tu vês... Qual era a tua leitura ideal deste Mundial, tanto no plano pessoal como coletivo?
6: Coletivamente, lá está, chegámos o mais longe possível. Temos qualidade para isso, mas temos que demonstrar dentro de campo. Não adianta pensar mais à frente se não conseguirmos ganhar estes jogos da fase de grupos. Individualmente, sou sempre mais um para ajudar. Quer jogo 10 minutos, quer jogo 90. Estou aqui para ajudar a seleção ao máximo possível. Estou a realizar um sonho que é representar o meu país na maior competição do mundo, e por isso podem esperar de mim o máximo, quer seja em 10 minutos ou em 90.
11: Francisco, olá. Catarina Cardoso, para a TVI CNN Portugal, estamos em direto para a CNN. No último jogo com o Congo entrou para a história o Chico e o seu pai, a primeira dupla portuguesa, pai e filho, a jogar em mundiais. O mundial em que participou o seu pai foi em 2002, mas ainda não tinha nascido, nasceu em dezembro desse ano. Que memórias é que o seu pai conta desse mundial? Também é por isso que acalentava um sonho tão grande em participar e estar numa fase final de um mundial como está agora?
6: Sim, acho que esse mundial acho que não correu assim tão bem. Penso que perderam na fase de grupos, foram eliminados na fase de grupos. Mas claro que é sempre um orgulho para mim saber que o meu pai conseguiu jogar um mundial e agora, passado 24 anos, estou aqui também eu. Sem dúvida que é um orgulho, mas espero que a história seja diferente. Não, contou que eles na altura também iam com muita ambição, com muita. Tinham uma geração muito boa também e o objetivo também era esse de chegar o mais longe possível e que, lá está, um pequeno erro num Mundial pode estar tudo a perder e é isso que nós não queremos fazer.
12: Bom dia, Francisco Conceição, Cristiano Queiroz Alves, SIC. Muito se tem falado sobre o Cristiano Ronaldo, sobre a influência do capitão nesta seleção nacional. A minha questão é, sendo o Francisco Conceição considerado um dos maiores desequilibradores, os palha-brasas, como diz o selecionador, se vocês em campo sentem uma tentação constante de procurar sempre o Cristiano Ronaldo para marcar e resolver, mesmo que isso em alguns momentos possa não ser a melhor opção, tendo em conta os posicionamentos da equipa?
6: Não, eu acho que o Cristiano, com a sua qualidade de fazer golos, acho que não há ninguém como ele nesse capítulo, e nós não temos essa obrigação, essa necessidade de lhe passar a bola. Eu, por exemplo, falo por mim, eu passo a bola para quem acho que naquele momento está melhor desmarcado. Não é que tenha tempo para pensar quem é que está, qual é a cara do colega que está ao meu lado, não. Acho que fazemos tudo por instinto, fazemos tudo, são milésimos de segundo, não há tempo para isso. E claro que o Cristiano está aqui para ajudar como qualquer outro jogador da seleção.
4: Vou dar ali ao Paulo. Já vou.
13: Francisco, bom dia. Paulo Catarro para a CMTV e para o Now. Os jogadores, como o próprio Francisco já reconheceu aqui, reconhecem que a equipa não esteve bem com a. Por outro lado, são todos jogadores de elite, que são habituados à pressão das grandes competições. Mas normalmente também demonstram que as críticas lhes estão a fazer algum incómodo. Não seria mais normal que desfrutassem realmente bem de estar neste campeonato do mundo e ser um pouco anormal essa tensão que muitas vezes aqui fazem transparecer, que até podem ser real, mas que transparece aqui na sala de imprensa?
6: Como deve imaginar, acho que não correndo bem, somos os primeiros a sentir isso mesmo. Acho que não há ninguém pior que nós nesse momento quando as coisas não correm bem. Acho que é mais isso, porque sentimos na pele aquilo que é o nosso trabalho, não foi feito da melhor forma nesse sentido. Mas a pressão, como disse, acho que está presente. Acho que todos nós estamos habituados à pressão, jogamos todos em grandes clubes e a pressão vai sempre existir. Estamos habituados a isso, sabemos que não correndo bem vai sempre haver mais pressão, mais críticas. Cabe-nos a nós, a melhor forma de dar resposta é no próximo jogo mostrar qualidade, ganhar e seguir o nosso caminho.
4: Vou dar aqui ao Miguel Belo, Canal 11.
14: Francisco, estamos em direto para o Canal 11. Houve aquela expressão dos palha-brasas que acho que ficou para muito tempo. Eu queria te perguntar como é que tu encaras isso, portanto, se gostas da expressão, e depois tu és muitas vezes utilizado quase como, perdoa-me aqui a expressão, quase como arma secreta da seleção, entras muitas vezes para desbloquear os jogos, por exemplo a Liga das Nações é um bom exemplo disso. Tu gostas desse papel, sentes-te bem nesse papel?
6: É assim, depende do que se quer dizer com os palha-brasas, não é? Eu prefiro ser conhecido e quero ser conhecido como Francisco Conceição. Porque espalha-brasas depende, mas se calhar se estiver a falar que é um jogador para entrar nos últimos 10 ou 15 minutos, acho que não é bem assim, porque jogo na Juventus, jogo na Liga Italiana, tenho sido titular indiscutível na minha equipa e acho que esse papel depende da forma como queremos enquadrar ou definir esse papel. Eu estou aqui, como disse, quero jogar 10 ou 90 minutos para dar o máximo pela seleção e mostrar que sou mais um para ajudar a seleção a atingir os seus objetivos.
4: Aqui a bola.
15: Bom dia, Francisco, João Pimpim, a bola. Voltava aqui um pouco ao seu pai, porque foi colega de Fábio Cannavaro, no Parma, pelo menos, já não me lembro bem se no Inter também, e foi uma grande figura das Juventus, também a determinada altura, o seu clube atual. Queria saber se o seu pai lhe disse alguma coisa sobre a forma de ser, de estratégia, que possa ajudar para este jogo, do Fábio Cannavaro, e já agora se regularmente fala com o seu pai, se é um bom conselheiro.
6: Sim, o meu pai é o meu maior conselheiro, acho que não há ninguém melhor com quem eu possa falar sobre futebol, e ajuda-me muito naquilo que é o futebol, mas principalmente naquilo que é a minha vida, na minha vida pessoal. Em relação ao Mr. Fábio Cannavaro, não falámos, sei que foi um grande jogador, uma lenda, e sei mais ou menos qual é que vai ser a estratégia do Uzbequistão. Conheço bem os treinadores italianos, sei que a estratégia vai ser adiar o nosso primeiro gol ao máximo, com uma linha de 5, muito bem, muito coesos, muito compactos, e já sabemos todos aqui na equipa qual é que são as dificuldades que nos vão esperar. Sabemos os erros que cometemos no último jogo, que não podemos cometer neste.
16: Francisco, viva, bom dia. Alexandre Candeias, estamos em direto na Sport TV Mais. O Francisco falava há bocado do tal rótulo de espalha-brasas e do facto de já ser titular indiscutível nas Juventus. Na seleção ainda não é assim. O que é que sente que tem que ser o próximo passo para poder ser o Francisco, por exemplo, a ser o extremo direito titular da nossa seleção? Obrigado.
6: Tenho que ajudar a equipa com golos, fazer aquilo que o Mister me pede. No fim, fazer aquilo que é o meu trabalho, ajudar ao máximo a seleção, e depois acaba o Mister a decisão de quem é que deve ou não deve jogar. Sei que é difícil, porque há muitos jogadores com muita qualidade, há muitas soluções, mas estamos todos aqui para baralhar as contas ao Mister.
4: E o recorde?
17: Francisco, bom dia, David Novo do Record. O Francisco já falou quase tudo da seleção, também um pouco do Mundial e do seu pai, mas é desconfortável para si, de alguma forma, estar na seleção e saírem notícias, até com alguma frequência, de que o seu pai pode ser o próximo selecionador?
6: Não tenho que comentar essas notícias. Acho que temos o máximo respeito pelo Mister que está aqui, estamos completamente focados naquilo que é o Mundial, em fazer o melhor pelo nosso país, e essas notícias não me cabe a mim comentar, nem é respeitoso da minha parte comentar isso.
4: Aqui Fernando Eurico.
18: Viva Francisco, Fernando Eurico da Antena 1. Pegando em todos os jogadores da Seleção Nacional, toda a gente reconhece que há aqui uma grande qualidade. O que eu lhe pergunto é, quando entra no relvado, se o Francisco e os companheiros da equipa sentem que as equipas como vão defrontar agora o Uzbequistão, equipas estreantes, se galvanizam, se têm, digamos, maior vontade de travar aqueles que idolatram, no fundo?
6: Sim, sem dúvida, isso é um dos fatores. Eles, lá está, chegando aqui a uma competição destas, querem mostrar que têm qualidade e capacidade para se debater com as melhores seleções do mundo, é o que eles vão tentar fazer. Nós temos que igualar essa vontade que eles têm de fazer uma boa figura, temos que igualar a atitude. Acho que isso não tem faltado, temos é que melhorar naquilo que foi a qualidade e executar aquilo que é o nosso plano para o próximo jogo a 100%, para sairmos lá vitoriosos.
4: Fez para a agência Lusa.
19: Boa tarde, Francisco. António Oliveira da Lusa. Depois das críticas no primeiro jogo e da exibição de Portugal, do empate e tudo o que só viu, sente-se no grupo uma motivação extra, apesar de estarem no Mundial, mas aquela motivaçãozinha de dar uma resposta já neste próximo jogo a tudo o que se tem falado da seleção?
6: Sim, sem dúvida. Antes de dar uma resposta, é mostrar a nós mesmos que temos capacidade para reagir a momentos difíceis, porque todas as equipas que já foram campeões mundiais tiveram que passar por esses momentos. E nós queremos que este momento passe rápido, e é já com este próximo jogo com o Uzbequistão.
4: Aqui o Artur Quezada, em português na mesma.
20: Francisco, Artur Quezada, TNT Sports Brasil. Você, não vou errar a data do teu aniversário, é 14 de dezembro, né? De 2002. No dia 14 de agosto de 2002, o Cristiano Ronaldo estreou pelo Sporting. Então, basicamente, quase na tua data ali de nascimento. Eu queria que você falasse um pouco, em meio a tantas críticas e palavras sobre o Cristiano Ronaldo, que a gente tem visto em Portugal e também em outros lugares, o que, que o Cristiano Ronaldo significa para a tua geração, como atleta? Porque você cresceu vendo ele como uma grande referência do futebol português. O que, que ele significa para você, especialmente?
0: Cristiano é um exemplo por aquilo que foi a carreira dele, pela fome que ele demonstra todos os dias, agora com 41 anos, a fome que demonstra em querer ganhar, todos os dias super motivado para treinar como se fosse o último treino. Acho que isso para mim e para a nova geração e para todos nós que estamos aqui é um exemplo, porque se ele já conquistou tanto e continua com essa fome, então nós, a fome que temos que ter para conseguir conquistar um pouco daquilo que ele conquistou, tem que ser ainda maior. Ele é um exemplo por isso, pela liderança também, pelos golos que faz. Lá está, é mais um da equipa que está aqui para nos ajudar e penso que precisamos de todas as individualidades para que o coletivo funcione.
4: Vou dar aqui?
21: Sim. Hola Francisco, Jackie Félix de Tigo Sports. Ya hablaste del planteamiento defensivo que seguramente tendrá también Uzbekistán, como lo hizo el Congo en el primer partido ante Portugal. Pero Uzbekistán viene de caer contra Colombia por un 3-1 y Portugal cierra esta fase de grupos ante Colombia. Entonces, ¿qué tanta relevancia tiene para ustedes hoy pues vencer precisamente a Uzbekistán para llegar con menos presión al cierre de la fase de grupos? ¿Y qué te ha pedido el míster para que tengas más aporte en esa profundidad que le faltó al equipo en el primer partido? Más verticalidad, más desequilibrio por las bandas.
0: Sim, nós queremos ganhar o próximo jogo com o Uzbequistão, porque é o próximo. Mas claro que depois o objetivo vai ser ganhar contra a Colômbia também. Temos essa qualidade para ganhar estes dois jogos, mas vamos jogo a jogo, pensar no próximo com o Uzbequistão. Em relação àquilo que eu posso acrescentar e àquilo que o Mister me pediu, foi essa tal profundidade que faltava à equipa. Pediu-me para ajudar a equipa com as minhas características, foi isso que tentei fazer. Infelizmente não conseguimos ganhar, mas estamos preparados para o próximo jogo.
4: Última questão, Casé TV.
22: Francisco, João Barreto aqui. Eu queria que você falasse um pouco sobre você, como um canhoto, joga na ponta direita, né? Sempre com o outro pé. Você também se coloca à disposição para jogar como ponta esquerda? E eu pergunto isso porque o Pedro Neto começou o jogo passado, ele é um canhoto que jogou pela esquerda. Como é que você vê essa questão de você ser um ponta esquerda que joga pela direita, se você também consegue e gosta de fazer a outra ala, outra ponta também?
0: Sim, é claro que não vou ser hipócrita, vou dizer que a minha posição preferida é na direita, que é a posição que eu cresci a jogar e onde me sinto melhor. Mas lá está, se o Mister achar que eu devo jogar na esquerda, eu quero ajudar, quero jogar, também posso jogar na esquerda, não há problema nenhum. Mas onde sinto que rendo mais é na direita, por isso o Mister sabe disso, mas estou à disposição para aquilo que ele precisar.
4: Então vou agradecer a todos a vossa presença, ao Francisco as suas respostas e convidar-vos para assistir nos primeiros 15 minutos do treino a partir das 11 horas. Muito obrigado, muito bom dia.
0: Obrigado.
3: E está assim concluída nessa conferência de imprensa da Seleção de Portugal, com Francisco Conceição a ser o porta-voz da Seleção Lusa na divisão e esse embate entre Portugal e Uzbequistão. Recordar que nesta partida está então marcada para as 6 da tarde da próxima terça-feira, uma grande partida do futebol a não perder, que vamos acompanhar com relato na primeira Rádio de Porto, também através do YouTube da Golo FM. Por lá pode escutar todos os 104 jogos deste Mundial 2020. E desde logo com o Francisco Conceição a deixar em último plano nessa mesma ideia que a seleção portuguesa está preparada para no próximo jogo. É essa ideia vincada por parte de Francisco Conceição, assumindo também que os erros cometidos nesse primeiro embate diante da República Democrática do Congo, obviamente, que foram trabalhados, foram corrigidos, e agora é esperar que a seleção portuguesa consiga provar também o seu verdadeiro valor dentro das quatro linhas para ambicionar a conquista dos nos primeiros 3 pontos num jogo nas contas deste Mundial 2026. Recordar que Portugal está assim algo pressionado para de facto aqui conseguir arrebatar os 3 pontos por via de ter começado com um empate que acaba por de facto ficar aquém das expectativas daquilo que se esperava por parte da seleção portuguesa para este arranque de Campeonato do Mundo 2026. E na próxima terça-feira, quer os jogadores, quer também todos os adeptos portugueses, o que esperam é que Portugal consiga de facto aqui dar uma boa toada e sobretudo mostrar o seu valor, conseguindo assim almejar a conquista dos 3 pontos, a conquista da vitória perante a formação do Azerbaijão, uma seleção que em teoria inferior à seleção lusa, mas onde acaba por assumir precisamente Francisco Conceição. Esse valor tem que ser provado dentro das 4 linhas e Portugal para conseguir vencer terá que apresentar aqui uma atitude completamente diferente daquela que apresentou diante da República Democrática de Congo. Já sabe, durante este dia de domingo, vamos acompanhar mais 3 jogos para este Mundial 2026, começando por esse Espanha-Arábia Saudita, agendado para nas 5 da tarde. Depois disso, às 8 da noite, temos Bélgica-Irão e às 11 da noite, Uruguai-Cabo Verde. Pela madrugada dentro, temos às 2 da manhã, Nova Zelândia-Egito, já no dia de amanhã, na segunda-feira, às 6 da tarde, Argentina-Áustria e às 10 da noite, França-Iraque. Depois, na próxima madrugada de segunda-feira, aliás, de terça-feira, temos mais jogos. Um dia marcado, sobretudo, com atenções centradas para esse segundo embate de Portugal nesta fase de grupos do Mundial 2026. Conferência de imprensa dada por Francisco Conceição. Foi hoje o homem, o porta-voz da seleção lusa na divisão. E esse embate que coloca frente a frente Portugal e Azerbaijão. Recordo, marcado para nesta terça-feira, pelas 6 da tarde, a segunda jornada do Grupo K, deste Mundial 2026.

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7: Vamos lá olhar agora para mais um grande feito histórico aqui na primeira Rádio Desporto.
8: A Juventus de 1980 a 1986 foi uma equipa histórica que dominou tanto a nível nacional como internacional, estabelecendo-se como uma das maiores forças do futebol europeu. Sob a liderança do carismático treinador Giovanni Trapattoni, a Vecchia Signora viveu um período de ouro, combinando uma base sólida de jogadores italianos, muitos deles campeões do mundo, com contratações internacionais da classe mundial. Este esquadrão marcou uma era e é lembrado pela sua capacidade de vencer em várias frentes, estabelecendo uma identidade tática e competitiva e inigualável. Na Série A, a Juventus construiu a sua reputação com um futebol eficaz e defensivamente sólido. Entre 1980 e 1986, a equipa conquistou 4 títulos italianos, dominando o futebol do país com um plantel repleto de estrelas como Gaetano Scirea, António Cabrini, Claudio Gentile e o prolífico goleador Paolo Rossi, herói do Mundial de 1982. Estes jogadores formaram a espinha dorsal de uma seleção italiana que conquistou o Mundial nesse ano, aumentando ainda mais o prestígio da Juventus durante esse período. O estilo da equipa, com uma defesa sólida e um meio-campo trabalhador, fazia dela um adversário temível, especialmente em competições de longo prazo, como a Série A. Além do poderio defensivo, o clube contava com a criatividade de Michel Platini, talvez o jogador mais emblemático desta era. O francês chegou a Turim em 1982 e rapidamente se transformou no maestro da equipa. Platini venceu por 3 vezes consecutivas a Bola de Ouro em 83, 84 e 85, algo inédito até então, e foi o melhor marcador da Série A em 3 temporadas consecutivas. A sua visão de jogo, precisão nos passes e habilidade em bolas paradas faziam dele o cérebro da equipa, sendo essencial nas conquistas domésticas e internacionais. No cenário europeu, a Juventus também brilhou intensamente. Em 1984, a equipa de Trapattoni venceu a Taça das Taças, superando o Futebol Clube do Porto na final com uma vitória por 2-1. Esta foi uma conquista importante, pois permitiu à Juventus afirmar-se como uma equipa capaz de competir no mais alto nível internacional, algo que seria ainda mais consolidado no ano seguinte. A temporada de 1984-85 culminou na maior conquista da história da Juventus até então, a Taça dos Clubes Campeões Europeus. Após vários anos de tentativas frustradas, a Vecchia Signora finalmente ergueu o troféu mais prestigiante do futebol de clubes ao derrotar o Liverpool na final de Eisel, em Bruxelas, por 1-0. O jogo, marcado pela tragédia que resultou na morte de 39 adeptos, ficou ensombrado pelos acontecimentos fora do campo, mas em termos desportivos, Platini marcou o golo decisivo de grande penalidade, coroando a Juventus como campeã da Europa. Esta vitória foi o culminar de anos de consistência e qualidade, confirmando o estatuto da Juventus como uma das maiores equipas na década de 1980. Outro feito notável desta geração foi a conquista da Taça Intercontinental em 1985, que consagrou a Juventus como campeã mundial de clubes. Numa final disputada em Tóquio contra o Argentino Júniors, a Juve venceu nos penaltis após um empate a 2, com Platini novamente a ser decisivo, com consolidando o seu legado como um dos maiores jogadores da história do clube. No total, entre 1980 e 1986, a Juventus venceu tudo o que havia para vencer, incluindo a Série A, a Taça de Itália, a Taça das Taças, a Supertaça Europeia, a Taça dos Clubes Campeões Europeus e a Taça Intercontinental. Foi o primeiro clube europeu a conquistar os três principais troféus continentais, afirmando-se como uma das equipas mais completas e bem-sucedidas da história do futebol. O esquadrão imortal de 1980 a 1986 não era apenas feito de nomes lendários, mas de uma filosofia vencedora que Trapattoni implementou com maestria. Com uma combinação de defesa intransponível, meio-campo criativo e um ataque letal, a Juve definiu o que significa ser uma equipa campeã, deixando um legado que ainda ecoa no futebol mundial.
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7: E está agora na hora de trazer o perfil de mais um jogador à Golo FM.
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8: Amin Harit, nascido a 18 de junho de 1997 em Pontoise, França, é um futebolista internacional marroquino que joga como médio ofensivo no Olympique de Marselha. Conhecido pela sua habilidade técnica, criatividade e capacidade de drible, Harit tem-se destacado pela sua versatilidade em campo, conseguindo atuar tanto no centro como nas alas. Harit começou a sua formação no Nantes, clube onde fez a sua estreia profissional em 2016. As suas exibições impressionaram desde cedo, o que lhe valeu uma transferência para o Schalke 04 em 2017, onde rapidamente se afirmou como uma das principais figuras da equipa na Bundesliga. Durante o seu tempo na Alemanha, destacou-se pela sua capacidade de quebrar linhas defensivas e pela inteligência no último passe. Em 2021 foi emprestado ao Marselha, onde encontrou um novo impulso na sua carreira, tornando-se uma peça-chave no esquema da equipa. Internacionalmente, Harit escolheu representar Marrocos, país de origem dos seus pais, e participou em várias competições importantes, incluindo a Taça das Nações Africanas.
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7: E seguimos agora nesta emissão com mais um craque da Liga Portuguesa.
8: Radamel Falcão, o avançado colombiano nascido em 1986, tornou-se uma das maiores referências ofensivas do Futebol Clube do Porto e do futebol europeu na década de 2010. Chegou ao clube português em 2009, vindo do River Plate, com o desafio de substituir Lisandro López, um avançado que tinha deixado uma marca forte no Porto. No entanto, Falcão rapidamente mostrou que estava à altura da responsabilidade, revelando uma capacidade goleadora e um instinto de finalização que o destacaram desde o início. Na sua primeira época com os Dragões, marcou 25 golos no campeonato, estabelecendo-se como uma das estrelas da equipa e conquistando o coração dos adeptos. A temporada seguinte, em 2010-2011, foi ainda mais memorável para Falcão e para o clube. Sob o comando de André Villas-Boas, o Futebol Clube do Porto alcançou uma campanha histórica, conquistando a Liga Europa, o Campeonato, a Taça de Portugal e a Supertaça. Falcão foi absolutamente decisivo na campanha europeia, terminando a Liga Europa como o melhor marcador com 17 golos em 14 jogos, um recorde até hoje na competição. Na final contra o Braga, foi ele quem marcou o golo solitário que garantiu o título europeu aos Dragões, selando um dos momentos mais icónicos da sua carreira. O colombiano era conhecido pela sua presença constante na área e capacidade de decisão em jogos cruciais, sendo capaz de marcar tanto com os pés como com a cabeça, uma qualidade que o tornou um dos avançados mais temidos na Europa. Além dos golos, Falcão impressionava pela intensidade e dedicação em campo, características que fizeram dele um ídolo imediato para os adeptos portistas. A sua média de golos e a consistência nas exibições elevaram-no ao estatuto de uma das grandes figuras do clube na era moderna. No final da época de 2010-2011, depois de conquistar todos os títulos possíveis

0: como goleador, permanece viva entre os adeptos. A passagem de Falcão pelos Dragões foi curta, mas profundamente marcante. A sua determinação, aliada a uma capacidade única de finalização, não só lhe renderam um lugar especial na história do clube, como também lançaram a sua carreira internacional. Em Portugal, Falcão é sinónimo de sucesso e conquista, sendo uma figura inesquecível para os esportistas e para o futebol nacional.
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5: Já é sabido toda a gente a capacidade que o Cris tem em lidar com a crítica. Já são mais de 20 anos a jogar pela seleção. Penso que aquilo que ele dá ao grupo e aquilo que ele nos tem transmitido, obviamente, essa confiança de que esta crítica faz parte e principalmente ao grande nível a que nós temos a possibilidade de jogar, estando numa das maiores competições, se não a maior competição do futebol mundial, a crítica estará sempre lá.
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6: 10 minutos para as 16.
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6: Está na altura dos craques mundiais. Muitos destes ícones do futebol mantêm-se ligados ao desporto, seja como comentadores, treinadores ou embaixadores de clubes e marcas. Outros, inclusive, já não estão entre nós. Mas fazemos questão de os recordar aqui na primeira Rádio Desporto.
0: Frank Lampard, nascido a 20 de junho de 1978, é amplamente reconhecido como um dos maiores médios da história do futebol inglês e uma lenda do Chelsea. Criado numa família com forte herança futebolística, Lampard começou a sua carreira no West Ham United, o clube onde o seu pai havia jogado. Subiu às camadas principais do West Ham em 1995 e rapidamente se destacou pelas suas habilidades no meio-campo, marcando golos importantes e mostrando uma capacidade técnica notável. No entanto, foi a sua transferência para o Chelsea em 2001 que transformou a sua carreira. Lampard custou cerca de 11 milhões de libras ao clube londrino e rapidamente se tornou um pilar no meio-campo dos Blues. Durante a sua passagem pelo Chelsea, que durou até 2014, Lampard conquistou uma série impressionante de títulos, incluindo 3 Premier Leagues em 2004, 2005, 2005, 2006 e 2009, 2010, 4 FA Cups, 2 Taças da Liga e, claro, a tão sonhada Liga dos Campeões em 2012. Uma das marcas mais impressionantes de Lampard é a sua capacidade de marcar golos. Não foi apenas um jogador-chave na criação de jogadas, mas também se destacou pela sua impressionante veia goleadora. Lampard terminou a sua carreira no Chelsea como o maior goleador da história do clube, com 211 golos em 648 jogos, algo notável para um médio. Conhecido pela sua precisão nos remates de longa distância, especialmente com o pé direito, tornou-se conhecido pelos seus golos em momentos cruciais, além da sua consistência nas bolas paradas. A sua temporada de 2009-2010 foi particularmente impressionante, quando Lampard marcou 27 golos em todas as competições e ajudou o Chelsea a vencer a Premier League e a FA Cup, fazendo história

0: Vitória com um double. A sua combinação de talento ofensivo, ética de trabalho incansável e inteligência tática fez dele um dos melhores jogadores da sua geração. Além do sucesso a nível de clube, Lampard teve uma carreira internacional notável, representando a seleção inglesa em diversas competições, incluindo 3 campeonatos do mundo e 2 campeonatos de Europa. Embora a Inglaterra não tenha alcançado o sucesso esperado durante essas competições, Lampard foi sempre um dos pilares da equipa e é amplamente respeitado pelos seus 106 jogos pela seleção. Após deixar o Chelsea em 2014, teve uma curta passagem pelo Manchester City antes de terminar a sua carreira nos New York City da MLS, onde jogou até 2016. Após a sua retirada dos relvados, o ex-atleta rapidamente se lançou na carreira de treinador e em 2018 assumiu o comando do Derby County, onde teve uma boa temporada na segunda divisão inglesa, levando o clube à final do play-off de promoção. No ano seguinte, Lampard assumiu o cargo de treinador do Chelsea, voltando ao clube onde teve os seus maiores sucessos como jogador. Durante a sua passagem por Stamford Bridge, focou-se em dar oportunidades a jovens jogadores da academia e conseguiu uma qualificação para a Liga dos Campeões na sua primeira temporada. Contudo, foi demitido em janeiro de 2021 após uma série de maus resultados e por aí prosseguiu a sua carreira como técnico por outras paragens.
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2: Muitos clubes que já foram gigantes na Europa agora encontram-se longe dos holofotes, adormecidos após décadas de domínio. É para ouvir também aqui na primeira Rádio Desporto, neste produto 100% palavra, gigantes adormecidos todos os dias com o Hugo Taveira.
0: O Aston Villa Football Club é um dos clubes mais antigos e tradicionais da Inglaterra, com uma rica história de conquistas nacionais e internacionais. Fundado em 1874, o clube sediado em Birmingham tornou-se um dos criadores da Football League em 1888 e posteriormente da Premier League em 1992. Os Villans, como são carinhosamente chamados, sempre se destacaram no futebol inglês, especialmente no final do século XIX e início do século XX, período em que o clube conquistou a maioria dos seus títulos domésticos. No entanto, o maior destaque na história do Aston Villa vem das suas conquistas europeias, que colocaram o clube no mapa internacional. O auge dessa trajetória ocorreu na temporada de 1981-82, quando o Aston Villa conquistou a Taça dos Clubes Campeões Europeus, a atual Liga dos Campeões. Sob o comando do técnico Tony Barton, o clube surpreendeu ao derrotar o gigante alemão Bayern de Munique por 1-0 na final disputada em Roterdão, com o golo de Peter Witt. O histórico desempenho do jovem guarda-redes Nigel Spink, que entrou em campo logo no início devido a uma lesão do titular, foi crucial para a vitória histórica. Esta conquista colocou o Aston Villa no seleto grupo de clubes ingleses campeões europeus. No ano seguinte, o clube venceu ainda a Supertaça Europeia ao derrotar o Barcelona em 1983. Nessa disputa em 2 jogos, o Aston Villa perdeu a primeira partida por 1-0 em Camp Nou, mas conseguiu uma vitória por 3-0 em Villa Park, assegurando o título no agregado de 3-1. Essas conquistas marcaram o ponto mais alto da história internacional do emblema. Além dos títulos europeus, o Aston Villa tem uma longa tradição de sucesso em competições domésticas, tendo vencido a primeira divisão, agora chamada Premier League, por 7 vezes, e conquistando a FA Cup em outras 7 ocasiões, sendo a mais recente em 1957. Esses títulos fazem do Villa um dos clubes mais laureados da Inglaterra, e o Villa Park, o seu estádio desde 1897, é uma das arenas mais emblemáticas do futebol britânico. O clube passou por altos e baixos nas últimas décadas, incluindo despromoções e retornos à elite do futebol inglês, mas a história e as glórias do Aston Villa, especialmente na Europa, onde está de regresso à Liga dos Campeões, permanecem como momentos icónicos na rica trajetória do emblema.
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2: E agora seguimos com os grandes feitos históricos neste produto 100% palavra.
0: A época de 1986-87 será sempre lembrada como um dos momentos mais gloriosos da história do Futebol Clube do Porto. O clube português, que havia conquistado o seu espaço no panorama nacional, lançou-se à conquista da Europa e do mundo sob a liderança do treinador Artur Jorge e de uma geração de jogadores que eternizou o seu nome nos anéis do futebol. Foi a temporada em que o Futebol Clube do Porto conquistou pela primeira vez a Taça dos Clubes Campeões Europeus, vencendo o poderoso Bayern de Munique na final e mais tarde ergueu a Taça Intercontinental, solidificando reivindicando o estatuto dos dragões no topo do futebol mundial. A caminhada até à final da Taça dos Clubes Campeões Europeus começou com a eliminação do Rabat Ajax, de Malta, e do Vítkovice, da então Checoslováquia, em rondas relativamente tranquilas. Nos quartos de final, o desafio foi mais exigente, com o Futebol Clube do Porto a defrontar o Brøndby da Dinamarca. Depois de uma vitória por 1-0 na primeira mão, os dragões sofreram em Copenhaga, mas conseguiram arrancar um empate a um golo, garantindo a passagem às meias finais. Aí, a equipa de Artur Jorge encontrou o Dinamo Kiev, uma das formações mais fortes da altura, liderada pelo carismático Valeri Lobanovski. O Porto impôs-se com uma vitória por 2-1 no Estádio das Antas e um triunfo com os mesmos números na Ucrânia, carimbando a passagem à final. A grande final, disputada a 27 de maio de 1987, no Estádio Prater, em Viena, colocou o Futebol Clube do Porto frente ao poderoso Bayern Munique, uma das equipas mais temidas da Europa. A formação alemã, recheada de estrelas como Jean-Marie Pfaff e Lothar Matthäus, partiu como favorita. O jogo começou da pior maneira para os portugueses, com Ludwig Kogl a marcar para o Bayern logo aos 25 minutos. Contudo, a história deste encontro seria escrita com uma reviravolta épica. Aos 77 minutos, Rabah Madje protagonizou um dos momentos mais icónicos da história do futebol, com o famoso calcanhar de Viena a empatar a partida.
3: Frasco para Juari, Madje com espaço vai marcar, golo!
0: Apenas 3 minutos depois, Juari, após assistência de Madjer, fez o 2-1, selando a vitória e colocando o Futebol Clube do Porto campeão europeu pela primeira vez.
3: 1 para 1 com Winkelhofer, já passou Madjer, o cruzamento, Juari, golo! É golo do Porto! Juari!
0: A conquista da Taça dos Campeões Europeus foi recebida com enorme euforia em Portugal, mas os dragões não ficaram por aí. No final do ano, o Futebol Clube do Porto viajou até Tóquio para disputar a Taça Intercontinental frente ao Peñarol, do Uruguai, campeão da Taça Libertadores. Este era o derradeiro teste para os dragões se afirmarem como uma verdadeira potência mundial, e o jogo foi disputado sob condições difíceis, com o campo molhado e a chuva a cair incessantemente. O duelo terminou empatado a 1 no tempo regulamentar, com o gol dos portistas a ser marcado novamente por Madjer, um herói improvável que se tornou o símbolo desta geração. A decisão foi então levada ao prolongamento, onde o Futebol Clube do Porto, num jogo extremamente equilibrado, conseguiu o gol da vitória já perto do final, com uma jogada concluída por Juari. O resultado final de 2-1 deu aos dragões o título de campeão do mundo, solidificando a sua presença entre as melhores equipas do planeta. Este conjunto de feitos consagrou uma geração de jogadores que incluiu nomes como Fernando Gomes, João Pinto, Celso e Paulo Futre, que foi um dos principais responsáveis pelo sucesso da equipa ao longo daquela época. A liderança calma e estratégica de Artur Jorge foi também crucial para que o Futebol Clube do Porto atingisse estes patamares de sucesso. A vitória na Taça dos Campeões Europeus e na Taça Intercontinental em 1987 marcou uma viragem na história do Futebol Clube do Porto e do futebol português. O clube azul e branco, que até então se afirmava sobretudo no contexto doméstico, conseguiu abrir as portas da glória europeia e mundial, sendo a primeira equipa portuguesa a conquistar a Taça Intercontinental. O sucesso desta época foi o catalisador para as futuras conquistas internacionais do Futebol Clube do Porto, que anos mais tarde voltaria a dominar na Europa sob a orientação de José Mourinho. Mas 1987 permanece como o ano que deu início a essa era de sucesso internacional.
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4: São 4 da tarde e 1 minuto.
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12: Nenhum treinador, ou eu neste caso, não sou nenhum treinador meio doido. E é para isso que lutamos todos. Independentemente de termos aleijados ou termos aleijados, ou malta no departamento médico agora. Malta, eu digo o aleijados, não é aleijados, que senão ainda pensam. Mas sou tão simples da minha forma que olha o que digo, agora é muito mais chique o treinador a falar, mais chique. Por isso que eu disse que não sou nenhum louco. E por mim é quase metê-los ali em redomas de vidro com gelo e esperar que amanhã estejam fresquinhos.

0: Vamos lá olhar agora para o perfil de mais um jogador aqui na Primeira Rádio Desporto.
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2: O Anderson Galeno, nascido a 22 de outubro de 1997 em Barra da Corda, Brasil, é um avançado conhecido pela sua velocidade e capacidade técnica. Começou a carreira nas camadas jovens do Trindade antes de se transferir para o Grêmio Anápolis. Em 2016, chamou a atenção do Futebol Clube do Porto, que o integrou na sua equipa B. Após impressionar pela equipa secundária, Galeno teve uma breve passagem pela equipa principal dos Dragões, sendo depois emprestado ao Portimonense e ao Rio Ave, onde se destacou especialmente na temporada de 2018-2019. As suas atuações consistentes levaram o Braga a contratá-lo nesse mesmo ano e aí Galeno consolidou-se como um dos melhores extremos do campeonato português, ajudando o clube a conquistar a Taça de Portugal em 2021. Em 2022 regressou ao Futebol Clube do Porto, onde continuou a evoluir, tornando-se uma peça importante nas competições nacionais e europeias. Galeno também tem sido um elemento-chave na conquista de títulos recentes pelo clube, incluindo o Campeonato Nacional e a Taça de Portugal.
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0: E está agora na hora de trazer mais um craque da Liga Portuguesa, aqui à Golo FM.
4: Ricardo José Vaz Alves Monteiro, mais conhecido como Tarantini, é uma figura emblemática do Rio Ave e um exemplo raro de longevidade e lealdade no futebol português. Nascido em 1983, em Gestaçu, Baião, Tarantini começou a carreira em clubes de divisões inferiores e só aos 24 anos chegou ao futebol profissional, quando assinou pelo Rio Ave em 2008. Desde então construiu uma ligação histórica com o clube Vila Condense, onde passou toda a carreira na primeira divisão, tornando-se capitão e referência dentro e fora de campo. Como médio de forte resistência e excelente leitura de jogo, Tarantini sempre se destacou pela entrega e inteligência tática. O seu espírito de liderança e profissionalismo rapidamente o tornaram um dos jogadores mais importantes da equipa. Ao longo dos anos, o médio contribuiu para alguns dos momentos mais memoráveis do Rio Ave, incluindo a histórica qualificação para a Liga Europa e a chegada à final da Taça de Portugal e da Taça da Liga em 2014. Esse ano foi especialmente marcante para o clube, que sob a liderança de Tarantini atingiu um nível de protagonismo inédito, enfrentando equipas europeias e levando o nome do Rio Ave a uma dimensão internacional. Além do desempenho dentro das quatro linhas, Tarantini sempre foi admirado pela sua visão de futuro e preocupação com a carreira pós-futebol. Com um mestrado em Educação Física e Desporto, destacou-se pela sua postura consciente e exemplar, sendo uma voz ativa na sensibilização para a importância dos estudos entre os jogadores. Tarantini chegou mesmo a escrever um livro, A Minha Causa, onde partilhou reflexões sobre a vida desportiva e a necessidade de planear o futuro, inspirando colegas e jovens atletas a pensar além do futebol. Ao pendurar as chuteiras em 2021, Tarantini deixou um legado raro no futebol português. Com mais de 400 jogos pelo Rio Ave, é recordado não só pela sua entrega e dedicação em campo, mas também pelo impacto positivo que teve na cultura do clube e na vida dos colegas da profissão. O seu exemplo de compromisso, lealdade e inteligência fazem dele uma referência no desporto nacional, um atleta que valorizou a educação e a formação contínua, elevando o conceito de ser jogador profissional.
0: Seguimos agora nesta emissão com os craques mundiais.
2: Franz Beckenbauer, nascido em Munique a 11 de setembro de 1945, é uma lenda incontestável do futebol. A sua carreira, tanto a nível de clubes como internacional, fez dele um dos maiores jogadores da história. Começou a sua trajetória no Bayern de Munique, onde se destacou rapidamente pela sua elegância e habilidade. Beckenbauer fez a sua estreia na equipa principal do Bayern em 1964 e rapidamente se estabeleceu como uma figura central. Sob a sua liderança, o Bayern conquistou 3 títulos da Bundesliga em 69, 72 e 73 e 3 taças dos clubes campeões europeus em 1974, 75 e 76. A posição de líbero, que Beckenbauer redefiniu, permitiu-lhe não apenas atuar na defesa, mas também contribuir ofensivamente. A sua visão de jogo e a habilidade em avançar com bola mudaram a forma como a posição era jogada. Foi ainda premiado com o Ballon d'Or, ou o melhor jogador da Europa, em 1972 e 76, refletindo o seu impacto no futebol europeu. Na seleção da Alemanha Ocidental, Beckenbauer também deixou a sua marca. Foi o capitão de equipa que venceu o Campeonato do Mundo em 1974 e na final, realizada no Estádio Olímpico de Munique, a Alemanha Ocidental derrotou os Países Baixos por 2-1. O jogador alinhou com o ombro deslocado, demonstrando uma coragem e uma liderança notáveis que se tornaram lendárias. Além disso, foi fundamental na vitória no Euro de 1972, onde a Alemanha Ocidental derrotou a União Soviética na final. Após o sucesso no Bayern Munique, Beckenbauer transferiu-se para o New York Cosmos em 1977. Lá continuou a influenciar o futebol, ajudando a promover o desporto nos Estados Unidos. Com sua presença, o Cosmos conquistou o campeonato em 1977 e 78 e a sua estadia acabou por ser crucial para popularizar o futebol no país, oferecendo uma nova visibilidade à modalidade. Após a sua aposentadoria como jogador, Beckenbauer continuou a deixar a sua marca como treinador. Em 1990, levou a seleção da Alemanha Ocidental à vitória no Campeonato do Mundo da Itália, tornando-se no único a ganhar o Mundial, tanto como jogador quanto como treinador. Sob a sua liderança, a Alemanha derrotou a Argentina por 1-0 na final, com um golo de penalti de Andreas Brehme. Beckenbauer também teve um papel significativo na administração do futebol. Em 2006, foi um dos principais organizadores do Campeonato do Mundo da Alemanha, ajudando a garantir o sucesso do torneio. A sua influência estendeu-se à administração da FIFA, onde contribuiu também para a formulação de políticas globais para o futebol. O legado de Franz Beckenbauer é marcado pela sua inovação tática, conquistas impressionantes e impacto duradouro no futebol. O Kaiser continua a ser uma referência para muitos, sendo para sempre lembrado como um dos maiores defesas e jogadores de todos os tempos.

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1: Seguimos agora nesta emissão com os gigantes adormecidos.
2: O Leeds United, fundado em 1919, é um dos clubes mais importantes do futebol inglês, com uma história de grandes conquistas e quedas dramáticas. O seu período áureo começou nos anos 1960 e 70, sob a liderança do treinador Don Revy, que transformou o Leeds numa das equipas mais fortes do país. Foi nessa época que o clube alcançou alguns dos seus feitos mais memoráveis. Dois títulos da primeira divisão inglesa em 68, 69 e 73, 74, uma FA Cup em 1972 e duas Taças das Cidades com Feiras, uma competição precursora da atual Liga Europa, em 1968 e 1971. Conhecido pelo estilo combativo e altamente disciplinado, o Leeds de Revy tornou-se uma referência de resiliência e combatividade, marcando a história do clube e do futebol britânico. Esta era dourada foi protagonizada por jogadores emblemáticos como Billy Bremner, Norman Hunter e Jack Charlton, que não só contribuíram para os sucessos dentro de campo, mas também personificaram o espírito destemido do clube. A saída de Revy, contudo, trouxe uma fase de instabilidade e o Leeds entrou em declínio, culminando na sua despromoção para a 2ª Divisão em 1982. O clube lutou anos para se reerguer, mas só na década de 1990 voltou a emergir no topo do futebol inglês. O renascimento do Leeds veio com o treinador Howard Wilkinson, que liderou o clube ao título da 2ª Divisão em 1990, garantindo a subida à primeira. Apenas duas épocas depois, em 1991-92, o Leeds surpreendeu ao vencer a última edição da 1ª Divisão antes da criação da Premier League. Com jogadores como Eric Cantona, Gary Speed e Gordon Strachan, o Leeds dominou a liga e conquistou o seu terceiro título de inglês, trazendo nova glória aos adeptos e reforçando a imagem de uma equipa resiliente e vencedora. A mudança de milénio trouxe ao clube ambições renovadas, com investimentos em grandes nomes como Rio Ferdinand e Robbie Keane, e em 2001 o clube protagonizou uma campanha europeia inesquecível, alcançando as meias finais da Liga dos Campeões. No entanto, os gastos elevados e a gestão financeira arriscada levaram o clube a uma crise profunda. Em 2004, o Leeds acabou despromovido para o Championship, a 2ª Divisão, e em 2007 caiu ainda para a League One, a 3ª, marcando um período de sofrimento e dificuldades para os seus adeptos. Nos anos recentes, o Leeds United reencontrou o caminho de volta à elite, conseguindo finalmente a promoção à Premier League em 2020, sob o comando do carismático treinador Marcelo Bielsa. Esta recuperação fez renascer a esperança entre os seus adeptos, apesar de uma nova despromoção ao Championship, que ainda hoje carregam com orgulho a história do clube, sonhando em reviver os tempos de glória que marcaram o Leeds United como uma força do futebol inglês.
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1: O futebol está repleto de grandes feitos históricos, onde clubes e seleções superaram todas as expectativas para marcar eras inesquecíveis. É o momento de mais um grande feito histórico aqui na Primeira Rádio Desporto.
2: A conquista do Futebol Clube do Porto da Liga Europa em 2011 é uma das páginas mais gloriosas da história do clube e do futebol português. Sob o comando do jovem treinador André Villas-Boas, que na altura tinha apenas 33 anos, o Porto realizou uma temporada memorável, demonstrando um futebol ofensivo e dinâmico que culminou na vitória europeia. A campanha portista na competição foi marcada por um domínio claro, coroando uma equipa recheada de talento com jogadores como Radamel Falcão, Hulk, João Moutinho e Fernando, que se destacaram ao longo do torneio. A época de 2010-2011 começou com uma grande expectativa no Estádio do Dragão, após a nomeação de Villas-Boas, um antigo adjunto de José Mourinho, que assumiu o comando técnico pela primeira vez num grande clube. Desde cedo, o Futebol Clube do Porto mostrou a sua força, tanto a nível interno como nas competições europeias, e na Liga Europa os dragões foram implacáveis desde a fase de grupos até à final. No percurso até esse jogo decisivo, o Futebol Clube do Porto venceu equipas como o CSKA e o Spartak Moscovo e, de forma memorável, o Villarreal nas meias finais, onde brilharam com uma vitória expressiva por 5-1 no Dragão com 4 golos de Falcão. Radamel Falcão foi, de facto, a grande estrela da campanha, com o avançado colombiano a terminar como o melhor marcador da competição, estabelecendo um recorde de 17 golos numa só edição da Liga Europa. O seu faro goleador e capacidade de decisão em jogos grandes foram decisivos para o sucesso da equipa. Além de Falcão, o poder físico de Hulk, a qualidade técnica de João Moutinho no meio-campo e a solidez defensiva dos jogadores como Rolando e Otamendi fizeram do Futebol Clube do Porto uma equipa temida em toda a Europa. A grande final da Liga Europa de 2011 foi um duelo totalmente português, realizado em Dublin, na República da Irlanda, a 18 de maio de 2011, frente ao Sporting de Braga, treinado por Domingos Paciência. O jogo foi tenso e equilibrado, com ambas as equipas a mostrar respeito mútuo e uma abordagem cautelosa. O Futebol Clube do Porto partia como favorito, é certo, mas o Braga, que também tinha feito uma campanha brilhante, estava determinado a surpreender. A final foi decidida com um único golo e, mais uma vez, Falcão foi o herói ao marcar de cabeça aos 44 minutos após um cruzamento perfeito do compatriota Guarín.
3: Aproxima-se da grande área, dribling sobre Paulo César, cruzamento para Falcão, vai ser de cabeça, já está!
4: And Porto have won the UEFA Europa League.
2: Esse gol solitário foi suficiente para garantir o título aos Dragões, selando uma das conquistas mais importantes da história do clube. Com a vitória em Dublin, o Futebol Clube do Porto ergueu o seu segundo troféu da Liga Europa, depois de já ter vencido a competição em 2003, na altura denominada Taça UEFA, sob o comando de José Mourinho. Esta nova conquista de 2011 reafirmou a posição do clube como uma das grandes potências do futebol europeu. Além disso, Vilas Boas, que tinha conquistado um triplete com a Liga Portuguesa, Taça de Portugal e Liga Europa, tornou-se o treinador mais jovem de sempre a vencer uma competição europeia de clubes, cimentando o seu nome na história. Ao longo da temporada, o Futebol Clube do Porto não se limitou a dominar na Europa. A equipa também brilhou no Campeonato Português, terminando a Primeira Liga de forma invicta, algo raro e impressionante. A equipa conquistou o título nacional com uma larga vantagem sobre os adversários, somando 84 pontos e um ataque avassalador que marcou 73 golos em 30 jogos. Para além do título de campeão nacional, os Dragões conquistaram também a Taça de Portugal, vencendo o Vitória Sport Clube por 6-2 na final e a Supertaça Cândido de Oliveira, selando uma época absolutamente perfeita. A vitória na Liga Europa de 2011 foi a cereja no topo do bolo de uma das temporadas mais dominantes do Futebol Clube do Porto na sua história. André Villas-Boas consolidou o seu nome como um dos treinadores mais promissores da época, enquanto jogadores como Falcão e Hulk se tornaram alvos de grandes clubes europeus, dadas as suas prestações de classe mundial. Esta conquista reforçou a reputação do Futebol Clube do Porto como um clube de excelência na Europa, capaz de competir e vencer ao mais alto nível, não apenas no futebol português, mas também internacionalmente. A campanha de 2010-2011 é até hoje lembrada como uma das mais impressionantes da história do futebol moderno, tanto pela qualidade do futebol apresentado, como pela aura de invencibilidade que a equipa transmitiu ao longo de toda a temporada. Alguns anos mais tarde, quis o destino que André Villas-Boas regressasse à sua cadeira de sonho, não no papel de técnico, mas sim como presidente do Futebol Clube do Porto.
4: André Villas-Boas celebrates, but Falcao has been the star for Porto this season.
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1: E agora seguimos com o perfil do jogador neste produto 100% palavra.
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2: Luka Modric, nascido a 9 de setembro de 1985 em Zadar, na Croácia, é um médio conhecido pela sua visão de jogo e controle no meio-campo. Começou a sua carreira profissional no Dinamo Zagreb, onde se destacou rapidamente e ajudou o clube a ganhar vários títulos nacionais. O seu desempenho chamou a atenção do Tottenham Hotspur, que o contratou em 2008. No Tottenham, Modric consolidou-se como um dos melhores médios da Premier League, o que levou à sua transferência para o Real Madrid em 2012. Na capital espanhola, o croata tornou-se uma peça-chave na equipa, contribuindo para a conquista de múltiplos títulos, incluindo 6 Ligas dos Campeões. Na temporada de 2017-2018, Modric foi premiado com o Ballon d'Or, tornando-se o primeiro médio a ganhar o prémio desde 2007. Na seleção croata, Modric tem sido uma figura central, liderando a equipa até à final do Campeonato do Mundo de 2018, onde a Croácia terminou como vice-campeã. A sua capacidade de liderança e o seu estilo de jogo refinado continuaram a ser fundamentais para a seleção e para o Real Madrid, sendo que Modric se mantém uma das principais figuras do futebol mundial, conhecido pela sua habilidade técnica e inteligência tática.
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1: Vamos lá olhar agora para mais um craque da Liga Portuguesa, aqui na Primeira Rádio Desporto.
2: Jonas Gonçalves Oliveira, conhecido simplesmente como Jonas, chegou ao Benfica em 2014 e rapidamente conquistou os adeptos pela sua técnica apurada, inteligência em campo e habilidade letal na finalização. Vindo do Valência, onde enfrentou dificuldades com lesões e irregularidade, Jonas encontrou uma nova vida no futebol português, transformando-se num dos avançados mais marcantes da história recente do clube lisboeta e da Primeira Liga. Na sua primeira época em Portugal, impressionou de imediato ao marcar 20 golos no campeonato, mostrando mostrando uma capacidade de adaptação notável e formando uma dupla memorável com Lima. Este impacto inicial foi apenas o começo de uma série de temporadas brilhantes, onde o avançado brasileiro se tornou a principal referência ofensiva do Benfica. Em 2015-2016, Jonas viveu um dos melhores momentos da carreira, marcando 32 golos no campeonato e sagrando-se o melhor marcador da Liga, ao mesmo tempo que ajudava os encarnados a conquistar o tricampeonato e mais tarde o tetra. Com o seu estilo elegante e precisão nas finalizações, Jonas conquistou a alcunha de pistolas entre os adeptos benfiquistas. Não era apenas um avançado goleador, mas também um jogador de equipa, capaz de criar jogadas e assistir os companheiros. A sua visão de jogo e inteligência permitiram-lhe resolver partidas decisivas com facilidade aparente e foi várias vezes determinante em jogos de alta pressão. Os seus golos de qualidade e a sua consistência renderam-lhe o prémio de melhor jogador da Liga Portuguesa em 2015 e 2016, reafirmando o seu estatuto como um dos maiores craques da competição. Apesar das lesões que começaram a surgir nas suas épocas finais, Jonas continuou a ser crucial para as Águias. Em 2018-2019, na sua última temporada como jogador, ainda contribuiu para o título de campeão, ajudando o clube a recuperar a hegemonia do futebol português. Terminou a carreira em 2019 como o segundo melhor marcador estrangeiro da história do Benfica, com 137 golos em 183 jogos, uma média impressionante que solidifica o seu legado entre os melhores avançados que passaram pelo clube. Jonas é recordado pelos adeptos encarnados com enorme carinho e admiração. A sua postura profissional, aliada ao talento incomum, deixaram uma marca duradoura no Benfica e na Primeira Liga. A figura de Jonas vai além dos números, é sinónimo de classe e de dedicação, um jogador que transformou o ataque benfiquista e inspirou uma geração de adeptos com a sua simplicidade e eficácia dentro de campo.
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8: Não tendo o resultado que queríamos, obviamente fazendo uma autocrítica, somos os primeiros a perceber de que tínhamos, obviamente, coisas que poderíamos melhorar. Agora, é importante para nós também continuar a sentir esse apoio, sentir que os portugueses estão connosco, sentir que temos qualidade para ir longe nesta competição. Mas obviamente, como disse e volto a repetir, é impossível ganhar um Mundial sem passar por dificuldades.
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1: Ficamos a 6 minutos das 4:30 da tarde.
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1: E seguimos agora nesta emissão com mais um craque mundial.
2: Javier Zanetti, conhecido como El Tractor, é uma das lendas imortais do futebol mundial, especialmente pela sua longa e brilhante carreira no Inter de Milão. Nascido em Buenos Aires, Argentina, a 10 de agosto de 1973, Zanetti começou a sua trajetória no futebol argentino jogando pelo Talleres de Remédios da Escalada e mais tarde pelo Banfield, onde chamou a atenção pela sua capacidade física e técnica, jogando tanto como lateral direito como como médio defensivo. A grande virada na sua carreira ocorreu em 1995, quando o Inter de Milão decidiu contratá-lo. Seria o início de uma ligação de quase duas décadas entre Zanetti e o clube italiano, uma história marcada por lealdade, conquistas e uma uma liderança incontestável. Ao longo de 19 anos defendendo o Inter, o argentino tornou-se o jogador com mais partidas na história do clube, somando mais de 850 jogos. Um dos momentos mais marcantes da sua carreira foi a temporada de 2009-2010, em que o Inter, comandado por José Mourinho, conquistou a Liga dos Campeões pela primeira vez em 45 anos. Zanetti, capitão e líder inquestionável, foi fundamental na caminhada para a Tríplice Coroa, que incluiu também a Série A italiana e a Copa da Itália. A sua capacidade de jogar em várias posições e o seu profissionalismo fizeram dele um dos jogadores mais versáteis e respeitados do futebol mundial. Além dos títulos pelo Inter, Zanetti também teve uma carreira de sucesso pela seleção argentina, disputando mais de 140 jogos ao longo de 17 anos de serviço. Participou em várias edições do Campeonato do Mundo e da Copa América, embora nunca tenha conquistado um grande título internacional com a seleção. No entanto, a sua importância para o futebol argentino nunca foi questionada, sendo uma referência de longevidade e excelência. A carreira de Zanetti também foi marcada pela sua atitude fora de campo. Conhecido pela sua humildade e carisma, criou a Fundação Pupi, uma organização beneficente que ajuda crianças em situação de vulnerabilidade na Argentina. A sua dedicação a causas sociais reforçou a imagem de um jogador que, além de excelente atleta, sempre se preocupou com o bem-estar das comunidades. Quando se aposentou em 2014, aos 40 anos, Zanetti já era uma verdadeira lenda viva. O Inter de Milão decidiu retirar a camisola 4 em sua homenagem, um gesto raro no futebol que demonstra o impacto imenso que teve no clube. Após encerrar a carreira como jogador, continuou ligado ao Inter, assumindo funções diretivas na equipa. Atualmente é vice-presidente dos Nerazzurri, onde continua a contribuir para o desenvolvimento do clube. Em suma, Javier Zanetti é sinónimo de lealdade, liderança e classe, tanto dentro como fora de campo. A sua carreira é um exemplo de como o profissionalismo e a dedicação podem transformar um jogador numa lenda.
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1: E está agora na hora de trazer mais um gigante adormecido à Golo FM.
2: O Ajax, fundado em 1900 em Amsterdão, é um dos clubes mais vencedores e respeitados da Europa, conhecido pelo estilo ofensivo e por uma academia que revelou grandes talentos para o futebol mundial. O emblema neerlandês começou a consolidar-se na década de 1960 com o revolucionário estilo de jogo do futebol total, implementado pelo treinador Rinus Michels e protagonizado pelo lendário Johan Cruyff. Este sistema, onde todos os jogadores podiam ocupar várias posições, mudou a forma de jogar e tornou o Ajax uma referência global. Na década de 1970, o clube dominou a Europa ao vencer a Taça dos Campeões Europeus 3 vezes consecutivas, em 1971, 72 e 73, com Cruyff como o principal astro e Michels como o grande estratega. Este período de ouro solidificou o Ajax como um dos gigantes do futebol e a filosofia do jogo do futebol total influenciou gerações de treinadores e jogadores em todo o mundo. Além das conquistas europeias, o Ajax dominava também no cenário doméstico, colecionando títulos do campeonato neerlandês e tornando-se sinónimo de futebol espetáculo. Após alguns anos sem grandes títulos europeus, a equipa voltou ao topo na década de 1990 com uma geração de ouro formada nas suas academias, incluindo jogadores como Edgar Davids, Clarence Seedorf, Patrick Kluivert e Marco Overmars. Com Louis van Gaal como treinador, o clube conquistou a Liga dos Campeões em 1995 ao vencer o Milan, consolidando-se novamente como uma força europeia. Este sucesso deveu-se mais uma vez ao compromisso com a formação de talentos, uma das marcas do Ajax ao longo da sua história. O início dos anos 2000 trouxe desafios financeiros ao clube, o que os obrigou a vender muitos dos seus talentos jovens para clubes maiores. Apesar das dificuldades em manter os principais jogadores, o Ajax continuou a dominar o futebol neerlandês e a formar talentos que viriam a brilhar internacionalmente. Esta política de formação rendeu frutos ao longo das décadas e é uma das principais razões pela qual o Ajax permanece competitivo no cenário europeu. Nos últimos anos, o clube voltou a ser destaque na Liga dos Campeões, em particular na temporada de 2018-2019, quando eliminou gigantes como o Real Madrid e a Juventus, chegando até às meias finais. Essa campanha memorável, com jovens talentos como Frankie de Jong e Matthijs de Ligt, reacendeu o entusiasmo em torno do clube e destacou a excelência da sua academia. Mesmo num cenário de recursos limitados em comparação aos grandes clubes europeus, o Ajax continua a ser admirado pelo seu futebol atrativo e pela aposta nos jovens, preservando a herança do futebol total que transformou o clube numa lenda viva do futebol mundial. Hoje, o emblema permanece um dos maiores símbolos do futebol ofensivo e da formação de talentos, mantendo viva a sua tradição e a sua identidade, características que o tornam um dos clubes mais fascinantes do futebol mundial.
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1: Sem dúvida que certos feitos tornaram-se lendários pela sua dramatização, como golos no último minuto que garantiram troféus e escreveram a história do futebol com tinta de ouro. É mais um grande feito histórico aqui na Primeira Rádio Desporto.
2: A conquista do Mundial Sub-20 de 1991 pela seleção de Portugal é um dos momentos mais marcantes da história do futebol português. Este triunfo, ocorrido apenas 2 anos após a primeira vitória em 1989, solidificou o país como uma das grandes potências no futebol jovem a nível mundial. A competição foi realizada em Portugal entre os dias 14 e 30 de junho de 1991, o que aumentou ainda mais a responsabilidade e expectativa sobre a equipa portuguesa. Disputado em cidades como Lisboa, Porto e Braga, entre outras, o torneio reuniu as melhores seleções sub-20 mundiais. Portugal, já com o peso de ser o atual campeão, tinha no seu plantel jogadores talentosos que seriam determinantes para repetir o feito de 89. A campanha portuguesa no Mundial de Sub-20 começou com uma fase de grupos onde o país enfrentou equipas como a Argentina, a Coreia do Sul e a Irlanda do Norte. Portugal terminou esta fase no segundo lugar do grupo, que garantiu a passagem para a fase a eliminar. Desde logo, a solidez defensiva e a coesão do grupo de jogadores começaram a destacar-se como pilares fundamentais da equipa, que era orientada à altura por Carlos Queiroz. Nos quartos de final, Portugal enfrentou o México e conseguiu uma vitória convincente por 2-1, assegurando a passagem às semifinais. O desafio seguinte foi contra a Austrália, num jogo extremamente equilibrado e emocionante, que terminou com uma vitória de 1-0 para Portugal, graças a um golo decisivo do avançado Tony, levando assim os jovens portugueses à final do torneio. A grande final foi disputada a 30 de junho de 1991, no Estádio da Luz, em Lisboa, diante de uma enchente de adeptos que aguardavam ansiosamente por mais um título mundial. O adversário foi o Brasil, uma das potências tradicionais do futebol, o que aumentava o grau de dificuldade da partida. O jogo foi extremamente estático e disputado, terminando empatado 0-0 após o tempo regulamentar e o prolongamento. A decisão seguiu-se então para grandes penalidades, onde o guarda-redes português Sérgio Leite se destacou, defendendo 2 penaltis e ajudando Portugal a vencer por 4-2. Este momento ficou marcado na memória de todos os adeptos e Portugal sagrou-se bicampeão mundial de sub-20. Este torneio destacou-se não apenas pelo título, mas também pelo surgimento dos jogadores que viriam a ter carreiras notáveis no futebol profissional. Entre os nomes mais proeminentes da equipa estava Jorge Costa, que viria a ser uma lenda no futebol do Porto, João Pinto, que brilhou no Benfica e Sporting, e Emílio Peixe, que foi eleito o melhor jogador do torneio, recebendo a bola de ouro da competição. A vitória no Mundial de Sub-20 de 1991 consolidou a reputação de Carlos Queiroz como um dos principais responsáveis pelo desenvolvimento das camadas jovens do futebol português. Este triunfo ajudou também a criar uma base sólida de jogadores que mais tarde formariam a espinha dorsal da seleção nacional principal. Portugal, com esta vitória, tornou-se apenas o 4º país a vencer 2 títulos consecutivos do Mundial de Sub-20, um título que até hoje continua a ser celebrado como um dos maiores êxitos da história do futebol português. Essa geração de ouro trouxe um novo fôlego para o futebol em Portugal e inspirou as futuras gerações, preparando o caminho para o sucesso que a seleção principal alcançaria nas décadas seguintes.
9: Através da marca de grande qualidade após um 0-0 no final dos 90 minutos e do prolongamento. Portugal a revalidar o seu título de campeão do mundo. E está o capitão João Vieira Pinto e agora Carlos Queiroz também, que merece empunhar este troféu.
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1: A versatilidade é uma marca dos melhores, que podem jogar em várias posições e adaptar-se a diferentes sistemas de jogo. É o perfil do jogador que destacamos agora na Primeira Rádio Desporto.
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2: Luís Dias é um extremo com uma abordagem eletrizante ao jogo, destacando-se pela sua capacidade de romper defesas com uma mistura de drible preciso e aceleração fulminante. Nascido na Colômbia, atua preferencialmente pela ala esquerda, onde utiliza a sua velocidade e agilidade para desafiar os laterais adversários, criando constantes situações de 1-1. O seu estilo agressivo e direto em direção à baliza faz dele uma ameaça constante, não só em jogadas de transição rápida, mas também em situações de ataque posicional, onde é capaz de desequilibrar defesas organizadas. Taticamente, Dias é um jogador dinâmico que se destaca pela capacidade de jogar tanto nas linhas quanto ao cortar para dentro, buscando o remate com o pé direito. Essa versatilidade tática torna-o imprevisível para os adversários. A sua visão de jogo e leitura das movimentações ao redor permitem-lhe combinar bem com os colegas em espaços curtos, mas o seu maior impacto reside na capacidade de alongar o jogo e criar espaço para os médios e avançados. Quando em posse, Dias é habilidoso em explorar os flancos, muitas vezes obrigando os defesas a recuar com receio da sua aceleração explosiva. Defensivamente, Luís Dias também traz valor com uma ética de trabalho assinalável. Participa ativamente no processo de recuperação de bola, aplicando pressão alta e utilizando a sua velocidade para fechar linhas de passe ou obrigar o adversário a erros. Este compromisso defensivo encaixa perfeitamente em sistemas táticos que exigem dos extremos um envolvimento ativo na pressão pós-perda. A sua capacidade de finalização também tem evoluído, mostrando uma precisão notável em remates de meia distância e uma inteligência ao se posicionar dentro da área para finalizar cruzamentos. Além do mais, o colombiano oferece ainda uma ameaça constante, tanto no jogo aéreo, apesar da sua estatura relativamente baixa, quanto em remates de fora da área. Luís Dias é um jogador que personifica o futebol moderno com uma combinação equilibrada de atributos técnicos, táticos e físicos. O seu impacto vai muito além dos dribles e assistências, sendo também uma peça fundamental em transições rápidas e fases defensivas de pressão, o que o torna indispensável em equipas que priorizam o ritmo e a intensidade.
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Atenção, com o esquerdo, levantou grande área, rematou! Gol!

0: E arrancamos para mais um jogo das contas da segunda jornada deste Mundial 2026, desde logo com partida que estava nem tão marcada para nascer na 5 da tarde e que coloca frente a frente a seleção de Espanha, na diante da Arábia Saudita, nesta que é na segunda jornada das contas do Grupo H. Se bem que para já na classificação temos Chabna tudo dividido, com Uruguai com um ponto, Arábia Saudita também com um ponto conquistado, também a seleção de Espanha com um ponto arrebatado e Cabo Verde também com um ponto, seguindo-se por esta mesma ordem a classificação deste mesmo agrupamento, para recordar que tivemos um empate sem golos nesse duelo entre Espanha e Cabo Verde na primeira jornada e tivemos empate a uma bola entre Arábia Saudita e Uruguai também nessa na primeira jornada relativamente a este Mundial 2026 na contabilidade das contas do Grupo H. Vamos acompanhar então a partir das 5 da tarde este duelo que coloca frente a frente Espanha e na seleção da Arábia Saudita, uma partida que vai poder disputar através da Globo FM em Portugal, em Moçambique, na Guiné-Bissau, assim como também em Cabo Verde, através da Rádio Morabeza, também nos pode escutar na Rádio TDS, na Rádio Jornal do Centro, através da Rádio Índico, na Rádio MFM, na Mangueb FM, Sofala FM e Rádio África FM. Também, claro está, a partir das operadoras de televisão, nós Mel, Vodafone e Novo, assim como em todas as emissões online FM das várias rádios que estão associadas na mais uma grande partida das contas do Mundial 2026 e, claro está, como não poderia deixar de ser, também através das várias plataformas digitais nas redes sociais, quer no Facebook, quer no YouTube da Culto FM. 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Para já, sem mais demoras, centramos atenções neste jogo que está então aprazado para nas 5 da tarde, entre na Espanha e na Arábia Saudita, uma partida que vai contar com o relato de Pedro Inguel.
1: Mercedes-Benz Stadium, estamos em Atlanta, nos Estados Unidos, para a magia do Mundial. Estão mais de 70 mil nas bancadas para a segunda jornada do Grupo H. Espanha e Arábia Saudita jogam depois de terem empatado na primeira ronda. La Roja empatou com Cabo Verde a 0, grande exibição de Vozinha, e a Arábia Saudita, que até esteve a ganhar por 1-0 até perto do fim, frente ao Uruguai, sofreu o gol do empate por Maxi Araújo, jogador do Sporting, já nos minutos finais do encontro. Vamos desde já aos 11 iniciais das duas equipas. A Espanha com 4 alterações face ao jogo frente a Cabo Verde, vai jogar então com Unai Simón na baliza, defesa com Cucurella, Emerick Laporte, Pau Cubarsí e Pedro Porro, que é uma das alterações. Sai Marcos Llorente para a entrada de um defesa lateral de raiz, Pedro Porro. Pois meio campo com Rodri, Pedro e González. Outra alteração, entrada de Dani Olmo para a saída de Fabián Ruiz. Depois nas alas, duas alterações para a entrada então do aclamado Lamine Yamal. Vai jogar de início, não sabemos ainda se vai jogar o jogo inteiro, já que Luís de la Fuente também falou nisso, que o jogador poderá jogar entre 45 a 60 minutos. Vamos ver o que é que o jogo vai então dar. A saída de Gavi para a entrada de Lamine Yamal e na esquerda, saída de Ferran Torres para a entrada de Alex Baena. No ataque, o avançado móvel, também médio, Mikel Oyarzabal, vai jogar então na frente de ataque. Já no lado da Arábia Saudita, comandada então por Georgios Donis, o grego de 56 anos, vai jogar na baliza com Mohamed Alouais, depois Saúd Abdulhamid, depois Al Tambakti, a saída de Abu Al-Shamat para a entrada de Ali Lajami. É uma das alterações, uma das duas alterações, já que esta seleção da Arábia vai jogar com três defesas centrais, vai jogar com defesa a 5, ao contrário do último jogo. Entrada ainda Al-Amri, Motem Al-Arbi, depois no meio-campo Moussab Al-Juair, Al-Kaibari, ainda a saída então de Mohamed Kanu. Atenção a este jogador, jogador de qualidade no meio-campo da Arábia, que vai sair para a entrada de Nasser Al-Dawsari. E depois na frente de ataque, os dois mais perigosos da equipa, Salem Al-Dawsari e Feras Al-Buraikan, são então os eleitos para este encontro. Equipa de arbitragem chefiada pelo brasileiro Rafael Claus, árbitro de 46 anos, natural de Santa Bárbara do Oeste. Ele que tem essa curiosidade também é professor de Educação Física, faz parte da Associação de São Paulo, é árbitro internacional desde 2015, com os assistentes também brasileiros Danilo Manis e Rodrigo Figueiredo. O quarto árbitro é colombiano Andrés Rojas. A seleção da Espanha que procura então jogar um futebol fluido, como costuma jogar, mas vencer esta seleção da Arábia. Teve muitos problemas em termos de circulação de bola, a equipa circulava muita bola e não conseguia finalizar, apesar de muitas vezes tentar passes nas costas, que é uma solução que a Espanha já há muitos anos que consegue, face a estas equipas que se defendem muito atrás, tentar jogar nas alas, nas costas, para eventualmente depois um cruzamento. Com o Corelha foi um dos casos, um dos jogadores mais ativos até no ataque, apesar de ser um defesa lateral. No entanto, esta Espanha com muitas condicionantes físicas, mesmo na equipa titular, Rodri, por exemplo, acumulou lesões esta temporada, chegou ao Mundial sem atuar na reta final da Premier League pelo Manchester City e volta a ser titular. O capitão Mikel Merino, o jogador do Arsenal, que foi chave no Euro 2024, ele não jogou a segunda parte da época pelo Arsenal, que viria a ser campeão inglês e também finalista da Liga dos Campeões, acabou por jogar 25 minutos com Cabo Verde, tal como Lamine Yamal, que ainda está a recuperar, como tinha dito, deve jogar então entre 45 a 60 minutos. Depois ainda mais problemas, Vítor Muñoz, ele que foi anunciado nos últimos dias como reforço do Liverpool por uma verba de cerca de 40 milhões, também com alguns problemas mais físicos. Dani Olmo, que é titular, no entanto só jogou 15 minutos contra Cabo Verde. Ainda Nico Williams a recuperar. Há aqui muitas individualidades que estão com alguns problemas. Diria que também é a segunda melhor classificada no ranking mundial da FIFA contra a 61ª, por isso há aqui algum desequilíbrio. A Espanha, que no último jogo teve mais de 75% de posse de bola, algo que é muito comum na seleção espanhola, no entanto não conseguiu fazer o golo. Não diria que foi só vozinha, é uma exibição de coesão de equipa, de espírito de sacrifício, espírito defensivo da seleção cabo-verdiana, que consegue também evitar, portanto, uma derrota que era mais que esperada contra a Espanha. No lado da Arábia, atenção que 26 dos jogadores chamados pelo selecionador grego Giorgi Donis, neste caso 13 jogadores pertencem ao Al Hilal e Al Nassr, portanto, neste caso, dois dos maiores clubes sauditas a colocarem 13 jogadores ao todo, metade. E também esta curiosidade, só um jogador não joga na Arábia, é Abdulhamid do Lan, o Lan que foi uma das equipas revelações deste ano, ficou em segundo na Liga e conseguiu fazer uma grande temporada, com Abdulhamid, lateral direito, a fazer também uma boa partida. Ele que hoje vai jogar aqui à ala direito, vai jogar aqui na projeção também ofensiva, não só defensiva. Esta seleção da Arábia, que só tem 4 vitórias em mundiais, fica essa curiosidade, vai tentar a quinta, no entanto, diria um jogo muito complicado para tentar essa quinta vitória. No entanto, no último mundial, relembrar que venceu a Argentina com um golaço que deu a vitória frente à Argentina, neste caso na fase de grupos. A Argentina que viria depois a ganhar a competição, o Mundial 2022, com Messi à cabeça. A dizer que a melhor campanha de sempre dos sauditas foi no primeiro Mundial, que uma curiosidade, foi em 94, também nos Estados Unidos, em que na altura avançou aos oitavos de final, foi eliminada pela Suécia por 3-1, e nessa edição aconteceu um gol que é considerado um dos melhores sempre dos mundiais, um gol por Saïd Al-Ouairan, que marcou um golaço à Bélgica, na altura uma vitória por 1-0, surpreendente. Ficaram num grupo, a Arábia Saudita difícil, com Países Baixos, Marrocos, Bélgica, acabaram por perder, como esperado, com os Países Baixos 2-1, mas depois ganharam a Marrocos também por 2-1 e à Bélgica. E a seleção orientada por Jorge Solari, argentino, conseguiu então chegar aos oitavos de final. Foi a melhor prestação de sempre desta seleção da Arábia, que tem, eu diria, como melhores jogadores Al-Dawsari e do Al-Hilal, que

Aldosari, normalmente é um jogador que joga na frente de ataque, sozinho, com o Aldosari a jogar pela ala. Hoje creio que vai jogar aqui na frente de ataque, sendo que com três médios mais interiores, os alas então a fazer de ala e de extremo, se podemos dizer assim. Portanto, esta equipa da Arábia que tem aqui algumas alterações e procura surpreender num jogo complicadíssimo, em que é preciso disciplina tática, é preciso organização defensiva contra uma seleção espanhola que já mostrou que, se tiver um espaço, uma nesga de espaço, consegue realmente concretizar, ainda por cima hoje com um craque como Lamine Yamal, que vai estar na ala direita, um jogador abre-latas que consegue mudar um jogo de um minuto para o outro. Vamos também perceber se Lamine Yamal vai estar ao seu melhor contra esta seleção da Arábia Saudita. À entrada para este jogo, Luís de la Fuente, o técnico de 65 anos da seleção espanhola, ele que esteve aqui em vários escalões da seleção espanhola antes de ser o treinador da seleção principal, podemos dizer assim. Ele que venceu já agora o Euro Sub-19 em 2015 com jogadores como Asensio, Merino, Unai Simón, jogadores desta seleção, e em Sub-21 em 2019 também ganhou o Euro com jogadores como Fabián Ruiz, Dani Olmo, Oyarzabal, Carlos Soler, jogadores de craveira, muitos deles que fazem parte desta seleção. Mas vamos também aqui às palavras do jogador, do treinador, a dizer precisamente que Lamine Yamal vai jogar entre 45 a 60 minutos, vai ser dado cada vez mais tempo progressivamente para que o jogador consiga voltar então à sua forma. A falar também na série de 32 jogos incrível da Espanha sem perder, a falar então que, apesar do empate com o Cabo Verde, a equipa está com grande confiança, a dizer que faltou precisão, ritmo, intensidade nos passos, frescura. E portanto a equipa da Espanha, que teve um problema parecido com o de Portugal, se bem que a Espanha com muito mais passos e se calhar mais fluidez de jogo, mas com muita dificuldade a entrar no último terço, e com dificuldade, tal como Portugal, a jogar contra defesas muito baixas, que foi o caso da Cabo Verde. Pau Cubarsí, um dos mais jovens jogadores também na defesa da Espanha, a dizer que é preciso ter mais garra e ambição na altura de finalizar, dar velocidade à bola, com jogadores como Yamal, até Alex Baena, que vem para o lugar de Ferran Torres, mas creio que mais até Yamal, pode ser que Pedro Porro também dê essa profundidade. É um jogador também com uma índole muito ofensiva, já mostrava isto no Sporting, também no Tottenham, um grande jogador, Pedro Porro, há que dizer. E dizer também que é importante dar velocidade à bola, um pouco como a Espanha faz, no intuito de cansar tanto física como emocionalmente a seleção da Arábia, que é uma seleção que já provou que nos jogos grandes, inclusive é contra o Uruguai, que é uma grande seleção do futebol mundial, apesar de tudo, ainda é verdade que já não é a mesma seleção de outros tempos, mas tem jogadores, vem à cabeça Valverde, um jogador fantástico do Real Madrid, tem por exemplo Maxi Araújo do Sporting, que é um ala esquerdo de grande qualidade, que está habituado a jogar a 5 no Sporting. E do lado da equipa da Arábia, o treinador Georgios Donis, o grego de 56 anos, que entrou para esta seleção 2 meses antes de começar o Mundial, portanto tem este handicap de ter entrado mesmo em cima do Mundial, é a ressalvar que é bom haver milagres no futebol, que já viu isso muitas vezes a acontecer, inclusive com a Arábia, que aconteceu também no Mundial, precisamente a Espanha contra Cabo Verde. E a dizer que a Espanha não é a mesma sem Yamal, que é o maior talento do mundo e que substituiu bem Messi no papel de principal estrela do Barcelona, do Futebol Clube Barcelona. Portanto, a falar muito aqui também de Yamal, para mal dos pecados do treinador, Yamal vai jogar mesmo de início, não sei, deveriam ter também aqui um plano de contingência para o caso de Yamal começar de início. Esta equipa da Arábia, que contra o Uruguai foi dominada quase o jogo todo, jogou muito à defesa e ao contra-ataque, até estiveram a ganhar num lance neste caso de bola parada, foi a forma como ganharam, mas Maxi Araújo muito bem perto do final, aqui a cerca de 10 minutos dos 90, que fez um empate. Mas atenção que esta equipa da Arábia esteve muito perto de ganhar ao Uruguai, que é uma seleção de grande qualidade. Dizer que esta Arábia tem aqui o guarda-redes Al-Sanbi com lesão na coxa esquerda, portanto a meio da semana foi dada esta notícia. Ainda

0: O titular Al Oaiz, que entretanto já está a jogar, mas que tinha muito desgaste físico, acabou por recuperar aqui durante a semana. O guarda-redes de 34 anos desta seleção da Arábia. Já agora falar um pouco deste selecionador, ele que tem dupla nacionalidade, greco-alemão, ele que nasceu na antiga República Federal da Alemanha, ainda tinha este nome, em Frankfurt. Ganhou muitos títulos no futebol grego, cipriota, da Arábia Saudita, por isso é que saiu da Arábia Saudita, neste caso saiu mesmo da Arábia Saudita, de clubes como o Al Wehda, o Al Fateh, o Al Khalij, de clubes de qualidade, e por isso, por conhecer o futebol da Arábia Saudita, é que foi, tornou-se selecionador da Arábia Saudita. Mas ganhou, por exemplo, duas taças da Grécia, com o Larissa e com o Atromitos, três ligas do Chipre, claro que são, é que uma liga de menos pressão, mas ganhou também duas taças do Chipre pelo Apoel, que é, digamos, a equipa, a grande equipa do Chipre, que já foi a muitas edições da Liga dos Campeões. Ganhou duas taças da Arábia e na Supertaça também saudita pelo Al Hilal, e então treinou também clubes como o Al Sharjah, o Panathinaikos, o Maccabi Tel Aviv de Israel. Portanto, aqui muita experiência, é o que sucedeu ao francês Hervé Renard como selecionador. O Hervé Renard, como falei, foi dispensado apenas 2 meses antes de começar o Mundial. Portanto, também foi aqui uma missão algo audaciosa por parte da Arábia Saudita. Já no lado da Espanha, com um percurso quase, diria, não é 100% imaculado, porque a Espanha empatou no último jogo frente à Turquia no apuramento, mas acaba por ganhar todos os jogos à exceção deste, depois do desempenho no Euro 2024, em que venceram a competição, uma grande Espanha na altura. Diria que nem muitos davam a Espanha como favorita, mas a Espanha, a jogar sempre com a sua coesão coletiva, consegue muito bem, mesmo que não tenha craques, que no caso já tinha, mas comparado com outras seleções anteriores, se calhar não tinha tantos craques, mas conseguiu valer o seu esforço coletivo, o estilo de jogo, futebol fluidíssimo, com muitos passos, e conseguiu então na altura vencer essa competição. A Espanha, que desde 1978 que marca presença em todos os mundiais, portanto já é aqui uma presença assídua. O Arábia Saudita é só a 7ª presença em fases finais. A Espanha, que ganhou uma vez o Mundial em 2010, no Mundial da África do Sul, com esta Espanha que também aproveitou muito o Barcelona de Guardiola, que a Espanha que ganha 2 euros seguidos, 2008 e 2012, e ganha o Mundial 2010, muito também com o estilo de jogo de Guardiola, é verdade, do Barcelona, com muitos jogadores do Barcelona, Xavi, Iniesta, Busquets, por exemplo, em 2008, creio que Puyol ainda jogou, Piqué também, muitos jogadores desse Barcelona. É verdade que também há aqui um grande trabalho de Del Bosque, mas a Espanha, nesta altura, chegou-se a ponderar até que, claro, ironicamente, que o Mundial e o Euro iam ser dados quase automaticamente à Espanha, porque a seleção, creio que foi, se não a melhor de todos os tempos, foi aqui uma das melhores de todos os tempos. Ganhou então 4 vezes o Euro também, portanto, além dessas 2 vezes, ganhou mais 2, mais recentemente, já com este selecionador de La Fuente, ganhou uma Liga das Nações. Dizer que essa Liga das Nações não é de boa memória para Portugal, já que Portugal nos últimos minutos sofre um golo na fase de grupos frente a esta seleção espanhola de Álvaro Morata, e acaba por não conseguir passar à próxima fase. Portugal, que jogava em casa, tinha tudo para passar, aliás Portugal até estava a fazer uma melhor exibição contra a Espanha, mas a Espanha, muito venenosa, acaba mesmo por conseguir ganhar esse jogo. Dizer que esta Espanha de hoje em dia tem muitas soluções, muitas mesmo, só para perceber, caro ouvinte Gol FM, na baliza, além do Unai Simón, aparece David Raya e Joan Garcia, jogadores do Arsenal e do Barcelona, jogadores titularíssimos, de grande qualidade, mas entra o guarda-redes do Atlético de Bilbao, centrais, apareceram Cubarsí, uma grande promessa do uma grande promessa do Barcelona, que já é um grande jogador. Lá, também há Aymeric Laporte, que voltou ao Atlético de Bilbao. E pronto, e na ala direita, Marcos Llorente, que é um jogador que costuma ser um médio mais... aliás, ele de formação é um médio, se bem que joga em muitas posições, joga também a lateral direito, acabou por dar o lugar a Pedro Porro, que na esquerda ainda há lugar para Grimaldo, para se perceber aqui a profundidade da equipa que esta seleção tem. Ainda há jogadores como Zubimendi e como Fabian Ruiz, que não joga este encontro, Merino, Gavi, jogadores de grande qualidade. Ainda com Ferran Torres, que não joga este encontro, jogadores mesmo de craveira para esta equipa. E claro, Yamal, creio que à cabeça, um jogador com uma subida na carreira vertiginosa, fantástica, até ao ponto de hoje em dia, se não for o melhor, é pelo menos um dos melhores jogadores do panorama mundial. Fala-se também muito aqui de Pubil, o defesa central ainda jovem, que pode ser uma revelação. Ainda tem aqui Cubarsí lá à porta à frente, mas quem sabe também um jogador, jovem jogador, que também pode entrar na primeira equipa, com Laporte e Cubarsí. Por um lado temos Laporte, que é um jogador experientíssimo, que fez muita carreira no Bilbao e voltou agora também ao Clube Basco. Também não deixa de ser aqui curiosa esta envolvência dos clubes bascos, a Real Sociedade com Oyarzabal, por exemplo, o Unai Simón e o Laporte, no lado do Atlético Bilbao. Em Espanha, não só os grandes, se podemos dizer assim, os grandes dão jogadores à seleção, mas sim também outros clubes. Os clubes bascos têm dado muitos jogadores à seleção, é o caso destes dois jogadores. É importante também perceber se Pau Cubarsí vai estar aqui ao nível do que tem estado no Barcelona, diria, se não for o principal, principal promessa a nível de defesa central, a nível mundial, anda muito perto. E dizer, este meio campo com Rodri, Pedri e Dani Olmo poderá fazer muito, vamos ver se vai fazer neste jogo. O jogo neste momento vai começar a qualquer momento, então aqui em Atlanta vai começar a seleção espanhola. Já foi apresentado aqui todos os dados que eram precisos para este encontro. A seleção espanhola vai então dar o pontapé inicial aqui então no Mercedes-Benz Stadium. Está dado o pontapé inicial.
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0: A seleção La Roja com a bola já no meio campo, Laporte, um defesa central que joga de pé esquerdo e tem qualidade técnica. A bola vem aqui para o lado esquerdo, atenção a Alex Baena, vai tentar cruzar a bola, não consegue. Bem Rodri a descobrir agora ali o Pedro Porro. Pedro Porro, lá vai Yamal a tentar encantar com o pé esquerdo. Bem Yamal a ganhar ali no confronto físico, não há falta, vem à linha de fundo, atenção ao cruzamento, pé direito, tira a defesa saudita. Yamal já aqui nos primeiros segundos a conseguir um cruzamento pé direito. Atenção que a Espanha roda novamente a bola com todos os jogadores, à exceção claro do guarda-redes, no meio campo adversário. Cucurella vai tentar o passe nas costas à procura de Baena, não consegue encontrar o jogador do Atlético de Madrid, mas está dado aqui o primeiro aviso. A Espanha vem mesmo para tentar marcar logo no início, para não acontecer o mesmo que aconteceu frente a Cabo Verde. Luís de la Fuente tem toda a lição bem estudada, creio, e claro, com um jogador como Yamal, que sozinho, como fez nesta jogada, consegue tirar ali dois jogadores da frente, usando também o físico, já que é um jogador com mais de 1,80m, muito bem. E agora Yamal, atenção que o jogo já corre, com Rodri a dar atrás, diretamente em Cubarsí. Cubarsí a dar em Unai Simón, primeira vez que toca na bola o guarda-redes neste encontro. Agora Cubarsí a entregar em Pedro Porro, vai tentar ali o passe nas costas, grande passe a descobrir Baena no lado esquerdo do ataque. Atenção Baena, vem para dentro, o remate a embater num jogador saudita e é pontapé de canto para a seleção de La Roja. pontapé de canto, já com o técnico Georgios Donis, com sinais de preocupação, sabia desta avalanche espanhola que vinha aí, e aí está, primeiros dois minutos, a seleção La Roja a pressionar muito, dizer que a maioria dos adeptos no estádio são espanhóis, ainda com alguns sauditas, mas claro, querem ver a seleção espanhola finalmente, não só a ganhar, mas a marcar neste campeonato do mundo. E Amal já a colocar à maneira curta para Baena, Baena para Pedri, atenção à bola colocada na área por lá, Amal, não foi um bom cruzamento, tira a seleção da Arábia e volta tudo à estaca zero, a seleção espanhola com a bola no meio campo. Porro já a colocar ali em Pedri González. Pedri a dar aqui à esquerda em Dani Olmo, aparece curiosamente ali Olmo mais à esquerda, Rodri ao centro como é habitual, agora Pedro Porro, um lateral mais interior, a dar em Yamal aqui para o lado direito, atenção Yamal no canto da área, bola ao segundo poste, o cabeceamento a surgir e ainda o guarda-redes Al-Oaiz a ficar com a bola, grande cruzamento de Yamal, a bola vai à linha de fundo, alguns jogadores já pensavam que a bola ia passar à linha de fundo, mas ainda Alex Baena a conseguir o cabeceamento para as mãos do guardião de 34 anos da Arábia Saudita. Bem, a Espanha a recuperar a bola no último terço do campo e acaba mesmo por ganhar ali o lançamento com o Corelha, diria, um dos elementos mais da seleção espanhola frente a Cabo Verde, mais uma grande exibição do lateral contratado pelo Real Madrid ao Chelsea para esta nova temporada. Lá vai Yamal a tentar decidir sozinho, bem Yamal, pé esquerdo, a vir para dentro, o remate, remate ali no meio da rua, pé esquerdo, com a bola numa zona mais central, descaída para a direita, e sabemos que Yamal já fez muitos golos daquela zona, o remate, a bola ainda passa um bocado longe, mas até agora diria que a figura tem sido Yamal nestes primeiros 4 minutos de jogo. Lamine Yamal a encantar e muito aqui o estádio Mercedes-Benz Stadium em Atlanta, portanto mais de 70 mil pessoas a assistir este jogo no relvado, aliás nas bancadas, um estádio que foi inaugurado em 2017, ainda é muito recente, é a casa dos Atlanta Falcons da NFL, da Liga de Futebol Americano. Atenção à seleção espanhola com Alex Baena aqui pelo lado esquerdo do meio campo, a dar em Rodri, Rodri bem a entregar ainda mais atrás a bola ali em Pedri González, que está mais atrás, não deixa de ser curiosa esta mudança, aliás era Cubarsí, mas esta mudança de posições dos médios da Espanha, a mudarem muito ali de lado, tentar ir atrás do que o jogo dá também, médios muito fluidos, com futebol muito, muito, diria, brilhante aqui em termos técnicos, e numa altura em que anunciamos os primeiros 5 minutos do encontro com Espanha 0, Arábia Saudita 0.
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0: Atenção à seleção espanhola com a bola no meio campo, é lá, ali, lá à porta, dar no lado esquerdo em Cucurella, Cucurella para Pedri, Pedri agora para Rodri, estão todos ali a meio do meio campo da Arábia Saudita, atenção a vir para o lado esquerdo do ataque, a vir para dentro ali, Pedri a perder a bola, Alex Baena, agora a seleção da Arábia tenta o contra-ataque e a Espanha, pressão altíssima, atenção agora ao contra-ataque, aqui poderá residir o verdadeiro perigo da seleção da Arábia, atenção à seleção da Arábia Saudita, a bola a chegar ali é um jogador saudita e acaba por perder ali o tempo, o timing certo para conseguir, creio que foi ali Al-Dawsari, aliás era exatamente Al-Dawsari o principal elemento desta equipa, a vir com a bola para a frente e quase a criar perigo perto ali da linha de fundo dos espanhóis. Atenção, a Espanha novamente a ter a iniciativa de jogo. Neste momento é Rodri a colocar à esquerda em Cucurella. Cucurella a entregar em Pedri. Atenção, Pedri descobre Alex Baena aqui ao lado esquerdo. Alex Baena novamente para Pedri. Estamos na zona central, agora mais para a direita. Porro a entregar em Amal ali na quina da área. Do lado direito, bom cruzamento. Tira a seleção da Arábia. Só tem feito disto, à exceção daquela tentativa de contra-ataque. Cucurella para Alex Baena. Atenção, Cucurella vai à linha de fundo e é pontapé de canto, diz o árbitro. Diz então que o último a tocar na bola foi Motem Al-Arbi e por isso é pontapé de canto a beneficiar então aqui os jogadores da seleção espanhola. Pontapé de canto então para os espanhóis aqui no lado esquerdo do ataque, como ataca a equipa de De La Fuente. A bola vai ser colocada na área. Atenção à entrada da área para Dani Olmo. O remate era uma intenção bonita, era um golaço se aquela entra, mas o remate vai para muito longe. Não era fácil acertar no alvo uma distância daquelas e com a bola pingar da forma como estava a pingar, mas mesmo assim sabemos que Dani Olmo é um jogador com uma técnica impressionante e que pode causar a qualquer momento aqui danos à defesa contrária. Atenção a perder ali a bola agora o Al-Kaibari e creio que é falta, deu ali falta o árbitro da partida. Nestes primeiros minutos, a seleção espanhola a dominar o posse de bola, tal como no jogo como Cabo Verde, e Amal já conseguiu ali algumas investidas, três investidas perigosas pelo lado direito do ataque. Ainda não tiveram concretizações em termos de remates, e Amal a dar atrás em Pedro Porro. Pedro Porro para ali Paulo Cubarsí. Cubarsí, Pedri, Pedri a dar em Laporte, bem Laporte a descobrir aqui o passe de Baena, cruzamento na linha de fundo, não chegou ao seu destino. Pedri recupera novamente, lá vai Pedri González, muita qualidade naquele pé direito, a dar em Porro. Atenção Yamal, pé esquerdo brilhante. Atenção ao remate de Porro, a entregar Yamal, e isto é uma técnica também que os espanhóis podem usar, já que caíram três sauditas em cima de Yamal ali em determinada altura e deixaram Porro ali com espaço, e sabe-se desta boa capacidade de Porro em rematar de longe, e rematou. No entanto, a bola ainda passa um pouco por cima, passa um pouco por cima, e perde-se então a jogada de perigo para a seleção La Roja. E caro ouvinte Gol FM, a Gol FM procura novos comunicadores. Se tens energia, personalidade e espírito de YouTube, este desafio é para ti. Atenção, a bola colocada ao segundo posto e golo! Espanha! Lamina! Lamina! Lamina! Yamal! Gol! Primeiro, que era tão aguardado pela seleção espanhola, foi uma jogada rápida, a bola é colocada ali, lá está, na profundidade, no overlap, o cruzamento surge, começa num pontapé de baliza de Al-Oais, e depois a bola a circular, o passe, creio que vai para Oyarzabal, que descobre ao segundo poste, grande golo da seleção espanhola. O passe é ali exatamente para Oyarzabal, um jogador completíssimo a descobrir ao segundo poste Yamal, que dali era difícil, falhar, mas foi ali ao carrinho, foi ao chão e fez o primeiro da conta pessoal. E aí está a presença de Yamal no Mundial, finalmente a aparecer e a marcar. Estava a dizer que Yamal estava muito ativo neste início de jogo e a fazer o golo, a conseguir o golo. 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Muito obrigado para todos os que estão a ouvir por todo o mundo a Gol FM neste jogo que vai dando a vitória, a vantagem aliás à Espanha, 1-0 frente à Arábia Saudita com 12 minutos de jogo. Atenção agora com o Barci a descobrir Pedro Porro aqui ao lado direito. Pedro Porro para Lamine Yamal. Lamine Yamal a cruzar o meio campo, agora meio campo defensivo, a entregar a bola em Cubarsí. Agora Yamal desconcentrado, a bola passa por entre o pé direito de Yamal e acaba mesmo por sair. Agora a seleção espanhola, atenção a recuperar a bola em zona proibida, o passe de Yamal assegurado, atenção, pode haver ainda remate, era de Pedri, de pé esquerdo, é uma visão de jogo fantástica de Lamine Yamal a descobrir, creio que foi Baena ali ao segundo poste e conseguir ainda o toque na bola, mas já estava muito perto do guarda-redes Alois. Grande passe de Yamal a descobrir o colega. E depois Baena tentou o remate, a bola sobrou para Pedri que deixou, disse ali ao Yarzabal, esta é minha, e o remate pé esquerdo, que é o mais fraco do jogador, vai muito por cima e passou o perigo para a seleção da Arábia Saudita, mas com muita dificuldade esta seleção da Arábia para aguentar o caudal dos espanhóis, que ainda só vencem por 1-0, mas que se a toada se mantiver, poderão alargar aqui o marcador para outros números. Vamos ver o que é que a seleção La Roja vai fazer neste encontro. O Yarzabal recebe ali a dois toques com a cabeça a dar para Rodri, grande jogador ali, presença monumental no meio campo do médio Rodri, médio espanhol, box to box esta equipa. Pedri a descobrir Cucurella, o lateral esquerdo do Real Madrid a dar atrás em Laporte. Laporte vira para Cubarsí, bem Cubarsí a descobrir Dani Olmo mais à frente, agora a bola é descoberta ali por Pedri a dar em Alex Baena, tem ali Cucurella a dar o overlap, vai colocar a bola, Cucurella já aperta a linha de fundo, mas tira a defesa da Arábia Saudita que tenta, atenção ao contra-ataque, pode haver passe nas costas, não sai da melhor forma, mas atenção que os sauditas são muito perigosos no futebol em contra-ataque, especialmente com jogadores muito rápidos como Al-Dawsari, o Salem Al-Dawsari, o avançado desta equipa, jogador muito rápido desta equipa dos sauditas, que pode surpreender a qualquer momento a seleção espanhola. Agora a bola é descoberta agora por Rodri, a bola vem agora para Alex Baena, aqui no lado esquerdo do ataque, na projeção da área, vai tentar o remate, a bola vai ao lado, passou o perigo para os sauditas, Alex Baena veio para dentro a tentar o remate, um pouco como Yamal faz na direita, na projeção ali da grande área, mas depois a bola passa muito longe e é mais uma tentativa para a seleção espanhola numa altura em que atualizamos tempo e resultado, 15 minutos de jogo, Espanha 1, Arábia Saudita 0.
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0: Por parte de Alboraican, atenção que a bola circula ali, os espanhóis são magos a fazer isto, a trocar a bola e em zonas perigosas, em zonas, neste caso, defensivas, conseguiram sair e bem. Agora Aymeric Laporte a levar a bola para perto do meio campo, cruza agora ao meio campo, o central que descai aqui pelo lado esquerdo, o Cubarsí pelo lado direito, atenção, tem qualidade, passa a colocar diretamente a bola em Yamal, aqui no lado direito do ataque, vão dois homens à bola, atenção ao cruzamento de Yamal, venenoso, à procura ali do colega que não chega à bola, e o esférico chega diretamente, era ali Dani Olmo que estava por perto, chega diretamente ao guarda-redes, atenção que a Espanha recupera a bola, o remate, grande defesa agora, a ir ao chão, guarda-redes Alois a ir ao chão e a ter que se aplicar, a atirar-se ali à bola, bem defendido. É um grande remate por parte de Oyarzabal, Mikel Oyarzabal, a conseguir rematar ali à meia volta à entrada da área e a proporcionar uma boa defesa ao guarda-redes de 34 anos da Arábia Saudita, que esteve em dúvida ainda esta semana, mas acabou mesmo por debelar os problemas físicos que estava a aparentar ter nos treinos, e acabou mesmo por ser a escolha para titular nesta partida tão difícil contra a Espanha. Dani Olmo acaba por ser puxado, fica ali algo incrédulo porque o árbitro não dá livre para a Espanha. Agora a Arábia com alguma dificuldade em tentar sair, atenção que saia e bem, agora volta ao meio campo, já não há espaço para percorrer. Vem a bola para Ali Lajami, agora é ao Tambacti a chamar a seleção espanhola. Tem ali por perto, já entregou a Abdulhamid, uma das figuras desta equipa, jogador do Lens de França, que esteve presente nessa grande temporada do Lens, ficou em segundo na Liga Francesa, atrás do PSG, do todo poderoso PSG, que é bicampeão europeu, ganhou duas Ligas dos Campeões consecutivas. A bola a chegar em Baena, passe Trivela, atenção, e Arzabal de pé esquerdo à saída do guarda-redes, a rematar, mas a bola vai para uma zona lateral em vez de ir para a baliza e é recuperada por Al-Arbi. Al-Arbi a entregar ali para Al-Zari, agora a bola, o passe não sai da melhor maneira e por isso creio que é lance, aliás, o guarda-redes, o Unai Simon, vai ali ao canto direito da manobra ofensiva da Espanha e consegue ficar com a bola. Atenção ao passe de Pedri González nas costas para Lamine Yamal, não chega a bola e acaba por ganhar o pontapé de baliza ali o Motem Al-Harbi. E bem, Pedri, com a sua visão de jogo, a pedir desculpa, claro, ao colega por a bola não ter chegado ao seu destinatário, mas mais uma vez a visão de jogo por parte de Pedri, que há a semelhança de Dani Olmo, são jogadores com uma visão de jogo tremenda, estes dois jogadores do Barcelona, os clássicos médios à Barcelona, criativos. Atenção à equipa espanhola, tira a seleção árabe da Arábia Saudita na sua própria área, agora ganha finalmente um arremesso lateral ali no lado direito para também descansar um pouco destas investidas espanholas. O Corelha estava ali por perto, não conseguiu ganhar o lance e por isso é lançamento lateral agora para Abdulhamid. Abdulhamid vai colocar a bola mais à frente, acaba por ganhar o lançamento lateral e é arremesso então para a equipa saudita. Aliás, não foi ali o Abdulhamid que fez o lançamento, eu creio que era o Al-Kambakti, e Abdulhamid estava assim mais à frente. Olha a seleção árabe a tentar sair a jogar, não consegue. A Espanha com uma grande oportunidade já dentro da grande área e há um grande corte a surgir por parte ali do saudita. Grande corte dentro da grande área, perigosíssimo este corte porque podia ter corrido muito mal. O corte a surgir ali por Ali Lajami dentro da grande área, a tirar o pão da boca aos espanhóis, numa altura em que estamos com 20 minutos de jogo, Espanha 1, Arábia Saudita 0.
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0: E é mais um para a seleção espanhola. Está feito o segundo. Uma jogada embrulhada ali no meio da área e creio que é Mikel Oyarzabal que coloca a bola no fundo da baliza. Gol!
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0: Espanha! É o segundo da partida. Creio que não há fora de jogo ali de Mikel Oyarzabal. Depois do toque de Laporta, é uma confusão ali na área. A dada altura parecia que a jogada tinha morrido. E aí está Oyarzabal, sempre muito oportunista ali numa zona, a ganhar a bola ao defesa da seleção da Arábia Saudita, que era, creio que era o Abdulhamid, exatamente, ganha ali porque o jogador ficou à espera da bola e muito bem Oyarzabal a antecipar-se e a fazer o segundo da partida para a seleção espanhola. Foi aqui uma jogada rápida, já que a bola ficou ali perdida depois do canto dentro da área, ainda foi, creio que, revisto pelo vídeo árbitro, mas aí está uma marca impressionante. Oyarzabal a fazer um nono golo em 8 jogos pela seleção espanhola, uma marca impressionante para um jogador que, além, joga à ponta de lança, é verdade, mas que é um jogador que joga também no meio campo, um jogador completíssimo, joga nas alas, joga no centro, joga na frente de ataque. Este jogador que já foi uma grande promessa do futebol mundial quando era mais novo, na mesma equipa, é verdade, na Real Sociedade, agora continua a ser um grande jogador, é verdade, mas nunca saiu da Real Sociedade. Atenção agora à seleção espanhola a ver aqui pelo lado direito o ataque com Lamine Yamal a tentar o cruzamento de pé direito, não chega Alex Baena, chega agora antes da bola cruzar a linha lateral, vai de frente para Abdulhamid, a entrada dentro da área, agora coloca mais à direita em Pedro Porro, pode surgir remate, não, a colocar a bola na área, Cucurella sozinho, atenção ao cabeceamento, remate! Golo! Festival! Espanha! Que futebol bonito! Oyarzabal! Gol!
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0: Festival da Espanha! Jogado ao primeiro toque, parecia uma jogada de futsal, a bola vai para Pedro Porro, que faz o cruzamento com o Corelha, inacreditavelmente sozinho. Depois há ali um toque de cabeça de Dani Olmo ao segundo posto, e claro, quem poderia lá estar? Mikel Oyarzabal a fazer o segundo no encontro e a fazer o terceiro da seleção espanhola. Eu dizia que no início do jogo podia ser previsível que a Espanha marcasse mais um golo ou outro, tal era o caudal ofensivo da La Roja. E aí está o terceiro golo, com menos de 25 minutos, a seleção espanhola faz mais um, a seleção espanhola faz o 3-0, atenção agora ao passo perigosíssimo, muito bem ali o Unai Simón a receber de peito, mas a seleção espanhola, como dizia, a ter aqui uma resposta de ouro face ao empate, algo imprevisível, algo, não diria escandaloso, mas que não estava nada nas contas dos adeptos do futebol a nível mundial, mas a Espanha consegue ganhar aqui uma vantagem de 3 golos numa altura em que estamos então na paragem para a hidratação. Dizer que esta seleção espanhola está a apresentar o seu melhor futebol neste momento e finalmente a conseguir concretizar a avalanche ofensiva que também tinha tido com Cabo Verde, mas sem grandes finalizações. A diferença de hoje é que estão os jogadores no sítio certo a finalizar, e estamos agora com 25 minutos de jogo. Continua então Espanha 3, Arábia Saudita 0.
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0: Mikel Oyarzabal, por duas vezes, fizeram os golos que estão a abrir um caminho de uma vitória que pode ser expressiva da seleção espanhola. 3-0, estamos com 26 minutos. Com duas vezes Oyarzabal a aproveitar o espaço perto da baliza, diria um oportunista este jogador, aparece muitas vezes na posição certa para fazer o golo foi o caso destes dois golos, depois de no segundo golo de Arzabal, uma grande jogada de futebol da seleção espanhola, tudo ao primeiro toque, parecia mesmo uma jogada de futsal, ao segundo posto, depois ao Arzabal a fazer o segundo na conta pessoal, a fazer o 3-0 e claro o primeiro golo, que é também uma assistência de Oyarzabal, tem sido o elemento mais, já com dois golos e uma assistência em 26 minutos, a colocar a bola ao segundo poste, cruzamento rasteiro de pé esquerdo, que nem é o seu mais forte, e Lamine Yamal ao segundo poste só teve de fazer o golo, que é como quem diz, ainda teve que ir ao chão para confirmar o remate e a bola ir lá para dentro, mas Yamal fez o primeiro na altura, Oyarzabal fez o segundo e o terceiro, e a seleção espanhola está com uma vantagem mais do que confortável. Não diria que o jogo está resolvido, porque é campeonato do mundo e tudo pode acontecer, mas a Espanha está num caminho muito radioso para conseguir finalmente a primeira vitória neste campeonato do mundo. Já fez pelo menos o primeiro gol do Mundial, que foi por Lamine Yamal. Eu creio que esse jogo com Cabo Verde foi mesmo o único do Mundial até agora sem golos. Confesso que não tenho certeza 100% absoluta, mas creio que foi o único até agora sem qualquer tipo de golo na partida das duas equipas. Agora o jogo já reatou então aqui em Atlanta, a seleção espanhola vai tentar então ficar aqui com a bola, tentar mais golos eventualmente, bem agora a armar aqui o contra-ataque, mas perde logo de imediato a bola, porque a defesa da Arábia Saudita, Al-Amri, consegue tirar ali a bola. Agora Unai Simón ali pressionado, o guarda-redes da Espanha, acaba por atirar a bola lá para a frente, bem Oyarzabal a ganhar ali a bola no confronto físico, e Yamal a colocar atrás, a Espanha a tentar também firmar um pouco o seu futebol de posse de bola aqui em zona defensiva. A Espanha que já leva aqui mais de 55% de posse de bola, 57%, no entanto, creio que poderá avançar para níveis ainda maiores para o resto do jogo. A seleção espanhola está mesmo a controlar, eu diria, quase totalmente as operações. Atenção, Rodri, grande passe a descobrir Baena. Atenção, a bola colocada na área, vai ter uma nova oportunidade. Cucurella, o passe não chega a Cucurella para tentar ali ir à linha de fundo. Agora bem Dani Olmo a recuperar para Rodri. Rodri para Baena, Baena para Dani Olmo. Atenção, Dani Olmo passa ali por dois. Atenção, pode haver ainda remate ali de Pedri. Perde a bola e a Arábia perde logo a bola. Atenção, Lamine, o remate a vir para trás, para o centro, na sua jogada predileta, o remate de pé esquerdo, depois de ir para dentro, ali na quina da área, do lado direito, e o remate vai para muito longe, mas fica a tentativa. Atenção que há cartão ali amarelo dado pelo árbitro da partida, cartão amarelo dado pelo juiz da partida, e é para o capitão Salem Al-Dawsari a levar o cartão amarelo depois ali de uma entrada sobre Pedro Porro fora de tempo, e por isso cartolina amarela, a primeira do encontro, vai para o capitão Salem Al-Dawsari da seleção da Arábia Saudita. Neste momento estamos com 30 minutos de jogo, continua Espanha 3, Arábia Saudita 0.
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0: Atenção agora à seleção espanhola a conseguir cortar a bola, vem diretamente para o 23, Unai Simón, que veste ali de verde claro, totalmente da, diria aqui de, do tronco até, portanto neste caso a camisola e os calções e as meias do jogador. A equipa espanhola tenta sair a jogar aqui com Pau Cubarsí, entregarem lá à porta, Cucurella tenta chegar, atenção Cucurella faz mal o passe, a seleção espanhola quase recupera, bem os árabes a virem aqui pelo lado direito, a equipa saudita com Abdulhamid a dar atrás em Alto Mbakti. Agora vem a bola diretamente ali para outro jogador da seleção da Arábia, que era Al Oais. Acaba por perder a bola a seleção da Arábia Saudita. Atenção à Espanha, ali uma entrada mais perigosa de Ali Lajami. No entanto, Oyarzabal não foi atingido. E a seleção árabe, a seleção da Arábia Saudita a tentar aqui colocar algum gelo no jogo, a tentar arrefecer um pouco os ânimos dos espanhóis. Não está complicado, não está fácil, aliás. Agora foi ali o outro jogador da seleção saudita a tentar algo mais. A seleção saudita não está mesmo nada fácil a missão dos neste caso dos sauditas, está uma missão muito complicada para a equipa saudita. E agora é a seleção saudita a defender. Atenção à seleção espanhola aqui pelo lado direito do ataque com Lamine Yamal. Yamal a entregar em Dani Olmo para Pedri Gonzalez. Pedri para a direita, Lamine Yamal na projeção da área, já entra na área, lá direito, vai à linha de fundo. Atenção, muito bem, Lamine Yamal tentou ali um bonito já na linha de fundo, mas perdeu a bola. E agora a seleção saudita tenta sair de qualquer forma para o ataque aqui pelo lado esquerdo, com três homens a pressionar. Atenção ao Dauzari, a bola a ser dada ali de calcanhar. Atenção, a bola vai para Aldauzari, mas Cubarsí fecha ali a porta autenticamente. Aldauzari principiou a jogada com Al Arbi e depois Aldauzari tentou ganhar a bola nas costas, mas muito bem Cubarsí a mostrar que é um central muito rápido também, jogador de muita qualidade, à semelhança de Laporte, dois jogadores que têm uma técnica soberba para defesas centrais, com qualidade de passe também, jogadores completíssimos aqui no eixo da defesa da seleção espanhola. Vem a bola para Américo Laporte, Laporte a descobrir bem Baena no lado esquerdo do ataque, na projeção da área, a entregar já atrás em Pedri para Rodri a entregar em Dani Olmo a virar para a direita. Atenção, ali Pedro Porro, a bola, Porro não conseguiu passar a bola a Yamal. Agora Yamal vai à linha de fundo com o pé esquerdo, sempre para dominar a bola, a entregar atrás ali no Pau Cubarsí. Vem a bola diretamente para Laporte, muito bem Pedri, agora a passar por dois, a perder a bola ao terceiro. Atenção, tentativa de remate de muito longe e ficou ali o Unai Simón ainda um pouco desprevenido, acabou por ter que recuar um pouco mais para agarrar aquela bola, mas jogador saudita a encher-se de fé, a rematar a bola no próprio meio campo, mas está então resolvida esta possível ameaça. Atenção à equipa espanhola, ali Oyarzabal não consegue o passe bem feito e agora atenção ao disparate, pode ser o golo, o remate na trave do Oyarzabal, um disparate do guarda-redes Al Oais para evitar o canto, entrega a bola a Oyarzabal, que não se fez rogado de pé esquerdo, que nem é o mais nem é o melhor de Oyarzabal, faz ali uma tribela e a bola vai à trave, só não é o 4-0 porque não calha. E numa altura em que estamos com 35 minutos de jogo, continua a Espanha a ganhar 3-0 à Arábia Saudita.
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0: E agora, o guarda-redes Unai Simón teve de vir a meio do meio-campo defensivo da Espanha para tirar aquela bola, mas creio que já havia fora de jogo tirado ao ataque da equipa saudita. Fora de jogo, creio que foi ali a Ferraz. Tinha Cucurella por perto, mas muito bem ali o guarda-redes Unai Simón a ler a jogada e a vir bem fora da área para tirar aquela bola. No entanto, já estava assinalado ali fora de jogo e a Espanha já com a bola no meio campo em posse. Vem a bola para Marc Cucurella, a entregar atrás em Aymeric Laporte. Laporte a dar mais à direita em Pau Cubarsí. Cubarsí vai passar o meio campo, não, vai entregar ao lado esquerdo no colega Laporte, colega do eixo defensivo, vai entregar agora mais à frente em Pedri González, lá vai Pedri para Dani Olmo. Dani Olmo a passar muito bem e grande corte, atenção que a mal tem aqui a bola no lado direito do ataque, já se meteram ali 3 ou 4 jogadores da Arábia por perto. Atenção agora, Pedri, a bola vem para o meio e a Espanha está a dar um recital de futebol. Pedro Porro a entregar atrás em Lamine Yamal para ali Rodri, grande jogada de futebol. A bola novamente para Rodri, vai entregar mais à esquerda em Cucurella. Não deixa de ser curioso os dois laterais da Espanha a virem para uma zona mais central, dois laterais invertidos com os extremos a completar, a dar mais profundidade. Vem a bola para Yamal aqui no lado direito do ataque, grande passe para Porro, linha de fundo, atenção a colocar a bola segundo poste, já que ninguém aparece. Cucurella a entregar já de pé direito para trás, Baena para Rodri, Rodri a tentar virar para Yamal, não consegue. Ganha a Espanha novamente no último terço do campo. Dani Olmo a entregar em Pedri González. Pedri era a tentativa de descobrir Yamal nas costas, mas descortina ali bem o lance o defesa saudita e tira o perigo com a seleção espanhola já no meio campo a jogar. Vem Rodri a dar diretamente para Pedri, Pedri González a dar a bola para agora a descobrir ali Oyarzabal, Oyarzabal para Cucurella, tira bem Abdulhamid, tira novamente o jogador da Arábia Saudita. Vem a bola agora para Aymeric Laporte. Laporte vai então proceder ali ao lançamento, já então a bola a seguir para Pau Cubarsí. Cubarsí a entregar em Rodri, Rodri vai descobrir alguém que no lado esquerdo, que é Cucurella. Lá vai o lateral do Real Madrid a colocar a bola para trás para Alex Baena, vai colocar ao segundo poste, não chega Dani Olmo porque tem ali uma autêntica muralha de dois jogadores da Arábia Saudita a impedir a sua progressão e a ponta pé de baliza para os sauditas vai ser então batido pelo guarda-redes Al Oaish, o guarda-redes então veterano desta seleção saudita. Vai então bater o pontapé de baliza. A seleção saudita não tem tido quase bola, teve ali duas incursões no ataque que não deram grande perigo para a seleção espanhola e claro, La Roja está a dominar. E de que maneira este encontro, até numa altura em que estamos com 40 minutos de jogo, continua Espanha 3, Arábia Saudita 0.
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0: A seleção espanhola já com a bola no ataque. Atenção que há pouco a Arábia Saudita conseguiu colocar a bola na área espanhola. Grande corte de Cubarsí a chocar contra o Unai Simón. Mas ficou tudo resolvido, tanto a nível defensivo como de uma eventual lesão dos dois jogadores. Pedro Porro já a colocar para Lamine Yamal. Yamal está parado a tentar fazer ali fintas de corpo, a dar atrás em Pedro Porro. A bola vai para uma zona mais central ali para Cubarsí. Vem a bola para Pedro e grande passe, e depois Oyarz Abal a rematar na atmosfera. Atenção agora ao remate a surgir novamente de Oyarz Abal. É incrível a capacidade, a oportunidade que este jogador tem de, mesmo quando a bola parece estar a fugir ao seu alcance, consegue sempre surpreender. E mais um remate de pé esquerdo. O primeiro remate não foi o melhor, mas depois recebeu ali o ressalto e acabou por rematar de pé esquerdo para passar o perigo para os sauditas. Mas Oyarz Abal está a fazer uma exibição tremenda, está aqui à espreita do hat-trick, já fez dois golos e uma assistência, eu diria, até agora o candidato ao prémio de melhor em campo, o Mikel Oyarz Abal, jogador de grande qualidade, basco da Real Sociedade. E agora é lançamento lateral a beneficiar os sauditas, como fazem a festa os milhares de adeptos que vieram apoiar a seleção da La Roja, não só espanhóis, mas também adeptos do futebol espanhol. Atenção à seleção da Arábia com a bola na direita do ataque. Atenção ainda à seleção com Aldazari. A bola vem aqui para o lado direito para Abdulhamid. Atenção a ganhar a linha de fundo. Grande corte agora a surgir ali por parte de Alex Baena, a festejar como se fosse um golo e a ganhar o ponto a pé de baliza à seleção espanhola. Grande corte ali do jogador Alex Baena, jogador então da seleção espanhola. Atenção à tentativa de passe nas costas. Bem, a Arábia agora com alguma posse de bola, a descobrir aqui alguns passos nas costas da seleção espanhola, que é uma seleção muito vertiginosa a nível ofensivo, mas depois às vezes é permeável nos contra-ataques. E agora é Cubarsí a dar o pontapé de canto para a seleção árabe, a seleção da Arábia Saudita, a seleção saudita que vai tentar então criar aqui algum tipo de oportunidade. Pontapé de canto para Moussab Al-Juair no lado esquerdo do ataque dos sauditas, que vestem todos de branco, seleção da Arábia Saudita, então pôs os números ali, uma cor, creio que é ali um preto, um esverdeado, parece, com algumas tiras douradas. Atenção, a bola colocada, e agora a Espanha vai recuperar a bola. Atenção ao contra-ataque, a bola vai para Lamine Yamal, tem dois pela frente, e Yamal creio que se deslumbrou ali com a oportunidade e acabou por perder a bola. Já estava a ver dois jogadores pela frente e acabou por perder a mesma bola. A bola recuperada por Unai Simón a entregar diretamente em Amérique Laporte. Agora é Cucurella a entregar ali no motor do meio campo, que é Rodri. Rodri vai tentar descobrir alguém, descobre Laporte. Laporte a passar a linha de meio campo, mais aqui descaído para o lado esquerdo. Rodri para Laporte, Laporte para um jogador que é Pau Cubarsí. Agora mais para a direita para Pedro Porro para Dani Olmo. Agora a bola vem para Pau Cubarsí, Cubarsí para Laporte. A seleção espanhola troca a bola a seu belo prazer. Vem a bola para Lamine Yamal. Atenção aqui ao ataque da seleção espanhola pelo lado direito do ataque, com Dani Olmo a dar em Rodri. Rodri para Cucurella, pode ter espaço para o remate, não, vai entregar em Alex Baena, ao lado esquerdo do ataque, já dentro da área, vai colocar atrás, olha o remate a surgir por parte de Rodri, passou o perigo para a seleção saudita. E numa altura em que estamos com 45 minutos de jogo, à espera então do tempo de compensação nesta primeira parte, Espanha 3, Arábia Saudita 0.
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0: Trabalha a Espanha a jogar futebol bonito, como está a habituar os adeptos do futebol neste encontro. Lamine Yamal a dar a bola à direita em Pedro Porro. Lamine Yamal novamente ali, agora era para Pedri, a entregar mais atrás em Pau Cubarsí. Cubarsí a descobrir ali o jogador que é, creio que era Lee Rodri, exatamente. A bola vai para Laporte, Laporte manda toda a gente subir, já meio do meio campo do adversário. Vem a bola para Rodri, Rodri a descobrir aqui no lado direito o jogador que é Pedro Porro. Porro para Lamine Yamal. Lamine Yamal mais atrás em Pau Cubarsí, a Espanha a trocar a bola como quer. Cucurella tentava ali dar a projeção para o passe nas costas, mas já estava em fora de jogo. Vem agora Pedri, tem tido alguma dificuldade porque são muitos jogadores ali pelo meio. Agora vem a bola para o jogador que é Rodri. Atenção a Pedri, Pedri a descobrir com o Cucurella completamente sozinho no lado esquerdo, vai cruzar e é mais um canto para a seleção espanhola. Mais um canto, desta vez foi Cucurella a cruzar e a seleção da Arábia Saudita a dar aqui mais um ponto a pé de esquina para La Roja, que vai tentar então fazer o 4-0 ainda antes do intervalo. A seleção espanhola, atenção, já marcado

0: deixar então o lançamento lateral para Ali Lajami, vai tentar o lançamento longo para a área aqui no lado esquerdo do ataque, e sobem as torres da Arábia Saudita, vai tentar colocar a bola na área, grande cruzamento, atenção, vai surgir o remate, uma rosca, fica ali a meio caminho o Nai Simon, pedia-se ali grande penalidade, não sei se o árbitro vai analisar novamente a situação. A Arábia recupera novamente a bola por Ali Lajami, vem a bola para o número 6, Nasser Al-Dawsari, agora sim a bola a chegar a Ali Tambakti, vem a bola novamente para Ali Tambakti a entregar no número 3, Ali Lajami, a dar mais atrás ainda em Al Oaiz, a tentar aqui o passe no lado direito do ataque, e há um fora de jogo dado pela equipa de arbitragem, fora de jogo, e vai ser livre para a seleção espanhola bater em zona defensiva. Ainda pontapé livre então para a seleção da La Roja, a tentar o ataque aqui pelo lado esquerdo, o ataque com Alex Baena. Baena vem para dentro a entregar bem em Pedri, agora Baena a dar atrás o remate de Oyarzabal, até foi ali o passo para o sítio certo, mas Oyarzabal sem qualquer tipo de intenção acerta ali no pé do capitão Salem Al-Dawsari e acaba por aqui lesionar o jogador, pelo menos temporariamente, ficou no relvado. O remate a surgir bate ali no pé direito do jogador saudita e por isso foi logo cumprimentar o jogador de imediato e perceber se estava tudo bem com o capitão da Arábia Saudita. Parece estar tudo bem e agora é pontapé livre para o guarda-redes Mohamed Al-Oaiz bater, já a bater a bola lá para a frente e deixa bem Laporte a bola correr diretamente para o seu guarda-redes, numa altura em que o árbitro de partida, o brasileiro Rafael Claus, dá o final desta primeira parte com Espanha 3, Arábia Saudita 0.
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2: E termina na primeira parte deste duelo entre Espanha e Arábia Saudita, com uma entrada em grande por parte da seleção espanhola, que depois desse empate sem golos diante de Cabo Verde na primeira jornada não quis deixar os créditos por mãos alheias e desde logo quis sempre fazer pela vida e resolver este jogo, praticamente resolvido este duelo com uma vantagem de 3-0 para a Arábia Saudita, aliás para a Espanha, se bem que para a Arábia Saudita, aí sim tarefa bem complicada para os segundos 45 minutos, visto que para já têm esta desvantagem de 3 golos. Pedro Inguião, uma Espanha que, pelo menos por aquilo que vimos durante estes primeiros 45 minutos, não quer facilitar e não quer desiludir, e portanto para já neste segundo jogo vai vencendo por 3-0. E em abono da verdade, olhando aquilo que foi feito quer por uma quer por outra seleção durante a primeira parte, uma Espanha completamente dominadora.
0: Completamente dominador, diria aqui quase futebol total, a Espanha dominar completamente o encontro, uma exibição aqui que sai à vista, Mikel Oyarzabal, o avançado da Real Sociedade, já com 2 golos e 1 assistência, e eu creio que aqui a entrada de Dani Olmo para este encontro, se bem que Fabiano Ruiz também é um grande jogador, mas Dani Olmo aqui mais criativo, com Pedri um pouco mais atrás e Rodri a ser um motor de meio campo, está a resultar e muito bem, sendo que Lamine Yamal também é um jogador que chama assim muitos jogadores, o que faz com que Pedro Porro, que é um lateral muito mais ofensivo do que Marcos Llorente, que ficou no banco, é um lateral aqui de raiz, podemos dizer assim, lateral direito do ex Sporting, que está a dar muita profundidade no lado direito, tal como Cucurella está a dar na esquerda, se bem que não deixa de ser curioso que estes dois laterais muitas vezes estão em zonas interiores, apesar de também darem o chamado overlap, irem à linha de fundo para cruzar, são dois laterais que têm vindo muitas vezes para dentro, ficam ali até muitas vezes perto de Dani Olmo, de Pedri, e com Alex Baena e Yamal colados à linha. Não deixa de ser interessante esta visão de Dela Fuente, que está, a sua estratégia está mais do que a funcionar, até porque Oyarzabal é o avançado típico espanhol, aquele típico avançado que além de marcar golos é super competente, é uma espécie de número 10 que está ali no ataque, porque é médio, tem características de médio, qualidade de passe, qualidade técnica, cruzamento, mas também tem finalização, um jogador cheio de

0: oportunidade. A seleção da Arábia teve ali duas ou três incursões que não deram assim mais perigo, ali um cruzamento que Kubarsi teve que tirar, ir ao chão para tirar a bola, um grande corte de Kubarsi, depois até um remate do meio campo, que é um pouco a expressão do que tem sido o ataque da Arábia Saudita, um remate feito do meio campo que não foi da melhor forma. Mas eu creio que esta seleção da Arábia está com uma missão muito complicada, até porque muita da sua estratégia passa por tentar atrasar o primeiro golo ao máximo e contra-atacar, algo que neste momento é completamente impensável, porque a Espanha já ganha por 3, portanto a seleção da Arábia tem que fazer algo que não gosta, que é tomar mais comando do jogo, sendo que se tomar mais o comando do jogo, a seleção espanhola ainda vai partir mais para a frente, que foi o exemplo daqueles ataques da Arábia Saudita, foi que deram muito espaço atrás, e a seleção espanhola, com espaço, com jogadores criativos como Yamal, Pedri, como Dani Olmo, até Baena, que tem estado a jogar bem no lado esquerdo, conseguem dar muito a esta Espanha. Portanto, 3 a 0 mais do que merecido. Não sei até que ponto é que a Espanha também não poderia ter marcado mais um ou dois, e não fazia e não era de todo surpreendente.
1: E Pedro, para esta na segunda parte, a questão é que capacidade terá a Arábia Saudita de conseguir contrariar o favoritismo e a qualidade que vimos durante a primeira parte da seleção espanhola? Parece-me que é uma seleção da Arábia Saudita neste momento resignada àquilo que foi o grande domínio da seleção espanhola durante a primeira parte.
0: Sim, é muito resignada, uma seleção que não está a conseguir responder de maneira nenhuma, a dar muitos erros defensivos. Há pouco o guarda-redes Alouaiz a tentar que a bola não fosse para canto, acaba por passar a bola diretamente para Oyarzabal. Não sei até que ponto é que ele não é que ele pensava que tinha passado a bola para o colega. Oyarzabal dá uma trivela de pé esquerdo, a bola vai à trave, podia ter sido o quarto gol. É um pouco aqui o reflexo do que tem sido aqui a manobra defensiva da Arábia, que em termos de contra-ataque tem tentado muito a sua estratégia com contra-ataques rápidos, que sabe-se que é uma das fraquezas desta Espanha, que joga muito com futebol muito acutilante e que depois em contra-ataque às vezes é surpreendida. Mas a seleção espanhola não está a dar qualquer tipo de hipótese. Eu não sei o que é que Georgios Donis, o grego, vai dizer ao intervalo aqui para os jogadores da Arábia, mas se a missão era muito difícil, agora diria que hercúlea, ao nível aqui de uma epopeia que a seleção da Arábia Saudita tem de fazer para dar a volta a este jogo, ou pelo menos empatar.
1: E olhando àquilo que tem sido no exemplo da Espanha, que na primeira jornada acabou por empatar precisamente sem golos diante da seleção de Cabo Verde, certo é que estamos a falar de outro jogo, a seleção portuguesa, mas de facto poderá neste exemplo também servir para na seleção portuguesa, uma seleção espanhola que começou com o pé esquerdo, à semelhança da seleção portuguesa, e lá está, neste segundo jogo, consegue para já estar em vantagem por 3 bolas a 0. De resto, indo ao encontro dos números desta na primeira parte, muito mais posse de bola para a seleção espanhola, muito mais remates, também muito mais na contrapés de canto. Esta Espanha pode mesmo servir de exemplo para a seleção portuguesa para esse segundo embate na terça-feira diante do Uzbequistão, Pedro.
0: Sim, eu concordo totalmente. A seleção espanhola e portuguesa têm uma semelhança, gostam muito de posse de bola, são equipas muito técnicas, até que não têm jogadores muito físicos, e isso normalmente dá problemas com seleções, por exemplo, como as seleções africanas, que são seleções mais agressivas, como foi o caso de Portugal, ou seleções que se fecham muito atrás. A Arábia nem sequer teve tempo de se fechar, porque o gol é muito cedo, e a vertigem ofensiva da Espanha também foi muito alta desde o início. Mas sim, Portugal tem essa semelhança dos passos rápidos de um lado para o outro, às vezes até demasiado, e depois tentar os passos nas costas com Bruno Fernandes, invariavelmente o jogador a tentar esses passos, a descobrir algum jogador nas costas rápido, por exemplo Pedro Neto no lado esquerdo, o Rafael Leão, por exemplo, um jogador também muito rápido, que dá isso, dá essa velocidade. Mas sim, a Espanha tem só a diferença de que é uma seleção que usa muito dos passos. Portugal gosta muito de ter bola numa...
1: Aliás, Pedro, permite-me, não sei se vais concordar comigo, mas parece-me que esta Espanha tem pelo menos mais facilidade em conseguir encontrar um plano B quando as equipas que em teoria são inferiores se fecham do que Portugal, que tem uma grande dificuldade em conseguir encontrar buracos quando as várias seleções que tem pela frente se fecham.
0: Completamente. Esta seleção espanhola tem jogadores que definem no detalhe. Portugal precisa de muito espaço, os jogadores de Portugal precisam de muito espaço para que consigam ter sucesso. A seleção espanhola tem aqui jogadores como Pedri, Dani Olmo, Lamine Yamal, jogadores que definem muito bem com pouco espaço, que conseguem fazer maravilhas com pouco espaço, e tem sido esse também o caso, especialmente ali com Pedri e Dani Olmo, em espaços muito reduzidos, a meio, ali perto ali da área, conseguem muitas vezes ficar com a bola e desequilibrar a equipa adversária. Poderá ser também, quem sabe, um bom prenúncio para Portugal, já que a Espanha também teve um bocado o mesmo problema de Portugal no primeiro jogo. Se Portugal se pode, como tinhas dito bem, inspirar na seleção La Roja para conseguir uma vitória frente ao Uzbequistão.
1: E vamos lá ver também aquilo que Portugal irá conseguir fazer na próxima terça-feira, diante da seleção do Uzbequistão. Para já, estamos em tempo de intervalo neste Espanha 3, na Arábia Saudita 0, com superioridade clara para o lado da seleção espanhola durante os primeiros 45 minutos. Já iremos voltar para no decorrer da segunda parte e acompanhar ao pormenor aquilo que irá dar este segundo jogo da seleção espanhola neste Mundial 2026. Aproveitamos este tempo de intervalo também para olhar para aquilo que foi a conferência de imprensa dada hoje pelo internacional português Francisco Conceição, Chico, da seleção portuguesa, filho de Sérgio Conceição, que acabou por falar também sobre algumas polémicas relativamente a uma semana recheada de críticas para a seleção portuguesa, depois então desse empate a uma bola diante da República Democrática de Congo. E desde logo Portugal, que voltou a treinar durante este dia de domingo, com a equipa praticamente na máxima força. Roberto Martínez tenta concentrar-se juntamente com os seus jogadores para encontrar a melhor estratégia para conseguir um resultado diferente daquele que se registou durante esse primeiro jogo da primeira jornada do Grupo K diante da República Democrática do Congo. Desde logo, Francisco Conceição acabou por destacar a qualidade da seleção do Uzbequistão e garante o próprio que está bem fisicamente para conseguir ajudar a seleção a conseguir um bom resultado no decorrer na segunda jornada das contas desta fase de grupos do Mundial 2026.
2: Uzbequistão é uma equipa que, com uma linha de 5, com um treinador italiano que eu também conheço, acho que fazem da parte defensiva o seu elo mais forte, e a nós cabe-nos criar oportunidades, chegar à área, rematar a baliza, tentar fazer o máximo possível para destabilizar aquilo que é a defesa do Uzbequistão. Chegamos o mais longe possível. Temos qualidade para isso, mas temos que demonstrar dentro de campo. Não adianta pensar mais à frente se não conseguirmos ganhar estes jogos da fase de grupos. Individualmente, sou sempre mais um para ajudar. Quer jogo 10 minutos, quer jogo 90. Estou aqui para ajudar a seleção ao máximo possível. Estou a realizar um sonho que é representar o meu país na maior competição do mundo, e por isso podem esperar de mim o máximo, quer seja em 10 minutos ou em 90.
1: Aqui está Francisco Conceição a dar conta de que está bem para conseguir ajudar a seleção. De resto, em relação a esta equipa de Portugal, Francisco Conceição sabe de facto que existe grande qualidade no seio de toda a equipa, mas essa qualidade tem que ser provada dentro das quatro linhas. Para já, Francisco Conceição dá conta disso mesmo, da vontade de todos os jogadores de conseguirem ganhar, mas sabe que esse foco tem que estar bem explanado dentro de campo.
2: Chegando aqui a uma competição destas, querem mostrar que têm qualidade e capacidade para se debater com as melhores seleções do mundo. É o que eles vão tentar fazer. Nós temos que igualar essa vontade que eles têm de fazer uma boa figura, temos que igualar a atitude. Acho que isso não tem faltado. Temos é que melhorar naquilo que foi a qualidade e executar aquilo que é o nosso plano para o próximo jogo a 100% para sairmos lá vitoriosos. Antes de dar uma resposta, é mostrar a nós mesmos que temos capacidade para reagir a momentos difíceis, porque todas as equipas que já foram campeões mundiais tiveram que passar por esses momentos. E nós queremos que este momento passe rápido, e é já com este próximo jogo com o Uzbequistão.
1: E espera, sobretudo, que nesse jogo e depois dessa entrada em falso diante da República Democrática do Congo, tudo esteja delineado para se conseguir fazer um bom jogo. De resto, acabou também por assumir isso mesmo Francisco Conceição, que esses erros do jogo passado foram corrigidos e agora o foco está em vencer.
2: O nosso futebol é sempre muito ofensivo, aliás, acho que temos jogadores para fazer esse tipo de futebol. Acho que não executámos bem o plano que tínhamos para o jogo, e cabe-nos a nós saber que lá está, da forma que jogámos não foi a melhor, já sabemos o que é que erramos e tentar corrigir isso para o próximo jogo. Dar aquilo que é as palavras do Presidente do Futebol Clube do Porto, lá está, é a opinião dele, não cabe a mim comentar isso. No Mundial o erro tem de ser mínimo, não conseguimos ganhar o primeiro jogo, claro que não estamos com... Acho que estamos com a faca nos dentes porque temos que ganhar este segundo jogo obrigatoriamente, também para fazer jus àquilo que é a nossa qualidade. Temos qualidade para ganhar o próximo jogo, vamos tentar demonstrar isso dentro de campo, melhorar o que temos a melhorar, que não correu tão bem no primeiro jogo, e se tivermos todos com a atitude que tivemos no primeiro jogo e melhorar a qualidade, acho que conseguimos ganhar.
1: De resto, em relação às críticas feitas a Cristiano Ronaldo, é o próprio Francisco Conceição que assume que na equipa joga para o bem coletivo e nunca como prioridade apenas jogar para Cristiano Ronaldo. Foi essa ideia manifestada por Francisco Conceição. Agora voltamos nós às contas desse duelo entre a Espanha e a seleção da Arábia Saudita. Para já, após os primeiros 45 minutos, a Espanha vai vencendo por 3-0. Primeiro abriu o marcador de Lamine Yamal aos 10 minutos, Abnior Zabal aos 21 e 24. Acabou por dar nesta vantagem de 3 golos. Vamos então para essa segunda metade e curiosidade para perceber que resposta iremos ter por parte da Arábia Saudita, Pedro Miguel.
0: Sim, antes de mais vão ver duas substituições, vai entrar Jeremy Pino e Ferran Torres, portanto, presumivelmente creio que Lamine Yamal poderá ser substituído, ele que à partida não iria fazer o jogo inteiro, já que fisicamente ainda não está a 100%. Vamos ver se é Alex Baena que vai sair para a segunda parte. Creio que é Alex Baena, mas vou tentar confirmar a qualquer momento. Mas com duas trocas aqui nas alas, então a seleção espanhola, vamos a qualquer momento então confirmar então quem serão os jogadores que vão ser substituídos. O que é certo é que a Espanha já leva uma vantagem de 3-0. Os jogadores já estão dentro do relvado neste momento, creio que os jogadores da Arábia também, a Arábia Saudita, vão entrar a qualquer momento no relvado, ainda também dar as últimas afinações antes de entrar nesta segunda parte. Vão precisar aqui de um autêntico, diria, milagre, porque 3 golos contra a Espanha, se para uma França ou Portugal é muito difícil, então com todo o respeito para uma Arábia Saudita ainda mais complicado é. Mas o futebol é reservado de surpresas, especialmente o Mundial, já se viu um pouco de tudo neste Campeonato do Mundo. Portanto, neste momento vamos também tentar perceber então quais são as duas trocas. O que é certo é que vão entrar os extremos Jeremy Pino e Ferran Torres, dois jogadores de grande qualidade. Um deles é Lamine Yamal, lá está, que vai sair para a entrada de Pino, para entrar para o lado direito, e é o Oyarzabal que vai sair, portanto, para entrar o Ferran. Será que Ferran Torres vai jogar na frente de ataque? Poderá ser aqui uma solução encontrada pelo selecionador Luís de la Fuente. Poderá ser aí a intenção, que vai entrar também Cano, o número 23 da Arábia Saudita, e vai entrar também aqui o tentar perceber quem será o outro jogador, é o Abdullah Al-Hamdan. Portanto, as saídas então de Juahir, tentar aqui perceber, é o Moussab Al-Juahir, e também outro jogador que é o Al-Hamdan. Portanto, aliás, saídas de Al-Kaibari e de Al-Juair, assim é que é, entradas de Al-Hamdan e Mohamed Kano. Lá está Kano, que é um jogador importante no meio campo, vai entrar então para esta segunda parte, dupla substituição nos dois lados, portanto está tudo condimentado então aqui para uma boa segunda parte. Agora começa a seleção da Arábia Saudita, a qualquer momento o árbitro vai dar então o apito inicial para esta segunda metade, o árbitro então da partida, o árbitro brasileiro Rafael Claus, vai então sinalizar o início desta segunda metade e começa então a segunda parte.
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0: A seleção da Arábia Saudita já a tentar sair a jogar, atenção que perde a bola em zona perigosa para os espanhóis e cai ali o jogador da equipa espanhola, e tentar ainda perceber, eu creio que é mesmo Ferran Torres que está ali à frente, na frente do ataque, portanto também poderá ser aqui dela à frente a testar o Ferran Torres, que creio que jogou mais à direita no último jogo com Cabo Verde, vai então jogar na frente de ataque para ser aqui uma alternativa viável a Oyarzabal, à bala. A Espanha que não tem aqui um ponta de lança de raiz, como poderia ser por exemplo Samu do Futebol Clube do Porto, que teve aqui quase a segunda parte da época toda lesionado, se não poderia ser uma opção para esta Espanha no Mundial, mas a Espanha não tendo aqui pelo menos um avançado, tem Borja Iglesias, é verdade, no banco de suplentes, que é um ponta de lança já aqui mais posicional, é verdade, mas sendo que a Espanha gosta de ter avançados móveis na frente de ataque, diria que Borja Iglesias poderá entrar eventualmente num jogo em que a seleção espanhola precise de um golo urgente, precise de um homem na área, porque senão esta seleção espanhola sempre foi habituada desde ali da primeira conquista do europeu deste milénio, 2008, sempre a jogar com um avançado muito móvel. Neste caso vai ser Ferran Torres a substituir Oyarzabal, um jogador que é extremo, mas também pode jogar ali no centro do ataque. A bola a chegar a Rodri, a entregar em Dani Olmo, atenção, agora Pedro Porro a entregar em Yeramy Pino já para Pedri, estamos no centro aqui do meio campo ofensivo da Espanha, a entregar aqui em Alex Baena, lado esquerdo do ataque, Baena para Pedri. Pedri vai entregar aqui no lado direito em Pedro Porro, vai colocar a bola na área, atenção, não surge o cabeceamento, mas muito bem ali o Abdulhamid, o lateral direito do Lan, a colocar a bola para fora e a tirar qualquer tipo de perigo que pudesse haver ali ao segundo poste. Creio que era o Alex Baena que aparecia já ali ao segundo poste para eventualmente colocar a bola no fundo da baliza, e é pontapé de canto a beneficiar os espanhóis, pontapé de canto então para a seleção La Roja, que vai vencendo por 3 a 0 esta Arábia Saudita. Olha, o canto vai ser batido, não, porque há ali um jogador na grande área da Arábia Saudita, aliás havia ali os tradicionais empurrões e o árbitro não gostou, mandou parar de imediato, e agora sim Alex Baena vai colocar a bola na área, atenção ao primeiro poste, não surge o cabeceamento, o remate, golo! Cucurella fazer o quarto da Espanha! Gol!
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0: 4! 4! Cucurella ao segundo poste, mais uma bola parada, há um cabeceamento, creio que é de um jogador da Arábia Saudita, e depois Cucurella ao segundo poste remata a bola, ainda vai ali às pernas do guarda-redes, e é muito caricato o lance, porque depois de ir às pernas do guarda-redes ainda bate em Al-Tambakti, e é por isso que depois que a bola volta à baliza e entra mesmo. Portanto, eu não sei se o golo vai ser dado, eu creio que vai ser dado aqui um autogolo ao defesa da Arábia Saudita, e a seleção da Arábia Saudita é completamente desolada. Há pouco o banco de suplentes via-se alguns jogadores já completamente cabisbaixos. Atenção que a Espanha não ficou por aqui, vai tentar mais um ataque, agora o passe de Yeramy Pino não sai da melhor forma, mas aí está a seleção espanhola, como se 3-0 não fosse suficiente, faz o 4 e aí está, a FIFA dá mesmo autogol de Al-Tambakti para este 4-0. Atenção aos a Arábia Saudita a vir aqui pelo lado esquerdo do ataque, atenção que vai surgir o cruzamento, surgiu ali para as mãos do Unai Simón, que só teve de agarrar a bola, teve de fazer aqui alguns movimentos para agarrar a bola, não tem tido muito trabalho, pelo menos para estar pronto para quando uma bola vier ele conseguir defender da melhor forma. Atenção que agora a Arábia Saudita tira a bola, estamos com 50 minutos de jogo, com o resultado agora em Espanha 4, Arábia Saudita 0.
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0: 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A Espanha vai dominando o jogo a seu bel prazer. Atenção a bola agora para Baena aqui na linha de fundo, acaba por não conseguir chegar àquele passo longo. Eu creio que está na altura, a Espanha poderá testar aqui outras ideias, eventualmente aqui para um plano B se precisar, colocar outros jogadores, tal como fez com Guilherme Pino e Ferran Torres a jogar a ponta de lança. Neste caso há avançado mais avançado o centro da equipa espanhola, e agora é lançamento lateral para os espanhóis, lado esquerdo perto do meio campo. Cucurella vai ser ele a lançar, já a lançar ali para Aymeric Laporte. Laporte para Pau Cubarsí, Cubarsí para Aymeric Laporte, agora a descobrir ali Pedri, novamente para Laporte. Lá vai aqui o jogador do Atlético Bilbao a levar a bola mais para a frente para Rodri. Rodri para Pau Cubarsí, grande passe, Cubarsí está isolado, atenção, remate, grande defesa, pode surgir ainda a recarga de Ferran Torres, e era Porro a surgir ali numa posição ofensiva, grande passe de Cubarsí. Aí está a diferença de ter dois centrais com grande qualidade de passe e qualidade técnica, e é um grande passe para Porro nas costas da defesa, ele é rápido e rematou já aqui no lado direito, caído para a direita na área, rematou para a defesa em voo do guarda-redes Al Oaish, o guarda-redes da seleção da Arábia Saudita, e depois Ferran Torres de cabeça ainda a tentar à segunda, mas a bola veio mais fácil para as mãos do guarda-redes saudita. Olha a Arábia Saudita a vir aqui para o lado direito do ataque. Atenção que é ali o número 9, Al Buraikan, a perder a bola. Atenção ao contra-ataque dos espanhóis, a perder algum tempo ali Baena. Pedri a entregar em Dani Olmo. Dani Olmo com muito espaço, o médio do Barcelona, a entregar aqui mais à direita em Jeremy Pino. Jeremy Pino diretamente para Porro. Porro Rodri, estamos no meio campo ofensivo da Espanha. Para Laporte, Laporte Cucurella, dar aqui mais à esquerda em Alex Baena, olha o passe para a área à procura de Ferran Torres, era complicado, haviam dois jogadores à frente a ganhar a bola à seleção espanhola, Rodri, e Yamal teve aqui uma estreia de 45 minutos, mas esteve muito bem, já a dar aqui mostras de que pode ser lançado eventualmente numa partida mais exigente para esta seleção espanhola, como vai ser o caso do jogo com o Uruguai. Claro que a Espanha vai querer ficar em primeiro na fase de grupos, e a vitória contra o Uruguai poderá ser importante, e também, claro, ganhar por muitos neste jogo frente à Arábia Saudita, para que depois a diferença de golos, mesmo que haja um empate com a seleção do Uruguai, possa passar então em primeiro. É sempre importante passar em primeiro lugar no grupo, na fase de grupos de um campeonato do mundo. Na verdade é sempre importante passar em primeiro em qualquer campeonato, seja do mundo, da Europa, Copa América, mas a Espanha poderá fazê-lo marcando mais golos. Atenção, a bola a vir para trás, para Porro, Porro para Pedri, Pedri a tentar o passo nas costas, atenção que a bola vai sobrar para Cucurella, pode ser o golo, passa ali por toda a gente. Agora lado direito do ataque para Porro, o guarda-redes estava fora da baliza, Rodri vai entregar, agora parece mesmo um jogo de futsal, a trocar a bola de um lado para o outro. Atenção, Rodri a entregar aqui a Porro, Porro vai cruzar a bola na área, Cucurella não chega, e ainda segunda vaga para Alex Baena. Baena vai a ganhar a linha de fundo, cai, e é perda a bola para Cucurella, com o Corelha, agora é Dani Olmo, a Espanha a trocar ali a bola à frente da área, e estamos agora com 55 minutos de jogo, Espanha 4, Arábia Saudita 0.
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0: E, caro ouvinte do Gol FM, estamos então no Mercedes-Benz Stadium em Atlanta, com a Espanha a disputar 4 a 0 à Arábia Saudita. 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Atenção à seleção espanhola com a bola no lado direito do ataque, recupera e bem ali o Nasser Al-Dawsari. Atenção à seleção ali saudita a perder a bola novamente, e lá estão os espanhóis novamente a acercarem-se da posse de bola. Agora é o Unai Simón a descobrir novamente Rodri, tem aqui Cucurella, vai descobrir novamente aqui Bobo, Alex Baena, e aí estão os laterais em zona mais intermédia, Cucurella a meio da zona central e do lado esquerdo. Vem a bola agora para Pedro Porro, do lado da linha, dar em Dani Olmo, do lado direito. Agora volta a bola a Paulo Cubarzi, vai tentar o passe longo para Cucurella, grande passe para o lateral esquerdo. Agora vem o esférico para Américo Laporte. Laporte vai virar tudo para o lado direito para Pedro Porro, consegue, grande exibição de Porro, mais uma exibição de qualidade aqui do lateral direito espanhol. Tentava ali o contra-ataque a seleção da Arábia Saudita, não conseguiu, e por isso é então lançamento lateral a beneficiar os sauditas, porque há ali um corte que surge então e que tira a possibilidade à seleção saudita de conseguir crescer no campo. Atenção à equipa saudita a vir aqui pelo lado esquerdo no ataque. O passe a surgir é ali para Salem Al-Dawsari, o passe é errado e vem a bola novamente para as mãos de Unai Simón, que tem sido quase um espectador nesta partida. A bola para Cucurella, atenção que vão haver duas trocas na equipa da Arábia Saudita. Vai entrar ali, tentar aqui confirmar quem vai entrar, é o Mohamed Abu Al-Shamat, é um dos jogadores, e creio que o outro é o Khalid Al-Ghanan. Vou tentar confirmar a qualquer momento se estes jogadores, se são eles que vão entrar para esta segunda metade, para o que resta, para os 30 minutos antes dos 90 que restam desta partida, mais o tempo de compensação, claro. E agora é Cucurella a chutar a um balão para o meio campo da seleção espanhola, e cai ali, creio que é Rodri, cai no relvado depois de um toque do jogador da Arábia Saudita na face, e Rodri fica ali a queixar-se. O toque é ali por parte de Mohamed Kanu, um jogador que entrou ao intervalo e receber cartão amarelo, mais um à semelhança do que aconteceu com Salem Al-Dawsari, a receber também Mohamed Kanu o cartão amarelo nesta partida. Portanto, dupla contrariedade para a seleção da Arábia Saudita, e vão entrar então Mohamed Abu Al-Shamat e também Alaa Al-Eji, o jogador número 18 e 26, creio eu, exatamente. Vão entrar então estes dois jogadores, só conferir quem são os jogadores que vão sair então nesta equipa. A saída de Al-Amri, e também saídas de tentar aqui confirmar quem era o outro jogador da seleção saudita. A qualquer momento também poderemos ver exatamente isso. Foi Al-Amri e Buraykan, o ponta de lança desta equipa. Portanto, a Arábia vai resguardar-se mais atrás, numa altura em que estamos com 15 da segunda parte, 60 minutos, jogo Espanha 4, Arábia Saudita 0.
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0: E se a prova da enorme profundidade deste plantel da Espanha é esta dupla troca, as saídas de Olmo e Baena para, atenção, grande oportunidade para os espanhóis, e ainda o jogo continua, mas o jogo já está parado, já que há um jogador da Arábia Saudita no relvado. Dizem então, saíram Olmo e Baena para entradas de Miquel Merino e Nico Williams, dois jogadores que estão a recuperar de lesões e por isso têm aqui qualquer coisa como 30 minutos, um pouco mais, para ganharem tempo de jogo. Há pouco é um grande corte de Ali Lajami, mas claro que Ferran Torres já tinha ali o pé armado para rematar e por isso ficou uma situação algo complicada para o jogador do Barcelona. Já está resolvido, e a seleção espanhola, que já rematou 20 vezes neste encontro, portanto são 20 vezes que remata, um jogo muito ofensivo esta seleção espanhola, que tem este jogo, creio que é mesmo para a face da seleção espanhola, um jogo de controle de posse de bola, de técnica, e agora a entrada também ali de Nico Williams, um grande jogador também do Athletic Bilbao, um jogador muito rápido, irmão de Iñaki Williams, internacional de Pulgana. Não deixa de ser curioso estes dois irmãos, Nico está pela Espanha e o jogador Iñaki Williams pela seleção do Ghana. Agora a equipa saudita a vir aqui pelo lado esquerdo do ataque, sem grandes jogadores ali, pelo menos que estivessem numa posição mais facilitada para fazer algo de perigoso, e por isso os jogadores ficaram ali algo, diria, algo apreensivos com essa situação, que estão a ter muita dificuldade em sair para o ataque, em criar perigo. Esta seleção da Arábia só criou uma vez perigo, e nem foi um remate, foi um cruzamento que Pau Cubarsí teve de fazer um grande corte na primeira parte, se bem que eu acho que a bola também poderia ir para Unai Simón se ele não cortasse. Foi o único esboço de perigo desta seleção árabe, seleção da Arábia Saudita, que teve essa pequena oportunidade, mas não conseguiu fazer mais nada. A Espanha está senhora deste jogo. Agora, atenção, que Nico Williams e ali à espera, à procura de uma bola perdida, mas ao Aiz a sair bem da baliza e a tirar ali o perigo. Agora, Cucurella, a seleção da Arábia Saudita está um pouco adormecida. Atenção, pode ser o quinto! E agora, um falhanço ali de Ferran Torres, estava isolado com o guarda-redes, é certo que o guardião já estava muito em cima de Ferran, mas tentou colocar a bola tão longe do guarda-redes que acaba por a bola sair para muito longe. O remate rasteiro sai ali a alguns metros de distância, mas um passe feito no limite do fora de jogo, grande passe nas costas da defesa, e mais uma vez a Espanha com uma grande oportunidade, esta vez para fazer o quinto no encontro. Atenção agora, Cucurella ali de cabeça, lado esquerdo da zona defensiva, bem Nico, agora a perder a bola o jogador do Atlético Clube, a perder a bola e a equipa da Arábia a ter a bola no ataque. Estamos com 65 minutos de jogo, continua Espanha 4, Arábia Saudita 0.
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0: 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A seleção espanhola com a bola e há pouco o Lamine Yamal, mais um brilharete ali a passar à frente, portanto ali numa zona em que estava já visível, não no banco de suplentes, e claro o público foi à loucura com o Lamine Yamal. Eu não sei se foi fazer algum tipo de tratamento ao balneário, não me conseguia perceber, confesso, mas Lamine Yamal ali a movimentar-se e a causar, claro, o alvoroço aqui nas bancadas, um alvoroço positivo. Agora a bola chega ali a Miquel Merino para Cucurella, atenção, muito bem jogada agora para Nico Williams. Nico a levar a bola aqui pela esquerda, atenção que ele é muito competente com a bola nos pés, muito rápido este Nico Williams. A bola a ser entregue para Rodri, ao pêndulo ali do meio campo, a explorar ali eventualmente uma subida no terreno, Porro, a bola não chega lá, agora é Rodri, Rodri a dar atrás em Amérique Laporte, Laporte aqui para o lado esquerdo, a entregar bem em Pedri, Pedri a vir aqui no lado esquerdo, vai entregar a Nico, que está também no lado esquerdo, atenção, vai ganhar a linha de fundo, o cruzamento, grande corte de Ali Lajami, Nico como quem não quer a coisa, a levar a bola mais para a linha de fundo, a cruzar de pé esquerdo e acaba por passar o perigo para a baliza saudita. E com 67 minutos de jogo, a Espanha continua a carregar, quer mais golos, até para estar mais descansada nesse jogo contra o Uruguai, que vai ser na última jornada. Bem agora Nico, pontapé de canto curto para Jeremy Pino, a bola vai agora para Pedri, vai colocar a bola na área ao segundo posto, atenção quem dá ali um toque de Rodri, tira a defesa da Arábia Saudita, mas há ali fora de jogo, lance de fora de jogo, já que Rodri estava em posição irregular, o médio então espanhol desta equipa, seleção espanhola, eu diria, o principal motor do meio campo desta equipa, e numa altura em que há pausa para hidratação para esta segunda metade, não sei bem o que é que o treinador Georgios Donis vai dizer, o treinador grego, aos seus jogadores sauditas. Não gostaria de estar na pele deste treinador, é uma missão muito complicada para a seleção saudita, que está a perder por 4-0. Já no lado de Luís de la Fuente, poderá eventualmente dar aqui mais minutos a outros jogadores para testar aqui novas abordagens para a terceira jornada contra a seleção do Uruguai. Eu creio que este jogo, com todo o respeito para a Arábia Saudita, o jogo já está resolvido, 4-0 é muito complicado de recuperar, especialmente sendo a seleção saudita, que com muito respeito não tem argumentos de uma seleção de topo mundial como tem a Espanha, mas De La Fuente continua a dar indicações aos jogadores, sempre mantendo o profissionalismo, como é panágio desta seleção, tem que manter sempre o profissionalismo, apesar do jogo parecer bem encaminhado. Esta seleção espanhola está a dar grandes mostras neste encontro de que poderá ser mesmo então uma das favoritas a ganhar este Mundial, juntamente com a seleção francesa, que fez aqui um jogaço frente à equipa do Senegal, com um Mbappé em grande exibição, claro. Também falar, por exemplo, da seleção alemã, que conseguiu dar a volta contra a Costa do Marfim, consegue então duas vitórias, também a fazer um bom Mundial. A seleção holandesa, a seleção neerlandesa, assim aqui é, e japonesa, apesar do empate que tiveram na primeira jornada, a jogarem muito bem, há que dizer, principalmente aqui a seleção japonesa, uma seleção com menos recursos, mas que joga sempre muito bem coletivamente. E claro, a seleção alemã não tem os talentos que tinha de outros tempos, mas que está a conseguir dar conta do recado. O Indave fez os dois gols frente à Costa do Marfim. Atenção que vai sair então Pedri para a entrada de Fabián Ruiz. A saída então de Pedri para a entrada de Fabián Ruiz. Mais uma substituição na equipa espanhola. Exatamente, entrada de Fabián Ruiz com 70 minutos de jogo, faltam 20 para os 90, continua Espanha 4, Arábia Saudita 0.
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0: E a entrada de Fabián Ruiz para a saída de Pedri foi a quinta substituição dos espanhóis, portanto já não podem fazer mais nenhuma alteração a 20 minutos dos 90. De La Fuente então portanto De La Fuente a completar a quinta alteração desta equipa espanhola. No lado da Arábia Saudita já teve 4 alterações, falta portanto uma alteração a esta seleção saudita, que não tem muito a ganhar já neste jogo, eventualmente fazer um golo para diminuir a diferença de golos na fase de grupos, mas está uma missão complicadíssima para os sauditas. Atenção à Espanha a tentar ainda mais um golo, o passe depois não surge por fé.
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1: Estamos a acompanhar o desenrolar desta na partida entre a Espanha e a Arábia Saudita. Para já, com a seleção espanhola bem confortável no resultado, vai vencendo por 4 bolas a 0 esta na seleção da Arábia Saudita. E olhando também àquilo que tem sido o desenrolar deste jogo, uma Espanha que pouco ou nada alterou aquilo que foi a postura durante os primeiros 45 minutos. Apesar desta na vantagem larga por 4 bolas a 0, sem tirar o pé do acelerador, uma seleção espanhola que de facto está a manter o controle sobre esta partida, e com uma Arábia Saudita que para já na TV sem qualquer capacidade para responder esta desvantagem de 4 golos no decorrer desta partida. Já vamos continuar a acompanhar o desenrolar deste duelo. Relembrar que a partir das 8 da noite vamos acompanhar outro grande jogo de futebol, o duelo que coloca frente a frente na seleção da Bélgica, que tem pela frente no decorrer deste mesmo dia de domingo a seleção do Irão. Mais uma grande partida a não perder e para acompanhar a partir das 8 da noite. Para já voltamos a esse Espanha 4, Arábia Saudita 0, Pedro Inguel.
0: Com a seleção espanhola no ataque, era aqui o lado direito do ataque, cruzamento de Jeremy Pino, a bola não chega ao destino. Agora é a vez de Miquel Merino, bem jogado pela seleção espanhola. Atenção, Jeremy Pino a vir aqui pelo lado direito, vai passar a bola, perde a posse de bola ali do esférico, e por isso é lançamento lateral a beneficiar a seleção espanhola, a seleção La Roja, que vai vencendo então por 4 bolas a 0 esta partida. Vai então ganhando esta partida por 4 bolas a 0. Olha, agora é ali o Nico Williams a entregar atrás em Aymeric Laporte. Laporte a virar tudo na direita, bem jogado ali por Laporte, diretamente em Pedro Porro. Vem a bola para trás em Paulo Cubarsí. Cubarsí a entregar em Laporte aqui no lado esquerdo da zona central. E agora é a vez da seleção. Agora é a vez da seleção da Espanha a tentar sair a jogar. E agora sim a conseguir sair a jogar. Bem, agora os espanhóis a conseguirem sair. Agora a tentar sair, mas muito bem também a equipa saudita a pressionar. Estamos neste momento com 75 minutos de jogo, Espanha 4, Arábia Saudita 0.
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0: Lançamento lateral então para a seleção ali da Arábia Saudita. Agora a Espanha a recuperar, a bola vem para trás aqui para o guarda-redes Unai Simón. Agora é a vez de Pouco Barzi a colocar diretamente aqui no lado esquerdo em Marc Cucurella. Cucurella a descobrir a Nico Williams, acaba por cair, o árbitro não dá falta. Atenção ao contra-ataque aqui da seleção da Arábia Saudita. Vem a esférica aqui para o ataque para Salem. Não perde a bola, vem para Abdulahid. Atenção que neste momento é ali o Cano. A bola a ser dada também ali por outro jogador. Agora é o Abdulahid, a seleção da Arábia Saudita com muita dificuldade em orquestrar ali uma jogada. Agora o passe era para o outro lado, para o lado esquerdo do ataque, e Pedro Porro muito bem a cabecear a bola para fora, e há lançamento lateral a beneficiar os sauditas, já lançada a bola por Motem. Agora era ali o Salem Al-Dawazari, o craque desta equipa, a não ficar com a bola, e a Espanha recupera, vem a bola diretamente para Pedri. Estamos perto da linha final, a dar em Cucurella, dois jogadores a pressionar, tem que dar a bola direto lá para a frente, à procura eventualmente ali de Ferran Torres, que não chega à bola, e por isso agora é a equipa saudita que tem a bola na zona defensiva, a entregar ali diretamente no número 3, Ali Lajami. O passe não sai da melhor forma, era à procura de Saúd Abdulhamid, só que a bola não chega ao lateral direito do Lan, o único jogador que joga fora da Arábia Saudita. Essa curiosidade dos 26 convocados pelo selecionador Georgios Donis, o selecionador grego que orienta a Arábia Saudita. Agora cai ali Nico Williams, lançamento lateral rápido, a bola vem para Fabian Ruiz, vai tentar o passe ali para uma zona intermédia, grande passe para Miquel Merino à procura de uma linha de passe, não encontra assim Rodri. Agora novamente a perder agora a bola o Miquel Merino, atenção ao passe para a seleção da Arábia Saudita. Salem Al-Dawari a tentar levar a bola, Salem Al-Dawari, assim que é. Agora vem Nico a descobrir ali um jogador que era ali o Jeremy Pino, creio eu, a perder a bola a seleção da Espanha. O passe era para Ferran Torres, não sai da melhor forma, e agora é a seleção saudita a levar a bola para o meio campo. Neste momento o Mohamed Kano a entregar ali ao número 12, Abdulhamid. Vem a bola novamente para Kano. Mohamed Kano já tem cartão amarelo, entrou nesta segunda metade. O Mohamed Kano. Vem a bola novamente para Kano. Atenção à seleção da Arábia Saudita a tentar o ataque aqui pelo lado direito, está a trocar a bola, não consegue muito mais neste momento, porque a seleção espanhola está a fazer uma exibição muito boa em termos de qualidade. A bola para Kano novamente, atenção que neste momento é o Al-Dawazari, o Salem Al-Dawazari com a bola. Fica a Arábia novamente com a bola, mas sem grande perigo, a trocar a bola no meio campo adversário. Salem Aldaozari. E agora Abdulhamid vai perder a bola à seleção da Arábia Saudita. E creio que é lançamento lateral para a Arábia Saudita. Estamos a 10 minutos dos 90, são 80 neste momento. Espanha 4, Arábia Saudita 0.
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0: Olha a seleção espanhola no ataque. Há pouco o primeiro remate da seleção saudita. Nico Williams vai cruzar a bola na área. Atenção, pode haver. E agora quase que era autogolo. O jogador da Arábia a dar de peito para o guarda-redes, que teve que se lançar. Mas eu acho que há uma falta sobre o jogador saudita. Há pouco o primeiro remate desta equipa saudita à baliza foi Abdullah Al-Hamdan. Aliás, não foi só à baliza, foi o único remate no jogo desta equipa, se bem creio, a proporcionar uma defesa que teve que ir ao chão o guarda-redes Unai Simón, e defendeu facilmente. Mas há pouco creio que houve mesmo falta ali do jogador espanhol, que empurrou o central da equipa da Arábia Saudita. Foi o Jeremy Pino que empurrou o Al-Tambakti e por isso caiu ali com algum estrondo, e é falta que já foi livre, que já foi marcada pela seleção saudita. Atenção aos sauditas a tentarem sair a jogar bem. A Espanha quase a ficar com a bola. A Espanha agora a relaxar um pouco, diria, também é normal, dado o resultado e a intensidade que os espanhóis têm colocado no jogo. Também querem, claro, descansar um pouco antes desse jogo que vai ser absolutamente decisivo para a liderança deste Grupo H, o jogo contra o Uruguai, que vai ser então... pode aqui decidir, já que a equipa do Uruguai também vai jogar frente a Cabo Verde, e vamos ver se também o Uruguai ganha a Cabo Verde, porque ainda há essa questão que tem que vencer a seleção de Cabo Verde por ter empatado na primeira jornada frente à seleção saudita. Atenção aos espanhóis a tentar ficar com a bola, mas os sauditas novamente a recuperar. Abdulhamid a darem Mohamed Kanu, vem a bola para um jogador da Arábia Saudita, e agora a falta cometida ali pelo número 14 da seleção espanhola. Falta então cometida ali pelo América Laporte, o defesa central da seleção espanhola, e por isso há livre a beneficiar os sauditas, livre então a beneficiar a seleção saudita. Já marcado à maneira curta, a seleção saudita foi ali, Ali Lajami, a entregar mais à esquerda. Agora foi a Salem Aldaozari. A seleção espanhola recupera no meio campo, lá vai a bola para Nico. Nico vem atrás a dar em Cucurella, numa zona central ainda. Fabiano Ruiz a abrir na direita, ainda no meio campo espanhol, para Porro. Porro para Paulo Cubarzi. Barzinho para Laporte, Fabiano Ruiz para Pouco, Barzinho novamente, vem a bola para ali o número 6, que é o Miquel Merino. Atenção que a equipa saudita recupera a bola em zona defensiva, foi ali o Ali Lajami a dar atrás em Mohamed Al-Hawais. A bola vem aqui para o lado esquerdo para Hal Harbi, o lateral, o ala esquerdo desta seleção da Arábia Saudita. Atenção aos sauditas a virem aqui pelo lado esquerdo do ataque, com um jogador espanhol também a pressionar. Atenção à seleção saudita, grande passo aqui para Abdulhamid, vem à linha de fundo, finalmente uma jogada de ataque a cruzar, mas muito bem Laporte, tem estado muito bem na companhia de Cubarsí. a fazerem uma grande exibição e a tirarem mais uma vez uma possível jogada de ataque. Neste momento estamos com 85 minutos de jogo, continua o resultado, Espanha 4, Arábia Saudita 0.
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0: parado devido ao jogador que está ali no relvado, o jogador que é o, creio que é o Mohamed Kanno, não tenho a certeza, mas creio que é o número 23 desta seleção da Arábia Saudita, ficou ali no relvado e por isso teve de entrar a equipa médica da seleção saudita. A Arábia Saudita que já não pode fazer muito para mudar este jogo, diria, 4-0 da Espanha, totalmente merecido o resultado, até poderia ter sido por outros números da seleção espanhola, se bem que nestes últimos 10-15 minutos abrandou um pouco o ritmo também para, portanto, acalmar um pouco, já que falta mais um jogo para ser cumprido com a seleção espanhola a seguir a este na fase de grupos, claro, depois ainda há os 16avos e por aí fora, se a seleção espanhola progredir na competição, na maior competição de nações a nível futebolístico no mundo. Neste momento estamos com 88 minutos de jogo. A seleção saudita procura pelo menos um gol de honra. Os adeptos sauditas ainda não esmoreceram, estão alguns a festejar, porque a presença em si no Mundial já é algo significante para a seleção saudita, que, relembre-se, no último Mundial venceu a Argentina com um grande golo de um homem que está a jogar, Salem Al-Dawsari, o craque desta equipa da Arábia Saudita, que fez um golaço frente à Argentina, que perdeu na fase de grupos, depois viria mesmo a Argentina a ganhar esse campeonato do mundo, a ser campeã do mundo na final, uma grande final frente à seleção francesa, que acabou por empatada a 3 bolas e que a Argentina venceu nas grandes penalidades. Neste momento continua o jogo interrompido, o Mohamed Kanno ainda eventualmente ali a precisar de cuidados médicos, e atenção que vai haver a última troca na Arábia Saudita, vai entrar então mais um jogador na seleção saudita a qualquer momento, e vai entrar então ali o jogador número 17, o Khalid Al-Ghanem, vai entrar então para estes últimos minutos do encontro, falta cerca de um minuto para os 90 e creio que o jogador vai ter que mudar, exatamente, vai ter que mudar ali a camisola, Mohamed Kanno, porque está com manchas de sangue na camisola e isso não é permitido, por isso vai de imediato mudar de camisola, tentar ali ser rápido, ser breve, já tem a cabeça ligada e vai ter que ficar um minuto fora do campo, já que saiu do relvado, pelo menos estas são as regras, vai ter que ficar ali algum tempo fora do relvado e vai entrar então o número 17 da equipa da Arábia Saudita, o Khalid Al-Ghanem, a qualquer momento, para sair então o número 6, Nasser Al-Dawsari, vai sair então Nasser Al-Dawsari, outro dos grandes jogadores desta equipa da Arábia Saudita, para a entrada de Khalid Al-Ghanem. Portanto, está feita a última troca, as duas equipas com todas as trocas feitas para este encontro, e estamos quase com 90 minutos de jogo, pois resta também perceber qual será o tempo de compensação dado pela equipa de arbitragem chefiada pelo brasileiro Rafael Claus. Atenção à seleção espanhola com a bola ainda aqui no meio campo, numa altura em que vai ser então exibida a placa com o tempo de compensação, são mais 6 minutos, creio eu. 6 minutos de compensação dados pela equipa de arbitragem, estamos então com 90 minutos de jogo, continua a Espanha 4, Arábia Saudita 0.
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0: Já estamos quase com um minuto de tempo extra cumprido aqui em Atlanta, no Mercedes-Benz Stadium, a casa então também dos Atlanta Falcons, equipa da NFL, equipa do futebol americano, uma das grandes equipas mundiais de futebol americano, da NFL. Atenção à equipa espanhola com a bola aqui no ataque, atenção que pode haver ali cruzamento, remate, golo! É mais um gol da seleção

0: espanhola, agora foi Ferran Torres. Ainda a ver ali o árbitro se houve fora de jogo, mas está feito o golo de Ferran Torres. Gol!
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0: Espanha a fazer o quinto. Ferran Torres à frente da baliza. Foi Porro a fazer o cruzamento. Atenção que eu não sei se ele não está mesmo em posição irregular. Ferran Torres pareceu-me à primeira vista estar em posição irregular. Confesso, daí a dúvida também se era golo ou não. No entanto, foi dado golo. Vamos ver agora se a equipa de arbitragem de Rafael Claus vai então decidir pelo golo ou se vai anular então o quinto da partida para a seleção espanhola. Sinceramente, pareceu uma imposição irregular, mas a decisão da equipa de arbitragem é perentória, por isso estamos neste momento à espera para perceber então se o quinto golo da Espanha vai ser validado, o golo marcado por Ferran Torres, avançado do Futebol Clube Barcelona. Estamos quase com 3 minutos para lá da hora. Claro que o árbitro creio que também vai dar mais alguns minutos para compensar esta pausa no jogo, a pausa forçada que está a existir neste encontro, neste momento, para lá dos 90 minutos de jogo. E está ainda o lance a ser visto de forma minuciosa pela equipa de vídeo-arbitragem neste Espanha 4, Arábia Saudita 0. Por enquanto, ainda a verem se o jogador Ferran Torres estava em linha, e vai ser confirmado a qualquer momento se há golo, se não há golo. A Espanha continua com uma grande exibição nesta partida. É certo que também pausou um pouco o seu jogo nos últimos 10, 15 minutos, mas continua a espreitar sempre o ataque desta equipa saudita, esfiada pelo grego Georgios Donis, grego de 56 anos, que creio que vai vendo um pouco a vida andar para trás com este resultado frente à Espanha, resultado que pode ser de 5 a 0 se o gol for confirmado, se o quinto gol for confirmado para a seleção espanhola. A demorar muito tempo a ajuizar a equipa de arbitragem neste golo, demorarem muito tempo, diria, demorar mesmo demasiado tempo. A decisão vai ser comunicada a qualquer momento pelo vídeo árbitro, e creio que está mesmo em fora de jogo. Exatamente, a equipa de arbitragem esfiada então por Rafael Claus a sinalizar então o fora de jogo, a sinalizar então a posição irregular de Ferran Torres, e por isso está anulado o golo. E estamos já com isto tudo, com 5 minutos para lá da hora. É certo, creio que o árbitro vai dar aqui mais uns 2 minutos para além da hora, para eventualmente compensar o tempo perdido. Atenção à seleção espanhola, quase a recuperar a bola ali perto da área. Atenção aos sauditas, que já levam a bola para o ataque. Pode surgir ali um passe nas costas, grande corte de Cucurella, vai evitar ali o Unai Simón o canto, e consegue o corte de Cucurella. É muito bom nesta altura do jogo ainda ter a frescura física para conseguir aquele corte. É um lateral esquerdo de grande qualidade. É certo que nem sempre amado por todos, especialmente no mundo dos jogadores. Não é um jogador um jogador muito amado, se podemos dizer assim, pela impetuosidade com que joga, mas que é um jogador com muita qualidade, este Cucurella, que já fez parte da formação do Barcelona, que é um jogador de grande qualidade, um jogador vendido pelo Chelsea neste verão ao Real Madrid, que prepara aqui uma revolução para esta nova temporada. Estamos quase nos 6 minutos de compensação. A seleção espanhola com Emeric Laporte já em passo lento. A seleção espanhola creio que também já só quer o final do encontro. As duas equipas querem o final do encontro porque já está decidido há muito. Atenção à seleção espanhola com Rodri a entregar ali em Miquel Merino, Fabián Ruiz, muito bem a seleção espanhola, ali o pêndulo do meio campo a funcionar. agora é Américo Laporte à procura de Cucurella. Cucurella a dar mais atrás novamente em Américo Laporte. Novamente em Cucurella, vai a bola para Fabián Ruiz. Fabián Ruiz a trocar a bola à seleção espanhola. O jogo vai terminar qualquer momento. Atenção agora, seleção espanhola com ali Merino. Passe muito bom aqui para a esquerda. Atenção que Williams pode ter espaço. Lá vai Nico. Nico Williams para direito, para trás, para Cucurella. Cucurella ainda mais para trás, para o Cubarsí. Grande exibição de Cubarsí, também com passes importantes. Atenção que pode surgir ali o cruzamento do Porro para a área. Vai surgir cabeceamento? Não. O cabeceamento é mesmo do jogador saudita, que evita uma potencial jogada de perigo e é lançamento lateral para os espanhóis aqui no lado esquerdo do ataque, na projeção da grande área. Cucurella vai ser ele a marcar este arremesso lateral. Atenção que a seleção espanhola ainda tem a bola na sua zona defensiva. Estamos quase com 8 minutos para lá da hora. Vai acabar o jogo a qualquer momento aqui em Atlanta. Vem agora Cucurella para Nico. Nico Williams à espera, a seleção espanhola, que o jogo termine. Dar atrás para Américo Laporte. Laporte a virar bem ali para o Fabián Ruiz. Fabián Ruiz para Yeremi Pino. Pino vem a jogar para Fabián Ruiz, bem. Atenção à seleção espanhola com Rodri. O remate já dentro da área de pé esquerda. A bola bate ali na defesa da Arábia Saudita. E atenção que o jogo vai terminar a qualquer momento. E termina o jogo aqui em Atlanta, no Mercedes-Benz Stadium, com o resultado final: Espanha 4, Arábia Saudita 0.
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2: E termina a partida entre a Espanha na seleção da Arábia Saudita. A Espanha a redimir-se daquilo que foi uma entrada com o pé esquerdo neste Mundial 2026. Recordar que na primeira jornada a Espanha acabou por empatar sem golos diante da seleção de Cabo Verde. E agora na segunda jornada acaba por golear por 4 bolas a 0 pela seleção da Arábia Saudita. Ora, relativamente à classificação e aos pontos destas 4 seleções que ocupam neste grupo H, temos Espanha na liderança, ainda que de forma provisória, com 4 pontos. Na seleção da Arábia Saudita cai imediatamente para o quarto e último lugar, esperando também agora pelo resultado do duelo que coloca frente a frente a seleção do Uruguai diante da seleção de Cabo Verde. Para já, contas feitas em relação a esta partida, vitória expressiva por parte da Espanha por 4 bolas a 0 sobre a seleção da Arábia Saudita. Vamos dissecar esta partida, Pedro Inguião, sendo que a Espanha claramente não deu aqui qualquer hipótese à Arábia Saudita. Em tempo de intervalo tínhamos um 3-0, na segunda parte tivemos mais um golo, ainda que um autogolo na própria baliza aos 49 minutos. Na primeira parte tinha marcado o Lamine Yamal aos 10, assim como o Arzabal aos 21 e 24 minutos. Foi uma Espanha que, me parece, acabou também por tirar aqui o pé do acelerador na segunda parte, porque caso tivesse continuado, parece-me que o resultado seria ainda mais elevado para a seleção espanhola, que claramente está num outro patamar que não está na Arábia Saudita. Isso viu-se através do jogo concretizado por parte da seleção espanhola, Pedro Inguião, que claramente não deu aqui qualquer hipótese, e desde logo com outros argumentos que não tem esta Arábia Saudita, Pedro.
0: Sim, logo à partida o futebol exibido, porque a questão dos argumentos também contra Cabo Verde, supostamente Espanha teria muito mais argumentos que a seleção de Cabo Verde. A questão é que creio que a mentalidade veio completamente diferente. A seleção de Espanha poderia estar também um pouco deslumbrada, diria, contra Cabo Verde, mas aqui contra a Arábia, com uma seriedade incrível, logo desde o primeiro minuto. Eu diria que não há um jogador, pelo menos dos que começaram o jogo, não há um jogador que não tenha feito uma grande exibição. Começamos logo na defesa. O Unai Simón, que é o guarda-redes, não tocou muitas vezes na bola, mas teve interseções importantes. Os dois laterais, Cucurella e Porro, a darem muita profundidade, grandes exibições. Porro com muitos cruzamentos, Cucurella a defender muito bem. Os dois centrais, Laporte, por um lado o veterano, e depois o Cubarsí, o mais jovem, um do Bilbao e outro do Barcelona, com uma grande qualidade de passe. Os dois jogadores, diria aqui, com qualidades muito semelhantes, tanto a nível defensivo, também são técnicos, com passes muito importantes. Claro, depois no meio campo temos Rodri, temos Pedri, temos Dani Olmo, e quem tem estes três, creio que tem tudo. E claro, depois no ataque diria que Oyarzabal é o homem do jogo, porque faz dois golos e uma assistência, jogador completíssimo. E Amal só esteve uma parte em campo, mas o tempo que esteve nem fazia muito, nem precisava de mexer muito os pés, mas sempre que os mexia nem precisava de fintar, às vezes eram só fintas de corpo e tirava os jogadores da frente. Fez uma boa exibição também Lamine Yamal. De resto, os jogadores que entraram na segunda parte, creio que foi mais para gerir também a parte física. Entraram o Ferran Torres, o Jeremy Pino, o Miquel Merino, o Nico Williams e o Fabián Ruiz. Fizeram também exibições interessantes, se bem que vieram, diria, dar aqui também um plano B, para caso algo falhe no jogo com o Uruguai, estes jogadores também avançam. Confesso que também tinha...
2: E Pedrinho, deixa-me só dar prioridade ao direto, até porque nesta altura temos a possibilidade de ouvir também o selecionador da Arábia Saudita na análise àquilo que foi esta derrota pesada por 4 bolas a 0 sobre a Espanha. Vamos ouvir.
3: Vamos ouvir aqui o treinador da Arábia Saudita.
4: I think it was very difficult for us.
3: Foi muito difícil para nós.
4: Against one of the biggest team in the world.
3: Contra uma das melhores equipas do mundo.
4: Difficulties to stop the ball.
3: Tivemos muitas dificuldades para parar a bola.
4: To stop the ball near to our box.
3: E para ter que parar junto da nossa próxima área.
4: We have to learn about this type.
3: Temos que aprender com isto, com este tipo de jogos.
4: For the last game to be final for us.
3: E esperar agora pelo último jogo, que vai ser uma final para nós.
5: Ahead of the next vital game against Cape Verde.
4: No, I think we have to manage even the good results, even the bad results. Even sometimes against,
3: conseguimos bons resultados, às vezes conseguimos maus resultados, sobretudo com este tipo de equipas, mas não podemos perder o nosso caráter. Digo outra vez, nos bons momentos e nos maus momentos.
2: Aqui está precisamente as declarações do selecionador da Arábia Saudita. Vamos avançar para mais um dos elementos afetos a esta partida, que colocou frente a frente a seleção da Arábia Saudita diante da seleção espanhola. Na vitória da seleção de Espanha, larga por 4 bolas a 0 sobre a seleção da Arábia Saudita. E parece-me que vamos ter a possibilidade de ouvir-se Oyarzabal do lado da seleção espanhola. Vamos ouvir.
6: Individual, pero como colectivo, no sé, nosotros entusiasmados, imagino que vosotros desde dentro igual, ¿no?
7: Sí, felices de haberle dado la vuelta a la situación, de las sensaciones que hemos tenido, creo, dentro del campo y nada, felices por la victoria, por la sensación y a seguir ahora.
6: Tú dos goles, una asistencia, otro balón al larguero, no sé cómo has caído de pie en este partido, las ganas que tendrías de hacer una actuación así en un Mundial, ¿no?
7: Sí, contento de haber podido ayudar al equipo hoy de esta manera. El otro día me tocó tocar menos balón, estar menos activo, estar menos presente, pero creo que de otra manera también estuve intentando ayudar lo que podía, hoy de esta manera, así que nada, feliz y siempre buscando que el equipo vaya bien, que es lo importante.
6: Con esa respuesta se ve, tú eres un tío discreto, no buscas acaparar los focos ni la atención, pero ¿no tienes ganas de reivindicarte en un escenario como este y decir lo que ya muchos pensamos en España, soy uno de los mejores delanteros del mundo?
7: Bueno, reivindicarme no, porque... Yo he dicho siempre que me he sentido siempre querido, valorado por la gente que creo que me tengo que sentir así, que son los compañeros, el entrenador, toda la gente que estamos en el día a día, creo que es con lo que me tengo que quedar, con lo que me quedo y nada, que fuera al final sabemos que siempre se va a hablar porque sabemos cómo funciona el mundo del fútbol, pero creo que nosotros dentro estamos tranquilos.
6: Ya la última, ¿qué tal estás? Porque el cambio ha sido en el descanso, te veíamos en el tramo final de la primera parte con algún problemilla.
7: No, nada, todo bien, al final creo que, como es lógico también, el míster ha decidido dar minutos a más gente, creo que todo el mundo va a ser importante y en lo que nos tenemos que centrar es eso, cuando nos toque dar el 100% y que luego cuando nos cambien pues seguro que hay otros que lo dan igual.
6: Gracias, Mikel.
2: Oyarzabal do lado da seleção espanhola, também ele a fazer a leitura nesta partida. Ora, vamos ouvir mais um dos elementos do lado da seleção da Arábia Saudita daqui a poucos instantes, relativamente àquilo que foi o desenrolar deste duelo entre Espanha e Arábia Saudita. De resto, acaba por assumir o selecionador da Arábia Saudita, que será uma autêntica final, que nesta seleção terá de discutir na frente de Cabo Verde nessa terceira e última jornada deste agrupamento H. Portanto, contas para serem feitas nessa última jornada. Ora, vamos também acabar essa análise daquilo que foi o desenrolar desta partida. Se olharmos àquilo que foi essa exibição da seleção espanhola e olhando a essa exibição da seleção da Arábia Saudita, digamos que aqui, obviamente, em patamares diferentes estas duas seleções. Já iremos continuar com essa análise, Pedro Inguião, até porque nesta altura temos Luís de la Fuente, no selecionador espanhol, também na abordagem a este duelo. Vamos ouvir.
6: Que todos conhecemos e que todos queríamos ver, Mister, que tal?
8: Muy bien, muchas gracias. Bueno, pues sí, los partidos son diferentes, aunque la propuesta quiere ser siempre similar, pero hay veces que también depende de los rivales. Y en esta ocasión hoy creo que hemos hecho un primer tiempo excepcional y un segundo tiempo también bueno, pero que sobre todo nos permite dar continuidad al trabajo, al crecimiento y a los partidos importantes, que afrontar los partidos importantes que tenemos de ahora en adelante. El próximo partido ahora va a ser otro partido muy diferente y muy duro también.
6: No sé si durante la semana han insistido mucho en la idea de la intensidad, de salir a morir desde el minuto uno. Nos decía Juanjo González antes de empezar, vértigo, queremos vértigo hoy en el césped.
8: Pues la verdad es que es lo que más habíamos insistido. Habíamos analizado el partido, lo habíamos visto con los jugadores, ese análisis, y todos coincidíamos en que necesitábamos más verticalidad, más intensidad, más profundidad, y hoy se ha visto todo eso, además con grandísimos centros, grandes remates, muchas ocasiones de gol, y sensación de que desde el primer minuto pues querer agobiar al rival y meterle en su área, que es como lo que ha sucedido. En ese planteamiento estamos muy contentos y ahora también decimos que hay que seguir creciendo y mejorando.
6: Le pregunto por dos nombres propios solo, pero menudos nombres, Lamine Yamal y Mikel Oyarzabal.
8: Sí, bueno, pues dos excepcionales jugadores, igual que otros fantásticos jugadores. Rodrigo ha hecho hoy un partido fantástico, los dos centrales excepcionales. Lamine, la buena noticia que comentaba ayer es que ya está en perfectas condiciones ya para acometer los partidos ya completos, y sobre todo la presencia que tiene en el terreno de juego es excepcional. Y luego de Mikel Oyarzabal, ¿qué vamos a decir? Mikel Oyarzabal, que esta semana había tenido algún problemilla, que obviamente no se puede contar todo, pero que tiene siempre un rendimiento excepcional, y lo celebro porque es un jugador muy importante para nosotros.
6: Lo de cambiarse de ropa en el descanso a mí me tiene descolocado. ¿Por qué ha sido?
8: No, pues porque hacía mucho calor a pesar de la climatización y estaba más cómodo con ropa un poco más que me permita más de sport.
6: Bueno, le dejamos, que es que además le están cantando el cumpleaños feliz. Mister, enhorabuena por la victoria.
3: Fazemos hoje, Luis Lafont.
8: Muchas gracias, muy amable.
2: Aqui está as declarações de Luís de la Fuente, a celebrar também mais um aniversário e, de resto, oferecer aqui uma prenda, se bem que prendas só mesmo para o selecionador hoje, que está então de parabéns, mas oferecer uma prenda claramente a todos os espanhóis com esta vitória clara e inequívoca por 4-0 diante da seleção da Arábia Saudita. Ora, estávamos então a analisar e a dissecar aquilo que foi esta vitória da seleção espanhola. Aqui também muita satisfação do lado do espanhol, que a Espanha a colocar-se no primeiro lugar, ainda que de forma provisória, dependendo também do vencedor desse duelo entre Uruguai e Cabo Verde, que se vai discutir a partir das 11 da noite. Mas para já, na Espanha, dar-se aqui também um muro na mesa de força de uma seleção claramente candidata a vencer este torneio e a terminar em primeiro lugar neste mesmo agrupamento. De resto, a favorita a terminar nesse primeiro lugar, uma Espanha que entrou a todo gás perante nesta seleção da Arábia Saudita. Agora, restante esperar também por aquilo que será no resultado entre Uruguai e Cabo Verde. Mas para já, se para na Espanha acaba por ser um lugar que se adequa àquilo que são os objetivos desta seleção, a Arábia Saudita, conforme disse também o seu selecionador, no final desta partida terá uma autêntica batalha derradeira final nessa batalha na terceira e última jornada deste Grupo H, para tentar de facto aqui ainda continuar a dar cartas nesta competição, Pedro.
9: Sim, a seleção espanhola, creio que com esta vitória, se não conseguiu ainda matematicamente o apuramento, mas vai com certeza conseguir. Relativamente aqui à seleção de Uruguai e Cabo Verde, é certo que estamos a dar aqui Uruguai como favorito, mas também, se Cabo Verde vence, fica na mesma situação que a seleção espanhola, atenção. Poderá sempre acontecer a seleção cabo-verdiana surpreender novamente, quem sabe, e ganhar aqui à seleção uruguaia. Mas sim, pronto, completando também um pouco o raciocínio, a seleção da Arábia Saudita completamente permeável, tanto na defesa, no meio-campo, no ataque, acho que só o guarda-redes é que teve aqui uma exibição assim mais colorida. Creio que o selecionador Jorge Donis, até nas próprias substituições, não esteve aqui bem. Por exemplo, o Mohamed Kano poderia ter jogado de início, mas pronto, era muito difícil a tarefa. Relativamente à Espanha, é bom ver esta Espanha a jogar assim, para o bem do futebol mundial. Será importante perceber como jogará esta Espanha contra os grandes, que é exatamente a mesma questão com Portugal. Como é que se jogará esta Espanha contra um Uruguai, contra uma equipa assim mais forte até que o Uruguai? Será que esta Espanha vai aparecer realmente como apareceu hoje? Hoje creio que tivemos aqui umas pinceladas da Espanha que todos conhecemos, mas será que esta Espanha vai aparecer ainda no Mundial a sério? É uma questão...
2: Exatamente, e deixa-me pegar por aí, Pedro, parece-me que a grande questão é a regularidade que a Espanha terá neste torneio, porque falhou nesse primeiro jogo, ao empatar diante de Cabo Verde, agora consegue aqui uma vitória robusta, uma vitória que se adequa e pelo menos que deixa no espelho de uma Espanha que todos conhecemos até agora. Agora lá está, parece-me aqui a questão essencial que se coloca nesta altura é que regularidade terá na seleção espanhola durante este campeonato do mundo, Pedro?
9: Sim, exatamente, até porque, se não me engano, a seleção espanhola nos últimos dois mundiais é eliminada nos oitavos de final, exatamente, perdeu as duas vezes nos penaltis com o Marrocos no último e em 2018 com a Rússia, com a organizadora do Mundial. Portanto, esta seleção, claro que ainda temos os 16 avos, para além dos oitavos, não é? Mas a seleção espanhola, que antes era uma seleção muito forte em termos de eliminatórias, vamos também tentar perceber se vai continuar a ser, porque esta seleção, como dizias, precisa de consistência. É verdade que há 33 jogos que não perde, é uma marca fantástica desta seleção espanhola, mas creio que vai ter que mostrar a mesma face contra o Uruguai e para os próximos jogos, pelo menos conseguir aqui ganhar, que é o mais importante, nem que seja nos penaltis. Mas esta seleção espanhola, se estiver ao seu nível, se estiver ao nível que apresentou hoje, se bem que com um adversário muito inferior, na minha opinião, mas se estiver a este nível contra seleções mais fortes, creio que é muito difícil parar esta Espanha, tal como a França.
2: E depois, para na terceira e última jornada, parece-me que também vai jogar aqui uma questão de gestão, obviamente para gerir aqui também o cansaço físico, ainda que tenham alguns dias para ser discutido esse terceiro e último jogo desta na fase de grupos, mas para já, boas indicações, e há poucos instantes ouvimos também Luís de la Fuente, obviamente agradado com aquilo que foi a exibição da seleção espanhola. Esta na seleção de Espanha, que nesta última jornada terá pela frente a seleção do Uruguai, era como dizias há poucos instantes, Pedro. A grande dúvida será qual será o comportamento desta Espanha perante uma seleção, mais ou menos da sua valia, como o Uruguai. Será aqui também um teste de fogo neste grupo H, onde estará certamente em equação a atribuição do primeiro lugar para este mesmo grupo H, mas de facto aqui uma Espanha que certamente vai sentir aqui mais dificuldades diante de um Uruguai do que sentiu perante esta Arábia Saudita, Pedro.
9: Sim, até porque a seleção do Uruguai é uma seleção muito aguerrida, uma seleção, basta ver o Maxi Araújo, a garra que ele tem a jogar no Sporting, a jogar no jogo que fez contra a Arábia Saudita, creio que foi o melhor jogador do Uruguai. É certo que o Uruguai não é o mesmo de outros tempos, tem Valverde, tem Bentancur, tem Muslera, que é um guarda-redes muito experiente, Cáceres, por exemplo, tem o Maxi Araújo. Não é o mesmo Uruguai que era, pronto, que conhecemos, com jogadores como Luis Suárez, Cavani, pronto, esse tipo de jogadores assim mais pronto, mais distintivos, podemos dizer assim. Mas será um jogo interessante, porque uma seleção da América do Sul é sempre importante, é sempre difícil de jogar contra estas seleções, são muito técnicas, muito também físicas, rápidas. Vamos ver o que é que faz com o Uruguai, se bem que esse jogo vai ditar um pouco o que será o futuro desta seleção espanhola. Eu creio que ir aos 16 avos é quase garantido que vai, não é? A questão é com que cara é que vai lá aparecer.
2: E agora, olhando também para Abna, fecharmos na perspectiva entre esse encontro de mais logo à noite, duelo marcado para Abna's 11 da noite, duelo entre na seleção do Uruguai e Cabo Verde. Obviamente que já esperávamos superioridade por parte da Espanha perante a seleção cabo-verdiana. A verdade é que Cabo Verde deu aqui uma boa surpresa e nessa primeira jornada acabou por provocar empate diante da seleção de Espanha. Está nesta seleção cabo-verdiana, Pedro, antes de fecharmos, capacidade para também surpreender perante o Uruguai durante este domingo?
9: Sim, o céu é o limite. Antes de mais dizer que é muito bonito ver esta prestação de Cabo Verde, creio que é... A parte de Curaçao, eu creio que Cabo Verde tem a história mais fantástica deste Mundial, além do empate frente à Espanha, o guarda-redes Vozinha, não é? e toda a mediatização que houve, portanto, creio que foi a Casa TV que durante o jogo teve a divulgar a imagem do jogador nas redes sociais e passou de cerca de 40 mil seguidores para 1 milhão e pouco. E creio que é muito merecido, já é um guarda-redes que conheço pelo menos de nome há muitos anos, um jogador que também passou por Estrela da Amadora, com já aqui muitas décadas de futebol, mas é bonito. Eu, relativamente a Cabo Verde, será sempre uma incógnita, porque esta equipa com o coletivo que tem, creio que pode fazer um bocado frente a qualquer equipa, com a forma que jogou com a Espanha e não sofrendo golos também, claro. Mas Cabo Verde tem jogadores muito interessantes da nossa liga. Telmo Arcanjo, que é um jogador que nem foi titular, mas faz um drible frente à Espanha, estava sozinho, depois acabou por não concretizar, mas faz lá um drible fantástico. Ele tem uma técnica muito boa, jogador do Vitória. Tem o Jovane, que apesar de estar a jogar aqui em num ritmo menor em termos de clube, já não está no Sporting, mas é um jogador com uma técnica muito boa, remata muito bem de longe. O Sidney Cabral também. É uma equipa com jogadores interessantes, é verdade, com jogadores de clubes mais inferiores, podemos dizer assim, mas que são jogadores que quando jogam em equipa fazem ali coisas brilhantes. E eu espero, até para o bem da lusofonia, que Cabo Verde faça aqui um bom resultado, mais que não seja que faça uma boa exibição contra o Uruguai, porque já são aqui, ficaram já num grupo, não diria grupo da morte, mas um grupo complicadíssimo, e ainda por cima aos dois jogos primeiros serem contra os mais fortes. Vamos ver o que é que fará com o Uruguai e depois o jogo decisivo contra a Arábia.
2: E está tudo contado em relação a esta na partida entre a Espanha e a Arábia Saudita, na vitória da seleção espanhola, na expressiva, por 4 bolas a 0 diante da seleção das Arábias, que culmina para já com o primeiro lugar de forma isolada para a formação espanhola, por 4 bolas a 0. Garantiu aqui 4 pontos no global deste grupo H. Isto previa desse empate na primeira jornada. De resto, empate sem golos diante da seleção de Cabo Verde. Hoje a Espanha conseguiu vencer por 4 bolas a 0 diante da Arábia Saudita e, portanto, acaba por conquistar aqui mais 3 pontos no global 4 e assume então de forma isolada nessa liderança, ainda que de forma provisória, neste grupo H do Mundial 2026. Tudo contado em relação a este na Espanha 4, na Arábia Saudita 0, partida que contou com o relato de Pedro Inguião, coordenação de José Carlos Leal, e já daqui a poucos instantes vamos avançar para esse duelo entre Bélgica e Irão. E aproveitando também, antes mesmo de centrarmos atenções em definitivo nesse duelo mais um relativamente a este Mundial 2026, para recordar também essa conferência de imprensa dada por Francisco Conceição durante o dia de hoje em relação a essa preparação da seleção portuguesa para o segundo encontro do Grupo K do Mundial 2026 diante do Uzbequistão, que acontece na próxima terça-feira. Para já, pano fechado deste na Espanha 4, Arábia Saudita 0, já daqui a poucos instantes abrindo um espelho para nesse duelo que coloca frente a frente Bélgica e Irão.
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0: Depois da vitória de Espanha por 4-0 sobre a Arábia Saudita, nas contas do Grupo H, nós centramos atenções agora nas contas do Grupo G, nesse duelo que coloca frente a frente a seleção da Bélgica, diante da seleção do Irão. Isto nas contas deste mesmo agrupamento, para já temos a classificação da seguinte forma, com a seleção da Bélgica, nesta altura com um ponto conquistado, à semelhança do Irão, de resto também Nova Zelândia e Egito contam com um ponto apenas conquistado. De resto, na primeira jornada, o Irão acabou por empatar a 2 bolas de 5 da Nova Zelândia, enquanto no outro jogo, entre Bélgica e Egito, tivemos empate a 1 bola entre estas duas seleções. Entramos então atenções para este duelo entre Bélgica e Irão, partida que está aprazada para as 8 da noite e que vai poder escutar através da Globo FM em Portugal, em Moçambique, na Guiné-Bissau, assim como também em Cabo Verde, através da Rádio Morabeza. Também nos pode seguir atentamente através da Rádio TDS, na Rádio Jornal do Centro, na Rádio Índico, através da Rádio FM, na Mangue FM, Sofala FM e na Rádio África FM, na Rádio Esparceiras, da primeira Rádio de Esporto, no desenrolar deste Mundial 2026. Também nos pode escutar, claro está, através das operadoras de televisão, nós, Mel, Vodafone e Novo, assim como em todas as emissões online FM das rádios que estão conectadas a este Mundial 2026 e, claro está, como já sabe, também através das várias plataformas digitais, nas redes sociais, quer na página oficial de Facebook, quer na página oficial de YouTube da Globo FM. 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Já sabe que através do YouTube da primeira Rádio de Desporto transmitimos todos os 104 jogos desde o início desse Mundial, que aconteceu no dia 11 de junho, até na grande final marcada para no dia 19 de julho. Não devemos lá estar para anunciar, sabe, em primeira mão quem será o vencedor deste grande torneio, no torneio dos torneios, relativamente a compromissos de seleções, sabe, e sobretudo com essa tentativa de ver, sabe, Portugal nessa, sabe, na grande final do Campeonato do Mundo 2026. Como dissemos há poucos instantes, centramos atenções a partir de agora nesse embate, sabe, entre na Bélgica e Irão. Recordar-te, sabe, então, que esta, sabe, partida se inicia às 8 da noite para as contas do Grupo G, e para já, com tudo empatado após a realização da primeira jornada, quer Nova Zelândia, Irão, Bélgica, Egito, todas as seleções com um ponto conquistado, fruto de 2 empates nesse desenrolar, nessa estreia das seleções neste Campeonato do Mundo 2026. Antes de entrarmos neste tema propriamente dito, como prometido é devido, olhamos e recordamos nessa conferência de imprensa do jogador Francisco Trincão, que esteve hoje como porta-voz do grupo de trabalho da seleção portuguesa, antever esse embate entre Portugal e Uzbequistão, que está então marcado para na terça-feira, pelas 6 da tarde, uma grande partida de futebol a não perder e para acompanhar, claro está, com relato na primeira Rádio de Desporto. Para já, recordamos então essa conferência de imprensa de Francisco Conceição, relato da seleção portuguesa de futebol.
1: Francisco tem que fazer a preparação para o treino, portanto vai ser um bocadinho mais curta a conferência do que aquilo que é habitual e vou iniciar imediatamente, cumprindo a minha palavra, dando aqui a primeira palavra às rádios.
2: Olá Francisco, André Maia para a Renascença, bom dia, bem-vindo. Gostava de perguntar-lhe sobre aquilo que vimos contra o Congo. Vimos muitos passos para trás e até temos o top 3 de jogadores com mais passos feitos para trás. Portugal faz 783 passos para trás nesse jogo. Gostava de lhe perguntar, sendo Francisco um jogador que gosta de receber a bola, de... lá está, a espalhar as brasas como é habitual, se esta estratégia da seleção se prejudica no fundo o futebol ofensivo da seleção e o seu futebol, e se concorda com essa estratégia? Obrigado.
3: Sim, eu acho que essa não era a estratégia que nós tínhamos preparadas para este jogo. Acho que o nosso futebol é sempre muito ofensivo, aliás, acho que temos jogadores para fazer esse tipo de futebol. Acho que não executámos bem o plano que tínhamos para o jogo e cabe-nos a nós saber que lá está, da forma que jogámos não foi a melhor, já sabemos o que é que erramos e tentar corrigir isso para o próximo jogo.
1: Por aqui, que não falou ontem.
4: Bom dia, Francisco Conceição, Miguel Cordeiro, do Observador. Temos um presidente de um clube que já representou, André Villas-Boas, a falar da seleção, a elogiar alguns aspectos, mas também a deixar algumas críticas e dizer que se calhar é preciso repensar ir menos à praia, não são palavras nossas, são palavras de André Villas-Boas neste caso. Queria perceber, por também já ter representado este clube, como é que vê o presidente do Futebol Clube Porto a deixar palavras destas durante uma grande competição. Obrigado.
3: Não tenho que comentar aquilo que é as palavras do presidente do Futebol Clube Porto. Lá está, é a opinião dele, não cabe a mim comentar isso.
5: Aqui vou dar aqui à RTP. Ai, não.
6: Bom dia, Francisco Conceição, João Miguel Nunes para a RTP. Sentem que depois do jogo que tiveram e do empate, e até um pouco também em função das críticas que foram recebendo, que esta equipa está neste momento sem qualquer margem de erro? Obrigado.
3: Sim, claro, acho que no Mundial o erro tem de ser mínimo. Não conseguimos ganhar o primeiro jogo. Claro que não estamos com... Acho que estamos com faca nos dentes, porque temos que ganhar este segundo jogo obrigatoriamente. Também para fazer jus àquilo que é a nossa qualidade. Temos qualidade para ganhar o próximo jogo. Vamos tentar demonstrar isso dentro de campo, melhorar o que temos a melhorar, que não correu tão bem no primeiro jogo. E se estivermos todos com a atitude que tivemos no primeiro jogo e melhorar a qualidade, acho que conseguimos ganhar.
5: Vamos passar a palavra à Márcia da Live Mode.
7: Francisco, olá. Márcia Pacheco para a Live Mode TV. O Uzbequistão foi, na primeira jornada do Mundial, a equipa que não teve um único toque dentro da área adversária na primeira parte. Mas é uma equipa que defende muito baixa, muito coesa, e Portugal aparece muito bem na área, mas tem dificuldade em criar mais situações. É uma situação que têm trabalhado agora nos treinos, essa presença mais constante e com mais elementos dentro da área adversária?
3: Sim, sem dúvida. Isso é um dos aspectos que temos vindo a trabalhar. Chegada à área, criar oportunidades de golo que não conseguimos, como normalmente costumamos fazer neste primeiro jogo. E o Uzbequistão é uma equipa que, com uma linha de 5, com um treinador italiano que eu também conheço, acho que fazem da parte defensiva o seu elo mais forte. E a nós cabe-nos criar oportunidades, chegar à área, rematar a baliza, tentar fazer o máximo possível para destabilizar aquilo que é a defesa do Uzbequistão.
5: O jogo.
8: Boa tarde, Chico. Bom dia. Perguntava-te. Bom dia. Ia-te perguntar aqui sobre a questão da tua leitura sobre o teu momento de forma, os indícios que deixaste neste jogo, e também por outro lado, perceber como é que tu gostavas de. O que é que gostavas de ler sobre a participação de Portugal neste Mundial, tanto referente a ti, como referente a esta campanha de Portugal, que tem tido algum ruído, mas como é que ainda pode sair, como é que tu vês. Qual era a tua leitura ideal deste Mundial, tanto no plano pessoal como coletivo?
3: Coletivamente, lá está, chegamos o mais longe possível. Temos qualidade para isso, mas temos que demonstrar dentro de campo. Não adianta pensar mais à frente se não conseguirmos ganhar estes jogos da fase de grupos. Individualmente, sou sempre mais um para ajudar. Quer jogo 10 minutos, quer jogo 90. Estou aqui para ajudar a seleção ao máximo possível. Estou a realizar um sonho que é representar o meu país na maior competição do mundo. E por isso podem esperar de mim o máximo, quer seja em 10 minutos ou em 90.
9: António? Francisco, olá. Catarina Cardoso, para a TV e CNN Portugal, estamos em direto para a CNN. No último jogo com o Congo, entrou para a história o Chico e o seu pai, a primeira dupla portuguesa, pai e filho, a jogar em mundiais. Mundial em que participou o seu pai foi em 2002, mas ainda não tinha nascido, nasceu em dezembro desse ano. Que memórias é que o seu pai conta desse Mundial? Também é por isso que acalentava um sonho tão grande em participar e estar numa fase final de um Mundial como está agora?
3: Sim, acho que esse Mundial não correu assim tão bem. Penso que perderam na fase de grupos, foram eliminados na fase de grupos. Mas claro que é sempre um orgulho para mim saber que o meu pai conseguiu jogar um Mundial e agora, passado 24 anos, estou aqui também eu. Sem dúvida que é um orgulho, mas espero que a história seja diferente. Não, contou que eles na altura também iam com muita ambição, com muita tinha uma geração muito boa também e o objetivo também era esse de chegar o mais longe possível e que, lá está, um pequeno erro num Mundial pode estar tudo a perder e é isso que nós não queremos fazer.
10: Bom dia, Francisco Conceição, Cristiana Queiroz Alves, SIC. Muito se tem falado sobre o Cristiano Ronaldo, sobre a influência do capitão nesta seleção nacional. A minha questão é, sendo o Francisco Conceição considerado um dos maiores desequilibradores, o espalha-brasas, como diz o selecionador, se vocês em campo sentem uma tentação constante de procurar sempre o Cristiano Ronaldo para marcar e resolver, mesmo que isso em alguns momentos possa não ser a melhor opção, tendo em conta os posicionamentos da equipa?
3: Não, eu acho que o Cristiano, com a sua qualidade de fazer golos, acho que não há ninguém como ele nesse capítulo, e nós não temos essa obrigação, essa necessidade de lhe passar a bola. Eu, por exemplo, falo por mim, eu passo a bola para quem acho que naquele momento está melhor desmarcado. Não é que tenha tempo para pensar quem é que está, qual é a cara do colega que está ao meu lado, não. Acho que fazemos tudo por instinto, fazemos tudo, são milésimos de segundo, não há tempo para isso. E claro que o Cristiano está aqui para ajudar como qualquer outro jogador da seleção.
5: Vou dar ali ao Paulo. Já vou.
11: Francisco, bom dia. Paulo Catarro para a CMTV e para o Now. Os jogadores, como o próprio Francisco já reconheceu aqui, reconhecem que a equipa não esteve bem com a República Democrática do Congo. Por outro lado, são todos jogadores de elite, que são habituados à pressão das grandes competições. Mas normalmente também demonstram que as críticas lhes estão a fazer algum incómodo. Não seria mais normal que desfrutassem realmente bem de estar neste campeonato do mundo e ser um pouco anormal essa tensão que muitas vezes aqui fazem transparecer, que até podem ser real, mas que transparece aqui na sala de imprensa?
3: Como deve imaginar, acho que não correndo bem, somos os primeiros a sentir isso mesmo. Acho que não há ninguém pior que nós nesse momento quando as coisas não correm bem. Acho que é mais isso. Porque sentimos na pele aquilo que é o nosso trabalho, não foi feito da melhor forma nesse sentido, mas a pressão, como disse, acho que está presente. Acho que todos nós estamos habituados à pressão, jogamos todos em grandes clubes e a pressão vai sempre existir. Estamos habituados a isso, sabemos que não correndo bem vai sempre haver mais pressão, mais críticas. Cabe-nos a nós a melhor forma de dar resposta é no próximo jogo, mostrar qualidade, ganhar e seguir o nosso caminho.
5: Vou dar aqui ao Miguel Belo, Canal 11.
12: Francisco, estamos em direto para o Canal 11. Houve aquela expressão dos palha-brasas que acho que ficou para muito tempo. Eu queria te perguntar como é que tu encaras isso, portanto, se gostas da expressão, e depois tu és muitas vezes utilizado quase como, perdão-me aqui a expressão, quase como arma secreta da seleção, entras muitas vezes para desbloquear os jogos, por exemplo a Liga das Nações é um bom exemplo disso. Tu gostas desse papel, sentes-te bem nesse papel?
3: É assim, depende do que se quer dizer com os palha-brasas, não é? Eu prefiro ser conhecido e quero ser conhecido como Francisco Conceição. Porque espalha-brasas depende, mas se calhar se estiver a falar que é um jogador para entrar nos últimos 10 ou 15 minutos, acho que não é bem assim, porque jogo na Juventus, jogo na Liga Italiana, tenho sido titular indiscutível na minha equipa e acho que esse papel depende da forma como queremos enquadrar ou definir esse papel. Eu estou aqui, como disse, quero jogar 10 ou 90 minutos para dar o máximo pela seleção e mostrar que sou mais um para ajudar a seleção a atingir os objetivos.
5: Aqui a bola.
13: Bom dia, Francisco, João Pimpim, a bola. Voltava aqui um pouco ao seu pai, porque foi colega de Fábio Cannavaro, no Parma, pelo menos, já não me lembro bem se no Inter também. E foi uma grande figura das Juventus também a determinada altura, o seu clube atual. Queria saber se o seu pai lhe disse alguma coisa sobre a forma de ser, de estratégia, que possa ajudar para este jogo do Fábio Cannavaro, e já agora se regularmente fala com o seu pai, se é um bom conselheiro.
3: Sim, o meu pai é o meu maior conselheiro, acho que não há ninguém melhor com quem eu possa falar sobre futebol. E ajuda-me muito naquilo que é o futebol, mas principalmente naquilo que é a minha vida, na minha vida pessoal. Em relação ao Mr. Fábio Cannavaro, não falámos, sei que foi um grande jogador, uma lenda, e sei mais ou menos qual é que vai ser a estratégia do Uzbequistão. Conheço bem os treinadores italianos, Sei que a estratégia vai ser adiar o nosso primeiro golo ao máximo, com uma linha de 5, muito bem, muito coesos, muito compactos, e já sabemos todos aqui na equipa qual é que são as dificuldades que nos vão esperar. Sabemos os erros que cometemos no último jogo que não podemos cometer neste.
14: Sport TV. Francisco, viva, bom dia. Alexandre Candeias, estamos em direto na Sport TV Mais. O Francisco falava há bocado do tal rótulo de espalha-brasas e do facto de já ser titular indiscutível na Juventus. Na seleção ainda não é assim. O que é que sente que tem que ser o próximo passo para poder ser o Francisco, por exemplo, a ser o extremo direito titular da nossa seleção? Obrigado.
3: Tenho que ajudar a equipa com golos, fazer aquilo que o Mister me pede. No fim, fazer aquilo que é o meu trabalho, ajudar ao máximo a seleção, e depois acaba o Mister a decisão de quem é que deve ou não deve jogar. Sei que é difícil porque há muitos jogadores com muita qualidade, há muitas soluções, mas estamos todos aqui para baralhar as contas ao Mister.
14: E o recorde?
15: Francisco, bom dia, David Novo do Record. O Francisco já falou quase tudo da seleção, também um pouco do Mundial e do seu pai, mas é desconfortável para si, de alguma forma, estar na seleção e saírem notícias, até com alguma frequência, de que o seu pai pode ser o próximo selecionador?
3: Não tenho que comentar essas notícias. Acho que temos o máximo respeito pelo Mister que está aqui, estamos completamente focados naquilo que é o Mundial, em fazer o melhor pelo nosso país, e essas notícias não me cabe a mim comentar, nem é respeitoso da minha parte comentar isso.
14: Aqui Fernando Eurico.
16: Viva Francisco, Fernando Eurico da Antena 1. Pegando em todos os jogadores da Seleção Nacional, toda a gente reconhece que há aqui uma grande qualidade. O que eu lhe pergunto é, quando entra no relvado, se o Francisco e os companheiros da equipa sentem que as equipas como vão defrontar agora o Uzbequistão, equipas estreantes, se galvanizam, se têm, digamos, maior vontade de travar aqueles que idolatram, no fundo?
3: Sim, sem dúvida, isso é um dos fatores. Eles, lá está, chegando aqui a uma competição destas, querem mostrar que têm qualidade e capacidade para se bater com as melhores seleções do mundo, é o que eles vão tentar fazer. Nós temos que igualar essa vontade que eles têm de fazer uma boa figura, temos que igualar a atitude. Acho que isso não tem faltado. Temos é que melhorar naquilo que foi a qualidade e executar aquilo que é o nosso plano para o próximo jogo a 100% para sairmos lá vitoriosos.
14: Última pergunta em português para a agência Lusa.
17: Boa tarde, Francisco. António Oliveira da Lusa. Depois das críticas no primeiro jogo e da exibição de Portugal, do empate e de tudo o que só viu, sente-se no grupo uma motivação extra, apesar de estarem no Mundial, mas aquela motivaçãozinha de dar uma resposta já neste próximo jogo a tudo o que se tem falado da seleção?
3: Sim, sem dúvida. Antes de dar uma resposta, é mostrar a nós mesmos que temos capacidade para reagir a momentos difíceis, porque todas as equipas que já foram campeões mundiais tiveram que passar por esses momentos. E nós queremos que este momento passe rápido, e é já com este próximo jogo com o Uzbequistão.
14: Aqui o Artur Quezada, em português na mesma.
18: Francisco, Artur Quezada, TNT Sports Brasil. Não vou errar a data do teu aniversário, é 14 de dezembro, né? De 2002. No dia 14 de agosto de 2002, o Cristiano Ronaldo estreou pelo Sporting. Então, basicamente, quase na tua data ali de nascimento. Eu queria que você falasse um pouco, em meio a tantas críticas e palavras sobre o Cristiano Ronaldo, que a gente tem visto em Portugal e também em outros lugares, o que o Cristiano Ronaldo significa para a tua geração, como atleta? Porque você cresceu vendo ele como uma grande referência do futebol português. O que ele significa para você, especialmente?
3: Cristiano é um exemplo por aquilo que foi a carreira dele, pela fome que ele demonstra todos os dias, agora com 41 anos, a fome que demonstra em querer ganhar, todos os dias super motivado para treinar como se fosse o último treino. Acho que isso, para mim e para a nova geração e para todos nós que estamos aqui, é um exemplo, porque se ele já conquistou tanto e continua com essa fome, então nós, a fome que temos que ter para conseguir conquistar um pouco daquilo que ele conquistou, tem que ser ainda maior. Ele é um exemplo por isso, pela liderança também, pelos golos que faz. Lá está, é mais um da equipa que está aqui para nos ajudar e penso que precisamos de todas as individualidades para que o coletivo funcione.
0: Rabna, aqui está na conferência de imprensa de Francisco Conceição, jogador da Seleção Nacional, a antever nesse embate que coloca frente a frente Portugal e o Uzbequistão. Será na segunda partida de Portugal neste Mundial 2026 e claro está nessa tentativa de chegar a uma vitória depois dessa desilusão na estreia de Portugal, que acabou por empatar uma bola diante da Seleção da República Democrática do Congo. Agora sim, centramos atenções em definitivo nesse duelo entre Bélgica e Irão, um grupo completamente empatado e onde as seleções tentam de facto aqui ganhar balanço nesta segunda jornada. Nas contas deste grupo G, temos Nova Zelândia, Irão, Bélgica, assim como Egito, para já todas as seleções com um ponto. E centramos atenções para este segundo jogo da seleção belga diante do Irão, numa partida que vai contar com o relato de Luís Bento.
19: 19 horas 44 minutos, abre a porta mais uma transmissão mundial da Gol FM. Esta é a hora marcada para o arranque da missão Bélgica-Irão. Mais um jogo deste Mundial, este que se realiza em Los Angeles. Estamos em Inglewood, um estádio com capacidade para 76 mil espectadores. O SoFi Estádio em Los Angeles, nesta altura são 11 horas e 45 minutos locais, nesta altura 20 graus, ainda é manhã na Califórnia. Jogo a ser apitado por Cristiano Navarro, aliás por Dário Herrera da Argentina, coadjuvado por Cristiano Navarro e Gabriel Shadi. O quarto árbitro é o japonês Yuzuki Araki. No VAR vão estar Yun Miara do Japão, Hernán Mastrangelo da Argentina, Leodan González do Uruguai e Nicolas Galo da Colômbia. Equipas da Bélgica e de Irão. A equipa da Bélgica empatou frente ao Egito 1-1 na primeira jornada. O Irão empatou 2-2 contra a Nova Zelândia. A equipa belga vai a jogo com Thibaut Courtois, o guarda-redes do Real Madrid, na baliza. Depois, o lateral direito é Thomas Meunier, jogador do Lille. O lateral esquerdo é Maxime de Kuyper, jogador do Brighton. Dupla de centrais com Nathan Ngoi, do Lille, e Brandon Meschel, do Clube Bruges. Meio campo a 3, com a equipa a jogar com Nicolas Raskin, Yuri Tillmans e Alexis Seilemakers. Na frente, de um lado, Kevin De Bruyne, do outro, Leandro Trossard, do homem do Arsenal, e ao meio, ponta de lança da equipa do Nápoles, Romelu Lukaku, ele que foi decisivo no jogo do Egito para conseguir alcançar o empate para a seleção da Bélgica. Acredito eu que a Bélgica vai jogar então como está aqui expresso pelo meu esquema tático. Acredito que vai ser este o esquema tático da equipa da Bélgica. Algumas dúvidas para saber onde é que poderá posicionar-se o Kevin De Bruyne. Acredito que ele possa também ser o 10 da equipa, com Seilemakers a jogar do lado direito. A ver, vamos, à partida será mesmo assim. Raskin, Tillmans e Kevin De Bruyne como 10, Seilemakers de um lado, Leandro Trossard do outro e Romelu Lukaku ao meio. É assim que vai jogar a equipa de Rudi Garcia. Quanto ao Irão, liderado por Amir Galenoi, vai a jogo claramente num 5-4-1. Na baliza, o guarda-redes Alireza Behrenvand, lado direito da defesa com Saleh Ardani, lado esquerdo o capitão Hassan Aissafi. Depois um trio de centrais com Hossein Kanaini do lado direito, Aline Mati do lado esquerdo e ao meio Shoya Khalizadeh. Meio campo a 4, do lado direito Ramin Rezaian, do lado esquerdo Mohamed Moebi, dupla de centrais, aliás dupla de médio centro, assim é que está correto, com Said Ezatolai e ao seu lado Saman Ghoddos. Na frente, o homem solto, o vagabundo da equipa, ex-Porto, Mehdi Taremi, é o ponta de lança da equipa iraniana. No banco de suplentes da equipa de Rudi Garcia, Bélgica, número 12, Sene Leimans, número 13, Mike Penders, número 16, Cony de Winter, número 3, Arthur TAT, número 18, Joaquim Seix, número 21, Timóteo Castanha, número 6, Axel Witzel, número 19, Diego Moreira, número 20, Hans Van Aken, número 24, Amadou Onana, número 14, o jogador do Benfica, Dodi Lukebakio, número 17, Charles de Cataler e número 26, Matias Fernandes Pardo. Quanto ao Uruguai, a equipa liderada então por Amir Galenoy vai ter no banco o número 12, Payam Niasmande, o 22, Hossein Hossaini, o 5, Milad Mohammadi, o 25, Daniel Eiri, o 15, Rosbeh Chesmi, o 17, Aria Youssefi, o 21, Mohamed Gorbani, o 26, Amir Mohamed Raz, o 10, Mehdi Gayedi, o 7, Alireza Jan Baksh, o 16, Madi Torabi, o 11,

0: em Moçambique, na Guiné-Bissau e em Angola, três países africanos com várias rádios parceiras que emitem a emissão da Gol FM em FM. Um abraço então para todos os ouvintes que nos escutam através das ondas hertzianas do FM, das diferentes rádios parceiras da Gol FM. Um abraço também para todos aqueles que estão no YouTube, no canal Gol FM do YouTube, a seguir a transmissão Gol FM. Somos uma família gigante, já a caminho dos 20.200 subscritores. Juntos somos mais fortes. Obrigado a si que está do nosso lado, dia após dia, acompanhando os jogos que fazemos, todos os diretos, seja manhã, seja tarde, seja noite, seja madrugada. Um abraço para o Júlio Magalhães, que está em Nampula, em Moçambique. Um abraço, Moçambique. Um abraço, Júlio Magalhães. Bem-vindo à emissão da Gol FM. Um abraço também para o Luís Rosário, para o Rogério Silvador. Somos muitos, como sempre, no canal Gol FM do YouTube. O Rogério Silvador acha que a Bélgica vai ganhar com alguma dificuldade. O Júlio Magalhães também está pela Bélgica. Nesta altura, a sondagem Gol FM apresenta uma vantagem de 94% para a Bélgica contra 6% para o Irão. A Bélgica que já deixou fugir a vitória frente à equipa do Egito. Esperava-se uma Bélgica claramente favorita para esse jogo frente ao Egito. A Bélgica, no entanto, não conseguiu vencer. Hoje é claramente favorita, mas atenção ao Irão. É sempre uma equipa muito competitiva, muito forte defensivamente. E este jogo promete muito. Não saia do seu lugar. Faltam 9 minutos para o começo deste Bélgica-Irão.
1: E antes de voltarmos em definitivo para a Benessa, na partida que coloca frente a frente Bélgica e Irão, recordar que ainda durante este dia de domingo vamos acompanhar esse embate que coloca frente a frente Uruguai e Cabo Verde a partir das 11 da noite. A seleção que está ainda presente neste Mundial 2026. A seleção cabo-verdiana é a única seleção lusófona que conseguiu esse apuramento para o Campeonato do Mundo. A dar cartas na primeira jornada, acabou por empatar sem golos diante da Espanha. A Espanha é essa que, há poucos instantes, acabou por bater por 4-0 a seleção da Arábia Saudita. E destaque também para a seleção da Nova Zelândia, que durante a madrugada irá defrontar o Egito a partir das 2 da manhã. Mas a grande foco, claro, está para esse Uruguai, aliás, Uruguai-Cabo Verde, que irá, de facto, ter apito inicial marcado para as 11 da noite. E vamos também olhar para aquilo que poderá ser essa partida logo após esse duelo entre Bélgica e Irão. Para já, centramos atenções nessa partida. Recordar que nas contas do Grupo G temos para já Nova Zelândia, Irão, Bélgica e Egito. Todas estas seleções apenas com um ponto conquistado. E uma partida entre na Bélgica e Irão, que recordo pode escutar através da Gol FM em Portugal, em Moçambique, na Guiné-Bissau, assim como também em Cabo Verde, através da Rádio Morabeza. Também nos pode escutar atentamente através da Rádio TDS, na Rádio Jornal do Centro, Rádio Índico, Rádio MFM, na Bangué FM, Sofala FM e na Rádio África FM, através da Claro Stab, também das operadoras de televisão Nós, Mel, Vodafone e Novo, assim como em todas as emissões online FM das várias rádios que estão conectadas a esta na partida, e claro está, também através das plataformas digitais, quer no Facebook, quer no YouTube da Culto FM. 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Estamos em contagem decrescente para este Bélgica-Irão. Estamos pouco mais de 5 minutos do início desta partida, já com as duas seleções a subirem dentro das 4 linhas para a discussão desta partida. Uma Bélgica que, dentro deste mesmo agrupamento, se pode considerar talvez a seleção mais favorita, conseguir passar em primeiro lugar depois as atenções divididas nessa passagem até na próxima fase entre Egito, Irão e Nova Zelândia, uma luta que promete entre estas três seleções, isto colocando-se claro está a Bélgica como clara favorita e candidata a passar em primeiro lugar este agrupamento G. Mas como até ao lavar dos cestos é Vindima, Luís Bento, perspectiva-se aqui um grupo para já, tudo ele empatado, num ponto para

0: na cada uma das quatro seleções que compõem este mesmo agrupamento, e hoje a Bélgica, que poderá dar aqui um passo muito importante no que diz respeito a essa passagem à fase eliminar deste Mundial 2026.
1: Sem dúvida alguma, numa altura em que decorre a cerimónia sempre fantástica de interpretação dos hinos, com os 52 jogadores, 26 de cada lado, a rodearem o grande círculo, é sempre um momento inebriante, muito emocionante, cada vez mais é importante o futebol transmitir mensagens simbólicas de grande impacto. Esta ideia de pôr toda a gente em círculo a transmitir uma imagem de união, de fraternidade, de conjugação de esforços, de grito pela paz. Claramente o futebol, mais uma vez, a dar uma mensagem muito bonita para todo o mundo, numa altura em que, de forma absolutamente catastrófica e lamentável, continuam a acontecer guerras por esse mundo fora. Decorre essa cerimónia maravilhosa em Inglewood. Estamos no Sophie Estádio em Los Angeles. Nesta altura que aproximamos das 11 horas e 56 minutos, 8 horas menos que em Portugal continental, um estádio com capacidade para 70.942, aliás, 70.492 espectadores, assim é que está correto, parece estar completamente cheio para este jogo entre os Estados Unidos e o Irão. A casa de apostas Betano confere uma odd de 1.40 para a vitória da Bélgica, uma odd de 8 para a vitória do Irão e uma odd de 4.75 para o empate. Claro, favoritismo então para a equipa da Bélgica neste jogo. Recordo alguns dados interessantes. A Bélgica, desde 2025, que não perde, desde março de 2025, que iniciou 14 jogos consecutivos sem perder, 9 vitórias e 5 empates. É verdade que esteve a perder contra o Egito e só empatou na segunda metade, mas uma Bélgica que tem estado forte em termos de resultados nos últimos 14 jogos da Bélgica. No entanto, no Mundial, a Bélgica não ganhou os últimos 3 jogos, 2 empates e uma derrota, se recuarmos aos últimos jogos, 2 no Mundial anterior com empate e derrota e 1 neste Mundial. Mas há que dizer que antes disso a Bélgica arrancou 11 vitórias consecutivas, aliás, 11 vitórias em 13 jogos nos Mundiais anteriores. Sinal que a Bélgica pode perfeitamente voltar às vitórias e aqui assegurar já o apuramento para a fase seguinte. Apesar de tudo o que tem sido dito, eu repito com 100% de certeza o que tenho dito. Equipas que façam 4 pontos, a não ser que fiquem no último lugar de um grupo, apuram-se automaticamente para a fase seguinte. E atenção que uma equipa para ter 4 pontos e ser última classificada de um grupo, obrigatoriamente esse grupo tem que acabar com 4 equipas empatadas com 4 pontos. Portanto, não há nada a fazer. Fora isso, um terceiro classificado que tenha 4 pontos segue de imediato para a fase seguinte e, obviamente, ficar nos dois primeiros lugares, idem aspas aspas. Portanto, isso significa que qualquer uma das equipas que vença hoje este jogo ficará com 4 pontos e, portanto, com porta aberta para a fase seguinte, a não ser que fique em último lugar do grupo, e isso só seria possível se perdesse o próximo jogo, se o adversário de hoje ganhasse o próximo jogo e se, olhando para a Nova Zelândia e para o Egito, fizessem também 4 pontos as duas equipas. Vamos lembrar então o 11 das duas equipas para este encontro. Na equipa do Irão, na baliza, joga na equipa iraniana, então, recordo o 11 que eu há pouco já apresentei. A equipa iraniana vai a jogo com o guarda-redes do Tractor do Irão, Alireza Behrenvand. Lateral direito, Saleh Dardani, joga no Stegal. Lateral esquerdo, Hassan Aitsafi, joga no Sepahan. Dupla, aliás, tripla de centrais com Hossain Kanaani, Ali Nemati e Shojai Kalilazé. Meio campo, acredito eu, a 4, com Ramin Rezaian, Saman Godoz, Saidid Ezatolai e Mohamed Moebi. E na frente, é o homem solto, joga no Olympiacos, depois de ter jogado no Porto, Mehdi Taremi, brilhou no Porto, joga agora na equipa do Olympiacos. A equipa da Bélgica, também já dissemos, é só repetir, uma altura em que vai começar o jogo, Thibaut Courtois na baliza, Tomás Manier, Nathan Ngoi, Brandon Meschel e Maxime de Kuiper na defesa, Nicolas Jaskin, Yuri Tillmans e Kevin De Bruyne no meio-campo, na frente, Alexis Salamakas, o homem do Milan de um lado, Leandro Trossard, o homem do Arsenal do outro, ao meio ponta de lança, Romelu Lukaku. Vai começar o jogo, é no Sofi Stadium em Los Angeles, Califórnia. Uma altura em que a temperatura, como eu já disse, ronda os 20 graus. Vai começar o jogo. O estádio está completamente fechado. Impressionante os estádios do Mundial. Vai começar a partida. É a Bélgica a pontapear, a jogar com o seu equipamento principal. Começa o jogo.
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1: Começa a Bélgica, Irão. A bola para a equipa belga no lado direito, a corredor direito, ataque da Bélgica. Vai jogar Tomás Mania, bola fora, lançamento para a Bélgica, joga para trás para Nathan Ngoi, joga no Lille, Ngoi para a esquerda para Brandon Meschel. Ainda não está Zeno Debaço do Sporting disponível, continua a jogar Meschel, o jogador do Bruges. Abriu para a direita para Tomás Mania. Acredito que a Bélgica entre mais forte hoje do que contra o Egito, até pelo que sofreu nesse jogo, em que esteve a perder durante muito tempo e acabou por salvar-se muito perto do final do jogo com esse autogolo. Romelu Lukaku estava também na jogada, mas foi o jogador do Egito a colocar a bola na baliza. Bola para a equipa da Bélgica, bola para Brandon Meschel, bateu para a direita para Nathan Ngoi. O jogador do Lille ultrapassa a desordem no campo contrário, abriu para Manieu, leva Manieu, grande área, Kevin De Bruyne, o passo sai errado, corta a equipa do Irão, e está para a resposta, pontapé para a frente, seria para meditar em mim, corta a Bélgica, Meschel, Meschel para a direita para Manieu, Manieu para o meio, deixou seguir para a esquerda, para Maxime de Kuiper, joga no Brighton, um homem que alinha como defesa esquerdo, deixou curto para Nicolas Raskin, joga no Rangers da Escócia, adiantou para Yuri Tillmans, craque do Aston Villa, leva Yuri Tillmans, grande área, a prefere guardar para trás, deixar para Kevin De Bruyne. Kevin De Bruyne para a direita, bem trabalhado, Manier, atenção, puxou para o corredor esquerdo, Salamakers vai para o cruzamento, atrasou para um companheiro, é Manier de novo, Manier perto da grande área, abriu para Salamakers, vai cruzar Salamakers, cruzamento, canto. Primeiro canto da partida é para a Bélgica. Cortou o defesa esquerdo da equipa, aliás o central, Aline Mati do Folade, cortou para fora, ponta, pé de canto para a Bélgica. O Irão vai jogar fechado, fechadinho com os 11 jogadores atrás da linha da bola, muitas vezes 10 ali à volta da grande área, apenas com média e Taremi um pouco mais adiantado. Para já 11 jogadores virão na grande área para defender este canto da Bélgica. 5 na camisola para bater o pontapé de canto, Maxime de Kuiper, lateral esquerdo do Brighton, vai partir para a bola. Que estádio impressionante este de Kuiper, vai partir para a bola. O árbitro argentino diz que não quer agarrões na área. Atenção ao canto. Vai ser batido com boa conta. Cabeceamento. Tira a equipa do Irão. Ainda a Bélgica. Bola para a direita. Que perigo. Cruzamento. Defendeu. Recarga. Tira para canto. Mas marca falta sobre o guarda-redes. O árbitro da partida, o senhor Dário Herrera da Argentina, considera que houve falta sobre o guarda-redes do Irão. Um lance em que a bola foi batida na grande área, foi Romelu Lukaku e acabou por acertar em cheio no jogador do Irão. É verdade, entrada dura, duríssima de Lukaku, tentou jogar a bola, mas jogou ali na parte lateral do corpo do guarda-redes iraniano. Leva amarelo Romelu Lukaku. A Romelu Lukaku fica incrédulo, defendendo-se que aqui jogar a bola. De facto, sim, mas não acertou na bola, acertou no jogador. De piton levantado, acertou ali em cheio na parte lateral do abdómen do jogador do Irão, do guarda-redes do Irão. E Romelu Lukaku tenta explicar ao árbitro que estava a tentar jogar a bola, mas o árbitro desculpa-se, aliás explica-se também, justifica-se dizendo que não podes entrar de piton levantado numa zona da jurisdição do guarda-redes. Então parece-me boa decisão da equipa de arbitragem. Romelu Lukaku entrou completamente fora de tempo e até diria que é ali um amarelo algo alaranjado, porque ele entra de pitons. Foi muito negligente nesta entrada. Bem, não sei, Zé, é verdade que ele quis jogar a bola, mas é um amarelo alaranjado.
3: Lá está.
1: é um amarelo muito, muito perto do vermelho, porque ele acerta em cheio ali, rasga a coxa do jogador do Irão e acerta na zona abdominal. É verdade que quer jogar a bola, esse é o aspecto que pode proteger Romelu Lukaku da expulsão. Creio que o VAR, hoje com Juniara do Japão, Hernán Mastrangelo da Argentina, Leodan González do Uruguai e Nicolas Galo da Colômbia, creio que o VAR vai, de certa forma, perdoar Romelu Lukaku por causa de ser uma zona de bola. Mas o Lukaku não pode entrar assim na pequena área quando o guarda-redes está para ir jogar a bola. Minuto 5 da partida. Um abraço gigante para todos os ouvintes Gol FM. 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
1: Livrou-se de boa Romelu Lukaku, já se joga, sinal portanto que não vai ser expulso. Bola para a equipa do Irão, perdeu a bola, que perigo, olha a Bélgica, tira para fora o central Shojay Khalilzadeh. Bola para a equipa da Bélgica, tem estado em cima da equipa iraniana o jogo todo. Bola a ser jogada o jogo todo, só se jogaram 6 minutos ainda, mas só da Bélgica. O Irão ainda não passou do meio campo, bola para a Bélgica, a bola a ser jogada por intermédio de Nicolas Jaskin, joga no Rangers, para a esquerda para Kevin De Bruyne, encostou na ala, bem trabalhado, Leandro Trossard, baila perante o adversário, vai para a grande área, Leandro Trossard, ainda ele, tenta passar pelo jogador iraniano, Leandro Trossard, desmarcou Kevin De Bruyne, bate para dentro, que perigo, olha a Bélgica, mas tira o Irão na zona defensiva, insiste a Bélgica, é uma equipa também, eu disse várias vezes contra o Egito, também ela pouco objetiva. Leandro Trossard então é exasperante a quantidade de vezes que ele pode rematar ou pode cruzar e joga para trás, é incrível o jogador do Arsenal. Agora Kevin De Bruyne a recuperar uma bola alta, tentou alvejar a baliza do Irão, saiu sobre a baliza, ponta pé de rede para a equipa iraniana. Início forte da Bélgica na partida à procura de chegar à vantagem cedo no jogo. Neste lance Kevin De Bruyne esteve perto de marcar, mas o remate saiu muito por cima do alvo. Bola para a equipa iraniana, tenta ser a jogar a equipa do Irão, a jogar em 5-4-1, muito defensiva. Bola para Salem Ardani, lado direito, pontapé para a frente para Mehdi Taremi, salta também o central belga e fica com a bola a equipa da Bélgica. A bola para o médio centro Nicolas Jaskin, joga no Rangers, atrasou para o lateral direito Tomás Maniu, para trás para Nathan Ngoi para de novo Raskin na esquerda para Brandon Meschel ultrapassa a divisória no campo contrário, vai encostar na esquerda para o Leandro Trossard. Bem, Leandro Trossard sempre muito adormecido, deixou fugir a bola, linha final, aliás linha lateral, lançamento para a equipa do Irão. É o tipo de jogador que é muito elogiado, mas eu sinceramente não gosto muito. É o tipo de jogador que passa um jogo inteiro a jogar para trás e para o lado, apenas a cultivar o equilíbrio da sua equipa, muito na moda do jogo de Arteta e de Guardiola, que pedem muito isso aos seus jogadores. Mais importante do que desequilibrar no ataque é não perderem a bola. Ataca a Bélgica, bola na grande área, que perigo. Kevin De Bruyne, o remate, recarga, defendeu! Grande oportunidade para a Bélgica. A Lireza Berain Vand defende. Muito bem Trossard, a fazer uma ação individual rara, a colocar a bola em Kevin De Bruyne, o pontapé, o corte, um defensor iraniano, a recarga de Maxim de Cui para o jogador do Brighton. Grande oportunidade para o guarda-redes do Trator, a Lireza Berain Vand. A Bélgica já com duas oportunidades flagrantes para marcar. Kevin De Bruyne rematou ao lado e agora Também Kevin De Bruyne na jogada, na recarga, com tudo para o golo máximo de Cui, para acabou por proporcionar a defesa do guarda-redes. A Bélgica a entrar forte na partida, volta a Bélgica para o ataque. Hoje foi dia da Espanha se vingar da péssima exibição contra o Cabo Verde. Contra Cabo Verde, muito mérito também da equipa de Cabo Verde. Alô, alô, Cabo Verde, um abraço gigante para todos os cabo-verdianos que nos acompanham em mais uma emissão mundial da Gol FM. Cabo Verde vai jogar contra Uruguai. Claro, somos todos Cabo Verde nesse jogo. Bola para a equipa da Bélgica no corredor esquerdo. Kevin De Bruyne matou na grande área. É para Romelu Lukaku. Bailor matou contra a muralha defensiva do Iraque. Minuto 10 da primeira parte. Bélgica 0, Irão 0.
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1: 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A caminho já dos 20.200 subscritores. A bola para a equipa da Bélgica no corredor central. Arranca a Bélgica no ataque de novo. A bola para a direita para Tomás Maniu. Jogou com o Alexander Salemakers. Para trás para o médio da equipa, Nicola Raskin. Para a direita. Bem trabalhado, joga Salemakers, cruzamento, defendeu o guarda-redes, a soca ali essa beira Nvande. Tenta a Bélgica insistir, contra-ataque do Irão, mas que não sai. Recupera a Bélgica, Kevin De Bruyne, vem para trás, reorganiza De Bruyne, pisa a bola De Bruyne, atrasa para o central Nathan Ngoi. Ngoi para Raskin, mal, Raskin a perder a bola, muito mal, o homem do Rangers. O Irão pode aproveitar no corredor central, equipa iraniana a tricotar a bola, bola para Ramin Rezaian, joga para trás para o guarda-redes Beran Van. Havia aqui alguma oportunidade do Irão finalmente jogar no meio-campo da Bélgica, mas preferiu jogar no guarda-redes. Agora a Bélgica na resposta, atenção, Leandro Trossard acelerou, Romelu Lukaku atrasou para Tielemans para a direita, Salemakers vai para o cruzamento, Kevin De Bruyne, grande área, tira o Irão, insiste a Bélgica, Maxime da Kuipers agora não conseguiu perceber o timing em que a bola, aliás, o local em que a bola ia cair. Acabou por abordar mal o lance, recupera a equipa do Irão, vai para o ataque por Saleh Ardani, cheira a golo da Bélgica, apesar de ser ainda muito cedo, a Bélgica muito forte na partida. O Irão vai tentando reagir, falta sobre Mehdi Taremi, cometida por Nathan Ngoi, jogador do Lille. Mehdi Taremi jogou este ano, como sabe, no Olympiacos da Grécia. Mehdi Taremi que no Porto brilhou ao mais alto nível entre o ano 2020 e o ano 2024. Marcou nada mais, nada menos do que 80 golos no campeonato português em 5 épocas. Aliás, estou a juntar os golos marcados pelo Rio Ave, 18 golos em 19-20, em 5 épocas de Portugal, 18 golos na Liga Portuguesa em 19-20, 16 em 20-21 pelo Porto, 20 em 20-22 pelo Porto na mesma, 22 na época 22-23 e 6 golos apenas na época 23-24. Depois no Inter apenas um golo em 26 jogos em 24-25 e 10 golos no Olympiacos nesta época em 24 jogos. Ataca o Irão, atenção, pontapé e grande defesa! Grande defesa de Thibaut Courtois, incrível defesa do guarda-redes da Bélgica. Esteve à beira a equipa do Irão do golo. É uma defesa monumental de Thibaut Courtois. É uma defesa ao nível daquele que é provavelmente um dos melhores três guarda-redes do mundo. Impressionante defesa. Canto para Ramin Rezaian. a bater na grande área, com perigo, remata ao lado! Que perdida do Irão! 6 na camisola, Saeed Ezatolai, jogador do Al-Shabab. Teve tudo para fazer golo, cabeceou ao lado. Atenção, Irão, com duas grandes oportunidades de repente. A passagem do minuto 14, mas daquelas de golo cantado. A primeira, no coração da área, o remate para golo. Grande defesa do guarda-redes da equipa da Bélgica, Thibaut Courtois. E agora, com um jogador iraniano totalmente sozinho à frente da baliza, rematou ao lado na sequência de um canto. Minuto 15, a primeira parte, Bélgica 0, Irão 0.
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1: Um abraço gigante para todos os moçambicanos que nos escutam através das hercianas da Rádio Índico. 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Seja mais um de nós, já ultrapassamos a barreira dos 20.100 subscritores. Magnífica equipa Gol FM, estamos juntos. Bola para a equipa da Bélgica, Leandro Trossard pela esquerda, bailou Trossard, espetáculo Trossard, linha final, cruzamento, é demasiado longo, mas Leandro Trossard a calar o narrador Gol FM, eu que disse que ele raramente vai no 1 para 1, hoje já foi duas vezes e com sucesso. Bola para a Bélgica, a Kevin De Bruyne, abate para a esquerda para Brenders, atenção à equipa da Bélgica, avança Brandon, aliás, e não Brenders, Brandon Meschel, e agora Kevin De Bruyne a escorregar sozinho. Vem a equipa do Irão para a resposta, toda a velocidade, mas Leandro Trossard não permite. Acaba por arrepiar caminho e entregar para Nicolas Raskin, jogador do Rangers, dá para Yuri Tillmans, arranca Tillmans, o passe a rasgar para desmarcação de Romelu Lukaku, é demasiado longo, não chega Lukaku. A Bélgica a começar bem a partida, mas agora o Irão a pôr a Bélgica nesta altura sob controle e a criar já, como eu disse, duas grandes oportunidades. A passagem do minuto 14, numa valeu Thibaut Courtois, na outra a bola foi batida para a pequena área, onde apareceu de cabeça um jogador do Irão com tudo para fazer gol, falhou, diria, escandalosamente, ficou de mãos na cabeça a perguntar-se como é que falhou aquele gol. Atenção ao Irão, que está nesta altura muito confortável na partida. Bola para trás, para a sua zona defensiva, para Hossein Kanaani, pontapé na frente, desmarca-se Mohamed Moebi, jogador do Rostov da Rússia, recupera a equipa da Bélgica, vai já para o ataque a Bélgica, a bola para Brandon Meschel, jogador do Clube Brugge, jogou contra o Sporting este ano, vitória do Sporting por 3-0 na Liga dos Campeões, grande Sporting na Liga dos Campeões, 25-26, chegou aos quartos de final, podia perfeitamente ter eliminado o vice-campeão europeu Arsenal, campeão inglês, o Sporting foi melhor nessa eliminatória, mas não conseguiu ganhar a eliminatória, muito graças a um momento particular do Sporting, em que os seus homens da frente estavam altamente desinspirados. Olha a Bélgica, Kevin De Bruyne vai cruzar, passa rasteiro, Trossard pode chutar, pé esquerdo, Trossard vai rematar, demorou muito tempo e foi travado por um adversário, insiste a Bélgica, lado direito, maniou, cruzamento, agarrou o guarda-redes Alireza Benranvande, já teve hoje uma grande defesa. E Leandro Trossard há pouco, com tudo para fazer gol, demorou muito tempo. E quando ia rematar, já tinha um jogador iraniano à larga. Bola para a Bélgica. Recordo que hoje a Espanha deu um safanão nas críticas. Ganhou 4-0 à equipa da Arábia Saudita. Bola para a Bélgica. Bola para a esquerda para Kevin De Bruyne. Kevin De Bruyne para Leandro Trossard. A pé direito da bola. Para trás para Raskin. Perto do gol da grande área. Passe rasteiro. Bem trabalhado. Yuri Tillmans. Kevin De Bruyne. Por dentro é quase impossível. Alguém que diga ao Kevin De Bruyne que estão 5 mais 4, estão 9 jogadores do Irão por dentro. Bola para a equipa da Bélgica, bola para Raskin, está no corredor central Raskin, só mesmo pelas alas, com Leandro Trossard à esquerda e Selemakers o lado direito, e com o apoio dos laterais, se possível. Lá vai a Bélgica, bem trabalhado, a dar sequência ao que eu estava a dizer. É por fora que o filão está. Olha a Bélgica, lado direito, Raskin vai desmarcar Tielemans, prefere jogar curto para trás para Manier. Mandeu para Trossard, vai para a baliza Trossard, passa rasteiro para... Por ali é impossível. Se a Bélgica insistir pelo meio, vai ser impossível, literalmente. Jogo associativo em tabelas por dentro dos novos jogadores do Irão que estão ali, esqueçam. Bola para a equipa do Irão, numa altura em que atingimos o minuto 20 da primeira parte no SoFi Stadium em Los Angeles. 70 mil espectadores, 20 graus. São nesta altura 12 horas e 39 minutos em Los Angeles. Bélgica 0, Irão 0.
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1: 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Ataca a Bélgica, vai com tudo. Atenção, Brandon Meschel para a esquerda, Kevin De Bruyne. A Bélgica a iniciar uma fase do jogo muito em corredor central. Tielemans agora abre pela direita, remate, defende a Lireza Beiranvand. É como eu digo, está por fora o filão de acesso à área do Irão. Se a Bélgica o fizer, vai criar perigo, como criou agora. Se for sempre por dentro, esqueçam. Canto para a Bélgica para bater à direita, Kevin De Bruyne. Vai tudo para a grande área do Irão. Kevin De Bruyne de pé direito vai arrancar para a bola, levanta o braço direito, Kevin De Bruyne, partiu para a bola, sai na grande área, atenção que perigo, remate, que disparate! Grande oportunidade para a Bélgica, mas Nathan Ngoi, a colocar o pé à bola, muito mal, de facto, por alguma razão ele é central, está habituado a despachar as bolas, a cortar, e de facto ele pôs o pé como se fosse mesmo para cortar, como se a intenção fosse atirar a bola por cima da baliza, pôs o pé muito por baixo da bola e alçou a bola muito por cima da baliza, na altura em que o guarda-redes do Irão parece estar em dificuldades, ainda na sequência do choque há pouco com Romelu Lukaku. É o Irão a tentar sair a jogar, minuto 22, a caminho do minuto 23, mantém-se o 0-0, dificuldades para a Bélgica, algumas por qualidade e valentia e grande ação defensiva do guarda-redes Alireza Beiranvand, já fez aqui algumas defesas importantíssimas. A outra razão tem a ver com o excesso de iniciativas da Bélgica pelo corredor central. Livre para o Irão, perto da grande área da Bélgica. E o Irão pode beneficiar aqui de um livre perigoso. É em posição frontal. Ali não esteve nada bem Raskin a colocar o braço à bola num lance que não tinha perigo nenhum. E num lance sem perigo vai oferecer um livre perigoso ao Irão. É posição frontal. E é ali, sem exagero, em posição onde pode acontecer golo. É cerca de 10 metros da grande área da Bélgica. A barreira vai ser praticamente posicionada na linha limite da grande área da Bélgica, 1 metro à frente, onde são mesmo 10 metros. E atenção ao Saeide Ezatolai, que joga no Al-Shabaab e é um executante exímio de livros também. Atenção ao número 3, Ezan Aizafi, do Sepahan, que também bate muito bem, o capitão da equipa. E o Irão pode ir para o primeiro. Atenção à Bélgica que se cuide. Ramin Razeyan. Ou ele de pé direito. Ou é Zana Isafi de pé esquerdo. Perigo para a Bélgica. Eu creio que vai ser o Ramin. Não. É mesmo o pé esquerdo. Vai marcar o Irão. Golo! Meditaremi! Totalmente enganada a Bélgica, golo do Irão! Gol!
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1: Totalmente surpreendida a defensiva da Bélgica. Um passe rasteiro. Taremi estava ao lado da barreira. Recebeu, rematou, marcou o golo do Irão. Minuto 24 da primeira parte. Marcou Mehdi Taremi. Bélgica 0, Irão 1.
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1: Mas atenção, Zé, que agora há aqui uma imagem da televisão que parece apresentar fora de jogo do Mehdi Taremi. Há aqui uma imagem que pode estragar a festa aos iranianos.
0: É, vamos perceber. Parece-me que será aqui uma questão de centímetros, Luís.
1: Exatamente. No momento o passe, o Taremi, creio que, fico na dúvida se ele arranca antes do passe ou só arranca depois do passe. Eu creio que, geralmente, a FIFA é muito rápida, não é? Na avaliação dos lances. Eu creio que o gol vai ser anulado, para a desilusão tremenda dos iranianos. Foi uma festa tremenda em Los Angeles. Não sei se é possível ouvir o árbitro José Carlos Leal quando...
0: Já parece-me sem essa possibilidade, Luís.
1: Não temos essa hipótese, não é?
0: Exatamente.
1: Muito bem. Então é mesmo fora de jogo. Anulado o golo ao Mehdi Taremi. Zé, era uma execução preciosa. Não me lembro de ver um golo de livre assim. Ele estava ao lado da barreira. O passe foi para ele. Ele desmarcou-se e marcou. Com a Bélgica totalmente surpreendida, mas estava fora de jogo. Portanto, vamos puxar a fita atrás. Minuto 27, Bélgica 0, Irão 0.
0: Vamos lá puxar então essa fita. Golo invalidado ao Irão, mantém-se empate sem golos entre Bélgica e Irão, Luís Bento.
1: É isso mesmo, e atenção, o Irão já avisou 3 vezes a Bélgica. Já avisou 3 vezes a Bélgica, 2 grandes oportunidades e um golo anulado por muito pouco. Se a Bélgica continuar neste ramo-ramo a jogar por dentro... Não vai correr bem. Olha a Bélgica agora, outra vez pelo corredor central. Por ali, impossível. Por ali está tudo engarrafado. É como querer andar rápido no meio de um engarrafamento colossal. É um pouco isso. Se a Bélgica insistir, é teimosia pura. Bola para a Bélgica, bola para Raskin. Abriu para a direita para Manier. Manier tocou para Seilmakers. Outra vez Manier. Muito macia a Bélgica. Insiste a Bélgica. Trossard, Romelu Lukaku para trás. É para Manier de novo. Adiantou para a esquerda. Kuipers. Maxi de Kuipers dá para para De Bruyne. Abre para a direita. Seilmakers tenta passar pelo adversário. Mas a Bélgica insistentemente a tentar, sempre pela zona de pressão do Irão, a ultrapassar os adversários. Bola para a equipa da Bélgica, bola para Kevin De Bruyne, bate na grande área, Lukaku, Tillman se passou por dentro, lá está. Insiste a equipa da Bélgica, é por fora agora Manier, cruzou na grande área, sai da baliza o guarda-redes do Irão e agarrou a lireza Beiran Vand. Não é fácil passar por esta defensiva iraniana, a Bélgica a insistir sempre com a mesma forma de jogar, de vez em quando abre por fora e coloca-se mais perto do gol, claro. Mas este é daqueles jogos em que o remate de longe também vai ter que ser uma arma desta equipa da Bélgica. Quando digo rematar de longe, atrair por fora, fletir para dentro e chutar de longe. Porque, repito, o Irão tem 5 defesas e os 5 defesas não saem de lá. E tem 4 médios que também não saem de lá. Portanto, estão 10 jogadores, o guarda-redes, os 5 defesas e os 4 médios, uma altura em que o árbitro da partida aponta para pausa para hidratação, minuto 29 de jogo, e vai ser então tempo para os jogadores beberem água de parte a parte. Recordo que o Irão tem sido altamente prejudicado porque não está nos Estados Unidos, não teve entrada nos Estados Unidos, portanto a equipa tem estado fora dos Estados Unidos e a viajar para dentro e para fora em função dos jogos. Não é fácil para uma equipa que tem que disputar um Mundial com vários jogos espaçados por poucos dias, ter que estar em sistemática deslocação. Uma altura em que atingimos a meia hora de jogo e Drayton Drake em Sophie Estádio em Los Angeles, 0 para a Bélgica, 0 para o Irão.
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1: Muito, muito, muito emocionante este jogo. Mantém-se este 0-0 e o Irão nesta altura a pôr no bolso a Bélgica, claramente. Por mais que a Bélgica ande ali a namorar a área do Irão, o Irão está a pôr a Bélgica no bolso, pela razão que eu disse há pouco. A Bélgica não remata de longe, não bascula o seu jogo, não tenta atrair por fora e flanquear para o lado oposto. Os centros estão a sair todos para cima do guarda-redes. Vários erros naquilo que a Bélgica está a fazer do ponto de vista ofensivo. E, portanto, o Irão, nesta altura, de certa forma, aproveita para se manter posicionado atrás, tranquilo, sem problemas. Equipa muito bem organizada, a bascular sempre à medida que a Bélgica se desloca neste jogo. Portanto, está aqui uma Bélgica que para já comete, na minha opinião, inúmeros erros, e vamos ver se o Irão não vai adiar mais um jogo, a primeira vitória da Bélgica no campeonato. Vamos ver. Uma altura em que vai recomeçar o jogo, 3 minutos depois, como é habitual. Recomeça a partida, 0-0. Bola para a equipa da Bélgica no corredor esquerdo, bola para Kevin De Bruyne, deixou para Leandro Trossard. Estes dois têm que aparecer mais. Eles contra o Egito passaram ao lado do jogo. E hoje, para já, vão tentando aqui e acolá aparecer, estão mais ativos. Já os dois com duas ações individuais muito bem gizadas. Uma altura em que há amarelo para um jogador do Irão, não está de acordo, é Zatolai. Agarrou Yuri Tillmans, bem, é uma placagem, nada a dizer, decisão correta. Recordo que hoje há terceiro jogo da final do campeonato de futsal, a Benfica Sporting na Luz. O Benfica ganhou em casa por 2-1, o Sporting ganhou em Alvalade por 8-2. Hoje, a partir das 9 horas da noite de Portugal, Benfica Sporting, o José Carlos Leal irá também atualizando depois, à medida que decorre a segunda parte do Bélgica, irão os golos desse jogo. Para já a equipa da Bélgica no ataque por Maxime de Kuiper. Adiantou para Leandro Trossard, tenta passar. Lá está Trossard, lado esquerdo do ataque da Bélgica. Para trás para Maxime de Kuiper. Lá está a equipa da Bélgica com muitas dificuldades, muito mérito para a forma como a equipa do Irão se organiza a defender. Olha a Bélgica, Kevin De Bruyne lá na esquerda. Leandro Trossard vai para a grande área, rasga o passe, não joga curto em, no defesa central da equipa, no companheiro do lado. Bélgica muito lenta a não conseguir acelerar, também não é fácil perante um Irão muito bem posicionado a defender. Bola para o corredor central, mais uma falta. Bola para a Bélgica, já batida, Kevin De Bruyne. Kevin De Bruyne vai tentar entrar por dentro, sempre por dentro a Bélgica. A equipa tem que rasgar mais e tem que não só rasgar mais, como acelerar mais. São duas coisas que a Bélgica não está a conseguir. Curiosamente, Rudi Garcia na paragem pediu mais calma à Bélgica. Achou que a Bélgica estava a acelerar demais. Ora, eu acho exatamente o oposto. Se é para abrandar mais ainda, não sei. Bola para a Bélgica, bola para o lateral direito, o Tomás Maniu. Jogou com o Nathan Ngoy. Na esquerda, Nathan Ngoy para Brandon Meschel. Acelera Brandon Meschel. Para a esquerda, para Maxime de Kuiper. Joga tudo para trás para Nicolas Raskin. Para a direita, para Nathan Ngoy. Este para Tomás Maniu. Para trás, para Ngoy. A Bélgica agora a fazer a vontade ao seu treinador e a trocar a bola muito tempo em zonas afastadas da grande área do Irão. Sai o Irão para a resposta. 35 minutos. Bélgica 0, Irão 0.
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1: 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Siga jogo, joga a Bélgica. Bola para Kevin De Bruyne. Kevin De Bruyne a ser ceifado por um adversário. Pedia amarelo, não deu o árbitro. Kevin De Bruyne, na altura em que ia chutar, acabou por ser ceifado por um adversário. Parece-me que foi o Mehdi Taremi em ação defensiva. O tempo não para, exatamente, foi Mehdi Taremi. Minuto 37 da partida, mantém-se o 0-0. A equipa da Bélgica bola para a equipa da Bélgica do lado direito, corta a equipa do Egito para fora, lançamento para a Bélgica, lado esquerdo, é para bater o Maxime de Kuiper, tem junto a si Trossard, lá está Trossard, dá para de Kuiper, corta a equipa do Egito. Bélgica muito lenta, não consegue mudar de velocidade, já contra o Egito foi assim e a equipa da Bélgica teve muitas dificuldades para marcar ao Egito, aliás só mesmo no autogol, senão não faria golos. Bola para a Bélgica, bola para a esquerda para De Kuipers, a trabalhar bem com Trossard, este para Kevin De Bruyne, pode encher o pé De Bruyne, tem que ativar outra forma de jogar a Bélgica e agora mais o amarelo e o jogador do Irão é chamado para receber uma reprimenda do árbitro, dizendo que se volta a repetir outra vê cartão. E o capitão do Japão, aliás do Irão, Ezan Aizafi do Sefahan, acaba por pedir desculpa ao árbitro. Era um lance claramente para amarelo. Livre para a equipa da Bélgica, vamos ver se Kevin De Bruyne ousa arrematar direto à baliza, ainda é um pouco longe, é cerca de 10 metros da grande área do Irão. Também pode optar pelo cruzamento para as costas da defensiva do Irão, assim os jogadores belgas consigam ultrapassar o fora de jogo e surpreender a equipa do Irão. Vamos ver se a Bélgica na bola parada consegue fazer o que não consegue na bola corrida. Está muito difícil o jogo para a Bélgica. A atenção de Kuiper, também lá está Kevin De Bruyne. Há dois jogadores belgas fora de jogo, vamos ver se saem do fora de jogo ou não. Vai levantar de Kuiper, pé esquerdo na bola, bateu na grande área. É muito mal batido, é muito mal batido. A Bélgica sempre a soar alguma displicência ao jogo da Bélgica. Equipa muito lenta, pouco focada no jogo, pouca chama da Bélgica, a dar uma pálida imagem de si própria. Já deu essa pálida imagem frente ao Egito. Na altura cataloguei aliás a Bélgica a par do Brasil, de Espanha e de Portugal como as desilusões da primeira jornada. Bola para a equipa da Bélgica, corredor central, a bola para o central da equipa, Nathan Ngoi, acerta o pé direito, abriu para Manier. O Irão limita-se a estar ali posicionado, não tem que correr muito, aliás o Irão defende parado, paradinho praticamente, porque a Bélgica não acelera nada o seu jogo, portanto o Irão limita-se a estar quietinho à frente da sua grande área. Bola para a Bélgica, Manier, Tomás Manier, jogador do Lille, a dar a bola para um companheiro. A Bélgica, lá está aquilo que eu digo muitas vezes, é quando se ataca à espera do espaço ou quando se ataca a tentar provocar o espaço. São duas formas diferentes de atacar. Aquela que o modelo Guardiola, Arteta e outros que tais preconiza é o ficar à espera do espaço. A equipa que fica à espera do espaço, claro que arrisca menos, desequilibra-se menos, perde menos a bola, mas pode estar um jogo inteiro a namorar a área e a não criar perigo nenhum. Aquela que força o erro, que força o espaço, claro que de vez em quando joga vertical, de vez em quando joga na área, de vez em quando tenta provocar a falha do adversário e dessa forma está mais perto de fazer gols. Está claramente também mais perto de proporcionar transições ao adversário, claro. Bola para a equipa da Bélgica no corredor central, Nicolas Raskin. É uma Bélgica para já muito pobre. Bola para Maxime Decuy, para pé esquerdo na bola, dá para trás para Brandon Meschel. Brandon Meschel para Nathan Ngoi, lá está o homem do Lille, 25 na camisola, Ngoi bate curto para o Brandon Meschel, que joga no Bruges, adiantou para Raskin, jogador do Rangers, abriu para a esquerda para Leandro Trossard, vai rasgar o passo na grande área, algo de diferente, muito bem jogado, remate, agarrou o guarda-redes Alireza Beranvande. Lá está a dupla de magos a abrir o livro, a fazer algo de diferente. Muito bem Trossard a baixar, Kevin De Bruyne a subir, um passe de 40 metros a rasgar toda a defesa do Irão, mas o problema foi que De Bruyne foi, mas Romelu Lukaku não foi, e Kevin De Bruyne tocou para dentro à espera do Lukaku, mas o Lukaku não estava lá. Mas foi algo de diferente no jogo da Bélgica, que tem que ser a matriz desta Bélgica, não só a posse, não só o tentar jogar por dentro, como agora mais uma vez Trossard a meter no Lukaku, que parece uma ilha rodeado por iranianos por todo o lado, impossível. 42 minutos, vai acabar a primeira parte muito em breve, acredito que o Arthur vai dar 4 minutos de compensação, aliás, direi mesmo 5, 3 minutos para a pausa, para hidratação e 2 para o VAR, que esteve na avaliação do lance do Mehdi Taremi. Atenção que parece-me haver aqui mão de Taremi. Não marca o árbitro? Marcou. Marcou, sim, senhor. Bola para a equipa da Bélgica. Mehdi Taremi diz que não, que foi com o peito. Mas não foi, Taremi. Não foi nada, Taremi. Foi claramente braço. Bola para a equipa da Bélgica. Curva ao esquerdo de Kuipers. Bate para De Bruyne, perto da área de Bruyne, tenta colocar para Trossard por dentro, não dá Bruyne, esquece, insiste a Bélgica, Tielemans De Bruyne, Bruyne Tielemans, este para Trossard, dá para, bem, não dá, por dentro não dá, insiste a Bélgica, bola para Ngoi, Nathan Ngoi rodou, atrasou para o corredor central, para Raskin para Tielemans, tem a esquerda desmarcada com Maxime Kuipers, rasgou o passe, pode marcar, matou, defendeu! É por fora, como eu digo, é sempre por fora que o espaço está. Insiste a Bélgica, Tielemans dá para trás, é para Raskin, pode armar o remate, a Bélgica não ousa rematar de longe, já teve várias oportunidades de o fazer, mas não faz. Insiste a Bélgica, maniou para trás, para Raskin, este para a esquerda para Meschel, mais para a esquerda para Trossard, Trossard tem aqui mais uma hipótese de rematar de longe, vamos ver se arrisca, dá para De Bruyne, mete em Trossard, atrasou o remate contra a muralha iraniana, lá está, tentou por dentro outra vez, por dentro não dá, só se for por fora a refletir para dentro e a rematar de longe, aí sim, aí há hipótese, mas nem Trossard nem Selemakers têm ousado fazer isso. Uma altura em que o árbitro avisava ali um jogador iraniano que não quer protestos, Bola para a Bélgica, Nathan Goy, corredor central, deixou para Raskin. Raskin para a esquerda para De Bruyne, Kevin De Bruyne, entrega em Tielemans, este para Kevin De Bruyne, acelera Kevin De Bruyne, pé direito na bola, Kevin De Bruyne, parado para Vinho, deixou para Raskin, entregou por dentro para Leandro Trossard, outra vez De Bruyne, outra vez Trossard, bem, incrível como é que os belgas não percebem que não dá por ali, ali é só iranianos, impossível, insiste a Bélgica, bola para trás para Ngoi, Ngoi, e são sempre os mesmos artistas, ainda por cima os dois melhores jogadores da Bélgica a tentar entrar por dentro, Kevin De Bruyne e Leandro Trossard. Está cá a Bélgica, bola para a direita, tira a equipa do Irão, de qualquer maneira, a bola a ser despachada pelo capitão iraniano, ele é Zan Aizafi. Só da Bélgica, mas o Irão agradece, está ali quietinho a defender-se sem grandes dificuldades. 45 minutos de jogo, Bélgica 0, Irão 0.
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1: 8 minutos de compensação. Tinha-me esquecido da assistência ao guarda-redes Alireza Beradvand. Muito bem o árbitro da partida a dar 8 minutos. Dário Herrera, exatamente 8 minutos. 3 para a compensação, 2 para o VAR. Aliás, 3 para a hidratação, 2 para o lance VAR, 3 para a assistência ao guarda-redes e cá estão os 8 minutos. Corretíssima decisão de Dário Herrera, o árbitro argentino deste jogo, a fazer uma boa arbitragem. Aliás, tem sido um mundial de excelência em termos de arbitragem. Já lá vão os tempos dos roubos de igreja e quem vier criticar o VAR, de facto, tem memória curta. O VAR e o VAR neste nível, um VAR com uma tecnologia ultra avançada, praticamente não há espaço para o erro humano. Tecnologia da linha de golo, tecnologia do fora de jogo automático, correção de cantos mal marcados, pontapé de canto na demora do guarda-redes. Bem, são de facto várias ferramentas que vieram acelerar os processos de jogo, reduzir a queima de tempo e diminuir ao máximo o erro humano. Vamos ver quando é que Portugal avança para as mesmas decisões. Bola para a equipa da Bélgica no corredor esquerdo. Atenção à Bélgica, Trossard vai tentar adiantar-se. Lá está Trossard a entrar por dentro, a tentar entrar por dentro. Desmarca na esquerda Kevin De Bruyne, agora sim pode rematar de longe Kevin De Bruyne. Atenção Kevin De Bruyne, atirou contra a bola a prensar no jogador iraniano, mas é assim. É assim que a Bélgica poderá marcar. Escrevam o que eu vos digo. É assim, a entrar por fora, a fletir para dentro e a rematar de longe. É a forma que a Bélgica pode encontrar para marcar, ou então a cruzar rasgado e tenso para a grande área. Bola para a Bélgica, a bola para Lukaku, fura Lukaku, ainda Lukaku passou por dentro, impossível. Impossível, insiste a Bélgica, corredor direito, a bola a ser jogada por intermédio de Thomas Manieu, jogador do Lille, a tentar avançar pelo lado direito. Manieu, equipa iraniana, coloca quase sempre 5 jogadores à volta do Lukaku quando a Bélgica joga por dentro. Ele até pode passar 1, 2, 3, mas não passa o quarto nem o quinto. Bola para a equipa da Bélgica, faltam 5 minutos para o intervalo. Vamos ver como é que o Irão se aguenta também do ponto de vista físico. Já sabemos que não tem sido fácil para os jogadores iranianos a fazerem várias viagens durante o Mundial e a treinarem fora também. Bola para a Bélgica, faltam 5 minutos para o final da primeira parte. A Bélgica várias vezes a montar o cerco à defensiva iraniana, mas depois a não ser muito objetiva nem muito corajosa, tem faltado cruzamentos mais tensos, tem faltado remates. Lá está a Bélgica a tentar entrar por dentro. Não batam mais no ceguinho, não vou falar mais sobre isso. Já o repeti 20 vezes. Por dentro não dá. Não vou dizer mais vezes. Bola para a Bélgica, bola para Thibaut Courtois, em Costa Curto, em Máximo da Cuipa. Máximo da Cuipa para Nathan Ngoi. Este para Brandon Marshall. Avança a Bélgica pela esquerda, Trossard. Trossard segurou. Vai adiantar para De Bruyne. Este para Tielemans. Bola a sobrar. Há falta. E a Bélgica, curiosamente, nas faltas, não tem batido a bola na área, a não ser quando está muito perto. tem preferido sempre voltar a jogar no pezinho, como o fez agora. Rudi Garcia deve, de facto, preferir esta Bélgica de posse. Bola para a Bélgica na esquerda de Kuiper. De Kuiper para trás para Raskin. Raskin para Brandon Meschel. Nathan Goy, lado direito, mas é sempre tão lento que fica difícil. Agora passou, maniou. Cruzamento rasteiro, tirou Irão. Agora passou, mas estava fora de jogo. Demorou muito no passe, daí. E lá está o maniou a pedir velocidade ao passe do seu companheiro. Nathan Goy demorou uma eternidade, mas não estava fora de jogo.

0: 0 irão aguentar-se. A equipa iraniana que sofreu 2 golos à Nova Zelândia. Pontapé na frente, cabeça no corte de Manieu. Pontapé para o ataque da Bélgica outra vez, mas lá está. Bem, que entrada ali, um empurrão nas costas do Moebi. Livre para o Irão, estamos a 2 minutos e meio do intervalo. 0-0. Rudi Garcia continua a pedir calma à sua equipa. Mas calma é o que a sua equipa tem tido o jogo inteiro. Claro que sempre que tenta entrar por dentro de forma acelerada, claro que perde a calma. Acredito que Rudi Garcia peça à equipa para bascular várias vezes até encontrar espaço para rematar ou para cruzar ou para flanquear. Creio que é isso que ele quer quando pede calma à equipa. Bola no meio, é bola perdida pela Bélgica. Aí está a Bélgica a sair a jogar. Leandro Trossard, bem, acerta em cheio na cara do jogador do Irão. Quando ia despachar a bola, Leandro Trossard, da sua grande área, apanhou a cara de um jogador iraniano que tombou de imediato. Que estrondo, meu Deus! Estava aqui uma situação de aliviar a bola a Trossard, mas acertou em cheio na cara do jogador do Irão. Bem, que estádio este! Sophie Los Angeles Estádio, 70 mil espectadores. Tem sido uma maravilha ver os estádios do Mundial, essencialmente os dos Estados Unidos, com capacidade para, enfim, mais, todos eles maiores do que o Estádio da Luz. Incrível, só para compararmos com o maior estádio de Portugal. Mantém-se o 0-0, vamos chegar ao intervalo. Duas equipas que não conseguem desequilibrar. Uma tem tido bola, mas não cria oportunidades. A outra quase não tem bola, mas na bola que teve já criou 3 grandes oportunidades de golo e numa fez golo. O golo foi anulado por milímetros, fora de jogo, mas diria que o Irão, com bola, na pouquíssima bola que tem tido, tem sido muito mais eficaz, muito mais vertical, muito mais corajoso, muito mais objetivo que a Bélgica. Bélgica no ataque, último lance da primeira parte. Kevin De Bruyne pode ir para o remate, lado esquerdo De Bruyne, vai acelerar De Bruyne, demorou, cruzou, cabeceamento, não sai. Insiste a Bélgica, tenta outra vez Kevin De Bruyne na esquerda. Último lance da primeira parte, vai haver cruzamento de Kevin De Bruyne, passe para a esquerda, bem jogado, de Kuiper, pode cruzar, levantou na grande área, baixinho, ia levantar, não levantou, ia levantar, mas saiu baixinho. Último lance da primeira parte, Kevin De Bruyne vai cruzar, demorou, cruzou rasteiro outra vez. A Bélgica não consegue ter qualidade no cruzamento e acabou. Tempo de intervalo no Sophie Stadium em Los Angeles. Muita incompetência da Bélgica no jogo, muito bem o Irão a defender. Intervalo, Bélgica 0, Irão 0.
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2: Estão concluídos os primeiros 45 minutos desta partida relativa nas contas da segunda jornada desta fase de grupos do Mundial 2026 e para já vai vigorando neste empate sem golos entre Bélgica e Irão. Na primeira parte marcada sobretudo também por alguns dados estatísticos, com mais posse de bola na seleção da Bélgica, 76% contra 24% da seleção do Irão. 8 remates para o lado da formação da Bélgica, 2 deles enquadrados com a baliza, 2 remates para o Irão, 1 deles enquadrados com a baliza. E no que diz respeito aos pontapés de canto, mais pontapés de canto para a seleção da Bélgica. Felizmente, resumindo e concluindo, uma Bélgica que até produziu, até trabalhou, teve mais posse de bola, teve mais remates, mas lá está, faltou eficácia na hora de conseguir faturar.
0: Diria que é fácil explicar esta primeira parte do jogo. A Bélgica teve sempre a bola do seu lado, o Irão raramente a teve, mas a única equipa a criar oportunidades foi o Irão. Num remate com selo de golo para a grande defesa de Thibaut Courtois, numa segunda oportunidade num canto isolado, o jogador do Irão na pequena área rematou para fora, e num livre onde até Mehdi Taremi fez golo, mas foi anulado para fora de jogo. A Bélgica, de facto, com 11 remates, no entanto apenas 4 enquadrados à baliza. Uma Bélgica com 81% de posse de bola contra 19 do Irão, domínio total da Bélgica em termos de bola, mas muito pouco rasgo da Bélgica. muito

0: pouca eficácia, muito pouca coragem. Uma Bélgica que podia e devia ter sido mais variável no seu jogo, e creio que o Irão acabou por estar confortável na forma como se organizou e como defendeu. A Bélgica terá que jogar mais rápido, terá que ser mais assertiva no remate, terá que escolher mais vezes o cruzamento em zonas de maior tensão e não simplesmente a bombear a bola.
1: Aliás, permite-me, Luís, dá a sensação este jogo que é aquele típico de jogo que a equipa que mais faz e mais trabalha pode ser a equipa que sai derrotada no final.
0: Não tenhas dúvidas. É que não tenhas dúvidas mesmo. É que se a Bélgica continuar a achar que o gol vai aparecer em qualquer altura e se não for mais incisiva e mais intensa e mais veloz no seu jogo, pode acontecer a velha máxima do futebol de andar uma equipa 81% do tempo com bola e a outra é que marcar. Porque o Irão, lá está, com 19% de posse de bola, criou 3 grandes oportunidades. E isto é incrível se compararmos com as 0 oportunidades da Bélgica, que não esteve nunca perto de fazer golo. Portanto, a Bélgica terá que fazer algo de diferente para conseguir desarmar esta equipa do Irão, que até nem tem, lá está, nem tem que se esforçar muito do ponto de vista daquilo que é a sua exigência defensiva, porque a equipa está, repito, muito confortável perante a forma de jogar da equipa do Irão, que, aliás, da Bélgica, que joga um pouco, quase sempre da mesma maneira. Apenas por uma vez houve ali um passo a rasgar que surpreendeu de certa forma o Irão, porque fora isso a Bélgica tem jogado sempre da mesma maneira. Vamos ver se a Bélgica opta por continuar a acreditar que água mole em pedra dura tanto dá que até que fura. Enfim, se a Bélgica vai acreditar que jogando sempre da mesma maneira e cometendo sempre os mesmos erros vai conseguir fazer gol, ou então a Bélgica altera o seu plano A, ou melhor, junta ao plano A outros planos de jogo para tentar enganar esta equipa do Irão, porque senão o Irão está super confortável a defender. Faz lembrar um pouco o Espanha-Cabo Verde e o Portugal-Congo.
1: Exatamente. Oh, Luís, parece-me que é um daqueles típicos jogos do filho na navalha, porque mesmo conseguindo marcar, porque já vimos o Irão conseguir marcar e esse golo acabou por ser invalidado, é uma Bélgica que terá que marcar um para chegar-se à frente do marcador, mas obviamente terá aqui ficar com cautelas perante aquilo que também é a valência ofensiva deste Irão, que mesmo não tendo tanta posse de bola pode de facto aqui criar uma sedã defensiva belga.
0: Sem dúvida, é um pouco isso, é como dizes, pode acontecer perfeitamente essa situação, e por isso claramente que a Bélgica terá que juntar maior capacidade, maior intensidade, maior velocidade ao seu jogo. É tempo de intervalo então, empate a 0 entre a Bélgica e o Irão, uma Bélgica que terá que jogar muito melhor, um Irão que tem sido exemplo a defender este jogo. Bélgica 0, Irão 0.
1: Já iremos voltar para nos segundos 45 minutos, para já, ficam então esses dados relativamente nesta na primeira parte, mais posse de bola, mais remates, mais pontapés de canto para o lado da seleção belga. O gol que acabou por ser marcado pelo Irão, mas por via de um fora de jogo, acabou por ser anulado, e vamos esperar também com alguma curiosidade para perceber qual será a atuação quer do selecionador da Bélgica, quer do selecionador do Irão para nesta segunda metade, que promete entre duas seleções que para já vão estando empatadas sem gols. Para já, olhamos também para aquilo que foi o resultado entre a Espanha e a Arábia Saudita. Na Espanha, nas contas do Grupo H, bateu por 4 bolas a 0 a seleção árabe. Valeram os golos, quer por Lamine Yamal aos 10 minutos, e Oyarzabal aos 21 e 24 minutos, e também Tembati aos 49 minutos na própria baliza. Acabaram por dar esta vitória por 4 bolas a 0 para a seleção de Espanha, que nesta altura lidera de forma isolada nas contas do Grupo H. Neste momento, com 4 pontos, na Espanha, na seguinte, Uruguai com 1 ponto, Arábia Saudita com 1 ponto e também Cabo Verde com 1 ponto. A recordar que a partir das 11 da noite Vamos também acompanhar esse grande jogo de futebol que coloca frente a frente Uruguai e Cabo Verde, um jogo que promete, na curiosidade, para perceber qual será a atuação por parte da seleção cabo-verdiana, que na primeira jornada acabou por surpreender a Espanha ao empatar sem golos diante da turma espanhola. Portanto, curiosidade para perceber aquilo que nos irá dar nesse embate entre Uruguai e Cabo Verde, se não quiser perder pitada daquilo que são as contas relativamente a este duelo. É a partir das 11 da noite, ficar de ouvido bem atento. Iremos abrir sensivelmente uma hora antes nesse pano para no duelo entre Uruguai e Cabo Verde e, sobretudo, para perceber também aquilo que poderá ser esse duelo entre a seleção uruguaia e a seleção cabo-verdiana. Atenções centradas também para no jogo da próxima terça-feira no Portugal, que tem o seu segundo compromisso relativamente a esta fase de grupos do Mundial de 2026, já na próxima terça-feira, pelas 6 da tarde, diante da seleção do Uzbequistão. Na primeira jornada, Portugal acabou por empatar uma bola diante da República Democrática de Congo, e um empate que muitas críticas gerou em torno da seleção portuguesa e da preparação desse embate, onde Portugal até acabou por marcar primeiro através de João Neves aos 6 minutos, mas depois viu isso aos 45 mais 5, já em tempo de descontos, na primeira parte, a faturar o empate num jogo que nunca mais conheceu mexidas de marcador durante os segundos 45 minutos, e a seleção portuguesa sobretudo a ser alvo de muita crítica devido ao facto de não ter conseguido alterar o rumo dos acontecimentos e de, na segunda parte, não ter conseguido chegar ao gol, pelo menos desse nessa conquista dos 3 pontos e a vantagem para esse duelo. Hoje, na conferência de imprensa, o porta-voz do grupo de trabalho da seleção portuguesa foi mesmo na Francisco Conceição, ele que falou sobre o facto de a equipa estar bem ciente da qualidade do adversário, do Uzbequistão, e o próprio Francisco Conceição acabou também por admitir que nesta altura se sente bem fisicamente para conseguir ajudar a seleção. É nessa premissa que Francisco Conceição aborda nesse duelo entre Portugal e Uzbequistão, esperando, claro está, que Portugal, desta vez diante da seleção uzbeque, consiga na conquista dos 3 pontos no Grupo K.
2: Uzbequistão é uma equipa que, com uma linha de 5, com um treinador italiano que eu também conheço, acho que fazem da parte defensiva o seu elo mais forte. E a nós cabe-nos criar oportunidades, chegar à área, rematar a baliza, tentar fazer o máximo possível para destabilizar aquilo que é a defesa do Uzbequistão. Chegamos o mais longe possível. Temos qualidade para isso, mas temos que demonstrar dentro de campo. Não adianta pensar mais à frente se não conseguirmos ganhar estes jogos da fase de grupos. Individualmente, sou sempre mais um para ajudar. Quer jogo 10 minutos, quer jogo 90. Estou aqui para ajudar a seleção ao máximo possível. Estou a realizar um sonho que é representar o meu país na maior competição do mundo, e por isso podem esperar de mim o máximo, quer seja em 10 minutos ou em 90.
1: Francisco Conceição falou sobre nessa vontade de ganhar, mas nessa vontade e todo o favoritismo que leva nesta seleção lusa tem que ser provado dentro das 4 linhas, segundo assume o próprio.
2: Chegando aqui a uma competição destas, querem mostrar que têm qualidade e capacidade para se debater com as melhores seleções do mundo, é o que eles vão tentar fazer. Nós temos que igualar essa vontade que eles têm de fazer uma boa figura, temos que igualar a atitude. Acho que isso não tem faltado. Temos é que melhorar naquilo que foi a qualidade e executar aquilo que é o nosso plano para o próximo jogo a 100% para sairmos lá vitoriosos. Antes de dar uma resposta, é mostrar a nós mesmos que temos capacidade para reagir a momentos difíceis, porque todas as equipas que já foram campeões mundiais tiveram que passar por esses momentos. E nós queremos que este momento passe rápido, e é já com este próximo jogo com o Uzbequistão.
1: É precisamente diante do Uzbequistão que Portugal quer na primeira vitória neste Mundial 2026. Na vitória essa que escapou diante da República Democrática de Congo, e é o próprio Francisco Conceição a admitir que na equipa trabalhou nesses erros, corrigiu e agora o foco é vencer.
2: O nosso futebol é sempre muito ofensivo, aliás, acho que temos jogadores para fazer esse tipo de futebol. Acho que não executámos bem o plano que tínhamos para o jogo, e cabe-nos a nós saber que lá está, da forma que jogámos não foi a melhor, já sabemos o que é que erramos, e tentar corrigir isso para o próximo jogo. Dar aquilo que é as palavras do Presidente do Futebol Clube do Porto, lá está, é a opinião dele, não cabe a mim comentar isso. No Mundial o erro tem de ser mínimo. Não conseguimos ganhar o primeiro jogo, Claro que não estamos com... Acho que estamos com a faca nos dentes, porque temos que ganhar este segundo jogo obrigatoriamente, também para fazer jus àquilo que é a nossa qualidade. Temos qualidade para ganhar o próximo jogo, vamos tentar demonstrar isso dentro de campo, melhorar o que temos a melhorar, que não correu tão bem no primeiro jogo, e se estivermos todos com a atitude que tivemos no primeiro jogo e melhorar a qualidade, acho que conseguimos ganhar.
1: Sobretudo nessa tentativa de melhorar a qualidade, é pelo menos nessa na ideia transmitida por parte de Francisco Conceição, que acabou também por destacar essa entrada em falso por parte da seleção portuguesa. E como o próprio ficou triste, todos os jogadores ficaram tristes e Francisco Conceição foi mais longe, assumindo que os jogadores são os primeiros a sentir essa dor de não alcançar o resultado pretendido.
2: Como deve imaginar, acho que não correndo bem, somos os primeiros a sentir isso mesmo. Acho que não há ninguém pior que nós nesse momento quando as coisas não correm bem. Acho que é mais isso, porque sentimos na pele aquilo que é o nosso trabalho, não foi feito da melhor forma nesse sentido. Mas a pressão, como disse, acho que está presente. Acho que todos nós estamos habituados à pressão, jogamos todos em grandes clubes e a pressão vai sempre existir. Estamos habituados a isso, sabemos que não correndo bem vai sempre haver mais pressão, mais críticas. Cabe-nos a nós a melhor forma de dar resposta é no próximo jogo. Mostrar qualidade, ganhar e seguir o nosso caminho.
1: Quem foi alvo de muitas críticas durante toda a semana, o craque português Cristiano Ronaldo. Francisco Conceição foi claro na defesa do colega de equipa, assumindo que Cristiano Ronaldo é um jogador de grande qualidade e que a equipa não tem apenas como único objetivo jogar para no capitão da seleção portuguesa.
2: O Cristiano, com a sua qualidade de fazer golos, acho que não há ninguém como ele nesse capítulo, e nós não temos essa obrigação, essa necessidade de lhe passar a bola. Eu, por exemplo, falo por mim, eu passo a bola para quem acho que naquele momento está melhor desmarcado. Não é que tenha tempo para pensar quem é que está, qual é a cara do colega que está ao meu lado, não. Acho que fazemos tudo por instinto, fazemos tudo, são milésimos de segundo, não há tempo para isso, e claro que o Cristiano está aqui para ajudar como qualquer outro jogador da seleção.
1: A leitura feita por Francisco Conceição, jogador da Seleção Nacional, que hoje foi o porta-voz do grupo de trabalho, tendo em conta que se realizou mais um treino relativamente a essa preparação para o embate entre Portugal e a seleção do Uzbequistão. Embate este que está então marcado para nesta terça-feira pelas 18h e que já sabe vai poder acompanhar com relato na primeira Rádio Desporto. Destaque sobretudo para a prestação da seleção portuguesa, mas estamos atentos a todas as seleções. Acompanhamos todos os 104 jogos deste Mundial 2026 e desde logo destaque para nesse jogo que já estivemos a acompanhar durante o dia de hoje, nessa vitória larga da Espanha, por 4-0 sobre a seleção adversária deste mesmo dia, neste caso a Arábia Saudita. Já na seleção da Bélgica, nesta altura, vai empatando sem golos diante da seleção do Irão, e a partir das 11 da noite vamos acompanhar ainda outra na partida Uruguai-Cabo Verde, ainda durante este dia de domingo. Já acompanhamos durante a madrugada o empate sem golos entre Equador e Curaçao, a Tunísia, que acabou por perder por 4-0 diante da seleção do Japão. Ora, daqui a poucos instantes vamos regressar para nessa segunda parte em Los Angeles, onde estamos a acompanhar nesse embate entre Bélgica e Irão, às 11 da noite. Lembrar que temos então um grande jogo em perspectiva, no duelo entre Uruguai e Cabo Verde, uma grande partida de futebol e que não vai querer perder. 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Para já, vamos então para nessa segunda metade desse Bélgica 0, Irão 0, esperando, obviamente, que tenhamos golos durante esta segunda metade, Luís Bento.
0: É isso mesmo, esperamos ter golos nesta segunda parte deste jogo entre a equipa da Bélgica e do Irão. Uma primeira metade que decorreu com qualidade, duas equipas com as suas armas, a Bélgica a tentar entrar num futebol mais apoiado, mais ao estilo Guardiola, Mikel Arteta, um futebol de posse, circulação, de basculação, um futebol lento, mas à procura do desequilíbrio do adversário, sem a equipa se desequilibrar, mas não resultou, e acredito que também nem sequer tenha conseguido a equipa da Bélgica desequilibrar o adversário naquilo que é o seu desgaste. Nem a esse nível parece-me que o Irão chega à segunda parte desgastado. Não me parece mesmo. A equipa do Irão esteve tranquila a defender, não teve que correr muito, não teve que arriscar muito, não teve que desalinhar-se muito em função do que estava a ser o seu planeamento. E a Bélgica, repito, terá que fazer muito mais para na segunda parte conseguir chegar a outro resultado. É tempo de intervalo, vamos avançar então para a segunda parte, numa altura em que na equipa no Irão há uma mexida e numa altura em que já também começou no futsal o Benfica Sporting. O José Carlos Leal depois vai atualizar o resultado, para já vai começar este jogo. Começa a segunda parte do Bélgica Irão.
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0: 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Siga o jogo, começa a segunda parte do Bélgica Irão. 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A equipa do Irão saiu o número 7 na camisola, aliás saiu o Saleh Ardani, exatamente, e entrou o número 7, a lireza, a Jan Bakhsh, na equipa do Irão. Vamos lá ver se a Bélgica jogará da mesma maneira ou tentará algum plano diferente de jogo. Bola para a Bélgica no corredor direito, bola para Maniu, deixou para Selemaekers, foi para o corredor central, atrasou para o central da equipa da Bélgica, joga ali Michel, bate na esquerda, Kevin De Bruyne, pontapé contra um adversário, a bola prensou no adversário e saiu para fora. É canto para a equipa é canto para a equipa da Bélgica, exatamente, canto para a Bélgica, a ser batido do lado esquerdo do ataque da Bélgica. A Bélgica, não, é lançamento, a bola não chegou a sair, considera o árbitro auxiliar. Bola não chegou a sair pela linha final, mas sim pela linha lateral. Bola batida, corta a equipa do Irão de qualquer maneira para fora outra vez. O Irão a tentar impedir a Bélgica de chegar ao golo numa altura em que há uma falta duríssima sobre Leandro Trossard, perto da grande área da... Bem, este é para vermelho. Este é para vermelho. Que entrada. Bem, que entrada. É para vermelho. Que entrada do jogador do Irão. Jogador do Irão que entrou ao intervalo e no primeiro minuto faz uma coisa destas. Bem, é vermelho. É vermelho, claro. Entrada assassina. Com o pé direito do jogador do Irão a rasgar literalmente a perna do Leandro Trossard. Pitons levantados. É um lance. Bem, Zé, é um lance para vermelho.
1: Não há muito a dizer, vermelho claro, Luís.
0: O VAR tem que chamar o árbitro. É inacreditável esta entrada. Ele levanta o pé e literalmente traça, rasga a perna do jogador da Bélgica. É uma entrada duríssima do jogador do Irão. Nem sequer amarelo mereceu. E pelos vistos alguém está a dormir no VAR. Porque pelos vistos o árbitro não é chamado. No VAR está um senhor japonês, Jun Miara, ainda Hernán Mestre Angelo da Argentina, Leodan González do Uruguai, Nicolás Galo da Colômbia.
1: Aliás, permite-me, Luís, até a meia rasgou.
0: Exatamente, bem, é incrível. Bem, é incrível. Se o VAR não chama o árbitro, é inacreditável. A meia está toda rasgada, é incrível esta entrada. Bem, e bem, ou seja, há uma imagem agora com dois lenhos na perna. Como é que é possível não ser expulso o jogador do Irão? Nem amarelo levou. Incrível. Incrível. Vai-se jogar? Bem, não consigo entender. Livre para a equipa da Bélgica. Kevin De Bruyne para bater na grande área do Irão. É na projeção da linha limite da pequena área do Irão. Canto batido, grande área, canto para a Bélgica. Leandro Trossard pergunta ao árbitro como é que é possível não expulsar o jogador do Irão. Estão ali à conversa os dois. Bastava olhar para a perna e para a meia. Não, só isso já não havia dúvida nenhuma. Canto para a equipa da Bélgica. Vai tudo para a grande área do Irão. Kevin De Bruyne para bater. Levantou, mais um canto. Mais um canto para a Bélgica. No momento do lado esquerdo. Outra vez Kevin De Bruyne para bater na grande área do Irão. Atenção ao canto. Kevin De Bruyne de novo vai partir para a bola. Vai tudo para a grande área do Irão. Kevin De Bruyne de novo. Levanta os dois braços. Vai partir para a bola. Levantou ao segundo posto. Com perigo. Remata ao lado. Muito bem Kevin De Bruyne a tirar a bola da zona da pressão. E do lado oposto apareceu o número 22 da Bélgica a encher o pé. Neste caso, Alexis Salamaker, jogador do Inter, aliás, do AC Milan. A bola foi à manha lateral. Bola para o Egito, que está... A bola para o Irão, aliás. O Egito foi o primeiro adversário da Bélgica. Bola para a equipa da Bélgica. Vai tentar acelerar a equipa da Bélgica. 0-0 no marcador. 5 minutos, segunda parte. Não há golos ainda em Los Angeles, Califórnia. 0 para a Bélgica, 0 para o Irão.
1: Para já temos a decorrer com o clube nas 5 minutos, duelo entre Benfica e Sporting, que para já se vai mantendo com empate sem golos. Recordar que esta fase de apuramento de campeão está empatada a 1, e portanto tudo será decidido nestes próximos jogos. Recordar também que temos para já este empate sem golos entre Bélgica e Irão, uma partida que pode acompanhar através do YouTube. 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
0: Outra vez a Bélgica no ataque. Outra vez a falhar o último passe. Kevin De Bruyne não tem estado bem naquilo que é a sua melhor competência. A forma como assiste os companheiros para gol. Voltou a cruzar demasiado longo. E Trossard não conseguiu chegar à bola. Trossard tocou claramente... marcado por aquela entrada incrível do jogador do Irão, que não mereceu o cartão vermelho do árbitro nem do VAR. Está ali a cochear Trossard, visivelmente diminuído depois daquela entrada. Bola para a equipa do Irão, Mehdi Taremi. A Bélgica bloquear o ataque da equipa iraniana. Vai-se organizando a equipa da Bélgica a defender. Ataca o Irão do lado direito. Já não devia estar em campo. 7 na camisola, entrou na segunda metade do jogo e podia ter saído ao final de um minuto. Alireza Jan Bakhsh é o nome dele. Atenção ao Irão, bola na grande área, remate, grande defesa. Thibaut Courtois, é o que eu digo. O Irão quase não tem bola, mas quando a tem, cria oportunidades flagrantes de golo. Incrível, grande defesa de Thibaut Courtois a impedir o golo do Irão. Que guarda-redes, estes é que são os grandes guarda-redes, que passam o jogo inteiro a ver a equipa do adversário não jogar, mas de repente, quando é necessário intervir, intervém ao mais alto nível. Espetáculo Thibaut Courtois. Bola para a equipa do Irão. Corta a Bélgica, atenção, avança a Bélgica no ataque. A bola a ser jogada por intermédio de Nathan Ngoi, na esquerda para Yuri Tillmans. Vai levantar na grande área Yuri Tillmans. A bola a sobrar, Trossard, Kevin De Bruyne, mão. Mão de Trossard, muita desinspiração da equipa da Bélgica, de facto, não estão a sair da forma, enfim, da forma certa os cruzamentos. Sempre diria que muito baixinhos. Diria que está, de facto, a faltar qualidade à equipa da Bélgica no momento final dos lances. Bola para a equipa do Irão, corredor direito. A bola a ser jogada no guarda-redes iraniano. Aí está de novo o guarda-redes, que tem estado bem, a Alireza Beiran Vand, com poucas defesas no jogo, mas as que fez, difíceis. Ele que fez até ao momento 4 defesas. Bélgica já somou 14 remates à baliza. Bélgica aproxima-se mais e mais do golo, mas está a faltar a tal eficácia que o Zé falava há pouco. A equipa aproxima-se muito da área adversária, mas depois não tem estado feliz na concretização. Bélgica no ataque com perigo. Atenção, Lukaku pode marcar, rodou e demorou. demorou, corta o Irão, insiste Nathan Ngoi, joga com Maniu, lado direito, Sailor Makers, fugiu, pode cruzar, e lá vai ele, já passou, já tocou, Kevin De Bruyne, atrapalhou-se com a bola, bem, aqui, Kevin De Bruyne, não tem estado no seu melhor, o craque, ex-Manchester City, jogador do Nápoles, tinha tudo para chutar, mas não chuta a baliza. Outra vez a demorar um tempão e depois acabou por trocar os pés e por se desequilibrar e perder o timing de remate. Bola para a Bélgica, volta tudo à estaca zero. Minuto 10 da segunda parte. 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Bélgica 0, Irão 0.
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0: Ataca a Bélgica, bola para Yuri Tillmans, atrasou para Raskin, para a direita para Ngoi, Ngoi vai abrir para Mania, prefere o passo mais curto para Sailor Makers, lá está a Bélgica a rondar a área do Irão, tem sido assim o jogo inteiro, bola para Maniu, pode cruzar Maniu, mas lá está, a Bélgica quando pode cruzar não cruza, incrível, insiste a Bélgica, Ngoi, quando tem o espaço certo para cruzar não cruza, quando até não tem... cruza, enfim, não tem tomado as melhores decisões aqui para a Bélgica, insiste a Bélgica outra vez, grande área, a bola para o ponta de lança Romelu Lukaku, mas tem estado ali sempre rodeado por centrais do Irão, estão sempre três para ele, os tais cinco, o Irão diria que praticamente joga com cinco centrais e dois laterais, incrível, praticamente a jogar numa espécie de 7-2-1, porque quando a Bélgica ataca estão sete a defender. E a Bélgica vai mexer, porque Rudi Garcia já percebeu que há jogadores que hoje não estão. Vai entrar Dodi Lukebakio, creio que se pede um pé esquerdo à direita. O Sailor Makers passou ao lado do jogo. Vai sair Raskin, também pouco intenso na forma como circula. Vai sair o lateral direito Maniou. Exatamente, e vai sair Sailor Makers. De facto... aceitam-se as decisões, não estiveram nada bem estes jogadores que saíram, a asa direita Maniou, Raskin nunca se assumiu, nunca foi para cima, nunca cruzou, nunca rematou, nunca abriu espaços, sempre muito lentos, sempre muito previsíveis, e portanto há aqui uma ala direita nova, e o médio centro também muito previsível, muito denunciado nos seus movimentos, portanto creio que a Bélgica mexe bem na partida, creio que Rudi Garcia mexe bem. Neste caso, então, na Bélgica, entrou Timothy Castanho para lateral direito, para o lugar de Thomas Maniou. Entrou Van Aken para o lugar do Nicolas Raskin, é um médio mais criativo, mais veloz. E entrou, então, o Dodi Lukebakio, o jogador do Benfica, para a direita, para jogar de pé contrário. Acredito que o Leandro Trossard mantém-se... à esquerda de pé contrário, o Dodi Lukebakio também agora à direita de pé contrário. Porque a Bélgica tem que cruzar de fora para dentro. E o Leandro não tem feito isso, nunca. Vai ter que começar a fazer, e o Lukebakio também. Vai ter que começar a fazer, que é fletir de fora para dentro e cruzar na direção da baliza. Ataca a Bélgica, mais um mau passe, mas muito bem, De Bruyne a ficar com a bola, a cruzar, vai marcar a Bélgica, grande defesa, não é possível, grande defesa do guarda-redes do Irão, não é possível, a Bélgica a perder um golo cantado por Maxime de Kuiper, tem a baliza aberta, tinha tudo, toda a baliza para chutar, só tinha que levantar a bola do guarda-redes, o guarda-redes estava caído no chão, a liderança Berainvande, E foi tirar o boneco. Incrível como é que o Maxime de Kuiper falha este gol. Lá está, na segunda vez que a Bélgica fez o tal plano B. Um passo a rasgar toda a defensiva do Irão para as costas do Irão. Kevin De Bruyne diria que parecia impossível chegar àquela bola, e ele chegou e depois colocou para Maxim de Kuiper. Tinha tudo para fazer gol, mas o de Kuiper, incrível. Com a baliza aberta, guarda-redes no chão, atirou contra o guarda-redes. Só tinha que fuzilar a baliza e que chutar a meia altura. Estava batido o guarda-redes Beiran Van. É uma perdida incrível da Bélgica. Insiste a Bélgica. Lado direito, a bola a ser movimentada para Yuri Tillmans. Dá para Dodi Lukebakio. Aparece o homem do Benfica, Lukebakio. Passou Lukebakio. Lado direito, Lukebakio. Vai para a cabeceira, Lukebakio. Pode cruzar. Passa rasteiro. Cruzamento, grande área. Tira o Irão. A bola a sobrar. É para Kevin De Bruyne. Tem que rematar a baliza. Não remata. Dá para o homem que entrou agora na equipa da Bélgica. Lateral direito. Mal passe. Entrou Timóteo Castanho. Minuto 15, a segunda parte. Mantém-se Bélgica 0, Irão 0.
1: 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Faça também pelo YouTube da Gol FM e subscreva no canal, já no que diz respeito às contas desse terceiro jogo entre Benfica e Sporting, puramente campeão de futsal. Vai vencendo nesta altura no Benfica por 1-0. André Coelho, que colocou assim a equipa encarnada na frente do marcador.
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0: Bem, Zé, aquela perdida do Maxim de Kuiper é inacreditável, porque a baliza está completamente aberta, o guarda-redes já está no chão batido e ele não marca. Incrível desperdício da Bélgica, e é como tu dizes, quando uma equipa começa a falhar tantos golos e a ser tão perdulária, depois, em qualquer altura, o adversário pode marcar.
1: Exatamente, um pequeno espaço que faz diferença entre a vitória e outro resultado são este tipo de falhanços que depois podem custar caro.
0: Sem dúvida alguma, a Bélgica massacra literalmente o Irão na segunda parte, muito mais rápida, muito mais larga, muito mais intensa, a rasgar muito mais os espaços. É isto que se pedia à Bélgica. Dodi Lukebakio, o remate, defendeu, recarga a baliza aberta sobre a baliza, não é possível. Van Aken falha escandalosamente o golo da Bélgica. Aquilo que eu dizia, Lukebakio a aparecer de fora para dentro, a cruzar na direção da baliza, um corte, lá está o tal provocar o espaço, o corte do guarda-redes e a bola a sobrar para Van Aken, de baliza aberta, também guarda-redes no chão, rematou sobre a barra. A Bélgica começa a soar a escândalo estar 0-0 neste jogo, é incrível. A Bélgica, vamos para os números, são já 16 remates contra 4 da Bélgica. E 0-0. Bola para o Irão, que se aguenta. Bola na área da Bélgica, Thibaut Courtois. É que o Irão não precisa de bola, praticamente. Quando a tem, a Bélgica muito macia a defender e o Irão muito direto no seu jogo. Pontapé para a frente para o Mehdi Taremi, que tem estado ali a pôr a cabeça em água à defensiva da Bélgica. Bélgica no ataque, bola na esquerda para Maxim de Kuiper, já falhou 2 golos cantados, um em cada parte. Bola para Yuri Tillmans, vai tentar entrar por dentro, joga em Kevin De Bruyne, atenção à Bélgica, deixou para Van Aken na esquerda, bem trabalhada, é para Maxim de Kuiper, vai cruzar com boa conta, segundo poste, ninguém aparece, é ponta, pé de baliza para o Irão. Maxim de Kuiper a cruzar demasiado longo, a bola vai para trás da baliza, é pontapé de baliza para a equipa do Irão. E de facto é uma perdida incrível há pouco o Maxim de Kuiper. Tinha todo o espaço para marcar. Terá feito quase o impossível, que era não marcar neste lance. Muito mérito para o guarda-redes iraniano, claro. Está no chão, esticou-se todo. Mas muito de mérito também para Maxim de Kuiper. Bola para a Bélgica, está a passar ao lado do jogo o Trossard, creio que mais cedo ou mais tarde estará condenado a sair. Bola para a equipa do Irão na sua zona defensiva, um pouco de Irão no jogo, pontapé na frente, lá está o Irão sempre muito direto no seu jogo e com resultados. Agora a falta sobre o jogador da Bélgica, diz que não, o árbitro, e ganha canto a Bélgica, diz que não há falta, diz que não houve empurrão sobre o defensor da Bélgica, pareceu-me que sim. depois o central da Bélgica a jogar a bola fora, depois de ter sido claramente empurrado, diz que não o árbitro. E o Irão vai para o canto, atenção, a Bélgica que se cuide. O Irão já mostrou que pode marcar, e na bola parada toda a Bélgica abana, toda a Bélgica treme, e o Irão pode mesmo ganhar o jogo, como o Zé tem estado a antecipar várias vezes. Está a Bélgica a massacrar o Irão com 80% de posse de bola, mas o Irão cheira que vai ser o Irão que vai marcar. Uma velha máxima do futebol. Atenção ao canto, bola batida, segundo poste, cabeceamento ao lado. O Irão a ameaçar outra vez. 4 na camisola de novo. A cabecear ao lado. Shoya Khalilzadeh. Minuto 20, a segunda parte, mantém-se o 0-0. Bélgica 0, Irão 0.
1: 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O Benfica vai vencendo por 2-0, neste caso a formação do Sporting.
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0: Bola para a Bélgica, disparate total, cartão vermelho. Não há nada a dizer. Que barraca do central da Bélgica, incrível. Cartão vermelho, claro, cartão vermelho. Incrível. Bem, incrível. Quanta incompetência do central da Bélgica. Inacreditável. Inacreditável, Nathan Goy, o central do Lille, a atrapalhar-se todo com a bola e depois a ficar sem a bola, agarrou Taremi, Taremi mergulhou para a piscina, mas foi tocado, nada a apontar, e cartão vermelho para Ngoi, incrível. Inacreditável. Oh Zé, que erro brutal. Bem, a Bélgica a errar tanto neste jogo, é daqueles jogos que, de facto, depois acaba por... pender para o adversário. Que erro.
1: Exatamente.
0: De Nathan Goy,
1: vindo da seleção que vem, de uma seleção da Bélgica com grande experiência a nível internacional, e cometer erros destes é de facto amadorismo por parte deste jogador, que claramente acaba por prejudicar ele próprio e também à sua equipa, e sem qualquer necessidade.
0: Que barraca de Nathan Goy, claro, depois agarrou o Mehdi Taremi, claro, equipa do Irão, Taremi, claro, deixou-se cair. E é incrível como a Bélgica de repente fica a jogar com 10, e um jogo em que a Bélgica estava totalmente em cima do Irão, já a desperdiçar algumas oportunidades flagrantes, de repente o Irão está a jogar de 11 para 10 e o jogo pode virar completamente a favor do Irão. Incrível. Bola para a equipa aí iraniana, que agora vai ter bola. É a Bélgica que vai recuar. A bola para o lado esquerdo para Salem Ardani, bate na grande área, corta a Bélgica. Vamos ver como é que a Bélgica se vai posicionar, se vai agora lutar, vai jogar apenas para o pontinho, ou se vai continuar a atacar à procura da vitória. Bola para a equipa da Bélgica, bola para Doti Lukeba, que o joga tudo para trás para o guarda-redes Thibaut Courtois. É uma Bélgica a cometer inúmeros erros. Primeiro porque deu uma parte de avanço ao Irão, a primeira. Depois porque já falhou golos cantados. Depois porque as estrelas não se assumem. Não fazem um remate à baliza, nem Trossard, nem Kevin De Bruyne. E depois, porque a defesa abana, como várias vezes, sempre que o Irão ataca. Mesmo sem perigo nenhum, como foi este o caso deste lance, abanou completamente a equipa da Bélgica, com o Nathan Goy completamente a oferecer a expulsão. E o Irão pode vir para cima. Bola para ali, Nemati. Jogou com Shojai Khalilzadeh. Vai jogar para dentro para Ezane Aizafi, que para do Irão agora a movimentar a bola dentro da sua zona defensiva. Vai trocando a bola o Irão, bola para Aline Mati. É lá Nemati para a esquerda para Saman Godós. Lá está a equipa do Irão. A Bélgica agora parada atrás da linha da bola e o Irão vai começando também a ver baliza da Bélgica, porque o Irão tem aqui uma grande oportunidade de ganhar este jogo e de ficar logo apurado. A questão é essa. Uma Bélgica que já perdoou tanto, e claro que o Irão poderá não estar pelos ajustes, e portanto claramente aqui um jogo que pode dar Irão. Uma altura em que há pausa para hidratação, 25 minutos da segunda parte, Bélgica 0, Irão 0.
1: E aproveitamos, olhamos mais em pormenor para naquilo que tem sido a discussão desse terceiro jogo entre Benfica e Sporting, apuramento de campeão de futsal. Para já, com o Merlin, que reduziu a desvantagem do Sporting Club com uma finalização a partir de um lançamento lateral. Já ao minuto 12, no novo lance, pela parada de André Coelho, acabou por descobrir Diego Nunes, que encostou ao segundo posto para aumentar assim a vantagem para o Benfica por 2-0, já invalidada com esse golo apontado por Merlin. Quem abriu o marcador foi mesmo André Coelho, que fez 1-0 para o Benfica. Portanto, nesta altura, temos Benfica 2, Sporting 1, no que diz respeito ao terceiro jogo de apuramento de campeão de futsal. Estamos a acompanhar este duelo entre a Bélgica e Irão, que mantém-se no empate sem golos. 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
1: Enquanto estamos em tempo de hidratação, Luís Bento, permite-me, esta Bélgica está-se claramente a colocar a jeito.
0: Sem dúvida alguma, o jogo todo colocou a jeito, colocou-se a jeito a primeira parte inteira pela forma como jogou, displicente, sem ritmo, sem rasgo, sem grande intensidade. Na segunda parte a equipa entrou bem, estava a jogar muito melhor e curiosamente na melhor fase da Bélgica foi o disparate do Nathan Goy e parece que o Rudi Garcia agora vai-se fechar para segurar o pontinho. Parece que é essa a sua única intenção no jogo. Sai Lukaku, sai cabisbaixo, desconsolado, e a Bélgica vai jogar sem avançados. A verdade é essa. Vai jogar sem avançados a equipa da Bélgica perante este Irão, que agora joga com menos um. Vamos ver o que é que vai dar este jogo. Para já, vantagem clara do Irão, que está a jogar com 11. Vamos ver como é que vai jogar a Bélgica, se agora vai fazer ao contrário, dar bola ao Irão e jogar um contra-ataque. E vamos ver se o Irão consegue mudar o chip, uma equipa que foi sempre tão defensiva, se de repente se vai assumir com o futebol de ataque. Uma das melhores equipas da Ásia, claro, para não dizer a melhor. Portanto, tem atributos para isso, claro. Bola para a equipa do Irão. Quem diria que a Bélgica iria, depois do empate contra o Egito, voltar a ter uma atitude similar no jogo? Claro que se espera que Brasil, como aconteceu, e Espanha, como aconteceu, e Portugal, como vai acontecer, tenho a certeza, desse aí uma machadada e, de certa forma, se assumissem com tudo na segunda jornada. Foi o que fez o Brasil, foi o que fez a Espanha, foi o que fez a Holanda, ou vai ser, acredito eu, o que vai fazer Portugal dia 23. E esperava-se que a Bélgica fizesse o mesmo, mas a Bélgica andou a segunda parte toda numa espécie de ram-ram, de onde não saiu, e enfim, este erro de Nathan Negoy é mesmo incrível. Siga jogo, bola para a equipa do Irão, bola para Saman Godós, vai adiantar-se no ataque a equipa iraniana. Para já o jogo parece que vai ser muito sem saborão, porque o Irão está satisfeito com o empate. A Bélgica agora aparentemente vai defender-se, portanto não vai assumir o jogo, vai tentar guardar o pontinho e vamos ver se o Irão vai para cima ou não. Creio que não irá, creio que será um jogo de contenção até final. Vamos ver. Ataque o Irão, bola na grande área, atenção, a Bélgica no corte, com qualidade lateral esquerdo da Bélgica, número 5, Maxime de Kuiper. Bola para a equipa da Bélgica, guarda-redes Thibaut Courtois, a jogar na frente Thibaut Courtois, joga curto em Yuri Tillmans. Yuri Tillmans a rasgar, o Irão agora a pressionar mais alto, sai a Bélgica para o ataque, Maxime de Kuiper encosta em Leandro Trossard, passou literalmente ao lado do jogo, apareceu duas vezes, mas é muito pouco para um jogador desta qualidade. Meia hora da segunda parte, tudo em branco, Bélgica 0, Irão 0.
1: 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Quando o início do novo direto na nossa antena, uma partida de futebol do Mundial, para já no que diz respeito ao terceiro jogo de apuramento de campeão de futsal, o Benfica aumenta para 3-1 a vantagem sobre a formação do Sporting.
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0: E o jogo agora está muito sem saborão, a Bélgica toda fechadinha, o Irão não agride a Bélgica, está a limitar-se a guardar a bola, parece daqueles jogos que vai dar garantidamente 0-0, espero estar enganado, como há dias estive muito enganado no Suíça-Bósnia, também estava jogo para 0-0, de repente ficou 4-1, com 5 golos em 15 minutos. Não creio que vá ser o que vai acontecer hoje, porque a Bélgica está fechadinha a defender, o Irão não agride a Bélgica porque sabe que o pontinho é um bom resultado. Isto é um jogo muito pobre, muito lento, muito desinteressante. Vamos ver se a Bélgica, mesmo com 10, assume... Bem, que mal a Bélgica! Que mal a Bélgica! Responde o Irão outra vez, mas finalmente Van Aken a atrasar para Thibaut Courtois. Thibaut Courtois chuta na frente, tenta esticar em Luke Bacchio, corta fácil a equipa do Irão. A Bélgica, na minha opinião, teria que ter continuado a jogar como estava. Não é por ter perdido um jogador que a Bélgica, de repente, fica incapaz de ganhar este jogo. E creio que se a Bélgica continuasse a atacar, o Irão iria fechar-se. Mas a Bélgica, não. A Bélgica recuou e decidiu dar de bola ao Irão. Vamos ver se assim será este jogo. Yuri Tillmans para a esquerda, para Van Aken. Van Aken para trás, para TAT, entrou para o lugar de Lukaku, entrega em Michel, lá está a Bélgica a tentar o ataque, bola para Luke Bacchio, de repente Luke Bacchio a jogar como ponta de lança, diria que a Bélgica está em 4-3-2, Luke Bacchio e Trossard nesta altura mais pelo meio, e os três médios a serem Van Aken, Tillmans e De Bruyne, mas não está a resultar. Trossard muito lento, Luke Bacchio, idem, aspas, aspas, 33 minutos da segunda metade do jogo. O jogo está de facto sem saborão. Vamos ver se acontece alguma coisa de diferente, mas não parece de facto. Bola para a equipa do Irão, jogo muito lento. Bola para a equipa iraniana na sua zona defensiva, vai trocando a bola a equipa do Irão. Bola a ser jogada por Ezan Aizafi, arrasteiro para Saman Godós, este para Mohamed Moebi, lá está a equipa do Irão. Vamos aproveitar para fazer aqui um ponto de ordem em relação às mexidas que houve na partida. Na equipa do Irão saiu Alireza Jahan Bakhsh, saiu Milad Mohammadi e saiu Mahdi Torabi, entraram Saled Ardani, Mohamed Moebi e Ezan Aizafi. Na equipa da Bélgica saiu Tomás Maniu, Nicolas Raskin, Alexis Selemakers e Romelu Lukaku. Entraram Timóteo Castanho, Hans Van Aken, Dodi Lukebakio e Arthur Teati. Ataca a equipa do Irão, bola na grande área, rasteira, tira a Bélgica e sai a jogar a Bélgica, mas interrompe o jogo o árbitro para beneficiar claramente o infrator. Jogo de facto que desceu muitíssimo de rendimento, de qualidade. Jogo de facto sem saborão. A Bélgica também não foi muito corajosa neste jogo, apesar da superioridade que sempre revelou na partida. A Bélgica nunca se assumiu muito, nunca tentou desequilibrar realmente o adversário, tentou chegar ao golo, mas sempre com muitos equilíbrios, sem se descompensar minimamente, mas com isso também ousou pouco. Minuto 80 do jogo, 0 para a Bélgica, 0 para o Irão.
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0: 80 minutos, bola para a Bélgica, 0-0, mal Kevin De Bruyne, jogo horrível, e os de Kevin De Bruyne pode marcar o Irão, remate, defendeu, Thibaut Courtois, está a jogar a passo o jogo inteiro, Kevin De Bruyne, de facto já lá vão os tempos áureos do Kevin De Bruyne, está a jogar uma velocidade ultra baixa, diria que com uma velocidade impossível no Mundial. E depois não desequilibra, não chuta, não cruza, não dribla, não tem capacidade nesta altura para ser o desequilibrador que sempre foi nesta Bélgica. Bola para a Bélgica, Yuri Tillmans. Achou para Dodi Lukebakio, o lado direito, Lukebakio ainda não apareceu no jogo. Lukebakio tenta ficar com... Bem, Lukebakio, temos aqui o Lukebakio, modo Benfica, não sai da primeira velocidade. De facto, vai ter que evoluir muito no Benfica também, para ser um elemento importante, ele que não marcou gol nenhum no campeonato português nem na Liga dos Campeões, e aqui está a jogar no mesmo modo displicente e preguiçoso, não sai da primeira velocidade, assim não é fácil. Bola para a equipa da Bélgica, mantém-se o 0-0, a bola no guarda-redes de Thibaut Courtois, jogo muito lento nesta altura. Thibaut Courtois vai jogar na frente, pontapé para a terra de ninguém, parece ninguém querer ganhar este jogo nesta altura. Digamos que o medo de perder está a ser maior do que a vontade de ganhar, é o que se verifica nesta altura. Duas equipas somam um ponto. Bola para a Bélgica, bola para o Lukebakio. O Lukebakio pode ser aquele que até pode desequilibrar se aparecer. Ele é um grande jogador. Pena que jogue sempre a passo. Agora consegue ganhar um livre. E atenção que pode estar aqui na bola parada alguma coisa de diferente para a Bélgica. Livre para a equipa belga. Dodi Lukebakio a sair bem da marcação. Foi agarrado, foi atirado ao chão e é pontapé livre para a equipa da Bélgica. A Bélgica vai tentar na bola parada fazer o que não consegue na bola corrida. Junto da bola, um dos homens que mais desperdiçou neste jogo, Maxime de Kuiper, falhou dois golos cantados. A pede-se Kevin De Bruyne. Lá está Kevin De Bruyne para bater. A Bélgica poderá ter alguma oportunidade na bola parada, vamos ver a qualidade que um ou outro vai revelar, ou Maxime de Kuiper de pé esquerdo, ou Kevin De Bruyne. Maxime de Kuiper afasta-se com cara de poucos amigos. Kevin De Bruyne pede para ser ele a bater, lá está Kevin De Bruyne a cruzar, mas sempre muito para cima do guarda-redes, insiste a Bélgica. Leandro Trossard na esquerda não aparece no jogo, será que é deste? Não aparece, ele joga a um ritmo ultra baixo. Ele e Kevin De Bruyne, de facto, é incrível. Insiste a Bélgica. Aí está o jogador da Bélgica, neste caso, Yuri Tillmans, a cruzar para Van Aken. O remate era claramente canto. O árbitro deu pontapé de baliza e, infelizmente, a tal lei que permitia ao VAR intervir quando houvesse um erro da equipa de arbitragem nos cantos, só conta se for ao contrário. Portanto, acaba por não... Eu não entendo esta, esta unilateralidade da lei, claramente canto aqui. Quando se reverte um canto para ser pontapé de baliza, também se deveria reverter um pontapé de baliza para ser canto. Quando há erro nessa decisão, como foi este o caso, que desinspiração total da Bélgica, é incrível. Que desinspiração total da Bélgica. É indescritível o que está de facto a acontecer neste jogo. Bola para a Bélgica, que o jogo inteiro não se assumiu de forma clara. Como é que quer ganhar, que vai para cima, que assume que é melhor e que não está simplesmente

0: Cruzamento à direita, Maxime de Kuiper de novo, a falhar clamorosamente, mais uma boa defesa do guarda-redes do Irão. 40 minutos, 0 para a Bélgica, 0 para o Irão.
1: Já pelas contas do terceiro jogo de apuramento de campeão de futsal, o Benfica vai vencendo o Sporting por 3-2, após uma primeira parte recheada de golos. Estamos em tempo de intervalo nesta partida.
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0: Muito bem, o guarda-redes do Irão, espetáculo de novo a defender. Guarda-redes que acaba por ser determinante neste jogo. Ele faz já, ouçam bem, a sétima defesa. E a Bélgica vai já para 20 remates à baliza. Finalmente sai Kevin De Bruyne. Que jogo de Kevin De Bruyne, a passar completamente ao lado da partida. Entra para o seu lugar o número 26 da Bélgica, Matias Fernandes Pardo. Tenta a Bélgica chegar à vitória no fim. 71% de posse de bola, 20 remates à baliza, 7 defesas do guarda-redes do Irão, que é claramente o herói do jogo. O guarda-redes do Tractor, Alireza Beiranvand, mantém-se este 0-0. Bola para a Bélgica, não gosto nada de jogos que acabam 0-0. Bola para a Bélgica, bola para o guarda-redes Thibaut Courtois, ele que é decisivo hoje na baliza da Bélgica. Bate para a direita, tenta a Bélgica sair, mas sem qualidade. Bola para o Irão, atenção ao Irão, bola na esquerda. Será que o Irão vai mesmo ganhar este jogo? Está 0-0, mas o Irão pode ir para o primeiro. Remate contra a muralha defensiva da Bélgica. Insiste o Irão pela esquerda, a bola a ser jogada por intermédio de Hossein Kanaani. Atenção, remate! E fora de jogo, interrompe o árbitro. E lá está Rudi Garcia a dar instruções aos seus jogadores. Vai acabar a partida, 88 minutos, faltarão, diria, mais 5 ou 6. Um jogo que teve aqui, na minha opinião, um grande erro de arbitragem. A não expulsão do jogador do Irão por uma entrada inacreditável, violenta, sobre o jogador da Bélgica, Leandro Trossard. Lá está a Bélgica a tentar qualquer coisa na reta final do jogo. A bola para Fernandes Pardo. Dá para Leandro Trossard, sempre a tentar o impossível. Entrar no meio de 10 jogadores do Irão. Bola para Maxime de Kuiper. Trossard, aí está a jogar Tillmans, dá para Trossard, Varane, atenção, cruzamento, grande área, tira ao Irão, insiste a Bélgica, a bola para a direita para, de novo, o homem que entrou na equipa da Bélgica, entrou, enfim, para jogar um pouco, diria que também desligado na partida, bola para Dodi Lukeba, que tenta cruzamento, mal, muito longo, sem qualquer hipótese de criar perigo. Luque Bacchio não acertou uma. Cruzamento no segundo posto, mas era impossível para Yuri Tillmans. Ponta, pé de baliza para o Irão. Dodi Luque Bacchio acabou por cruzar demasiado longo, era impossível para Tillmans. Ponta, pé de rede para a equipa do Irão, 0-0. Vai chutar para a frente, aliás, o guarda-redes da equipa iraniana, herói do jogo, Alireza Beiranvand. Vai ser para ele o título de homem do jogo, sem dúvida alguma. Tenta a Bélgica esticar na frente, bola longa, corta fácil a equipa do Irão. A Bélgica, de facto, desperdiçou muito neste jogo, muito mérito, repito, para o guarda-redes do Irão. Bola para Salem Ardani, bateu para a esquerda para Saman Ghoddos. Lá está a equipa do Irão, apenas 5 minutos, 90 minutos do jogo, apenas 5 deu o árbitro, 0 Bélgica, 0 Irão.
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1: Olha o Irão com perigo no ataque. Atenção, seria castigo justo para a Bélgica. Bola batida, tira Trossard. Responde a equipa da Bélgica, Leandro Trossard, a dar bem a bola para o Fernandes Pardo. Este para Vanaken, tenta a Bélgica qualquer coisa na reta final da partida, mas a baixa velocidade vem tantos erros da equipa da Bélgica. É incrível a exibição da Bélgica, paupérrima. Bola para o Irão, bola para a Lireza, Jahan Bakhsh. Deixou para Milad Mohammadi e vai acabar o jogo, 4 minutos para se jogar. O Irão com bola, a tentar surpreender, bola na grande área, atenção ao Irão, corta a Bélgica e tenta vir para o Maxime de Kuiper, deixou para Leandro, Leandro Trossard para trás para TAT, TAT sai a jogar, dá para Tielemans, Tielemans para Trossard, abre na esquerda para Maxime de Kuiper, tenta a Bélgica qualquer coisa, o pássaro a jogar agora, atenção que o Irão está aberto, a Bélgica pode ir para cima, Fernandes Pardo, pode acelerar Fernandes Pardo, a dar a bola, mal, muito mal, insiste a Bélgica, Trossard, já passou, já demorou, já hesitou, ainda Trossard, vai dar a bola para o lado direito para Luque Bacchio, pode aparecer Luque Bacchio, pode brilhar Luque Bacchio, sempre ao passo do caracol, perdeu a bola, bola para Timóteo Castanho, tenta o cruzamento, corta o Irão, incrível Luque Bacchio, que moleza rapaz, bola para a Bélgica, corredor direito, dá a bola para trás para Luque Bacchio, pode cruzar na área Luque Bacchio, pode aparecer Luque Bacchio, demora muito tempo, dá para a direita, atenção, cruzamento, segundo poste, cabeceamento que não sai. A bola para a equipa do Irão. Não se assume Luque Bacchio. Incrível. Não se assume Luque Bacchio. Tinha tudo para cruzar. Estava num ângulo perfeito. Mas recusou a assumir-se. E entregou a bola ao lateral direito. Para cruzar de zona muito mais difícil. Porque obviamente Luque Bacchio, na posição em que está, quando flete para dentro e tem baliza na frente, pode chutar ou pode arrebatar. Mas ele não faz nenhuma coisa nem outra, além de que não muda a velocidade de jogo, o que obviamente complica a vida dos seus companheiros. Bola para a Bélgica, pontapé na frente, vai saltar Tielemans com o adversário, Luque Bacchio fica com a bola, Luque Bacchio para Trossard, este para Tielemans, está a ser o melhor jogador, Vanaken demorou, adiantou para a esquerda, é para Fernandes Pardo, pode jogar Fernandes Pardo, perde a bola, dá para Luque Bacchio, bem disparado Luque Bacchio. Mau passe Luque Bacchio, ainda até a T, tenta assumir-se, bate na esquerda, Fernandes Pardo também não vai para a baliza, lado esquerdo Fernandes Pardo, já passou, pode chutar, que disparate, meu Deus, a bola saiu para aí 10 metros ao lado da baliza, meu Deus, Fernandes Pardo, que remate, meu Deus, o que é isto, remate terrível do jogador Fernandes Pardo. Que desinspiração brutal da equipa da Bélgica. Podia estar aqui o dia todo a rematar à baliza. Não sai uma. 22 remates. Só que diria que para aí... Vamos dar o número certo. Desses 22, só 7 acertaram na baliza. Vamos ver se a Bélgica consegue ainda algum milagre. Falta um minuto. Trossard adianta-se no relvado, lá está Trossard a dar curto com Tielemans, este para de Kuipers, atenta.

0: Trossard adianta-se no relvado, lá está Trossard a dar curto com Tielemans, este para de Kuipers, tentou meter na gaveta, foi ao lado, é o último lance da Bélgica, o jogo vai acabar com o empate. Mas se o Luque Bacchio tem feito isto mais vezes, a Bélgica podia ter ganho a show, claro. Mas o Luque Bacchio nunca se assumiu. É a primeira vez que faz isto. Fletir para dentro e rematar. Coisa que no Luque Bacchio parece até ser algo que ele faz com facilidade. Mas o Luque Bacchio demitiu-se de ajudar a sua equipa, literalmente. E um jogador que se demite de ajudar a sua equipa, claro que não pode sair do banco. Claro que ele fica no banco, não há nada a fazer. Vai acabar o jogo, vai apitar o árbitro e a Bélgica consegue a proeza de, com 22, mata a baliza, não faz um golo. Resultado final: Bélgica 0, Irão 0.
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2: 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Está fechada na partida entre Bélgica e Irão. Partida esta que terminou tal e qual como começou, com empates em golos entre estas duas formações. Portanto, temos aqui mais uma divisão de pontos à semelhança do que já tinha acontecido na primeira jornada, onde tivemos também empate da seleção belga. E para já, nas contas deste grupo, no grupo G, temos na Bélgica e Irão com 2 pontos, assumem os primeiros lugares. Segue-se Nova Zelândia e Egito, estas duas seleções que vão medir forças na madrugada desta segunda-feira, encontro que estava agendado para as 2 da manhã e, portanto, para já, uma excelente oportunidade, quer para a seleção do Egito, quer também para a seleção da Nova Zelândia, de conseguirem arrebatar aqui a liderança de forma isolada nas contas deste mesmo grupo G. Para isso é preciso vencer esse jogo das 2 da manhã. Para já, olhando a este resultado final, empates em golos entre Bélgica e Irão. Uma Bélgica que se colocou a jeito e com alguma sorte acaba por sair daqui também com estes empates em golos, visto que esteve durante a segunda parte, praticamente durante metade da segunda parte, sem menos um elemento na seleção da Bélgica, que permitiu também muitas facilidades à seleção do Irão, e o Irão que aos poucos ia ameaçando conseguir chegar a essa vantagem. Acaba por terminar com empates em golos este Bélgica, Irão, e Luís Bento, dizer de uma exibição que eu diria algo escura por parte desta seleção da Bélgica, onde se pedia bem mais por parte da seleção belga. Um Irão que podia ter aqui aproveitado uma excelente oportunidade para conseguir arrebatar aqui os 3 pontos, tendo em conta os muitos erros que foram cometidos pela seleção da Bélgica.
0: Bem, a equipa da Bélgica não basta ter estrelas que jogam, que já foram, enfim, das grandes equipas do futebol mundial, não basta o nome. Diria que Trossard, Kevin De Bruyne e Lukaku hoje fizeram um jogo a roçar a mediocridade. Uma Bélgica que passou, digamos que o jogo inteiro, à volta da área do Irão, mas não acerta com a baliza. Revelou uma tremenda incompetência, uma tremenda falta de qualidade nos momentos finais dos lances, e é algo completamente incompreensível no jogo da Bélgica, uma equipa que ficou sempre à espera que o jogo se resolvesse, que jogou sempre a passo, que jogou sempre com alguma displicência, que jogou sempre na sensação de que o jogo ia ser ganho. Claro que uma equipa que faz 22 mata à baliza, mas só acerta 7 vezes na baliza, obviamente está mais perto de não ganhar. Uma equipa que comete os erros que a equipa cometeu, que tem vários jogadores que não se assumem, que se demitem de se assumirem, com o Luque Bacchio, por exemplo, à cabeça, ele que apareceu, que estava no banco, que entrou na segunda parte, diria que só no último segundo do jogo tentou alguma ação individual capaz de desequilibrar o jogo. Ora, uma equipa que não se assume, com vários jogadores que não se assumem, e que mesmo com o empate contra o Egito chegou a este jogo a jogar na mesma toada, claro que se habilita a não vencer. É resultado final 0-0, diria que em função do que a Bélgica jogou não era expectável outro resultado. Muito mérito para o Irão na forma como defendeu, e muito mérito para o seu guarda-redes, que foi gigante na baliza iraniana.
2: E deixa-me só perguntar-te isto, Luís, até porque para na última jornada teremos aqui autênticas finais para se perceber quais destas seleções é que vão seguir em frente neste campeonato do mundo. Certo é que ainda temos agora de madrugada nesse duelo entre

0: Nova Zelândia e Egito, mas é uma seleção da Bélgica altamente pressionada para vencer na última jornada.
1: Claro, porque dois pontos não chega, três acredito que possa chegar, acredito que o empate possa chegar, desde que a equipa fique em terceiro lugar, mas não sei se uma equipa que faz três empates, eu creio que sim, creio que se for terceira classificada com três pontos, creio que três pontos vai dar para ser um dos oito melhores terceiros classificados, mas diria que não é garantido que assim seja e, portanto, diria que a Bélgica terá mesmo que ganhar o último jogo. É claro que é a favorita contra a Nova Zelândia, mas a Bélgica já era favorita neste jogo. Já era favorita contra o Egito.
0: Aliás, permite-me, Luís, esta Bélgica já nos habituou a ser uma seleção que nunca chega a fases muito adiantadas. Isto falando, obviamente, de meias-finais, ficar ali pelos quartos de final. Agora costuma ser uma seleção que, a nível de grupo, costuma não dar qualquer tipo de hipótese.
1: Sim, mas, de facto, a equipa tem estado... diria que já está um pouco envelhecida, é verdade. Já está um pouco envelhecida, é uma equipa que vive de jogadores que já estão numa fase muito adiantada da sua carreira, e é claro que é uma equipa que não se rejuvenesceu na perspectiva que se esperava, e claramente está aqui uma equipa que pode dar mais, que tem que envolver mais outro tipo de jogadores, que não se estão a assumir, foi hoje o exemplo de Luque Bacchio, de Fernandes Pardo, que não se assumiram, de Sela Mikers, jogadores que não se assumiram, e claro que isso complica a vida à equipa belga, mas foi de facto uma sombra a Bélgica daquilo que se espera de uma seleção belga que até vinha com alguma expectativa para este Mundial, inclusive como uma das equipas que se esperava ser uma espécie de segunda vaga de favoritos neste Mundial, mas que de facto não apareceu, ainda não apareceu neste Mundial, e terá que evoluir muito, não só no seu jogo, na sua velocidade, na sua coragem, na sua assertividade e, claro, na sua eficácia também, porque é uma equipa que não tem estado nada bem nesse capítulo. Finaliza então este jogo com um sensaborão, Bélgica 0, Irão 0.
0: Uma partida que termina com um sentimento agridoce, quer para a Bélgica, quer também para o Irão. Recordar que nesta partida contou com o relato de Luís Bento, coordenação de José Carlos Leal. Daqui a poucos instantes já iremos avançar também para o grande destaque do dia, nesse embate que coloca frente a frente no Uruguai e Cabo Verde. Também grande destaque durante este dia, no duelo que colocou frente a frente a Espanha diante da Arábia Saudita e exatamente para nas contas deste agrupamento entre Uruguai e Cabo Verde. Pelo meio, tivemos então esta partida entre Bélgica e Irão, que terminou com um empate sem golos, e nas contas do grupo G, para já, com Irão e Bélgica com dois pontos, segue-se Nova Zelândia e Egito no terceiro e quarto lugar apenas com um ponto, mas duas seleções vão medir forças a partir das 2 da manhã, partida que também vamos acompanhar, claro, está com relato na primeira Rádio Desporto, até porque já sabe todos os jogos deste Mundial 2026 com relato na Golo FM. Para fecharmos o pano deste Bélgica 0, Irão 0, já iremos abrir o pano para nesse embate entre Uruguai e Cabo Verde.
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0: segue-se mais uma noite recheada de muitos jogos relativamente a este Mundial 2026, depois de termos acompanhado essa vitória gorda da Espanha por 4 bolas a 0 diante da Arábia Saudita, e depois deste empate agridou-se quer para a Bélgica, quer para Irão, sem qualquer golo marcado por estas duas seleções. Seguimos agora para nas contas, precisamente de mais um grupo, neste caso o grupo H, onde depois desse duelo entre a Espanha e a Arábia Saudita, vamos seguir a par e passo esse embate que coloca frente a frente a seleção do Uruguai diante de um Cabo Verde que acabou por surpreender nessa primeira jornada, depois de empatar sem golos diante da Espanha. E nesta altura, na contabilidade deste grupo, temos Espanha líder de forma isolada, já com 2 jogos com 4 pontos, na seleção do Uruguai na segunda posição com 1 ponto, também Arábia Saudita com 1 ponto e também Cabo Verde com 1 ponto conquistado fruto de empates registados nessa primeira jornada. Este embate entre Uruguai e Cabo Verde, que vai poder disputar-se através da Clube FM em Portugal, em Moçambique, na Guiné-Bissau, assim como também em Cabo Verde, através da Rádio Morabeza, também nos pode escutar atentamente através da Rádio TDS, na Rádio Central FM, na Rádio Beira Litoral, também através da Rádio Jornal do Centro, na Rádio Índico, na Rádio MFM, no Bangué FM e Sofala FM, e através também da Rádio África FM. Também nos pode escutar através das operadoras de televisão Nós, Mel, Vodafone e Novo, assim como em todas as emissões online FM das rádios que estão conectadas a esta na partida e, claro está, como já sabe, também através das várias plataformas digitais nas redes sociais, quer na página oficial de Facebook, quer na página oficial de YouTube da Primeira Rádio de Desporto. 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Hoje, grande destaque a partir das 11 da noite para esse duelo que coloca frente a frente a seleção do Uruguai diante da seleção de Cabo Verde, duas equipas, duas seleções que acabaram por empatar-se durante a primeira jornada, e hoje temos este frente a frente entre estas duas seleções. A seleção de Cabo Verde, que surpreendeu tudo e todos nessa primeira jornada ao empatar sem golos diante da Espanha, hoje tenta capitalizar aqui pontos importantes perante uma seleção do Uruguai, mais bem colocada nesse ranking da UEFA, mas tudo é possível. E dentro das quatro linhas, hoje quer Uruguai, quer Cabo Verde, têm que provar que merecem chegar até na próxima fase deste Mundial 2026. É precisamente apoiada nesse objetivo. Tanto Uruguai como a seleção de Cabo Verde irão dar o tudo por tudo neste jogo, a partir das 11 da noite, para chegar a mais pontos que possam permitir essa chegada na fase eliminar deste Mundial 2026. Centramos o foco neste duelo entre Uruguai e Cabo Verde, e desde logo uma partida que vai contar com o relato de Walter Rocha. E Walter, uma partida que pode ser muito importante, quer para Uruguai, quer para a seleção de Cabo Verde, no que diz respeito a essa intenção de chegar à próxima fase deste Mundial, Walter.
1: É verdade, dia que pode, mais uma vez, podemos ter aqui um dia mágico para Cabo Verde, para todos os cabo-verdianos, e mais um dia extraordinário para aquilo que é a espetacularidade do futebol. Não será um jogo fácil, claramente, contra um Uruguai, que é certo que também já não é o mesmo Uruguai de outros tempos, mas mesmo assim tem as suas armas, mas ao longo também desta antevisão vamos olhando para esse desafio. Antes de mais, agradecer também a toda a gente que tem estado presente ao longo destes dias nos encontros do Campeonato do Mundo, seja à tarde, seja no horário de jantar, seja também nas madrugadas. Agradecer realmente a toda a gente pelo apoio que tem sido dado, e vocês, como eu costumo dizer, são os verdadeiros campeões do mundo. Hoje temos então Uruguai-Cabo Verde, um jogo importante para aquilo que é as contas do Grupo H, isto porque a Espanha acabou por fazer aquilo que estávamos à espera, ou seja, cilindrou por completo a Arábia Saudita. A Arábia Saudita tem um ponto a uma jornada do fim, esse último jogo será contra Cabo Verde, ou seja, neste momento, Cabo Verde um ponto, Uruguai um ponto, Arábia Saudita também um ponto, com menos um jogo, ainda que a seleção da Arábia Saudita deixou bons apontamentos contra o Uruguai, algo que já não aconteceu contra a Espanha, mas também, lá está, estava-se à espera realmente desta resposta da Espanha, que teve uma resposta similar àquilo que teve os Países Baixos, aquilo que teve também sucesso no Brasil, e esperemos também que Portugal tenha essa resposta na terça-feira. Portanto, acaba por ser um jogo importante na medida em que a Arábia Saudita perdeu, e portanto aqui a luta pelo segundo lugar vai ser interessante, isto porque Cabo Verde hoje, se conseguir um empate ou até mesmo uma vitória claramente que seria o ideal para... Olha, deixa eu pisar o...
2: Desculpa, não é problema.
1: Cabo Verde, claro que se conseguisse uma vitória era o essencial, era o melhor de dois mundos, sem dúvida alguma, porque ficava praticamente já apurada para os 16 de final. 4 pontos acaba por ser o suficiente para garantir essa passagem, até mesmo nos 8 melhores terceiros classificados. Um empate também pode ser benéfico, isto porque Cabo Verde faz 2 pontos, 3 pontos até pode ser o suficiente para Cabo Verde conseguir seguir para os 16 de final. Agora lá está, parece-me que não vai ser um jogo fácil, vai ser um jogo diferente daquele que Cabo Verde teve contra a seleção espanhola. São seleções diferentes, mas é, parece-me que Cabo Verde volta a ter aqui mais um momento para os jogadores desfrutarem, mais um momento para os jogadores aproveitarem, porque a verdade é que Cabo Verde só deve à história aquilo que lhe pode acrescentar.
3: Exatamente, eu diria que Cabo Verde é daquelas seleções que não tem nada a perder neste Campeonato do Mundo. Parece-me sinceramente que Cabo Verde, depois dessa exibição feita perante a seleção espanhola, acabou aqui por conseguir um autêntico, acho que podemos apelidar desta forma, um brilharete perante a seleção de Espanha. Acaba de facto aqui por ser, primeiro, desde já, dar um bom sinal e uma boa imagem daquilo que é o futebol enquanto seleção. E depois parece-me que acaba por ser uma seleção de Cabo Verde que, tendo entrado a grande nível como entrou perante a seleção de Espanha, parece-me que poderá ser aqui uma seleção que, independentemente daquilo que faça durante estes dois próximos jogos, a boa exibição que teve diante da seleção espanhola acaba por tirar aqui algum tipo de responsabilidade naquilo que seria fazer um Mundial sem sofrer muitos golos, porque é uma estreante, porque é uma das seleções menos cotadas no que diz respeito ao ranking que deve na FIFA, e portanto poderia-se colocar na vertente desse lado. Tendo em conta naquilo que fez, parece-me que com esse resultado, com esse empate sem golos diante da Espanha, não só Cabo Verde acabou de facto aqui por dizer que está presente neste Mundial para fazer algo bonito durante este Mundial 2026, e por outro lado parece-me uma seleção que deixa também aqui uma boa imagem, não só nesse primeiro jogo, mas naquilo que poderá fazer agora diante do Uruguai durante este dia de domingo, e depois perante a seleção que também faz parte deste agrupamento e que hoje acabou por levar 4 da Espanha à Arábia Saudita, que, digamos, em abono da verdade, poderá nascer aqui a seleção que Cabo Verde poderá, de facto, capitalizar os 3 pontos. Parece-me tudo em aberto para que isso aconteça. Agora, Walter, lá está. Acaba por ser uma boa exibição. Obviamente tivemos aqui um homem de destaque, Vozinha, que acabou por ser um dos destaques da seleção de Cabo Verde, mas apresentar aqui um futebol coletivo, não só o seu guardião, mas também tudo aquilo que Cabo Verde foi capaz de fazer perante uma Espanha que sentiu enormes dificuldades e que não conseguiu marcar, a demonstrar que tem aqui um bom coletivo.
1: Sim, lá está. Cabo Verde conseguiu enquadrar-se no contexto do jogo contra a seleção espanhola, porque sabia bem que não tinha argumentos para conseguir realmente tentar ludibriar a seleção espanhola, porque lá está, o Cabo Verde até quase que conseguia realmente
3: E Walter, 2 minutos.
1: Sim, sim. Cabo Verde, claro que tinha capacidade para tentar fazer algo diferente daquilo que fez contra a Espanha. Agora lá está, não sou aquele tipo de pessoa que olha para o jogo de Cabo Verde e que só quis estacionar o autocarro e só por isso é que empatou. Lá está, é o contexto. Cabo Verde conseguiu ter a humildade de perceber que se jogasse olhos nos olhos contra a seleção espanhola seria difícil. Ouvindo o FM, dizer-lhe também que para quem está a ver este direto no Bélgica, Irão e também no Espanha, Arábia Saudita, que passe agora para o Uruguai, Cabo Verde, que é a partir daí que vamos sim continuar esta transmissão, esta antevisão, e depois iremos também ter o relato desse jogo entre Uruguai e Cabo Verde. Portanto, a transmissão do Bélgica, Irão e do Espanha, Arábia Saudita, exatamente, vai encerrar e, portanto, passe para outra transmissão, por favor, para continuarmos também esta antevisão com vocês. E nessa transmissão do Uruguai, Cabo Verde, para quem já está, deem as vossas opiniões, digam aquilo que acham que pode acontecer nesta partida, participem também connosco nesta antevisão, vocês também fazem parte, lá está, desta equipa Gol FM. Mas continuando então a abordar aquilo que foi esse jogo diante da seleção espanhola, Cabo Verde conseguiu realmente perceber o contexto onde estava. Penso que De La Fuente também preparou muito mal o jogo. O facto da Espanha ter ido para um jogo desses sem nenhum extremo, sem Lamine Yamal, sem Nico Williams, ou seja, funilou muito o jogo, e depois essa imprevisibilidade que não acabou por ser, que não houve, ou seja, essa largura que era dada era pelo Cucurella, um lateral esquerdo que a espaços ia conseguindo dar essa largura, mas não é a mesma coisa do que ter um extremo. E Cabo Verde sentiu-se como um tubarão, passa a expressão, dentro d'água, porque realmente conseguiu perceber que a Espanha estava pouco criativa, que a Espanha ia criando perigo, é verdade, não é à toa que Vozinho fez 7 defesas e esteve em grande, sem dúvida alguma, mas era uma Espanha muito previsível, e Cabo Verde sentiu-se confortável. E depois, quando colocou lá a Lamine Yamal, a 20, 25 minutos do fim, aí sinceramente eu estava à espera que a seleção da Espanha se chegasse ao golo. Também não vou estar aqui a mentir, porque a Espanha realmente precisava de um jogador com as características de Lamine Yamal, porque Cabo Verde estava a defender muito bem. Mas a verdade é que o Bubista esteve em grande ao ter substituído o lateral esquerdo, onde tirou o Sidney Lopes Cabral e colocou o João Paulo. E o João Paulo tem mais capacidade física que o Sidney Lopes Cabral. Entrou também fresco, e portanto acabou por ser um jogador muito importante no momento defensivo para a seleção de Cabo Verde. E portanto, esse jogo diante da seleção de Espanha, Cabo Verde claramente que conseguiu estar enquadrada no contexto, e sem dúvida alguma que foi muito importante para Cabo Verde perceber, lá está, que está no Campeonato do Mundo, e isto é tudo muito bonito, jogar contra grandes seleções e querer vencer, mas é preciso realmente percebermos quem é que está do outro lado, ainda para mais um primeiro jogo, onde mesmo Cabo Verde perdesse, não era o fim do mundo. E portanto agora este jogo contra o Uruguai será uma partida diferente, será uma partida, Zé, que lá está, vai apelar também imenso ao espírito de sacrifício da seleção cabo-verdiana, que já se viu que tem aqui uma equipa com E maiúsculo.
3: Exatamente, e sobretudo a valer pelo seu coletivo, como dizia há poucos instantes. Parece-me que de facto acaba por ser aqui uma seleção cabo-verdiana que de facto não só por aquilo que foi a exibição do seu guardião, Vozinha, que de facto acabou aqui por fazer-se um punhado de boas defesas que acabou por valer esse empate diante da seleção espanhola, mas sobretudo também aqui com o apoio da sua equipa, que claramente acabou por se transformar num coletivo forte, num coletivo que acabou por de facto dar aqui aço para que pudesse aguentar com aquilo que seriam as mais-valias e também as qualidades da seleção da Espanha. A Espanha hoje que acabou por golear por 4-0 a Arábia Saudita. Uma Espanha que diria também acabou por entrar algo escaldada depois de ter sofrido esse empate diante da seleção de Cabo Verde, e portanto Cabo Verde acabou por aí ganhar imensos pontos e visibilidade a nível das seleções que fazem parte deste Mundial, e a justificar o porquê de ter conseguido ficar presente nesta fase final do Mundial 2026. Uma seleção Cabo Verdiana, perante o Uruguai, terá aqui dificuldades, diria, algo idênticas também diante daquilo que foi essa exibição com a Espanha. A seleção do Uruguai acaba por ser aqui também uma seleção difícil de bater, uma seleção com bons valores individuais. Abenique, de resto, certamente irá criar aqui grandes dificuldades à seleção de Cabo Verde. Obviamente que Cabo Verde acabou por ter um bom jogo perante a seleção espanhola. Agora lá está, terá que ser uma seleção de Cabo Verde revigorada, uma seleção de Cabo Verde que não se pode colocar em bicos de pés pela exibição que fez diante da Espanha nessa primeira jornada, porque diante do Uruguai as dificuldades também serão imensas. Daqui a poucos instantes vamos também estar na conversa com o locutor analista do desporto da Rádio Morabeza, na Flávio Fernandes, para também ele fazer análise àquilo que poderá ser este embate entre a seleção de Cabo Verde e a seleção do Uruguai. Mas sobretudo terá que ser uma seleção de Cabo Verde mais uma vez revigorada, espírito de sacrifício, para conseguir aqui surpreender mais uma vez agora perante o Uruguai, Walter.
1: É, exato, vai ser muito importante essa capacidade de sacrifício da seleção cabo-verdiana, e que o tem, mas do outro lado, uma seleção do Uruguai que também tem. Olhando aqui para o chat do YouTube, um grande abraço para o Vanilson Paulo, também para o Fábio Pereira, para o Mateus Pendezine, para o Carlos Silva. Não se esqueçam de deixar o vosso gosto no vídeo, subscrevam também o canal do YouTube da Golo FM, ativem também o sininho para serem avisado do início das transmissões. Continuando a analisar este Uruguai-Cabo Verde, importa muito olhar também aqui para o crescimento da seleção cabo-verdiana, que, na minha opinião, é talvez das seleções a nível mundial que tem tido um crescimento notável. Estamos a falar de uma seleção que a primeira grande competição que conseguiu estar presente foi na Taça das Nações Africanas em 2013. Portanto, é tudo muito recente isto que está a acontecer com Cabo Verde, que já conseguiu estar presente nessa edição, e que conseguiu também garantir a passagem para os quartos de final, e portanto, e sem dúvida alguma que acaba por ser muito importante para aquilo que é a forma de, ou seja, o projeto cabo-verdiano acaba por ser muito, muito importante. Dizer também que o facto da seleção cabo-verdiana estar neste campeonato do mundo, sem dúvida que obriga a uma grande organização, e melhor do que eu para explicar isto estará certamente o Flávio Fernandes, que dentro de momentos vai entrar em contacto connosco diretamente de Cabo Verde, e que ele acabará por também dar o seu parecer da forma como o povo cabo-verdiano se está a sentir, e será também muito importante perceber também como é que está o povo cabo-verdiano neste momento, até porque com esse empate diante da Espanha, é óbvio que ainda não se abriu de forma escancarada as portas dos 16-avos final, mas atenção, porque Cabo Verde deve acreditar, sem dúvida alguma. Boa noite para a Ana Ramos, também para o Paulo Rodrigues. Venham daí, ouvintes Golo FM, estamos então nesta antevisão, falta cerca de 30 minutos para começar o jogo, mas vamos já começar a dissecar aquilo que se pode passar nesta partida. Neste momento estamos com 10 gostos, vamos lá aumentar isto, vamos à primeira meta, vamos aos 20 gostos. E Zé, agora passo a bola para ti, digamos assim, porque parece-me que já temos aí o Flávio Fernandes, certo?
0: Exatamente, já temos aqui o Flávio Fernandes connosco. Estivemos na altura da estreia de Cabo Verde a analisar esse duelo entre Cabo Verde e Espanha. Flávio, já falamos nessa altura deste embate, o segundo embate de Cabo Verde diante da seleção do Uruguai. E agora chegou o dia para, nesse embate diante da seleção do Uruguai, conforme estávamos a falar, parece-me que de facto Cabo Verde, depois dessa boa exibição perante a Espanha, tem agora também nada a perder perante esta seleção do Uruguai, e perspectivas aqui uma boa exibição de Cabo Verde perante a seleção uruguaia, apesar do valor que todos reconhecemos ao Uruguai, Flávio.
4: Exato, a seleção uruguaia é a seleção que já foi bicampeã mundial com como seleção no Mundial FIFA, e agora está sem dúvida no momento onde terá que provar, mais uma vez, terá que provar que é a seleção favorita a passar neste grupo, nos primeiros lugares, a par da seleção espanhola, que hoje já mostrou muito da sua valia perante a seleção da Arábia Saudita. Cabo Verde, mais uma vez, terá que ter os pés bem assentes no chão e fazer o seu jogo. Vamos ver até que ponto também a radiação mediática que houve em torno da seleção dos Tubarões Azuis, sobretudo em torno do Vozinha, que tem números astronómicos nas redes sociais, e vamos ver até que ponto isso irá influenciar ou não o desempenho da seleção crioula no jogo perante os charruas do Uruguai. Agora, é aquela base, Cabo Verde, seleção cabo-verdiana, já fez o que podia e o que devia fazer até agora. Vamos querer sempre mais, vamos querer sempre mais, e sabemos que, de acordo com as nossas contas, porque as contas estão lá e todos fazemos, o jogo que podíamos jogar, digamos assim, de igual para igual, seria contra a seleção da Arábia Saudita. Hoje provou-se contra a Espanha que a seleção da Arábia é uma seleção que, digamos assim, está perto do, se não está igual, está perto do nível da seleção crioula de Cabo Verde, mas o adversário não é a Arábia, o adversário é o Uruguai, e teremos que mostrar as nossas armas, e não acho que será um jogo igual à Espanha, será um pouco parecido com o jogo que foi com a Espanha, mas o Uruguai também tem as suas armas.
0: É, e olhando mais seriamente para naquilo que terá de nascer este embate, Flávio, parece-me que de facto o Cabo Verde acaba por ter aqui esse bom jogo perante a Espanha. Terá que ser um coletivo muito forte como o Cabo Verde apresentou perante a Espanha para conseguir levar a melhor sobre este Uruguai, Flávio.
4: Claro, terá que ser um coletivo muito forte. Acho que vamos conseguir estender um pouco a manta, vamos conseguir mostrar as nossas armas do ataque. Eu espero que, sobretudo no contra-ataque, jogadores como o Rian ou como o Dylan Livramento, que têm uma boa velocidade, é neles que está depositada a esperança da seleção fazer um bilhete hoje contra o Uruguai, marcar um golo. Será o marcador do golo, será entrar para a história como o primeiro golo de Cabo Verde numa fase final de uma Copa do Mundo, e fazer com que a seleção crioula chegue aos 16avos de final. Para dar-vos uma informação de contexto, já há pessoas a descerem. Para quem conhece São Vicente, neste momento estou na Avenida Holanda em Montossego, mas as pessoas já vão lá para a Praça Dom Luís ou para o Terminal de Cruzeiros, onde irão ver em ecrãs gigantes, fanzones, o jogo da seleção.
0: É, e Flávio, outra vertente também interessante, como é que os cabo-verdianos estão a viver neste momento, antes mesmo dessa entrada em campo diante do Uruguai? Esse empate perante a Espanha deixa ainda mais confiantes todos os adeptos de Cabo Verde?
4: Muito, muito, muito, muito, muito mais confiantes. Cabo Verde está pintado de azul e branco. Às vezes, estávamos a viver um período de campanha e eleições e pós-eleições com a formação do novo governo, só para terem uma ideia, ninguém fala do governo na hora empossado, só se fala de Cabo Verde, só se fala dos Tubarões Azuis, de quantos seguidores tem um Vozinha. As conversas giram em torno do Vozinha, com essa explosão mediática em torno da seleção cabo-verdiana e em torno deste nosso novo herói, digamos assim, e o povo, as casas com bandeiras, com cascóis, e próprio aqui onde eu trabalho, eu estive no terreno a fazer uma dinâmica com o público para ganharem brindes ligados à seleção. Foi uma febre, foi uma festa. Todos já conhecem os jogadores, o treinador, e é incrível a exposição e a energia positiva transmitida ao longo desses dias.
0: E olhando sobretudo para este Cabo Verde, que obviamente surpreendeu perante a seleção de Espanha, olhando para as individualidades por parte desta seleção cabo-verdiana, Flávio, Qual será a equipa ideal para entrar em campo diante da na seleção do Uruguai? Acredito, Flávio, que já tens aqui um lance montado, um lance na cabeça, que inclusive pensas que poderá entrar em campo perante esta seleção do Uruguai. Quais devem ser as escolhas do selecionador?
4: Eu acho que o Bobista irá de vozinha, irá trazer o Diney e o Roberto Lopes, o Pico, conhecido, porque é a dupla de central e não se mexe numa equipa que jogou tão bem. O Sidney Lopes Cabral à esquerda e o Moreira à direita. E no meio campo com o Kevin de Pina e com todos jogando para a bola do Gilson Tavares. O Tavares está na frente e o Telmarcans à direita com o Gary Rodrigues à esquerda, Jamiro Monteiro e Rian Mendes como dupla central no meio campo. Estou a ver o 11 de Cabo Verde, já acabou de sair, e também tem o Telmarcans, que é aniversariante hoje, se não me engano, o jogador do Vitória de Guimarães. E o Gilson Tavares, o Bobista mudou o esquema da equipa, está a jogar não mudou o esquema, está a jogar no 4-1-4-1, na mesma forma que jogou contra a Espanha, e já sabe, a esperar que tenha também o espírito solidário da seleção crioula neste embate.
0: E Flávio, para finalizar, caso consiga um bom resultado perante o Uruguai, Cabo Verde poderá aqui nessa última jornada e tendo pela frente a Arábia Saudita, aqui a seleção mais acessível, pelo menos em teoria, para a seleção cabo-verdiana, poderá aqui ter grandes esperanças de conseguir chegar à fase eliminar, com um empate, não mesmo com uma derrota, Cabo Verde, por este ponto que acaba por conquistar, pode manter-se aqui também alguma esperança, mas sobretudo esse empate será no resultado mínimo que mantém essa esperança viva de conseguir chegar à próxima fase. O que se pode prever, sabe, depois para essa última jornada diante do Uruguai, sabendo de antemão que o Uruguai é uma seleção difícil, pois estará pela frente a Arábia Saudita. Tudo irá depender do resultado que possa acontecer diante da seleção de Uruguaia, mas parece-me aqui, Flávio, que independentemente daquilo que aconteça nesta fase de grupos, Cabo Verde, se não conseguir ir além desta fase de grupos, acaba por deixar aqui uma boa imagem, Flávio.
4: Deixa uma boa imagem. Eu não sei se lembras na intervenção que eu tive no jogo anterior, eu dizia que Cabo Verde iria evitar a humilhação. Cabo Verde iria evitar a humilhação. E conseguimos isso. Acho que Cabo Verde, se cair a de pé, digamos assim, porque pelos recursos que nós não temos, por uma seleção que fomos buscar jogadores contratados via LinkedIn, isso, e montar esta seleção, pôr o povo a acreditar, pôr as casas com bandeiras, acho que a fatura já está paga, pela exposição e pelo nível que os jogadores apresentaram neste arranque de Mundial. Mas o sonho comanda a vida, vamos sonhar que Cabo Verde chega pelo menos aos 16 avos de final para a festa crioula, e vou-vos contar uma brincadeira que estão a fazer, porque quando houve tolerância de ponto no primeiro jogo, eu vos descrevi que os autocarros já tinham parado e tal, antes do jogo de Cabo Verde. E esse jogo acontece agora, hoje é domingo, amanhã é segunda, e a boca pequena diz-se que se Cabo Verde ganhar o jogo com o Uruguai, o governo que agora entrou deverá dar a tolerância de ponto, porque agora é o seu governo. Porque há muita gente que não irá trabalhar se Cabo Verde ganhar hoje.
0: É, e Flávio, antes de fecharmos no prognósticos, um resultado para esta partida, Flávio?
4: Acredito no 1-0. Acredito num golo do Rian Mendes, porque o Rian Mendes e o Vozinha são dois sobreviventes da seleção 2013. São eles que estão na caminhada desde 2013 até agora. Acredito num golo do Rian Mendes, acredito numa grande exibição do Vozinha e com o Dina e o Pico, o Roberto Lopes, a fazerem. São dois xerifes na defesa cabo-verdiana. A darem a vida para cada bola, para impedir este ataque do Uruguai, que é simplesmente demolidor. E no Uruguai o Freddy o Vieira está na frente, com um meio campo como um grande senhor, que é o Freddy Valverde do Real Madrid, que é um jogador que eu particularmente admiro muito.
0: Flávio Fernandes, ele que é locutor, analista de desporto da Rádio Morabeza, em Cabo Verde, connosco, na perspectiva, naquilo que poderá ser este embate que coloca frente a frente a seleção de Cabo Verde perante a seleção do Uruguai, segunda jornada deste grupo H, das contas deste Mundial 2026. Ora, vive-se confiança, vive-se sobretudo crença que Cabo Verde poderá aqui conseguir mais uma boa exibição perante a seleção do Uruguai. Diria que esse é o sentimento que nesta altura se vive não só dos adeptos cabo-verdianos, mas também toda a seleção de Cabo Verde, e conforme me referi há poucos instantes, Flávio Fernandes, Walter Rocha, é uma seleção de Cabo Verde que não tem nada a perder, é uma seleção de Cabo Verde que, independentemente daquilo que aconteça com esse jogo diante da Espanha, acabou de facto por dar aqui uma boa imagem daquilo que é o futebol cabo-verdiano, e isso poderá aqui também retirar alguma pressão acrescida para este embate diante da seleção do Uruguai, parece-me, Walter.
1: Sim, é verdade. E agradecer também aqui a presença do Flávio, é sempre um gosto ouvi-lo, e ainda para mais para alguém que está dentro da realidade de Cabo Verde, e esperemos que Cabo Verde hoje consiga um resultado positivo. Olhando também para esta seleção do Uruguai, uma seleção comandada por Marcelo Bielsa, todos nós conhecemos a forma de jogar das equipas de Bielsa, equipas muito competitivas, intensidade muito elevada, mas a verdade é que este Uruguai, no jogo contra a Arábia Saudita, jogou bem, atenção, podia a vitória ter caído para uma das equipas. O Uruguai joga melhor ali nos primeiros 30 minutos, a Arábia Saudita acaba bem a primeira parte, que culmina com o primeiro gol, depois a segunda parte é do Uruguai. O guarda-redes da Arábia Saudita faz uma grande exibição, e eu creio que lá está. Hoje também a Cabo Verde, para conseguir um resultado positivo, para além dos jogadores terem que estar bastante concentrados durante os 90 minutos, Vozinha terá que voltar a ser o mesmo Vozinha da partida dentro da seleção espanhola, porque acredito que a seleção do Uruguai vai arriscar, vai querer os 3 pontos. É verdade que não é a mesma seleção dos tempos de Forlán, de Cavani, de Suárez. É verdade que não é essa seleção, mesmo assim acaba por ter jogadores interessantes. Fiquei aqui um bocado surpreendido pelo facto do Bielsa colocar Maxi Araújo como extremo e não como lateral esquerdo. Não é uma invenção, não. Maxi sempre foi um extremo. A verdade é que, a partir do momento em que foi para o Sporting, passou a jogar mais como lateral, mas parece-me que as suas características e para aquilo que é a forma de jogar desta seleção do Uruguai, acho que faria mais sentido se fosse um lateral esquerdo, até porque sabemos da amplitude e da verticalidade que o Maxi tem como lateral esquerdo. E também surpreende muito sinceramente como é que um jogador como o Rodrigo Zalazar, que esteve uma época em grande no Sporting Clube de Braga, que está agora no Sporting por 30 milhões, não tem um lugar no 11 desta seleção. Bielsa é que os treina, Bielsa tem um conhecimento muito mais profundo dos jogadores do que eu, como é óbvio, mas sinceramente causam aqui alguma estranheza. Aliás, Zalazar nem sequer foi opção no jogo contra a Arábia Saudita. De qualquer das formas, é um 11 muito competente que a seleção do Uruguai apresenta, e podemos também olhar para esses 11. A seleção do Uruguai atua com Muslera na baliza, depois com Sebastián Cáceres e Matias Oliveira como defesas centrais, Sanabria sobre a esquerda, Guilherme Varela sobre a direita, meio campo muito bom este meio campo, atenção, mas também lá está, Cabo Verde também enfrenta um grande meio campo contra a Espanha, mas diferente, meio campo da Espanha mais de toque, este meio campo aqui do Uruguai muito mais combativo, Ugarte, Betancourt e Valverde, e depois na frente de ataque Maxi sobre a esquerda, Agustín Cano sobre a direita e a Federico Vinas como ponta de lança. Cabo Verde atua com Vozinha na baliza, depois Dinei Borges, Roberto Lopes, Pico, como defesas centrais, Steven Moreira sobre a direita, Sidney Lopes Cabral sobre a esquerda, depois meio campo, Kevin Lenini, Jamino Monteiro e Ryan Mendes, depois na frente, Garry Rodrigues, Telmo Arcanjo e Ben Chimol. Hoje, Cabo Verde terá, não quero dizer obrigatoriamente, porque o empate também acaba por ser positivo para a seleção cabo-verdiana, partindo até do princípio que a seleção da Arábia Saudita perdeu. Portanto, um empate faz com que Cabo Verde tenha, faça 2 pontos, a Arábia Saudita tem 1, e na última jornada há 1 Arábia Saudita-Cabo Verde e 1 Espanha-Uruguai. E, portanto, um empate, por exemplo, hoje, faz com que o Uruguai fique com 2 pontos e Cabo Verde também 2 pontos, e se por acaso a Espanha, que à partida pode acontecer, não é, vencer o Uruguai e Cabo Verde vencer a Arábia Saudita, Cabo Verde ainda passa como segundo classificado. Portanto, Cabo Verde pode voltar aqui a jogar com 2 resultados, Cabo Verde pode realmente fazer um jogo idêntico àquele que fez contra a seleção espanhola. Obviamente que pode arriscar mais, porque o Uruguai tem mais debilidades do que propriamente a seleção espanhola. Acho que Cabo Verde deve tentar arriscar mais um pouco, sem dúvida alguma, mas parece-me que um empate acaba por ser um resultado altamente positivo para aquilo que é a seleção, para aquilo que são as aspirações de Cabo Verde. E como disse bem o Flávio Fernandes, a seleção de Cabo Verde já fez praticamente o impossível, digamos assim, que era empatar contra a Espanha. Portanto, Cabo Verde já fez o mais difícil. Ele também disse, o Flávio também disse algo que é muito importante e que se calhar pouca gente está a focar-se nisso, mas é muito importante percebermos que houve muito mediatismo à volta do plantel cabo-verdiano, nomeadamente a Vozinha, e que este mediatismo os jogadores cabo-verdianos não estão tão habituados. Nem o próprio Sidney Lopes Cabral, que esteve no Benfica, um clube de dimensão mundial, a verdade é que é factual, houve muito mediatismo, e portanto os jogadores têm que estar com os pés bem assentes no chão. É muito importante, devem sonhar sem dúvida alguma, devem ambicionar outros voos, devem acreditar, devem sonhar com os 16avos de final, com os 8avos, estão na maior competição do futebol mundial, e portanto o sonho comanda a vida, como se costuma dizer. Agora lá está, é preciso também terem os pés bem assentes no chão, porque ainda nada está definido. O Uruguai é superior, teoricamente, a esta seleção de Cabo Verde. Estamos a falar de uma seleção que já conquistou campeonatos do mundo, estamos a falar de uma seleção que tem Valverde do Real Madrid, Ugarte do Man United, Betancourt da Juventus, Maxi Araújo do Sporting, Muslera, guarda-redes, um guarda-redes com muita experiência, que esteve no Mundial 2010, esteve no Mundial 2014, esteve no Mundial 2018, portanto, muita experiência mesmo. E, portanto, é preciso haver esses tempos, essa forma de Cabo Verde ter calma para, sem dúvida alguma, fazer aqui um bom jogo. É realmente muito, muito importante. Portanto, lá está, é preciso terem os pés bem assentes no chão. Volto a dizer, não será um jogo nada fácil. Agora vamos ver como é que a seleção cabo-verdiana vai encarar esta partida. Será de facto interessante. Uruguai é claramente favorito, mas lá está, Cabo Verde só deve à história aquilo que lhe pode acrescentar, e esperemos que acrescente, sem dúvida alguma, coisas positivas. Agradecer também a toda a gente que está a acompanhar esta transmissão no canal do YouTube da Golo FM. Não falta muito também para o início dessa partida entre a seleção do Uruguai e também a seleção de Cabo Verde. Será um jogo onde Cabo Verde pode realmente voltar a fazer histórias. Esperemos realmente que isso aconteça perante uma seleção do Uruguai muito competitiva, muito combativa, com um treinador altamente experiente como é Marcelo Bielsa, mas de qualquer das formas, Cabo Verde, sem dúvida alguma, que deve sonhar. Desta parte aqui, deste local do aquecimento, é tudo, mas dentro de 3, 4 minutos vamos já a caminho do estúdio para começarmos então já a vibrar, a sentir a emoção dessa partida entre Uruguai e Cabo Verde. Portanto, fica desse lado, porque não falta muito então para começarmos a narração deste jogo do Campeonato do Mundo entre Uruguai e Cabo Verde.
0: E promete este jogo entre a seleção cabo-verdiana e a seleção uruguaia, num grande jogo de futebol a não perder, para acompanhar, claro está, com relato na primeira Rádio de Desporto, nas várias rádios parceiras, e claro está, também através do YouTube da Golo FM, que pode acompanhar todos os jogos deste Mundial 2026. Já sabe que pela Golo FM acompanhamos vários jogos, e vários jogos é o mesmo dizer todos, nos 104 jogos deste Mundial 2026. Obviamente que já durante este dia nós tivemos a acompanhar outros jogos, nomeadamente outra partida deste mesmo agrupamento H, no duelo entre a Espanha e a Arábia Saudita, que terminou com essa vitória por 4-0 da Arábia Saudita, aliás, da Espanha sobre a Arábia Saudita, assim é que é, e portanto a Espanha, que nesta altura vai liderando de forma isolada este agrupamento com 4 pontos, seguindo-se depois nas três seleções empatadas com 1 ponto, se bem que a seleção da Arábia Saudita também já com essa segunda jornada feita, mas para já temos Uruguai, Arábia Saudita e Cabo Verde, estas três seleções com 1 ponto conquistado. Líder na Espanha, com 4 pontos, há poucos instantes tivemos também a acompanhar as contas do Grupo G, onde na Bélgica acabou por desiludir pela segunda jornada consecutiva, empatou na primeira, empatou na segunda. Na testa feita, acabou por empatar sem golos diante da seleção do Irão, numa partida em que, na segunda parte, na seleção belga, viu-se reduzida a 10 elementos depois da expulsão de um dos seus atletas, e portanto, contas que poderiam até ficar mais complicadas para a seleção da Bélgica, que mesmo assim, com menos um homem dentro das quatro linhas, lá conseguiu a conquista de 1 ponto, mas na verdade é que poderiam ser 3, caso também o desperdício não tivesse sido tanto do lado da seleção belga, que acabou por desperdiçar aqui uma excelente oportunidade para arrebatar os 3 pontos. Para recordar que temos futebol também madrugada dentro, a partir das 2 da manhã, vamos acompanhar esse outro duelo das contas do Grupo G, onde está na Bélgica e o Irão, de resto o duelo entre Nova Zelândia e Egito, na Pareb, acompanhar também com relato na primeira Rádio Desporto, se bem que atentos também àquilo que é a preparação de Portugal para nesse segundo jogo, para na segunda jornada do Grupo K, onde Portugal defronta no Uzbequistão, já na próxima terça-feira, pelas 6 da tarde, um grande jogo de futebol a não perder, na Pareb, acompanhar, claro está, com relato na primeira Rádio Desporto, mas antes disso temos muitos outros jogos, exemplo disso, não só nesse duelo de madrugada de hoje, que vamos acompanhar entre Nova Zelândia e Egito, mas também os duelos entre Argentina, Áustria, França, Iraque, Noruega, Senegal, Jordânia, Argélia, e são estas as partidas que vamos acompanhar, mesmo antes desse grande destaque do segundo duelo de Portugal neste Mundial 2026, diante da seleção do Uzbequistão. Ora, recordar que temos várias rádios parceiras ligadas para acompanhar este duelo entre Uruguai e Cabo Verde, e são elas a Rádio TDS, a Rádio Central FM, a Rádio Beira Litoral, também a Rádio Jornal do Centro, a Rádio Índico, a Rádio MFM, Panguebe FM, isso fala FM, e também a Rádio África FM. Todas estas rádios ligadas, claro está, pode também acompanhar este duelo entre a seleção do Uruguai e a seleção de Cabo Verde, claro está, através do YouTube da Gold FM, onde por lá pode ficar a par não só dos vários jogos que transmitimos na primeira Rádio de Esporto sobre este Mundial 2026, mas também todos os conteúdos da atualidade esportiva, nomeadamente os vários shorts diários que vamos colocando diariamente. Ora, sem mais demoras, vamos então para

Campeonato do Mundo de 2026 entre Uruguai e Cabo Verde. Um estádio com capacidade para cerca de 65 mil espectadores, mas que durante este Mundial, este estádio transformou-se num dos centros deste Campeonato do Mundo, um palco habituado a grandes eventos, finais de Fórmula 1, concertos, e que hoje recebe um dos jogos mais interessantes desta fase de grupos. A temperatura continua elevada, mesmo ao cair da noite em Flórida, com muita umidade, fator que pode influenciar, sem dúvida alguma, o ritmo desta partida entre a seleção de Cabo Verde e também a seleção do Uruguai. Antes do apito inicial, o cenário é extremamente interessante, sem dúvida alguma, entre a seleção do Uruguai e também a seleção de Cabo Verde, até porque a Espanha assumiu a liderança do grupo, e com esta vitória por 4-0 da La Roja sobre a Arábia Saudita, fez com que a seleção espanhola então esteja no primeiro lugar, com muito mérito. Foi um grande jogo, sem dúvida alguma, da Espanha, que dominou por completo a Arábia Saudita. Também já estávamos realmente a contar com isso, a contar com essa capacidade da seleção espanhola, e portanto isso acaba por fazer com que a seleção de Cabo Verde e também do Uruguai, em caso de vitória, consigam fazer com que passem imediatamente para o segundo lugar. E isto, naturalmente, que é muito importante, até porque lá está, segundo lugar, e que até entram para uma última jornada com a possibilidade de estarem no primeiro lugar. Portanto, obviamente que dependem depois de outros fatores, mas a verdade é que isso pode acontecer. Portanto, este grupo H pode não parecer, meus amigos, mas está quentinho, a verdade é essa. Realmente este Campeonato do Mundo está-nos a oferecer aqui jogos bastante interessantes, jogos bastante impactantes, e lá está, o Mundial é mesmo isso. Se existe uma seleção que chamou a atenção no Mundial, neste grupo, é precisamente Cabo Verde, uma seleção que empatou frente à histórica seleção espanhola. Não foi um empate conseguido, por sorte, foi uma exibição de enorme organização. Aspectos que marcaram esse jogo foi, sem dúvida, o bloco ofensivo de Cabo Verde, a grande solidariedade entre setores, entre disciplina tática, capacidade de sofrer sem perder organização. Lá está o facto da seleção cabo-verdiana ter essa capacidade em saber sofrer, tem sido realmente muito importante para a seleção de Cabo Verde, no que toca a esse, no que foi esse duelo diante da seleção espanhola. O Vitgol FM, muito obrigado a toda a gente que está então a acompanhar esta transmissão. Um grande abraço para todos, um grande abraço para o Vanilson, para a Carla Alexandra, para o Ângelo Romeu, está presente o Ângelo, boa tarde, boa noite neste caso, Ângelo. Um abraço também para o Old Week, para o Paulo Rodrigues, para toda a gente. Partilhem esta transmissão para quem quer sentir este Campeonato do Mundo 2026, é aqui na Golo FM, todos os jogos do Mundial 2026. Aí está a Marta Novaes, está também presente a Marta Novaes, tudo bem, Marta? Um grande abraço também para ti, e olhando também para aquilo que pode ser esta partida, estamos perante a Cabo Verde está perante um Uruguai que venceu o Mundial de 1930 e o Mundial de 1950, um triunfo de 50 que permanece um dos momentos mais famosos

0: minutos da história do futebol, o chamado Maracanazo, quando o Brasil, no Maracanã, perante quase 200 mil espectadores, perdeu a final diante da seleção do Uruguai. Desde então, o Uruguai, quarto lugar em 54, semifinalista em 70, semifinalista em 2010, presença constante em fases finais. A verdade é que Cabo Verde está a defrontar um autêntico gigante, um autêntico gigante mesmo, Campeonato do Mundo de 2026. Ainda bem que estás bem, Marta Novaes. Expectativas para vocês, ouvintes Gol FM, o que é que esperam? Paulo Rodrigues, Marta, Carla, Vanilson, Ângelo, Wolfwick, esperam realmente que a seleção de Cabo Verde pode surpreender? Ou acham que o Uruguai, à partida, vai conseguir fazer aqui um brilharete e conquistar os três pontos? Um abraço. O Edi Rosário, ele que diz que está expectante para a vitória cabo-verdiana. Vamos também passar sem mais demoras aos 11 iniciais de Uruguai e Cabo Verde. Uruguai com Muslera na baleza, depois com Sebastián Cáceres e Matias Oliveira como centrais, Sanabria sobre a esquerda, Guilherme Varela sobre a direita, meio campo com Ugarte, Bentancur e Valverde, capitão de equipa, na frente de ataque com Agustín Canóbio, Maxi Araújo e também Federico Vinas no banco de suplentes. A seleção do Uruguai tem então presente Aguirre, Bueno, De La Cruz, Guiménez, Martínez, Darwin Núñez, Pelistri, Piqueires, Rodrigues, Vina e os dois guarda-redes suplentes, Mele e Rocher. O Maki Medina, que diz: vamos surpreender. Confiante Maki Medina na surpresa de Cabo Verde. Marta Novaes, que diz: espero que Cabo Verde ganhe, mas não sei. O Paulo Rodrigues, que diz: acreditar no empate, pelo menos. A ver, vamos, o que pode acontecer. Neste momento estamos com quase 100 visualizações, portanto continuem a partilhar a transmissão do YouTube da Golo FM. Um grande abraço também para a Ana Margarete, que diz: força Cabo Verde. O Paulo Rodrigues diz que o Stopeira vai entrar na segunda parte. Stopeira, esse herói do Jamor. Ritz, aí está ela sempre na equipa Golo FM. Ritz, grande abraço também para a Ritz. Vamos agora passar ao 11 de Cabo Verde. Vozinha na baliza, Dinei Borges, Roberto Lopes como centrais, Steven Moreira à direita, Sidney Lopes Cabral à esquerda, Lenini, Jamir Monteiro e Ryan Mendes no meio campo, na frente de ataque com Telmo Arcanjo do Vitória Sport Clube, Gary Rodrigues do Apollon e Ben Chimol na frente de ataque. Vamos agora ao banco de suplentes da seleção de Cabo Verde, que tem então presente Jovane Cabral, Logan Costa, também com Deroy Duarte e também o Laros Duarte, Dylan Livramento, João Paulo, Wagner Pina, também com Kelvin Pires, Willy Semedo, Yannick Semedo, Stopira, Hélio Varela e os dois guarda-redes com CJ dos Santos e também com Márcio Rosa, técnico Vozinha, ele o treinador da seleção de Cabo Verde. Um grande abraço para toda a gente que nos acompanha. Vai começar o jogo. Um abraço para o Carlos Almeida. Vai rolar a bola em Miami, no Hard Rock Stadium. E que os deuses do futebol estejam com a seleção cabo-verdiana. Tudo a postos para o encontro, para o início da partida. Arrancou o espetáculo.
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0: Arrancou a partida no Miami, em Miami, no Hard Rock Stadium. Cabo Verde a jogar com equipamento alternativo, a jogar de vermelho. Ataca para a baliza norte. Já Uruguai a atuar com equipamento principal, a atacar para a baliza sul. Venha daí ao 20 Gol FM. Aí está o Miquel Salgado, sempre presente. Miquel Salgado, ele que diz: olá Walter, olá Gol FM. Aqui estamos para mais um jogaço depois do empate de Cabo Verde frente à Espanha. Já não digo nada. Aquele abraço. Vamos ao jogo, vamos a isso. Miquel Salgado, bola para a seleção de Uruguai, ali para trás, ali para a zona onde aparece o Matias Oliveira. Matias Oliveira agora a deixar curtinho ali para a zona onde aparece Manu Ugarte. Aí está o ex-médio do Sporting do Paris Saint-Germain, agora no Man United, colega de equipa de Bruno Fernandes. Manu Ugarte agora a esticar ali no lado esquerdo, ali para a zona onde aparece Sanabria. Sanabria pode deixar ali para Maxi Araújo, não prefere deixar para trás, ali para a zona onde aparece o Sebastián Cáceres. Recepciona Cáceres, combina agora ali com Guilherme Varela. Guilherme Varela agora deixar a bola mais para trás, ali para a zona onde aparece o Sebastián Cáceres. Cáceres agora a deixar curtinho ali para o Matias Oliveira. Este agora dá para Guilherme Varela. Varela agora a colocar uma bola longa, bem jogado, lado direito, ali para a zona onde aparece Canóbio. Domina Canóbio, entra na área, já passou Canóbio, mas há falta. Há falta assinalada a favor da seleção de Cabo Verde, mas boa variação de flanco do jogador uruguaio. Muito bem Canóbio também no domínio, em modo raquete, mas depois muito bem Sidney Lopes Cabral, ele que fez um grande jogo contra a Espanha, sem dúvida alguma. O Sidney Lopes Cabral, o Paulo Costa que diz, Walter Rocha recebe um abraço de toda a equipa MFM na cobertura deste Mundial, parceria que já venceu. Um grande abraço para toda a gente da MFM, uma rádio parceira da Golo FM. Um abraço para Angola, um abraço para Luanda e não só, também para Cabo Verde, Moçambique, Guiné-Bissau, Santo Tomé e Príncipe, Timor-Leste, para o Brasil, para todo o mundo, para o Canadá, para os Estados Unidos, para todos os imigrantes portugueses, para toda a família Golo FM. Bola para a seleção de Cabo Verde, do lado esquerdo ali para Sidney Lopes Cabral. Quer ter bola a seleção de Bobista. Bola ali para Dinei Borges. E agora uma entrada durinha. Tem que ser amarela ou não? Uma entrada durinha sobre Sidney Lopes Cabral, o jogador do Benfica atualmente no Trabzonspor. Foi ali com tudo o Bentancur, parece-me. Exatamente, Bentancur a puxar ali o Lopes Cabral pelo pescoço. Vamos então ao pontapé de livre para a seleção do Uruguai. Rayer Mendes que chega hoje ao jogo 100. Jogo 100 de Rayer Mendes com camisola cabo-verdiana, capitão de equipa. É o primeiro jogador da história de Cabo Verde a chegar aos 100 jogos. Histórico, Rayer Mendes. Histórico. Bola para a seleção uruguaia. Uruguai que sabe também da importância em vencer este duelo, que é realmente extremamente importante. O Uruguai que empatou diante da Arábia Saudita a uma bola. Vamos ao lançamento para a seleção do Uruguai, lá à direita para Guilherme Varela. A lançar Guilherme Varela, agora deixar ali para Canóbio. Canóbio cai no relvado. O árbitro diz o quê? Diz que há falta, parece-me, sobre Canóbio. Para já o jogo a entrar aqui numa toada bastante quentinha, sem dúvida alguma. Então, várias faltas, vários duelos, lá está, também não era de esperar outra coisa. É o sangue cabo-verdiano contra o sangue uruguaio, o sangue sul-americano. Vai ser quentinho este jogo. 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O Eddie Rosário diz que Moçambique está com Cabo Verde. Lançamento de linha lateral é para a seleção cabo-verdiana, é para o 3. Sidney Lopes Cabral. Aí está Lopes Cabral, vai fazer o lançamento. A bola agora vai ser recuperada pela seleção do Uruguai, ali com Bentancur. Muito bem, Bentancur já deixou para trás. Agora ali o Guilherme Varela aponta para a bola lá para a frente, mas mais uma falta, bem. Este jogo para já, em 4 minutos, parece-me que o árbitro ou começa a ter aqui ações disciplinares, e já vai ter, não é caso para menos, vai ser amarelo. Aí está, primeiro amarelo da partida é para Sidney Lopes Cabral, mas creio que também já está na hora, porque estamos a ter muitas faltas e ainda nem 5 minutos de jogo já foram ultrapassados. Portanto, amarelo para Sidney Lopes Cabral. É verdade, Ritz, já saltam cartões, e Sidney Lopes Cabral que falha essa próxima partida diante da Arábia Saudita. Isto porquê? Porque dois amarelos, aliás, o segundo amarelo acaba por fazer com que o jogador depois seja castigado nesse próximo jogo. Mas também se Cabo Verde, esperamos nós que passe para a próxima fase, a seleção cabo-verdiana que acaba de certa forma por voltar a ter o Sidney Lopes Cabral nos 16avos de final. Minuto 5 em Miami, Uruguai 0, Cabo Verde também 0.
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0: Um grande abraço para o Admilson, que coloca tubarões no chat do YouTube, e também a bandeira de Cabo Verde, pontapé de canto para a seleção do Uruguai, lado esquerdo, é para Super Maxi, Maxi Araújo, o jogador do Sporting, vai partir para a bola Maxi, ele que marcou diante da Arábia Saudita, aí está Maxi, bate o canto, corta bem a defensiva de Cabo Verde, a bola ainda vai ficar ali a pingar dentro da área, vai tentar ganhar ali o Sebastián Cáceres, corta novamente bem ali o Roberto Lopes, ele que há pouco fez um grande corte para o pé de canto, tenta dominar ali o Jamiro Monteiro, recupera bem, muito bem ali o Kevin Lanini, a deixar para trás agora para o Vozinho aponta a pia para a frente, o homem do momento, Vozinha, todo mundo o conhece, bola agora para Canóbio, vira-se para o jogo, Canóbio pode ligar ali na direita ali com Guilherme Varela, a bola já entrou lá, Varela dá novamente ali para Canóbio, ganha bem, muito bem ali o camisola número 11, Gary Rodrigues, a meter-se à frente e a ganhar um lançamento de linha lateral para a seleção do Uruguai, parece-me, exatamente. Lançamento para o Uruguai, Guilherme Varela já deixou para trás ali para Sebastián Cáceres, este agora dá ali para a zona do grande círculo onde está o Matias Oliveira, progride no terreno o Matias Oliveira, mete agora no lado esquerdo ali para o Sanabria volta para trás, deixa agora para o Matias Oliveira agora com um passe em profundidade e muito alto também, a bola vai diretamente para fora, ponta pé de baliza para Cabo Verde. Um tapete de baliza para a seleção cabo-verdiana. Para já o Uruguai com mais bola. Também era de esperar, naturalmente. Creio que o importante aqui é Cabo Verde nunca se desorganizar enquanto equipa. Parece-me que isso sim é o mais importante. 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É o Campeonato do Mundo no seu estado mais puro, Miami Hard Rock Stadium, Uruguai, Cabo Verde. Bola para a seleção de Cabo Verde. Parece-me que foi apanhado em fora de jogo. Aí está o Jorge Leite. Já estava a estranhar a tua presença, a tua ausência, Jorge Leite. Um grande abraço, meu amigo. Bola para a seleção de Cabo Verde, ali para a zona onde aparece o Vozinha. Este agora dá a curtinha ali para o Kevin Lenini. O Lenini agora mais à esquerda para o Cine Lopes Cabral. Mal passa o Cine, recupera bem o Uruguai. A bola para Bentancur, este agora joga ali bem tabelado para o Canóbio. Atenção ao Uruguai, pode ser perigoso. Bola para Sanabria, cruzamento, não chega Maxi, tem que tirar dali. Cabo Verde já tirou, bola agora ali para Telmo Arcanjo, Telmo corajoso a fintar ali na defesa, bola agora ali para o Steven Moreira, este tenta esticar na frente, perdeu o Guerreiro Rodrigues, recupera o Uruguai está com tudo, bola para Maxi, não passa Maxi, cortou Pico, o patrão da defesa, mete já a bola para a frente, mas o passe não saiu nada bem ao Pico. Não saiu nada bem, mas grande corte, sem dúvida alguma, do Pico. Mas aí está, a seleção do Uruguai, cada vez mais competitiva à medida que o tempo vai passando. E Cabo Verde, lá está, tem que estar à espera disso. É o natural que a seleção uruguaia, a seleção sul-americana, vá carregando à medida que o tempo passa. Bola para a seleção do Uruguai. Aí estão eles, atacam para a baliza sul, ali para o Manu Ugarte. O Ugarte agora dá para Bentancur, Bentancur para o Ugarte. O Ugarte para Bentancur, Bentancur de volta novamente para o Ugarte. O Ugarte agora deixar ali para a zona onde aparece o Sebastián Cáceres. Bem jogado, atenção Maxi, cruzamento lá para a área e tira a seleção cabo-verdiana. Atenção que os jogadores queixam-se de mão na bola. Canóbio queixa-se de uma mão na bola, mas o árbitro diz que bateu na cabeça. Bateu na cabeça é o que diz o árbitro da partida, o norueguês Espen Eskes. Na altura que chegamos ao minuto 10 de jogo, Uruguai 0, Cabo Verde também 0.
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0: A ponta, pé de canto para a seleção do Uruguai. Grande abraço para o Paulo de Boa Vida e também para o Ringo Nogueira. Ponta, pé de canto para o Uruguai, lado esquerdo. Vai ser novamente Super Maxi quem vai cobrar esta bola parada. Aí está o canto para o Uruguai. Bate Maxi Araújo. Atenção, cabeceamento. Tira bem. A seleção de Cabo Verde foi o Ryan Mendes. A bola ainda vai ficar ali a pingar na área. E tira novamente ali Cindy Lopes Cabral de cabeça. Ganha novamente o Uruguai, ganha agora Cabo Verde, jogo muito batalhador ali no meio campo ofensivo da seleção uruguaia. Depois um pontapé lá para a frente sem pedir licença do Matias Oliveira, pontapé de baliza para a seleção de Cabo Verde, pontapé de baliza para os cabo-verdianos. Mas para já a seleção do Uruguai por cima do jogo, é certo, sem criar muito perigo, mas vai tendo mais bola. Olha, Cabo Verde está no ataque. Atenção, bola para Jameiro Monteiro, deixou para trás, agora ali para a zona onde aparece Garry Rodrigues. Encara Garry, encara Garry, prefere deixar, prefere voltar para trás, tira agora o cruzamento e depois tentava dominar ali o Ben Shimon, não conseguiu. Sai o Uruguai para a frente, muito bem Kevin Lenini a matar a jogada, muito bem Kevin Lenini a matar por completo a jogada da seleção La Celeste. Seleção Celeste, seleção do Uruguai. Bola para a seleção que teoricamente joga em casa, o Uruguai, que tem muitos adeptos aqui em Miami. Bola para Bentancur. Bentancur agora pode deixar na direita e deixou. Ali para a zona aparece Guilherme Varela. Varela agora a tocar curtinho ali para o Canóbio. Canóbio para trás ali para Guilherme Varela. O Miguel Salgado que diz que Cabo Verde tem algo de diferente na abordagem aos jogos. Há uma força tremenda nesta seleção. A defesa é uma autêntica muralha, pelo menos tem sido. Ainda não marcaram nenhum gol no Mundial, é certo. Mas estão a defender bem, é um facto, Miguel. Bola para a vozinha, fácil. Um grande abraço para o Jay Rey, falo a partir de Angola, Cacoaco, bairro dos pescadores. Eu acredito na possibilidade da vitória de Cabo Verde. Um grande abraço para ti, Jay Rey, também para Angola, também para Cacoaco, para o bairro dos pescadores. Bola para a seleção de Cabo Verde, grande trabalho de Garry Rodrigues, que maldade, vai Garry, atenção Garry, já perdeu alguma velocidade, mas que túnel formidável de Garry. Aí está ele, o futebol de rua no seu estado mais puro, ainda Garry, Cabo Verde inverte-se em campo, dá gosto ver. Bola agora para Jamiro Monteiro, faz o passe, atenção Ryan Mendes, caiu na área e o árbitro diz que não há nada, recupera Cabo Verde. Bola agora ali para a zona onde aparece o Kevin Lenini, perde Kevin Lenini em zona proibida e agora La Celeste vai para o contra-ataque, pode ser perigoso. Atenção, bola para Canóbio, Canóbio mete para Maxi, atenção Uruguai, Maxi ao lado, remata final, foi de Valverde. Fede Valverde, ele que até costuma pegar bem na bola, mas desta vez a sair totalmente ao lado da baliza defendida por Vozinha. Mas que maldade da Garry Rodrigues, que túnel perfeito do extremo que atua no Apollon, 35 anos de idade, uma maldade de todo o tamanho. Aí está Cabo Verde finalmente a conseguir sair para o ataque, mas depois faltou, sem dúvida alguma, essa capacidade da seleção cabo-verdiana em tentar entrar na área, mas pode tentar agora, mas precipitou-se por completo ali o Ben Shimol na forma como queria colocar a bola no último terço. Bola para o Uruguai, está quentinho o jogo, ouvinte golo FM, também está quentinho aqui no estúdio. Bola para a seleção de Cabo Verde, Uruguai, a bola metida na frente, atenção para Maxi Araújo, entra na área Maxi, cruzamento de Maxi, corta bem no sítio certo, a aparecer a Leia, o Dinei Borges, ele que fez um jogaço, o Dinei, contra a seleção da Espanha. Mais um canto para o Uruguai, já lá vamos ao carimbo do minuto 15, primeiramente pontapé de canto para a Celeste, que é forte nas bolas paradas, atenção, canto para o Uruguai, vai ser Maxi Araújo agora no lado direito, é para o pé esquerdo de Super Maxi, vai colocar a bola lá em cima, Maxi Araújo, estação cabo-verdiana, a marcar homem a homem, cerca de 5 elementos do Uruguai lá na área, canto batido, sai que é a tua vozinha, agarra facilmente, minuto 15, Uruguai 0, Cabo Verde também 0.
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0: Lançamento de linha lateral para a seleção de Cabo Verde. Um grande abraço aí para o Bruno Silva. Ele que diz para Cabo Verde, nossos irmãos tubarões azuis. O Paulo Rodrigues diz que o Uruguai vai marcar primeiro para já. Está a existir mais a valência ofensiva por parte do Uruguai, mas também ainda não criaram assim grande perigo, há que dizê-lo. Bola para Cabo Verde, tenta ganhar ali bem em Chimal, corta bem nas alturas o Matias Oliveira. A bola agora vai sobrar ali para a zona onde aparece a seleção uruguaia, onde está ali o Bentancur. Bentancur agora dá curtinho ali para o Ugarte, quer apoio o Ugarte, dá para Fede Valverde, vira o jogo Fede Valverde, ali para Guilherme Varela, tentava matar no peito, a bola diretamente para fora, pontapé de baliza para Cabo Verde, pontapé de baliza para Vozinha. 20 Gol FM, já sabem que às 2 da manhã temos esse Nova Zelândia-Egito. Atenção que quem vencer nesse jogo passa para a frente do grupo, é verdade. A Bélgica está a ser realmente uma desilusão. O que é que têm achado, ouvintes Gol FM? Digam aí no chat do YouTube desta seleção belga. O que é que falta esta Bélgica? Porque para já põe-se a jeito de ficar de fora dos 16 de final. Embora eu acho que possa realmente vencer na última jornada. A ver, vamos, tudo é possível no futebol. Bola para Cirilo Lopes Cabral. E aliás, tudo é tão possível que Cabo Verde empatou contra a Espanha com todo o mérito. O Miquel Salgado que diz, Uruguai a insistir no ataque sem grande perigo. Cabo Verde vai lá uma vez daqui a pouco e será letal. A ver, vamos, esperemos que sim. Vamos ter agora um pontapé de livre para a seleção de Cabo Verde. Falta sobre Cirilo Lopes Cabral. Foi Canóbio. Este duelo vai ser quentinho. Este duelo entre o Lopes Cabral e o Canóbio vai ser bastante quentinho. Sem dúvida alguma, bola agora colocada mais lá à frente, tenta ganhar Ryan Mendes, a bola bate numa última instância no Sanabria, lançamento para a seleção cabo-verdiana, aí está Cabo Verde a jogar de vermelho, lançamento já efetuado ali pelo Steven Moreira, este agora deixa para Kevin Lenini, aí está o médio defensivo do Krasnodar, 25 anos de idade, tabela agora ali com Jamiro Monteiro agora deixa ali para Lopes Cabral, aí está o ex-Benfica, Lopes Cabral no duelo com Canóbio, Canóbio não larga, Lopes Cabral também vai encarando, está um bom duelo, é disto que o futebol também vive. Olha agora para Pico, Pico deixa agora para Steven Moreira. Steven Moreira não pode ali arriscar, dá para Telmo Arcanjo, finta Telmo Arcanjo, espetáculo, já passou Telmo, já passou por Maxi, aí vai Telmo Arcanjo, faltaram as pilhas ao Maxi, ainda o Telmo, já passou, caiu e falta, espetáculo Telmo, conhecem-se da Liga Portuguesa, o Telmo a partir a espinha por completo ao Maxi Araújo e ganha livre, e Cabo Verde é isto. Cabo Verde é uma seleção que, para além de defender bem, tem esta ginga, tem esta capacidade de imprevisibilidade. Já há pouco o Guerra Rodrigues fez um túnel extraordinário sobre o Guilherme Varela, e agora o Telmo Arcanjo a deixar o Maxi Araújo totalmente perdido. Amarelo para Rodrigo Bentancur, para já um amarelo para cada seleção. Lopes Cabral para Cabo Verde, Bentancur para o Uruguai. Vamos ao livre para a seleção cabo-verdiana, tic-tac, Gol FM, a única rádio nacional a transmitir todos os jogos do Mundial 2026. Pontapé livre para Cabo Verde, ainda muito longe da baliza, é certo. O Paulo Rodrigues que diz: a Turquia já foi eliminada, a Bélgica pode ir pelo mesmo caminho. É verdade, Paulo Rodrigues, a Turquia sim tem sido a verdadeira desilusão deste Campeonato do Mundo de 2026. Miquel Salgado diz que falta criatividade à Bélgica, falta velocidade e fica o doutor na transição defensiva, na transição defesa-ataque. Pontapé livre é para Lopes Cabral, ainda é muito longe da baliza, mas arrisca, não, é o Lenini, pontapé para o golo, não é, e golo, é sim senhora, Cabo Verde. Festa africana em Miami! 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
0: Força de uma ilha! Todos os cabo-verdianos remataram contigo, Lenini! Que pontapé! Que golaço! Que tiraço! Um golo que fica para a história dos campeonatos do mundo! Das ilhas do Atlântico para o maior palco do futebol mundial! Cabo Verde volta a mostrar que o tamanho de uma ilha nunca mede a grandeza dos seus sonhos. Minuto 21, Uruguai 0, Cabo Verde 1, marcou Kevin Lenini.
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0: 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Olá festa cabo-verdiana e também no chat do YouTube da Gol FM. O Rogério disse que chegou para dar sorte. A Carla diz gol. O Miquel Salgado diz: eu avisei. Pois avisaste, Miquel. A Redes também a festejar. A Marta Novaes igualmente. Bruno Silva também. É festa total em Miami. Cabo Verde, Kevin Pena lá para dentro. Que golaço! E agora o Uruguai vai ter que fazer pela vida. É uma grande festa em Miami. Que golaço da Kevin Lenini. Atenção, o Uruguai vai para a frente. Bola agora colocada ali no lado direito. Atenção, bola agora ali para Canóbio. Para Canóbio, ainda Canóbio. Deixa a bola agora mais para trás, ali para a zona onde aparece o Sebastián Cáceres. Cáceres agora a dar curtinho ali para o Guilherme Varela. Varela agora para trás a deixar para o Ugarte, Ugarte, agora ali mais à frente, a dar ali para o Valverde, Valverde na esquerda para Maxi Araújo. Agora a seleção do Uruguai vai carregar, no pontapé, vai dar, canto para o Uruguai, mais um. Pontapé de canto para a seleção do Uruguai. Aí está a seleção cabo-verdiana na frente. Na frente, Cabo Verde. O Miguel diz que Cabo Verde merece muito crédito pelo que está a fazer. É um treinador que percebe muito de futebol. Olha o canto já batido. Olha Maxi, vai encarar. Olha Super Maxi. Atenção, ganha em linha de fundo. Parou, puxou, pé direito, deixou para trás. Atenção, há muito espaço. Não pode dar espaço. O remate e tira Cabo Verde. Tira Borges a aparecer. E atenção que o árbitro para. O árbitro para o jogo. E podemos ter penalti. Podemos ter penalti para o Uruguai. Esperemos que não. Zé?
2: Sinceramente, parece-me que o braço está encostado ao corpo.
0: Não é exatamente. Tudo bem que a bola ia para a baliza. Mandou, não. Não decidiu. Mas não parece ser penalti. Exato, não há nada. É pausa para hidratação, não há nada. Não há penalti nenhum e, portanto, mantém-se a seleção cabo-verdiana em vantagem. Festa dos Tubarões Azuis em Miami. Grande surpresa, sem dúvida alguma. E Zé, esta seleção de Cabo Verde realmente joga com uma alma impressionante.
2: a alma que tem a jogar e sobretudo o coletivo que tem. Parece-me aqui todos por um e um por todos. Literalmente parece-me que é isso que dá a força a este coletivo de Cabo Verde e depois lá está, nos valores individuais que também tem esta na seleção cabo-verdiana, acaba por fazer toda a diferença e prova disso foi este livre que acabou por ser uma autêntica bomba e a não dar qualquer hipótese de defesa para o guardião da seleção do Uruguai e Cabo Verde aqui mais uma vez deixar bem patente dentro das quatro linhas o porquê de estar presente nesta edição do Mundial 2026, o primeiro da sua história por sinal, mas não deixa de ser também aqui uma prova clara, inequívoca, de que existe qualidade no futebol de Cabo Verde, existe qualidade nesta seleção cabo-verdiana e existe reais possibilidades de Cabo Verde conseguir sempre passar esta fase de grupos, Walter.
0: Existe, existe, porque o sonho comanda a vida e Cabo Verde realmente sonha alto e para além de sonhar alto tem muita qualidade, tem um espírito competitivo totalmente extraordinário. Minuto 25 no Hard Rock Stadium em Miami, Uruguai 0, Cabo Verde 1, marcou Kevin Lennon.
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0: Minuto 26 da partida, um abraço para a Ritz, para o DJ, para o Jay Ray, aliás, para a Marta Novaes, para o Jorge Leite, ele que diz: isto é jogar com querer e amor a um país. Tal e qual, Cabo Verde no seu estado mais puro. Vamos às estatísticas. Golos esperados, 0.35 para o Uruguai, 0.04 para Cabo Verde. Posse de bola, 66% para o Uruguai, 34% para Cabo Verde. Total de remates, 4 para o Uruguai, 1 para Cabo Verde. A baliza, 0 para o Uruguai, 1 para Cabo Verde. E que remate de Kevin Lenine, que golaço. Lá para dentro, lá para dentro. Esse golo de Kevin Lenine, um ponto. Pontapé com toda a raiva. Todas as ilhas de Cabo Verde chutaram com ele. Golaço da Kevin Lennon. E Cabo Verde está na frente. Atenção, que agora o Uruguai também. E ali marcaram um golaço por Fede Valverde. Um pontapé fortíssimo. Mas a bola a sair por cima da baliza. Grande remate do Fede Valverde. Todos nós sabemos da potência que tem o Fede. 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Ainda há muito para acontecer neste Campeonato do Mundo 2026. E ouvintes Gol FM, já viram o que é que as seleções africanas estão a fazer neste Campeonato do Mundo? A Costa do Marfim, Cabo Verde, a seleção do Egito hoje vence, pode passar para a frente. Marrocos, a seleção também, lá está, do Senegal, que apesar de ter perdido contra a França, fez uma grande primeira parte. É verdade, a República Democrática do Congo já me estava a esquecer, mas tem que se meter também no lote, infelizmente. As seleções africanas estão muito bem neste Campeonato do Mundo de 2026. Bola para a seleção de Cabo Verde, ali para o Cidi Lopes Cabral. Olha, agora vai sobrar ali para o Diné Borges, muito bem, a deixar agora ali para Lopes Cabral, avança na frente Lopes Cabral, mete agora ali curtinho ali para a zona da pressa, Jamiro Monteiro, ainda Jamiro baila sobre o adversário, Jamiro agora dá curtinho ali para a zona da pressa do Lenini, arriscar o Lenini, mas não perde a bola ainda, Lenini solta o Lenini, bem jogado, dá para Jamiro, ainda Jamiro cai no relvado, levanta-se, volta a cair, volta a levantar-se e agora o Uruguai recupera a bola, atenção Canóbio, atenção Uruguai, ainda Canóbio recupera muito bem Diné Borges, despacha a bola lá para a frente, tenta ganhar do Garry Rodrigues, tenta ganhar o Benchimol, vai na raça Benchimol, recupera o Uruguai, bola agora para trás ali para o Sebastián Cáceres, isto agora deixa para Muslera, Muslera agora aponta a bola lá para a frente, vai ganhar novamente a seleção do Uruguai, a bola para Guilherme Varela, este para trás agora para Muslera, Muslera agora a dar curtinho ali para a zona da pressa, Matias Oliveira, aí está a seleção uruguaia, quer tentar fazer de tudo para conseguir chegar a esse golo do empate. empate ainda antes do intervalo. A ver, vamos se acontece ou não. Bola para Sebastián Cáceres. Este agora a dar curtinho ali para Manu Ugarte. Manu Ugarte está para o grande círculo. Ali para a zona onde aparece o Matias Oliveira. Vai avançando no terreno. Deixa agora curtinho ali para Manu Ugarte. Zona central, abre na direita, na meia-direita. Ali para o Guilherme Varela. Este agora a esticar ali para Canóbio. Canóbio pode deixar para Varela. Não, joga entre linhas. Bem jogada para Bentancur. Bentancur para trás agora para Manu Ugarte. Manu Ugarte agora mais à frente ali para Fede Valverde. Não lhe pode dar espaço. Atenção Valverde. Já passou Valverde. Já combinou Valverde. Corta a seleção cabo-verdiana. Que agora pode explodir na frente. Bola para Sidney Lopes Cabral. Para Lopes Cabral. Deixa agora para Dinei Borges. Este para Jamiro Monteiro. Tenta fazer ali o bonito. E entrada durinha. Entrada durinha. O Jamiro Monteiro. Mas bem, Cabo Verde, para além de ter a capacidade de ter um jogo coletivo muito interessante, os jogadores divertem-se em campo. Dá gosto. O Ringo Nogueira que diz: o futebol africano vai passar o futebol sul-americano em pouco tempo. O Miquel Salgado diz que a seleção portuguesa deve seguir este exemplo de Cabo Verde. Que espírito, que força, que grupo fabuloso. Bola para Vozinha. Bate já na frente Vozinha, minuto 30 no Hard Rock Stadium. O resultado é bonito para os cabo-verdianos. Uruguai 0, Cabo Verde 1.
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0: Bola para a seleção do Uruguai. Ali para a zona onde aparece o Matias Oliveira. Oliveira agora deixa curtinho. Ali para a zona onde aparece Manu Ugarte. Ugarte agora a tocar ali para Bentancur. Bentancur agora para o Guilherme Varela. Guilherme Varela mais para trás. Ali para o Sebastián Cáceres. Este agora a tocar ali para o passe longo. Cabeceamento. Tira Lopes Cabral. Bola vai sobrar ali para o pontapé. Para fora. Remata ali do Ugarte. Foi com tudo o Manu Ugarte. Mas a bola aí diretamente para fora. O Rogério Salvador que diz, a Wikipédia inglesa já atualizou a página do Kevin Lenini e diz que foi o primeiro jogador a marcar um gol de Cabo Verde Mundial. É verdade, foi dele, Lenini. O primeiro jogador, entrou para a história, um pontapé que entra para a história. Sem dúvida alguma. Kevin Lenini a chegar ao primeiro golo na história de Cabo Verde em todos os mundiais, o primeiro de muitos, não tenho dúvidas disso. Bate Vozinho, ao pontapé de baliza. Bola ali para Benchimol, cai no relvado Benchimol e o árbitro diz o quê? Diz que não há nada, segue jogo para a seleção do Uruguai. Ganha bem Cabo Verde, atenção Benchimol, pode ir para a baliza Benchimol, pode ir para o segundo Benchimol, Benchimol. Enganou-se na finta o Benchimol. E agora o Uruguai pode ir para a transição. Cabo Verde tem que aproveitar estas abébias da seleção sul-americana. Bola para a seleção do Uruguai com Canóbio. Canóbio agora deixa para Bentancur. Bentancur agora no lado esquerdo. A deixar ali para Guilherme Varela. Para Guilherme Varela. Ainda Varela. Este agora deixa curtinho ali para a zona da pressa. Ugarte. Ugarte agora dá para Fede Valverde. Avança no terreno Valverde. Ponta pé de Valverde. Para fora. Não lhe podem dar esse espaço. Não lhe podem dar esse espaço a Fede Valverde. Ainda bem que saiu para fora a pontapé de rede para a seleção de Cabo Verde. É Vozinha quem vai bater esse pontapé de baliza. Cabo Verde, é certo que ainda é muito cedo. Não adianta também estarmos aqui a fazer contas. Ainda há muito para jogar. O jogo ainda é uma criança, como se costuma dizer. Mas Cabo Verde, se vence este jogo, dirias é que está praticamente nos 16 avos de final.
2: É, e nós próprios já tínhamos falado sobre isso, nomeadamente com o empate diante da Espanha. E na altura sugerimos também um empate diante do Uruguai. E vitória perante a Arábia Saudita, Cabo Verde arrisca-se mesmo a chegar aos 16 avos de final.
0: É verdade, uma vitória mete Cabo Verde praticamente com um pé e meio nos 16 avos de final. A verdade é essa, que até pode perder contra a Arábia Saudita, que pode lá estar na mesma. Mas ainda há muito jogo pela frente. Bola para a seleção do Uruguai, ali no, na meia esquerda. Bola agora colocada no, na largura ali para Maxi Araújo. Maxi domina. Pode agora triangular ali com o Fede Valverde. Deixa agora para Bentancur. Bentancur dá no meio ali para o Sebastián Cáceres. Olha para a área, o Cáceres não mete lá a bola. Deixa agora ali para o Fede Valverde. Valverde agora para Matias Oliveira. Pode tirar o cruzamento, não deixa mais na esquerda ali para a zona onde aparece o Sanabria. Perde, recupera Cabo Verde. Agora pode ir para a frente, atenção, bola para Ryan Mendes. Ainda o capitão da equipa, vai temporizar. Bem jogado, já abriu na esquerda, arranca Lopes Cabral. Podes meter a quinta mudança, tem espaço. Ainda Lopes Cabral, lá vai o 13, tenta fazer o drible. Ainda Lopes Cabral, caiu, ganha falta. Grandes 35 minutos da seleção Cabo Verde, muita personalidade. Minuto 35, Uruguai 0, Cabo Verde 1.
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0: Cabo Verde vai para a frente. Guerra e Rodrigues dá no meio. Benchimol, grande passe de calcanhar, mas cortou a seleção do Uruguai. Carrega Cabo Verde pelo corredor direito, ali para a zona onde aparece o Stephen Moreira. Stephen Moreira agora a deixar a bola mais para trás, ali para a zona onde aparece o Dinei Borges. Recepciona o Dinei Borges. O Jorge Leite que diz: o Benfica precipitou-se ao vender o Sidney. Depois do Mundial conseguia vendê-lo mais caro. Este Mundial está a valorizá-lo. É verdade, Jorge Leite. O Sidney que foi para o Trabzonspor. Já o Carlos Almeida diz: o sonho continua, força Cabo. O Paulo Rodrigues que diz: Cabo Verde, se vence hoje, pode ficar em primeiro do grupo. É verdade, é verdade, é verdade, pode ficar em primeiro do grupo, porque empata em pontos com a Espanha, e se vencer a Arábia Saudita e a Espanha não vencer o Uruguai, Cabo Verde fica na frente, fica no primeiro lugar. 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Lançamento da linha lateral ali para a seleção cabo-verdiana, já escutado. Bola na esquerda, arranca Lopes Cabral, lá vai ele, cruzamento e não chega por pouco Benchimol. Por pouco que Benchimol não chegou. E Zé, parece-me que à medida que o tempo vai passando, tudo bem que não é uma segunda parte, mas à medida que o tempo vai passando, o Uruguai vai ficando ansioso e Cabo Verde vai brincando com essa ansiedade do Uruguai.
2: É, eu parece-me Cabo Verde completamente descontraído, sem qualquer tipo de pressão, e a tentar sempre fazer o melhor que sabe, jogar futebol, colocar a bola dentro das 4 linhas e tentar sempre colocá-la dentro da baliza do Uruguai. E nesta altura, e deixo também a sua opinião no chat do YouTube, é um Cabo Verde nesta altura mais perto de marcar o segundo do que propriamente o Uruguai chegar ao empate.
0: É verdade, e olha, o Paulo Rodrigues diz exatamente isso agora no chat do YouTube. Cabo Verde está mais perto do segundo. Canto batido, será que é agora? A bola bate na malha lateral, tenta um canto direto agora o Cidinho Lopes Cabral, mas lá está. É esta audácia dos jogadores cabo-verdianos que eu realmente estou a gostar. Muita personalidade em campo aqui no Hard Rock Stadium, no Campeonato do Mundo 2026, segunda jornada. 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Bola para a seleção do Uruguai, atenção lado esquerdo, corta bem o patrão da defesa, Pico, Roberto Lopes está em todo lado. Bola para a seleção do Uruguai, tenta avançar ali no terreno o Sebastián Cáceres. Este agora vai deixar ali curtinho para a zona onde aparece o Fede Valverde. O Fede Valverde agora a colocar ali no lado direito para a zona onde aparece o Guilherme Varela. Aí está o Guilherme Varela, vai tricotando o Pedro Marques. Olha aqui com o comentário engraçado. Olha aí o cruzamento, atenção, segundo posto, cabeceamento por cima da baliza. Um abraço para ti, Pedro Marques. Um abraço para a Carla Alexandra. Que Zé, aí uma notícia de última hora no futsal português, onde o Benfica venceu a final da taça.
2: É, exatamente. Olhando para naquilo que o Benfica e o Sporting poderiam fazer neste último jogo, acaba de facto aqui por se revelar também aquilo que tem sido o equilíbrio entre Benfica e Sporting no futsal português. E hoje já conhecemos então esse grande vencedor, Walter.
0: É exatamente isso. A Carla Alexandra vai festejando no chat do YouTube, vai gritando pelo seu Benfica. E em Miami, os cabo-verdianos gritam pelos tubarões azuis. Minuto 40. O resultado mantém-se igual. Mantém-se risonho para o povo cabo-verdiano. E não só para o povo africano, naturalmente. Até se o Uruguai agora vai para a frente e pode ser perigoso. Corta Dinei Borges. O ressalto. Corta que Lenini despacha lá para a frente o Dinei. Minuto 40 agora sim. Uruguai 0. Cabo Verde 1.
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0: Um grande abraço para toda a gente que nos acompanha. O Uruguai vai para o ataque, cruzamento, corta a defensiva de Cabo Verde, bola para Maxi, a tabelar ali com o Sanabria, muito bem ali a chegar para Emeiro, Steven Moreira, despacha lá para a frente o Steven, bola agora vai chegar para a seleção do Uruguai, avança no terreno o Sebastián Cáceres. Seria muito positivo que Cabo Verde levasse este resultado para o intervalo, era lindo, lindo, lindo, lindo, bola para o Cáceres, este agora abre na esquerda, bem jogado, ali para Guilherme Varela, já deixou para trás, é para Fede Valverde, para Fede, deixa para trás ali para Sebastián Cáceres, tem espaço Cáceres, pontapé de Cáceres contra Lopes Cabral, vai chegar agora o Guerri Rodrigues, vai tentar ganhar o Guerri Rodrigues, despacha lá para a frente, vai tentar ganhar o Benchimol, vai na raça o Benchimol, mas muito bem ali o Cáceres, a deixar curtinho, para a zona onde aparece o Matias Oliveira. Lá vai o Matias Oliveira, avança no terreno, deixa a bola agora ali para a zona onde aparece o Sanabria. Sanabria agora dá para Fede Valverde, aí está Fede, este agora deixa para o Guilherme Varela, vem por dentro Varela, constrói por dentro Varela, dá largura para Canóbio, aí está Canóbio, vai tentar inventar qualquer coisa, meteu mal, e agora Cabo Verde pode ir para a transição, atenção, bola para Ryan Mendes, rápido aí, ao Dinei Borges, a perder a baliza proibida do Dinei, não passou, espetáculo o Dinei, ainda Dinei, agora tenta fazer o gol da vida dele o Dinei. Tentou fazer o gol da vida dele, rematou do meio campo, na tentativa de surpreender o guarda-redes Muslera, mas muita personalidade dos jogadores cabo-verdianos, está a dar gosto, atenção, Telmo Marcanjo não está em boas condições físicas, está a cair no relvado, já se levantou, Cabo Verde está descompensada, pode ser perigoso, cruzamento, corte, grande defesa, vozinha, vai ser o gol, e é o golo do Uruguai! Novamente ela, Maxi, Super Maxi Araújo.
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0: Da Celeste do Uruguai. Telmo Arcanjo ficou caído e descompensou completamente a defesa. Está lesionado o Telmo. O que é certo é que o Uruguai chega ao golo do empate. O jogador do Uruguai até estava a ajudar ali o Telmo Arcanjo numa queimbra. Era o Vinas, mas depois largou por completo. O Telmo não julga se a seleção estava no ataque. Cruzamento para a área, cabeceamento de Bentancur, a bola bate no poste e depois Maxi Araújo à ponta de lança a fazer o golo. Peixinho da Maxi, está feito o empate. Uruguai 1, Cabo Verde também 1.
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0: 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Dirias é Telmo Arcanjo. Foi anjinho com a seleção do Uruguai.
2: Exatamente.
0: A atacar. E tudo bem que pronto estava lesionado, mas há momentos e momentos para um jogador pedir assistência.
2: Em situações como esta não se pode facilitar sequer. E acabou por facilitar aqui Telmo Arcanjo a deixar descompensada a defensiva de Cabo Verde e acaba por pagar bem cara nessa fatura de facto ficar-se impávido e sereno. Arcanjo, que estava também ali em dificuldades físicas, só que lá está. Nestes momentos, Abna tem que estar todos unidos para Abna, de facto, impedir Abna algo que seja de facto mau para Abna, a sua equipa, e acaba neste momento por num ataque o Uruguai aproveitarem muito bem, ter aqui um sentido de oportunidade, sabendo que estava Abna com menos uma peça, menos um homem, a seleção de Cabo Verde, para Abna conseguir chegar aqui ao empate. Lá está, Abna, aplicaste a expressão que Abna que melhor se adequa a ser anjinho este jogador da seleção cabo-verdiana.
0: É verdade, Zé, Cabo Verde, que ainda tem um jogo inteiro pela frente, mas o Uruguai a chegar ao golo do empate da seleção do Uruguai, com minuto 45, mais 5 de compensação, Uruguai 1, Cabo Verde também 1.
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0: Um grande abraço para toda a gente que nos ouve. O jogo que ainda não retomou. Agora sim, depois do golo apontado para o Maxi. Agora sim, o jogo a retomar novamente. Mais 5 de compensação. Empata uma bola entre a seleção do Uruguai e também a seleção de Cabo Verde. Um empate que mesmo assim é bom para Cabo Verde. Mas lá está, ainda há muito jogo pela frente. Ainda há muito para acontecer. E a ver, vamos.
2: Aliás, Walter, as nossas apostas foram um empate com Espanha, empate com Uruguai e vencer a Arábia Saudita.
0: Exatamente. São essas as nossas apostas. A ver, vamos, se realmente isso se concretiza. Esperemos que sim. O Cabo Verde vença já hoje. Bola para Ryan Mendes. Este agora dá para trás. Ali para a zona onde aparece o Steven Moreira. Jamina Monteiro, bem jogado. Ryan Mendes, espetáculo. Tem espaço. Cabo Verde agora pode progredir no terreno. Bola agora no lado esquerdo. Ali para Sidney Lopes Cabral. Avança Lopes Cabral. Faz agora ali uma finta, deixa para trás ali para a zona da pressa. Jamiro Monteiro agora vira o jogo lá para o lado direito com muita força este passe do Jamiro Monteiro. Parece-me que o Telmo vai entrar novamente na partida. Exatamente, aí está a entrada de Telmo Arcanjo. Parece-me que vai testar, não sei até que ponto é que vai ou não continuar o Telmo Arcanjo nesta... Aliás, se vai continuar para a segunda parte, a ver, vamos. Bola para a seleção do Uruguai, ali para a zona onde aparece o Garté. O Garté agora mais à esquerda dá para Sanabria. Sanabria agora para Maxi Araújo. Maxi para trás agora para Sanabria. Aí está Sanabria. Atenção a Maxi. Dois jogos deste Mundial, dois golos. Está a voar. Rogério Salvador, tu como sportinguista, achas que vão bater a nota a Maxi Araújo ou nem por isso? Um jogador que fez também uma grande temporada na equipa do Sporting, que está a voar neste Campeonato do Mundo de 2026. Bola para o Uruguai, bola para a zona onde aparece ali o Maxi, grande área, Maxi, cruzamento, corta bem Lenini e depois despacha para a frente, não, finta, agora sim a despachar o Kevin Lenini, ele que marcou um grande golo, o primeiro golo das histórias mundiais de Cabo Verde. É um autêntico golaço de Lenini. Olha o Uruguai, atenção, a bola vai lá para a área e fica a pedir o quê? Fica a pedir penalti. Ali o jogador do Uruguai, no lance com o Dinei Borges, foi o Vinas. O árbitro manda esperar. Mas não parece que está a mandar esperar na possibilidade da existência de uma grande penalidade. O Adriano Delgado, que diz, fala diretamente da Ilha de São Vicente. Se Cabo Verde vencer o jogo, vaticina que amanhã será feriado. Por aqui um grande abraço para ti, Adriano Delgado, também para a Ilha de São Vicente, para a Pedra da Rolada, um grande abraço para também todos os cabo-verdianos. Bola para a seleção do Uruguai, bola para o Maxi, vai encarar Maxi, ainda Maxi está numa forma extraordinária, cruzamento lá para a área, corta Cabo Verde, estamos a 10 segundos a terminar esta primeira parte, aguenta Cabo Verde este empate a 1 até ao intervalo, que pode ser benéfico, pode ser muito bom. Atenção, bola agora colocada já lá na área, cabeceamento, vai ser o golo, e é o golo do Uruguai, Canóbio a fazer o 2-1 para a seleção do Uruguai. Tudo muito fácil para a Celeste, que faz o segundo no Hard Rock. Gol!
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0: Golo! Uruguai! Canóbio! A fazer o golo da seleção uruguaia no último suspiro da primeira parte. Eis que a seleção celeste chega ao golo da reviravolta, cambalhota no marcador, passe longo de Matias Oliveira, cabeceamento numa primeira instância de Maxi. Bem, Maxi está a partir a louça toda este Mundial. Dois golos, uma assistência, grande passo de cabeça de Maxi, e Canóbio só teve que encostar para o fundo da baliza. Uruguai 2, Cabo Verde 1.
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0: 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Atenção, Cabo Verde, se vencer a Arábia Saudita, pode muito bem passar nos 8 melhores terceiros. Mas ainda há muito jogo pela frente e Cabo Verde ainda pode chegar ao gol do empate. É preciso essa reação no tempo de intervalo. Bola para a seleção do Uruguai. Parece-me que o árbitro vai dar aqui mais uns segundinhos devido ao tempo que se perdeu ali com o Telmo Arcanjo no momento da lesão. E é verdade, Bruno Silva, foi mesmo ali nos últimos segundos que o Uruguai conseguiu então remontar na primeira parte no Hard Rock Stadium em Miami. Bola para a seleção do Uruguai. Agora vai fazendo posse de bola. Bola ali para Guilherme Oliveira. Esta agora deixa para Canóbio. Canóbio agora dá curtinho. Corta bem ali o Lopes Cabral. Vamos ao lançamento para a seleção do Uruguai. Bola para trás. Ali para a zona onde aparece o Guilherme Oliveira. Agora o Uruguai sente-se mais à vontade, mas Cabo Verde tem que reagir. Vamos embora. Bola para a frente. Ali para o Telmo Arcanjo. Tenta passar o Telmo. Tenta inventar uma jogada como fez no lance do livre, que depois deu o golo. Bola para Lenini. Este agora abre mais à direita ali para a zona onde aparece Tiver Moreira. Já meteu mais à frente ali à procura de Jamiro Monteiro. Vai para as mãos de Moslara. A primeira parte vai terminar. Não tarda nada. Bola para a seleção do Uruguai. E aí está. Tempo de intervalo em Miami. Uruguai 2, Cabo Verde 1.
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2: 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E chega ao final a primeira parte deste duelo entre Uruguai e Cabo Verde, contra todas as expectativas daquilo que tínhamos visto durante estes primeiros 45 minutos. Cabo Verde sai em desvantagem por 2-1 diante da seleção do Uruguai. E parece-me uma desvantagem completamente imerecida, tendo em conta naquilo que foi capaz de fazer a seleção cabo-verdiana neste primeiro tempo diante da seleção uruguaia. Mas vamos por partes, olhando naquilo que foram os principais dados durante esta primeira metade, mais posse de bola para o Uruguai, 66% contra 34% da formação de Cabo Verde, 11 remates da seleção uruguaia, se bem que desses 11, 2 enquadrados baliza e acabaram por dar 2 golos. Já na Cabo Verde apenas rematou por 2 ocasiões e dessas 2 vezes acabou por contar como golo, a marcar de livre direto, que fez a diferença na Kevin Pina aos 21 minutos e a dar vantagem na altura à seleção de Cabo Verde. Mas no inspirado do Maxi Araújo aos 44 minutos e Agostinho aos 45 mais 5 acabaram por dar a cambalhota no resultado para a seleção do Uruguai. Ainda que tenha tido mais posse de bola, mais remates e mais pontapés de canto, Cabo Verde parece-me acabou por ter aqui as situações mais claras e por aquilo que fez, Cabo Verde não merecia claramente estar em desvantagem nesses primeiros 45 minutos, Walter.
0: É, de todo. Não merecia mesmo. Uma boa primeira parte da seleção cabo-verdiana. Um coletivo muito forte, uma ideia de jogo muito bem definida. Jogadores a divertirem-se dentro do relvado. De facto, muita espetacularidade. É certo que o Uruguai, sempre com mais bola, as estatísticas indicam isso. É certo que o Uruguai, sempre com mais capacidade de estar mais vezes no seu meio campo ofensivo. Mas Cabo Verde, diria, bem mais tranquila em vários momentos do jogo. Infelizmente a seleção do do Uruguai acabou por fazer o 2-1, mas lá está, ainda há muito jogo pela frente, ainda há muito para acontecer, e Cabo Verde realmente tem que se manter, o grupo tem que se manter unido, o grupo tem que continuar a acreditar que ainda é possível, mas lá está, o Uruguai, lá está, o primeiro golo é claramente um erro colossal do Telmo Arcanjo. Acredito que estivesse com imensas dores, acredito que naquele momento o melhor para o Telmo seria realmente a assistência médica, mas o adversário tinha a posse de bola, estava a partir para o ataque, e diria que o Telmo acabou por ser anjinho por ter ficado a pedir a assistência. De qualquer das formas, esta seleção cabo-verdiana, com muita capacidade no seu momento defensivo, há que dizê-lo, só que depois lá está, o Uruguai acaba por fazer 2 golos de forma muito simples, a verdade é essa, tudo muito simples, principalmente o segundo golo, pareceu realmente tudo muito fácil, diria que Cabo Verde, lá está, não é que tenha adormecido, porque não adormeceu, nota-se que os jogadores são extremamente ligados,

0: Lá está, do outro lado também está uma seleção com qualidade, há que dizer. Nota aqui para Maxi, que está a fazer um grande Mundial. O Rogério Salvador que diz, Maxi é um jogador que enche as medidas, poderia jogar num tubarão europeu, por isso podia ter evitado marcar aos tubarões. Agora aqui o Rogério Salvador também a brincar aqui com um trocadilho. Grande jogo de Maxi, mais uma vez. Está a ser Maxi Araújo a carregar por completo esta seleção do Uruguai neste campeonato do mundo, sem dúvida alguma. Está a ser Maxi quem está a carregar o Uruguai. Obviamente que o Uruguai é muito mais do que Maxi. Estou a gostar também muito de Canobio, o jogador que marcou o segundo golo. O próprio Ugarte, que também na primeira fase de construção está a ser muito importante. Agora lá está, para esta segunda parte, claramente que Cabo Verde tem que acreditar que é totalmente possível. Porque é, a verdade é essa. É totalmente possível a Cabo Verde conseguir chegar ao gol do empate e, porque não remontar, obviamente que será difícil, mas estou a dizer o contrário, naturalmente que será bastante difícil que isso aconteça. Agora vamos ver o que é que a seleção cabo-verdiana pode fazer. Será também importante que os jogadores continuem ligados ao jogo e que não deixem de acreditar, porque um empate deixa Cabo Verde totalmente dentro da passagem à próxima fase, e uma derrota também, porque Cabo Verde, o empate contra a Espanha deixa a seleção cabo-verdiana com um balão de oxigênio.
1: E sobretudo é esse balão de oxigênio que Cabo Verde terá que se agarrar, nomeadamente para os segundos 45 minutos, porque a primeira parte não foi má de todo, foi uma grande primeira parte da seleção cabo-verdiana, apesar de estar em desvantagem por 2-1 diante da seleção do Uruguai. Kevin Pina, aos 21 minutos, acabou por aumentar-se deu nessa mexida, a primeira mexida no marcador, aos 21 minutos, e depois na Maxi Araújo aos 44, assim como também na Agostinho aos 45+5, acabaram por dar a cambalhota no resultado e essa vantagem para na formação do Uruguai. Daqui a poucos instantes já iremos voltar para no segundo tempo, olhamos também para naquilo que são os resultados, nomeadamente durante o dia de hoje, ainda nós temos dentro do domingo, ainda por um minuto, 23:59, fora damos conta então dos resultados que se foram registando ao longo do dia, desde logo começando por esses jogos da madrugada, onde tivemos então essa divisão de pontos, esse empate entre Equador e Curaçao. Já na Tunísia, acabou por sofrer aqui derrota pesada por 4-0 diante da seleção do Japão. A Espanha, para nas contas deste grupo H de Cabo Verde, bateu por 4-0 na seleção da Arábia Saudita, será na última adversária de Cabo Verde nesta na fase de grupos deste Mundial 2026. E a seleção da Bélgica acabou por desiludir, com expulsão pelo meio, acabou por empatar sem golos diante da seleção do Irão. Destaque também para neste jogo, que começou às 11 da noite, para já no Uruguai 2, na Cabo Verde 1. E vamos também aos dados estatísticos relativamente a esta na primeira parte. Vamos então a números relativamente a esta na primeira metade, com maior posse de bola, 65% contra 35% de posse de bola da na seleção de Cabo Verde. Já na seleção do Uruguai foi mais rematadora durante os primeiros 45 minutos, conseguido 11 remates durante esta na primeira metade contra apenas 2 na seleção de Cabo Verde. E esse no registro feito quer por uma, quer por outra seleção durante os primeiros 45 minutos. E destaque também para nos pontapés de canto, onde na seleção do Uruguai acabou por ter 4 pontapés de canto contra apenas 1 pontapé de canto convertido pela na seleção de Cabo Verde. São estes os números relativamente a esta na primeira metade entre Uruguai e a seleção de Cabo Verde. Recordar que madrugada dentro temos mais no futebol. Para nas contas do grupo da Bélgica, que hoje acabou por empatar sem golos diante do Irão, temos outra partida deste mesmo agrupamento, com o encontro marcado para nas 2 da manhã entre Nova Zelândia e Egito. Já no dia de segunda-feira, para além desse duelo de madrugada dentro, temos ao final do dia, às 6 da tarde, Argentina-Áustria, e às 10 da noite o duelo entre a França e Iraque. São então as partidas que estão marcadas para este dia de segunda-feira. Recordar ainda, madrugada de terça-feira, temos à 1 da manhã Noruega, Senegal, às 4 da manhã Jordânia, Argélia, e depois ao final da tarde, grande destaque para esse duelo entre Portugal e Uzbequistão, às 9 da noite temos também embate entre Inglaterra e Gana. E já na madrugada de quarta-feira, temos na Panamá, na Croácia, à meia-noite e às 3 da manhã, Colômbia, na República Democrática de Congo. São estes os próximos jogos que vamos acompanhar com relato na Primeira Rádio Desporto. E principal foco nesta altura para perceber aquilo que Cabo Verde poderá fazer diante da seleção do Uruguai. Relativamente à seleção portuguesa, hoje concretizou mais um treino de preparação para esse segundo embate desta competição, desta fase de grupos do Mundial 2026. E hoje o porta-voz do grupo de trabalho foi mesmo Francisco Conceição, ele que destacou a qualidade da seleção do Azerbaijão, mas garantindo que ele próprio está em claras condições para poder ajudar a seleção a conseguir um bom resultado perante a seleção com a Uzbek, esperando, obviamente, que Portugal consiga corrigir os erros cometidos nessa primeira jornada diante da República Democrática do Congo. Francisco Conceição demonstra-se nesta altura confiante para aquilo que Portugal poderá fazer diante da seleção Uzbek.
2: Isto é uma equipa que, com uma linha de 5, com um treinador italiano que eu também conheço, acho que fazem da parte defensiva o seu elo mais forte. E a nós cabe-nos criar oportunidades, chegar à área, rematar a baliza, tentar fazer o máximo possível para destabilizar aquilo que é a defesa do Uzbequistão. Chegamos o mais longe possível. Temos qualidade para isso, mas temos que demonstrar dentro de campo. Não adianta pensar mais à frente se não conseguirmos ganhar estes jogos da fase de grupos. Individualmente sou sempre mais um para ajudar, quer jogo 10 minutos, quer jogo 90, estou aqui para ajudar a seleção ao máximo possível, estou a realizar um sonho que é representar o meu país na maior competição do mundo, e por isso podem esperar de mim o máximo, quer seja em 10 minutos ou em 90.
1: Francisco Conceição, que desde logo acabou também por assumir que existe qualidade do lado da seleção do Uzbequistão e que Portugal terá que contrariar essa mesma qualidade, assume que a equipa quer ganhar e o foco está precisamente em provar esse favoritismo dentro das quatro linhas.
2: Querem mostrar que têm qualidade e capacidade para se debater com as melhores seleções do mundo, é o que eles vão tentar fazer. Nós temos que igualar essa vontade que eles têm de fazer uma boa figura, temos que igualar a atitude. Acho que isso não tem faltado, temos é que melhorar naquilo que foi a qualidade e executar aquilo que é o nosso plano para o próximo jogo a 100% para sairmos lá vitoriosos. Antes de dar uma resposta, é mostrar a nós mesmos que temos capacidade para reagir a momentos difíceis, porque todas as equipas que já foram campeões mundiais tiveram que passar por esses momentos. E nós queremos que este momento passe rápido e é já com este próximo jogo com o Uzbequistão.
1: Desde logo, Francisco Conceição falou também sobre nessa entrada em falso por parte da seleção das esquinas nesta competição e garante que se os adeptos se sentem tristes, mas os jogadores que acabam também por sentir essa frustração de um resultado não conseguido.
2: Como deve imaginar, acho que não correndo bem, somos os primeiros a sentir isso mesmo. Acho que não há ninguém pior que nós nesse momento quando as coisas não correm bem. Acho que é mais isso, porque sentimos na pele aquilo que é o nosso trabalho, não foi feito da melhor forma nesse sentido. Mas a pressão, como disse, acho que está presente. Acho que todos nós estamos habituados à pressão, jogamos todos em grandes clubes e a pressão vai sempre existir. Estamos habituados a isso, sabemos que não correndo bem vai sempre haver mais pressão, mais críticas. Cabe-nos a nós a melhor forma de dar resposta no próximo jogo. Mostrar qualidade, ganhar e seguir o nosso caminho.
1: E para esta segunda partida, a garantia dada por Francisco Conceição é que os erros cometidos na primeira jornada diante da República Democrática do Congo foram analisados e corrigidos para neste segundo embate agora diante do Uzbequistão.
2: O nosso futebol é sempre muito ofensivo, aliás, acho que temos jogadores para fazer este tipo de futebol. Acho que não executámos bem o plano que tínhamos para o jogo e cabe-nos a nós saber lá está, da forma que jogámos não foi a melhor, já sabemos o que é que erramos e tentar corrigir isso para o próximo jogo. Dar aquilo que é as palavras do Presidente do Futebol Clube do Porto, lá está, é a opinião dele, não cabe a mim comentar isso. No Mundial o erro tem de ser mínimo, não conseguimos ganhar o primeiro jogo, claro que não estamos com... Acho que estamos com faca nos dentes porque temos que ganhar este segundo jogo obrigatoriamente. Também para fazer jus àquilo que é a nossa qualidade. Temos qualidade para ganhar o próximo jogo, vamos tentar demonstrar isso dentro de campo, melhorar o que temos a melhorar, que não correu tão bem no primeiro jogo, e se estivermos todos com a atitude que tivemos do primeiro jogo e melhorar a qualidade, acho que conseguimos ganhar.
1: Já no que diz respeito às críticas feitas a Cristiano Ronaldo, Francisco Conceição dá também a garantia de que a equipa joga num coletivo e não apenas para no capitão Ronaldo.
2: O Cristiano, com a sua qualidade de fazer golos, acho que não há ninguém como ele nesse capítulo, e nós não temos essa obrigação, essa necessidade de lhe passar a bola. Eu, por exemplo, falo por mim, eu passo a bola para quem, para quem acho que naquele momento está melhor desmarcado. Não é que tenha tempo para pensar quem é que está, qual é a cara do colega que está ao meu lado, não. Acho que fazemos tudo por instinto, fazemos tudo, são milésimos de segundo, não há tempo para isso, e claro que o Cristiano está aqui para ajudar como qualquer outro jogador da seleção.
1: Análise feita por Francisco Conceição, ele que foi o porta-voz da seleção portuguesa durante este dia de domingo, quando Portugal voltou a fazer um treino de preparação para esse embate diante da seleção do Uzbequistão. Nesta altura, tanto Uruguai como Cabo Verde já se preparam para subir novamente dentro das quatro linhas para a segunda metade desse duelo entre a seleção uruguaia e a seleção cabo-verdiana. Uma primeira parte com três golos, na primeira abriu ativo na Cabo Verde. Uruguai acabou por dar a cambalhota no resultado e para já vai vencendo por 2-1 a seleção de Cabo Verde, num estádio repleto, um estádio cheio, com muito apoio para ambas as seleções. Onde fica também esse sentimento agridoce de uma seleção de Cabo Verde que até teve uma boa prestação durante estes primeiros 45 minutos. Marcou primeiro, mas depois acabou por permitir essa cambalhota no resultado para a seleção uruguaia. Vamos perceber aquilo que nos vai dar estes segundos 45 minutos e nessa expectativa da reação de Cabo Verde perante uma seleção do Uruguai que em poucos minutos virou este resultado, Walter Rocha.
0: Exato, em poucos minutos, em 2, 3 minutos, acabou por ser suficiente para o Uruguai conseguir virar este resultado. Jogadores já dentro do relvado e agora lá está Cabo Verde, sem dúvida alguma que tem que acreditar que é possível, tem que acreditar que dá para empatar, dá para virar, mas acima de tudo dá para empatar, é o primeiro passo, depois sim é que se deve pensar na vitória. E este grupo já deu para ver que é muito unido, este grupo já deu para ver que vai fazer de tudo para chegar ao gol do empate. Há já uma alteração, Telmo Arcanjo, ele que lá está, acabou por ficar caído no relvado no momento em que o Uruguai atacava e que acabou por chegar ao golo, para a entrada do Leroy Duarte, um jogador diferente, sem dúvida alguma. O Leroy acaba por ser um médio mais combativo e que também acaba por ser preciso para este tipo de jogo, porque Cabo Verde também tem gente que chegue para a criatividade. Vai começar a segunda parte no Hard Rock em Miami. O Uruguai em vantagem, venha daí ouvindo Gol FM para os segundos 45 minutos. É a seleção do Uruguai quem vai começar com a bola nesta segunda parte. Vai atacar para a baliza norte, Cabo Verde vai atacar para a baliza sul. Começa o segundo tempo.
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0: Começa a segunda parte entre a seleção do Uruguai e também de Cabo Verde. Bola para a seleção uruguaia, ali para a zona onde aparece o Sebastián Cáceres. Este agora a deixar ali mais ao meio para Fede Valverde. Combina agora um pouco mais à direita ali para Bentancur. Bentancur agora para trás a deixar ali para Matias Oliveira. Oliveira agora a colocar ali mais atrás ainda para Sebastián Cáceres. Cáceres vai olhando para a frente, pode agora colocar a bola do lado esquerdo ali à procura do Sanabria, vai tentar ganhar Maxi, mas a bola vai diretamente para fora. Lançamento de linha lateral para a seleção de Cabo, não, do Uruguai. É para a seleção do Uruguai este lançamento. O lançamento vai ser efetuado ali por Sanabria, aí está, já lançou, já deixou para trás ali para a zona onde aparece o Matias Oliveira. Matias Oliveira agora para trás a deixar ali para o Ugarte, pica a bola do Ugarte ali à procura de Maxi. Maxi combinou bem jogada, atenção, tira bem a seleção de Cabo Verde, bola para fora das quatro linhas, lançamento de linha lateral para a seleção do Uruguai. Entrar com mais bola neste início de segunda parte, como também já se perspectivava. Cabo Verde lá está, terá que ser uma seleção à procura de partir para à procura das transições, tal como aconteceu na forma como ganhou o pontapé de livre, uma grande arrancada de Telmo Arcanjo, ele que saiu lesionado, o Telmo, para a entrada do Deroy Duarte. Bola para a seleção do Uruguai ali para Bentancur, vem para dentro Bentancur, joga agora para trás ali para Manu Ugarte. Manu Ugarte agora a combinar ali para a zona onde aparece o Sebastián Cáceres, este agora deixando na esquerda, bem jogado Sanabria ali para o Fede Valverde, ainda Fede tenta passar, não consegue, ganha bem a seleção de Cabo Verde ali para trás, o Pico Lopes despacha lá para a frente, a bola vai diretamente para fora, lançamento de linha lateral para a seleção do Uruguai. Lançamento para o Uruguai. 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Conto consigo para mais uma partida da madrugada deste Campeonato do Mundo 2026. Olha o cruzamento lá para a área. Afasta-se Nino Lopes Cabral. A bola vai chegar ainda ali para a seleção do Uruguai, que prefere deixar sair. E vamos ter lançamento. Vamos ter lançamento de linha lateral para a seleção do Uruguai, lançamento já efetuado. Bola agora para Matias Oliveira, este deixa agora no lado direito ali para a zona onde aparece o Guilherme Varela, pica a bola o Guilherme Varela, tenta passar ali o Canóbio, não consegue, recupera Cabo Verde, quer ter a bola agora Cabo Verde, pode partir para a frente, não consegue, recupera bem novamente a seleção do Uruguai, bola agora para trás ali para a zona onde aparece o Ugarte. O Ugarte agora estica na direita, ali para a zona onde aparece o Sanabria, aliás Guilherme Varela, bola para Manu Ugarte, este agora deixa mais à frente ali para Canóbio, o autor do segundo gol do cruzamento, e vai dar canto para o Uruguai. O Uruguai entra com a corda toda. A seleção do Uruguai. Vamos ter um pontapé de canto à direita para a seleção comandada por Marcelo Bielsa. Vamos então a essa bola parada por parte da seleção Celeste, à procura desse 3-1, aí está Maxi Araújo, já fez um gol e uma assistência. Maxi parte para a bola, tira bem a seleção cabo-verdiana, bola vai sobrar para Cabo Verde, mal passa ali do Guilherme Varela, bola vai diretamente para fora e vamos ter lançamento de linha lateral para a seleção de Cabo Verde, tenta ter bola a seleção cabo-verdiana. Lançamento de linha lateral para Sidney Lopes Cabral. Aí está Lopes Cabral a colocar a bola mais à frente. Volta a ganhar o Uruguai. A bola fica ali a saltitar. Tenta ganhar Vinas. Não consegue calcanhar. Bem jogado Jamiro Monteiro. Já deixou Ryan Mendes novamente para a frente ali para Jamiro Monteiro. E o árbitro diz que há falta. Exatamente. Também me pareceu falta sobre Jamiro Monteiro. Vamos então ao pontapé de livre para a seleção de Cabo Verde. Agora ali um bate-boca entre o Dinei Borges e o ponta-de-lança Federico Vinas. Um grande abraço para quem nos ouve no canal do YouTube da Gol FM, na rádio MFM, em Angola, Luanda, pois também em Moçambique, na Guiné-Bissau. Um grande abraço ao Campeonato do Mundo, o seu estado mais puro. Bola para a seleção de Cabo Verde, bola para o Lopes Cabral. Acaba depois por cair, recupera bem Maxi, é de facto um autêntico trator este Maxi Araújo, de facto um jogador que contagia qualquer equipa, qualquer jogador. É impressionante a energia inesgotável de Maxi, Super Maxi Araújo. Vamos ao pontapé de livre para a seleção de Cabo Verde, já batido, bola metida na frente, Cabo Verde para já ainda não entrou no jogo, e depois também lá está, Zé, não sei se também tens essa sensação, é que Cabo Verde pela primeira vez neste Mundial está obrigado a ir para a frente à procura do empate, porque contra a Espanha o contexto era favorável, até sofrer o 2-1, o contexto de Cabo Verde neste jogo também era favorável, agora tem que se expor, tem que arriscar mais.
1: Exatamente, enquanto que diante da Espanha as coisas estavam equilibradas e estavam empatadas, e portanto Cabo Verde poderia de facto aqui tentar esse equilibrar de balanças, aqui tem obrigatoriamente que partir para no contra-ataque, correr alguns riscos e sobretudo tentar chegar com eficácia na baliza na adversária, porque só assim poderá de facto almejar a conquista de pontos, uma vez que está em desvantagem, é a primeira desvantagem que se encontra neste Mundial 2026. e, portanto, conforme dizias e bem, e é também aqui um bom ponto para a análise, a forma como o Cabo Verde se vai comportar neste tentar equilibrar as contas defensivamente e tentar também chegar com perigo e marcar a nível de ataque para a de facto conseguir lutar pelo resultado, Walter.
0: Minuto 52 no Hard Rock em Miami, Uruguai 2, Cabo Verde 1.
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0: Bola para a seleção do Uruguai, ali para Manu Ugarte. Aí está o Ugarte, volta para trás, combina agora ali para a zona onde aparece Matias Oliveira. Oliveira agora vai avançando do terreno, joga agora de trivela ali para o Bentancur. Bentancur agora mais à direita, a colocar em Guilherme Varela. Varela agora para trás, a deixar ali para a zona onde aparece o Matias Oliveira. Aí está Oliveira, está com muita calma esta seleção do Uruguai, é normal, está em vantagem, vence por 2-1, bola para Matias Oliveira, está agora na direita com muita força, mesmo assim, chega Sebastián Cáceres, ele agora a combinar ali com o Guilherme Varela, este deixa para Manu Ugarte, pontapé muito forte de Manu Ugarte, diretamente para fora, pontapé de rede para a seleção do de Cabo Verde. Pontapé de rede para Cabo Verde, um grande abraço para toda a gente que nos acompanha nesta transmissão mundial ouvindo o FM, um abraço para o Paulo Rodrigues, para o Wolfwick, para a Carla Alexandra, para o MMU, para a Ritz, para literalmente toda a gente que nos ouve. Bola para a seleção cabo-verdiana, ali com Vozinha, aí está o homem do momento, Vozinha, a pontapé, a bola para a frente, recupera a seleção do Uruguai, aliás, e pode ir com algum perigo, bola para Fede Valverde, este agora a deixar ali no lado esquerdo para Maxi Araújo, Maxi para trás, a colocar agora para o Sanabria, Sanabria agora mais atrás ainda, para a zona onde aparece o Matias Oliveira, Matias Oliveira, agora a tocar curtinho com Sebastián Cáceres, Cáceres agora para Guilherme Varela, Varela agora a deixar ali para Agostinho Canóbio, o autor do segundo golo. Bola agora ali para a zona onde aparece o camisola número 16, o Matias Oliveira, aliás, bola mais para trás para Muslera, está com muita tranquilidade Cabo Verde neste início de segunda parte. Bola para a seleção cabo-verdiana, bola agora a ser jogada ali para a zona onde aparece o Muslera. O Muslera agora a deixar ali um pouco mais atrás para o camisola número 5, o Manu Ugarte. Manu Ugarte, ex-jogador do Sporting, vai fazendo o seu jogo de forma muito, muito, muito tranquila, sem dúvida alguma. Minuto 55, Uruguai 2, Cabo Verde 1.
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0: Bola para a seleção de Cabo Verde ali com Vozinha. Está o camisola número 1. Aí está a vozinha, agora deixa curtinho ali para a zona onde aparece o Dinei Borges. Tem que acreditar, Cabo Verde, que realmente é possível ainda chegar ao empate. Bola para trás, ali para a zona onde aparece o Sebastian Cáceres. Cáceres a deixar ainda mais atrás para o Vozinha. Aí está a camisola número 1, o homem do momento. Quem é que não conhece o Vozinha no mundo do futebol? Ninguém. Passou de 50 mil seguidores para 10 milhões. Uma loucura. Vozinha fez uma grande partida contra a Espanha. Agora Cabo Verde vai para a frente. Já passou Benchimol. E há falta, senhor árbitro. Atenção ao livre. Ponta, pé de livre para Cabo Verde, sai amarelo para Matias Oliveira. Cartão amarelo para Matias Oliveira. E vamos então ao ponta, pé de livre para a seleção de Cabo Verde. Este até é bem mais perto em relação ao primeiro golo. Muito bem Benchimol, bom trabalho do ponta de lança. Muito bem a forma como dominou e girou. Vamos embora, Cabo Verde. Acredita, Cabo Verde, pontapé de livre para os Tubarões Azuis. Para já duas alterações. Sai Benchimol, entra Dylan Livramento, parece-me. Jogador do Casa Pia. Dylan Livramento. Bom jogo de Benchimol, lá que diz ele. E sai também o Guerri Rodrigues. Exatamente, para a entrada do Hélio. Exatamente. Sai Benchimol e Guerri Rodrigues. Para a entrada do Dylan. Não. Para o Nuno da Costa, aliás. É o Nuno da Costa quem entra. E o Hélio Varela também. Duas alterações para a seleção cabo-verdiana. Atenção ao livre. Querem ver? Querem ver mais um de livre? Minuto 59. Sidney Lopes Cabral. É um especialista, Lopes Cabral. É um livre no lado esquerdo. Um pouco descaído para a direita. Lopes Cabral ou Jamiro Monteiro. Ponta, pé de livre para Cabo Verde. Vai bater. Jamiro atirou contra a barreira. Que pena. E depois a bola bate em cheio no Manu Ugarte, que fica caído no relvado. Mas vamos ter lançamento para a seleção cabo-verdiana. Atenção que o Lopes Cabral é um especialista. Quem acompanhou a Primeira Liga Portuguesa sabe muito bem da quantidade de livres bem batidos que Lopes Cabral bateu enquanto jogador do Estrela da Amadora. Lançamento de linha lateral para Cabo Verde com Lopes Cabral, lado esquerdo, a efetuar o lançamento. Bola agora a ser colocada ali para a zona onde aparece o Jamiro Monteiro. Tenta passar Jamiro, perde a bola, recupera o Uruguai e vai ser assinalada agora uma falta a favor da seleção celeste, a favor da seleção sul-americana. O Uruguai que dá um passo importante, se vencer rumo ao apuramento, igual em pontos com a seleção espanhola, quando vamos ter um Espanha-Uruguai na última jornada. Quem vencer fica em primeiro. A Espanha, se empatar, mantém o primeiro lugar, devido aos golos marcados. E vamos ter também um Cabo Verde Arábia Saudita na última jornada. Mas as contas vamos deixar para o fim. Um abraço para o Diogo Pereira, herói da localidade de Picão, concelho de Castro Daire, distrito de Viseu. Um grande abraço, amigo Diogo. Minuto 60. Uruguai 2, Cabo Verde 1.
1: 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Voltamos novamente a esse show entre a seleção de Cabo Verde e na seleção do Uruguai, e tendo em conta que para já vai se mantendo esse duelo com vantagem para o Uruguai, Walter.
0: É exatamente isso, vantagem para a seleção do Uruguai por 2-1. Vai agora o Uruguai, ui, ui, ui, que erro, pode ser, vai ser a golo! Que prenda! Agradece o povo cabo-verdiano esta prenda, vinda diretamente do Uruguai! É golo de Cabo Verde! O golo do empate! Atlântico para o maior palco do futebol mundial. Cabo Verde volta a mostrar que o tamanho de um país nunca mede a grandeza dos seus sonhos. 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
0: Tubarões Azuis! É o golo empate em Miami! Que loucura! Que festa! Que erro da defensiva celeste! Mas não interessa! Conta para Cabo Verde! Golo de Hélio Varela! Entrou para marcar! Entrou para deixar os adeptos cabo-verdianos totalmente eufóricos! Minuto 62! No Hard Rock Stadium! Uruguai 2! Cabo Verde! Também 2!
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0: 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Olha, Cabo Verde vai novamente para a frente. Jamiro, rebata Jamiro! Por cima! Zé, que alma, que atitude tem esta seleção.
1: É completamente revigorada esta seleção de Cabo Verde nestes segundos 45 minutos. Na disposta, na decidida, na correr atrás do resultado. E, de facto, a aproveitar ali uma literal oferta por parte do Uruguai. E agora, Cabo Verde vai com tudo para na frente de ataque, para tentar voltar a colocar-se em vantagem nesta partida, Walter.
0: É verdade, acredita, Cabo Verde, acredita, Cabo Verde, acredita, acredita, acredita, acredita, acredita, Cabo Verde, volta a dizer... Porque é possível, vamos embora Tubarões Azuis, para a frente é que é o caminho, o sonho comanda a vida, carrega Cabo Verde. Um grande abraço para o Thomas Caetano pela doação, muito obrigado amigo Thomas, estamos juntos, grande abraço para ti, um ouvinte assíduo da Gol FM. Minuto 63, Cabo Verde em vantagem, aliás já era bom, jogo empatado é certo, mas...
1: Acredito, Walter, por este andar acredito.
0: Exatamente, exatamente, é bem possível. Marcou Hélio Varela, obrigado pela prenda, disse ele. Que erro, que erro, que erro do Matias Oliveira. O Muslera também totalmente errático. E lá para dentro marcou Cabo Verde. Um grande abraço para a Ritz, um grande abraço para a Carla Alexandra, para o Tomás Caetano, o Diogo Pereira Herói, que diz o quê aqui no chat do YouTube? Enquanto benfiquista não fico nada contente pela forma como o Lopes Cabral saiu do Benfica, porque acho que teve poucas oportunidades no Clube da Luz. Acho que o José Mourinho agiu mal neste processo. O Diogo Pereira Herói que ainda diz, o selecionador de Cabo Verde disse que não teve visão, que as equipas pequenas também brilhavam de vez em quando. Acho que foi qualquer coisa como isto, diz o Diogo Pereira Herói. Cabo Verde empatou, é o 2-2. Digam aí no chat do YouTube se acreditam que é possível. Olá, e o Duque está novamente presente. O Duque, grande abraço amigo Duque, outro ouvinte assíduo da Gol FM, grande abraço Duque. Vamos ter agora, vamos ao carimbo, minuto 65, Uruguai 2, Cabo Verde também 2.
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0: Grande jogo, diz o Ringo Nogueira, sem dúvida alguma. Atenção, Uruguai vai para a frente. Grande corte de Pico. A bola fica ali na zona da grande área. Atenção, pontapé vai sair, não sai. Corta Cabo Verde, ainda mexe. Perde Valverde. Cabo Verde agora pode partir para a transição. Atenção, bola colocada no lado esquerdo, mas não deu. Não deu. Cortou a seleção do Uruguai. Bola para a seleção celeste. Ali para Fede Valverde. Este agora vai deixar a bola para trás. Ali para a zona onde aparece o Matias Oliveira. Que prendinha do Matias Oliveira. Os cabo-verdianos agradeceram. O Carlos Almeida diz: meu Deus, nem sei o que falar. Carlos, Cabo Verde a demonstrar que tem realmente muita capacidade para estar entre as melhores, entre as seleções mais históricas do Campeonato do Mundo de 2026. Porque Cabo Verde, se não perder este jogo, vai fazer o segundo empate consecutivo, mas é muito mais do que isso. É a possibilidade de estar totalmente dentro dos 16avos de final e não só. É também o momento, ou seja, é também o facto de Cabo Verde não ter perdido, se não perder este jogo, contra duas seleções que venceram já o Campeonato do Mundo. Ah, pois é, não é para todos. Pontapé de canto para a seleção do Uruguai. Não há problema, Duque, em ter chegado só agora. Grande abraço. O Duque diz: vai Cabo Verde. O Paulo Rodrigues acredita Cabo Verde na vitória. Olha o pontapé de canto. É para a seleção do Uruguai. E pode ser perigoso. Aí vai Super Maxi. Bateu. Tira Cabo Verde. A bola vai ficar ainda ali a pingar. Está em fora de jogo, Maxi. Parece-me estar em fora de jogo. O árbitro diz que não há nada. Olha o Uruguai. Pode chegar ao golo. Bola do poste. E Vozinga. E o golo. Mas fora de jogo. Também pareceu, mas é... Outra vez Maxi a meter a bola dentro da baliza. Bem, está a carregar Maxi, por completo os uruguaios.
1: Maxi está completamente endiabrado e tem sido aqui, de facto, uma seta apontada à baliza defendida por Vozinha. Já por diversas ocasiões tentou, de facto, na converter. Esteve bem perto agora. Valeu fora de jogo para a seleção cabo-verdiana, que respira de alívio com esta infração. Mas, de facto, aqui o Uruguai, cada vez que sobe e chega-se perto da baliza de Vozinha, tem pressionado e de que maneira?
0: É verdade, mas este Maxi, que loucura de jogador. É que ele bate o canto do lado direito, a jogada continua e ele mesmo assim consegue aparecer no segundo posto para marcar, quando foi ele a bater o canto. Está em todo lado, o Super Maxi era hoje o golo que está no vídeo árbitro. Pareceu-me fora de jogo, muito sinceramente. Pareceu-me fora de jogo. Agora vamos ver qual será a decisão. Maxi, atenção, que pode bizar na partida e pode fazer o 3-2 para o Uruguai. A ver, vamos. Vai ao vídeo árbitro. E agora é que não era realmente nada positivo este gol de ser validado para o Uruguai. Nada positivo. A ver, vamos. Eu acho que fora de jogo é no primeiro momento da jogada. Com o Maxi, quando ele bate o canto e a bola volta para ele. Aí está, fora de jogo.
1: Pelo menos eu tinha ficado com a mesma sensação logo no primeiro lance.
0: Exatamente, deu para ver. Vamos agora ao tempo para os jogadores se hidratarem no Hard Rock Stadium. 2-2. E vamos ter alterações na seleção do Uruguai. Saída de Federico Vinas para a entrada de Darwin Núñez. E afinal, penso que não é para os jogadores se hidratarem, mas sim para as alterações. Esta é a indicação do árbitro, exatamente. E vai entrar o De La Cruz. Camisola 7, De La Cruz. Vai a jogo. A ver, vamos, quem é que saiu. Ainda não consegui ver. Na seleção cabo-verdiana saiu Kevin Lenini, o autor do primeiro golo de Cabo Verde. O primeiro golo da história dos cabo-verdianos. Um pontapé para a história. Um pontapé que vai ficar gravado nos livros da história do futebol. Kevin Lenini. Parece-me que sai chateado o Lenini. Não queria sair. Normal, faz parte. Entrada do Leroy Duarte. O irmão, curiosamente, do Leroy Duarte. Temos agora dois irmãos em campo. Minuto 70 no Hard Rock Stadium. Resultado está bom, o jogo está bom. Uruguai 2, Cabo Verde também 2.
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0: Agora sim, tempo para os jogadores hidratarem no Hard Rock Stadium. Empate a 2 entre Uruguai e Cabo Verde. Saiu o Ugarte. É o Ugarte quem sai para a entrada do De La Cruz. Há pouco não consegui ter a certeza. Portanto, entrada do De La Cruz. Um jogador que atua no Flamengo, o médio do Flamengo. Ele que até nem é dos titulares do Flamengo, até é um jogador suplente. E na seleção cabo-verdiana saiu Kevin Lenini para a entrada do Leroy Duarte. Há Darwin Nunes também agora dentro do relvado. E puxando aqui pelo Duque, visto que é um benfiquista, Duque. Sobre Darwin, o que é que tens a dizer sobre Darwin Nunes? A passagem dele no Benfica, o pós-Benfica, o momento atual da carreira de Darwin. Ele que à partida irá sair do Al-Hilal a custo zero. Até que ponto pode ser uma opção viável para o Benfica esta temporada? Como é que olhas para o ponta de lança uruguaio? Cabo Verde, vamos à estatística, vamos olhar para as estatísticas. Gols esperados, 1.96 para o Uruguai, 0.65 para Cabo Verde, 68% para o Uruguai, 32% para Cabo Verde. Temos 12 remates para o Uruguai, 6 para Cabo Verde, enquadrados, 2 para o Uruguai e 2 também para a seleção de Cabo Verde. Os cabo-verdianos a aguentarem, ouvinte Gol FM, não perca, conto consigo para esse Cabo Verde, Arábia Saudita, dia 27 de junho, à 1 da manhã, hora portuguesa. O jogo que pode colocar os cabo-verdianos nos 16avos de final. A ver, vamos, se isso irá acontecer ou não. Esperamos naturalmente que sim. Olhando também já para as próximas partidas, às 2 da manhã temos esse Nova Zelândia-Egito. Amanhã às 18 horas, Argentina-Áustria. 22 horas, França-Iraque. Depois da madrugada, terça-feira, 1 da manhã, Noruega-Senegal. E às 4 da manhã, Jordânia-Argélia. E depois, 18 horas, Portugal-Uzbequistão. Depois às 21, Inglaterra e Gana. Um tapete livre para a seleção de Cabo Verde. Minuto 73. Seleção cabo-verdiana a aguentar este empate. A aguentar e a jogar bem. Nem ao aguentar. O aguentar até nem é a palavra mais correta. Está a jogar bem a seleção de Cabo Verde. 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Ainda há muito para viver neste campeonato do mundo que está a ser completamente emocionante. Bola para a seleção cabo-verdiana, Vozinha, o homem do momento, despacha lá para a frente. Vai ganhar ali o Pico, patrão da defesa. Mal Pico, mas recupera muito bem Cabo Verde. Agora pode ir para a transição, atenção, bem jogado. Vamos lá Cabo Verde, bola para Jamiro Monteiro. Vem para dentro, ainda Jamiro, passou, soltou, bem jogado lá direito. Ryan Mendes, grande área, Ryan Mendes, cruzamento, ganha canto. Ganha canto a seleção cabo-verdiana, cortou Maxi Araújo. Vai para a frente Cabo Verde, acredita. Cabo Verde, a bola parada para os cabo-verdianos. O Duque diz: penso que Darwin é excelente para o futebol português, neste caso o Benfica. Teve uns altos e baixos, mas é jogador para boas equipas. Saiu, aliás, como disse há instantes, agora é que a transmissão está a dizer, está a demonstrar isso, a saída do Lenini para a entrada do Leroy Duarte. Pontapé de canto, vai ser ali cobrada pelo Jamiro Monteiro. Bate bem Jamiro, Jamiro bateu, o desvio, a bola sai ao lado. Vamos ter mais um canto, parece-me, mais um. Era o Pico, o Roberto Lopes, o patrão da defesa, quem já estava ali prontinho para tentar fazer o gol, ainda que, aliás, não cabeceou, foi o Bentancur quem cortou. Pontapé de canto para a seleção de Cabo Verde. Já lá vamos ao carimbo do minuto 75, canto para os cabo-verdianos. Agora é o Sidney Lopes Cabral quem vai cobrar, o ex-jogador do Benfica, é especialista nas bolas paradas. Vamos lá Lopes Cabral, vamos lá Sidney, olha o canto, batido, lá direito, bateu, corta a seleção do Uruguai. A bola vai ficar ainda na seleção cabo-verdiana. Jamiro Monteiro já meteu a bola para trás, bem jogada ali para a zona onde aparece o Hélio Varela, já meteu bem no lado esquerdo. Agora para o Deroy Duarte, para o Deroy, deixa para trás ali para a zona onde aparece o Dinei Borges, para trás agora para a Vozinha. Vamos ao carimbo, minuto 75, a 15 dos 90, Uruguai 2, Cabo Verde 2. Já lá vamos, atenção, a 20 Gol FM. Olha, Cabo Verde vai para o ataque, bola para Jamiro Monteiro, pode abrir na esquerda, passe de trivela a Ricardo Quaresma, bem jogado, já meteu ali para a zona onde aparece o Deroy Duarte, já meteu bem jogado. jogado. É ali para o Lopes Cabral, que adiantou em demasia a bola. Aliás, o Steven Moreira adiantou em demasia a bola. Agora sim vamos ao carimbo. Minuto 76, Uruguai 2, Cabo Verde também 2.
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0: Atenção, a Cabo Verde vai para o ataque, olha o cruzamento. Ninguém apareceu ali na zona do penalti. E agora Cabo Verde, aliás, o Uruguai vai para a frente ali com Canóbio, muito bem Dinei Borges. E ainda ganha lançando. Não, afinal é para o Uruguai, mas não sei não. O Dinei Borges não concorda, eu também não sei não se este lançamento realmente pertence ao Uruguai. Segue jogo na mesma, bola para Canóbio. Canóbio agora deixa para trás ali para a zona onde aparece o Guilherme Varela. Minuto 77, que jogaço, que jogão. Para já, Cabo Verde vai demonstrando que só uma seleção com muita alma consegue fazer história em campeonatos do mundo. Atenção ao Uruguai, bola picada. Atenção, bola para Darwin Núñez. Dominou ainda Darwin. Parece-me que fez falta Darwin, o árbitro segue o jogo na mesma. Está caído um jogador de Cabo Verde. Cabo Verde já se deu mal no primeiro golo quando ficou com um jogador caído. Atenção, bola para Bentancur. Bentancur deixa agora para trás, ali para a zona onde aparece o Matias Oliveira. Foi ele quem entregou a prenda para o jogador cabo-verdiano, para o Hélio Varela. Bola agora colocada, atenção, grande área. Darwin Núñez, bom movimento. Atenção a Darwin, perde. E agora Cabo Verde pode ir para a frente. Atenção, pode ir para a transição. Bola ali para o Nando da Costa. Já combinou muito bem ali com o Ryan Mendes. Já virou o jogo. Acredita Cabo Verde. Atenção, pode arrancar. Pode ir para a área. Grande corte. É verdade, foi grande corte. Ainda fiquei na expectativa com o árbitro, assim, lá se falta, mas também nada. E agora vai o Uruguai para a frente. Atenção, bola para o De La Cruz, pode ser perigoso. De La Cruz já deixou no meio, é para Darwin, já meteu no lado direito, bem visto. Atenção, cruzamento, segundo poste, bola ali para o cruzamento de Trivela. Corta a defensiva cabo-verdiana, tenta chegar ali o Nuno da Costa, não consegue. Bola sobra ali para o camisola número 16, o jogador da seleção uruguaia, o Bentancur. E depois agora ganha também uma falta, aliás, um pontapé de baliza, a seleção de Cabo Verde. Saída agora de Jamir Monteiro, sai Jamir Monteiro. Bom jogo também de Jamir, vai dizer, muito, muito bom este jogador, muita rotação, alta intensidade durante os 90 minutos. Vai entrar Yannick Semedo, ok, aqui é um jogador com pulmão autêntico. Conhecemos Yannick Semedo da Liga Portuguesa. Yannick Semedo, ele que atualmente joga no Farense, mas já passou também pelo Vizela e pelo Santa Clara. Conhecemos bem Yannick Semedo, é um bom jogador, um médio de transporte, um médio também com muita capacidade técnica. Portanto, lá está, Cabo Verde tem aqui um plantel muito interessante, sem dúvida alguma. Tic-tac, Gol FM, aguenta coração cabo-verdiano. Minuto 80, Uruguai 2, Cabo Verde também 2.
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0: Seleção do Uruguai, estamos a 10 minutos dos 90, bola para De La Cruz. O Uruguai insiste e não desiste, bola para Maxi Araújo, vai tentar ganhar o fundo do Maxi, cruzamento de Maxi, e o grande corte de Dinei Borges. Já lá estava Darwin Núñez para tentar empurrar a bola para o fundo da baliza. Bom corte, e vai haver mais uma alteração, vai ser o melhor jogador do Uruguai, mas também certamente esgotado, grande jogo da Maxi. Encheu o campo, como enche sempre, é um facto. para a entrada do jogador do América, o número 18, o Brian Rodrigues. Mas mais um jogaço de Maxi. Está a ser ele um dos melhores jogadores deste campeonato do mundo. Está taxativamente o melhor jogador da seleção do Uruguai. E volta-me a causar aqui estranheza Salazar não voltar a ser aposta para já. Digam-me vocês no chat, ouvintes Gol FM, o que é que acham do Marcelo Bielsa continuar a não apostar em Rodrigo Salazar em jogos que o Uruguai precisa de vencer. Arábia Saudita não meteu, para já minuto 82 também não, ainda não meteu, ainda que pode fazer mais duas alterações, é um facto. Mas digam-me aí no chat do YouTube o que é que vocês acham sobre esta decisão de Marcelo Bielsa de não colocar Salazar. O Miquel Salgado diz: aguenta Cabo Verde, Maxi é do outro mundo. Só podia, porque é do Sporting Clube de Portugal, é o que diz o Miquel Salgado no chat do YouTube. O Paulo Rodrigues diz: acho que devia apostar em Salazar. Pois, eu também acho que sim, já no primeiro jogo tinha achado isso, não apostar neste não me cabe na cabeça, muito sinceramente. Um jogador que esta temporada teve os números de Salazar, 28 jogos no campeonato, 16 golos, 5 assistências. Na Taça da Liga, 2 jogos, 1 golo, 1 assistência. Na Liga Europa, 15 jogos, 6 golos, 2 assistências. É o jogador uruguaio em melhor forma, diria, a par de Maxi, a par de Valverde, e que mesmo assim não é aposta. Agarra a Valzinha, tranquila Valzinha, 40 anos de idade. Agora Cabo Verde pode ir para a frente, bola para Ryan Mendes, lá vai capitão de equipa, perto no corpo a corpo com o uruguaio, e agora o Uruguai pode ir para a frente e pode ser perigoso. Atenção, bola para Fede Valverde, este já meteu ali para Brian Rodrigues, passou Brian Rodrigues, ainda Brian Rodrigues pode meter no lado esquerdo, perdeu, ganha Cabo Verde, tenta agora partir para a frente, bola para Nuno da Costa, muito bem Nuno da Costa, segura Nuno. É, caiu no relevado, o árbitro diz que não há falta. Atenção, Cabo Verde vai para, aliás, Uruguai vai para a frente, bola para Brian Rodrigues, já meteu na esquerda, pode haver cruzamento, corta muito bem, grande corte agora do camisola número 22, Steven Moreira, no sítio certo, a conseguir fazer um corte importante. Lançamento de linha lateral para Sanabria, este está para Fede Valverde, novamente Sanabria, cruzamento lá para a área, ainda tentava ali cabecear o Canóbio, vai chegar primeiro Uruguai. Atenção, Canóbio, ganha muito bem na raça, ali o Dinei Borges cai no relvado, não há nada, atenção Brian Rodrigues, cruzamento, a bola sai a canto, a ponta pé de canto para a seleção de Cabo do Uruguai. Os uruguaios realmente querem que a Celeste chega ao terceiro golo. A ver, vamos, o que pode acontecer. A Marta Novaes diz: deixa-o estar quietinho, pelo menos este jogo. É verdade, mais vale Salazar não entrar, pelo menos hoje, depois que entre na última jornada contra a seleção espanhola, e aí depois ele que faça a diferença. Minuto 84 da partida, estamos cada vez mais perto do minuto 90. Há muita festa cabo-verdiana em Miami. Os cabo-verdianos realmente acreditam que podem sair daqui com mais um pontinho que vale ouro, um pontinho que pode deixar Cabo Verde a uma vitória ou até mesmo um empate de chegar aos 16avos de final. Cabo Verde está a fazer o mais difícil, sem dúvida alguma, que foi travar a Espanha, e que pode ser também travar a seleção do Uruguai, que agora pode chegar ao golo. Grande corte de Ney Borges, ainda mais atenção, Canóbio pode tirar o cruzamento, Valzinho, atenção, para cima, por cima, desperdiçou Brian Rodrigues, mas vai haver canto ainda. Aguenta coração cabo-verdiano, aguenta Lúcio Batista, aguenta quem dá muito jogo pela frente. O Uruguai vai carregar, mas Cabo Verde tem que aguentar, tem que unir as tropas, tem que unir todas as forças. Olha o canto batido, desvio, novamente o corte da seleção cabo-verdiana, Bentancur no desvio e o corte ali apareceu uma do Pico, o patrão da defesa. Olha aí mais um canto para a seleção do Uruguai. Vamos entrar no minuto 86. Os sul-americanos sabem muito bem que não vencer este jogo pode ser uma machadada no apuramento para os 16avos final. Canto batido, desvia Cabo Verde. E vamos ter o quê? Outro canto agora no lado direito. Mais um. É o terceiro canto e esperemos que a terceira não seja de vez. de vez. Os adeptos cabo-verdianos vão puxando pelos tubarões azuis. Os adeptos uruguaios também. Eles são em maioria. Olha o canto batido. Corta Cabo Verde novamente. Atenção. A bola vai sobrar ali para o lado direito. Vai tentar ganhar ali Cabo Verde. Leroy Duarte ganhou. Despacha para a frente, não. Tira a bola para fora das quatro linhas. Lançamento de linha lateral para a seleção uruguaia. Bola para Fede Valverde. Olha para a frente. Fede Valverde mete a bola agora no lado direito. Que passe de Fede Valverde. Extraordinário. Mete agora para De La Cruz. Vem para dentro De La Cruz. Ainda De La Cruz. Toca curtinho ali para Bentancur. Bentancur pode abrir mais à direita ali para a zona da pressa. O Guilherme Varela. É mesmo isso que faz. Aí está Guilherme Varela. Pode jogar por dentro. Prefere deixar para trás ali para a média da Juventus. Colega de equipa de Francisco Conceição. Bentancur. Este agora a colocar ali para a zona onde aparece. Ou tentava aparecer o Breno Rodrigues. Grande corte Cabo Verde. Bola para Ryan Mendes. Fantástico Ryan Mendes. A deixar para trás aí para Roberto. Roberto Lopes.

0: Rogério também acha que Cabo Verde tem qualidade suficiente para ganhar a Arábia. Eu também acho que sim. E seria extraordinário Cabo Verde conseguir passar no segundo lugar. Isto porque eu acredito que a Espanha vai bater a seleção do Uruguai. Lançamento da linha lateral para a seleção do Uruguai, lado esquerdo. Ali para o Sanabria. Este toca agora para o Fede Valverde. Aí está o Fede Valverde. Este agora deixar ali para a zona. Aparece o Brian Rodrigues. Vai encarar o Brian. Atenção, Brian Rodrigues. Já pelo seu adversário. Grande corte na raça. Fazer o corte, o Steven Moreira. Grande jogo do lateral direito. Já está ali em dificuldades físicas, é normal. Já são 88 minutos a correr numa grande intensidade já no fim da temporada. O Steven Moreira, ele que atua no Columbus Crew, está em casa, está a jogar nos Estados Unidos. Olha o pontapé de canto batido ali pelo Guido Rodrigues. Atenção, olha o desvio. Atenção, tira daí. Não tira e pode ser livre. E vai ser livre, perigosíssimo para o Uruguai. Isso é atenção a este livre para a Celeste.
1: É, exatamente, é mais um esforço. Só pedimos mais um esforço à seleção de Cabo Verde, porque está quase a conquista desse ponto e a confirmar-se este empate, a previsão 100%. Um empate contra a Espanha, um empate contra o Uruguai e no final, como já foi falado no chat, vitória sobre a Arábia Saudita.
0: Esperemos que sim, mas atenção a este livre e um livre na zona da meia-lua. Quando esta seleção tem Fede Valverde, eu não queria ser pessimista, mas pode ser meio gol.
1: Às vezes o segredo, Walter, é não desmontar na barreira defensiva, porque muitas vezes é por aí que se encontra um buraquinho para que a bola possa cair na baliza.
0: É verdade, aguenta Cabo Verde, aguenta Cabo Verde. Atenção a este livro de Fede Valverde. É um especialista, é o homem-bomba, é um dos melhores médios do mundo. Um médio que marcou nada mais nada menos do que um hat-trick diante do Manchester City num jogo de Liga dos Campeões pelo Real Madrid. Atenção a este livre, aguenta Cabo Verde, contamos contigo, vozinha. Olha o pontapé livre, Fede Valverde, vai bater Valverde, Valverde, Valverde! Por cima! Por cima da baliza, Fede Valverde! Ele nem quer acreditar! Fica totalmente cabisbaixo o Fede Valverde! Bola por cima da baliza! Ponta pé de rede para a vozinha! É sinónimo de ponta pé de baliza para Cabo Verde! Falta pouco! Falta um bocadinho! Para essa festa se soltar em Cabo Verde e também nos Estados Unidos e por esse mundo fora! Minuto 90! Uruguai 2, Cabo Verde também 2.
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0: FM. É verdade, Ritz, mais dessas. Mais dessas, sem dúvida alguma. Minuto 90. Minuto 90. Vamos ver também qual será o tempo de compensação cedido pela equipa de arbitragem. Vamos olhar também para as estatísticas. 8 minutos, penso eu. É aquilo que foi concedido. É muito tempo, mas é o que é. Há as tais paragens para hidratação, as substituições. É o futebol moderno, a verdade é essa. Como se sofre nas bancadas.
1: Como diz o velho ditado, Walter, quem já aguentou todo o jogo aguenta mais 8 minutos.
0: Sem dúvida alguma. Sem dúvida alguma. Quem já aguentou a avalanche ofensiva do Uruguai. É certo que não foi durante o jogo todo, mas durante alguns períodos, principalmente quando o Super Maxi estava em campo, que foi um autêntico dor de cabeça. Até seu Cabo Verde, pode ir para a frente, não consegue passar ali o Eli Varela. E agora o Uruguai vai soltar ali para Darwin Núñez. Atenção a Darwin Núñez, tem espaço pelo corredor direito com Roberto Lopes pela frente. Aí está Roberto Lopes, tenta passar Darwin, já passou Darwin. Atenção, grande área, pode ser o golo. Não é! Não é o golo, não há golo! Passou por toda a gente e ninguém para empurrar. E agora Cabo Verde pode ir para a frente. Atenção, ganha lançamento o Nuno da Costa. Espetáculo! Espetáculo, Nuno da Costa! Lançamento de linha lateral. É para a seleção de Cabo Verde. Uruguai 2, Cabo Verde também 2. Mas grande trabalho de Darwin Núñez, há que dizê-lo. Grande trabalho de Darwin Núñez. O vozinho Alina tentou agarrar a bola passou por debaixo das mãos, ia comprometendo ali o vozinho, mas ainda bem que não comprometeu. Ainda bem. 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Bola para a seleção cabo-verdiana. Atenção, tem espaço, pode ter o lado esquerdo, mas prefere temporizar o Yannick Semedo. A bola agora chega ali para a zona para o Sini. Remata Sini, bola ali, atenção, Reino Mendes, pode marcar Cabo Verde, tira Cabo Verde. a seleção do Uruguai. Bola agora recuperada por Yannick Semedo. Atenção, Darwin.

0: Canóbio pode marcar, o Uruguai. Canóbio está isolado, atirou por cima! Por cima da baliza! Canóbio, na cara do golo, na cara de vozinha, a arrematar por cima da baliza. E agora, Zé, convém Cabo Verde respirar, porque o jogo, Cabo Verde e eu.
1: Pausar.
0: Porque o jogo está numa toada completamente eletrizante.
1: É, exatamente. Agora é sobretudo pausar, controle com bola, de forma tranquila, não perder a bola, criar ali uma circulação com que se mantenha com o esférico. E depois lá está, não permitir grandes oportunidades à seleção do Uruguai e meio caminho andado para uma qualificação que pode culminar com essa vitória sobre a Arábia Saudita. Penso que poderá, é necessária nessa vitória perante a Arábia Saudita, mas desde logo a seleção, como falamos mesmo antes do início da prestação de Cabo Verde, mesmo antes desse início diante da Espanha, que a Arábia Saudita seria sempre aqui a seleção mais acessível. Até poderemos depois estar enganados quando o resultado final surgir, porque é mais fácil falar depois desse resultado final de ser conhecido. Mas para já, na Cabo Verde, a fazer aquilo que eu pessoalmente previa, a conseguir aqui uma boa prestação, dois empates e tudo na mão para, na última jornada diante da Arábia, conseguir de facto carimbar o passaporte para os 16 avos de final.
0: É muita personalidade destes jogadores cabo-verdianos, dá gosto, que equipa! Atenção, bola na área, remata, remata para a defesa de Mosdeira! Que oportunidade agora para Nuno da Costa! Recupera Roberto Lopes. Atenção. Bola recuperada pela seleção uruguaia. Volta a ganhar Cabo Verde. Espetáculo. Que equipa. Que intensidade. Que coesão. Que coletivo. Que grande seleção tem Cabo Verde, sem dúvida alguma. Dá gosto. Que trabalho de Bobista. Que trabalho dos seus jogadores. Que grande trabalho também da Federação. É uma seleção que está a encantar o mundo do futebol pela sua espetacularidade, pela forma como os jogadores se divertem em campo e, sobretudo, porque estão totalmente ligados ao jogo durante toda a partida. Que resiliência dos jogadores cabo-verdianos. Atenção, Uruguai, olha o cruzamento lá para a área. Corta, Roberto Lopes está em todo lado, este defesa central. Que craque, já passou ali o Ryan Mendes. Lá vai o capitão de equipa a dar um exemplo. Já virou o jogo. Atenção, vamos embora, Cabo Verde. 3 para 2, bola colocada na frente. Nuno da Costa, bola marcada. Penalti, ou não é? Ou não é? E não é? Como é que é possível? O árbitro dá canto. Zé, ou foi um grande
1: acaba
0: corte...
1: Acaba por levar... É um chega para lá, literalmente, Walter.
0: Ou foi um grande corte, ou isto tem que ser grande penalidade. Muito bem, Cabo Verde. A seleção do Uruguai está cada vez mais descompensada. Não há fora de jogo ali no passe Ryan Mendes. E...
1: Parece-me que ainda chega a tocar. Mas...
0: Na bola. Ou no jogador.
1: E lá está. A imagem é muito longe... E não temos a certeza se de facto acaba por tocar no jogador.
0: O árbitro deu canto, seguimos em frente. O árbitro deu pontapé de canto, 5 minutos. Festa do povo Cabo Verde em Miami. Aguenta Cabo Verde, pontapé de canto. Lopes Cabral, bateu, tira a defensiva do Uruguai. Bola despachada agora por Dela Cruz. Atenção, corta na raça. Sempre ele, Roberto Lopes. Vai para a frente Cabo Verde, vai para a frente Cabo Verde. Lopes Cabral, bola bombeada lá para o lado direito. Vai chegar ali muito bem o Steven Moreira. Lá vai ele, afinal o Leroy Duarte, a pedalar. O Leroy deixou para trás Ryan Mendes. Atenção, Ryan passou, rebatou contra a defensiva do Uruguai. Uma salva de palmas para este jogo cabo-verdiano. Mais um, já jogaram imenso contra a Espanha. Estão a jogar agora, aliás, contra a Espanha. Estiveram muito bem defensivamente, agora estão a jogar muito ofensivamente. O relógio corre, mas o sonho continua vivo. Um arquipélago inteiro está a poucos minutos de tocar a história com as próprias mãos. Acredita Cabo Verde, há falta, livre para Cabo Verde, a 2 minutos do minuto 98, Cabo Verde cada vez mais perto de conseguir esse pontinho que vale ouro, esse pontinho que pode fazer com que Cabo Verde chegue à última jornada com a possibilidade de passar para os 16 avos de final até em segundo lugar. Essa é que é essa. Pontapé livre para a seleção de Cabo Verde, que está a acabar muito bem esta partida, sem dúvida alguma. Há milhares de quilómetros entre Miami e Cabo Verde, mas neste momento todos os caminhos parecem ligar-se ao mesmo sonho.
1: Um minuto,
0: aguenta Cabo Verde, bola agora bombeada para a frente, agarra, vozinha, o homem do momento a agarrar. Falta apenas um minuto, aguenta povo cabo-verdiano. Um minuto para...